0: saindo errado, chegou na roubada pelo lado direito, cruzamento, Lucas Monzon no carrinho, o goleiro estava saindo, só que a bola foi tocada. Fundo das redes, gol contra, a favor do Bragantino. 29 do primeiro tempo, 29 primeira etapa, o Massa Bruta está na frente.
1: Bragantino
0: 1,
1: Botafogo
0: 0. Que houve aí, Thalita?
2: É, uma indecisão da defesa do Botafogo, um erro individual do jogador alvinegro, uma jogada do Bragantino pelo lado direito, um cruzamento rasteiro, Gabriel Batista sai, só que aí falta o básico, falta de comunicação. E aí o Monzon tentando ali tirar a bola, porque o Pita estava esperando esse cruzamento, acaba ficando pressionado pelo jogador e acaba mandando pro próprio gol. Lucas Monzon contra, abre o placar, Bragantino 1, Botafogo 0.
0: E eu confirmo a hora certa, 9:01. Ligado no nosso timaço, você confere agora o tempo e o placar do jogo. 30, passados 30 no primeiro tempo, 15 para o intervalo e no placar do Futebol Globo CBN, Campeonato Brasileiro, 27ª rodada da competição, aqui no Nilton Santos, confere aí. Um gol contra do Monzon.
1: Botafogo
0: 0. Bom, aqui 31 agora, Chico Aiello, tá na frente o Bragantino.
3: Ah, é uma sacanagem com o Monzon, né, cara? Sacanagem, tava jogando bem pra caramba, melhor ali da defesa. Coitado, ele foi tentar cortar, evitar que a bola chegasse no Pita e colocou no fundo do gol. Mas eu vinha dizendo, né, Hugo, Bragantino melhor, né, só o Guinho marca no meio campo, o Danilo marca com os olhos. E o Bragantino faz 1-0 merecidamente.
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0: No ataque, o Botafogo tem Danilo com a bola dominada, ele recomeça agora com o jogador Lucas Monzon, não pode baixar a cabeça, levanta, vamos olhar pra frente Monzon, Ferrarese, descola o lançamento buscando na corrida agora Danilo Pereira, postou e o goleiro Thiago Volpe ali na altura da marca do pênalti, foi lá pra fazer a defesa, quase 32 minutos de bola rolando neste primeiro tempo aqui no estádio Nilton Santos, o Bragantino tá na frente, e ó, esse resultado repito, o Botafogo tá com 31 nesse momento, a gente falava aqui do Botafogo 32 porque tinha um empate parcial em 0-0. Agora o Botafogo está com 31 pontos e está vendo a galera de baixo subir na tabela. Alô, Fogão, tem que vencer. Lançamento do Danilo buscando o Álvaro Montoro na esquerda. Ele vem pela ponta canhota, evita a saída pela linha de fundo. Tentou o drible para cima do Gustavo Marques. Ela toca por último no zagueiro do Bragantino. Saiu em arremesso lateral. Teles já cobrou pelo lado esquerdo, tocando para o Danilo na proteção. Ele recomeça com Lucas Monzon. Todo no campo de ataque o time do Botafogo. A exceção do goleiro. É, o goleiro Gabriel Batista está lá atrás. Tem pela direita agora Vitinho. Com a bola dominada, ele descola o lançamento para dentro da área. Ela não chegou no Júnior Santos. Tentou ali meio que no susto, tirou a zaga do Bragantino. Ô Chico Aiello, Hamilton Júnior, tá te ouvindo aí, Chico?
3: Tá ligado aqui?
0: Tá.
3: Que isso?
0: Você sabia que ele é Fogão?
3: Claro,
0: eu nem desconfiava, Chico Aiello.
3: Tá de mala pronta já pra fazer aquela viagem bacana.
0: É, isso aí.
3: Vai acompanhar o Fogão nesse resto de Campeonato Brasileiro. Arruma essa mala aí, Hamilton.
0: É isso aí. Grande Hamilton, tá sempre pronta, ali pertinho da porta. Toda hora ele tá com ela. Busca a jogada agora, Danilo, no campo defensivo do time do Botafogo, recomeça o lance com Lucas Monzon, tentativa com Ferrarese, lado direito acionado, é o time do Bota com a bola trabalhada, inversão da direita, ela chega pelo lado esquerdo, 33 minutos de bola rolando neste primeiro tempo, Botafogo tá no prejuízo, tá 1-0 pro Bragantino, olha o lançamento do Montoro buscando agora com Teles, na primeira conseguiu Agustin Santana, roubando pelo time do Bragantino, recuando pro goleiro Thiago Volpe, ele no lançamento, acaba descolando a jogada, sobrando com Lucas Barbosa, dominou esquisito Danilo, mais esperto, roubou, acabou, chamando pra dançar, foi puxado, e a falta é a favor do Bota, em cima do Danilo, pelo lado esquerdo, alô Thalita!
2: É uma jogada errada ali do Thiago Volpe, foi tentar dar um chutão pra afastar a bola da grande área, pegou meio estranho, a bola ganhou só altura, não ganhou distância, e o Danilo na recuperação, ali em cima do Lucas Barbosa, acabou sofrendo a falta. Pelo lado esquerdo, Alex Telles, já tá indo pra cobrança.
0: Telles prepara para a cobrança de falta, é pelo lado esquerdo, vai fazer o levantamento dentro da grande área, a zaga do Bragantino está ali postada, o Botafogo querendo gol de empate, 34 minutos passados do primeiro tempo, vamos lá Fogão, 34 no primeiro tempo, Telles prepara para a cobrança dessa falta, é pelo lado esquerdo, é falta para o Botafogo, Alex Telles preparado para a cobrança, 34 no primeiro tempo, o Bragantino está vencendo 1-0, Fogão quer o gol de empate, autorizado pelo árbitro, Telles mandou a bola direto, ele tentou pegar o goleiro Volpe adiantado, mas aí mandou a bola na, pela rede, na rede, pelo lado de fora. 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
0: Esquerda de defesa, o time do Bragantino tem a bola dominada, agora com o Juninho Capixaba pedindo, o Guzmán fez o lançamento, preferiu lá no ataque com o Malacian, roubada do time do Bota, o Guinho tenta ali um drible, conseguiu a abertura pelo lado direito, Vitinho entregando a jogada agora com o Vidalba, vai ao ataque ao time do Botafogo, o Bragantino se tranca na defesa, bola rolada agora com o Ferrarese. Tem alguém vaiando aí, Thalita?
2: É, tá vaiando, eu acho que é o Vidalba, Lucas Vidalba, que tá sendo vaiado.
0: Mas escolheram ou tem alguma razão específica? É justo essa vaia, Chico?
3: Pra hoje não, né? Pra hoje não. Assim, não sei se é o Vidalba também. Não
0: é
3: sei
0: agregado, se... então, né?
3: É, eu não sei se é Vitinho.
2: É, eu fiquei na dúvida se foi o Vidalba ou o Vitinho, porque os dois trocaram passes rápidos, aí eu fiquei na dúvida.
3: Mas eu tô achando que ele é o Vitinho. Vamos ver na hora que tocar na bola.
0: Montoro, descolando jogada agora com o Vitinho, abertura na ponta direita com o Vidalba, cruzamento para a área, Ramires, sozinho, chega tirando pelo time do Bragantino, ele entrega ao Alacian, na corrida, tentou com o Isidro Pita, passando na marcação, chega o Ferrarese antes dele, Gabriel Batista chegou tirando tudo, a bola direta para o campo de ataque, sai pela linha lateral, é arremesso, Botafogo deu uma desorganizada, hein, Chico?
3: Totalmente, porque o Bragantino agora, ele baixou as linhas, vai atrair o Botafogo e vai tentar assim, ó, nessa última jogada aí, ó. Na base do contra-ataque, no jogo reativo, para fazer o segundo gol. Todo mundo joga desse jeito. Vamos ver se o Bragantino vai conseguir ou o Botafogo consegue, né? É, colocar um volume maior de jogo e empatar a partida.
0: Escorada de cabeça agora do jogador, que era o Fernando, deixando o lance para Fabinho. Juninho Capixaba pedindo no corredor. Fernando arranca. Danilo na dividida, a bola se oferece agora para o Juninho Capixaba, no que domina. Adianta demais. Fernando ganha na dividida. Isidro Pita pede centralizado. Fernando mandou a bomba de longe. A bola subiu. Foi para fora. É tiro de meta. Olha o Bragantino chegando perigosamente, Thalita.
2: Um bate-rebate, principalmente um bate-cabeça da defesa do Botafogo. Danilo Santos consegue roubar a bola pelo lado direito e o Ferrarese e o Guinho ficam numa indecisão e o Bragantino consegue encaixar o ataque. E aí o camisa 11, Fernando, consegue uma finalização de longa distância. A bola passa por cima do gol defendido pelo Gabriel Batista.
0: 37 quase do primeiro tempo. Olha o Guinho dominando bola na defesa do Botafogo, dando passe rasteiro, aparece Lucas Monzon com a bola dominada no pé esquerdo, ele entrega o lance, ainda com Alex Telles pedindo mais atrás, o Guinho domina, volta, para, prende, tentativa com o time do Fogão, dominando bola agora com o Ferrarese, ele descola o passe, fazendo ali a proteção, descola o lançamento, abertura pelo lado direito, ganha o campo de ataque Vitinho, descolando o lançamento para a corrida agora do Vidalba, levando a linha de fundo, chega a zaga do Bragantino apenas acompanhando a saída pela linha de fundo, era o Guzmán, ó. Tá desvendado o mistério, é pro Vidalba mesmo.
3: Eu acho que não, hein? É porque foi o Vitinho que deu esse passe, né, cara? Eu não sei.
0: Ah, não, eu fiquei na dúvida porque foi o Vidalba que correu e não achou.
3: Pois é, mas o passe foi do Vitinho. Eu continuo na dúvida, tá? Vamos esperar um pouco mais.
0: Então, é isso aí. Tô vendo aqui, Vitinho. Negócio, a vaia tá ali pelo lado direito, hein? Tá ali pelo lado direito.
2: Os dois são bem criticados pela torcida recentemente, Hugo.
0: É, verdade, verdade. Empate técnico aí, hein, Thalita?
2: É, o Vidalba pelas chances perdidas e o Vitinho por questões de criação de jogada, principalmente quando a gente fala de gols perdidos e a questão dos cruzamentos.
0: Barbosa dominando bola na direita da grande área, vem o ataque, o time do Bragantino, rolada mais atrás com o Agostinho Santana, levantamento no meio do caminho, Ferrarese cortando pelo time do Bota, descola o lançamento, Danilo Pereira dominou mal, a bola vai na dividida sobrando com o jogador que era o Ramires, pedia mais atrás do Barbosa, lançamento lá pelo lado esquerdo, ajeitado agora do Fernando, pedindo o Alaciano, entrada da grande área, ele fez o lançamento, é pro Isidro Pita, dominou esquisito, chega a zaga do Botafogo, tirando tudo com o Monzon, ela vai embora pela linha lateral, é arremesso pro Bragantino cobrar. 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
0: Esquerda de ataque, domina a jogada agora Juninho Capixaba, descola o lançamento buscando o Alaciano, campo defensivo do time do Bota, na esquerda de ataque do Bragantino, ela volta novamente agora com o domínio, vem Gustavo Marques, ele faz a abertura de jogada novamente pelo lado esquerdo, Juninho Capixaba, 39 minutos quase do primeiro tempo, olha a bola dominada agora com Juninho Capixaba, deixa novamente com Guzmán, descolando o lançamento, ele chicoteia na esquerda, ela se oferece pelo lado direito agora com o Agustin Santana, domina ainda no campo de defesa, rolando mais atrás Gustavo Marques, ele vai descolar o recuo para o goleiro Thiago Volpi, já fora da grande área, ele volta mais atrás, agora sim, está lá dentro a entrada da pequena área e a marca do pênalti, estica a jogada agora pelo lado esquerdo com Guzmán, descolando o passe lá no campo de ataque com o Wallace Ian, arranca, se mandando a velocidade, no toque, no pique, no toque de pé esquerdo, inverteu o lance.

0: tempo, 5 para o intervalo. E no placar do Futebol Globo CBN, Campeonato Brasileiro, 27ª rodada da competição aqui no Nilton Santos. Confere aí. Um gol contra do Monzon.
1: Botafogo
0: 0. Já já no intervalo tem a central da bola. A gente vai trazer informações para você. A gente vai movimentar como é que tá a tabela de classificação do Campeonato Brasileiro. Confirmando para você que hoje mais cedo os cariocas que estiveram em campo, Fluminense e Vasco. O Vasco de virada lá em Porto Alegre derrotou o Grêmio 2-1. O Fluminense em Belo Horizonte acabou perdendo para o Atlético Mineiro por 3-1. 3-1. 3-1. Esse per não sai. É, foi quase o hábito. 3-1, é quase isso aí. Volta a jogada com o Isidro Pita, ajeitada de cabeça com o Eric Ramírez, a bola sobrando novamente com o Vidalba, entrada da grande área, ele bota na frente tentando a proteção, chega tirando a zaga do Bragantino. Vidalba, hein?
2: Acabou a dúvida.
3: Tava sendo xingado, agora
0: é ele.
2: Acabou a dúvida.
0: Então tava bom enquanto era só a vaia, né? Agora já vieram elogios, hein, Tatá?
3: É, xingamentos pro Lucas Vidalba, camisa 77 do Botafogo, jogador que ganhou oportunidades com todos os treinadores que passaram, mas ainda não conseguiu ganhar sequência com a equipe alvinegra.
0: É, tá faltando ele dar uma oportunidade pra si, né? E até agora nada.
4: Ele só vai ganhar sequência se jogar bem, né, gente? Ele só vai ter a sequência se ele merecer ter a sequência. Se ele não consegue jogar bem, não pode ter sequência.
0: Não pode, não pode. Aliás, tá devendo o Vidalba. Vem pela esquerda agora a jogada com o time do Bragantino. Busca a jogada do Wallace Ian, lançamento pra dentro da grande área. Eric Ramírez pedia na direita. Chega Fabinho, tocando de cabeça. Tava impedido o Isidro Pita. Bola sobrando agora com o Gustavo Marques. 42 minutos quase deste primeiro tempo. 42 primeiro tempo. Guzmán descolando o lançamento no campo de ataque pelo lado esquerdo. O árbitro tá parando o jogo. O que ele deu aí? Fala, Thalita.
3: Não sei o que ele deu, não. O jogador ali parou pra poder mexer na chuteira, mas não foi por causa disso, não. Não entendi porque que o juiz parou o lance, não.
0: E ele tá indo no VAR, hein?
3: Só se foi uma jogada com o Vidalba.
5: Não entendi nada aí.
0: O Vidalba caiu, tava reclamando de ter sido atingido.
3: É, só se foi esse lance.
0: E ele tá lá no VAR. Tá observando, hein, Chico?
4: Pois é, eu quero ver o lance de novo, né? Pra poder identificar alguma coisa. Tô esperando aqui a repetição do lance. É, porque na hora eu não percebi nada demais. Mas ele para o jogo para poder ir lá no monitor. Vamos ver se as imagens mostram alguma coisa. O jogador do Bragantino dá um tapa no rosto do Vidalba. Jogador do Bragantino, que eu não consigo identificar. Não sei se foi o Alassane.
0: Para você, é para expulsão ou não?
4: Ah, Hugo, sim. Eu acho que não, mas também se for, a gente já viu isso acontecer pra caramba.
0: Vai expulsar.
4: É.
0: Tá procurando, hein, Tatá?
4: Tá procurando o jogador. É. Tá procurando o jogador.
3: O Wallace, ó.
4: Vermelho, então, né?
3: Vermelho, tá expulso.
0: São 43 minutos do primeiro tempo. O Bragantino, a partir de agora, jogando com 10. E o Wallace está inconformado, hein, Thalita?
3: É, ele bateu palmas, né, no rosto do árbitro Fernando Antônio Mendes. Depois foi ali no auxiliar, que também estava próximo do lance com o Vidalba. Bateu palmas também de forma bem irônica. E agora ele não saiu do gramado, não, tá, Hugo? O Wallace conduziu ali, foi lá conversar com o árbitro.
0: Pulando.
3: É, tá reproduzindo o lance, né? Tá tentando justificar.
4: Ele tava correndo.
3: Tá tentando justificar, mas o árbitro foi chamado. Ele nem esperou a bola sair, é importante a gente dizer. Ele nem esperou a bola sair, nem falta acontecer. Ele parou o jogo, foi lá no monitor, reviu o lance e optou aí pela expulsão do Wallace Ian na jogada com o Lucas Vidalba.
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0: Bom, 44,5, o Volpi foi lá consolar o Wallace Ian, que agora está saindo de campo inconformado. Está expulso aí o camisa 47. O Wallace Ian pelo time do Bragantino a partir dos 43 do primeiro tempo. O Bragantino jogando com 10. Então, para você, Chico Aiello, errou o árbitro?
4: É, eu achei um exagero, Hugo. Achei um exagero. Não achei que tivesse sido assim tão intencional. É, ele tá desolado, desesperado. Não achei. Não achei que tivesse sido tão assintoso assim.
0: É, e ele tá realmente inconformado. Está sendo ali amparado por dois profissionais da comissão técnica e dois companheiros, jogadores reservas do Bragantino. E agora o Gabriel é que está ali, ó, falando alguma coisa, ó. E o Alas...

0: Luciano tá bolado, hein? Tá bolado, hein? Tá bolado, chegou ali. O que, que ele tá fazendo? Ah, fez o chororô pra torcida do Botafogo. E ó, profissionais da comissão técnica do Bragantino estão ali discutindo com profissionais do Botafogo, Thalita.
1: É, ele foi provocar ali os integrantes da comissão, né? E jogador do Flamengo, uma provocação normal aqui no Rio de Janeiro entre as duas torcidas, entre os jogadores também. O...
0: Tentativa do Botafogo, lançamento na esquerda da grande área, Júnior Santos chutou cruzado, a bola desvia e sai em escanteio, e a treta tá rolando aqui entre as comissões técnicas. Impressionante. Ah, é uma rixa da torcida do Botafogo com a torcida do Flamengo, da torcida do Flamengo com a torcida do Botafogo. Amigo, quem tá aqui trabalhando na comissão técnica do Bragantino, na comissão técnica do Botafogo, não pode se comportar como torcedor. E nem jogadores dentro de campo.
2: Também acho.
0: Pelo amor de Deus, a gente não precisava nem tá dizendo isso aqui. Profissional é profissional, torcedor tá aí pra torcer, torcedor tá na dele. Montoro mandou a bomba de longe, o goleiro defendeu. Agora, um absurdo que tá acontecendo aqui entre as comissões técnicas, Chico.
2: Pois é.
0: É desanimador mesmo.
2: Eu acho que o profissional não tem que se envolver nisso. Não tem que se envolver nisso, em provocação de torcida. E aí o Alacian fez um chororô pra torcida do Botafogo, mostrou alguma coisa de tatuagem na perna que ele tem, não sei o que que é. E aí todo mundo reclamando, todo mundo chiando. Aí reservas do Botafogo reclamaram com os jogadores reservas do Bragantino. Eu sou contra isso. Essa rivalidade, essa pilha tem que ficar com o torcedor. O profissional não pode se envolver nisso.
0: Indiscutivelmente. Quem tá trabalhando, amigo, não pode. E outra coisa, isso aí é também e principalmente combustível para violência. Tem uma outra questão, porque como o torcedor, e a gente fala sobre isso diversas vezes, é o reflexo do que acontece dentro de campo, se você pratica a violência ali, discutindo, brigando, ofendendo, agredindo fisicamente ou verbalmente, sei lá, você está incendiando violência na arquibancada. Se você está provocando atos de violência entre torcedores. Lamentável. Quase 48, o jogo vai a 49 neste primeiro tempo. O Pita agora fez falta ali no Monzon, a arbitragem parou para marcar. Bom, vamos nos aproximando do final do primeiro tempo, hein, Chico?
2: Eu só espero agora no intervalo que o técnico do Botafogo, Belão, consiga rearrumar o time. Porque agora, gente, é 11 contra 10. Olha o Bota.
0: Lançamento para a defesa do time do Bragantino. Chega tirando tudo agora com o Agostinho Santana. Júnior Santos podia caprichar no domínio também, hein, Júnior Santos. Ela saiu. Linha lateral, 48 minutos passados. Entramos no último minuto do primeiro tempo. Último minuto do primeiro tempo. Vamos lá, Fogão. Ainda dá tempo do gol de empate. Teles cobra o arremesso lateral. Manda a bola para dentro da grande área. Cortou de cabeça. Não deu na primeira bola afastada pela zaga do Bragantino. Sobrando agora com o jogador que é o Muguinho. Domina. Tá todo da defesa do time do Bragantino. Vai todo o ataque, praticamente o time do Bota. 48 minutos e meio. Menos de um minuto para acabar o primeiro tempo. Botafogo pressionando, querendo o primeiro gol. Querendo o gol de empate. Olha a bola tocada, Vitinho. Na bola rolada, Vidalba pedia pelo lado direito. Ele preferiu o toque com o Ferrarese, fazendo lançamento lá pra entrada da grande área, cortou de cabeça Agostinho Santana, a bola sobrou com Isidro Pinta, Danilo divide, ela ganha altura, sobra com o time do Bragantino, mais uma vez mandando bola lá pra frente, o time do Bota, Júnior Santos tentou, a bola ajeitada, Danilo Pereira, Danilo Santos, mas tinha impedimento. Danilo Santos estava chegando, mas o Júnior Santos é quem estava impedido ali na entrada da grande área, e o árbitro vai encerrar o primeiro tempo, hein? Já olhou para o cronômetro, vai pedir a bola ao goleiro Thiago Volpe, 49 minutos do primeiro tempo, ele pediu a bola aqui no estádio Nilton Santos, final de primeiro tempo.
3: Bragantino!
0: Um gol contra do Monzon.
3: Botafogo!
0: Zero! 9:20 nesta noite de sábado. 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
1: Intervalo de jogo aqui no estádio Nilton Santos, Bragantino 1, Botafogo 0. Gol foi marcado por Lucas Monzon, ou seja, gol contra do camisa 33 da equipe alvinegra. E a notícia é a seguinte: Botafogo está uma rodada da zona de rebaixamento. 3 pontos separam a equipe alvinegra do primeiro colocado dentro do Z4. A gente lembra, a equipe tem um jogo a menos, partida da 21ª rodada do Campeonato Brasileiro contra o Grêmio, mas é uma situação muito negativa. A equipe vai encaixando aí o 5º jogo sem vitórias no Campeonato Brasileiro. Perdeu pro Vitória, perdeu pro Atlético Paranaense, perdeu pro Flamengo, empatou com o Palmeiras e agora vai sendo derrotado pelo Bragantino aqui dentro do estádio Nilton Santos. Francisco Aiello, seu spoiler chegou, que você já vai ampliar aqui.
2: Aqui, Tata, acho que assim, o Bragantino foi melhor que o Botafogo no primeiro tempo. Mereceu. Esse placar de vitória, esse placar de 1-0. Agora é o seguinte, a gente tem que ter um jogo diferente no segundo tempo. Diferente por quê? Botafogo tem um a mais e o técnico Rodrigo Belão precisa tirar proveito disso, né?
1: É isso, Rodrigo Belão está buscando a sua primeira vitória nessa segunda passagem na temporada de 2026 no comando da equipe alvinegra. Conquistou 1 pontinho dos 9 disputados nas 3 partidas anteriores, mas ainda está buscando os primeiros 3 pontos dentro da competição. 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

0: ligado aqui no Futebol Globo CBN, intervalo de jogo no estádio Newton Santos, Bragantino 1, gol contra, marcado pelo zagueiro Lucas Monzon, que até fazia uma boa partida, Botafogo 0. Que foi esse primeiro tempo? Com ele, que conta e manda aqui dentro do Futebol Globo CBN.
1: O resultado é justo, tá? Resultado de 1-0 para a equipe do Bragantino, um resultado justo, porque o time de Bragança Paulista foi um time mais organizado em campo nesse primeiro tempo. Acho que ninguém pode duvidar disso. Ninguém pode duvidar disso. O time do Bragantino jogou um futebol melhor. Se olha para os números do jogo, foram muito iguais. Quem não assistiu ao jogo e fica preso somente a números, a dados, vai achar que o jogo foi igual. Por quê? O Bragantino teve 51% de posse de bola e o Botafogo 49%. Gente, diferença aí de 2%, né? É uma posse de bola muito igual. O Botafogo finalizou 6 vezes, meia dúzia, e o Bragantino finalizou 6 vezes, meia dúzia. Então, assim, se você não assistiu ao jogo, não leu o jogo do jeito que o jogo se mostrou, você acha que o jogo foi igual. E não foi igual. Não foi igual. As chances de gol do Bragantino foram mais claras que as chances de gol do Botafogo. A posse de bola do Bragantino foi uma posse de bola diferente. Foi uma posse de bola no campo ofensivo e levando perigo para o Botafogo. A posse de bola do Botafogo não foi uma posse de bola que deixou o Bragantino desconfortável. Então, gente, a gente sempre precisa separar números do jogo. Os números são frios, eles não mentem, é verdade. Números de desempenho, de volume de jogo. O time do Bragantino é um time muito bem treinado pelo Wagner Mancini. Todo jogo do Bragantino que eu trabalho, que eu faço, eu tenho oportunidade e digo isso, sabe? O Bragantino não lidera o campeonato, o Bragantino não está no G4, não é por falta de um bom trabalho do técnico, tá?
0: É organizadinho, né?
1: Muito organizado, Thalita. Muito, muito. Só que o Bragantino, você olha pro elenco do Bragantino, é um elenco, gente, nota 6,5, nota 7. E quem tem elenco nota 6,5, nota 7, vai ficar onde? Vai ficar em meio de tabela. Não tem jeito. Não tem jeito. Por mais que o técnico seja bom, por mais que o time jogue bem, mas, obviamente, falta o quê? Falta a qualidade técnica. Falta o recurso técnico. Mas é um time muito bem organizado. É um time que joga muito próximo um jogador do outro, faz uma rápida troca de passes. Esse Juninho Capixaba é um jogador que apoia demais. O Wallace Yan vinha fazendo um ótimo jogo. Os dois ali em cima do Vitinho, o Vidalba não acompanhava, não descia para voltar a marcar. Então, assim, o Bragantino foi melhor. E pelo lado do Botafogo, gente, desculpa. Acho que a primeira coisa que o Belão tem que fazer para esse segundo tempo é mexer no ataque. Porque não funcionou. Não funcionou Vidalba, Danilo Pereira e Júnior Santos. Não funcionou. Os três muito mal. Ah, vai tirar quem? Escolhe qualquer um. Eu tiraria qualquer um e colocaria o Tiquinho, por exemplo. Colocaria o Kadir para jogar. Faria alguma coisa diferente já para esse segundo tempo. Tira, por exemplo, o Danilo e coloca o Tiquinho. Ou bota Tiquinho junto com o Danilo e tira o Vidalba. Ou tira o Júnior Santos. E hoje é um jogador que briga com a bola. A verdade é essa. O Júnior Santos é um jogador que briga com a bola. Ele tem alergia à bola. Alergia à bola, o Júnior Santos. Então, de certa maneira, foi um Botafogo no primeiro tempo envolvido pelo Bragantino. No meio campo, só o Guinho marca. O Danilo tá marcando com os olhos. E o Guinho ficou o quê? Muito sobrecarregado. Então, foi o primeiro tempo em que o Bragantino foi melhor, jogando principalmente pelo lado esquerdo, com esses dois jogadores, o Juninho Capixaba e também o Wallace Yan. Agora, o jogo tem que mudar no segundo tempo. O Wallace Yan foi expulso aos 43 minutos. Eu achei exagerado, mas eu também assim, se o jogador, ele usa a mão, se o jogador mete a mão na cara do adversário, gente, ele sabe que ele tá correndo risco. Ah, mas eu tava correndo, gente, não pode. Não pode. Hoje em dia não pode. Antigamente muita coisa podia. Hoje em dia, o que podia antigamente, não pode nos dias de hoje. E o jogador precisa entender isso. Então a expulsão, ela acabou acontecendo, o Botafogo com um jogador a mais. E aí, nesse segundo tempo, Talita e galera alvinegra. Tá na hora do técnico Belão mostrar que tem capacidade de ler jogo e, principalmente, que tem capacidade de mudar o time, fazer a equipe jogar melhor e tirar proveito pelo fato de ter um jogador a mais.
0: Esse Francisco Aiello e análise desse primeiro tempo de Bragantino, um gol contra de Lucas Monzon, Botafogo 0. Rodrigo Belão, técnico interino da equipe alvinegra, a gente chegou a trazer aqui no pré-jogo, deve seguir aí até o fim da temporada, porque o clube associativo entende que é melhor o Belão, que conhece o grupo, do que trazer um técnico novo nesse momento complicado. A gente lembra, Botafogo está uma rodada da zona de rebaixamento, tem 3 pontos de vantagem em relação ao primeiro colocado dentro do Z4. Daqui a pouquinho, todo o segundo tempo, você segue coladinho aqui com a gente. 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

0: Evair Senador 100.
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0: Botafogo e Grêmio. E depois o jogo contra o Mirassol, assim. São seis pontos importantíssimos. E vamos lá. Na matemática, já vou antecipar aqui, tá? Dos seis disputados, gente, tem que ganhar quatro. Tem que ganhar quatro. Eu não sei. Não sei se ganha três contra o Grêmio e um contra o Mirassol. Se ganha um contra o Grêmio e três contra o Mirassol, não sei. Mas desses seis pontos, tem que ganhar pelo menos quatro para poder chegar e se aproximar desse número, né? Que é o número desejado por quem está lutando contra o rebaixamento, que é o número 45, ou seja, 45 pontos.
1: É isso, o Botafogo vai mexer, vai entrar o Cadi e eu não tô vendo o Vidalgo. Acho que é ele que não voltou para esse segundo tempo.
0: É ele mesmo.
1: Cadi na vaga do Lucas Vidalba para esse segundo tempo. Técnico Rodrigo Belão promove a alteração. Você disse, né, Chico? Precisava mexer.
0: Sim, e precisava mexer. E eu disse, olha, pode tirar qualquer um, tá, gente? Nenhum dos três jogou bem. Nenhum dos três jogou bem. Mas aí, assim, o Danilo é um jogador mais centralizado. O Danilo daqui a pouco vai sair do jogo para a entrada do Chiquinho. Chiquinho tem que entrar nessa partida. Ah, mas o Chiquinho está sem condição de jogar na parte física, gente. Tem que jogar pelo menos 15, 20 minutos. Mas vamos ver, Thalita.
1: É isso. Equipes de volta para o segundo tempo. Botafogo com apenas uma alteração para essa segunda etapa, em busca aí de um pontinho, quem sabe virar o jogo. Ou também, volta ele, artilheiro da emoção.
2: Bora, artilheiro. Vai!
3: Valeu, Thalita Gitti comandando a central da bola nesse intervalo até aqui. Um para o Bragantino, gol contra do Monzon, zero para o Bota. O árbitro apitou e no segundo tempo já temos bola rolando.
4: Botafogo, Bragantino.
3: Com a saída do Fogão, que mexeu, como disse a Thalita, Vidalgo foi embora, Cadi tá dentro, trabalha a bola no campo de defesa, o time do Bota agora com o Guinho na altura do círculo central, ele avança, vai, é um ataque todo o time do Bota, segura a jogada pelo lado esquerdo, agora Monzon já tá pela canhota, entregando novamente no círculo central, é o Guinho com a bola dominada, Danilo pedindo, o time do Bragantino fez um bloco ali, agrupando todo mundo para não dar espaço pro time do Botafogo, o Guinho segura a jogada na altura do círculo central, vê a movimentação do Álvaro Montoro tocando pro argentino, ele ajeita de primeira com Monzon buscando jogada novamente no passe para o Guinho. Ferrarese abrindo pelo lado direito e a bola com ele. O zagueiro do Botafogo estica a jogada para Vitinho, tudo pelo lado direito. Impressionante o time do Bragantino ali. É bloco, hein, Chico?
0: E o Botafogo, olha lá o Botafogo.
3: Lançamento na bola esticada pelo lado esquerdo, tentou o domínio ali o Teres. A bola tocou por último no Agostinho. Não, tocou por último no Teres mesmo, segundo o árbitro. Vai, Chico.
0: O Botafogo está espetando agora o Vitinho pelo lado direito, o Alex Teres pelo lado esquerdo e o Guinho. E o Guinho voltou um pouquinho mais, está jogando ali entre os dois zagueiros, ou seja, os laterais viraram alas.
3: É isso aí, o time do Botafogo está indo à frente, está mudando a forma de jogar para tentar empatar e depois virar. Botafogo no ataque, Danilo rolando dentro da grande área, um chute do Cadi cruzado, chegou tirando o Guzmán e a bola sai pela linha de lado. O Botafogo na pressão, querendo agora nesse início de segundo tempo, pelo menos um gol de empate para virar no jogo. É o Fogão jogando com 11, é o time do Bragantino jogando com 10. O Botafogo vai ao ataque pelo lado esquerdo, tenta ali o Alex Telles na tentativa do cruzamento, a bola bate no jogador do Bragantino, saiu em arremesso lateral pro Botafogo cobrar. Só lembrando, 43 no primeiro tempo, o Alacian levou o cartão vermelho e o Bragantino, portanto, desde então, jogando com 10, Fogão com 11, Danilo recebe na esquerda da grande área, dominou, mal chega a zaga do Bragantino, tirando com Gustavo Marques, Álvaro Montoro, na bola dividida, ela sobrou novamente com ele, girando pra cima da marcação, escondeu bem a bola, ela tocada agora pelo lado esquerdo, Telles ficou sem ela, Danilo descolou o cruzamento no primeiro gol do Botafogo. Foga a bola chutada, Cadi, defendeu, golpe! A furada ali na primeira trave do Júnior Santos, o Cadir não conseguiu chegar firme para empatar o jogo, hein, Tata?
1: É, foi o Danilo Pereira que não consegue a finalização na primeira trave, o Cadir, a bola mais bate nele do que ele consegue finalizar para a defesa do Thiago Hugo.
3: A bola tocada, é o time do Bota na esquerda, agora com o Teles, novamente para o campo de ataque, cruzamento para a grande área, a cabeçada, a bola não vai na direção do gol, chegou, desvia, a bola saindo pela linha de fundo, é só tiro de meta para o Bragantino cobrar. Acertou, pô, jogadores do Botafogo chegaram ali meio que na catimba para bater o escanteio, mas essa bola bateu por último no jogador do Botafogo na finalização de cabeça e saiu em tiro de meta. Vai cobrar o tiro de meta agora o goleiro Thiago Volpi na entrada da pequena área, movimentando a jogada, vendo todo mundo lá na frente, enquanto o time do Bragantino vai ali na proteção, enquanto o time do Bragantino vai cobrar o tiro de meta. O árbitro já está ali na contagem dos segundos, manda a bola para o campo de ataque. 3 minutos de bola rolando no segundo tempo. O Guinho tentou resvalada de cabeça, Edidro Pita tocou por último na bola, o atacante paraguaio, a bola sai, aliás, tocou por último na bola o jogador do Botafogo. A bola vai ser cobrada agora no arremesso lateral, vai com o Juninho Capixaba pelo lado esquerdo. 3 minutos e meio de bola rolando no segundo tempo, manda a bola para o campo de ataque, a proteção feita, tenta ali, Fernando no meio de dois jogadores, levou a melhor, tenta tirar da marcação, bota na frente, empurrado pelo Ferrarese, a falta aconteceu. Boa jogada individual do Fernando aí pela meia esquerda, tudo que o Bragantino precisa, hein, Tata?
1: É isso, foi fazendo fila, deixando 1, 2, 3 marcadores do Botafogo para trás, e o Ferrarese só conseguiu parar o Fernando com falta pelo lado esquerdo, de longa distância para a equipe do Bragantino. Comenta.
3: Quase 4 minutos, segundo tempo, já tá vendo a bola ajeitada ali, são 5 jogadores do Bragantino nas imediações da bola, agora saiu o Gustavo Marques, o Agustin Santana ficou nela, o Juninho Capixaba é que parece quem vai bater, o Eric Ramírez dando opção na altura da intermediária, enquanto isso tem jogador conversando com o Wagner Mancini, é o Fabinho, vai para cobrar a falta ali o time do Bragantino, 2 jogadores na barreira do time do Botafogo, tô vendo o Danilo Pereira e o Álvaro Montoro, a falta vai ser cobrada, Juninho Capixaba correu pra bola, tentou bater rápido, agora sim voltou. Não tem pressa o time do Bragantino. Capixaba de pé esquerdo manda bola pra dentro da grande área. Chegou tirando o Álvaro Montoro, ajudando a defesa do Botafogo. Na verdade, não foi o Montoro, não. Foi o Teles quem tentou ali e conseguiu. A bola saiu em arremesso pro Bota bater. Agora com o time do Botafogo tendo pressa. Danilo segurando jogada no campo de defesa. Quase 5 minutos deste segundo tempo. Quase 5 do segundo tempo. Tem bola pro campo defensivo do time do Botafogo. Agora Ferrarese na esticada pelo lado direito no campo de ataque. O Álvaro Montoro protege. Ele ameaça o partido em velocidade. Segura, deixa para o Guinho no círculo central, Danilo encontrado para cima da marcação, fez a jogada distribuída pelo lado esquerdo agora com o Alex Telles, já na devolução para Danilo, ataque o time do Botafogo, todo lá na frente o time do Bota, a bola invertida aparece da esquerda, chega pelo lado direito Vitinho, dominando da entrada da grande área, voltando com o Álvaro Montoro, descolando o toque, ainda pelo lado direito Vitinho para cima da marcação, bota na frente, ganha do Juninho Capixaba, cruzamento, antes do Cadinho chegou tirando a zaga, Danilo Pereira também não achou, Júnior Santos estava por ali também buscando a cabeçada, a bola resvalada pelo Isidro Pita, sobrando com o Ferrarese, o time do Botafogo tendo a bola dominada, Ferrarese estica pelo lado direito, é com o Vitinho, a chance do gol de empate, cruzamento, chega a zaga tirando com o Guzmán, tá viva na grande área, afastou na primeira, voltou com o Juninho Capixaba, matou no peito, chega ali pra dominar com 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
3: Teles dominando bola pelo lado esquerdo, trabalhando a jogada agora mais atrás, é com Danilo Pereira voltando de longe, o Guinho mandou a bomba, ela vai direto pela linha de fundo, é só tiro de meta, ele tentou pegar de longe, fala aí, Alô.
0: E a cara do jogo tá bem definida agora, tá? Botafogo vai explorar muito o Vitinho pelo lado direito, Teles pelo lado esquerdo e levantar essa bola na área, Botafogo agora tá com jogadores altos, o Cadir também é um jogador alto, o Júnior Santos é alto, a exemplo do Danilo Pereira. Então, assim, é o Botafogo jogando pelo lado do campo e levantando essa bola na área.
3: Mandando a bola para o campo de ataque, busca o time do Botafogo, a resvalada na tirada do Ferrarese, estica pelo lado esquerdo agora, buscando o Alex Telles, ele arranca, se manda para o campo de ataque, já aparecendo no setor ofensivo, buscando agora dar o traço para cima da marcação, achando o Álvaro Montoro, a altura da intermediária, vai fazendo a inversão, direita de ataque, o Botafogo tem Vitinho, mata no peito, mata no chão, olhando para dentro da grande área, ele vai fazer o cruzamento, a bola desvia no meio do caminho, sobrando de cabeça, olha a finalização para fora, o Cadir estava pedindo na entrada da pequena área, só que quem chegou testando foi o Júnior Santos, mas essa bola aí não ofereceu perigo. Fogão atacando, Italita.
1: É isso, o Júnior Santos conseguiu se antecipar, a marcação do Guzmán Rodrigues de cabeça, buscou ali o canto esquerdo, mas a bola foi direto pela linha de fundo, é só tiro de meta para o Volpi cobrar.
3: 7 minutos no segundo tempo, Thiago Volpi manda a bola pro campo de ataque, tentando Isidro Pita, ele isolado, resvala de cabeça, bota na frente na matada no peito, não conseguiu na primeira, Lucas Barbosa, a sobra de bola com ele mesmo, 21 na camisa, Lucas Barbosa pela ponta direita, tentou tirar do primeiro marcador, a bola mal adiantada demais, chegou tirando a zaga do Bota, agora com a sobra de bola mais uma vez do time do Bragantino pelo lado direito, Agustin Santana tentou, vem o Isidro Pita de cabeça, e o goleiro Gabriel Batista foi lá para defender, Fogão passando esse tipo de sufoco, jogando com um a mais é complicado, hein, Tata?
1: Exatamente. O Bragantino tem um jogador a menos, Botafogo tem um a mais, e o Isidro Pita dentro da grande área conseguiu subir sozinho. Além do Pita, ainda tinha ali o Fernando pelo lado esquerdo, também sem marcação de absolutamente ninguém. Gabriel Batista fez a defesa depois da finalização do camisa 9.
3: Quase 8 minutos desse segundo tempo, Guinho faz o lançamento rasteiro com Danilo na tabela agora com Cadinho. Júnior Santos não conseguiu a sequência do lance, chega afastando o Vitinho, a bola ajeitada de cabeça pelo Danilo, chegando na entrada da grande área, Cadinho chutou pro gol e ela acabou sendo desviada, saiu em escanteio, o árbitro titubeou ali na hora de marcar, mas deu um escanteio pro Bota, Tatá.
1: Marcou bem, o Cadinho faz a finalização rasteira, a bola bate o sino no pé do jogador do Bragantino, vai pela linha de fundo, escanteio pro Fogão, Alex Telles na bola.
3: Prepara Teles, capricha Teles, quem sabe o gol de empate do Botafogo. 8 minutos e meio de bola rolando no primeiro tempo, aliás, 8 minutos e meio do segundo tempo. Tem bola para a grande área, Alex Teles, 8 e meio da segunda etapa, prepara para a cobrança do escanteio, capricha Teles, o árbitro já autorizou, correu para a bola, pé esquerdo, levantamento, entrada na pequena área, chega de cabeça tirando Gustavo Marques, a bola sobrou com o Álvaro Montoro, na dominada ele já tirou do primeiro marcador, tentou o levantamento, a chance do gol de empate do Meu Santos, a bola passa por ele, sai linha de fundo, é só tiro de meta, para o Bragantino cobrar, o árbitro já tá ali, ó, olhando o goleiro Thiago Volpe, porque, tem que contar só quando o cara coloca a bola na posição, mas o juizão tem que ficar de olho, exatamente, ó, agora acertou o árbitro na partida, ele não esperou o Thiago Volpe colocar a bola ali para cobrar o tiro de meta, e já começou a contagem. Essa, na minha opinião, é a postura correta. Segura a jogada agora, Isidro Pita reclama de falta, tá no chão, o camisa 9 do Bragantino, o árbitro manda ele levantar, o Botafogo tem a dominada agora com o Alex Telles, pelo lado esquerdo ele deu uma funilada ainda na defesa com Danilo, descolando o lançamento, nas costas da marcação, buscando pela ponta canhota, Danilo Pereira, pra cima do Gustavo Marques, sou mais você, Danilo, girou, voltou, Gustavo Marques consegue a roubada de bola, chegaria fazendo ali a escorregada nas duas vezes que acabou patinando, conseguiu a falta agora, porque o árbitro pegou ela cometida ali pelo jogador do Botafogo, pelo lado esquerdo, Danilo Pereira, acabou fazendo a carga e o Gustavo Marques foi quem tomou essa falta. E eu confirmo a hora certa, 9h47. Ligado no nosso timaço, você confere agora o tempo e o placar do jogo. 10 passados no segundo tempo, 35 para o fim da partida, e no placar do Futebol Globo CBN, Campeonato Brasileiro, 27ª rodada aqui no estádio Nilton Santos. Confere aí.
4: Bragantino,
3: 1 gol contra do Lucas Monzon.
4: Botafogo,
3: 0. Hoje mais cedo, pela rodada do Brasileirão, em Porto Alegre, deu Vascão de virada para cima do Grêmio, 2-1. Em BH, o Fluminense perdeu para o Galo, 3-1. E a gente está transmitindo aqui no Nilton Santos, por enquanto, Bragantino 1, Botafogo 0. Botafogo, mais uma vez no campo ofensivo, agora com o Montoro entregando o Danilo. Ele acha o posicionamento do jogador, que era o Danilo Pereira. Olhou para a grande área, Teles descolou o cruzamento, segunda trave, ele toque de cabeça e placou!

0: cruzamento do Teres para dentro da grande área. Ela não achou o Danilo Pereira, não achou o Kadir, não achou o Júnior Santos, mas encontrou o Vitinho, que certeiro, mandou de cabeça no canto direito do goleiro Thiago Volpe, empatando o jogo aqui no Nilton Santos. Empata tudo aos 11, eu confirmo 11 minutos da segunda etapa. Vitinho de cabeça deixa tudo igual.
1: Botafogo
0: 1,
1: Bragantino
0: também 1. Thalita Gitti,
2: bem-vindo à artilharia de 2026, Vitinho. Jogada que começa com Danilo Santos, ele sofre a falta, juiz dá vantagem, a bola com Álvaro Montoro, que encontra bem no passe rasteiro Alex Telles pelo lado esquerdo, lateral domina, levanta a cabeça e cruza, perfeito o cruzamento do Alex Telles, na cabeça do Vitinho, tal qual um atacante, foi lá no segundo andar, testou firme, forte, para entrar no canto direito do goleiro Thiago Volpe e deixar tudo igual. Vitinho, o primeiro dele no Brasileirão, o primeiro dele na temporada de 2026. Botafogo 1, Bragantino também 1.
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0: Chico Aiello, aqui no Nilton Santos, o Botafogo achou gol.
4: Só achou gol naquela jogada que eu disse que o Botafogo ia fazer demais, né? Levantar a bola na área. Olha, você disse muito bem, não achou nenhum atacante e achou o lateral, que estava nas costas do Juninho Capixaba, meteu a cabeça na bola e empatou o jogo. Olha aqui, Rodrigo Belão armou acertadamente o Botafogo, tá? Acertadamente. Tá dando aula tática agora aqui o técnico do Botafogo.
0: Já duas alterações do Bragantino, Eduardo e Andrés Hurtado, já no Massa Bruta, 13 minutos segundo tempo, é o Botafogo no ataque. O Botafogo estava perdendo por 1-0, o Botafogo já empatou, está querendo o gol da virada. Boa virada de jogada agora com o Danilo, entregando a Juitinho pelo lado direito, buscando jogada agora na entrada da grande área com o Guinho, ameaça o chute, trouxe para o pé esquerdo, boa finta, rolou com o Danilo, olha a bola do Ramires, chegou ali dando uma trombada, a bola chega no Alex Telles, pelo lado esquerdo o Botafogo está querendo o gol da virada. Telles vai pelo lado esquerdo buscando jogada para grande área, olha o toque de cabeça do Danilo Pereira, e o Volpe deu o tapa cedendo um escanteio. O Fogão tá com tudo, querendo a virada. Thalita,
2: ela teve um leve desvio no Guzmán Rodrigues, mas o suficiente para atrapalhar a finalização de cabeça do Danilo, que conseguiu ainda assim testar, e o Volpe com a mão direita mandou pela linha de fundo, escanteio pro Fogão pela esquerda, Alex Telles nela.
0: Quem sabe a virada, Telles vai para a cobrança do escanteio, já duas mexidas do time do Bragantino, temos 14 minutos de bola rolando no segundo tempo. Fogão empatou o jogo, Fogão quer a virada, mas antes tem alteração. Fala, Thalita, a primeira dá pra gente confirmar.
2: Tá saindo 9, o Isidro Pita para a entrada do camisa 3, o Eduardo, e sai também o camisa de número 23, o Agostinho Santana, para a entrada do 34, o Andrés Hurtado.
0: Fala, Chico.
4: Metendo mais um zagueiro, né? Mais um jogador alto para bloquear ali o ataque do Botafogo.
0: Tirou o centroavante isolado para colocar mais um defensor. Bragantino jogando com 10. Tem que reforçar. Fogão tem que ir para cima para virar. Telles cobra o escanteio, faz o levantamento de pé esquerdo, entrada da pequena área. Chico tirando a zaga, a bola voltou antes do Guinho. Chega tirando, Fernando. É arrancada do time do Bragantino. Ele se manda na velocidade, no toque, no pique. São 3 do Botafogo contra 2 do Bragantino. Fernando desarmado. Chega ali o Vitinho. Aí a galera gostou. Negócio de vai, acabou, hein, Tata?
2: É, se a torcida tava mal, nada como um gol e principalmente desarmar no contra-ataque. O Fernando atacava bem pelo lado esquerdo, gol.
0: Se o Vitinho tava mal, nada como um gol pra deixar tudo legal. Eu vou fazer essa no vídeo no final, hein, Chico?
4: Boa, isso fica muito genial.
0: Do arremesso lateral, olha Juninho Capixaba pelo lado esquerdo, agora tentativa do toque mais atrás com o Guzmán, no pé direito ele tirou do drible, Cadinho ficou pra trás, voltou do lançamento pra ninguém, Vitinho apenas acompanha a saída pela linha de fundo, é só tiro de meta para o Fogão cobrar, já tocado agora com o Ferrarese, busca jogada, mas o árbitro bate outra vez, agora sim, Gabriel Batista, cobrou de novo o tiro de meta, já tocada a bola, aparece o Danilo pra fazer a esticada de jogada pelo lado esquerdo com o Alex Telles, ganha o campo de ataque na primeira, fazendo a proteção, novamente busca o toque, lançamento rasteiro, é com o jogador Danilo Pereira, gira, volta, para, prende, tentando, pelo lado direito, Ferrarese aparece pela direita no campo de ataque, não deu pro Vitinho, deixa que eu deixo, a bola acabou indo direto pela linha de lado, arremesso lateral e ó, Belão tá pedindo ali, ó, Belão tá louco na área técnica, querendo aproximação, querendo atenção total na marcação, lançamento na defesa do Botafogo, é Fernando, chega agora o Lucas Monzon, na bola dividida com o Ferrarese, o árbitro tá tentando de novo virado, o Guinho pegou a sobra, vai fazer o recuo, não, preferiu o passe pra Teles, centralizado na defesa, 16 minutos jogados neste segundo tempo, 16 minutos do segundo tempo, a bola vem ao ataque agora com Danilo pelo lado esquerdo, entregando mais atrás, é com Álvaro Montoro, traz pro pé esquerdo, vendo a movimentação, o time do Bragantino todo fechado, jogando com 10, não quer tomar o gol da virada, mas eu tô sentindo que esse gol da virada tá muito perto de acontecer, Vitinho, tem um traço pra cima do Juninho, Capixaba rolando bola mais atrás com o Ferrarese, entregando a Cadir pela ponta direita, novo drible, levou no pé esquerdo, descolando o cruzamento, a bola muito forte, não alcançou o Danilo Pereira, saiu direto pela linha de fundo, é só tiro de meta para o Bragantino cobrar, 17 minutos quase do segundo tempo, 17, segunda etapa, o Volpi vai ali, ó, tentando fazer cera, mas o árbitro já tá na contagem, mas ó, essa segundagem aí, ô Juizão, pode ser um pouquinho mais aproximada, essa aí tá afastada da realidade, hein? É, essa daí, ó. Top de 5 segundos. Buscando o Fernando, buscando a entrada da grande área, mandou a bomba de longe, o goleiro matou no peito. É, vai brincando mesmo, vai brincando, Gabriel Batista, vai brincando. Busca o toque agora com o Danilo. Arranca o time do Botafogo, já tá no campo de ataque pelo lado direito, ele no pé esquerdo, achando jogada na altura da meia, agora com o Álvaro Montoro, fazendo o lançamento, invade a grande área, dominou errado, mas sobrando novamente, Cadir deixou ajeitada, atrás pra ninguém, mas tinha impedimento no ataque do Botafogo. A bola dividida, Lucas Monzon ganhou, na sequência perdeu, acabou na dividida, ó, caíram os dois jogadores, o árbitro disse que na trombada não houve nada, o Botafogo tem a bola no ataque, com Danilo na entrada da grande área, a bola passou pelo Álvaro Montoro, rolando bola, Danilo Pereira, não dominou Montoro, de novo Vitinho, ponto direito, cruzamento, pode ser a gol da virada, chega a zaga tirando, sobrou, Montoro tentou o chute, colocado no meio do gol, Volpi defendeu, 18 segundo tempo, só dá fogão, Chico Aiello.
4: É, Hugo, não é possível que um dos atacantes do Botafogo hoje, gente, não consiga fazer um gol. Não é possível, porque essa bola vai passar muito, vai chegar muito para eles, os três ali. Não tem como, uma hora a zaga do Bragantino não vai cortar e um dos três atacantes do Botafogo vai marcar.
0: Cadir não dominou a bola tirada pela zaga do time do Bragantino, vai sobrando com o Juninho Capixaba, ele evita a saída pela linha lateral, entregando no meio, Fabinho não dominou, melhor pro time do Fogão, adiantado demais, chega ali na cobertura agora ali o jogador que é o Eduardo tirando, fala Thalita.
2: Só um detalhe, né, dados do espião estatístico do GE, o Botafogo que chegou a ter a terceira melhor eficiência ofensiva, hoje é a quarta pior, a equipe alvinegra tem uma média de 21 finalizações para conseguir marcar apenas um golzinho, Hugo.
0: É, tem que melhorar os números, olha o Teles, bola aberta pelo lado esquerdo, ainda com Danilo Pereira, deixou pro Júnior Santos, na verdade, aparece Álvaro Montoro, tira do drible, já tomou falta, o árbitro deu vantagem, Júnior Santos na dividida, breve na entrada da grande área, Eric Ramirez tocando bola para Fernando, opa, teve trombado, o árbitro vai marcar a falta e vai dar cartão aí, hein?
2: Pro Monzon.
0: É pro Monzon, acho, hein, Thalita?
2: Isso, matou o contra-ataque da equipe do Bragantino, que era puxado ali pelo lado direito, cartão amarelo pro zagueiro do Botafogo, primeiro cartão amarelo do jogo.
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0: Está caído o jogador do Bragantino, não sei se é o Gustavo Marques. Daqui não estou conseguindo identificar, Thalita. Fernando, está caído ali. Foi na tentativa da arrancada. Fernando, bom jogador esse camisa 11 do time do Bragantino, hein, Chico?
4: Bom jogador. Já vi bons jogos do Fernando e hoje, mais uma vez, está fazendo um bom jogo. E ainda agora, né, muito mais sacrificado, né? Porque não tem mais o Alacian. É ele que está puxando o ataque do Bragantino.
0: E eu confirmo a hora certa, 9h57. Ligado no nosso timaço, você confere agora o tempo e o placar do jogo. 20, passados 20 no segundo tempo, 25 para o fim da partida e no placar do Futebol Globo CBN, Campeonato Brasileiro, rodada 27 da competição, aqui no estádio Nilton Santos, confere aí. Botafogo! Um Vitinho de cabeça.
1: Bragantino.
0: Também um gol contra do Lucas Monzon.
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0: Com você nesta noite de sábado e as emoções do Campeonato Brasileiro. É, a chuva deu uma trégua, o Botafogo é que não tá dando trégua pro time do Bragantino. Vem mais uma vez ao campo de ataque. É isso aí. Não fala muito não, hein, o Gulado. Tá bom, beleza. Vem tentando o time do Botafogo agora com o Cadinho, chute cruzado, goleiro Volpi saiu para defender. 21 minutos quase deste segundo tempo. 21 segundo tempo. Caminho tá aberto para esse gol da virada, hein, Chico Aiello. Falta pouco?
4: Falta pouco. Já acabei de falar aqui, algum atacante vai aproveitar uma falha da zaga do Bragantino e vai fazer o segundo gol do Botafogo.
0: Hurtado pelo lado direito, ele gira para cima da marcação, entregando jogada agora mais atrás, Eric Ramírez fazendo o lançamento, Andrés Hurtado errou na jogada, bola direto pela linha lateral, saiu em arremesso lateral, é pro Botafogo cobrar pelo lado esquerdo, são 20 mexe. Minutos e meio e o Fogão vai mexer, Tata.
2: É isso, tá saindo camisa 13, Alex Telles pra entrada do camisa 29, o Paulinho que vem do futebol dinamarquês, só que eu não vou me arriscar aqui a falar o nome da equipe, porque eu vou errar com toda certeza desse universo.
4: Então, assim, é cansaço, né? O Alex Telles...
0: Tá voltando hoje, né?
4: E é um jogador que já sofre com a questão do desgaste físico. 90 minutos para ele hoje é praticamente impossível.
0: Olha a saída errada do time do Botafogo, roubada do Juninho Capixaba, tá pedindo Fernando, entrada da grande área, vai no mano a mano com o Ferrarese, levou pro pé direito, a bola acaba sobrando, a batida de primeira, pra fora! Que saída foi essa, hein, Thalita?
2: É um erro do Vitinho, lá pelo lado direito, jogada rápida com o Juninho Capixaba e depois a finalização do jogador do Bragantino, que tava mais centralizada. A sorte é que o Eric Ramírez mandou por cima do gol defendido pelo Gabriel Batista.
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0: 22 e meio, segundo tempo. Fogão no campo de ataque agora com Danilo Santos. Pés que dirigiu a jogada da canhota. Sai pelo lado direito agora com Ferrarese. Fazendo a esticada com Vitinho. Olha pra dentro da grande área. Movimentação. Botafogo tem três jogadores lá dentro. Danilo Pereira, Júnior Santos e Cadir. Olha a bola lançada. Chegou o Cadir. Ganhou na corrida. Volpe. Saiu e defendeu. E ó, caiu, hein? Teve trombado. O árbitro vai dar falta. Não sei se vai ter cartão amarelo.
2: Vai.
0: Mas é tudo que o Volpe quer. Agora tem cartão. Foi pro Cadir, Tatá?
2: Foi. Cadir, por conta ali do choque com o Volpe. Ele viu que nem ia chegar, ainda assim ele foi na direção do goleiro, realmente toca ali no goleiro do Bragantino. Segundo cartão do jogo, os dois cartões para jogadores do Botafogo e o Cadir tá fora da partida contra o Grêmio quarta-feira aqui no Nilton Santos.
0: Mas já?
2: Sim.
0: Pois é, então tomou o cartão amarelo aí o Cadir. Segundo cartão do jogo, Monzon e o Cadir. Agora o árbitro tá ali olhando, tá tudo bem com o Volpe. Tá querendo, ganhar um tempinho, né? Isso aí. Agora vai cobrar o tiro de meta, aliás, a falta, né? Falta. O goleiro Thiago Volpe vai mandar essa bola lá pra frente. Bom, o árbitro tá ali olhando a contagem agora sim pra falta ser cobrada. E o quarto árbitro tá varrendo todo mundo ali do time do Bragantino. Que montoeira de gente de comissão técnica essa aí. Quarto árbitro mandou todo mundo voltar lá pro campo de reserva, pro banco de reservas. Buscando jogada, tira a jogada Guzmán lá do campo de defesa. O time do Bragantino tem Fernando. Na bola dominada, chega o Monzon. Na dividida, sobrou. Caiu Barbosa e o árbitro marcou a falta. É a favor do Bragantino. E vem cartão aí, Thalita.
2: Pro Ferrarese. Foi ele que fez a falta. Vai receber cartão amarelo. Os dois zagueiros do Botafogo com cartão. E mais do que isso, Ferrarese também tá fora do duelo contra o Grêmio quarta-feira aqui no Nilton.
0: Aí começa a preocupar, hein? Então o Ferrarese tá fora, então o Cadir também tá fora.
4: Mais do que nunca, tem que ganhar o jogo aqui, né? Porque se não ganhar o jogo aqui, vai pra ser contra o Grêmio cheio de desfalques, é uma preocupação a mais, né?
0: Com toda certeza. E assim, o Ferrarese, ele vem se notabilizando hoje, Chico Aiello, não sei se você concorda, como o principal homem da defesa do Botafogo.
4: É, o Monzon estava muito bem no jogo, assim, fez assim, acidentalmente um gol contra.
0: Mas o Ferrarese tomou conta, né?
4: Sim, mas o Monzon também estava fazendo uma boa partida.
0: A falta na entrada da grande área, mas pelo lado direito, cometida em cima do Barbosa, do Lucas Barbosa. Tô vendo o time do Bragantino já pronto para cobrar. Deve ficar pro Juninho Capixaba, que bate falta e é canhoto. O goleiro Gabriel Batista orientando o posicionamento da barreira. 25 minutos passados do segundo tempo. 25 do segundo tempo. A falta é contra o Bota. 1, 2, 3, 4, 5 jogadores na barreira do Botafogo. 4 não tava de bom tamanho, não. Botou o quinto jogador na barreira. Tá vendo alguma coisa daí, Gabriel Batista? Tomara. A falta é a favor do Bragantino. Entrada da grande área, mas pelo lado direito. Lucas Barbosa tá tomando distância. O Juninho Capixaba tá mais perto do lance ali. Enquanto o time do Botafogo monta a sua barreira. Já tá pronto aí para fazer a defesa. Alô, Gabriel Batista, galera do Fogão. Conta com você. Quase 26 minutos passados no segundo tempo. É falta pro time do Bragantino. Juninho Capixaba saiu da bola do Barbosa. Vai ficar pro Capixaba. A falta é a favor do Bragantino. Correu pra bola Juninho Capixaba. Mandou a bomba e o goleiro Gabriel Batista foi lá e defendeu. Mas foi forte, Thalita.
2: Foi forte, mas o Juninho chutou direto onde estava posicionado o Gabriel Batista, que conseguiu fazer a defesa. O gol.
0: 26 minutos, segundo tempo, o Botafogo tá no ataque, querendo o gol da virada. Montou no terreno, agora Danilo, ele faz inversão, é da esquerda, chega na direita, Vitinho, autor do gol de empate do Fogão, não conseguiu evitar a saída pela linha de lado. Segunda inversão que dá errado, não sei se o Botafogo deveria optar por troca de passes rasteiros, hein, Chico Aiello?
4: Não sei, acho que foi agora, assim, aconteceu, né, porque o passe é o errado. Mas não sei se essa é a melhor solução, não. Só sei que o Botafogo está pressionando e eu acho o seguinte, se fizer o segundo gol, vai ser nessa bola levantada na área, o gol.
0: Vem duas alterações aí, tô vendo Cauã Toledo e Tiquinho Soares, hein, Tata?
2: É isso, Francisco das Chagas Soares dos Santos vai entrar já, a última partida dele é no dia 8 de dezembro de 2024, quando a equipe do Botafogo conquistou o Campeonato Brasileiro aqui no estádio Newton Santos, após vencer o São Paulo por 2-1, já, Tiquinho Soares.
0: Torcida do Fogão empurrando energia boa para dentro de campo, enquanto o Botafogo prepara para cobrar uma falta. É pela ponta direita, bem perto da linha lateral do campo. Já, Tiquinho Soares e Cauã Toledo. Já, duas alterações no Botafogo. 27, segundo tempo. Autorizado Danilo, foi para cobrança. A bola passou, entrada na pequena área. Chegou, não sobrou. Mãozão, bateu de primeira. Tentativa buscando a finalização. A bola tá viva ainda de bike. Tentou a emendada e o goleiro pegou. Danilo Pereira conseguiu finalizar. Mas o goleiro defendeu e agora o Volpi tentou repor e o jogador do Botafogo veio para interceptação. Eu não vi absolutamente nada. O Volpi está reclamando como se fosse um crime hediondo cometido. Toma amarelo, Thalita.
2: É, o Cadi tem amarelo, mas assim, o Volpi chutou a bola no Cadi. O Cadi estava saindo da grande área, não houve nenhum tipo de cera ali do Cadi para tentar atrapalhar a reposição do Volpi. E aí o Volpi chuta de propósito a bola no Cadi e vai pedir cartão, porque o Cadi já tem amarelo. Só quem ganhou o cartão foi o próprio Thiago Volpi. Primeiro cartão para jogadores do Bragantino. Equipe do Botafogo mexe, tá saindo camisa 7, Júnior Santos para entrada do 9, De La Chagas, Tiquinho Soares, e sai também o 90, Danilo Pereira, para a entrada do 59, Cauã Toledo.
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0: Chico Aiello, alteração aí, sai o Júnior Santos, entra o Tiquinho.
4: Tá trocando o ataque, né? Jogadores de ataque que tiveram oportunidade e não conseguiram fazer o gol. E agora apostar sobretudo no Tiquinho, que é um jogador de presença diária, um jogador que tem essa capacidade. Ah, tá muito tempo sem jogar. Amigo, não precisa correr muito. Não precisa de muito esforço físico. É só ter a capacidade de receber a bola e fazer o gol.
0: É, e o Thiago Volpi tá pagando pra ver. Já tem amarelo por conta da reclamação e não para de fazer cera. 29, segundo tempo, manda a bola pro campo de ataque ali, o goleiro do time do Bragantino, tentando Lucas Barbosa, corta na cabeçada, ela sobrou o Mãozão, afasta do perigo, Vitinho, lá do miolo da grande área, a posse de bola ainda com o time do Bragantino, vem o Juninho Capixaba entregando a Fernanda, tudo pela ponta esquerda, ele dá o traço pra cima da marcação, chegou na entrada da grande área, Lucas Barbosa girou, voltou, o chute cruzado e o Gabriel Batista chegou pra fazer a defesa e essa bola afastada pelo Mãozão, saiu pela linha de lado. É o tipo de susto que o Botafogo não precisa levar nessa altura do jogo, da forma como está jogando, ou seja, 11 contra 10. E eu confirmo a hora certa, são 10 horas 6 minutos. 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Passados 30 no segundo tempo, 15 para o fim da partida. 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Confere aí. Um Vitinho de cabeça. Também um Monzon contra. Botafogo no campo de ataque, Álvaro Monturo buscando jogada agora na tentativa da inversão, buscando Vitinho, entrada da área, tocando, bola lá com o Cadira, ele tenta girar para cima do primeiro marcador, a bola tocada agora no giro, voltou na saída da grande área, tentou batida, de longe Cadira. Olha o Cadira aí, Thalita.
2: É, olha o Cadira aí, Ugular. Nossa senhora, que finalização horrorosa do Cadira. Girou na marcação, a bola foi tão longe do gol do Thiago Volpe que quase que foi pela linha lateral.
0: O Chico Aiello, 31 minutos quase do segundo tempo, o Botafogo fez alterações no ataque.
4: Sim.
0: Nesse momento, o que é que está faltando para esse gol da virada, Chico?
4: Está faltando caprichar mais na hora de deixar o companheiro em condições de finalizar. Os jogadores de ataque precisam receber uma bola mais limpa, com capacidade. A entrada do terceiro zagueiro do Bragantino dificultou muito o ataque do Botafogo.
0: Pelo lado esquerdo, a tentativa do cruzamento para dentro da grande área, chegou tirando a zaga, proteção, Cauã Toledo não conseguiu cruzar certeiro, a bola afastada pela zaga do Bragantino, sobrando com Danilo, é pela canhota, ainda pela meia, deixando bola novamente, Cauã Toledo entregando novamente no campo de ataque, busca jogada na proteção, para, prende, volta, lançamento, rasteiro, Danilo, fazendo a inversão, aparece o Tiquinho Soares, esticando pela ponta direita com Vitinho, olhou para dentro da grande área, Tiquinho tá pedindo Vitinho, tirou do marcador, acabou apanhando, Juninho, Capixaba fez a falta, o amarelo para ele, vai sair ou não vai? Thalita.
2: Já saiu, Gulago. Vitinho fez uma boa jogada pelo lado direito na troca de passes ali com o Tiquinho Soares. Saiu bem na marcação do Juninho Capixaba, que deixou um pezinho ali, derrubou o camisa 2. Juninho Capixaba, que estava pendurado, está fora do confronto contra o Flamengo pela próxima rodada do Brasileirão.
0: Bom, a falta é ali no bico da grande área, pela ponta direita. O Belão está aproveitando para bater um papo com o Guinho, enquanto o Álvaro Montoro está com a bola, o Danilo também. Quem é que vai bater? Um dos dois vai pegar essa aí, parece que vai ficar para o Álvaro Montoro. Danilo está por ali na resenha com o Álvaro Montoro. Danilo e Montoro, um dos dois bate, o Vitinho continua caído. Situação preocupante, Thalita.
2: É, está sentindo muito o Vitinho. Está rolando de um lado, está rolando para o outro. O árbitro agora foi ali ver como é que está a situação do camisa 2. Mas realmente está sentindo bastante com dificuldades e os médicos em campo para atendimento ao jogador do Botafogo.
0: Eu não acredito que ele esteja fazendo cera.
4: Ele vai ter que ficar
0: nessa altura,
4: né,
0: do jogo, hein, Chico?
4: É, já que o médico entrou no campo, ele vai ter se retirado e esperar um minuto para poder voltar. Só para concluir o que você me perguntou há pouco. Duelo tático bem interessante. Quando o Belão abriu o time, colocando os dois jogadores laterais no campo ofensivo e levantando essa bola na área, o que que faz o Wagner Mancini? Coloca mais um zagueiro. E aí, com esse zagueiro, o Eduardo, a bola custou a chegar, está demorando a chegar nos atacantes do Botafogo. Precisa um pouco mais de qualidade para fazer essa bola chegar.
0: A bola vai ser levantada na grande área, falta a favor do Botafogo, 33 minutos deste segundo tempo, 33. Tá saindo mancando ali de campo o Vitinho, o árbitro tá posicionando onde a bola tem que ser colocada para cobrança de falta e o Botafogo querendo o gol da virada. Vitinho tá bebendo água dentro de campo.
4: Ué, fala, gente, Chico, não vai sair? Não vai ficar um minuto
0: fora? Isso que eu tô falando.
4: É, não entendi.
0: A gente
4: agora
0: falou outro dia no Globo Esportivo, as regras não estão sendo aplicadas com rigor. Rigor precisa fazer a regra acontecer. Enfim,

0: Barbosa na grande área, caiu o Fernando, aí não chegou inteiro. Agora, que esse jogador é chato, isso é, hein?
1: Vou fazer uma correção aqui, tá? O Vitinho não tinha que sair porque foi uma lesão gerada por falta que resultou em cartão amarelo ou vermelho.
0: Ah, o jogador então recebeu cartão amarelo. Beleza, beleza.
1: Sair.
0: Eu não tinha considerado essa questão do cartão. Tá certo, tá certo. Então, ó, acertou o árbitro, tô retificando aqui. E o Bragantino vai mexer. Já, com a camisa 32, Herrera, já batendo um papo com o Wagner Mancini. Já, o time do Botafogo também vai mexer. Matheus Ponte tá vindo aí, Tata.
2: É, lateral direito, camisa 4 do Botafogo, vai entrar, provavelmente na vaga ali do Vitinho, que voltou, mas não voltou 100% não, Hugo.
0: É, o time do Bragantino tá tentando recompor para segurar pelo menos esse empate. O Botafogo vai reforçar na direita por causa do Vitinho, que tá mancando saindo desse momento, Chico.
1: O jogador tá machucado, né? Então, assim, é uma questão física. Uma questão, nem física, é clínica, né? O Vitinho não tem condições de jogo, por isso que tá saindo.
0: 35, quase 36 minutos deste segundo tempo. Agora Herrera está pronto para entrar, enquanto o árbitro não vai segurar. Agora não vai entrar, não. Pronto para cobrar o arremesso lateral. O time do Bragantino manda a bola lá para o campo de ataque. Na chegada agora com o goleirão Gabriel Batista apenas acompanhando. Ela saiu pela linha de lado. É arremesso. Botafogo vai cobrar. É pelo lado esquerdo. Monzon está querendo bater rápido, mas antes a alteração do time do Bragantino. Barbosa vai meter o pé, Thalita.
2: Isso. Sai o Lucas Barbosa com a camisa de número 21. Entra o 32, Herrera.
0: Não, Herrera com a camisa de número 32 no time do Bragantino, que vai segurando do jeito que dá. 36,5, passados 36,5 minutos neste segundo tempo, vai dando empate aqui no Nilton Santos. O Botafogo tomou 1-0, gol contra do Lucas Monzon, empatou agora no segundo tempo com Vitinho de cabeça. Vitinho que já foi embora machucado, deu vaga ao Matheus Ponte. Segura a jogada agora Danilo pelo lado direito no campo de ataque. Agora ele vai ganhando a jogada, aparece com a 8, ele pede tranquilidade, movimentação do Matheus Ponte pedindo na ponta direita, ele gira a jogada, o Guinho está dominando agora pelo lado esquerdo, faz a devolução ainda com Danilo, tentando empurrar o Bragantino lá para trás. O Bragantino tá todo fechado, jogando com 10, foi expulso no primeiro tempo, Wallacean. Olha a bola dominada agora com o Guinho, dominando Danilo ainda no campo de ataque pelo lado direito, abrindo o lance pela ponta com o Matheus Ponte, olhou para dentro da grande área, preferiu dar o traço para cima do primeiro marcador, novamente com o Ferrarese. 37, segundo tempo, o Botafogo, a exceção do goleiro Gabriel Batista, tá todo no ataque. Volta, calma Toledo, não deu para cruzar na primeira, agora sim, na bola protegida, traz, para, aprende, caiu e a arbitragem disse que não houve a falta, era a proteção feita. Calma Toledo buscando jogada, ela saiu pela linha lateral, mas o árbitro vai dar falta, hein, Thalita?
2: É, na primeira não foi nada, o Calma Toledo chutou o gramado. Na segunda, o árbitro viu uma falta ali do Gustavo Marques no camisa 59 do Botafogo, pelo lado esquerdo o Montoro vai cobrar.
0: É, o Montoro já ajeitou, mas parece que vai deixar pro Danilo, hein?
2: Isso.
0: Saiu da jogada do Montoro, pode ter jogado ensaiada ali, a falta é quase em cima da linha lateral, no campo de ataque pela esquerda, Danilo, preparado para cobrança, são quase 38 minutos do segundo tempo, hora boa, pro gol da virada, Fogão, tá 1-1 aqui no Nilton Santos, autorizado Danilo, foi pra cobrança, levantamento na bola do bate, rebate, Chiquinho Soares chegou tirando da zaga, Cadir não chegou, a bola vai tentando na sobra, mas o jogo tá parado. Ele tá parado por quê? Tinha impedimento, Thalita?
2: Isso, marcou impedimento do Tiquinho. Ele tá apontando pro Tiquinho Soares, disse que ele tava impedido.
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0: Quase 39 minutos no segundo tempo, bate a falta, o goleirão Thiago Volpi manda a bola para o campo de ataque, não acionada Matheus Ponte, ela vai sobrando com o Juninho Capixaba pela ponta esquerda, olhou para dentro da grande área com o Socrateiro cruzado, buscando com o toque agora do Matheus Ponte, tirando mal na sobra de bola Ferrarese, bate por último no jogador do Bragantino, saiu em arremesso lateral, é pro time do Botafogo cobrar. Matheus Ponte já bateu com o Ferrarese, 39 quase, o jogo tá indo pro final, Botafogo precisa da vitória, Botafogo tá com 32 pontos, Botafogo ainda vive situação, vou dizer dramática, não vou dizer complicada, mas preocupante, isso sim, dentro do Campeonato Brasileiro. Chega tirando agora da cabeçada, Danilo dividiu, ganhou, voltou o Tiquinho na sobra, ela sobra com Calma Toledo, pedindo jogada mais atrás, voltando com o Tiquinho na tabela, recebe o time do Botafogo, invertendo da canhota, vem pelo lado direito agora com o Matheus Ponte, busca a jogada, tocando bola no meio, o Guinho faz o time do Bragantino ir todo lá pra trás, o Botafogo vai todo lá pra frente, Calma Toledo no pé esquerdo, descolou o cruzamento, Danilo chutou pra fora! Era só a direção.

0: emoção do gol e virar o placar, Thalita.
1: Cruzamento do Paulinho pelo lado esquerdo, conseguiu um cruzamento perigoso, o Thiago Volpi ficou na indecisão, sai, não saiu, e o Danilo, marcado ali pelo Guzmán Rodríguez, até consegue finalizar, mas não dá direção, a bola vai pela linha de fundo, é tiro de meta pro Volpi cobrando.
0: E eu confirmo a hora certa, 10:17. Ligado no nosso timaço, você confere agora o tempo e o placar do jogo.

0: Vitinho de cabeça.
1: Bragantino.
0: Também um Monzon contra.
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0: Já já alterações no Bragantino, hein? Matheus Fernandes e o Gabriel. Vai fechar tudo e mais um pouco massa bruta, hein, Chico?
2: Vai reforçar ali o setor de meio campo. Tem jogador cansado, jogador sentindo cãibras. Então é uma tentativa agora do técnico do Bragantino, Wagner Mancini, de fechar o meio campo e impedir que o Botafogo tenha liberdade, né? Justamente para criar oportunidades para poder fazer o segundo gol.
0: É, as mexidas vão acontecer já já, tem jogador no Bragantino saindo, acho que é o Fabinho que vai embora, provavelmente o Gabriel vai entrar no lugar dele e o Matheus Fernandes também está aí, pronto para entrar. É o Eric Ramírez deixando o campo, Italita.
3: Isso, para entrar no 35, Matheus Fernandes. E o camisa de número 6, o Gabriel, entra na vaga do 5, o Fabinho.
0: Muito bem, aí ó, fechando tudo, Wagner Mancini, para que o Bragantino leve um ponto lá para o interior paulista. Nesse momento, quem está realmente precisando do gol da vitória é o Botafogo, que aqui no estádio Nilton Santos vai mais uma vez tropeçando, Chico Aiello. Isso é preocupante.
2: Demais. O resultado de empate é ruim para os dois, tá? É ruim para os dois. Só que o Bragantino está com menos um jogador desde os 43 minutos do primeiro tempo. Então, assim, se o resultado de empate é ruim para os dois, é pior para o Botafogo, até porque o jogo é na casa do Botafogo.
0: Quase 42 minutos deste segundo tempo, Thiago Volpi no círculo central, bate a falta, manda a bola lá para o campo de ataque, corta na cabeçada, tentando agora dar proteção para prender o Herrera. O time do Bragantino tenta a jogada agora na ponta esquerda, para cima da marcação, passa o pé na bola, tentativa do passe, novamente com a devolução feita, entrada da grande área, não deu em bola a jogada, chega afastando tudo, busca o lance ainda com a bola dominada lá com o Guzmán. O time do Bragantino acabou roubando, mas teve a falta em cima do Kadir, a arbitragem parou para marcar, 42,5 de este segundo tempo, o jogo está indo para o final. Fogão intensificando esforços ofensivos para quem sabe fazer o gol da virada. Já cobrado a falta agora com o Guinho, deixando a bola com Danilo na altura do círculo central. Pede pela esquerda. Calma, Toledo está por ali. Paulinho mais centralizado. Ela volta com o Guinho. É o Guinho, é Paulinho. Vitinho já foi embora. É Fogão. Vamos agora com o Ferrarese. Buscando o Álvaro Montoro. Na meia esquerda ele abre jogada na ponta direita. Agora buscando o Matheu Ponte. Pelo lado direito também tem a jogada. Agora o Ferrarese. Pé direito nela. Centralizado no campo de ataque. Aparece Danilo. Estica o lance pela canhota, aparece também agora o Calma Toledo, pedindo bola ao Guinho perto do Danilo, será que a bola vem para ele? Ele faz a inversão, a bola passa pelo Guinho, aparecendo o Ferrarese, 43 minutos segundo tempo, a bola lançada para a grande área, Gustavo Marques chegou tirando, a bola sobra lá pelo lado esquerdo, deu a posse de bola ao time do Bragantino, agora com o Danilo levantando na grande área, ajeitada de cabeça para ninguém, recuo feito, o golpe, foi lá para defender, pegou no susto aí, foi o Kadir, hein, Thalita?
3: É, no passe do Danilo Santos, por cima o Kadir acabou tentando dominar, ajeitar, mas não conseguiu nenhuma coisa nem a outra. No recuo, o Volpi fez a defesa.
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0: Quase 44 minutos deste segundo tempo, vai para a cobrança ali, na verdade vai para o cruzamento, pelo lado esquerdo era o Cauã, a bola sobrando agora pelo campo, voltando no campo de ataque, era com o Danilo, ele meio que sem querer inverteu, chega no Ferrarese lá no campo de ataque, tabela com o Montoro, Ferrarese tem a posse de bola agora na direita de ataque, o time do Botafogo com a posse dela, agora o Guinho devolvendo a Ferrarese, olhou para dentro da grande área, a bola lançada, não chegou no Kadir, sobra agora com o Juninho Capixaba, tirando tudo pela defesa do Bragantino, se estica para tentar ali a desviada, o Guinho conseguiu, mas na sequência, roubou o Juninho Capixaba, pede bola centralizada, Gabriel, vai sair o gol do time do Bragantino, bola batida de primeira, Gabriel Batista evitou o gol do Bragantino, era um lance cara a cara, Thalita!
3: A jogada de contra-ataque pelo lado esquerdo e agora o Botafogo responde o gol.
0: O Montoro pela ponta direita, cruzamento, a bola bate na zaga do Bragantino, 44,5. Já falei isso aqui anteriormente. Botafogo tá no ataque, tá pressionando, querendo gol da virada. Mas tá passando uns sustos desnecessários, Chico.
2: Pois é, porque o Botafogo tá perdendo uma bola ali, numa área que não pode perder. E esse contra-ataque do Bragantino é muito bem encaixado, Hugo. Repito, é um time muito bem treinado, é um time muito bem arrumado, esse time do Bragantino.
0: É, e agora a arbitragem sinaliza 8 minutos de acréscimo, Italita.
3: Exatamente, usou 8 minutinhos nesse segundo tempo para fechar a etapa final.
0: É, eu estava olhando aqui, está bem na nossa frente aqui o Wagner Mancini, né, na área técnica, lamentando e muito essa chance, porque essa foi a grande chance que apareceu para o Bragantino no segundo tempo, já que o Bragantino, desde os 43 do primeiro tempo, como você bem lembrou, joga com 10, Chico.
2: Nem o Botafogo teve uma chance dessa.
0: Exatamente.
2: Nem
0: exatamente.
2: O Botafogo foi a melhor chance no segundo tempo do jogo.
0: Fernando domina a bola na meia esquerda, tá dando opção agora o Juninho Capixaba na ponta canhota, pra cima da marcação, descola o cruzamento, a bola bate ali no Matheus Ponte, sobrando com ele mesmo, Álvaro Motoro, gira pra cima do primeiro marcador, fazendo o lançamento, a bola explode ali no jogador do Bragantino, era a proteção do Gabriel, saiu em arremesso lateral, já cobrado pelo time do Botafogo, o próprio Álvaro Motoro cobrou, 46 minutos quase, o jogo vai a 53 neste segundo tempo, 7 minutinhos faltando pra acabar a partida, com a bola dominada agora pelo lado esquerdo, é Calma Toledo, Paulinho, na verdade, pedindo a bola tocada. O Guinho se apresenta agora ali pelo lado esquerdo, campo de ataque. Ferrarese fazendo o lançamento na meia direita. Agora com o Álvaro Motoro, olhou pra dentro da grande área, descolou o cruzamento. A bola não chegou no Cadinho, também não chegou no Tiquinho. Chega a zaga do Bragantino, tirando a bola, sobrando no meio. O Guinho domina. Ferrarese toma a frente do lance. Ele toca a bola agora pelo lado direito da meia. Vem com o Álvaro Motoro, deixando bola novamente. Agora com o Matheus Ponte, olhou pra dentro da grande área, descolou o cruzamento. A bola explode no Capixaba, sai pela linha de lado. Arremesso lateral já cobrado, mas o árbitro tá pedindo um tempinho aí. O que que eu vejo? Tá dando uma enquadrada em quem?
3: Ferrarese.
0: Em você, Thalita?
3: Não, em mim não. Tô quietinha aqui atrás do gol do Thiago Volpi. Foi do Ferrarese.
0: Beleza. Ferrarese já divertido agora. Chega ali pra entregar a jogada pela ponta direita com o Matheus Ponte, deixando com o Álvaro Montoro. Livre, tentativa do Danilo. Cruzamento, rasteira pro Cadinho. A zaga vem na indecisão. Chega agora o Thiago Volpi pra fazer a defesa. 47. O Fogão tem que ir com tudo. Faltam 6 minutos pra acabar o jogo. 6 minutos para o Botafogo botar mais 2 pontos, porque está somando um, né, com esse empate. Tiquinho levou o Rapa, o árbitro deu vantagem, Botafogo no ataque agora com o Matheus Ponte na meia direita, olhou para a jogada na entrada da grande área, na dividida acabou perdendo o Matheus Ponte não entrou bem não, hein, Chico?
2: Muito mal, entrou com 35 minutos e está cansado já. Não aparece pra jogar, não perde a bola.
0: Só oferece pro jogo,
2: não,
0: né?
2: Isso, exatamente, não tem intensidade. Pô, o cara é novo, gente, isso irrita.
0: Não, e é como você disse, acabou de entrar. Tem que se oferecer pro jogo. O Botafogo tá jogando 2 pontos fora aqui.
2: Cara, o Danilo e o Montoro estão mortos, mas não estão se escondendo. E o Matheus Ponte tá aqui, ó, dando
0: trotando.
2: Pô, o cara é novo, tem 10 minutos em campo ainda só.
0: Francamente, Matheus Ponte. Vem o time do Bota com o Ferrarese apenas acompanhando a saída pela linha de fundo. É só tiro de meta. Fala, Thalita.
3: Matheus Ponte não tá dormindo, foi pai. Recém-nascido em casa.
0: Então tem que jogar. Até pra homenagear a filha. Volta Danilo pelo lado esquerdo, deixando jogada agora com Paulinho. Fala, Paulinho, tocando Danilo. Aparece agora o Guinho na jogada agora pelo lado direito. Novamente Matheus Ponte pedindo. Ele preferiu o toque curto com o Ferrarese. Acertou o Guinho. Ferrarese tá reclamando que não tem a movimentação dos jogadores do Bota. 48 minutos e meio do segundo tempo. O jogo vai a 53. 4 minutos e meio pra acabar a partida. Olha o Álvaro Montoro recebendo do Danilo, entregando jogada na bola dividida. Perdeu ali o Paulinho. Roubada de bola com o time do Bragantino. Tendo a tentativa, na verdade, ali era do Matheus Fernandes, que ficou sem a bola. O árbitro deu um arremesso lateral a favor do Bota, já cobrado ainda pelo lado esquerdo, deixando jogada agora com o Calma Toledo, chutando cruzada, bola sobrando com o Paulinho, entrada da pequena área, não deu ali pro Tiquinho nem pro Cadiz, estavam 2 jogadores pedindo, a bola saindo pela linha de lado, já cobrado arremesso, o time do Botafogo, Calma Toledo tabelando, recebe do Álvaro Motor, entregando novamente o camisa 10 do argentino, de pé direito, descola o cruzamento pra dentro da grande área, Tiquinho de cabeça pra fora. Mas se ele fizesse o gol, não valeria, Thalita.
3: Não, porque estava impedido o Tiquinho Soares no levantamento do Álvaro Montoro. Ele consegue testar, passa à direita, mas estava impedido o Tiquinho Soares.
0: 49,5. O jogo vai indo para o final. O jogo vai a 53. Temos 3 minutos e meio para acabar o jogo, Chico.
2: Acabou ainda não, hein? O jogo
3: não tá ainda não, hein?
2: Não acha que vai acabar assim ainda não, hein? Acabou ainda não, hein?
0: Você tá vindo do futuro ou é impressão minha?
2: Não, só uma opinião só.
0: É só uma opiniãozinha?
2: É só uma opiniãozinha.
0: Beleza. Vem Gabriel com a sobra de bola. Ataca o Bragantino. Tabela pelo lado esquerdo. Tira do primeiro marcador, Eru Herrera. Deixando mais atrás, Gabriel. O time do Bragantino quer ficar com a bola no setor ofensivo. O Guinho roubando. Chama a falta. O árbitro não deu. Ele consegue fazer o giro pra cima do Herrera. Foi esperto. Foi inteligente. O Guinho tá aí, ó. Vivendo grande fase. Grande fase. Esse camisa 75. Jogando com personalidade pelo time do Fogão. Olha a bola dominada agora pelo lado esquerdo. Buscando o Paulinho. Arranca com o time do Fogão. Já chega ao campo de ataque. Busca mais mais atrás, agora com Danilo, o Botafogo na pressão, 50 minutos do segundo tempo, o Botafogo querendo o segundo gol, querendo o gol da virada, o Botafogo precisa sair daqui com a vitória. Ferrarese tá pela meia direita, fazendo a jogada agora infiltrada com o Guinho, chega a saca tirando o Bragantino, afasta agora com o Fernando, bota na frente, tentou o drible, conseguiu, Matheu Ponte, roubada de bola na sobra, ela chega agora com o Álvaro Montoro, reclama a galera, quer a inversão, aparece pelo lado esquerdo, uma bola dominada, vem com ela, volta agora Paulinho, olhou pra dentro da grande área, calma Toledo pelo lado esquerdo, a bola foi meio tocada ali atrás, já conseguiu a dominada, evitou a saída, sobra de bola agora com o Fernando, é contra-ataque pro time do Bragantino, lançada a jogada agora pelo lado direito, o Botafogo quer o segundo gol, mas é o Bragantino que tem a bola dominada, vai fazer ali um levantamento, não conseguiu o Fernando, na tabela feita, acabou perdendo a passe dela pro time do Fogão, Álvaro Montoro, deixada pelo lado esquerdo com Paulinho, desvia na zaga do Bragantino e saiu em arremesso lateral, vai pro Botafogo, 51 minutos, 2 minutos para acabar o jogo aqui no Nilton Santos, 2 minutinhos pro Fogão fazer esse gol na virada e explodir essa galera para chegar a 34. Botafogo tem 31. Com 3 chegaria a 34 ao final da partida. Fiz a conta certa, Chico Aiello?
2: Acertou!
0: Olha! Consegui, beleza. Muito obrigado. Mas obrigado mesmo. Vai cobrar o arremesso lateral, Matheus Ponte, já batido pelo lado direito agora com Ferrarese, 52 minutos quase, vamos já entrar no último minuto de jogo, Botafogo não sai do ataque, Botafogo quer o gol da virada, Botafogo precisa desse gol da virada, aparece pelo lado esquerdo agora Paulinho para dominar na meia, entregando Álvaro Montoro, tentativa da proteção agora de três dedos, lançamento pro Tiquinho, dominou esquerda da grande área, cruzamento, a bola bate na zaga e sai em escanteio, Thalita, você vai puxar esse gol da virada, Thalita.
3: É, o Botafogo tem que puxar. Álvaro Montoro vai pra cobrança pelo lado esquerdo, depois da jogada do Tiquinho Soares. Não tinha ângulo, estava bem marcado, mas explorou bem a marcação do Bragantino. Montoro, na bola, pra quem sabe buscar a virada.
0: Capricha, Montoro, para cobrar o escanteio. É pelo time do Fogão. O árbitro vai autorizar a cobrança do escanteio. Álvaro Montoro, de pé direito, fez o levantamento na entrada da pequena área. Olha o Ferrarese de cabeça, a bola vai entrando. Tira a zaga do Bragantino. Essa bola estava no caminho do gol, hein, Thalita?
3: O Eduardo conseguiu fazer o corte depois da testada do Ferrarese. Mandou a bola pela linha de fundo. Botafogo segue no ataque. Escanteio lá pela direita. Danilo Nela.
0: Vamos lá, Danilo, capricha na cobrança. Pode sair o gol da virada, autorizado pela arbitragem. Danilo fez o levantamento, entrada da pequena área. Chega tirando a zaga, a bola vai sobrando. Com o Paulinho, ele tenta ali, bota na frente, conseguiu, adiantou, caiu, pediu a falta. O árbitro mandou ele levantar, a bola saiu em tiro de meta. 53, vai acabar o jogo, hein? É cobrar o tiro de meta, acabar o jogo. Apitou o árbitro, fim de jogo aqui no Nilton Santos.
1: Botafogo!
0: Um Vitinho.
1: Bragantino!
0: Também um gol contra do Lucas Monzon. 10 horas 30 minutos nesta noite de sábado. Eu confirmo mais uma atração para você ligado, ligada no Futebol Globo CBN. Aqui tem jogo.
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0: Santos, Botafogo 1, Bragantino também 1, equipe alvinegra soma apenas um pontinho nessa briga aí para tentar subir na tabela do Campeonato Brasileiro. Gol da equipe alvinegra foi marcado pelo lateral direito Vitinho, o primeiro gol dele na temporada de 2026. Assim que o árbitro encerrou a partida aqui no estádio Nilton Santos, torcedores do Botafogo que estão aqui no setor leste, inferior, superior, vaiaram os jogadores e agora seguem vaiando jogadores do Botafogo que cumprem, né, aquele protocolo de vir cumprimentar os torcedores, vão ali até o centro do gramado para bater palmas e agradecer o apoio da torcida, mas vaiados, equipe alvinegra que segue sem conseguir vencer. A última vitória foi no dia 26 de julho, 1-0 em cima do Cruzeiro, fora de casa. Desde então, derrota para a equipe do Vitória, derrota para o Atlético Paranaense aqui no estádio Nilton Santos, derrota para o Flamengo no Maracanã e um empate sem gols com a equipe do Palmeiras. E hoje, empate em 1-1 com a equipe do Bragantino, que jogou desde o primeiro tempo com um atleta a menos, porque o Alacian foi expulso ainda na primeira etapa da partida. Próximo compromisso do Botafogo é contra o Grêmio, também aqui no estádio Nilton Santos, jogo atrasado da rodada 21, e depois equipe alvinegra enfrenta o Mirassol no Maião, dia 19 de setembro, partida que acontece às 5 da tarde. Chico Aiello, vamos trocando ideia? Aí você vai ter que trocar ideia um pouquinho aí até eu chegar em cima, Chiquinho.
1: Vamos lá então.
0: Você vai falando um pouquinho sobre o que foi esse jogo.
1: Sim, eu espero você aqui.
0: Isso, eu vou te ouvindo no radinho, tá. Você vai falando aí com a galera no Futebol Globo CBN. Beleza, beleza, Chiquinho?
1: Beleza. Muito bem, olha só, Thalita. Legal, olha aqui, ó, o resultado do jogo, gente, acabou sendo justo, tá? Acabou sendo justo. E por que, na minha opinião, esse resultado foi justo? Porque, de certa maneira, a gente viu um Botafogo melhor no segundo tempo, enquanto o time do Bragantino dominou o primeiro tempo. Foi melhor que o Botafogo do primeiro tempo, apesar dos números do jogo muito iguais. Mas eu vou repetir o que eu falei no intervalo do jogo. Não se pode apenas se prender a número. Não entre nessa. Se alguém disser para você, olha aqui os números do jogo. Não, não. Você precisa assistir ao jogo, ver o jogo. Porque às vezes os números enganam. Como foi o primeiro tempo? Primeiro tempo os números foram iguais, muito iguais. Diferença pequena. Por exemplo, Botafogo teve 49% de posse de bola, enquanto o Bragantino teve 51%. Mas olha só, a posse de bola do Bragantino foi uma posse de bola melhor, uma posse de bola mais eficiente, uma posse de bola no campo ofensivo, dificultando a vida do Botafogo. E a posse de bola alvinegra foi onde? Foi no meio campo, foi no campo de defesa, sem criar grandes problemas para o time do Bragantino. Então, o Bragantino foi melhor que o Botafogo no primeiro tempo e consegue fazer 1-0. O Alacian ia dar um passe para o Isidro Pinta e no meio do caminho apareceu o jogador Lucas Monzon, que fazia um ótimo jogo. Fazia um ótimo jogo, gente. Ele foi tentar cortar a bola. Azar! Acontece! Acontece, deu um baita azar o Monzon, repito, que vinha fazendo um bom jogo, mas ele vai cortar a bola e a bola vai pro fundo do gol. E ali o Bragantino fazia 1-0, confirma com 29 minutos do primeiro tempo. E aí o seguinte, aos 43 minutos, uma disputa de bola do Vidalba com o jogador Alacian. O Alacian mete a mão na cara do jogador do Bragantino. Ah, o Alacena disse que era uma disputa de bola, que ele estava, né, movimentando os braços. Gente, hoje não pode mais isso. O jogador precisa entender que a mecânica do jogo mudou. Aliás, a mecânica do corpo mudou. Hoje não dá mais para você subir de braço, subir para cabecear com o braço aberto, porque se a bola bater no braço é pênalti, claro, se estiver dentro da área. Não dá mais. Na hora do cruzamento, não pode abrir o braço, porque você amplia o espaço. O braço tem que estar onde? Preso ao corpo. Né? Então, assim, de certa maneira, a gente tem que dizer para o jogador que o futebol mudou em termos de marcações. E aí, o Alacian acabou sendo expulso. O jogador ficou desesperado, muito desolado, chorou na hora de sair de campo. Discutiu aqui com a torcida do Botafogo, fez aquele sinal de chororô pro torcedor alvinegro, o Alacian que é jogador do Flamengo, foi jogador do Flamengo, enfim. E aí, já no intervalo disse, olha, o Rodrigo Belão tem que fazer alguma coisa. Eu trocaria os jogadores de ataque. E ele trocou, tirou o Vidalba, colocou o Kadir. E além disso, ele fez algo bem legal, bem legal. Ele segurou um pouco mais o Guinho entre os dois zagueiros, entre o Ferrarese e também o Lucas Monzon, e liberou os dois laterais. Os dois laterais viraram alas. Vitinho pelo lado direito e pelo lado esquerdo o jogador Alex Telles. Os dois jogadores apoiando bastante pelo lado do campo. E aí a bola começou a ser jogada na área. Com os três atacantes. Com quem? Com o Júnior Santos, o Danilo Pereira e também o Kadir. São três jogadores altos. Contra o quê? Contra dois zagueiros da equipe do Bragantino. Então a bola começou a ser jogada na área. Jogadores do Botafogo começaram a ganhar essa bola. Até que aos 11 minutos, um cruzamento do Alex Telles. E como os jogadores do Bragantino estavam preocupados com os atacantes, quem é que aparece como elemento surpresa? O Vitinho. A bola passa pelo Juninho Capixaba, o Vitinho mete a cabeça na bola, joga no canto direito do Thiago Volpe, e aí o Botafogo empata o jogo, isso aos 11 minutos. E eu anotei aqui, ó, o gol de empate do Botafogo foi aos 11 minutos, aos 12 minutos, um minuto depois do gol. Um minuto depois do gol, o que que faz o técnico Wagner Mancini? Tira o Pita, Isidro Pita, que é um jogador mais pesado, que é um jogador sem muita mobilidade, sem muita movimentação. Ele é mais um jogador de área, ele é um jogador muito forte, ele não é um jogador de velocidade. Então tira o Pita e coloca quem? Coloca o Eduardo, que é zagueiro. Por quê? Pra ficar o quê? Com três zagueiros, marcando o quê? Os três atacantes do Botafogo. Eduardo jogador muito alto, e aí o Botafogo continuou jogando essa bola na área, mas não foi efetivo. O Botafogo tentou de todas as maneiras, e é claro, a partir do momento que o jogo também corria, os jogadores iam se desgastando. O Danilo teve um lance que ele foi disputar uma bola que ele finalizou e a bola foi para fora. E aí ele caiu no campo, né? Sentindo cãibras. O Montoro estava completamente cansado. O Montoro é um jogador que não é sempre, né, que ele joga 90 minutos. Ele sofre com essa parte física. Então, por exemplo, a partir dos 35 minutos, já estava realmente muito desgastado o jogador da equipe do Botafogo, Álvaro Montoro. Então o time alvinegro pressionou, tentou realmente fazer o segundo gol, mas não conseguiu. Ou seja, parou onde? Parou no bom bloqueio do time do Bragantino. Que eu repito, tá? Repito, é um time muito bem arrumado, muito bem treinado, muito bem disciplinado taticamente. É um time que joga muito próximo um jogador do outro, sabe? Que sabe sair da defesa para o ataque em velocidade. Então, de certa maneira, esse empate hoje aqui no estádio Nilton Santos, ele acabou sendo justo. Porque o Botafogo foi melhor no segundo tempo, fez um gol. E o Bragantino foi melhor no primeiro tempo e conseguiu também fazer um gol. A questão, Thalita e galera alvinegra, é a seguinte. É a tabela do campeonato. Botafogo, nesse exato momento, ele tem 32 pontos. E você olha para a tabela da competição, vê o Botafogo na seguinte colocação, com 32 pontos. 14º colocado. Então, gente, o jogo de quarta-feira, diante do Grêmio, aqui mesmo no estádio Nilton Santos, ele é muito importante. Ele é muito importante. Por quê? Se vencer, vai a 35, e aí é o 27º jogo. Botafogo vai ficar 11 jogos, ou seja, em 33 pontos disputados, para ganhar. Se chegar a 35, para ganhar 10 pontos. Então, assim, vai ter que ganhar um terço dos pontos que serão disputados. Então, de certa maneira, para o Botafogo, o importante vai ser esse jogo de quarta-feira. Já que hoje a equipe alvinegra não conseguiu a vitória, o jogo de quarta-feira vai ser fundamental. Fundamental para o Botafogo sair daqui do estádio Nilton Santos com uma vitória, para o Botafogo, de certa maneira, sair com esses três pontos para não ter mais dificuldade na sequência da competição. Ou seja, para não precisar começar a fazer conta. Ou seja, o time do Botafogo, de certa maneira, precisando ganhar o jogo na quarta-feira, e aí sim, ficar numa situação mais tranquila e mais cômoda na reta final do Campeonato Brasileiro, Thalita.
0: É isso que você fala sobre essa tabela. O resultado, rodada foi péssima pro Botafogo até aqui, porque o Santos vence o Cruzeiro nesse momento por 2-0 na Vila Belmiro. O Internacional venceu a Chapecoense por 2-1. O Vasco também, que está nessa briga aí com o Botafogo, né, contra o rebaixamento, mas está dentro do Z4, o Vasco venceu o Grêmio de virada por 2-1. Então, a rodada bem ruim para a equipe do Botafogo nesse momento, que empatou jogando aqui dentro do estádio Nilton Santos, né? E você falava sobre esse duelo tático que a gente teve hoje aqui entre o Mancinho e o Rodrigo Belão. E aí você falou sobre um jogador que fica marcado negativamente por conta do gol contra, mas que vem fazendo boas partidas. Foi titular no jogo contra o Palmeiras, Botafogo, que fez uma janela de transferências com 9 contratações e trouxe 2 zagueiros. Arthur Chaves, que foi relacionado para a partida hoje, e também o próprio Lucas Monzon. No ataque, Danilo Pereira, Ziyech e Tiquinho Soares. Para esse Botafogo que tem dificuldades de marcar, como é que você vê essa movimentação, Chico?
1: Ah, eu acho assim, a gente tem que saber como é que vai chegar o Ziyech, né? Porque assim, por exemplo, o que o Tiquinho Soares apresentou hoje, né, gente? Meu Deus do céu. O jogo estava numa rotação altíssima e ele numa rotação baixíssima. 2 ou 3 vezes em posição de impedimento, completamente sem ritmo de jogo, mas completamente fora do time do jogo. Então assim, entrou no jogo porque se precisava mexer no ataque e ele estava no banco de reservas. Nem acho, tá? Que ele teria condições de entrar no jogo hoje. Mas como ele foi pro banco de reservas, aí, né, gente? O cara que tá no banco de reservas e ele entrou na partida aos 28 minutos do segundo tempo. Ou seja, jogou pouco mais do que 25 minutos. Então, assim, eu acho que o Tiquinho Soares mostrou hoje que está muito longe ainda da forma física. Eu não sei como é que está o Ziyech, né? É um jogador que chegou e, assim, hoje o Botafogo não teve o Arthur Cabral, né?
0: Volta para o duelo contra o Grêmio, cumpriu suspensão hoje.
1: Pois é, eu não sei se ele hoje em campo poderia ser algo diferente, porque o Arthur Cabral é um grande ponto de interrogação. Quando você acha que ele não vai contribuir em nada, ele vai lá e faz gol e ajuda em alguma coisa. Quando você acha que ele vai resolver o jogo, ele perde um caminhão de gols. Então não dá muito para apostar, não dá muito para ter uma certeza em relação ao Arthur Cabral. Só sei que para a sequência da competição, para essa reta final de Campeonato Brasileiro, o Botafogo precisa demais. Eu acho que na zaga, repito, tá? Fez o gol contra. Cara, fez o gol contra sem muita culpa, gente. Tentou cortar o passe, estava no meio do caminho. Se ele não corta, a bola ia chegar no Isidro Pita e provavelmente ele faria o gol. Então, assim, culpar o jogador porque ele fez um gol contra nessa circunstância, eu acho até maldade. Acho que o maior problema do Botafogo está mesmo na parte ofensiva.
0: É uma equipe que, enfim, além dos reforços, né, a diretoria trouxe reforços nessa segunda janela de transferências, mas tem ainda os jogadores que chegaram na primeira janela, o próprio Vidalba, Júnior Santos, né, atacantes também que reforçam essa equipe, mas
1: não ajudaram em nada.
0: Não estão mostrando nada.
1: Não ajudaram em nada. O Júnior Santos, gente, na boa. O que ele fez em 2024 ficou em 2024. Sabe? Assim, o jogador que voltou e já, assim, ele voltou esse ano, já teve oportunidades e não consegue jogar. Desculpa, ele briga com a bola. Ele tá com alergia na bola, gente. Alergia na bola. A bola quando chega nele, cara, né? Ele não consegue jogar, né? E o Vidal é a mesma coisa. Perdeu aquele gol contra o Palmeiras, hoje não fez um bom jogo, foi vaiado. Então, de certa maneira, são dois jogadores que hoje, Rodrigo Belão não tem como contar.
0: E aí você chegou a falar ainda no nosso pré-jogo sobre essa permanência do Rodrigo Belão. O Botafogo chegou a procurar alguns técnicos que, enfim, realizaram, né, um trabalho no futebol árabe, foi a última equipe, foi no futebol árabe, mas não conseguiu ir à frente nessas negociações. Chegou a cogitar a possibilidade de trazer um técnico e tudo mais, mas pesou essa questão envolvendo o segmento para a temporada de 2027, né? Já pensando num técnico que venha não só para fechar o ano de 26, mas também para já construir 2027, e até aqui não encontrou ninguém. A filosofia interna e aí ela é falada principalmente pelo João Paulo Magalhães, presidente do clube associativo, é que nesse momento o Rodrigo Belão é a melhor opção porque conhece esse elenco do Botafogo. Sim, teve uma sequência bem ruim, né? A gente precisa pontuar isso, Chico. Ele pegou o Atlético Paranaense, ele pegou o Flamengo e ele pegou o Palmeiras. Ou seja, ele pegou o G3 do campeonato. Agora começa a ser um jogo um pouco mais acessível para ele buscar pontuação. Falando sobre o jogo de hoje, do Rodrigo Belão contra o Bragantino e já projetando esse duelo contra Grêmio e Mirassol. São dois jogos que também tem a questão mental envolvida, porque são três times que estão brigando nessa parte de baixo. Com o que ele tem de opções? Para o duelo de quarta-feira, por exemplo, ele não vai contar com o Cadu nem com o Ferrarese. O que, que ele tem ainda possibilidade de tentar melhorar nesse elenco do Botafogo?
1: Ah, eu acho assim, eu acho que na verdade ele está fazendo um ótimo trabalho da parte dele, da parte dele. O que, que eu falei hoje no início do segundo tempo? Ele mexeu no time taticamente muito bem. Muito bem, na hora que ele pega o Guinho, segura um pouco o Guinho, abre os dois alas, o Vitinho pelo lado direito, o Alex Telles pelo lado esquerdo, o Botafogo melhora no jogo. Melhora no jogo, consegue empatar o jogo aos 11 minutos. A estratégia foi interessante, tanto que o Wagner Mancini precisou colocar mais um zagueiro em campo, para poder igualar ali o número de atacantes do Botafogo com o número de zagueiros. Agora sim, o técnico, ele faz o trabalho dele. Ele monta a estratégia de jogo, ele passa a ideia para o jogador. Só que o jogador dentro de campo, gente, não é o técnico que perde o gol, não é o técnico que toma o gol. Então, de certa maneira, o trabalho do treinador, ele só vai até a página 3. Porque chega uma hora que ele começa a ter muita dificuldade. Ou seja, o trabalho dele não dá para invadir. Ou seja, ele não consegue entrar em campo e resolver o problema. Ele passa a instrução, ele explica, ele mostra. Agora, quando é uma falha técnica, por exemplo, o que o Vidalba e o Júnior Santos estão vivendo é uma fase ruim tecnicamente. Tecnicamente, estão apanhando na bola. E aí, gente, nessa hora, o técnico não pode fazer nada, né?
0: 10h48, tá na hora da gente saber quem é que mandou bem aqui no Nilton Santos.
2: O craque do jogo.
0: E aí, Chico?
1: Ah, cara, eu vou tirar do Bragantino o craque do jogo, porque assim, jogar com menos um jogador, Botafogo impondo, e ele já no 11 contra 11 fazia um bom jogo, e pra mim, ele tentou ainda, sozinho, dificultar a vida pro Botafogo. Pra mim, o craque do jogo é Fernando, camisa 11 do Bragantino, mais um jogo bom que eu vejo desse jogador, tá? Mais um jogo bom, não é o primeiro não. Fernando, pra mim, o melhor em campo.
0: Fernando causou um verdadeiro caos na vida da zaga alvinegra na partida de hoje. Realmente foi muito bem, foi eleito melhor em campo no duelo de hoje, que terminou Botafogo 1, Bragantino também 1. Se o Fernando do Bragantino foi o craque, quem é que mandou mal?
2: O pior em campo.
1: Ah, ele foi substituído no intervalo, mas poderia ter sido o colega dele, o companheiro dele de ataque. Eu vou ficar com o Vidalba, mas poderia ter sido também o Júnior Santos. Vidalba, que não ajudou em nada o Vitinho ali no primeiro tempo. Vitinho várias vezes ficou com dois jogadores, com o Alacian e também o Juninho Capixaba. Então, Vidalba, o pior em campo.
0: Chico, você acha que o Vidalba está sendo utilizado no canto do campo que ele realmente
1: não
0: joga?
1: Não, não, mas é o seguinte, assim, o Júnior Santos não funciona por ali, né? A questão é essa também, né? Acho que o Botafogo precisa de jogadores que dê opção para o técnico. Vamos ver agora, com a chegada do Chiquinho e a chegada do Zietz, né? Se isso, de certa maneira, faz com que o Belão tenha condições de rearrumar esse ataque do Botafogo, de colocar os jogadores na posição certa. Então, assim, são mais dois atacantes que ele ganha. São mais dois jogadores para ele observar e escalar de uma forma diferente para tentar resolver o problema de gols na equipe alvinegra.
0: É, perguntei do Vidalba porque o Santi Rodrigues saiu do Botafogo, né? Voltou para a MLS, chegou a dar uma entrevista para uma rádio local, dizendo que, além da questão de adaptação que ele sofreu, também sofreu com a questão de não jogar onde ele se sentia confortável. Que o único técnico que conseguiu fazer isso com ele foi o David Ancelotti. E aí, enfim, né? Ele teve depois o próprio Martim Anselmi, depois teve o Franklin Carvalho, o Rodrigo Belão, acabou não dando muito certo no Botafogo e voltou pro futebol norte-americano, numa negociação ali que envolveu também abatimento de dívidas do Botafogo, envolvendo as negociações com o Thiago Almada e o próprio Sandy Rodrigues. Então, o Vidalgo é pior, Fernando foi o melhor do jogo de hoje, e a nota da arbitragem do rapaz tem um nome enorme aí, eu tô sem o nome dele aqui, Chico.
1: Pois é, vou só simplificar, né? O Fernando Filho, pronto, só o primeiro e o último nome, ele é do Pará. Assim, esse lance da expulsão do Alacian é discutível, mas assim, é uma questão de critério, tá? É, ele acabou aplicando o cartão vermelho no jogador. No mais, nenhum lance polêmico, aplicou poucos cartões, poderia ter até aplicado mais, que em vários momentos do jogo a partida ficou pegada. Uma nota 7,5 pra arbitragem, Thalita.
0: É, 7,5 é bom, 7,5 dá pra passar.
1: Isso, dá sim.
0: Dá pra passar. Valeu, Chico.
1: Valeu, Tata.
0: Até a próxima.
1: Valeu.
0: Você tá ligado com a gente aqui no Futebol Globo CBN. Amanhã tem Flamengo e Corinthians. Partida que acontece 5:30 da tarde no estádio do Maracanã. Você vai acompanhar com a narração do Edson Mauro, os comentários de Carlos Eduardo Éboli, reportagens de Renan Moura e a central da bola de Carlos Alexandre. Jogo que acontece no Maracanã. Jogo importante para os dois times, não só por conta do Campeonato Brasileiro. Flamengo, que nesse momento não é mais o líder, porque o Palmeiras venceu o duelo de hoje contra o São Paulo, mas tem a chance de retomar a liderança amanhã em cima da equipe do Corinthians, que deve mandar a campo um time alternativo por conta dos compromissos com a Libertadores da América. Compromissos que você também vai acompanhar aqui no Futebol Globo CBN na próxima semana. Fluminense na Libertadores, Flamengo na Libertadores, Vasco na Copa Sul-Americana e, claro, os times de São Paulo, com toda a equipe lá de São Paulo. 10:52. Estamos fechando aqui o Futebol Globo CBN. Você vai ouvir aí um gol marcado pelo lateral direito Vitinho. O primeiro gol dele na temporada. Finalmente marcou na temporada de 2026. O lateral direito Vitinho marcou o gol que deu empate. Um pontinho importante para a equipe do Botafogo nessa briga aí para tentar se distanciar da zona de rebaixamento. A você que ficou com a gente não só nesse jogo de hoje entre Botafogo e Bragantino, mas também acompanhou a vitória de virada do Vascão em cima do Grêmio por 2-1. Muito obrigada. Valeu, galera. Até a próxima.

0: cruzamento do Teres para dentro da grande área. Ela não achou o Danilo Pereira, não achou o Kadir, não achou o Júnior Santos, mas encontrou o Vitinho, que certeiro, mandou de cabeça no canto direito do goleiro Thiago Volpe, empatando o jogo aqui no Nilton Santos. Empata tudo aos 11, eu confirmo, 11 minutos da segunda etapa. Vitinho de cabeça deixa tudo igual.
1: Botafogo
0: 1,
1: Bragantino
0: também 1.
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1: Olá, muito boa noite. Bem-vindos ao CBN Noite Total deste sábado. Vamos acompanhar algumas das entrevistas recentes do programa. Vamos falar sobre emagrecimento sustentável. Como manter o peso? Esse é o grande desafio. Nós estamos aqui com o Dr. José Afonso Salete. Ele é especialista em obesidade e doenças metabólicas. Dr. José Afonso Salete, muito bem-vindo. Boa noite.
2: Boa noite, Tânia. É um prazer estar com seus ouvintes aqui da CBN e agradeço a oportunidade de esclarecer um pouco mais a respeito dessa pandemia mundial e das diferentes formas de tratamento que a gente dispõe.
1: Sobre obesidade, pois é. Bom, agora com as canetas emagrecedoras, ficou até mais fácil perder peso, né? Mas o desafio é manter, né? Fazer um emagrecimento sustentável, que independa de qualquer outros recursos. Quais que são os principais obstáculos, doutor, para que as pessoas se mantenham magras?
2: Olha, a base de todo o tratamento da obesidade, Tânia, é a mudança comportamental. Então, nós vamos ter na base da pirâmide a determinação do paciente em adquirir um hábito alimentar saudável, em fazer uma atividade física regular e ter um controle psicológico, às vezes com algum distúrbio psiquiátrico que pode ocorrer, para que você

0: contenha a compulsão ou a vontade de, digamos assim, descontar na comida alguma frustração que a gente tenha do lado pessoal, que isso é muito frequente também. Então, o equilíbrio disso é que vai levar, primeiro, a um bom resultado na perda de peso, que é o primeiro grande desafio, e o segundo desafio, que talvez até maior, que é a manutenção a longo prazo.
1: Esse é o ponto.
0: Diante disso, a gente tem no escopo do arsenal terapêutico aí dos tratamentos, o tratamento clínico propriamente dito, de adequação comportamental, como nós falamos há pouco, medicações, eventualmente procedimentos endoscópicos, balão intragástrico e, em casos mais extremos, o tratamento cirúrgico para tratar tanto a obesidade como as doenças metabólicas.
1: Depois eu quero falar um pouco sobre as doenças metabólicas. O senhor falou da determinação do paciente mudar hábitos e conter a compulsão. Agora, talvez os hábitos sejam mais fáceis de serem mudados por uma determinação, né? Agora, a compulsão já entra no terreno da saúde mental, né, doutor?
0: Olha, você novamente colocou muito bem. A gente sempre fala, nós trabalhamos com o tratamento da obesidade, cirurgia bariátrica, praticamente 28 anos. Hoje, o Instituto tem mais de 25 mil pacientes operados nesse período todo, né? Então, é uma experiência bastante robusta e a gente fala, até em tom de brincadeira, que a obesidade é a doença que mais mata no mundo. Nós temos mais da metade da população mundial com algum grau de sobrepeso e desses mais de 20% já com obesidade. E cujo diagnóstico é fácil de fazer, não é? A relação aí de peso normal, sobrepeso ou diferentes níveis de obesidade é uma continha de matemática simples, é o tal IMC. Você pega o peso, divide pelo quadrado da altura, vai dar um número. Se der maior que 25, você já começa com sobrepeso e por aí vai. E as doenças associadas também, principalmente hipertensão, diabetes, dislipidemias, problemas osteoarticulares, distúrbios ventilatórios e tal. Então, não tem nem, o médico não tem nem que interpretar muito, o diagnóstico é muito fácil. E o tratamento também é muito fácil. Quem não ouviu, fecha a boca e vai malhar. Se isso funcionasse de uma maneira tranquila.
1: Se fosse assim, se né?
0: Seria muito fácil, né? Então, por que que a gente tem tanta dificuldade? Porque, na realidade, essa mudança comportamental, ela tem que ser, o paciente tem que ser orientado. O paciente precisa procurar uma equipe médica que tenha no seu escopo os diferentes arsenal terapêutico e tenha uma equipe transdisciplinar que possa dar a ele suporte psicológico, suporte psiquiátrico, orientação, reorientação de hábito alimentar, de atividade física e que tenha as diferentes alternativas que sejam de maneira individualizada ao melhor de cada um. Quando a gente fala da compulsão alimentar, nessa grande casuística nossa, nós chegamos a ter um estudo feito pelo Departamento de Psiquiatria da USP, junto com o doutor Paulo Saleca, o psiquiatra que nos dá todo o suporte há mais de 20 anos, uma tese de mestrado do Dr. Pedro Gordon, da nossa casuística pessoal, que mostrou que 30% dos nossos pacientes tinham algum grau de transtorno de comer compulsivo e que, obviamente, foram diagnosticados e tratados com medicação, com psicoterapia, mas mesmo com todo esse suporte, esse é um percentual de pacientes que tem resultado menos bons do que o paciente que não tem compulsão. Então, deixando muito claro que esse componente psiquiátrico, psicológico, também é muito fundamental, não só na perda de peso, como na manutenção a longo prazo.
1: A compulsão é a pessoa jogar na comida alguma inquietação emocional, né?
0: Um tipo de compensação.
1: Compensação na comida.
0: Então, isso, exatamente.
1: Você sabe que eu conheço uma pessoa muito próxima e tal, que está muito obesa, e aí vem aquela pressão, não, mas agora com caneta emagrecedora, ela falou assim, mas se eu tomar caneta, se eu usar a caneta emagrecedora, eu vou perder o apetite, e a minha grande fonte de alegria é a comida, então eu vou perder essa fonte. Eu fiquei tão embasbacada, que eu nunca tinha pensado por esse ângulo, né? Vocês vão me tirar a minha fome, que é a forma de eu me saciar emocionalmente, né? De alguma forma. E aí eu fiquei pensando, uma pessoa que tem esse perfil psicológico, né? Que esteja passando por isso, que é um transtorno, né? Como o senhor disse. E ainda assim, vai fazer o emagrecimento, vai usar caneta, enfim. Ou vai submeter uma dieta. Vai ter um desequilíbrio. Existe o risco dela recorrer a outras formas para compensar a comida? E isso também ser igualmente perigoso?
0: Olha, sua pergunta é uma das perguntas que eu mais escuto em todo esse tempo a nível de consultório, tanto dos pacientes como de quem tem interesse no assunto. Na verdade, assim, a questão da compulsão alimentar é um mecanismo de compensação, como nós falamos, que alguns pacientes realmente buscam isso. Mas não existe nenhum estudo que evidencie que uma vez o paciente submetido a um tratamento eficiente, como as canetas ou então a cirurgia, que ele emagrecendo vai procurar um outro mecanismo, ou no álcool, ou no cigarro, ou em compra, né? Então, assim, não existe essa causa-efeito. Até porque se existisse assim, não faria muito sentido tratar, né? Porque você estaria resolvendo um problema e dando margem a surgir outras situações. Então, na verdade, isso não tem um mecanismo de causa e efeito bem estabelecido. Agora, é óbvio que o paciente que tem transtorno de comer compulsivo, ele precisa de um suporte também da parte psiquiátrica, com medicação, com psicoterapia, para que ele tenha uma situação sustentável no seu tratamento. E uma outra coisa muito importante, Tânia, é a gente ter a certeza de que a estrela principal dessa história não é a caneta, não é a cirurgia, não é o cirurgião, não é só o psiquiatra, a estrela principal é o paciente. É foco no paciente que a gente precisa ter para acolhê-lo, envolver ele num tratamento que tenha, assim, disciplina, mas que mostre um objetivo muito claro e que mostre resultado. E nesse sentido, envolver também os familiares e os convivas é muito importante, porque são eles que vão ver os primeiros sinais de alerta de mecanismos de compulsão ou eventualmente de troca de compulsão, que vão alertar o paciente, que vão procurar dar um suporte no sentido de que ele procure uma equipe médica. Por exemplo, esse paciente que você falou que tem uma obesidade extrema e que não quer tratar com medicação ou cirurgia, porque ele vai perder talvez a principal motivo de prazer atual dele, que é comer, é um transtorno psiquiátrico sério. Não tem como, a gente sabe que a gastronomia é um dos grandes prazeres que a gente tem na vida, mas, Tânia, não tem como a gente conceber que uma pessoa que num almoço ingira 3 litros de alimento e tome 2 litros de refrigerante, faça isso por prazer, não é? Uma escalada que não tem fim, né? Então, a primeira coisa é resgatar a saúde mental desse paciente.
1: E aí precisa medicamento também, né?
0: Precisa psiquiátrico. Perfeito. E olha, como eu falei para você, não é algo assim, é muito raro. 1/3 dos nossos pacientes tinham algum grau de transtorno de comer compulsivo. Então, é o contrário, é muito frequente. Claro que existem níveis diferentes. Existem aquelas situações mais extremas, como essa que você relatou, e outras que a gente precisa ter uma acurácia para fazer o diagnóstico correto. Então, faz parte do preparo pré-tratamento, seja pré-cirúrgico, pré-medicamentoso, uma avaliação rigorosa e criteriosa de uma equipe transdisciplinar, psicólogo, psiquiatra, quando necessário, nutricionista, orientador de atividade física, que a gente dê ao paciente condições e orientações para que ele tenha essa mudança comportamental e ele irradie isso para a vida toda.
1: É, porque jogar só na força de vontade é até injusto com o paciente, né? Porque aí a gente faz um julgamento moral.
0: É muito injusto.

0: descontroladamente e usa, depois para, aí volta a engordar, usa de novo, sem nenhum acompanhamento médico. A gente sabe que essas coisas, infelizmente, acontecem, né? Essas canetas, para quando elas não são indicadas e acompanhadas com o médico, elas oferecem algum risco, imagino eu, né? Elas, eu ouvi falar que elas fazem a gente perder massa, massa magra, músculo. É isso? Isso pode ser um problema, né?
1: Sim, é o que está muito em voga aí, que é o problema da sarcopenia, que é justamente a perda de massa magra e o acúmulo de massa gorda com retenção de líquidos, não é? Então, isso acontece em qualquer tratamento que leve a uma perda de peso muito agressiva. Seja com a cirurgia, seja com o balão, seja com as canetas. Então, é fundamental que se tenha uma orientação de equipe transdisciplinar adequada. O problema, Tânia, é o seguinte: até a gente não gosta muito de falar de canetas emagrecedoras, porque isso, de certa forma, dá um tom de vulgaridade, que você vai em qualquer farmácia, ou então alguém traz dentro do pneu de caminhão de algum lugar um monte de caneta, você vai lá, pega e se aplica na barriguinha aí uma vez por semana e vai emagrecer. Isso aí é um risco enorme, e a gente tem aí os riscos inerentes ao tratamento, problemas de formação de cálculo de vesícula, pancreatites relatados e tal, como todo tratamento médico tem um monte de benefícios e tem as suas intercorrências. Agora, se você usar isso de maneira indiscriminada, por exemplo, paciente de peso normal que quer perder mais tantos quilos, que quer, vai casar, ou vai ser testemunha de um casamento, quer entrar no vestido de noiva, a apologia ao corpo perfeito, que não é perfeito. Não é? Então, a gente tem aí uma situação muito difícil em relação a isso. Então, assim, o paciente precisa ter uma avaliação, uma orientação médica adequada. Esses, a gente chama de análogos do GLP-1, desse hormônio intestinal aí, a gente conhece na cirurgia bariátrica e metabólica há mais de 25 anos. Então, isso começou a ser estudado a partir do momento que nós observamos que eu faço uma cirurgia bariátrica num paciente que tem 150 quilos, diabetes tipo 2, e com 60 dias de operado ele está com glicemia normal, está em glicêmico. Mas ele não emagreceu o suficiente para isso. E aí se estudou essas incretinas que é produzida no intestino e estimula a célula pancreática a produzir mais insulina. Não é? Então, foi a partir daí que a farma conseguiu sintetizar esses derivados. Nós começamos com o GLP-1, depois o GIP, e agora está associando aí um terceiro agonista. Então, são mecanismos conhecidos. Eu acho que outra coisa que tem que ficar muito clara, Tânia, é o seguinte, que nós não temos um shopping de venda de emagrecimento. Quer dizer, você procura um médico e tem na sua prateleira lá mudança comportamental, medicação, balão, procedimento endoscópico e cirurgia. Qual que a senhora escolhe? Pede esse aqui da prateleira segunda que está em promoção. Quer dizer, a equipe tem que ter o domínio das diferentes técnicas e selecionar o paciente certo para cada tipo de tratamento. Eu não tenho nenhuma dúvida que paciente que tem indicação médica eticamente correto, por exemplo, de tratamento cirúrgico e sabe que precisa e quer operar, ele vai ser melhor tratado com a cirurgia do que qualquer outro. Por quê? Porque ele vai ter uma perda de peso adequada e uma possibilidade de manutenção a longo prazo muito maior do que qualquer tratamento medicamentoso. Agora, não é por isso que sai operando todo mundo.
0: Sim, cada caso
1: como
0: é um caso, né?
1: Exato, como contrário também é verdade, não é porque as canetas permitem emagrecer que todo mundo que quer emagrecer vai lá e compra caneta ou na farmácia ou na esquina e sai tomando, quer dizer, é equivocado e não é inócuo.
0: Agora, doutor, falando um pouquinho da questão metabólica, né? Tem pessoas que têm um metabolismo mais acelerado que outras, tem pessoas que têm mais tendência a engordar, aquelas que têm um metabolismo mais lento, e o que determina o ritmo do nosso metabolismo?
1: Olha, a gente tem tido possibilidades de estudar profundamente a questão da obesidade, até pela abrangência mundial que ela toma nos últimos 20 anos, de uma forma muito significativa.

0: significativa. E a gente sabe que vai muito, muito além só de comer errado, inatividade física, são os fatores ambientais, são
1: Sim.
0: fundamentais, mas assim, você tem perfil genético, tem perfil hereditário, os genes da obesidade estão sendo muito estudados, principalmente nesses últimos 5 anos, ao ponto de que provavelmente daqui a alguns anos nós vamos ter exames laboratoriais que vão nos permitir orientar melhor ainda o tipo de tratamento. Eu vou saber, através de uma avaliação pré-tratamento, qual o paciente meu que vai ser melhor responsivo ao tratamento
1: Ótimo.
0: medicamentoso, ao tratamento cirúrgico. Então, isso é um caminho muito longo ainda. Se você for considerar dentro da medicina os tratamentos clássicos para as principais doenças, são todos aí estabelecidos há 70 anos, 80 anos, o caminho. O tratamento da obesidade em níveis extremos, cirurgia bariátrica e metabólica, ainda é uma criança quase adolescente. Nós temos 30, 40 anos aí de experiência, mas a evolução do conhecimento científico nessa área nos últimos 5 a 10 anos foi muito superior aos outros 30 anteriores. Então, nós estamos no caminho certo, já tem muito conhecimento, mas temos que andar muito mais.
1: Então, né, nesse sentido, cada um tem uma característica, para além dos nossos hábitos e tal, cada um tem uma característica já orgânica, né? De maior ou menor tendência a engordar.
0: Tem também componente genético hereditário,
1: Tudo
0: você colocou
1: isso.
0: muito bem.
1: Tudo isso incluído, né? É, porque tem gente que
0: Sabe
1: fica
0: disso.
1: muito brava, né? Fala, pô, mas eu não como tanto, o outro é magrinho, come bem mais que eu. Também tem essas coisas que a natureza nem sempre é justa, né, doutor? Então a gente tem que fazer o que está ao nosso alcance, né?
0: Verdade. E a equipe médica transdisciplinar que trabalha com essa doença, com esse perfil de paciente, tem que ter muito cuidado. Porque às vezes o paciente senta à nossa frente, está muito, muito acima do peso e diz que não faz nenhum excesso. A tendência da gente é dizer: ah, todos falam a mesma coisa. Mas muitas
1: Às
0: vezes
1: vezes é mesmo, né?
0: procede, né?
1: Às vezes é a
0: Procede.
1: tendência mesmo.
0: Tem características, por exemplo, tem um pintor colombiano, o Botero, que é um
1: Ah,
0: cara
1: que pinta os
0: clássico,
1: gordinhos.
0: que pinta pessoas lindas, gordinhas, que
1: Sim.
0: dançam, que são felizes e tal. Tem um quadro dele que retrata muito, muito essa situação que você está colocando, Tani, que tem uma família toda de obeso. O pai é obeso, a mãe é obeso, o filho é obeso, a filha é obesa, mas do lado está um gato obeso e um cão obeso. Então, quer dizer, qual
1: Aí
0: é a
1: é
0: genética disso,
1: genético.
0: né? Então.
1: Aí o pessoal gosta de comer bastante. Muito bom, é
0: É
1: isso.
0: hábito, né? O hábito
1: Somos
0: fala muito
1: resultado de
0: também.
1: tudo isso, né? Dos hábitos e da genética. Muito bom, doutor. Muito obrigada, viu, pelos esclarecimentos. Uma ótima noite aí para o senhor.
0: Você também. Foi um prazer falar com você. Até
1: Prazer foi
0: mais.
1: meu, até a próxima.
0: Tchau, tchau.
1: É o doutor José Afonso Salete. Ele é especialista em obesidade e doenças metabólicas. É, não é fácil não, são muitos os fatores, né, relacionados à obesidade. Agora com as canetinhas o pessoal acha que é fácil, é só emagrecer, tomar, não, mas o desafio é manter, de preferência sem precisar recorrer a essas soluções milagrosas que, não vamos nos esquecer, sempre trazem efeitos colaterais, né? É um medicamento.
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1: Está em cartaz em São Paulo a peça Já Dizia Minha Avó, no Teatro UOL, no Shopping Pátio Higienópolis. É uma comédia interpretada pela atriz, diretora, cantora e compositora Fafi Siqueira, que está celebrando 50 anos de carreira, e também pela atriz e produtora Raquel Golassi, que aliás a avó da Raquel inspirou o espetáculo. Ambas interpretam avó e neta. Boa noite às duas. Vamos começar aqui com a Fafi, que eu já vou aproveitar e cumprimentá-la pelos 50 anos de carreira. Boa noite, Fafi.
2: Boa noite. Muito obrigada.
1: Ai, que agradeço.
2: Pela abertura do espaço. Um alento, um alentinho, ai, né, Tânia?
1: Nossa! Tô tensa. Raquel, boa noite pra você também.
3: Boa noite, um prazer estar aqui divulgando a peça. Obrigada aí pela oportunidade.
1: Bom, vamos lá, hein? É um encontro de gerações. Eu queria começar com a Raquel justamente porque a avó dela, que como é que as coisas aconteceram? Como é que surgiu essa peça inspirada na sua avó?
3: Na minha avó paterna, dona Nilza. Foi idealização do meu pai, Gilberto Tadeu. A minha avó foi uma aventureira, foi uma avó bem pra frente, viveu muito. E em festas de família, minhas tias contando as histórias da minha avó já falecida, eu tive pouco contato com a minha avó, porque eu morei muitos anos no Rio de Janeiro, ela morava aqui em São Paulo. Eu falei, a gente precisa fazer uma peça da minha avó foi demais, viveu muito, umas aventuras muito engraçadas, e foi aí que surgiu a ideia de fazer uma peça da minha avó, e eu, como atriz, produtora, já vinha produzindo alguns espetáculos, enviei todos esses áudios para o autor, que é o Thiago Luque, que produziu a peça junto comigo, e a gente escreveu pensando na Fafi. O Thiago escreveu, né, as ideias foram minhas, baseadas nas aventuras da minha avó, pensando na Fafi Siqueira, e foram 3 anos aí no processo até a gente concretizar esse projeto, e aí tá essa peça linda fazendo sucesso lá no Teatro UOL.
1: Conta pra gente, Fafi, é uma avó que vai pra passar uns dias na casa da neta, é isso?
2: É, ela vai passar uns dias na casa da neta, porque a casa dela tá em obras, mas ela é uma velha rica, é uma velha que não precisa trabalhar, tem uma aposentadoria ótima, mas adora essa neta, sabe que a neta tá passando por um relacionamento tóxico, está vivendo algum problema que aí se descobre que é essa doença que enfim se deu visualização para ela, que é o TDAH, que muitas vezes falava que era vagabundagem, falta de atenção, não é nada disso, e fala do etarismo. O etarismo não fica na minha marca, não. O etarismo fala de um etarismo que se passa no mundo de uma forma seguinte: a pessoa pode ser uma pessoa preparada, pode ser o que for, não precisa trabalhar nada. A pessoa é boa, você precisa daquela pessoa. Ah, mas ela tem 71, então quer dizer, a pessoa é boa, mas é inadequada porque nasceu antes do Wi-Fi. Então a gente... A gente fala sobre isso muito, de uma maneira muito engraçada e muito divertida.
1: Porque a sua personagem, ela quer trabalhar, embora seja rica e...
2: Ela tem um fogo dentro dela, dentro da alma dela, ela gosta de dar pitaco, ela gosta disso. É muito engraçado porque nas redes sociais, assim, Fafi Siqueira está levantando uma bandeira, deixa a gente que tem 70 anos descansar. Pomba, cada um descansa em paz, do jeito que quiser. Eu não estou levantando bandeira nenhuma. Nossa, teve já esse tipo
1: Sério?
2: De bandeira.
1: Não, nem todo mundo precisa trabalhar.
2: Ali tem uma frase muito legal, ela fala o seguinte: eu não estou aqui porque eu preciso trabalhar, eu estou aqui porque eu posso trabalhar, entendeu? Então eu acho que é um pouco isso também, sabe? É um pouco não, a gente trata muito disso na peça, trata muito disso do TDAH da neta.
3: A gente fala do etarismo corporativo, né? A gente combate o etarismo corporativo. A APSE, a nossa patrocinadora, tem esse lema de combater o etarismo corporativo, do TDAH levado a sério. A gente fala também de relacionamento tóxico. Então, são temas importantes numa comédia.
1: E numa comédia. Que aí fala, né? Aborda rindo, leve.
3: Isso, é uma coisa leve, engraçada, e ao mesmo tempo também tem um drama, o público sai dali pensando, sabe? Isso é bom, emocionado.
1: A personagem da neta, que é você que faz, Raquel, ela tem TDAH, é isso? E também está num relacionamento tóxico?
3: Isso, isso.
1: Tudo somado,
3: ela foi,
1: né?
3: Naquele momento exato da peça, um dia antes, tá passando por um relacionamento conturbado, e a avó entra ali para ajudá-la, e elas descobrem uma relação, assim, linda, que a gente criou essa cumplicidade, eu criei com a Fafi, maravilhosa, uma honra estar no palco com ela, tô aprendendo muito, e o público, ele sente isso mesmo, todo mundo vê, nossa, mas... É sua avó mesmo? Porque a gente tem essa cumplicidade em cena e tá muito lindo isso. Todo mundo fala da nossa cumplicidade, né, Fá?
2: É, não, eu acho, é um sucesso, por isso é um sucesso. Acho que as coisas que são realmente boas, isso é que é legal, né, no lance da nossa arte, e tem muita coisa boa acontecendo, é que a gente tá com muito orgulho de levar essa comédia adiante, sabe? E cada vez mais a gente vê que tem o neto que trouxe a avó que trouxe o neto para ver, a mãe que trouxe a filha. Então a gente está assim, graças a Deus, com casa lotada todos os dias, entendeu? E para mim, excelente abordar isso com uma forma de humor, tem sido muito prazeroso. Para mim, nosso diretor, Isser Rolik. Coric, fez um trabalho bem legal nesse tipo de conseguir botar na Fafi Siqueira uma nova marca, que isso é uma coisa importante, porque eu falava para ele, meu irmão, bem carioca, né, que eu sou carioca, quem sai de casa para ver a Fafi Siqueira quer ver a Fafi Siqueira. Só que aí houve uma conjunção, uma configuração muito legal desse tipo de relacionamento comigo e com a Raquel, nesse sentido da gente juntar essa cumplicidade, né? O humor é uma coisa matemática. É tudo. As pessoas às vezes falam assim pra gente, ai, tem improviso, né? Não, não tem. Nós não improvisamos. Para não dizer que a gente improvisa, a plateia se mete muito. A plateia fala com ela, dá conselhos para ela. Na hora que o namorado tóxico liga, aí fala, eles se metem, a gente deixa de se meterem.
1: Tá tudo calculado, então, inclusive a reação da plateia.
2: Tudo calculado. A gente tem até um problema, porque eu já estou trabalhando há 50 anos, eu já vi muita. Eu faço musical, sou uma atriz de musical e vejo no meio da peça as pessoas aplaudirem. Mas numa comédia, a gente não tem muito isso. Eles aplaudem as piadas, porque são piadas, Tânia, elegantes. São piadas safadas, mas elegantes. Que é o humor que a Fafi Siqueira planta há 50 anos, sabe? É uma forma, eles me convenceram a fazer a peça por conta do texto de humor elegante da peça.
1: Porque vocês estão tratando de TDAH, vocês estão tratando de envelhecimento, quer dizer, vocês não podem rir dessas pessoas, né? Sim, da situação, é isso?
2: Exatamente. E da situação, essa é uma que eu falei para você, é uma frase dela, que ela fala, ela se lamenta com ela de uma maneira sempre bem-humorada, dizendo, ai, tá vendo, Gabriela, que é a personagem dela, eles leem meu currículo, eles adoram, quer dizer, eu sou uma pessoa competente, mas eu sou inadequada porque eu nasci antes do Wi-Fi. Então ela mesmo tira partido dela mesmo, entendeu? De ser isso, da vida ser isso. Por isso ela é uma pessoa alegre e tá ali para dar uma força, dar uma acordada para a neta, porque a neta tem um TCC para fazer e não consegue ter o tema.
1: Ah, e entra o TDAH. E aí a gente ri da situação, mas não ri de quem tem o TDAH, que também tem que ter uma elegância para fazer isso.
2: Tem que ter uma elegância. E ela consegue descobrir por conta, por exemplo, do que exatamente o nosso patrocinador, imagina, mas que pediu pra gente. A gente faz uma visão de que mulheres fortes se apoiam.
3: Apoiam.
1: Sim.
2: Essa é a importância. E no final das contas, o grande TCC dela é esse. Mulheres fortes e apoiam. Ah, Dani, cara, posso falar? Eu acho isso assim meio... eu fiz uma peça durante muito tempo que se pediu pra gente não contar o fim. Pelo contrário, eu acho que quando conta, você tem vontade de ir.
1: Isso mesmo. E esse namorado tóxico aí, ele aparece? Ou ele, vocês só falam sobre ele?
2: A gente só fala sobre ele.
3: Ele liga algumas ele vezes, liga. Mas a plateia fala, é ele, é o Diego, tá ligando.
1: E o Diego é muito tóxico.
2: Muito, vigarista. Eu falei, igual a bola. Vigarista. Pega o dinheiro dela. Sério? E marca com ela e não vai. Entendeu? O grande barato é porque ela era uma menina empoderada, certa, ativa, e de repente virou uma bocó por causa desse cara. E a avó quer tirar isso dela, quer fazer com que ela volte a ser a menina que ela era, firme, forte e meiga. Que ela é meiga.
1: Muito bom, Vavi. Raquel, mais alguma consideração sobre a sua personagem que está lidando com tudo isso?
3: A Gabi, ela acredita muito no amor. E aí ela encontra na avó dela, tá? Ela acredita muito no amor, né? Então ela acredita nesse relacionamento tóxico. Mas ela encontra o amor na casa dela, na avó dela. Isso eu acho muito bonito, muito. E foi um encontro também com a minha avó, Dona Nilza, que eu não tive tanto contato, porque os meus pais são separados, eu fiquei muito tempo no Rio, e eu falo que eu tô reencontrando a minha avó em cena, então a gente se emociona muito quando eu olho pra Fafi, é um reencontro mesmo de alma, real, eu falo isso pra ela.
1: Muito bom, encontro de gerações, essa conexão familiar e tudo isso com a comédia, né? A comédia é um instrumento maravilhoso, né? Fafi sabe disso melhor que nós. Para fazer pensar, né, Fafi?
2: Nossa, os melhores toques que eu encontro às vezes na internet, mesmo de políticas ou de social, vem dos humoristas.
1: Daquele insight, né? Falar, olha, isso, e é uma delícia.
2: Isso desde sempre, né, Deu, que a gente aprendeu com os nossos mestres, Chico Anísio e Jô Soares, essa galera toda.
1: Grande. Gente, uma honra falar com vocês, muito obrigada pela entrevista e sucesso com o espetáculo.
2: Muito obrigada, muito obrigada a vocês.
3: O Teatro UOL às 18 horas, ó, eu fazendo propaganda aqui.
1: Teatro UOL.
3: Sábados e domingos às 18 horas.
1: Sábado e domingo, às 18 horas, no Teatro UOL, no Shopping Pátio Higienópolis.
2: Isso.
1: A peça Obrigada, Já também. Dizia Minha Avó. Beijo pra vocês. Com a Fafi Siqueira e com a Raquel Golassi.
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1: Como transformar conflito em entendimento? Olha, que se a gente descobrir, hein, como fazer isso como sociedade, seria muito maravilhoso. Nós estamos aqui com a advogada, mediadora, Carla Boim, presidente da Comissão de Justiça Restaurativa da OAB de São Paulo, professora do Programa de Pós-Graduação em Humanidades, Direitos e Outras Legitimidades da USP. Ela está lançando o livro Do Conflito ao Encontro, Cultura Generativa, o Feminino e a Justiça Restaurativa, o livro que sai pela editora Amarilis. Professora Carla Boim, bem-vinda, boa noite.
2: Boa noite, Tânia. Um prazer estar aqui com vocês, né? Boa noite a todos os ouvintes. Muito bom participar dessa conversa.
1: Essa conversa vai dar muita margem, porque só pelo título do seu livro, eu vou querer entender exatamente esses conceitos, né? Cultura generativa, justiça restaurativa. E aí quando você coloca o feminino também, que princípio do feminino é esse? Mas antes da gente detalhar, de uma forma geral, o que é que você propõe no seu livro em relação à solução de conflitos? É uma mudança importante aí de paradigma, né?
2: Sim, perfeito. Tânia, tem os conceitos, mas a proposta de essência é a proposta de abrirmos espaços de diálogos, de podermos falar a partir de perspectivas muito cuidadosas, de técnicas, de metodologias, e podermos lidar com esses conflitos que não seja pelo embate. Que a gente tenha como chegar aos encontros por meio desses diálogos que muitas vezes não são fáceis e por isso que a gente precisa de auxílio de uma terceira pessoa com uma metodologia e conhecimentos nesse sentido para direcionar e facilitar esses processos.
1: Sim, aí nós estamos falando de questões judiciais ou pré-judiciais, vamos dizer assim, ou não?
2: Não apenas. A gente pode trabalhar, mesmo com o conceito da justiça restaurativa, a gente pode trabalhar fora do judiciário. Então, eu tenho uma experiência de trabalho com justiça restaurativa num contexto universitário, por exemplo. Na USP, eu estou coordenando um núcleo de justiça restaurativa e diversidades e saberes orais. Tive um trabalho na Universidade Federal de São Paulo também nesse sentido e também levando para algumas instituições fora. E, obviamente, como advogada, situações de conflitos que surgem, que também são encaminhadas a mim, e eu posso trabalhar isso fora do Poder Judiciário. Dentro do Poder Judiciário, existem esses caminhos já determinados processualmente com algumas alterações legais e que também pode ser trabalhado dentro do contexto judiciário, mas não somente.
1: E inclusive provocar no outro uma reflexão sobre a agressão que ele provocou, né?
2: Perfeito, perfeito.
1: Bom.
2: Exatamente isso. Essa noção da justiça restaurativa, eu costumo dizer, não é restaurar o status quo, né? A situação anterior. Não é isso, mas é entender que o justo vai ser restaurado. A noção de justo pode ser restaurada entre as pessoas que estão passando pela situação ali de conflito. E também entender, Tânia, que as situações que acontecem não dizem respeito apenas, por exemplo, nessas situações de violências estruturais, então a gente está falando aí de questão de racismo, questão de, do machismo, né? Dessas questões que as instituições trazem, é justamente a crença de que esses conflitos surgem por conta da cultura institucional e não apenas por conta de uma pessoa ou outra somente. Então, um trabalho também atua numa forma preventiva, que dá para ser dialogado, dá para ter todo um processo de trabalhar sobre temáticas que são necessárias a gente abordar justamente pelas situações que acontecem no dia a dia, né, das instituições, enfim, das universidades, qualquer lugar que seja.
1: Para identificar os padrões, né, em que o conflito se dá, os contextos, né? Nesse caso aí que você falou
2: atuar.
1: Do machismo. Né?
2: Perfeito, exatamente. Bom. E poder atuar com um processo desses diálogos que tem aí uma fonte da justiça restaurativa que é dos conhecimentos ancestrais, tradicionais, indígenas, e aí, né, que daí vou fazendo com isso já entrando um pouco nesses conceitos.
1: Sim, vamos entrar aí também.
2: Essa, essa noção do que é justo e sai de escola de uma noção de justiça apenas convencional, que bebe da fonte greco-romana, por exemplo, eurocentrada. Então, a gente está falando de um trabalho que tem outras fontes, né, para a gente entender como fontes do direito, que vem de outros conhecimentos.
1: De valores humanos.
2: Valores e visões, cosmovisão. Então, o que a gente, né, que eu estou chamando aqui dessa cultura generativa, é um deslocamento, que a gente sai de um pensamento binário,
1: do
2: de
1: certo
2: certo
1: e
2: e
1: errado.
2: errado, exato, de verdade e mentira, de razão ou não ter razão, de divisão corpo e mente, enfim, pensamento binário, para uma proposta de deslocamento para uma noção mais relacional. Então, os conflitos surgem das relações. A cosmovisão, que daí vem desses conhecimentos ancestrais, o entendimento da pessoa inserida na natureza e não descolada da natureza, percepções de que existem vários mundos possíveis e não somente o que a gente aprendeu ou herdou de um processo de colonização. Então, abre, né, muitas perspectivas e deslocamentos para uma forma de cultura que não é convencional, que é somente um pensamento linear do certo e errado, por exemplo.
1: Sim.
2: Então, ou tem razão ou não, ou vai ser absolvido ou vai ser
1: E
2: culpado,
1: se um tá
2: sabe?
1: certo é porque o outro tá errado. Às vezes os dois têm
2: Isso.
1: o seu lado correto e o seu lado errado, né? Às vezes cada um
2: Exatamente.
1: contribuiu de alguma forma. Com deslizes para os dois lados, né?
2: Perfeito. Exatamente nesse o ponto que a gente trabalha, de entender quais foram as contribuições das pessoas que estão envolvidas no conflito para que a situação tenha chegado ao ponto que chegou. E, da mesma forma, convidar essas pessoas para se responsabilizarem para conseguirem sair da situação que estava. Então, muda bem, né,
1: Muda
2: a perspectiva.
1: bem, muda bem. A vida fica até mais bonita, né? Assim, somos
2: Pois é, né?
1: falíveis, né? Estamos aqui para ouvir o outro, reconhecer onde a gente errou, perdoar o outro, né? E também reconhecer no outro algo a nos ensinar, né? Essa é a cultura
2: Exatamente.
1: generativa, Carla.
2: Esse conceito que eu criei, Tânia, é justamente no sentido desse feminino, que é a cultura que estabelece espaços que podem ser criadas novas perspectivas de geração de vida, onde a gente tenha realmente ambientes que a gente prepara, né, o facilitador, a facilitadora formada, com essa capacitação mesmo de criar ambientes seguros para que algo novo possa surgir. E nisso ser gerado e ter o feminino como sustentação da vida. E não como um entendimento também binário de homem e mulher.
1: O que é
2: Não é
1: esse
2: categoria
1: feminino?
2: biológica.
1: Não, o feminino aqui não é
2: Vamos lá.
1: exatamente a mulher, é isso?
2: Não é exatamente a mulher. Exata, né? Não é. É um conceito de geração da vida, de abundância, de né, algo que possa surgir e que está também nessa cosmovisão absolutamente interligada da vida, que relaciona e traz essa noção de interligação e interdependência, porque se eu sofro em alguma medida, a outra pessoa está sofrendo sem, muitas vezes, a gente nem ter noção. Por exemplo, né, o que você estava tratando aqui anteriormente da nossa conversa, situação de guerra sangrenta, o quanto que nós, aqui do outro lado do mundo, do continente, a gente está recebendo os efeitos por conta do que está acontecendo lá. Então, a gente fala e coloca mais luz nessa noção mesmo, dessa interligação e interdependência, que muitas vezes, por esse pensamento binário, não se considera. Então, esse feminino que eu estou chamando, essa cosmovisão mesmo dessa sustentação da vida, de tudo o que a gente puder estabelecer para lidar com esses conflitos, a partir de uma ancestralidade, de conhecimentos que estavam lá atrás desse feminino que gera vida e que existe, e que eu trago aqui, evidências de pesquisas científicas, arqueológicas, inclusive uma delas de uma lituana que se chamava Maria Gimbutas, que ela fez escavações e que tem uma tese de que existia um tempo no Neolítico, no período Neolítico, entre 7.000 e 3.500 anos antes de Cristo, que há o feminino da deusa, dessas concepções como geração do meio ambiente que gera a vida, relações harmônicas, outras formas de estabelecerem suas moradias, a espiritualidade muito interligada no cotidiano. Então, ela traz evidências de estatuetas com arredondadas, com protuberância nos ventres, nos seios, de fertilidade, e ela atribui que nessa época esse feminino era o que estabelecia essa harmonia. Então eu estou bebendo dessa fonte para trazer esse feminino,
1: sabe? É algo mais conciliador, mais acolhedor, mais humanizado. Essa é uma visão que você está propondo
2: isso,
1: nos
2: para a gente trazer.
1: conflitos e
2: Exato.
1: contextualizar um pano de fundo social, é isso, nos conflitos. Que às vezes a gente é movido dentro de um contexto. No caso aqui, o machismo, pode ser o racismo. Identificar esses padrões já ajuda a superá-los. Agora, e quando a gente entra numa esfera do rancor, né? Da agressão, de alguém que nos agrediu, de alguém que matou alguém da nossa família, né? Para pegar um caso mais pesado, alguém que abusou, sabe? É possível ou tem sabe, até um ponto, porque aí quando a partir de determinado ponto já, porque eu imagino que pressupõe uma espécie de um perdão, né, uma compreensão do erro do outro, vamos chamar assim. É possível em todos os casos?
2: Tânia, é muito bom você tocar nesse ponto. É possível em todos os casos. O que a gente trabalha não é com uma pressuposição de existir um perdão no final.
1: Tá.
2: Não tem esse pensamento de que a gente precisa ter uma finalidade, um acordo para ser
1: Você
2: alcançado a
1: sai
2: qualquer
1: todo mundo
2: custo.
1: amigo, abraçado, né?
2: De jeito nenhum, de jeito nenhum. Porque isso poderia ser uma nova forma de violência, uma nova forma de revitimizar as pessoas. Então a gente cuida extremamente desse processo. Então, casos mais sérios, de violências mais delicadas, pode acontecer de nem chegar a ter um encontro conjunto entre todas as pessoas, porque não tem condições que isso aconteça. Aí eu até falo do título do conflito ao encontro, que muitas vezes é o encontro da gente com a gente mesma, que a gente promove também o encontro das pessoas com elas próprias, se olhando, se revendo, se percebendo naquela situação, e não necessariamente estar em contato com o outro, e muito menos ter a necessidade de um perdão. Então, a gente fala de uma restauração possível, de um arrependimento que pode acontecer, uma reflexão profunda que pode acontecer, e muitas vezes até pode precisar de um tempo maior para que aconteça. E, do outro lado, a gente trabalha separadamente, a gente trabalha com pré-encontros e encontros que a gente vai sentindo se as pessoas estão preparadas ou não para estarem juntas. E aí ter alguns tipos de encaminhamentos de tentativa de reparação, como, e muito acontece, né, as pessoas que são vítimas de danos, como esse que você trouxe, de violências até mais sérias, pedem uma indenização para uma instituição social, organização social que trabalhe com mulheres vítimas de violência, por exemplo. E não vão ter ali o contato direto. E aí a gente está dizendo também, que eu acho que é importante ressaltar, que as situações que já estão judicializadas, que são de violência, elas não deixam de seguir o trâmite da justiça convencional. A gente tem aí a possibilidade que juízes acham interessante porque tem algum vínculo continuados, são pessoas da mesma família, ou, né, que tenham aí algo importante para ser trabalhado de mais profundidade, encaminha para processos restaurativos, pode-se negociar a pena, enfim, de diminuição de pena, qualquer coisa assim, mas que não estamos dizendo aí que vão passar a mão na cabeça
1: É,
2: das pessoas que
1: exato.
2: agiram, né, de uma forma
1: Sim.
2: violenta, e muito menos, no caso, por exemplo, de medidas protetivas que contra, né, as mulheres, as situações de violência, que são extremamente necessárias e importantes, que esse trabalho também pode acontecer em paralelo, mas não substituindo.
1: Entendi. Agora, tem um efeito também dessa pessoa, ao tomar consciência, né, da agressão que cometeu, não cometer novamente, né? Para além de ser punida,
2: Exatamente.
1: porque a punição, pelo que eu entendi, não está excluída, né? Para além da punição, é uma tomada de consciência. E para a vítima, vamos chamar assim, talvez só a punição não seja o suficiente, né? Mas trabalhar o trauma, né?
2: Exato, exato.
1: É
2: É
1: mais
2: esse o ponto.
1: restaurador, né?
2: Ter a possibilidade de falar sobre o que aconteceu. Porque muitas vezes, se a gente está falando do ambiente do judiciário, a voz da vítima é muito limitada, né? O espaço dela
1: Sim.
2: externar e dela ser ouvida, de ser acolhida, é realmente muito limitada. E só para trazer de volta aquele exemplo que eu te dei do trabalho que eu realizei dentro da universidade, como uma forma de reparação que aconteceu desses rapazes que tiveram né, esse grupo e que fizeram essas falas horríveis, ao se darem conta, muitos até deles falam assim: mas será que fui eu que escrevi mesmo? Sabe aquela coisa de tá no grupo, e aí, ao se darem conta, eles se comprometeram a fazer trabalhos para contar e conscientizar homens a respeito das atitudes que eles tiveram, aí
1: Ótimo.
2: entenderam a dimensão e a violência que essa atitude deles realmente causou.
1: Ótimo. Passaram a ser aliados das mulheres, a quem eles
2: Passaram
1: agrediram.
2: a.
1: Pelo menos
2: Exatamente.
1: se situaram, né?
2: Perfeito,
1: Se
2: exatamente.
1: situaram.
2: Né, tiveram essa mudança, né? E provocou, obviamente, dentro dessa universidade, reflexões muito mais aprofundadas a respeito do tema, né?
1: Bom, professora Carla Boim, advogada mediadora, ela é presidente da Comissão de Justiça Restaurativa da OAB de São Paulo, professora do Programa de Pós-Graduação em Humanidades, Direitos e Outras Legitimidades da USP, lançando o livro Do Conflito ao Encontro, Cultura Generativa, o Feminino e a Justiça Restaurativa, que sai pela editora Marílis. Eu tenho aqui 2 minutinhos, só para entender quem que é esse profissional, esse facilitador. Qual é a formação?
2: Tem informações, se acontecer dentro do Poder Judiciário, regulamentada estritamente pelo, né, Conselho Nacional de Justiça, e informações que vão acontecendo por pessoas que, enfim, inicialmente passaram por esses cursos ou têm estudos nesse sentido, e na USP a gente tem um núcleo que eu estou coordenando, que é o Núcleo de Justiça Restaurativa, Diversidade e Saberes Orais, e uma disciplina que a gente trata de justiça restaurativa, que também dá essas formações. E aí é claro que daí tem metodologias diferentes, que tem informações específicas mais detalhadas a cada metodologia.
1: Que lindo! Nossa, que lindo! Dá até para a gente acreditar que o mundo pode vir a ser melhor, né? Ainda mais nessa sociedade que a gente vive de tanto conflito, de tanto enfrentamento, né? Como se só um dos lados tivesse toda a razão do mundo e não pudesse ser possível trocar. Muito maravilhoso. Professora, muito obrigada, viu? Parabéns pelo seu trabalho.
2: Muito obrigada aí pela oportunidade, né, de troca, de poder falar sobre outras perspectivas de a gente gerir conflitos, né, que não seja apenas pelo embate
1: Pelo embate.
2: e punição. Exato.
1: Exatamente, muito bom. Professora Carla Boim, ela é advogada, ela é mediadora e ela preside a Comissão de Justiça Restaurativa da OAB e ela é professora na USP do Programa de Pós-Graduação em Humanidades, Direitos e Outras Legitimidades. E o livro que ela está lançando, Do Conflito ao Encontro, Cultura Generativa, o Feminino e a Justiça Restaurativa. O livro sai pela editora Amarilis.
3: E o CBN Noite Total de hoje chega ao fim com a produção de Matheus de Souza e Beatriz Lacorte e os trabalhos técnicos de Cláudio Antônio.
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3: Um ótimo domingo para todo mundo.
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1: Muito bom dia, você que nos acompanha aqui na CBN em todo o Brasil, em diversas partes do mundo. Começa aqui o CBN Madrugada, hoje é domingo, dia 13 de setembro de 2026. E no episódio do Futuramente, as apresentadoras Marta Gabriel, que é futurista e especialista em inovação e tecnologia, e a Caroline Tamassia, que é jornalista aqui da CBN, conversam com André Sugawara, professor e médico fisiatra do Instituto de Medicina Física e Reabilitação da USP. Discutiram como a inteligência artificial, robôs e exoesqueletos estão transformando a medicina de reabilitação.
2: Então, nesse sentido, a fronteira entre reabilitação e aumento humano começa a desaparecer.
3: Não dá para conceber um tratamento individualizado e personalizado no futuro, né? Eu sei que isso ainda é muito da universidade, né? Da minha realidade, mas eu não concebo sem a presença da IA nos tratamentos.
2: Perguntaram para uma cientista o que, que ela considerava um marco de civilização, a partir de quando a gente ficou civilizado, né? E aí ela fala que é a partir da hora que eles acharam um osso curado, que foi consertado, que alguém parou para ajudar alguém se reabilitar para continuar fazendo parte daquela comunidade.
4: Está começando Futuramente, um podcast da CBN sobre como o seu hoje impacta o seu amanhã. Ele é apresentado por Marta Gabriel, futurista, especialista em inovação e tecnologia, e por mim, Carol Tamassia, jornalista aqui da Rádio CBN. Oi, Marta, um prazer.
2: Oi, Carol, sempre um prazer.
4: Bom, hoje nosso assunto é como a tecnologia está transformando a reabilitação com inteligência artificial, robôs, exoesqueletos, realidade virtual, tecnologias que conectam o cérebro a máquinas. Segundo a Organização Mundial de Saúde, mais de 2,5 bilhões de pessoas do mundo vivem hoje com alguma condição de saúde que pode se beneficiar de reabilitação. Praticamente uma em cada 3 pessoas. Muita gente, né? Vamos então ao nosso cardápio do dia. A Marta volta no tempo para contar como a reabilitação evoluiu ao longo dos anos. Depois recebemos André Sugawara, professor da Faculdade de Medicina da USP. Ele vai nos contar o que parecia coisa de ficção científica, mas já está acontecendo nesse campo da medicina. E na sequência, a Marta olha para frente e no antes que aconteça, aponta os sinais dessa transformação.
5: A história invisível.
4: Como é que a medicina foi construindo esse conceito de reabilitação ao longo do tempo?
2: Ó, Carol, se a gente pensar em reabilitação humana no sentido um pouquinho mais amplo, né? Então, recuperar função, autonomia, participação após uma lesão, doença ou incapacidade, ou seja, tudo. Inclusive, para você reincluir a pessoa que teve algum tipo de problema, ela é muito anterior à medicina moderna, começa desde lá de trás. Inclusive, uma vez, eu até num dos livros, eu não lembro qual dos meus livros, perguntaram para uma cientista o que, que ela considerava um marco de civilização, a partir de quando a gente ficou civilizado, né? E aí ela fala que é a partir da hora que eles acharam um osso curado, que foi consertado, que alguém parou para ajudar alguém se reabilitar para continuar fazendo parte daquela comunidade, né? Então, isso é bastante marcante, ou seja, a gente começa a realmente se tornar civilizado quando a gente começa a se preocupar com a reabilitação dos outros, inclusive, né? Então, se a gente for pensar, tem 5 grandes paradigmas de evolução na parte de reabilitação. O primeiro era sobreviver, que a gente ficou um tempão aí só na fase de sobreviver durante milhares e milhares de anos, se manter vivo. Então, como mantemos essa pessoa viva? Depois, curar. Como que a gente trata uma lesão ou uma doença, e a gente tem alguns dos mecanismos que começam a acontecer, cirurgia. Eu lembro que uma vez eu visitei no Peru um museu de antropologia e eles tinham alguns crânios que mostravam que eram feitas cirurgias na cabeça, no para algum tipo de coisa que eles precisavam já há muito tempo atrás, né? Então, com fósseis de coisas que eles acharam lá de trás. Então, cirurgia, redução de inchaço, imobilização, etc. Aí a gente começa no mais recente da história mesmo, que é talvez da Primeira Guerra para cá, ou de alguns séculos para cá, só recuperar a função. Então, você realmente é inserido, não só se tira, né, o problema de tratar, mas fisioterapia, exercícios, fazer eletroterapia e vários outros que apareceram. Depois o reintegrar passa a ser fundamental, recuperar autonomia e participação no trabalho, tecnologias assistivas, se preocupar com próteses avançadas, etc. E agora a gente está na questão de ampliar, porque a tecnologia permite que amplie, né? Então você não apenas restaura, cura, mas você amplia as funções que você poderia ter, né? Então a gente tem hoje robótica de reabilitação, já não é de hoje, já tem algum tempo, só que nos últimos anos o avanço é tão grande, nós vamos falar sobre isso, a gente tem um convidado muito especial para falar sobre isso, que a gente começa a ter possibilidades que antes não existiam e para melhorar. E até eu dou um exemplo comigo mesmo, né? Eu fiz uma cirurgia de catarata e eu era míope. Aí veio a catarata, fui piorando. A hora que eu troquei a lente, enxergo tudo. Ou seja, foi além daquilo que eu já tinha para um grau maior, né, de enxergar. Então, basicamente, a gente foi de sobreviver para curar, para recuperar, para reintegrar. E agora a gente está na fase de ampliar. Então, nesse sentido, a fronteira entre reabilitação e aumento humano começa a desaparecer. Então, até que ponto você está recuperando, curando, ou você está ampliando? E aí a gente pode citar de novo o caso dos atletas paralímpicos, né, paralímpicos, que eles, antigamente, eles, na realidade, eles estavam numa outra categoria, porque eles não conseguiam performar que nem uma pessoa que não tinha algum tipo de, né, condição. E agora eles podem performar melhor em um monte de coisas, porque eles estão ampliados, né? Então você muda, inclusive, a ótica aqui.
6: Sinais do presente.
4: Então vamos ampliar a conversa também.
2: Vamos.
4: Com o nosso convidado especial. Nós recebemos agora André Sugawara, professor de fisiatria da Faculdade de Medicina da USP e médico fisiatra do Instituto de Medicina Física e Reabilitação do Hospital das Clínicas. Professor, seja bem-vindo ao Futuramente. É um prazer ter você aqui com a gente.
3: Prazer é meu. Muito obrigado pelo convite. Uma honra estar aqui.
4: Vamos lá. Professor, o que está mudando na reabilitação hoje que faz a gente acreditar que a gente está entrando numa nova era nesse campo da medicina?
3: Basicamente, a gente tem entendido, e o Brasil tem tomado uma dianteira nisso de forma brilhante, que é entender como toda essa tecnologia interage conosco, né? É o que eu falo para os meus alunos. Não adianta ter um liquidificador. A gente precisa saber usar o liquidificador. Tem pessoas que vão fazer somente suco e tem pessoas que farão mais coisas com o mesmo equipamento. Onde a gente está hoje? A gente consegue entender aonde se forma o movimento, né? Então, onde se forma o movimento? As pessoas, a maior parte das vezes, vão falar, começa na perna. Não, mas ela começa no cérebro, né? E a gente sabe que imaginar o movimento ativa as mesmas áreas cerebrais do que você fazer o movimento de uma forma real e concreta. Ativa as mesmas áreas cerebrais e tem o mesmo gasto energético. Então, por que não usar toda essa tecnologia para a gente atuar sobre o cérebro, que é onde gera o movimento, para resgatar capacidades de movimentação, capacidades motoras, né? Então, usar toda essa gama enorme, vamos falar assim, de tecnologia, de eletrodomésticos, de batedeiras e liquidificadores ao nosso favor, ao nosso cérebro, para nossa recuperação, para a gente ganhar função, funcionalidade e interagir de forma até ampliada e diferente na sociedade.
4: E até onde esse cérebro hoje, dessa pessoa, já consegue comandar uma máquina? O que está acontecendo hoje? A gente já consegue recuperar movimentos com essa questão do cérebro ligado à máquina?
3: Então, vou dar um exemplo aqui. Quando o rim está parado, a gente faz uma hemodiálise, não é isso? Quando o pulmão está parado, a gente faz uma respiração artificial. Mesma coisa para o coração. E quando os músculos estão parados, né? Tinha uma lacuna e hoje está preenchida de uma forma brilhante. com diversos tipos de estimulações. Então, se o músculo não funciona, você consegue fazer ele funcionar de forma artificial. Tá bom? E qual o papel do músculo? O músculo, ele, quando estimulado, né, mesmo paralisado, e a gente, a semelhança de hemodiálise, a gente faz ele funcionar de novo, mesmo que seja de forma artificial, com exoesqueleto, com uma estimulação elétrica, um campo eletromagnético, a gente produz algumas neurotrofinas, entre elas o fator neurotrófico derivado do cérebro. Ele tem esse nome derivado do cérebro, mas não é só o cérebro que produz. Por exemplo, o músculo produz. E essa substância faz crescimento de neurônio. Então, ela ajuda na recuperação. Se eu alio a periferia do o músculo, né, o que tá, o órgão efetor, né, aquilo que movimenta, mais aquilo que comanda, né? Então, eu faço estimulações cerebrais e faço estimulações periféricas no músculo, eu consigo ter uma recuperação melhor, consigo produzir movimento de forma diferente, né? E se eu concorda, a imaginação é algo que varia conforme a nossa idade, o nosso grau de desenvolvimento, até se a gente dormiu ou não, uhum, né? Então, é uma coisa muito variável em cada pessoa e entre as pessoas. E robôs podem nos ajudar a imaginar movimento e

0: isso gera essa integração entre cérebro e... Ah, que interessante.
1: Exatamente. Então, aí vai depender qual liquidificador eu tenho. Eu tenho um exoesqueleto, né? Eu tenho um ciborgue, eu tenho as minhas mãos, né? Não importa. Eu vou fazer todos esses equipamentos trabalhar a favor, a nosso favor, né?
2: Falamos aqui do exoesqueleto. O que que ele já faz hoje por um paciente? O que que está em prática hoje já que é possível?
1: Então, a gente pensa no exoesqueleto principalmente para marcha ou movimento de membro superior, né? Mas olha que interessante. O nosso primeiro estudo foi com fome.
2: Com fome?
1: Com fome. Pessoas que perderam a capacidade de andar, elas também perdem a capacidade de sentir saciedade e de apetite. Elas comem por obrigação, porque elas sabem, têm uma consciência, elas comem por obrigação. O estômago também, da mesma forma que a perna não funciona, o estômago e o eixo de saciedade não funciona. Colocar o paciente em exoesqueleto leva, e todas essas tecnologias levam uma regeneração, uma recuperação, e o cérebro volta a assumir o estômago. E uma das primeiras variáveis que a pessoa nota é: retornou minha capacidade, meu desejo de comer. Antes eu comia por obrigação, agora eu passo a comer. Então tem outras coisas nessa dinâmica que a gente. Então, assim, a gente imaginava que era bom para marcha. Não, não é bom só para marcha. É bom para um monte de outras coisas, inclusive para coisas básicas, né? Você voltar a ter desejo de comer, você comer com satisfação. Olha que coisa interessante, né? E para a gente também foi inovador, né? Porque a medicina tratava disso como: ah, teve um trauma, parou de andar, é algo psicológico, vamos dar antidepressivo, vamos fazer terapia. A gente fazia essa abordagem. Agora a gente já sabe que não, a gente precisa mexer a perna para que a pessoa volte a ter a capacidade de andar. Então, esse é uma coisa inusitada, mas também a gente consegue melhorar a marcha, o músculo, os ossos, consegue melhorar o desejo de fazer xixi, a capacidade de fazer xixi, a capacidade de fazer cocô, inclusive a capacidade de fazer sexo também com o exoesqueleto. Então, ele não se limita à marcha, a um
2: Amplia tudo.
1: treinamento de marcha. É um pouco mais global, porque o cérebro, ele não é tão determinista assim. É uma coisa, né? Esta área faz isso. Não, ele trabalha em rede, né? A hora que eu melhoro uma coisa, eu posso melhorar outras variáveis. Isso que eu acho que é o bonito da nossa organização cerebral, né? De como nós processamos a informação.
0: A gente trabalha em conjunto, é sistêmico, né? Então, eu brinco que quanto mais complexo for qualquer coisa, mais difícil é a gente conseguir enxergar a causalidade direta, né? Uma coisa que afeta só aquilo, não. Normalmente vai ter N consequências que a gente acaba medindo depois. Mas isso é muito interessante, porque uma vez eu vendo um geriatra falar, né? Quando que você realmente começa a envelhecer? Quando você perde a autonomia de movimento. E aí, o que você está falando, que eu acho muito interessante, é que você perde a autonomia de movimento, você perde não só de se locomover, você perde outras autonomias também, né? Que está relacionado. Muito interessante.
1: Que influenciam, né?
0: Isso que influencia nas outras, é.
2: Quando a gente pensa em reabilitação, muitas vezes vem realmente à mente essa recuperação após um acidente, alguma doença incapacitante. Mas ela falou do envelhecimento, e com relação ao envelhecimento, a reabilitação ela pode ajudar uma pessoa a preservar a autonomia, continuar trabalhando, ser funcional?
1: É indiscutível. Vamos falar, as novas tecnologias, elas serão boas para todo mundo. Para quem tem uma paralisia, tá ótimo. Para quem tá perdendo alguma função, por exemplo, infelizmente, o envelhecimento ainda significa perder função. Então, você pode ampliar as suas funções, né? Ou eu sou sedentário, mas eu quero fazer uma, sei lá, eu quero andar aqui na Marginal, nesse parque bonito, mas eu não tenho capacidade. Será que se eu vestir um exoesqueleto eu consigo fazer isso? Certamente eu conseguirei. Então, ele pode ser algo muito importante para todos, né? Ele não tem um nicho que é a pessoa com deficiência, ele é para todos, né? Independentemente se você está envelhecendo ou não, sua idade, independe. E também para os profissionais, porque todos nós estamos envelhecendo e o nosso trabalho, apesar de ter muita coisa

0: ele também é braçal. A gente precisa tirar um paciente da cadeira, pôr na maca, vai para lá, colocar de pé. E tudo isso depende de força física, né? E imagina, eu já, já tenho mais de 50 anos, né? E se não fossem os exoesqueletos, talvez a gente tivesse mais dificuldade de ficar atuando no salão, no ginásio, né? Então, o exoesqueleto é importante para todo mundo, para que a gente se mantenha em nossas casas e nos nossos postos de trabalho o maior tempo possível.
1: Tem uma outra reflexão que eu faço com o exoesqueleto, que vai além da recuperação, mas na parte de ampliação, né? Eu gosto muito de visitar sítios arqueológicos, lugar difícil, que você tem que ficar fazendo trilha de 3 horas para conseguir chegar. E, eventualmente, tem gente que não visita determinados lugares por causa das trilhas de 3 horas, 4 horas. Você precisa de preparo físico, tudo. E aí, os exoesqueletos, eventualmente, para isso, vão permitir a gente chegar em lugares também que a gente não chegaria, não teria capacidade para chegar. Ajuda muito. Eu gosto de dar um exemplo, que uma vez eu tinha que subir, sei lá, trocentos degraus num desses lugares. E eu já estava no final do dia, eu estava exausta, estava sozinha, mas eu queria ir. Aí o meu guia falou: a senhora se incomoda se eu só levantar um pouquinho o seu cotovelo cada vez que você for subir o degrau? Eu falei assim: mas isso ajuda? Ele falou assim: ajuda. Vocês não têm ideia. Se alguém te empurrar o cotovelo na hora que você está dando cada subidinha no degrau, isso tira já uma parte do... E naquela época, isso já faz uns mais de 20 anos, eu fiquei pensando: nossa, se a gente tivesse um equipamento que faz isso, que são os exoesqueletos hoje, né? O exército começou com isso há mais tempo, para dar força para os soldados, e depois foi incorporado nas outras áreas. Mas é legal a gente pensar nisso do além, né? Ou seja, que outras coisas que eu não posso fazer, e aí talvez nenhum humano possa fazer, eventualmente chegar em alguns lugares, que a gente possa começar a fazer por causa da tecnologia, né? Ganhar realmente funções.
2: Esse olhar da ampliação, ele é incrível mesmo, né? Não, a gente não tá falando de algo de nicho, a gente tá falando de algo que pode servir a todo mundo daqui a um tempo, né?
0: Eu vinculo essa arqueologia do cuidado, gostei muito disso, porque a gente marca lá, né? A primeira bengala, né? O ser humano fez uma amputação, né? A gente não deixou um de nós para trás. Colocamos essa pessoa na caverna e fizemos uma amputação com instrumento de pedras lascadas. Né? Para mim, isso também é fantástico.
1: Incrível, é.
0: E não bastou. A gente não só fez um de nós não morrer, a gente cuidou e a gente providenciou um bastão de madeira. Né? Então, ali é uma tecnologia.
1: Tecnologia.
0: Né? Tecnologia que permitiu a pessoa interagir no mundo, né? Hoje a gente ainda precisa dos bastões de madeira? Certamente. Mas nós temos mais possibilidades? Temos mais possibilidades. E queremos mais ainda, né? O ser humano não pode...
1: A gente quer voar. A gente quer voar. E teleportar.
2: E qual que é o papel da inteligência artificial nessa transformação que está ocorrendo agora, né? A IA, por exemplo, ela já personaliza tratamento para o paciente? Já estamos nesse nível?
0: Já. Já estamos, tá bom? Eu acho que ainda tudo é muito inicial, né? Mas a gente já consegue parametrizar com a inteligência artificial. A gente tem um estudo muito interessante em que a gente faz uma estimulação da medula espinhal, que a gente antigamente achava que ela é só um monte de fio que passa informação. Não, a gente viu que não é bem isso. E que a gente pode, inclusive, fazer estimulação dessa área. Então, a gente escolhe lá diversos tipos de modulação, intensidade, frequências, né? E isso tudo vai para a inteligência artificial e ela já consegue dar qual é o melhor parâmetro para aquela pessoa. Então, a gente já não gostava da receita de bolo, sabe? 3 de 10, né? Porque a gente achava que precisa de uma... Cada indivíduo é um indivíduo, né? Cada necessidade é uma necessidade. Então, a inteligência artificial acaba nos dando essa individualização de uma forma mais rápida. Porque a gente consegue fazer isso. Mas demora 45 dias para a gente fazer isso na mão, né? Porque é cálculo. E não é tão simples assim. Agora, a inteligência artificial, ela nos dá rapidinho. Vai fazer uma fotobiomodulação com laser de alta potência. A gente consegue fazer na mão, mas demora também. E a gente não consegue fazer a mudança para a próxima sessão. Ou ali no momento que a gente vê o tecido se modificando. A inteligência artificial consegue medir o tecido, medir a estrutura que a gente está tratando e dar um novo interromper e dar um novo parâmetro. Então, ela não dá para conceber um tratamento individualizado e personalizado no futuro, né? Eu sei que isso ainda é muito da universidade, né? Da minha realidade, mas eu não concebo sem a presença da IA nos tratamentos.
2: Não, isso vai realmente ser revolucionário quando chegar para todo mundo, principalmente, né? Que isso ainda está na questão da faculdade, do estudo.
0: Ah, mas eu acho que o processo de democratização, ele tá mais rápido.
1: Está acelerando, né?
2: Eu achei interessante a história da gamificação da realidade virtual, né? Que está transformando exercícios de reabilitação numa espécie de jogo. O que, que a gente consegue treinar hoje com a tecnologia de realidade virtual, gamificação, que a gente não consegue da forma convencional, por exemplo?
0: Então, a gente usa a gamificação então, para melhorar a motivação, né? Então, o movimento, a base da reabilitação, a gente depende de algumas variáveis, entre elas a motivação. Eu posso falar, eu quero voltar a andar, mas o seu comportamento pode não ser esse. Entendeu?
2: Como assim? Não entendi.
0: Então, todo mundo quer voltar a andar, mas quando a gente coloca na prática, às vezes a pessoa não executa aquilo que foi pedido. Você dá a lição de casa, ela não faz. Ela espera que um terapeuta faça. O cérebro não trabalha desse jeito. Imagina que temos que o cérebro seja uma floresta, um matagal. E aí, a primeira coisa que a gente faz, e os neurônios vão abrir trilhas, né? A tarefa mais fácil é não fazer nada. Ficar sem movimentar, por exemplo, a parte paralisada. Essa é uma trilha que está aberta, com o chão marcado lá, né? Então, quando a gente dá um comando novo, é como se a gente quisesse abrir uma picada para o outro lado. Não adianta a gente tentar abrir essa picada nessa floresta sozinho. O paciente precisa estar junto. E ele precisa interagir com as máquinas, com a gente e com ele mesmo. Eu acho que esse é o grande ponto, né? É uma neuronavegação interna. O quanto realmente eu quero isto, né? E o quanto realmente isso sai do meu sistema de desejos e vai para minha execução, sabe? Para a concretude da execução, né? Isso está ficando cada vez mais claro, né? Então as pessoas falam, mas elas não executam. E a gente não consegue abrir essa picada por elas. A gente precisa ler realmente uma aliança. A pessoa, a família, a equipe de saúde, as máquinas, elas precisam trabalhar juntos. Senão ninguém vai abrir nenhuma picada. É muito mais fácil a gente ficar no sofá assistindo televisão do que a gente fazer um treinamento cerebral, fazer um exercício, mudar um comportamento, né? Então isso está cada vez mais forte. A gamificação pode ajudar, porque a gente pode ajudar quando a gente perdeu aquela motivação, o game pode ajudar a gente. Mas o game também não serve para tudo. Muitas vezes a gente precisa desligar os videogames porque a gente precisa dar atenção. O paciente precisa estar atento, focado, ele precisa estar junto, ele precisa assumir o equipamento. Por exemplo, isso é uma coisa assim que a gente acha fantástica. Então tem paciente que não tem movimento na perna. Aí você bota no exoesqueleto e você consegue diminuir a assistência que o robô está dando. Aí você fala, esse cérebro tem inibição. Ou seja, o cérebro está inibindo o movimento. Essa pessoa não tem esse grau de paralisia.
2: Uau.
0: A gente precisa inibir essa inibição. É claro, o robô, ele está lá, está imaginando, ele está interagindo, ele está comandando o robô. O robô sente isso e vai diminuindo a assistência.
1: Ou seja, ele sabota a própria.
0: As nossas trilhas nessa mata tá muito. É um sistema que a própria trilha aberta, ela impede a abertura de novas trilhas.
1: Sabotando a outra. E faz o robô trabalhar de forma. Ele aprende com a gente e ele vai diminuindo, porque ele vê os sinais que não tá indo, mas não tá indo não é porque você não tem capacidade, é porque você tá com o pensamento focado.
0: Na outra trilha.
1: Na trilha que não era pra você estar.
0: E isso a gente não conseguia nomear antes da gente ter tecnologia robótica. A gente imaginava que isso acontecesse, mas não conseguia medir. Hoje você consegue medir.
1: Que legal. Sabe que há uns anos atrás, teve um desafio chamado The Fun Theory. Se não me engano, foi a Volkswagen que lançou. Como você fazer coisas que você precisa fazer, mas você não quer. É mais ou menos nessa linha, né? E aí eles colocaram um concurso geral para ver quem que conseguia trazer as melhores ideias. Tem um que é particularmente impressionante, que eu sou fã, que como é que você faz as pessoas no metrô subir escada ao invés de subir escada rolante, né? Porque a maioria, se você for ver o fluxo, 90% vai para escada rolante. Pouquíssima gente escolhe subir a escada normal, mesmo você sabendo que isso é bom para sua saúde. Então, independente de quando você tá com mala, etc, ok, mas não, pessoas que podiam subir. Aí, o que eles fizeram? A ideia que ganhou, e eles implementaram no metrô em Estocolmo, eles colocaram na escada normal um piano. Cada vez que você pisava no degrau, era um piano. E aí, conforme você vai subindo, você vai tocando o piano. Quando as pessoas fizeram isso durante a noite, quando as pessoas chegaram no outro dia, elas olhavam aquilo, viam que tinha um piano, elas subiam. 60% das pessoas começaram a subir pelo piano e brincar com o piano de subir e descer. Então, o que que eu digo, né, quando a gente fala da parte de gamificação ou de diversão? Quando você consegue transformar no cérebro da pessoa o prazer ser maior do que a dor, a pessoa vai pro prazer, mas tem que fazer o prazer ser maior que a dor, porque o nosso cérebro ele tem um viés que ele foge mais da dor do que ele procura o prazer. Então o prazer tem que ser maior para que você escolha aquela opção. E aí eles têm até convido as pessoas para depois olharem na internet, procura lá The Fun Theory, fã de diversão. Tem vários que ganharam prêmio lá de coisas que... E aí posso deixar aqui a dica e depois você vai ver qual é a solução. Como é que você faz as pessoas num parque jogar o lixo no lixo ao invés de jogar o lixo na rua? Como é que você faz as pessoas irem para o reciclado e dividirem correto ao invés de deixar o reciclado em casa acumulando? Todos que estão ali ganharam prêmio porque acharam uma solução divertida para fazer isso. As pessoas mudam o comportamento em função da gamificação.
0: A gente encontrou
1: da diversão.
0: Que a via da dor, a principal especialização da via da dor é inibição, não é sentir dor. A via da dor inibe. Então, quando a gente está usando a via da dor, está preferindo subir de escada rolante, a gente está fazendo inibição. E o que a gente precisa fazer é inibir uma destas vias e a via da dor. Então, a gamificação é importante
1: para
0: todas as coisas, né? A diversão é fundamental. Tem que ser divertido. Não posso ser sofredor, né?
1: Ainda bem, né? A vida tem que ser divertida.
2: Professor, foi um prazer ter você aqui. Muito obrigado pela sua participação, por todas as coisas que você ensinou pra gente hoje aqui. Foi muito importante.
0: Muito obrigado. Eu que agradeço a presença de pessoas tão ilustres. Tá conversando com pessoas
1: tão ilustres. Muito bom. Papo gostosíssimo, né? Muito bom.
3: Antes que aconteça.
2: Marta, vamos então para nosso encerramento pensando na tecnologia, né? Não mudando só as formas, as ferramentas de reabilitação, mas a própria maneira como a gente pensa sobre o que é recuperar o corpo, né?
1: Então, aí a gente voltaria para aquilo, Carol, que a gente falou no começo, do transhumanismo, que é você há muito tempo pensar como que você hackeia o corpo humano, não só com a tecnologia, né? Mas muitas vezes com novas técnicas para melhorar o cérebro, etc. E a gente tem cada vez mais poder para fazer isso, tanto que os sinais que a gente está vendo agora, e eu vi agora recentemente mais forte, tá fortalecendo esse sinal, né? De medicamentos, terapias, genética, anti-aging, ou seja, para não envelhecer mais. Ou a cada ano que você envelhece, você volta 2, ou para o envelhecimento. Com isso, a gente tem algumas questões que a gente pensa aqui em cenários futuros, né? Se por um lado isso é super, individualmente todos nós queremos a vida eterna, né? Ou pelo menos uma boa parte que é, não quero morrer, quero viver bem até não sei quando, papapá, papapá. Só que em termos de sociedade, a sociedade está todinha estruturada porque existe a morte, você tem renovações. Então, se a gente não tem, aí eu vou convidar todo mundo que está vindo aqui falar com a gente, né? Está ouvindo a gente, para ver, eu deixei aqui alguns que a ficção ajuda a gente a pensar nesses cenários, super, né? Um deles é Altered Carbon. Assisti a primeira temporada de Altered Carbon, que é justamente isso. O ser humano pode passar o seu chip da vida anterior para um próximo corpo e você vai vivendo outras vidas ad infinitum. E isso começa a ter questões de quem tem poder para fazer isso e vive para sempre, acaba acumulando riquezas e acaba virando um deus. E quem não tem poder para isso, então você começa a ter as desigualdades. É muito interessante para a gente pensar em cidades futuros, inclusive para a gente pensar no que seria uma sociedade onde ninguém morre. Tem pessoas que acreditam que tem que ter a morte, você começa a ter os grupos de resistência. Então eu acho que é um bom exercício. E tem um outro que é mais antigo do que o Altered Carbon, do maravilhoso Saramago, que são, já, acho que algumas vezes já comentei sobre isso, mas toda vez que a gente fala dessas tecnologias, que é o livro dele, As Intermitências da Morte, né? Porque nas Intermitências da Morte, ele traz os impactos, até eu listei aqui alguns dos impactos que são tratados lá. Então, saúde, então você começa a acumular pessoas com doenças graves, degenerativas e sofrimento. A gente já viu que com as tecnologias agora, essa preocupação de Saramago se resolve, né? Porque a gente começa a ter a solução disso. Mas demografia, a gente tem impactos de população crescente, sem renovação. Recursos, pressão por quem consome o quê, quem tem os recursos todos. Economia, previdência, seguros, já está acontecendo. Eu faço palestra para previdência e para seguros e a gente está tendo uma questão de sustentabilidade do que a gente já tinha de planos antes, porque as pessoas estão vivendo 20 anos mais e aí você tem um impacto nisso. Família, as gerações se acumulam. A gente está vendo isso no trabalho agora, né? De gerações, 5 gerações que estão convivendo juntas, trabalhando por causa de viver mais e por causa de tecnologia, desigualdade, política e poder. Então a gente tem toda, se a gente for resumir, né, a morte é uma tragédia para o indivíduo, mas a sua ausência pode ser uma tragédia para o sistema tem que se reconfigurar. Então quando a gente fala de complexidade, a gente falou do cérebro aqui, como o cérebro é complexo, uma coisa afeta a outra, a gente está num caminho que a inteligência artificial, não só ela, mas a gente tem biotecnologias, a gente tem robótica, então inteligência artificial, robótica, CRISPR, outras biotecnologias, a gente tem um monte de realidade estendida que podem permitir que a gente não morra mais, né? Então, como que a gente sistemicamente reestrutura a sociedade para que isso aconteça, tanto para ser bom no nível do indivíduo quanto da sociedade? Deve ser um dos desafios para os cenários futuros.
2: Muito bem, então futuramente vai ficando por aqui a sua dose semanal de futuros. A gente se encontra na próxima terça-feira com mais um episódio. Enquanto isso, encontra a Marta Gabriel no Instagram, @MartaGabriel. Pode mandar um e-mail pra gente, futuramente@cbn.com.br. Esse podcast teve apresentação de Marta Gabriel e Carol Tamassia, produção de Ellen Menezes e Luiz Rodrigues, trabalhos técnicos de Priscila Gubiotti e Débora Gonçalves, coordenação do Thiago Barbosa e a direção é do Pedro Dias Leite. Tchau, gente. Até mais.
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0: Bem-Estar em Movimento, Cássia Godoy conversa com Calça Ad, que é preparadora física e especialista em nutrição esportiva, e com o Dr. Guilherme Domingues, médico nutrólogo da Beneficência Portuguesa em São Paulo.
1: Bem-Estar em Movimento no ar hoje para falar sobre alimentação, um assunto que faz parte da vida de todo mundo e justamente por isso devia ser algo mais pacificado, naqueles princípios básicos, mas não é o que se observa atualmente. E por isso, hoje nós reunimos dois especialistas para tratar desse tema e tratar também da relação da comida com outros pilares da saúde, como exercício e sono. Estão conosco hoje a Calça Ad, que é preparadora física e especialista em nutrição esportiva, nossa colunista aqui na CBN. Calça Ad, seja bem-vinda, muito obrigada por estar aqui com a gente hoje.
2: Obrigada a você, Cássia, já sou muito fã do seu trabalho, de tudo que você propõe, então, Cássia me chamou, eu tô às ordens, à disposição.
1: Ainda vou chamar muitas outras vezes. Estamos recebendo também o Dr. Guilherme Domingues, que é médico nutrólogo da Beneficência Portuguesa de São Paulo. Dr. Guilherme, muito obrigada por ter vindo conversar conosco hoje aqui no Bem-Estar em Movimento.
3: Bom dia, Cássia. Bom dia, Cal. É um prazer estar aqui.
1: Bom dia. Bom, queria começar com uma pergunta bem básica, Dr. Guilherme. Do ponto de vista médico, o que é comer bem? O que é ter uma alimentação saudável?
3: Veja, essa é uma questão bastante relevante. E é um tema que está se perdendo um pouco pela demanda que se tem por suplementos. A gente está falando menos de dieta e mais de suplementos alimentares. Mas uma dieta saudável, ela segue alguns princípios de variedade, diversidade e de a gente atingir uma meta diária de micronutrientes específicos. Então, se a gente fica um dia ou dois dias sem comer um cítrico, a gente não vai bater a nossa meta diária de vitamina C. Se a gente come aquele café da manhã típico do brasileiro, do pão francês, com café com leite, essa é uma refeição que a gente está consumindo pouquíssima proteína. E aí a gente não está batendo, vai ser mais difícil bater a nossa meta diária de proteína. E assim por diante. Isso em termos de fibras, isso em termos de cálcio. A gente está perdendo essa variedade da dieta e com isso gerando disfunções específicas.
1: Esse princípio da variedade, né, Cal, que é super importante, parece que tá ficando um pouco para trás, às vezes em nome de falta de tempo, de praticidade. Tem muita gente que acha normal, entre aspas, comer sempre a mesma coisa. E às vezes é aquela coisa que não varia nada, que supostamente faz bem para a saúde, mas deixa para trás uma série de grupos alimentares. E quando a gente fala de comida, a gente não está falando de uma coisa isolada, porque a forma como a gente se alimenta, eu imagino que você tenha muita experiência e conhecimento sobre isso, nos ajuda também com as outras questões ligadas à saúde. Por exemplo, prática de exercício, né?
2: Com certeza, Cássia. O Dr. Guilherme falou super bem sobre os micronutrientes que nós vamos deixando para trás. E se a gente parar para reparar quanto as pessoas estão desanimadas, elas não têm ânimo para poder praticar, elas estão desorganizadas, porque uma pessoa organizada, ela sabe o que ela precisa comer em cada refeição e vai deixando cada vez de lado, não procura um profissional que vai orientar, mas fica horas no celular, de vez de ficar, sabe, procurando o que realmente vai agregar a vida dela. E a variedade, gente, é que nem a variedade dos exercícios. A variação, ela é muito importante para o nosso corpo como um todo. Então, a falta dela causa uma deficiência. E depois, cabe os doutores precisar ficar indo atrás, investigando por que será que está acontecendo isso. E é apenas a falta de ingestão de um ou outro alimento tão fácil para colocar no seu prato e a gente está deixando para trás, perdendo para nós mesmos.
1: É verdade.
2: Eu gosto de falar uma coisa, doutor e Cássia, que a gente se alimentar é tão importante que é uma das coisas que a gente vai fazer até o último dia da nossa vida. Então, como é importante aprender desde sempre para você se prevenir de ter qualquer problema de saúde que venha por falta de alimentação ou por outras causas, porque uma das coisas que a gente vai fazer até o último dia de nossa vida é se alimentar.
1: Super importante. E tem uma coisa, quando a gente fala de alimentação hoje em dia, que é uma das primeiras que surgem em qualquer conversa, que é a tal da necessidade de bater a meta de proteína. As pessoas estão obcecadas com isso, a indústria está obcecada com isso, porque vende, e vende bem, eles não são bobos. Doutor, fala pra gente, quanto se precisa de proteína e onde a gente vai encontrar essa proteína?
3: Essa não é uma resposta tão fácil, né? Vai depender muito das condições clínicas do paciente. Mas em termos de uma pessoa saudável, de meia idade, almejar ali 1,5 gramas de proteína por quilo de peso é um bom alvo, né? E tão importante quanto atingir essa meta proteica é consumir proteína em quase todas as refeições para você gerar o anabolismo secundário a esse consumo dessa proteína. Então, esse café da manhã do pão com café é muito ruim, e o jantar do chá com bolacha também. Nossa. Então, eu não posso comer um peito de frango enorme no almoço e nas minhas outras duas refeições eu não consumir. Então, a gente olha para essa quantidade, a gente olha para a distribuição. E aí a gente olha para a qualidade dessa proteína. E aí, para não ficar muito específico, mas a gente tem proteínas que vão ser mais bem absorvidas e gerar crescimento muscular ou preservação muscular, e proteínas que vão ser menos bem absorvidas e vão gerar menos crescimento muscular. Uma proteína que fica muito em alta e gera bastante crescimento muscular é a proteína do soro do leite, ou o whey protein. Então, o whey protein, para quem está em casa ouvindo a programação entender, quando a gente pega o leite e quer produzir queijo, a gente, o sobrenadante, aquele soro que fica por cima quando você está produzindo queijo, é dali que sai a proteína do soro do leite, ou whey protein. Embaixo vai ter o queijo, né? E antigamente a gente jogava fora essa preciosidade que é a proteína do soro do leite. Mas a indústria conseguiu concentrar ou isolar o whey protein, e aí a gente tem o whey protein concentrado ou isolado, ou hidrolisado, relativamente quebrado, para servir como suplemento para a gente atingir essas metas proteicas. Então, esse é um tema super interessante. E como a quantidade de whey está relacionada com a quantidade de queijo que se é vendido, e houve uma demanda no mercado gigantesca para enriquecer bebida láctea, até água, diversas coisas com proteína, porque hoje tudo tem que ter proteína, o whey protein subiu muito de preço. Então, quem está precisando, quem comprou whey protein recentemente sabe do que eu estou falando, subiu 200% o preço, e a indústria procura outras fontes de proteína. E estão caminhando muito para o colágeno hidrolisado, vindo de origem bovina, por exemplo. E aí a gente tem um problema, que essa fonte proteica é mais palatável, e dá para colocar em diversas fontes, mas ela não tem a mesma qualidade que a proteína do soro do leite. E aí a gente tem um problema.
1: Isso é importante falar, porque recentemente, uma experiência pessoal, fui comprar o whey, e o rapaz que estava me vendendo lá na lojinha falou: ah, esse daqui de colágeno é mais gostoso, como você disse, mais palatável. Eu levei, não achei tanta diferença assim no gosto, para falar a verdade. Também prometia outras coisas, sabe? Quando imitam outro produto, tá cheio de coisa na indústria assim, né? Então é o whey que imita o doce de leite da moda, que imita o chocolate da moda, que ele imitava um chocolate de uma marca famosa. Não achei que tinha o gosto do chocolate, mas ok, também não era ruim. Mas em termos de qualidade, é pior que o original.
3: Sim, veja, não existe whey vegano, nem whey de colágeno. O whey, por definição, é a proteína do soro do leite, do sobrenadante. Por questão de a população já conhece mais essa terminologia, eles acabam colocando essa terminologia. Verdade. Mas a gente tem que tomar cuidado e olhar para a qualidade dessa proteína. Então, o whey é uma proteína de alta qualidade, mas o colágeno acaba não acompanhando. Ele não gera o mesmo grau de preservação da musculatura. Ele não tem a mesma distribuição dos aminoácidos, que são aqueles pedacinhos que formam a proteína, e ele não vai ter os mesmos resultados. Então, muita atenção, vamos ler rótulo. É obrigatório que os ingredientes sejam colocados por proporção de distribuição. Então, se a proteína mais frequente do que você está consumindo está escrito lá colágeno hidrolisado, isso não seria tão adequado quanto uma proteína do soro do leite.
1: Uhum. Interessante isso que você falou também sobre a proteína vegana, né?
3: Uhum.
1: Que eu vejo também muito, aí tem de ervilha, tem de outros vegetais. Também na comparação com o whey original, tem alguma perda ali?
3: Ervilha ainda se salva, sabe? Existe uma tabela que mostra a qualidade daquela proteína e das fontes vegetais, ervilha e soja ainda tá ok.
1: Uhum.
3: Eu recomendo. Quando a gente vai para algumas outras fontes, como por exemplo o arroz, aí já cai muito. A gente teria que consumir 3 vezes mais para parear com a quantidade de whey protein. Então todas as proteínas de origem animal têm uma disponibilidade muito boa. As de origem vegetal, no geral, caem um pouquinho, mas algumas ainda se salvam. Então, tá tudo bem o seu concentrado proteico de ervilha.
1: Tá certo. E, Cal, qual que é a importância da gente pensar na proteína quando a gente quer ter uma rotina como a sua e também das pessoas que você atende, que são pessoas que se exercitam muito, que treinam bastante? Por exemplo, vou lá escolher o whey. Tem um monte de tipo. O que eu tenho que ficar de olho?
2: Primeiro lugar, na veracidade da marca, porque, como o doutor falou, hoje em dia a diversidade é muito grande e você compra whey desde, eu vou colocar números fictícios, de R$100 a R$20. Por que que é de R$20 a R$20? E muita gente vai lá, nossa, essa daqui é super barata e ó, tá escrito whey protein. Só que, gente, ali tá misturado um monte de coisa. Ele não é de verdade, ele não é puro. Então, em primeiro lugar, sobre a sua pergunta, a gente precisa fazer distribuição nas refeições do quanto que essa pessoa precisa ingerir, e aí vai por peso. E depois, as refeições, eu sempre procuro pedir para o máximo... que o aluno conseguir fazer vindo da natureza é o que eu gosto. O que ele não consegue, claro, no dia corrido, nas viagens, em competição, não tem às vezes como, então a gente vai para suplementação. Tá aí o nome, suplementar. Eu faço suplementação com a minha vida corrida, com as minhas viagens. Então, não é um bicho de 7 cabeças, mas a gente precisa estar colocando para dentro da gente o que realmente vai nos nutrir e não apenas o nome comparar. Ah, é tudo, colocar tudo na mesma prateleira, embora estejam na mesma prateleira.
1: É importante prestar atenção nisso, né? Porque às vezes a gente esquece que a gente tem oferta de proteína na alimentação natural. Então, sim, mais cedo o doutor Guilherme estava falando aqui, aquele café da manhã muito típico dos brasileiros, o pãozinho ali com manteiga na chapa, leite com café, é pobre em proteína. Colocar um ovinho mexido ali no meio já melhora muito.
3: Pronto.
1: A situação, né?
3: Ganho 8 gramas aí de proteína em média.
1: Olha aí.
3: Um queijo branco, e aí realmente não tá finindo queijo nem do... Frango é difícil a pessoa comer no café da manhã.
1: De manhã, né?
3: Mas aí se não consegue adquirir uma fonte natural, aí eu iria para um suplemento alimentar, né? Para chegar nesse objetivo.
1: Tá. Então eu comecei a prestar atenção nisso, tô olhando quanto eu tô comendo de proteína, de repente não tô conseguindo alcançar, busco ali uma orientação profissional, que é sempre importante também, vou passar a usar o whey protein. Chego lá para comprar, tenho isolado, tenho concentrado. Quais são as diferenças e quem precisa do quê?
3: No geral, a maior parte das pessoas vai bem com o concentrado. O problema é que, do ponto de vista regulatório, a gente pode ter quantidades de whey protein muito diferentes sobre essa nomenclatura de concentrado. Então, é o que a Cal falou, talvez procurar uma marca mais consolidada para pegar um bom produto. Se você tem intolerância à lactose, você não vai se dar bem com o concentrado. Aí você vai precisar de um isolado. Se você tem condições clínicas específicas, como diabetes mellitus, tá com a glicemia bem descontrolada, talvez é mais interessante um isolado, um atleta de alta performance. Agora, raríssimas pessoas vão precisar do hidrolisado, né? Que aí já seria um outro tipo específico de whey protein. Aí seriam pacientes com problemas desabsortivos específicos. Então, no geral, se você é saudável, você vai bem com o concentrado mesmo.
1: Uhum, que é o mais barato, inclusive.
3: Isso.
1: Né? Se a gente comparar esses três, sim, é o mais acessível. A gente falou muito sobre proteína, que é atualmente uma obsessão de muita gente e está chamando atenção para algumas pessoas, de fato, com a razão pela qual a gente não consome mais tanta proteína quanto antigamente, ou consome menos do que precisa. E aí tem algumas situações específicas que a gente vai entrar ainda mais para frente. Mas eu queria trazer aqui um outro componente da nossa alimentação que nem sempre é tão lembrado ou tão valorizado quanto a proteína, que são as fibras alimentares. Também são super importantes, estão ligadas ao bom funcionamento intestinal. Nos últimos anos a gente tem falado muito da saúde do intestino como algo super importante. Parece que era um órgão antes um pouco menosprezado, né, doutor Guilherme? O que, que a gente sabe hoje sobre o consumo de fibras e a importância desse consumo?
3: Perfeito, muito bem colocado. O intestino, ele era meio esquecido, né? Só que com a ascensão de distúrbios gastrointestinais, os distúrbios funcionais do intestino, síndrome do intestino irritável e outras condições, geraram um campo novo de pesquisa da gastroenterologia, e o papel da microbiota nisso tudo está sendo muito investigado. Então, a microbiota, ela precisa de alimentos e nutrientes para se desenvolver. E esses são os tais dos prebióticos, né? Que vão servir de comidinha para as bactérias boas que a gente tem dentro do intestino. E as fibras, sendo elas solúveis, principalmente, ou insolúveis, elas vão funcionar como essa comidinha de bactéria. E elas têm sido relativamente menosprezadas, porque na cultura popular, talvez, algumas conceitos errados se cristalizaram. Você não vai bater sua meta de fibras diária comendo alface. Então, alface só tem água, né? Diversos vegetais. Então, a gente tem que trazer grupos alimentares específicos para conseguir alcançar um consumo de 25, 30 gramas de proteína por dia. Então,
1: de
3: aveia.
1: De
3: fibra, perdão. Uhum. De fibra. Então, aveia, o psyllium, o psyllium, chia, etc. Isso tem que estar na nossa rotina, senão a gente não vai conseguir alcançar esse consumo mínimo de fibras, que vai tanto servir de comidinha para as bactérias do intestino, quanto vai regular o nosso hábito intestinal e vai permitir que a gente vá ao banheiro todos os dias.
1: E é engraçado isso, né? Porque o senhor falou, por exemplo, da alface, né? As pessoas falam, então come mais alface, e na realidade nem é uma fonte grande de fibras. Importante trazer esse tipo de informação também. E você falou que essas fibras, elas fazem parte dos pré-bióticos, né? Que alimentam as bactérias boas do nosso intestino. E os probióticos, o que são?
3: Então, essa nomenclatura é toda meio chatinha, mas tem um jeito simples que eu geralmente falo para os alunos, né? Pró é o bichinho, é a bactéria, né? Pré é a comidinha do bichinho, né? E o simbiótico são os dois juntos. Então, a gente tem as três formulações disponíveis para comprar, e a gente talvez não precise também de comprá-los, né? A gente precisa só de uma alimentação, que é aquilo que a gente falou no início do programa. Uma alimentação variada é o que vai estimular uma microbiota intestinal variada. E isso está associado à saúde.
2: Cássia, você me permite fazer uma pergunta para o doutor? Depois que eu comecei a estudar intestino, eu aprendi que o intestino é o segundo cérebro do corpo da gente. E eu fiquei fascinada por tudo aquilo que eu estudei. E eu uso probiótico, já quero ver se eu vou tomar uma bronca ou não. E eu uso probiótico porque, às vezes, enfim, a última vez eu peguei uma infecção e tive que tomar antibiótico. E eu sei que desregula toda a flora intestinal. Então, nesse caso, é indicado eu usar o probiótico.
3: Nesse caso, sim. Então, os antibióticos são uma terapia não guiada, né? Vai matar tanto as bactérias ruins quanto as boas. Mas para uma pessoa que tem uma alimentação saudável e variada, que eu tenho certeza que você tem, apesar de toda a correria do dia a dia, a gente não precisa suplementar esses probióticos. Uhum. A gente precisa só manter a diversidade de nutrientes para dar uma diversidade de comidinha, para ter uma diversidade de espécies no nosso intestino.
1: E, Cal, essa história do intestino, assim, para quem faz exercício, é de suma importância. Porque se seu intestino não está funcionando bem, você não tem disposição para treinar direito. E, por outro lado, quem tem uma rotina de treinos, e, claro, com isso acaba tendo hábitos melhores, certamente tem uma rotina melhor com o próprio intestino também, né?
2: Com certeza. Principalmente porque a gente está ali ativando a circulação, a gente está ali fazendo movimentos, está dando vida para cada órgão, mexendo em todas as células, na musculatura, demanda de sangue, oxigênio, nutrientes. Então, a gente com certeza vai ao banheiro muito mais do que as pessoas que são sedentárias.
1: Uhum.
2: E eu vou te contar uma coisa que também a gente não foi para estudo científico isso, mas foi para uma roda de debate. Cachorros que ficam em casa, as fezes são mais ressecadas. E cachorros que os donos levam para passear, as fezes, ao saírem, são mais pastosas.
1: Uhum.
2: Que é o jeito correto das fezes saírem da gente. Não pode nos machucar. Se está
1: claro.
2: Nos machucando, tem algum problema. Então, até isso eu fui estudar, Cássia. Olha eu, que eu fui a fundo.
1: Não,
2: em
1: e tá
2: tudo.
1: Certa.
2: Então, gente, se até o jeito que você tá fazendo o seu número 2, preste atenção, procure o seu médico, porque tem que ser de uma maneira pastosa, né, doutor?
3: Para
2: não machucar.
3: É isso aí. A medicina, ela tem escala para tudo, né?
1: Uhum.
3: Então, existe uma escala do tipo correto do nosso número 2. Então, nem muito em bolinhas, que é aquele ressecado, isso não é adequado, isso está na nossa escala, e nem muito pastoso também não é o hábito intestinal correto. É mais ou menos um meio termo ali entre os dois.
1: E tem uma coisa importante quando a gente fala de intestino, de fibra, que é o consumo de água também, porque aí não adianta, né, doutor? Você falou do fisílium, aí a pessoa começa a comer fisílium, começa a colocar ali aveia na comida, farelo de aveia, super bom. E aí, de repente, não melhora e às vezes até piora. O segredo disso pode estar na água?
3: Perfeito.
1: Ou na falta dele?
3: Se eu tô dando um monte de fibra solúvel para o meu paciente e ele não tá batendo uma quantidade mínima de água durante o dia, ele vai ter um bolo fecal ressecado e ele não vai colher os benefícios dessa dieta saudável. Então, principalmente quando o clima esquenta, a gente tem uma necessidade hídrica maior. E quando o clima esfria, aí as nossas perdas são bem menores, né?
1: Vocês esperam ter sede para beber água? Como que é para você, Cal?
2: Eu não espero, tanto é que, ó, minha água já tá quase acabando. E eu também ensino que quando você vai tomar água, quando você tá com sede, você já está desidratado. Então, não espere ficar desidratado. Vai bebendo água. Eu gosto de sugerir 150
1: ml
2: de água a cada uma hora, desde a hora que você acordou. Muita gente já vira 500 ml de água quando acorda e depois esquece durante o dia de tomar. Então, eu gosto de sugerir 150 ml desde a hora que acorda até mais ou menos umas 18 horas, para também ter um sono melhor e não ficar indo ao banheiro toda hora.
1: E você, doutor Guilherme, tem essa disciplina hídrica também?
3: Sim, no geral, o que os estudos falam pra gente é que a gente precisa em torno de 30 a 35 mililitros de água por quilo de peso. Então, uma pessoa que pesa 40 quilos ou uma pessoa que pesa 100 quilos, a gente teria essa variação. E aí já talvez contando um pouco da água de alimentos que a gente consome. Mas precisa essa disciplina mesmo, porque a gente tem que ter um consumo frequente e nem sempre a nossa rotina permite, né? Então tem que estar sempre com uma canequinha, uma garrafinha de água do lado.
1: Já que a gente está falando de hidratação, vamos partir para um outro tópico que a gente até estava conversando aqui fora do ar e a Cal estava me explicando, que nós temos, para aquelas pessoas que treinam muito, que têm assim uma rotina mais intensa de atividade física, corredores de distâncias um pouco maiores, os eletrólitos. Como que eles funcionam, Cal? E quem precisa e quem não precisa?
2: É difícil a gente falar quem não precisa. já com base que a população não faz a hidratação correta. Então, as pessoas, elas são ressecadas, elas não vão ao banheiro da forma que precisa. Se a gente for chamar e fizer um estudo geral da nação, a gente vai entender que muita gente precisa. Mas eu vou direto ao assunto, para que existem esses suplementos? Se você tem muita perda de água, se você não ingere muita água e tem muita dor de cabeça, às vezes é desidratação, então ele facilita, ele é um facilitador para você em muitas horas. Se você faz alguns esportes, como eu treino os meninos de automobilismo, dentro do carro é super quente, então eu preciso estar dando o suporte necessário, o suporte hídrico necessário para ele não desidratar. Então, se pessoas até que bebem álcool, acordam com a boca super seca, ele também é bom para isso. Então, de maneira geral, ele veio para suplementar, para apoiar, para ser um facilitador para as pessoas que não bebem água o suficiente. E eu indico, porque a água é vida, gente.
1: É verdade, a gente tem que prestar mais atenção nisso, né, doutor? Não só essa suplementação quando necessária com os eletrólitos, mas um consumo mesmo de água. Mas em relação aos eletrólitos, como que eles atuam?
3: A gente, quando faz um exercício físico mais vigoroso e por tempo mais prolongado, e às vezes exposto ao calor, ao sol, a gente vai ter uma depleção ali de sódio, de potássio, de magnésio, e é nesse momento que entram os eletrólitos. Eu acho que se a gente tem uma rotina sedentária e não está num clima quente, eles não seriam necessários. Mas se você está se exercitando por períodos mais prolongados embaixo do sol, existem algumas continhas de reposição eletrolítica para fazer, para manter a performance do atleta ou do amador ali, para repor tanto o sódio, quanto o potássio, quanto o magnésio também.
2: Doutor, eu também gosto de lembrar, eu estava no Ushuaia, que nem a gente estava conversando fora do ar, e a gente passava horas na montanha. E também, ali não tem a hidratação suficiente, então a gente sempre terminava, eram 6 horas, na primeira hora de antes do almoço, já 6 horas, assim, direto. Então a gente perdia também. Então, além do sol, frio e esporte, também a gente tem que ficar atento com a reposição dos nossos isotônicos e dos eletrólitos.
1: E bacana você ter falado isso, porque são coisas diferentes. Para quem está ouvindo a gente, não pensar que os eletrólitos são como aqueles isotônicos que a gente conhece, que há muito tempo já são comercializados, né?
2: Exatamente. E o mais natural que nós temos é a água de coco.
1: Isso.
2: Que eu gosto muito também de pessoas que estão correndo no parque, na praça. Não deixe de tomar, que é o mais natural que nós temos.
1: Muito bem. Gente, eu poderia ficar horas aqui conversando com vocês, ainda teria muito mais assunto. Infelizmente, o nosso tempo está esgotado, mas isso também é uma boa notícia, porque significa que a gente pode voltar a se reunir para tratar dos outros temas que ficaram pendentes numa próxima oportunidade. Mas por hoje eu quero agradecer muito a Calça AD, preparadora física, especialista em nutrição esportiva, nossa colunista aqui na CBN. Cal, muito obrigada por ter vindo conversar aqui com a gente.
2: Obrigada a você, Cássia. Muito obrigada, doutor, por todos os ensinamentos. Conte comigo.
1: E muito obrigada também ao doutor Guilherme Domingues, que é médico nutrólogo da Beneficência Portuguesa de São Paulo. Doutor, obrigada por ter vindo compartilhar aqui o seu conhecimento com a gente hoje.
3: É um prazer estar aqui, Cássia, e agradeço esse convite honroso e já fico disponível para os próximos.
1: Muito obrigada. Bem-Estar em Movimento de hoje vai ficando por aqui. A gente contou com a produção da Ana Luísa Bessa, também da Karina Almeida, os trabalhos técnicos em áudio e vídeo da Débora Gonçalves e a edição do Rafael Furugem. Eu volto na semana que vem e espero por você.
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1: Olá, tudo bem com você? Seja muito bem-vinda, seja muito bem-vindo a mais um capítulo do Mundo Corporativo, que hoje se dedica a falar de como as empresas podem se preparar para riscos cada vez mais imprevisíveis e que muitas vezes estão conectados entre si. Nosso convidado, Leonardo Coelho, CEO da E.ON para o Brasil. Leonardo Coelho, muito obrigado pela sua gentileza de estar conosco aqui no Mundo Corporativo. Um bom dia.
2: Muito obrigado, Milton. Um bom dia a você também e a todos os ouvintes.
1: Leonardo Coelho, você costuma usar uma expressão que é riscos convergentes. Para quem admira uma empresa, o que mudou na prática nesse cenário? O risco aumentou? Ficou mais difícil de entender de onde vem o próximo problema?
2: Sim, de certa forma sim. E quando a gente fala de risco, sempre lembrando, riscos são físicos e humanos. E Milton, hoje, num ambiente mais complexo e mais volátil, quando a gente olha para grandes tendências globais, eu diria que a gente tem 4 grandes tendências. Comércio, eu diria que a parte de tecnologia e tudo que vem, né, com a entrada da inteligência artificial, essa dinâmica da aceleração da tecnologia nos negócios e no nosso dia a dia. Clima, mudanças climáticas como impacto irrelevante, né, nesse aspecto de riscos. E a força de trabalho. Então, essas grandes 4 tendências, elas, de certa forma, elas geram um ambiente cada vez mais volátil, com mais complexidade para o ambiente de negócios e, sobretudo, gera uma pressão adicional nas empresas para que elas se tornem mais resilientes e consigam, de certa forma, estar preparadas para esse ambiente de negócios.
1: E, necessariamente, o problema não se restringe a uma dessas áreas, ou seja, nós estamos falando aqui em convergência. Me ajuda a enxergar essa questão, me dá um exemplo concreto dessa convergência. Como é que um problema que é aparentemente restrito, uma guerra, sei lá, uma seca, um ataque cibernético, né? Você falou da questão da tecnologia, sim, desencadeia consequências em várias outras áreas de uma empresa?
2: Bom, você tem, quando você fala, por exemplo, de ambientes geopolíticos instáveis, seja por uma guerra, seja por uma questão de decisões econômicas, globais ou locais, isso se combina com ciclos cada vez mais frequentes, por exemplo, de eventos climáticos mais drásticos. A força de trabalho impactada gera maior custo, maior dificuldade de atração à retenção de talentos, tanto atração e retenção. E nesse ambiente, obviamente, você tem uma necessidade de gerir tanto essa visão de risco físico quanto humano. Então, eu diria que esses riscos convergentes, eles cada vez mais geram necessidade das empresas estarem preparadas, serem resilientes, sobretudo não só olhando do ponto de vista de cobertura, né, ou proteção, mas também de um plano de negócio muito estruturado que, obviamente, precisa levar em consideração essas 4 grandes tendências.
1: Nesse ambiente, qual é a falha mais comum das empresas? É não identificar o risco, é subestimar a dimensão desse risco ou até identificá-lo, mas reagir muito tarde?
2: Eu diria que identificar talvez seja o mais fácil ou, vamos dizer, menos complexo. O mais complexo hoje para as organizações é ter uma política e uma gestão, né, de longo prazo, ou seja, estrutura para que esses riscos sejam tratados. Então, só para você ter uma ideia, hoje no Brasil mais da metade das empresas tratam gestão de risco como um tema de board ou um tema de governança corporativa, né? Então, a grande maioria delas tem, de certa forma, uma estrutura de gestão de riscos estabelecidas. Mas aí, citando um exemplo, por exemplo, da questão da tecnologia, o avanço dos ataques cibernéticos no Brasil, hoje é um dos países que tem mais foco de ataques cibernéticos no mundo. Só cerca de 24% das empresas hoje avaliam proteção, né, nas suas estruturas de contratos seguros contra ataques cibernéticos. O mesmo para, por exemplo, catástrofes e danos ambientais, que é algo também que precisa evoluir muito do ponto de vista de cultura de seguro de uma forma geral no país. Então, eu diria que mais do que a identificação, a estrutura, governança e, de fato, um planejamento de longo prazo que permita as empresas serem resilientes e estejam preparadas para lidar com essa volatilidade, essa mudança muito frequente em termos de variação de riscos no mundo.
1: Pelos estudos que vocês realizam na EMO, quais são as maiores vulnerabilidades no Brasil?
2: Olha, eu diria que as maiores preocupações hoje do empresário e das empresas é as variações de clima. Eu acho que o impacto climático é um dado muito importante. A cadeia de suprimento e de commodities, então a escassez ou o preço de commodities, variação cambial, aspectos regulatórios e de legislação também são pontos que preocupam e que geram muito impacto.

0: de danos. Para você ter uma ideia, Milton, o que a gente estima em termos de impacto ali, né, eu estou falando de basicamente de danos patrimoniais, né? A gente estima que não mais do que 35% de toda a perda física que aconteceu no estado tinha cobertura, algum tipo de cobertura para seguro. E aí a gente pode, obviamente, considerar desde um bem de uma pessoa física, para ser mais, né, objetivo, por exemplo, seguro de um carro, né? Assim como uma planta industrial e seus equipamentos. É sempre pedagógico, né? Ele sempre gera uma percepção maior a risco, e isso eu diria que não só nas empresas e nas pessoas de uma forma geral, mas também no Estado, que entendeu a necessidade de buscar, obviamente, eu diria que estratégias de prevenção aliado ao poder, no caso da iniciativa privada. Então, sim, ele é educativo, ele gera, obviamente, um impacto relevante na sociedade, mas ele ajuda também a gente a trabalhar com o olhar de futuro e a ser mais resiliente.
1: E vocês perceberam uma mudança do olhar do empresariado brasileiro, considerando o que aconteceu lá, mas também, vamos pegar o caso mais recente que estamos vivenciando, que é uma crise no Estreito de Hormuz, que atinge diretamente empresas, falta de chegada de produtos, aliás, já tínhamos sofrido isso durante a pandemia. Tudo isso, todo esse cenário, faz com que o empresário brasileiro consiga entender melhor hoje quais são os riscos que eles realmente estão enfrentando?
0: Sem sombra de dúvida, o exemplo dessa tensão geopolítica no Estreito de Hormuz, ele impactou a cadeia logística. O nosso país é um país que ele tem um papel relevante, eu diria que no cenário global, principalmente quando a gente fala da potência que é o Brasil no agronegócio, na parte de exportação e, obviamente, de consumo externo. A cadeia de transporte, a cadeia logística, ela foi seriamente impactada. Oil and gas também. Então, isso, sem sombra de dúvida, gera um alerta cada vez mais intenso dentro do corpo diretivo das empresas para que elas estejam preparadas para esse tipo de evento. Isso se faz através de estudo de dados. Então, acho que aqui a predição e trabalhar com dados para modelagem futura é um dos caminhos. Obviamente, os programas de seguros cada vez mais sofisticados. Então, essa é uma tendência global, né? Vou te dar um exemplo. Os data centers no Brasil. Os data centers, eles consomem energia, água para resfriamento. O processo de construção de um data center, ele é bem minucioso e complexo. Isso é algo que está crescendo muito, principalmente com a questão do consumo da inteligência artificial. Então, hoje os programas de seguros, eles estão cada vez mais sofisticados para que você consiga proteger, por exemplo, nesse caso, toda a cadeia, desde o momento da concepção, caso de construção, até o momento de desenvolvimento e operação de um data center. Isso passa por N fatores: escolha do terreno, avaliação de talento na região, se existe, a questão da energia limpa, porque hoje quem compra, né, capacidade de inteligência artificial, que são as grandes empresas de tecnologias no mundo, elas estão preocupadas também com esse aspecto, né, de ESG, de que a energia é limpa, renovável. Então, esses programas estão cada vez mais sofisticados.
1: E onde entra o trabalho que vocês realizam na estratégia das empresas?
0: A Aon se posiciona sempre como uma parceira de negócios. A Aon é uma consultoria, obviamente temos no nosso DNA a gestão e transferência de riscos, ou seja, somos uma empresa de gestão de risco, uma corretora de seguros muito grande, mas sempre com uma visão de consultoria. Então, o que a Aon faz, quando a gente fala em termos de soluções, a gente está muito bem posicionado olhando para riscos físicos através de uma estrutura de gestão de riscos, que a gente chama de riscos comerciais e industriais, e a nossa estrutura de capital humano. Com isso, a gente tem diversas soluções, seja na parte de dados analíticos, eu diria que na nossa expertise de colocação, de transferência de risco, mas também criando estratégias de resiliência para as organizações. Então, por exemplo, força de trabalho. Quando a gente fala o ciclo de vida de um colaborador, desde o momento em que ele é contratado até o momento em que ele se aposenta, a Aon busca que desenvolver essa jornada em conjunto com os RHs. Quando a gente fala sobre proteção de riscos patrimoniais, essa jornada também muito bem próxima ao que a gente chama de gerente de riscos das empresas, que olham, obviamente, essa necessidade de proteção de riscos físicos. Então, a Aon é uma grande consultoria com grande expertise em transferência de riscos físicos e humanos.
1: Quando a gente olha aqui para o Brasil, de acordo com os estudos que vocês fazem, aparece lá no topo a interrupção dos negócios como o principal risco apontado pelas empresas que foram pesquisadas pela Aon. O que pode interromper uma empresa brasileira hoje?
0: Dentro dessas quatro grandes tendências, diversas situações. Por exemplo, nós fizemos um trabalho recentemente. Esse projeto de interrupção de negócio, a gente trabalha sempre com uma consultoria de diagnóstico. Então,

0: em inglês, business interruption. Seria interrupção de negócios. É, e é um trabalho de mapeamento de potenciais riscos que podem interromper um negócio. Tá? Então, imagina que a gente... E é uma coisa super, super recente, é uma empresa, uma fintech, uma empresa que vai está trabalhando em um ambiente de open finance. Então, você tem diversas situações, desde a parte de tecnologia, infraestrutura, porque, por exemplo, uma parada de energia ou até mesmo uma invasão hacker pode afetar um negócio, né? Principalmente numa plataforma tecnológica, mas também pessoas, a estrutura de cargos e salários. Um outro dado, a Aon hoje, no mundo, ela conta com uma das maiores bases de estrutura de cargos e salários para algumas indústrias, financeira, tecnologia, como exemplo, que é a base da Radford McLagan. Essa base, por exemplo, ela foi toda redesenhada com novas estruturas de cargos e salários, considerando esse novo ambiente dos profissionais que hoje são requeridos para, por exemplo, trabalhar com inteligência artificial. Então, é engenheiro de machine learning, engenheiro de inteligência artificial. Então, até para estruturar, por exemplo, uma empresa que está surgindo, seja uma startup ou até mesmo uma empresa que precisa remodelar, por exemplo, seu plano de negócios, olhar a estrutura de cargos e salários, como é que você está posicionado para você poder atrair e também reter seus profissionais, é um dos trabalhos que a gente executa para ajudar as empresas a ter esse olhar de sustentabilidade dos seus negócios.
1: Aí eu vou pedir para você me ajudar então para enxergar esse ponto, porque me surpreende quando você fala, até porque nós temos um lugar comum de visão, sim, sobre as coisas e sobre o mercado de seguros, por exemplo, né? Onde é que entra essa questão da força do trabalho, né? Que tipo de trabalho é esse que vocês podem realizar, tem expertise para desenvolver, para gerar uma segurança para a empresa, para o negócio?
0: Muito bem. Bom, acho que primeiro, um grande ponto para a gente partir é entender que hoje a força de trabalho, ela mudou. Desde a Revolução Industrial, que a gente vê hoje nos dias atuais. Então, hoje, quando a gente olha para o mercado de trabalho, a gente vê minimamente 4 gerações trabalhando conjuntamente. Do Z ao Boomer, que a gente chama ali Zoomers, né? Então, você tem uma geração entrando num ambiente de trabalho que já nasceu com o mundo digitalizado, né? Com as telas e todas essas conexões que nós temos. Nós temos, por exemplo, a geração X, no meu caso, né, que viu a transição do que é analógico para o digital. E dentro desse contexto, Milton, hoje o profissional, cada vez mais, ele é um recurso escasso, caro de desenvolvimento e que impacta muito o negócio, seja pela sua perda ou seja pela sua necessidade de atração. Então, vou te dar alguns exemplos. Custos de saúde no Brasil. O Brasil hoje tem uma das maiores inflações médicas do mundo. Duplo dígito quase nos últimos 10 anos. Esse ano a gente está um pouco abaixo do duplo dígito, está em torno de 9,5%. Mas é um impacto relevante para quando você fala de projeção financeira. Então, gestão de saúde é algo que a gente faz consistentemente e de uma forma muito conectada com soluções próprias da Aon. Talento. Então, a gente tem soluções de assessment, nós temos soluções de desenvolvimento de carreira, né, para as empresas, obviamente, oferecerem isso através de seus RHs para os profissionais. Então, eu diria que, de forma prática, além da gestão de seguros e benefícios, é olhar mesmo essa jornada que os RHs cada vez estão olhando de forma mais integrada. Hoje, por exemplo, quando você olha para um profissional da geração um Z, né, e um X, por exemplo, são perspectivas diferentes, né? Por exemplo, o trabalho remoto, híbrido, ele tem um valor, ele tem peso diferente, por exemplo, em gerações. A preocupação com a aposentadoria tem peso diferente. Até a questão do custo e da valorização do benefício que é oferecido. Isso tudo, cada vez mais, torna-se necessário que a estratégia de pessoas dentro de uma empresa seja muito mais do que a contratação de um benefício em si isolado. Tem que olhar um pouco essa jornada e com esse olhar mais abrangente. Isso é possível ser feito com as soluções que a Aon tem, com a expertise de dados, com ferramentas e obviamente com a aplicação disso em conjunto com as empresas.
1: E aí, é claro que você fala sobre esse tema comigo de cátedra, né? Porque afinal, você, antes de assumir cargo de CEO, você atuava nessa área de saúde e talentos.
0: Sim, embora poucos saibam, a minha carreira começou na parte de property and casualty, ou seja, na parte de riscos de ramos elementares, seguros de coisas. Mas eu logo transitei para a área de saúde, né? Ali mais ou menos na década de 90, 95, eu comecei minha jornada na área de seguros e eu diria que sim, eu tenho um background muito forte na área de capital humano, né? Saúde e talento. Mas hoje, acho que o grande papel de um grande executivo é cuidar de pessoas, é liderar pessoas, né? Então, e ter os melhores profissionais. Então, hoje eu não posso mais dizer que eu sou uma pessoa de saúde e talento, eu sou uma pessoa que olha os riscos convergentes, como você bem colocou no começo da nossa conversa.
1: E até para deixar aqui o nosso ouvinte dentro do assunto, você assumiu em fevereiro desse ano a função de CEO, mas antes ocupava esse cargo, por isso essa citação aqui. Quando uma empresa investe em tecnologia sem preparar as pessoas para trabalhar com ela, que tipo de risco está criado?
0: Vários, né? Desde riscos financeiros, do ponto de vista de investimento. Você está, muitas vezes, investindo numa tecnologia ou numa solução. Se você não tem a expertise necessária para gerar ela, você não vai ter não só a total eficiência ou total escalabilidade que aquela solução pode te dar, ou pode, obviamente, ter um investimento ali mal alocado. Hoje, o perfil do profissional vem mudando. As empresas hoje, elas não contratam só mais olhando para a formação mais tradicional dos profissionais. Hoje o perfil de contratação cada vez mais está orientado para habilidades do que para formações, eu diria que do ponto de vista de formação tradicional, e também por comportamentos, porque hoje as empresas precisam de pessoas com senso crítico, e voltando de novo à inteligência artificial e a tecnologia, né? A IA vem para, por exemplo, acelerar execução de tarefas e, obviamente, ajudar em termos de escala e de processamento. A inteligência humana é insubstituível. Então, a decisão de negócio, ela precisa sempre estar do lado humano. Então, formar profissionais e investir nesse desenvolvimento para que eles sejam os melhores humanos a tomarem decisões considerando esse cenário da chegada da inteligência artificial é um grande desafio para as organizações. E isso eu diria que ainda tem um espaço gigantesco para evoluir. Porque hoje se discute se as empresas estão conseguindo fazer a adoção, né, a inserção da inteligência artificial, mas eu vejo poucas delas se preocupando com a preparação das pessoas para isso. Então, sem sombra de dúvida, investimento de tecnologia mal feito, ele gera ineficiência, perda financeira, mas sobretudo eu diria que um atraso estratégico e competitivo no longo prazo quando você coloca esse componente humano nessa combinação.
1: Qual é a recomendação que vocês dão diante da necessidade de se equilibrar ali a velocidade da inovação e a segurança?
0: Sempre entendendo aquilo que o negócio necessita. Então acho que ponto de partida é o líder de negócio, ele precisa ter uma visão daquilo que é necessário para o negócio evoluir. Então, à medida que as empresas fazem investimentos, elas precisam estar seguras de que aqueles investimentos estão alinhados aos seus propósitos e que eles têm as pessoas certas. Então, nesse sentido, eu acho que uma política de RH bem consolidada, olhando para esse comportamento da força de trabalho e, sem sombra de dúvida, conectando o que a gente acredita que é mais importante, que é essa visão de evolução e de engajamento da força de trabalho. Isso hoje tem muitas empresas no Brasil com grande maturidade nesse aspecto. A gente tem cases muito relevantes e a gente observa que quando isso é bem feito, você não só altera a performance, mas como você também aumenta a capacidade produtiva e retenção desses talentos. Para mim, eu sempre tenho um mantra, que é cultura, pessoas e performance, nessa ordem. Se você não tem cultura, você não tem as pessoas certas. Se você não tem as pessoas certas, a sua empresa não performa. Então, para mim, essa ordem é muito relevante para o sucesso de qualquer negócio.
1: Eu falei aqui na combinação de velocidade da inovação com segurança. Agora, um outro aspecto também a ser equilibrado, que é combinar ali prudência e evitar paralisia. Quer dizer, existe o risco de uma organização mapear tantos perigos que passe a ter medo de agir?
0: Esse é um risco iminente e não deveria ocorrer. Porque justamente, Milton, é impossível você conseguir prever e se proteger de todos os riscos possíveis. Então isso é utópico. O que você falou faz muito sentido. Precisa sempre ter e por isso que é importante que as empresas, como eu coloquei, a maior parte das empresas do Brasil tem suas áreas de gestão de risco muito consolidadas. Essas decisões daquilo que a gente vai proteger ou aquilo que a gente assume do ponto de vista de alto risco, autogestão do risco, é muito comum nas empresas, né? Principalmente quando você pega empresas que têm ali exposição a montantes maiores em termos de patrimônio e exposição a risco. Então, sem sombra de dúvida, essa jornada ela não pode gerar letargia de avanço. E aí é muito importante uma consultoria e um serviço profissional ao seu lado, porque decidir investir ou não em proteção de risco ou uma estrutura de apoio de seguros, ela pode ser fundamental para o sucesso da sua organização. Mas também não investir é outra decisão que pode estar na mesa. Então faz sentido a sua pergunta e eu acho que tem que ter um equilíbrio nesse aspecto.
1: Que tipo de cuidados ou para onde o gestor deve olhar, o empresário deve olhar para conseguir medir exatamente como ele está lidando essa questão de gestão de riscos dentro da empresa?
0: Eu acho que os resultados históricos são muito importantes. Qualquer empresário hoje tem que olhar o ROI sobre o investimento. Então, há uma constante revisão da sua exposição ao risco e da sua proteção ao risco, seja ele qual for, e como isso vem evoluindo na jornada e na história da empresa. Então, obviamente, qualquer indústria tem ali seus focos ou sua preocupação maior à exposição de risco. Então você pega tecnologia, vai ter um tipo de preocupação, óleo e gás, outro tipo de preocupação, se você pega manufatura. Então, são riscos que algumas indústrias já são conhecidos, riscos que eles estão mais expostos, e a mensuração e a trajetória desses riscos em termos de impacto no balanço é muito importante. E outra coisa importante é, uma apólice segura, ela simplesmente repõe o bem ou a perda financeira. O grande segredo está em como eu crio mecanismos protecionais e como eu trato de prevenir esses riscos, tanto físicos quanto humanos. Porque assim eu consigo ter, obviamente, um programa de seguros mais, eu diria que mais eficiente, com menos investimento, e eu crio uma estrutura e governança corporativa onde o meu negócio funciona melhor. Então, se eu tenho uma maturidade de gestão de riscos, eu consigo equilibrar muito esse peso entre o que eu invisto em proteção e o que eu invisto em prevenção.
1: Vamos lá, tem um velho ditado que diz assim, em casa de ferreiro, espeto de pau. Como é que funciona essa questão da gestão de risco dentro da Aeron, considerando concorrência, mercados, etc.?
0: De forma muito séria, né? Acho que a Aeron acaba sendo um grande laboratório. A gente gosta muito de inovar. E a inovação, ela faz parte eu diria que dos 1.400 colaboradores que nós temos no Brasil, dos 60 mil no mundo. Então, por exemplo, quando a gente fala de capital humano, a Aon tem uma solução proprietária nela, mais de 15 anos, que é uma ferramenta de assessment, tá? Então, essa ferramenta de assessment, ela ajuda a gente a traçar perfil, por exemplo, para contratação, para retenção ou para promoção, ou até mesmo para avaliar o comportamento de alguns perfis profissionais em alguns ambientes, por exemplo, de ambiguidade. Só para dar um exemplo, essa é uma ferramenta de assessment que nós aplicamos em algumas indústrias, por exemplo, empresas aéreas, para avaliar, por exemplo, equipe de bordo em ar, como essa equipe se comporta em situações de ambiguidade ou de tomada de decisão. Essa ferramenta, por exemplo, hoje a Aon usa para contratar, para promover e para desenvolver pessoas. Então, é assim que a gente consegue, obviamente, junto com os nossos clientes e junto com o que a gente aplica dentro de casa, evoluir nossas soluções. Esse é só um dos exemplos, mas a gente tem exemplos de gestão de saúde, a gente tem exemplos na parte de well-being financeiro, a gente lançou plataformas que ajudam, por exemplo, os nossos colaboradores a avaliarem ali a continuidade ali dos seus investimentos em plano de previdência, se muda fundo, qual a projeção de aposentadoria. Então, esse tipo de geração de dados e insights, ele ajuda a qualquer empresa e qualquer pessoa a tomar melhores decisões. A gente busca sempre aplicar isso dentro da própria organização.
1: E você, como executivo, né? Como CEO, você assumiu a liderança em fevereiro de 2026, convenhamos, você assume a liderança numa empresa num período que é marcado justamente aí por todas essas incertezas sobre as quais nós estamos conversando. Qual é a decisão na sua própria trajetória profissional que ajuda a explicar como você lida com riscos?
0: Eu acho que o grande segredo para qualquer pessoa que lida com riscos é não ignorá-los. Você precisa conhecê-los. A partir do momento que você conhece esses riscos, você consegue se preparar melhor para lidar com eles. Então, acho que nunca subestimar, seja qualquer risco, e buscar trabalhar da melhor forma possível para tornar, eu acho que, a empresa mais preparada e mais resiliente a lidar com eles. Então, eu diria que meu conselho é esse. Não ignore, porque os riscos existem. E dentro desse contexto de desafio, Milton, como qualquer empresa, a Aon tem ambições de crescimento, ambições de expansão e sobretudo, esse olhar de que essa construção é uma construção que precisa gerar impacto positivo na sociedade onde a gente está e precisa gerar oportunidade de crescimento para os seus colaboradores. Então, é muito o que a gente trabalha e com isso, obviamente, a gente consegue fazer o que é o nosso propósito, que é ajudar nossos clientes a tomarem decisões e as melhores decisões.
1: Leonardo Coelho, quero agradecer muito a sua gentileza de compartilhar a sua experiência, conhecimento, chamando a atenção também das empresas para essa questão da gestão de risco aqui no mundo corporativo. Muito obrigado e até uma nova oportunidade.
0: Eu que agradeço, Milton. Muito obrigado.
1: Leonardo Coelho, CEO da Aon para o Brasil, conversou com você aqui no mundo corporativo. Essa entrevista completa fica à sua disposição no canal da CBN, no YouTube, no nosso site, no Spotify, no podcast mais próximo do seu celular. E lá no meu blog, miltonjung.com.br. Jung você escreve com J-U-N-G. Colaboraram com este programa Carlos Greco, Letícia Valente, Priscila Gubiotti, Débora Gonçalves e Rafael Furugem. Até o próximo capítulo do Mundo Corporativo.
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0: CBN Sustentabilidade, Rosana Jatobá conversa com a Tati Marx, que é diretora de comunicação e impacto da Biolab.
1: Oi, pessoal, tudo bem? O CBN Sustentabilidade de hoje aborda a agenda ESG na indústria farmacêutica. Eu converso com a Tati Marques. Ela é diretora de comunicação e de impacto da Biolab. A Biolab é uma empresa farmacêutica brasileira, fundada em 97, vai fazer ainda 30 anos, é jovem, que desenvolve, produz e comercializa medicamentos. Tati, que prazer te receber aqui no CBN Sustentabilidade. Tudo bem com você?
2: Tudo bem, Rosana. Muito obrigada pelo convite. O prazer é todo meu de estar aqui apresentando o Biolab e poder conversar com você na CBN.
1: Conheço a empresa, sei da reputação, sei da excelência, da competência. É uma empresa 100% brasileira, de controle familiar. Isso é um detalhe importante que a gente vai aprofundar aqui no programa. Conta para aqui para os nossos ouvintes um pouco da trajetória da Biolab.
2: Tá, eu acho que a trajetória da Biolab mistura com a minha também, né? Então, além de ser diretora de comunicação e impacto, que daqui a pouco eu explico certinho porque tem esse nome, eu também faço parte da segunda geração da companhia, né? O que é um grande orgulho e uma grande responsabilidade. A Biolab é uma empresa jovem, como você falou, vai fazer 30 anos no ano que vem, em maio do ano que vem. Mas é sim uma das maiores e melhores indústrias farmacêuticas nacionais, e esse é o nosso objetivo, ser uma das melhores indústrias farmacêuticas nacionais, sempre. E a Biolab começou focada em cardiologia, e nós hoje em dia somos Biolab & Co, é o nosso grupo, né? Então a gente tem foco em farmacêutica, foco nos genéricos, foco na linha animal. Então a gente consegue abordar aí, a gente fala que é a bio dos brasileiros, a gente consegue abordar aí os brasileiros todos.
1: Maravilha. O fato de ser uma empresa familiar normalmente leva a gente a imaginar que vocês têm uma visão mais longa dos negócios. De que maneira isso impacta a relação com a sustentabilidade, com a inovação, com a agenda ESG?
2: Isso. Eu acho que um grande impacto é uma empresa familiar, normalmente ela tende a ser uma empresa mais humana na forma de lidar, eu acho, com as pessoas, o acolhimento, né? Eu acho que o clima também é mais, tem um pouco mais dessa questão familiar mesmo, né? A gente convive muito, a gente é muito intenso, né? Essa relação família, negócios. Eu até acabei de falar que a gente não sabe muito como separar, né, a família da empresa, porque estamos almoçando, tomando café, jantando juntos, falando sobre a empresa. E por que esse impacto e cuidar disso para mim é muito relevante, né? Então, por ser parte da segunda geração da companhia, eu já carregava em mim esse cuidado com perenidade. Quando eu falo de sustentabilidade, eu penso muito como sustentar a empresa daqui para frente, com a longevidade da empresa, com prevenção de riscos, com como a gente cuida da nossa comunidade, como a gente cuida das nossas pessoas e como a gente tem uma governança forte para sustentar que a empresa consiga ser uma das grandes empresas. Então, eu acho que essa questão familiar que nos trouxe até aqui, agora a empresa é uma empresa completamente redonda. Eu digo que é uma empresa hoje que, se você olhar nosso relatório de sustentabilidade, que inclusive a gente lançou um terceiro relatório esse ano, acabamos de lançar, é uma empresa 100% transparente. O que eu coloco no meu relatório é exatamente ou mais até do que uma empresa que precisa colocar um relatório de sustentabilidade, disponibilizar esse relatório de sustentabilidade. Então, eu não tenho necessidade, mas eu faço, porque eu tenho certeza que a transparência, a qualidade do que a gente entrega nos traz esse benefício de ser uma das melhores brasileiras.
1: E por que que esses atributos, transparência, tem muito a ver com ética, né? Com uma boa governança. Por que que isso é um ativo hoje de uma empresa?
2: É a imagem de marca que a gente tem, né? A grande imagem. Se você trabalha com saúde, você tem que ser confiável. Eu acho que as pessoas têm que ter certeza que aquele medicamento, aquele remédio que elas estão tomando, que estão dando danos para os pais, para os filhos, para os pets, ele vem de uma garantia de qualidade, de uma excelência, de matérias-primas, de um processo produtivo muito qualificado. Então, cuidar da saúde dos brasileiros é uma grande missão e uma grande responsabilidade. Eu tenho que ter certeza de que essa transparência e essa ética façam que a imagem da Biolab seja perpetuada e que isso não esteja sempre intacto.
1: Muito bem. Tati, quando a gente olha para a população brasileira, a gente nota já que grande parte está envelhecendo. E com isso vem o aumento de algumas doenças crônicas. De que maneira isso muda o olhar da Biolab para com a população brasileira, na forma mesmo de desenvolver a sustentabilidade na área de saúde?
2: A Biolab, por ser uma empresa que nasceu com esse foco na cardiologia, então a gente sempre teve esse olhar que cuida mais da parte de longevidade, né? Então hoje a gente, como eu falei, a bio dos brasileiros, que a gente tenta abordar também o passo a passo da trajetória da longevidade das pessoas, né? Então a gente tem desde pediatria, né? Então com esse envelhecimento da população, a gente também tem trazido mais vitaminas, medicamentos que pensam em longevidade, saúde mental. A gente está tentando, então, trazer esse entorno, né? Esses medicamentos que cuidam de todos os momentos, que estão em todos os momentos da necessidade dessa trajetória de vida.
1: E há programas estruturados para tornar esses medicamentos cada vez mais acessíveis às populações menos favorecidas?
2: Rosana, a Biolab já participa há muito tempo do programa Farmácia Popular. Então, sim, a gente tem medicamentos da linha cardiológica que as pessoas podem pegar de graça nas farmácias. Então, sim, a Biolab é muito preocupada com isso e também com as famílias dos nossos colaboradores, porque eu acho que falar de sustentabilidade também é falar das pessoas que participam da nossa empresa. E essas pessoas, elas também têm uma questão bem próxima de garantir que essas pessoas sejam tratadas da melhor forma possível. E aí a gente consegue também esse acesso às famílias dos nossos colaboradores, aos nossos medicamentos.
1: Isso impacta de que maneira o tratamento que vocês dispensam aos colaboradores?
2: Eu acho que o impacto para nós é muito positivo, primeiro, desse contato de imagem, de marca, de ser uma família, uma empresa próxima, uma empresa que entra na família do colaborador, que está dando suporte. A gente tem toda uma parte de apoio social também, social não, a gente tem um projeto, ele chama Projeto Dorcas. As pessoas podem nos procurar esse canal para falar sobre problemas, se elas tiverem problemas financeiros, problemas de saúde, saúde de familiares, de saúde dos pets, por exemplo. Então a gente tem um canal que não chega para nós, né? Então um canal que ela consegue abordar, né, com esse programa Dorcas, tirar todas as suas dúvidas, procurar necessidades, auxílio médico, etc. Então é um grande programa que a gente tem de apoio aos nossos colaboradores.
1: Uma rede mesmo de apoio para que as pessoas possam.
2: Se eu tiver um problema no meu pet, se eu estourou um cano de água na minha casa, se furou o pneu do meu carro, eu posso ligar nesse programa e a Biolab vai ajudar sem que os nossos internos fiquem sabendo.
1: É interessante ter foco nisso, né, Tati? Muita gente pensa que sustentabilidade está mais voltada a cuidar do meio ambiente, mas sem as pessoas você não opera uma empresa de sucesso.
2: A Biolab é uma empresa de pessoas e para pessoas. Eu vejo que, se você pensar, como eu disse, a parte social é minha paixão, né, pessoal. E eu acho que essa forma de ser, de cuidar, de estar presente, de apoiar o entorno das nossas fábricas, sabe? Então, de fazer ações sociais em todas as nossas fábricas, as comunidades carentes que estão próximas. Eu acho que isso é um trabalho muito bonito que a gente faz aí, ligado a todo mundo que está perto do nosso ecossistema.
1: Com relação ao consumo de água e de energia, a gente sabe que é uma indústria farmacêutica intensiva nesses dois insumos. O que vocês fazem para reduzir o consumo e também para reduzir as emissões de gases de efeito estufa, né? Não se fala mais em nada hoje em dia.
2: O Biolab, no ano passado, a gente fez um mapeamento, então, de todos os nossos gases de efeito estufa. Então, a gente conseguiu neutralizar os gases, focado principalmente no Brasil, na nossa unidade do Brasil. A gente tem uma fábrica nova, nosso grande polo industrial, que vai ser Pouso Alegre, né, Minas Gerais, que a gente está construindo uma fábrica que a gente diz que é para a Biolab de daqui 50 anos. Então é uma fábrica que foi totalmente projetada, painéis fotovoltaicos com tratamento de água, todas as nossas unidades sem tratamento de efluentes, né? Então tem as unidades de tratamento de água. A gente é muito preocupada. Aliás, a indústria farmacêutica tem uma regulamentação já um pouco mais forte na questão ambiental, né? A gente tem uma preocupação muito com o cuidado do solo, cuidado da água. Então, a gente tem toda essa questão e as nossas fábricas são projetadas, a nossa fábrica de Pouso Alegre principalmente, para que a gente consuma menos energia, para que a gente tenha sempre tratamento de água, os descartes corretos dos nossos resíduos. Então, eu acho que é o nosso papel, a gente não. A saúde, né? Estão ligadas, assim. E a gente tem olhado muito para isso, para a questão dos gases de efeito estufa também.
1: Imagino que o mesmo cuidado vocês dispensam na questão do gerenciamento de resíduos, porque os medicamentos, se forem descartados incorretamente, podem ter alto potencial de contaminação.
2: Exatamente, eu acho que a gente tem algumas formas de cuidar disso. Eu digo também pela questão, quando a gente começa a falar de pessoas, das nossas pessoas, em todas as nossas unidades, a gente tem um ponto de coleta de todos esses medicamentos vencidos, de blisters, de embalagens que foram utilizados, e as pessoas podem levar para nossos pontos de coleta das nossas, todas as nossas unidades, que isso será incinerado, será tomado as devidas providências de acordo com que a Biolab já faz. Uhum. Além disso, a gente tem um programa que é feito com todas as indústrias farmacêuticas, que é do Sindicato das Indústrias Farmacêuticas, do Sindusfarma, onde eles têm os pontos de coleta para que a gente coloque nos pontos de venda, né, nos pontos de venda, esse retorno também do medicamento, para que a gente tenha o devido cuidado para cuidar desses resíduos também.
1: Isso da porteira para fora, como se fala aí no jargão. Mas dentro da fábrica, como é o tratamento para reduzir desperdício e também o quanto vocês usam já de material reciclado, reaproveitado, destinado aí de forma circular?
2: A gente estabeleceu agora, a gente está estabelecendo um programa, então quando a gente consegue mapear por unidade o quanto a gente gasta de água, de energia, então a gente consegue saber, por exemplo, onde eu consigo que está inadequado ou adequado, então eu consigo esse mapeamento por um sistema que a gente tem hoje, então eu sei dizer por unidade os nossos gastos, eu sei também controlar e dar disso. A Biolab também tem a questão do uso de papéis que usam nas nossas embalagens, do certificado FSC, então a gente tem a garantia de que aquele papel foi feito de uma forma mapeada e que a gente consiga utilizar materiais que sejam de origens certificadas.
1: Esse é muito importante, a questão do papel certificado, né? Que já é uma prática no mercado, mas o uso, por exemplo, de materiais recicláveis ou reciclados na hora de compor a embalagem, ou então mesmo outros materiais que dispensem, por exemplo, o plástico, a indústria está voltada para isso, para a questão da embalagem, que é um gargalo importante, né?
2: A gente usa, então, a embalagem, no nosso papel tem a certificação, como eu disse, mas sobre os resíduos, não. A gente hoje não utiliza o plástico de uma forma, de uma fonte reciclável, mas todo o nosso resíduo vai, esse resíduo do plástico, ele vai para uma fonte que consegue ser renovada. Então, hoje o meu material que eu utilizo não vem de um reciclagem, mas todo o material que sobra dos nossos resíduos, etc., ele vai para a reciclagem. A gente já utilizou em diversos materiais também.
1: Tem uma destinação correta.
2: Exatamente.
1: Agora, Tati, eu queria destacar a questão da inovação do design. E que, por exemplo, muitas empresas lançaram comprimidos em versão reduzida, exatamente para evitar o desperdício ali do consumidor. Você está com uma dor de cabeça, em vez de você comprar ali várias cartelas, você compra uma cartelazinha menor, exatamente para não correr o risco de deixar aquele excedente na gaveta esquecido e em algum momento perdeu a validade. Então, assim, medidas simples de inovação que trazem um benefício muito grande em termos de sustentabilidade, né?
2: Exatamente. Isso é muito bacana, Rosana. A Biolab, por ser focada em uma empresa de atendimento ao médico, né? Então, o nosso grande ponto focal é o médico. Então, eu falo primeiro com o médico para que o médico indique o medicamento para o paciente. Então, a grande maioria dos nossos produtos são medicamentos. Então, aí com medicamentos, você tem uma regulamentação certinha para a quantidade de comprimidos na caixa. Então, assim, isso vai de acordo com a prescrição médica, né? Então, é diferente daquele comprimido que você compra no balcão, comprimido de dor de cabeça. Então, o foco da Biolab, ele é um um pouco diferente, mas claro, é muito importante que as pessoas não tenham esses comprimidos em casa, né? Esse excesso de comprimidos que acabam não utilizando e muitas vezes depois utilizam de forma incorreta. Então é muito importante a gente conscientizar as pessoas de que isso não deve ser feito.
1: Agora, Tati, falando da cadeia produtiva como um todo, né? Quando a empresa tem ali os seus processos operacionais já muito consolidados, é muito fácil de você rastrear tudo, né? De você não incorrer em alguma irregularidade. Mas quando você olha para fora, para a cadeia de fornecimento, a gente vê que ela é muito fragmentada. E muito desses insumos você não tem controle. Ou porque são produzidos fora do país, ou seja, existe um rigor muito maior com relação à rastreabilidade. Como é que vocês operam nesse sentido?
2: Rosana, todos os nossos produtos, eles são tratados de uma forma muito correta, de uma forma, nosso compliance é muito forte. Então, a gente mantém sim esse rastreamento de todas as nossas matérias-primas. E, por exemplo, a gente tenta procurar sempre, quando é um medicamento, a gente, todos os estudos clínicos são feitos, né? Então, quando a regulamentação da Anvisa é muito correta para que a gente tenha com o paciente a melhor matéria-prima possível e que isso venha de um rastreamento. E eu tenho um exemplo legal para contar para você de um produto que não é medicamento. A gente tem a nossa linha de ômegas, que tem na parte veterinária e tem na parte humana. E a gente conseguiu agora a certificação que chama Friend of the Sea. Friend of the Sea é uma certificação internacional que garante que é a rastreabilidade desse ômega que vem da vida marinha, né? Então, é a única empresa brasileira farmacêutica que tem esse selo Friend of the Sea. Então, e isso é tratado da mesma forma com a linha humana do que a linha veterinária. E essa é a importância de você entender a qualidade de um produto Biolab, porque eu trato dos pets assim como eu trato dos humanos. A minha qualidade é a mesma, a minha matéria-prima é a mesma. O meu grau de certificação é o mesmo. Porque hoje, para Biolab, a gente entende que o pet hoje faz parte da vida das famílias também.
1: É um filho.
2: É um filho. Então a gente tem que ter certeza que o medicamento que ele está dando para o pet também é o mesmo medicamento de qualidade que ele vai tomar na casa dele.
1: Com relação às mudanças climáticas, elas já representam um risco para a Biolab? Como é que vocês colocaram esse tema no radar e de que maneira estão se adaptando à nova realidade do clima?
2: Rosana, a gente tem sempre acompanhado por uma questão de realmente da sustentabilidade, pensar nesses riscos. Hoje a gente, os impactos são pequenos porque a gente tem adequado internamente na área. A gente tem uma área específica de meio ambiente que fica sempre olhando para esses impactos, né? Uhum. Então, a minha área de sustentabilidade, ela tem intercorrências, né? Ela conversa com diversas áreas da companhia. Então, eu falo com a área de regulatórios, eu falo com a área de biodiversidade, eu falo com a área de meio ambiente. Então, eu consigo coletar essas informações. Então, em cada um desses nichos, eu tenho pessoas focadas nesses riscos que a gente pode correr, sim.
1: Vamos falar um pouco de diversidade e inclusão, porque historicamente é um setor masculino, mas a gente está vendo que as mulheres estão ascendendo, elas não estão presentes apenas na base corporativa, né? Estão galgando aí os altos cargos, estão indo para os conselhos de administração. Eu conheço uma mulher poderosa lá dentro da Biolab, minha amiga Denise, agora você, mas como é que está a representatividade feminina?
2: Olha, eu acho que lá na Biolab não tem muito essa questão de uma empresa majoritariamente masculina, né? Uhum. A gente tem praticamente 45% das presenças de mulheres em cargos de liderança.
1: 45%. É bastante alto em relação ao mercado,
2: é,
1: né?
2: É muito alto. Na nossa diretoria tem alguns bons exemplos e também na segunda geração, eu, minha irmã, então eu tô lá trabalhando como todo mundo e em cargo de diretoria também. Então, a gente tem sim essa preocupação e a gente não trata de forma diferente, né? É diversidade, mas somos humanos e a gente entende que aquilo é uma questão de obrigação.
1: E outras categorias minorizadas, por exemplo, pessoas pretas, pessoas da comunidade LGBTQIA+, os neurodivergentes, até mesmo a questão do etarismo. mulheres mais velhas, por Sim. exemplo, teriam oportunidade na empresa?
2: Lógico, a gente tem casos também, a empresa é muito grande, né? Então a gente tem diversos níveis de cargos e o que eu digo é que a Biolab tem, por exemplo, na força de vendas, a gente tem 1.800 representantes na nossa força de vendas, a gente tem pessoas de todas as idades lá, a gente tem pessoas de todos os tipos, a gente tenta também trazer a inclusão, a gente tem um projeto que chama EduClick, um programa de inclusão de pessoas que não tiveram acesso à educação e que a gente consegue conscientizá-las da forma de educar, digitalizar essa pessoa. Então a gente provê em cursos que as pessoas conseguem fazer, os nossos funcionários internos conseguem fazer sobre como entrar num computador, como se digitalizar, como ter esse acesso. E no final a Biolab ainda arca com 50% de um computador, um celular, um notebook dessa pessoa. Então a gente também dá oportunidade para o nosso funcionário, que às vezes está num cargo, né, num cargo de auxiliar de limpeza, num cargo de copa, que eles consigam ter acesso, para que a gente quer que essa pessoa desenvolva e cresça dentro da companhia. Eu quero sempre manter que as pessoas, por ter esse lado humano, as pessoas queiram ficar conosco, e a gente tenta sempre trazer uma forma melhor delas se desenvolverem conosco.
1: Esse é o segredo de uma empresa que está num setor altamente regulamentado, ou seja, via de regra, todas estão ali naquele mesmo patamar de exigência. Mas o que que faz uma empresa como a sua se diferenciar no mercado?
2: Olha, eu acho que a Biolab, ela tem esse jeito meio mineiro. Poucas pessoas não conhecem, né? A gente fala que a gente gosta de ficar quietinho lá no nosso canto. Uma empresa discreta, né, eu diria. E eu acho que o nosso segredo é trabalhar realmente profundidade com ética, os nossos valores, os nossos princípios, a gente manter sempre esse nosso padrão de qualidade. Esse é o nosso segredo. A Biolab, você tem que ter certeza que quando você está falando de Biolab, você está falando de qualidade, você está falando de confiança, você está falando de valores, de princípios, de pessoas. Eu acho que é isso.
1: Agora, Tati, por estar ali na indústria farmacêutica, a gente nota que há um rigor muito grande com relação à governança, né? Que vai além do compliance, de fazer ali o que a lei exige, mas está mais no sentido de fazer o que é certo pelo que é certo.
2: Exatamente.
1: Né? Ter a ética mesmo ali no coração dos negócios. Não só por uma questão de exigência dos consumidores, investidores da sociedade em geral, mas de convicção mesmo de que é assim que se prospere, é assim que se deixa um legado.
2: Lógico, eu pretendo estar lá, né? A gente brinca, né? Eu pretendo estar lá com a empresa dos próximos 100 anos, se eu conseguir. E eu acho que a governança é a base de tudo. Hoje a gente tem uma área de governança corporativa, a gente tem consultores externos, né? Então a gente tem um board todo formado ali de conselheiros externos, formado por pessoas muito importantes, de setores diferentes, que trazem visões diferentes. A gente tem hoje um conselheiro internacional que já foi CEO e presidente de empresas farmacêuticas em diversos países. Então a Biolab hoje, ela tem um corpo muito maior, né? Eu vejo que a gente procurou nos auxiliar com pessoas que têm muita experiência, muita expertise, para preparar realmente a questão de governança. Então eu convido vocês todos que queiram olhar o nosso relatório de sustentabilidade. Ele está 100% transparente, com base de RI lá, contando da nossa governança, da nossa estrutura e como a gente tem os nossos conselheiros independentes, assim, que são muito expressivos e que a gente se reúne periodicamente com eles para trazer isso para nós. Então, sem dúvida, governança corporativa é algo muito sério na Biolab.
1: Essencial. Para onde caminha a inovação de vocês?
2: A Biolab, vocês verão, né? Temos muitas novidades a chegar. A Biolab hoje, ela está no Brasil e a gente também tem uma unidade no Canadá, uma pequena unidade. A Biolab é uma empresa que pensa grande, né? É uma empresa que está sempre se inovando. A gente fez montou, né, esse Biolab & Co., esse grupo das nossas grandes marcas. É uma empresa que se aproxima, né, da classe médica, 100% classe médica. E também, né, de pensar sempre no acesso a produtos que façam a diferença na vida das pessoas, como eu disse, de pensar nesse portfólio de produtos que atendam a vida dos brasileiros.
1: Tati, a gente poderia ficar aqui a tarde inteira conversando, né?
2: Eu
1: Mas,
2: adoro.
1: Ó, já acabou o nosso tempo, tá vendo? Vamos desobedecer aqui e continuar nosso papo? O que você acha? Obrigada, viu, Tati, obrigada, por sua presença. Rosana. Adorei o bate-papo. Continuem assim e vocês estão de portas abertas aqui para virem comunicar outras novidades dos próximos relatórios, né? Esse de 2025 já foi, acabou de ser divulgado, não é isso?
2: Ele é, a gente brinca 25/26, uhum. Porque como a gente não tem obrigatoriedade de soltar em abril, a gente já colocou as novidades de 26, porque a gente não aguenta segurar.
1: Muito
2: então
1: bem.
2: A gente acabou de soltar.
1: Parabéns e volte sempre.
2: Obrigada, Rosana, é um prazer. Foi ótimo.
1: Gente, eu conversei com a Tati Marques, diretora de comunicação e impacto da Biolab. Além de ter acesso ao conteúdo pelo YouTube, você também encontra essa entrevista no site, no aplicativo da CBN ou na sua plataforma de podcast preferida. Colaboraram comigo aqui no CBN Sustentabilidade, minha linda produtora, Karina Almeida. Nos trabalhos técnicos, o Juliano Fonseca e o Bruno Carvalho. E na edição, Rafael Furugem e Luiz Fugliage. Um beijo para você, até semana que vem.
0: No CBN Dinheiro, Marcelo D'Agosto explica qual a melhor forma de investir no Tesouro IPCA.
3: Muito bom dia para você, Marcelo D'Agosto.
4: Bom dia, Milton. Bom dia, Cássia. Bom dia, ouvintes.
5: Bom dia, Marcelo.
3: A Francine Paiva, nosso ouvinte em Vitória, no Espírito Santo, e manda a seguinte mensagem. Sempre que escuto dúvidas sobre aplicações que geram renda recorrente, você, Marcelo, recomenda o Tesouro com juros semestrais. Mas por que não aplicar metade no Tesouro com vencimento em ano par e metade em ano ímpar? Dessa forma, em vez de receber juros a cada 6 meses, vai receber juros a cada 3 meses, trazendo maior frequência aos recebimentos. O que você acha dessa ideia? Pergunta aqui a Francine.
4: Olha, Francine, você tem razão, né? O Tesouro IPCA com juros semestrais pode vencer no dia 15 de maio ou no dia 15 de agosto. Os títulos que vencem no dia 15 de maio pagam juros em maio e novembro. Os títulos que vencem em 15 de agosto pagam juros em fevereiro e agosto. Daí, se a pessoa aplicar metade do valor em cada vencimento, vai receber juros a cada 3 meses, né? Em fevereiro, maio, agosto e novembro. O cuidado que tem que ter são dois. O primeiro é não alongar muito a carteira para não ficar muito exposto às oscilações da marcação a mercado. Porque, conceitualmente, quem precisa de uma renda recorrente também precisa ter acesso ao dinheiro mais rapidamente. Por exemplo, hoje no Tesouro Direto estão disponíveis os vencimentos em maio de 2037, que é um ano ímpar, né? Maio de 45, que também é ímpar, e agosto de 2060, que é um ano par. Então, para fazer essa estratégia, você precisa investir no título que vai vencer em 2060, que é longo. E o segundo cuidado é que, por causa dessa restrição de vencimentos no Tesouro Direto, talvez você precise comprar um título diretamente de um banco ou corretora. Daí as condições podem ser diferentes daquelas oferecidas no Tesouro Direto. Então, em resumo, tem que ver o que é mais prático. Aplicar em 2 vencimentos para receber juros a cada 3 meses no Tesouro IPCA com juros semestrais ou concentrar as aplicações no Tesouro IPCA com juros semestrais em um único vencimento. Daí recebe os juros a cada 6 meses, investe numa aplicação com liquidez diária, como um fundo DI ou um CDB, e daí saca os recursos mensalmente. Essa segunda opção parece mais burocrática, mas operacionalmente, mas tende a ser mais segura do ponto de vista de evitar essas oscilações da marcação a mercado.
3: Muito obrigado, Marcelo D'Agosto, e lembro aqui os nossos ouvintes que podem mandar perguntas para cbndinheiro@cbn.com.br. Até mais.
4: Até mais, um abraço, até amanhã.
5: Até amanhã.
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0: E agora o Leandro Gouveia, ele conversou com a cantora Vanessa Moreno sobre o álbum com releituras de clássicos de um dos grandes nomes da música brasileira e mundial, o Djavan.
6: Você já vinha fazendo shows com as músicas, com o repertório do Djavan e agora decidiu gravá-lo? Como é que foi?
7: Sim, na verdade esse show ele surgiu porque eu queria muito testar uma formação diferente, que era com Felipe Roseno na percussão, com Tarcísio Santos na guitarra, Tarcísio da Bahia, Felipe aqui, meu conterrâneo ali do ABC Paulista, de Santo André, mora em São Paulo, mas eu nunca tinha tocado junto com ele. O Tarcísio tinha feito uma coisa lá também, mas numa situação informal, né, em Salvador, e de repente queria juntar os dois e homenagear esse que é uma das minhas maiores referências, que é Djavan. Então, a priori seria um show teste, assim, não era para virar um disco. E aí a gente se encontrou um dia antes do show que ia acontecer aqui em São Paulo, na casa de Francisca. Era um ensaio de 4 horas para ver como é que a gente se daria nessa junção. Eles nunca tinham se visto, nunca tinham se encontrado. E aí, de repente, foram 3 horas de café, conversa e 1 hora de ensaio, e a coisa rolou super bem. E eu fiquei muito feliz. Depois que nós fizemos alguns shows, surgiu a oportunidade da gente registrar esse trabalho, as pessoas começaram a pedir também o disco, e eu fiquei muito feliz.
6: Quanto tempo já que vocês estão na estrada aí, os três juntos?
7: Eu acho que faz um ano por aí, não faz tanto tempo assim, né? A gente chegou a fazer, acredito que uns 5 shows no máximo, assim, nesse período todo, né? Porque o Tarcísio continua morando lá, o Felipe aqui, então a gente não teve tantas oportunidades para se encontrar, mas as oportunidades que a gente teve foram muito preciosas.
6: E como é que foi para vocês fazerem esses arranjos, né? Porque o ouvinte já percebeu que é diferente daquele original e é diferente também do barzinho, né? Porque todo músico que aprende a tocar violão aprende a tocar Djavan, né? E aí vocês fizeram releituras mesmo, são interpretações diferentes da obra do Djavan. Já chegaram os três lá tocando, como é que foi?
7: Na verdade, inclusive uma das primeiras músicas que eu aprendi a tocar no violão, né, que foi o instrumento que me levou para a música, foi uma música do Djavan. E toquei durante muitos anos essa música no barzinho também, que é Azul. Essa música não tá no disco, porque já gravei ela, mas com os meninos, mas tá no show. Não tá no disco, mas tá no show.
6: E com você meninos... tocando no violão.
7: Isso.
6: É muito bom.
7: Na guitarra, no caso.
6: Na guitarra.
7: A gente acabou, enfim, pensando em músicas. Eu comecei com uma lista de quase 100 músicas. E aí fui tirando, e cheguei a uma lista de, sei lá, 15, 17 músicas. E aí pro disco foram 9. E para os arranjos no show, cada um chegava com uma ideia e a coisa se tornava coletiva no ensaio, né? Se tornou coletiva no ensaio, onde cada um dava a sua ideia, ou então, mesmo antes da gente se encontrar, um falava uma coisa, outro falava outra, e a gente ia achando esses pontos em comum, né? E acho que o Tarcísio chegou com bastante ideias harmônicas, aí o Fê, de repente, acrescentava com uma outra ideia, e os arranjos foram surgindo assim. E eu acho que a vontade minha, assim, de juntar essas pessoas era justamente poder trazer as características de cada um deles. Vontade de juntar um pouquinho do meu lado rock and roll, que eu vim do rock lá, né, com os meus 15 anos, juntar essa espinha dorsal que é o que me guia, né, a música brasileira, a MPB, com essa conotação mais jazzística, assim, e um pouco dessa veia pop também. Então, juntar um pouquinho de tudo isso. E aí, pro show, pro disco, veio uma coisa muito especial, que é a produção do Fi Maróstica, né? Que pegou tudo isso de forma muito, muito bonita, muito calma e sensível. E ajudou a gente a lapidar esses arranjos que estavam já acontecendo ali. Foi muito, muito importante.
6: Vamos ouvir mais uma para ter ideia.

0: falou, né, que começou a tocar violão e aprendeu Azul do Djavan. Como é que é, então, a sua relação com este compositor e como é que ele se relaciona com a sua musicalidade também?
1: Bom, eu sempre gostei muito da maneira dele de pensar a música, né? A forma de tocar violão, a maneira rítmica como ele brinca, né? O tambor que ele tem na mão direita sempre foi algo que me chamou muita atenção. As melodias dele fora da casinha, né? Fora de um lugar óbvio e ao mesmo tempo tão marcantes, assim, ficavam na cabeça de uma maneira muito diferente. As brincadeiras rítmicas e também a brincadeira com os sons das palavras nas músicas, né? Quando eu escutava a maneira dele de trazer a poesia para o jogo, é como se fossem. Como se formassem figuras na minha cabeça, como se eu fosse vendo desenhos, imagens, e dessa maneira lúdica, né, de sentir a musicalidade dele, eu me identificava, sentia vontade de cantar, de brincar com as músicas dele, e acho que esse é uma forma muito dele, né, de se conectar com a música, tanto que as músicas dele eu acho que são as que eu tenho mais facilidade de memorizar as letras, porque elas fazem, elas entram em mim de uma maneira muito subjetiva e ao mesmo tempo muito direta, é muito engraçado que acontece, assim, tanto que tem gente que fala, ah, tem músicas do Djavan que não tem pé nem cabeça, para mim tá tudo ali, assim, ele comunica de uma maneira muito, ai, muito, muito lúdica, muito sutil e ao mesmo tempo muito profunda, ao meu ver, sabe? E sempre trazendo a rítmica para jogo, que é algo que sempre me chamou muita atenção.
0: É isso, abre possibilidade também para você brincar, né?
1: Super, entender qual é a minha maneira, por exemplo, a sair. Quando eu comecei a cantar, sempre cantava, né? Assim, situações, como você disse, barzinho, então você junta com a galera, tá todo mundo, açaí, guardiã, que é ótimo também. Mas eu comecei a cantar aquilo, solidão, de manhã. Eu comecei a entrar num lugar que eu falei, caramba, nunca cantei essa música desse jeito, nunca tinha prestado atenção dessa maneira na música. Aí quando você chega no refrão, que parece uma coisa desconexa, ela faz completamente sentido, né? Eu acho que essa é a riqueza, né, de poder reinterpretar coisas que outras pessoas já cantaram e poder se ver nas composições de outras pessoas também.
0: Falando em brincar, você gosta muito dessa coisa da rítmica, né? E de percussão. É, que você faz com a boca também, né? Vamos ouvir um pouquinho aí para dar um exemplo pro nosso ouvinte.

0: Mas essa percussão aí, que já é uma característica sua, né? Sonora. Você sempre vai colocar essa assinatura no seu trabalho.
1: Olha, eu mesmo quando não penso em colocar, já tá acontecendo, né? Eu sou meio
0: mais forte do que você.
1: Eu acho. Sim, eu tenho essa coisa meio tambor na voz também, né? Tem tanta gente que fala disso de uma maneira bonita, Fabiana Cosa fala disso de uma maneira muito bonita. Eu acho que eu comecei a criar ouvidos para isso ouvindo Filó Machado, que é também uma das minhas grandes referências, inclusive parceiro do Djavan em uma canção que é Jogral. E o Filó fazia percussão vocal, que é essa coisa de brincar com a boca como se fosse um tambor, uma bateria, né? E eu sempre tive essa curiosidade de imitar o som das percussões e das baterias, né? Que eu ouvia esse som, a rítmica, trazer para o meu instrumento, voz e boca, né? E ver o que saía. Então, quando eu tô cantando com uma pessoa, que eu sinto que a gente tem a liberdade, né, de achar novos espaços ali musicais, quando eu vejo, eu já tô brincando com bateria, principalmente quando. Né, ali nesse caso, guitarra e voz, estamos os dois brincando com tambores, mas cada um no seu instrumento, né? Então, quando eu vejo a brincadeira.

0: De repente eu começava, como é que seria tocar isso como eu estou ouvindo? Então eu fazia percussão na voz para acompanhar o que o violão também estava fazendo. E acho que eu ouvi essas referências, né? Ouvir essas referências como o Filó Machado, o próprio Gil, Djavan, né? A maneira como eles brincavam, os Barbatuques, que eu sempre falo dos Barbatuques também, Rosa Passos, cada um na a sua maneira, mas foram me inspirando a achar esses espacinhos dentro de mim. Então, nem sempre foi assim, mas mesmo que inconscientemente sempre foi uma busca, sabe? Acho que o lugar onde eu despertei isso mais foi quando eu tinha enfim, um quarteto vocal, com 19 anos, 18, cara largar, lá em São Bernardo, quando eu fazia parte do projeto Guri. E depois, quando eu tive o duo de, né, o duo de baixo e voz com o Fima Róstica, quando eu estava mais ativo, a gente tinha muito espaço para os sons e também para os silêncios. Então, como a gente tinha muitos espaços, tínhamos muitas oportunidades para ver o que que nossos instrumentos poderiam fazer para além daquilo que era esperado. E acho que ali foi onde eu desenvolvi mais, porque eu tinha espaço para brincar com o meu instrumento de outras maneiras também.
1: Estamos conversando aqui na CBN com a cantora, compositora, instrumentista Vanessa Moreno, que está lançando o álbum Vanessa Moreno Visita Djavan. Você falou que já está na estrada aí quase um ano com esses shows. Tem mais shows previstos com esse repertório?
0: Tem alguns ainda para esse ano, a gente está esperando fechar a agenda para poder divulgar, mas eu sempre coloco no meu Instagram, né? Eu acabo fazendo outros projetos em paralelo, porque eu sou meio formiguinha. Hoje, por exemplo, tem show, mas é em homenagem a Gilberto Gil. Eu gravei um disco há 10 anos com o Fima Róstica, baixo e voz, e esse ano comemoramos os 10 anos desse disco, em que a gente canta só Gilberto Gil. Hoje é esse projeto, mas o do Djavan desse disco que acabou de lançar em São Paulo, provavelmente mais para o fim do ano, novembro, dezembro, mas tem algumas coisas fora de São Paulo que vão acontecer, e aí assim que eu tiver a confirmação dessas datas, eu posto a agenda ali no Instagram.
1: Vanessa Moreno, só seguir.

0: você falou do Fi Maróstica, que faz a produção do disco, né? Não tá tocando dessa isso. vez.
1: Não, no disco quem tocam são Tarcísio Santos e o Felipe Roseno. A gente gravou em trio.
0: E ele vem a ser o pai da sua filhinha, que está presente. Está presente no disco também?
1: Também, tá lá batendo as palmas com a gente na Milagreiro.
0: Na Milagreiro? Vamos ouvir a Milagreiro? É. O Henrique Dias tá aqui com a gente.
1: Finalzinho dela, tem palmas e ela tá lá.

0: animais também. A sua filha, a Alice, né?
1: Sim.
0: Como é que é a relação dela com a música? Ela participa dos shows, assiste todos, participa ali nos bastidores, como é que é? Olha as palminhas, as palminhas dela.
1: O pai é músico, eu sou cantora, então a música sempre permeia nossos universos, né? Eu tento deixar o mais natural possível para que ela também não se sinta obrigada a nada, porque a gente se sente obrigado a alguma coisa é sempre muito ruim, né? Então eu tento deixar ela bem livre. Às vezes eu vou fazer shows em que dá para ela subir ao palco, tem shows que não é possível, mas em shows que isso acontece, eu pergunto para ela: "Você quer cantar uma música com a mamãe?" Ela: "Ah, não sei." Eu falo: "Bom, depois você vê se você quer ou não." Mas, em geral, quando eu pergunto, ela diz: "Quero." Então, quando ela diz "quero", eu respeito e trago ela para esse lugar, porque eu acho importante também criar uma relação de proximidade.

0: e de intimidade com algo que talvez exponha nossas vulnerabilidades, assim, né? E não distância. Ah, e o palco, claro, para mim o palco é algo muito sagrado, mas é ao mesmo tempo o lugar em que eu me sinto em casa, um lugar tão importante para mim que eu gostaria muito que ela se sentisse em casa também, independente do que ela vá fazer, né, da vida dela, o que ela vá resolver fazer. A experiência de estar no palco tem que ser prazerosa para todo mundo, né, tem que ser brincante. Então, quando ela tem vontade de subir no palco para brincar junto comigo, eu aprendo muito com ela e aproveito essa oportunidade de aprendizado. Que é estar com a minha filha no palco, assim.
1: E quando você era criança, era assim também? Sua relação com a música, como é que era?
0: Bom, eu não tive uma relação de. Ninguém da minha família era músico profissional, né? Eu inaugurei essa categoria lá na minha casa e acho que tinha. A relação com a música era diferente, né? O meu pai tocava violão e tinha essa coisa da rítmica da mão direita também muito forte, mas era um processo dele com ele e com amigos ou situações ali que não eram festivas em casa. Minha mãe também gostava muito de cantar. 2 anos antes da minha mãe falecer, inclusive, eu descobri que ela queria ser cantora, mas ela nunca tinha me contado isso, né? E, enfim, ela gostava muito de cantar, do jeitinho dela, botava disco pra gente ouvir. Ela sempre me deixou muito perto da música, mas era um lugar dela também ali. E minha avó, que foi outra mulher forte que me criou, né, enquanto minha mãe trabalhava, ela ficava costurando e pondo lá no radinho dela música caipira e música clássica que ela gostava de ouvir, era também o momento dela. Então, eu acho que a relação que eu criei com a música, mesmo que de forma inconsciente, foi ver que pessoas ali, né, próximas, importantes para mim, tinham uma relação de cura e acolhimento com a música. E isso foi criando uma relação, também foi despertando aos poucos, né, conforme passava o tempo, conforme vai passando o tempo, uma relação de cura, né, mesmo com a música, de carinho, de afeto. É o lugar onde eu me sinto abraçada e onde eu. A música é um lugar, né? É um lugar onde eu me sinto abraçada e onde eu sinto também vontade de abraçar as pessoas. Acho que a música ela tem esse poder de mexer com a gente, né? Até em lugares onde a gente nem sabe que a gente está precisando. Seja para a gente sentir coisas que a gente nem sabia que a gente precisava sentir, seja para a gente ser abraçado, acolhido ou chorar, né? Seja por qual motivo for. Então, eu sinto que essa vontade de me sentir à vontade com a música é de tirar a distância entre as pessoas e a arte, né? Tirar essa, não deixar algo inatingível, não. Aquilo que você vê no palco enquanto você está assistindo é algo possível de você achar em você do seu jeito e não do jeito que aquela pessoa está fazendo. Sendo você artista, cantor, cantora ou não, né? Achemos, né? Achemos esse prazer de viver e brincadeira dentro da gente. Né, esses lugares importantes. Toda vez que eu vou assistir um artista cantando, tocando, enfim, no palco, em cena, eu gosto quando isso me aproxima da pessoa, né, e não me distancia. Nossa, meu Deus, que ele é tão poderoso que eu nunca vou conseguir fazer. Isso é ruim, né? Rola um distanciamento. Então, pô, que gostoso sentir abraço por meio da música.
1: Muito bom. Vanessa Moreno com a gente aqui na CBN. Deixa eu relatar aqui algumas das mensagens dos nossos ouvintes que estão acompanhando a entrevista com a Vanessa Moreno, que está lançando agora o disco em homenagem a Djavan. A Sandra tá aqui comentando. Ah, ela quer saber, ó, porque 10 anos do disco com músicas do Gil, agora mais um disco com músicas do Djavan. Quer saber das composições suas também. E o show com as suas composições? Você também toca as suas músicas nos shows?
0: Toco. No disco Solar, que é o anterior, anterior a esse, eu fiz um disco em duo com Salomão Soares, que é um disco de piano e voz, onde a gente faz também releituras. Eu sempre gostei de me ver por meio de composições de outras pessoas, né? É sempre um desafio e, ao mesmo tempo, uma maneira de se reconhecer e também de compor junto, né? Pegar uma música que outras pessoas já ouviram nas vozes de outras pessoas e entender como aquilo me atravessa. E deixar aquilo passar por mim para chegar em algum outro lugar. Eu até entender que compor era um processo, talvez, que fizesse parte do meu universo, demorou um tempo até eu validar as minhas composições e entender que elas eram também tão interessantes quanto as composições de outras pessoas. Mas antes desse disco com o Salomão que eu estava comentando, tem o Solar, que é um disco que eu gravei várias músicas minhas. E para minha surpresa, quando eu comecei a olhar a relação ali nas plataformas digitais, eu vi que das músicas que as pessoas mais escutavam eram as minhas composições. Falei, gente, que diferente isso, né? para mim era. E aí começaram a pedir um show com minhas músicas, e aí eu já não estava mais fazendo com tanta frequência o show Solar, né? Que eram com os meninos também, Pipoquinha, o Felipe e também o Renato. E eu comecei a fazer sozinha, né? E era muito legal, muito gostoso ver as pessoas no meu show cantando as minhas músicas. Parece óbvio e parece natural, mas para mim não era. Foi uma surpresa muito boa e muito bonita. Então, tem minhas músicas também nas plataformas para quem quiser ouvir no meu disco Solar. Tem várias músicas minhas. E também no meu disco Sentido, de 2021, que foi o primeiro disco que eu gravei de violão e voz, né, sozinha também. Lá tem várias músicas minhas também. Mas eu tenho essa vontade de fazer mais o meu show cantando as minhas composições. E tem já, assim, eu sou meio formiguinha, né? Falei, eu vejo, acabou um negócio, eu já tô pensando em outro, mas é o que me movimenta também. Tem já um projeto no forno para um próximo disco, e vou dizer que tem várias músicas minhas com parcerias muito bonitas com pessoas que eu admiro super também. Então, vem mais músicas minhas por aí.
1: Muito bom. Fiquemos atentos, então, ó, a Mirta do Butantan, que boa surpresa para mim, Vanessa Moreno, que voz linda e delicada. Agora eu vou ficar atenta a ela. Também aqui com a gente de São Paulo, Vanessa, você é maravilhosa, amei a risada gostosa dela, valeu aqui pro nosso ouvinte, ele não deixou o nome, infelizmente, e o Rafael Leite aqui, a Vanessa é uma grande artista, tem uma maneira muito própria de sentir a música. Valeu a todos que acompanharam aqui a entrevista, Vanessa Moreno, muito obrigado também pela participação, parabéns pelo novo trabalho, então, Vanessa Moreno, visita Djavan, e ótimo show.
0: Obrigada, querido.
1: Bom fim de semana.
0: Obrigada, vocês também.

0: Eduardo Howen explica que o exercício físico regular, de modo geral, melhora a qualidade do sono.
1: Muito bom dia para você, Eduardo Howen.
2: Bom dia, Milton. Bom dia, Cássio. Bom dia a todos os ouvintes.
3: Bom dia, Eduardo.
1: Marcelo Nogueira, que é de Sorocaba, escreveu para bemestar@cbn.com.br. Conta que tem 46 anos e faz academia 3 vezes por semana. Normalmente treina das 8 da noite e chega em casa perto das 10 da noite. Diz que demora mais para dormir, apesar de chegar cansado. Aí a pergunta dele, ou as perguntas dele: o exercício ajuda no sono, mas não devemos treinar perto da hora de dormir? Seria melhor treinar de manhã, mesmo dormindo menos?
2: Bom dia, Marcelo. Milton, o exercício físico regular, de modo geral, ele melhora muito a qualidade do sono. Isso já é bem sabido, né? Bem estabelecido. Agora, quando o treino é pesado e termina muito perto da hora de deitar, ele pode sim atrapalhar, atrasando o início do sono e deixando o corpo mais ligado ali durante a noite. Então, tem um estudo agora que acompanha milhões de noites das pessoas usando aqueles dispositivos vestíveis, né? O relógio, o anel, né? O que ele mostrou? Quanto mais perto a hora de dormir, a pessoa termina o treino assim mais intenso ali, pior fica o sono. Demora, além de dormir mais, demora para pegar no sono e dorme e acaba dormindo menos horas. E a recuperação do corpo também piora, ou seja, eles analisam ali a frequência cardíaca, fica mais rápido ali e não relaxa o corpo. Então, o que é mais importante? Tentar dormir mais, treinar até 4 horas antes. Esse é o ideal. Isso mostra que se você treinar até 4 horas antes de dormir, não interfere em nada, mas que seja intenso o treino. Agora, no caso dele, que ele treina ali depois das 8 e chega em casa às 10, essa janela de exercício ali e perto do horário de deitar está muito curta. Ainda mais se no finalzinho da musculação ele faz aqueles treinos mais pesados, né? Como aquele treino de alta intensidade ou muita carga, que a frequência cardíaca aumenta muito. Então, esse treino mais pesado ali, muito próximo de dormir, realmente está atrapalhando ele. E só que, Milton, antes de trocar ali um treino mais perto de dormir por um dia que com certeza ele vai ter que acordar mais cedo, que com certeza ele vai dormir menos, a gente pode fazer algumas coisas antes. Primeiro, é tentar treinar um pouquinho antes, se tem essa possibilidade. Segundo, é diminuir a intensidade no final do treino. Então, faz uma coisa mais intensa no início e pegar aquelas séries mais leves, o alongamento ali no final. E terceiro, é tentar pensar ali o que vem depois, né? Por exemplo, ele termina de treinar, ele já vai direto para casa, ele ainda toma café, faz um jantar tarde, toma álcool antes de deitar. Se ele conseguir melhorar todas essas possibilidades antes de você realmente trocar isso por acordar cedo. Então, se ele conseguir fazer essa higiene antes e melhorar, ótimo, essa é a melhor opção. Agora, fazendo tudo isso, ou ele não podendo fazer nada dessas alternativas, aí sim, acordar de manhã aí você consegue ter um benefício, o que o exercício traz, e diminuir um pouco o sono. Mas se não, Milton, eu faria primeiro essas trocas de tentar ganhar alguma coisa ali à noite para tentar garantir que você consiga dormir um pouco mais do que realmente acordar cedo todos os dias a mais e diminuir o tempo de sono.
1: Muito obrigado e um bom dia para você.
2: Um bom dia a todos.
3: Bom dia.
0: Espaço aberto para o Tássio Veloso. Responde dúvida de ouvinte, explica os 3 principais critérios para escolher um power bank, o carregador portátil.
4: Olá, pessoal, o Maurício, nosso ouvinte, quer dicas de power bank, ou seja, de carregador portátil, principalmente para usar com o celular. Eu separei então 3 pilares para a escolha do seu próximo power bank. São eles a capacidade, a velocidade e o fabricante. Então, vamos por partes. Primeiro, a capacidade. Toda vez que o consumidor decide comprar um power bank, ele vai levar em consideração, principalmente na descrição do produto, na embalagem, um número que aparece logo antes das letras MAH. É um indicativo de miliampere hora. Isso é o equivalente ao combustível de um carro, a quantidade de combustível que dá para colocar no tanque desse carro. Então, hoje em dia, considerando-se os smartphones mais recentes que nós temos, eu diria que pelo menos 10.000 miliampere hora é um número bastante adequado, acaba ajudando muita gente. Dá para recarregar o seu telefone pelo menos uma vez. Às vezes, você consegue até uma recarga e meia, talvez duas recargas com o mesmo power bank ali à sua disposição. Agora, se você passa muito tempo longe do smartphone, talvez seja mais interessante já correr para um power bank de 20.000 mAh. Existem várias outras opções, mas esses dois números são os que mais vêm à minha cabeça no momento. Lembrando que quanto maior capacidade de carga, também mais pesado é o dispositivo. Então, 10.000 mAh fica ali no meio termo. Ele é leve, mas ao mesmo tempo tem uma capacidade interessante para o dia a dia das pessoas. Pilar número 2 é o da velocidade de recarga. Naquela mesma analogia com o veículo, é saber quantos litros por minuto dá para passar pela mangueira para abastecer esse tanque. Então, a dica aqui é checar qual a capacidade máxima que o seu telefone aguenta. Qual é a capacidade máxima dele para receber carga, para receber energia que vem de uma fonte externa, pois esse acaba sendo o limite que mais importa. Então a dica, e nisso a gente já corre para a inteligência artificial, é checar na IA. Coloca o seguinte prompt: qual a capacidade máxima que o Galaxy S26 Ultra aceita? Eu fiz o teste aqui e a resposta foi de 60 watts, ou 60 seguido da letra W. Se o seu telefone é de 60 watts, ou de 45, ou de, enfim, o número que for, você procure, portanto, um power bank que seja compatível com essa recarga para você conseguir fazer mais rápido o processo de recarregar o dispositivo. E o terceiro pilar, do fabricante. Tem que buscar um produto de boa qualidade, certificado pela Anatel. São muitas as marcas à disposição no mercado, mas eu vou listar aquelas que mais me agradam por causa da qualidade, da inovação e da segurança. Então vamos lá. Tem a Anker, a Baseus, ou Bezos, conforme dizem algumas pessoas, a Xiaomi, que é mega tradicional, e por fim, a Geonave. O Maurício está respondido. Mande também a sua questão. Me chama nas redes sociais. Eu sou @Tassius, THASSIUS. Pode seguir, pode mandar sua dúvida ou então escrever para o nosso e-mail, o diadiadigital@cbn.com.br. Até quarta-feira.
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0: Agora o Guilherme Muniz conta pra gente por que os carros chineses estão fazendo com que preços de usados despenquem no Brasil.
1: O CBN Auto Esporte de hoje fala mais uma vez sobre as consequências da chegada dos carros chineses aqui ao mercado brasileiro. Carros chineses que estão chegando num grande volume, com uma diversidade enorme de marcas que nem existiam aqui no nosso mercado e estão chegando com muita força, com muita aceitação dos consumidores brasileiros. A gente costuma falar por aqui sobre quais são as novas tecnologias que eles estão trazendo, quais são as tendências que eles estão antecipando ou estão mudando no nosso mercado. Mas hoje a gente vai falar de um ponto de vista um pouco diferente e que também tem todo o interesse para o nosso ouvinte, para o consumidor de carro aqui no Brasil. A gente vai entender quais são os impactos que a chegada desses carros chineses está causando no mercado de seminovos. É um mercado muito importante no Brasil, vende inclusive muito mais às vezes do que o mercado de carro zero quilômetro. E a chegada desses carros chineses tão competitivos está causando uma nova disputa, não só entre os carros zero quilômetro, mas também nesse mercado de carros seminovos. E é isso que a gente vai explicar. Quais são os modelos que mais estão sentindo esse impacto? Quais são os impactos para o consumidor no final das contas? E o que, que a gente pode esperar disso daqui para frente? Tem bastante coisa para a gente abordar por aqui. Eu sou o Guilherme Muniz e hoje estou aqui no CBN Auto Esporte com o Caio Bedinarski, da revista Auto Esporte, estreando por aqui com a gente, né, Caio? Bem-vindo.
2: Boa, Guilherme, obrigado pelo convite. Olá, Lúcio, e espero que todos estejam bem.
1: Muito bem, o Lúcio que vai conversar com a gente é quem tem todos esses dados e quem acompanha esse mercado super de perto e vai poder trazer esse panorama e essa análise do que está acontecendo. Hoje o nosso entrevistado é o Lúcio Grock, gerente de vendas da Indicata, que faz esse monitoramento diário do mercado de carros no Brasil. Lúcio, bem-vindo, obrigado, viu, pela sua participação.
3: Obrigado, Guilherme, obrigado, Caio, prazer estar com vocês em nome do Indicata Brasil.
1: Bom, vamos começar explicando qual é esse cenário que o mercado brasileiro está passando, porque o Caio fez na revista Autosport uma apuração detalhando exatamente isso, os impactos que estão sendo sentidos, principalmente entre os SUVs médios. Dá para dizer que são os queridinhos do mercado, né? Ainda que tenham categorias que vendem muito mais do que eles, até porque são mais baratas, por exemplo, os hatches compactos, mas os SUVs médios, eles muitas vezes são os carros mais desejados pelo consumidor brasileiro, mais sonhados pelo consumidor. E muitas vezes acabam sendo oportunidade de compra quando eles se tornam seminovos e têm uma redução de preço. Então eles são queridinhos tanto no zero quilômetro quanto nos seminovos. Caio, o que você conseguiu monitorar nos últimos dias, nas últimas semanas, sobre os primeiros impactos da chegada dos chineses nesse volume tão forte no mercado de seminovos, pensando nos SUVs médios?
2: Bom, olhando para esse segmento, Gui, o que a gente percebe é que carros de marcas tradicionais, como Jeep Compass, Volkswagen Taos, até o Corolla Cross, estão sendo vendidos abaixo da tabela FIPE. É, tem preços abaixo da média do mercado em diversos anúncios. O que antes não acontecia, né? Principalmente com marcas japonesas, como a Toyota. É, esses valores mais baixos não são para unidades com alta quilometragem, nada disso. Você encontra carros com 20 mil, 30 mil quilômetros rodados, até menos, sendo vendidos abaixo da FIPE. Isso é reflexo da chegada dos SUVs médios chineses no Brasil, que isso já faz algum tempo, e eles agora estão mais presentes no mercado de seminovos. Como eles têm um preço, quando ele é zero, muito mais competitivo do que a média do mercado ali, eles sempre chegam um pouco abaixo. É, quando ele chega no mercado de seminovos, ele também tem um preço menor, e aí puxa todo mundo junto. Porque o consumidor, o que ele vai decidir? Né? Ele não vai querer pagar 20 mil a mais por uma marca tradicional, enquanto ele tem um SUV médio chinês, híbrido, cheio de tecnologia, sendo vendido abaixo. Uhum. Então, assim, quando eu falo de SUVs chineses, vou dar dois principais exemplos, o BYD Song Pro e o GWM Haval H6. Mas tem outros modelos também, mas principalmente esses dois movimentaram muito, né? Hoje você tem um BYD Song Pro por R$160 mil, zero quilômetro. Então, um Compass que há 2 anos atrás foi vendido por R$180 mil, como é que ele vai ser vendido hoje por em torno de 160? Uhum. Fica muito complicado, né?
1: Uhum. É, isso é reflexo dessa movimentação toda de mercado que a gente está explicando por aqui. E é muito simbólico, como o Caio mencionou, porque muitas vezes, alguns desses SUVs médios que estão agora sendo oferecidos abaixo da tabela FIPE, eles tinham como grande atrativo o fato deles manterem o valor, mesmo quando se tornavam seminovos. Eles perdiam um pouco o valor, porque são carros que são muito desejados no mercado, como a gente já explicou. São marcas que, de fato, têm uma solidez, uma confiabilidade muito grande. Então, por exemplo, Toyota Corolla Cross. Todos os carros da Toyota, na verdade, sempre tiveram um índice de desvalorização muito baixo. Exato. Por isso que o que o Caio está trazendo aqui é tão notícia. O fato de um Corolla Cross, como quem está nos assistindo com imagens consegue ver a imagem dele agora. Quando um Corolla Cross é colocado no mercado com uma desvalorização um pouco maior, jogando esse preço um pouco para baixo, é um sinal desses tempos que a gente está tratando aqui. Vamos entender então um pouco melhor com o Lúcio Grock da Indicata o que está acontecendo. Explica para a gente, Lúcio, vocês têm toda essa apuração do CAI é baseada no monitoramento que vocês fazem, que é o Market Day Supply, MDS, né? Como é que esse índice funciona, o que vocês monitoram e o que ele acaba dizendo pra gente na prática sobre isso que o Caio estava contando?
3: Perfeito, Guilherme. O MDS é uma medida que a gente faz de mercado, que é um termômetro entre oferta e demanda, né? O que ele faz? Ele olha a quantidade de carros que foi vendida nos últimos 45 dias e compara com a quantidade que tem hoje à venda daquele mesmo carro. Então a gente consegue saber com que velocidade aquele estoque que hoje tem no mercado, ele consegue ser liquidado, consegue ser vendido, consegue ser repassado, né, para um próximo comprador, em quanto tempo, quando eu comparo com a velocidade de vendas recente desse mesmo veículo, né? Então, a gente não consegue dizer, olha, esse Corolla Cross, ou esse Corolla Sedan, ou esse veículo X vai vender em exatamente X dias. Mas a gente sabe se ele é quente naquela região, ou se ele é um carro mais frio, ou se é um carro mais na média, né? E olhando para esse fator, que é muito legal, Guilherme e Caio, porque ele resume muito os movimentos do mercado, né? A gente olhando o MDS, por exemplo, para o Brasil, no consolidado Brasil de um veículo qualquer, ele é muito diferente, muitas vezes, de um MDS olhado para um estado, ou para a Grande São Paulo, para a Grande BH, ou para o Rio Grande do Sul, ou para o Ceará, né? Então, a demanda é muito diferente em cada estado, em cada região. E isso muda também com frequência. Então, o MDS é legal porque ele transforma em número aquele feeling que um especialista de usados, ou um dono de uma loja de usados, ou um concessionário, tem. Quando ele olha para um carro, ele bate o olho e sabe, esse carro é quente, esse carro não é quente, baseado não só no modelo, mas baseado também na versão, nos equipamentos daquele carro, na quilometragem daquele carro. O feeling já dá um bom norte para o calor daquele carro. Mas quando você pega e coloca em números, poxa, fica muito mais fácil.
2: Uhum. Até complementando, o que a gente percebe hoje, na média você vai encontrar lojistas postando e divulgando os anúncios deles e comentando que ele precisa vender o carro tá lá 45, 60 dias, às vezes mais. E aí por causa disso, ele tira 20 mil abaixo da FIPE. Eu cheguei a achar anúncios de 40 mil reais abaixo da FIPE de determinado modelo. Entre 10 e 20 mil, muitos anúncios, muitos anúncios. Por quê? O revendedor precisa girar o estoque, né? Ele precisa de giro de caixa, o carro fica parado mais de 2 meses na loja, é um capital imobilizado para ele.
1: Sim.
2: Muitas vezes o que tem acontecido agora também é, você que é dono de um SUV chinês, quando você vai revender, você tem um valor muito mais atrativo, porque em um mês o revendedor consegue colocar ele de volta no mercado.
1: É o outro lado dessa moeda, né, que a gente está falando aqui. Enquanto alguns estão com mais dificuldade, outros estão com menos. Mas explica então pra gente, Lúcio, o que que esse monitoramento que vocês têm feito tem indicado com relação a esses SUVs médios mais tradicionais. A gente pode falar dos chineses daqui a pouco também, mas vamos começar com esses mais tradicionais. Os exemplos que a gente já trouxe: Jeep Compass, também o Volkswagen Taos, Toyota Corolla Cross. Na prática, o que que os números estão mostrando? Que de fato está tendo um giro menor, uma saída menor desses carros seminovos das lojas?
3: Exato, Guilherme. O que a gente vê é ainda um efeito, por mais incrível que pareça, pós-pandemia. Porque ao final da pandemia, se a gente voltar, para responder a sua pergunta, eu vou voltar 6 anos no tempo, né? Ah. Ou na verdade 5 anos, vamos colocar assim. Durante a pandemia, a gente teve uma apreciação dos valores de tabela de carros novos, né? Uma redução da quantidade de veículos disponíveis para venda, e as montadoras levantaram, aumentaram esses preços, né? E a gente manteve esses patamares até recentemente, quando passou a ter essa briga pelo consumidor catalisada pelas marcas chinesas. Então a gente vem de uma realidade dos últimos 5 anos de preços que se apreciaram muito, veículos que se apreciaram muito quando novos, né? Com aumentos de preço muito acima da inflação no Brasil, por exemplo. E agora a gente vê um movimento contrário. né? Então aquele Compass que chegou a ter, a gente chegou a ter, dependendo da versão do Compass, por mais de 200 mil reais um Compass, né? É, novo. E agora a gente vê que o mercado mudou exatamente em função da concorrência, porque o mercado era um, o mercado de novos era um antes da entrada das chinesas, e outro com a entrada das chinesas, né, das marcas chinesas novas. É, então a gente está vendo um pouco da ressaca do que foi a pandemia. Né? É, então, obviamente, aquele Compass que era 200 e agora virou um carro de 150, por exemplo, essa depreciação ou essa redução desse preço acaba chegando no proprietário desse carro. Uhum, né? Uhum. Então, olhando para trás, a gente vê um movimento de longo prazo, de aumento de preço em função da pandemia e um reajuste agora. Uhum. Né? Claro que por muitos especialistas no Brasil não apostavam que as marcas chinesas tivessem tamanha atração no nosso mercado. Só que quando a gente olha o que a China aprendeu, né, e eles demoraram décadas para aprender o que é valor de marca, o que é construção de produto, o que é defender um produto no mercado diferente do mercado deles, doméstico, eles silenciosamente aprenderam essas lições todas. Né, e hoje quando você entra num carro chinês, das marcas novas que a gente tem no mercado, chinesas, você vê que é um carro que tem uma solidez de construção, tem um design mais atrativo, muito mais do que tinha 5, 6 anos atrás ou mais, os carros da geração anterior. Então, esse pacote todo que as marcas chinesas conseguiram trazer com um produto muito superior ao que tinha na década passada, por exemplo, foi um susto, né? Uhum. Para todas as marcas tradicionais. É, inclusive a gente teve Volkswagen, né? O CEO global do Volkswagen preparando o mercado, porque vai haver ainda mais solavanco, ainda mais turbulência, por exemplo, no caso do grupo Volkswagen, uhum, que já vem de uma realidade difícil, né? E todas as grandes marcas vêm, não é privilégio de Volkswagen.
1: Agora, antes até da gente seguir aqui, explica uma coisa, a média da pontuação do mercado brasileiro, que a gente usou como referência da matéria do Caio, já tem alguns dias, né? Essa média, claro, pode ir sendo alterada, mas já passa uma base pra gente. É uma média do mercado brasileiro como um todo de 55. E esses SUVs que a gente está mencionando aqui, tradicionais, o Compass, o Taos e o Corolla Cross, eles têm índices que vão de 63 até 72. Ou seja, eles estão com um número acima dessa média. O que isso significa? Que isso é exatamente o que mostra que eles estão tendo mais dificuldade para serem vendidos do que a média do mercado, é isso?
3: Perfeito, exatamente. Guilherme, quando a gente olha para esses carros que você mencionou, nesses números, significa, poxa, se eu me desse de um Compass a 72, significa que aquele carro, o mercado tem 72 dias de estoque daquele carro. Porque se as vendas continuarem no mesmo ritmo das últimas semanas, vai levar 72 dias só para vender os carros que já estão em estoque. Tá. Né? Então, isso que significa na prática o MDS. E os carros que você mencionou, eles têm um MDS acima do mercado, da média do mercado brasileiro, porque realmente eles estão com mais lentidão na venda. Né? E quando a gente olha para o preço desses carros, eles ainda estão sofrendo um ajuste. O Indicato, como falei, a gente analisa mais de 600 mil veículos à venda todos os dias. E quando a gente olha para o mercado brasileiro, a gente vê que ainda tem muito revendedor, muito lojista, muita concessionária, com preços antigos, antes desse preço que cedeu com a concorrência chinesa. Uhum. Né? Então, esses preços ainda estão se acomodando. Tá. Né? Então é exatamente isso. Ah, importante mencionar que nos últimos 2 anos o mercado brasileiro tinha um MDS médio de 40-45. A gente via mês a mês algo sempre entre 40-45. E o mercado vem ficando mais lento. Vem ficando mais lento vender carro seminovo. Em função de crédito, em função de menos capacidade de compra, né? E obviamente de uma Selic em 14-15%, como a gente teve nos últimos anos. Uhum. Então, o mercado vem ficando mais lento.
2: No caso dos SUVs chineses, né, que a gente comentou que eles pressionam muito os tradicionais, como é que está esse índice, Lúcio? Ele é muito melhor, muito pior? Como é que a Indicata mediu?
3: Perfeito. Caio, no caso dos chineses, até que a gente mostrou na matéria, né, eles têm números menores, então a gente tem alguns SUVs chineses aí na casa de 45, ou na casa de 50, né, o MDS deles, olhando sempre para o Brasil, né, se a gente for olhar regiões menores, esse MDS pode ser maior ou pode ser menor, né, mas a gente vê em média que é um carro que está mais demandado, né, ele tem uma demanda maior em relação à quantidade que tem no mercado, a oferta que tem no mercado. Né? Se você me permite, até tem uma questão muito importante nisso, que é o seguinte, até mencionamos, né, na matéria também, a quantidade de Compass que tem no mercado de um produto que era líder isolado, junto com o Renegade, né, no segmento SUV compacto e médio. Esses carros, obviamente, tem muita quantidade dele no mercado, né, desses carros. Então, na hora que dá qualquer diferença nas condições de demanda, esse carro sofre mais. Se você compara esses carros com os SUVs chineses, tem muito menos no mercado, né? Então, embora seja um produto novo, que ainda só mais as pessoas que são early adopters, né, as pessoas mais com perfil de inovação no mercado automotivo, que se interessam por esses veículos ainda, é mais fácil atender essa demanda, né, ou absorver essa oferta desses chineses, do que absorver uma que é bem menor em relação a oferta do Compass ou do Renegade, por exemplo, que tem muito mais no mercado.
1: Então, o que você está dizendo, por exemplo, é que um BYD Song Pro híbrido plug-in, que aparece com um índice de 30 pontos, ou seja, uma média de 30 dias para ser vendido enquanto seminovo, quando a gente compara com um Compass Flex, que tem índice de 63, portanto, o dobro, basicamente, isso, do que o Song Pro. Uma das análises possíveis é a de que o consumidor está, quando vê um Song Pro na loja, seminovo, compra mais rápido. A outra explicação também é de que tem menos disponibilidade dele na loja do que a Jeep Compass, então por isso os poucos que entram no mercado saem mais rápido. Não é só uma grande atração que os chineses estão tendo, mas é também esse fator de quanto desses carros tem no mercado.
3: Exatamente. Então, se você pegar, por exemplo, Compass e Renegade, locadoras têm muito desse carro, já tiveram muito desse carro, né? As locadoras são grandes drivers de valor de revenda, né? Se você olhar a grosso modo, você tem metade do mercado brasileiro de carros novos é venda direta para a locadora. Né? Uhum. Então, isso deprecia também ou gera uma tendência de menor valor de revenda. No caso dos chineses, você praticamente tem zero presença desse carro nas locadoras ainda, né? Mas isso tende a mudar em breve.
2: Uhum. Né? Certo. E a gente explicou bem os números, né? Mas na prática, Lúcio, como esse índice impacta o mercado? Que tipo de ajustes os lojistas podem fazer quando os fatores que estão por trás desse índice, né? Como eles podem usar essa informação?
3: Perfeito. Uma forma muito legal, Caio, de usar essa informação é quando você vai avaliar um carro na troca, por exemplo. Se você souber qual as condições de demanda para aquele carro na tua região, poxa, isso te ajuda muito. Porque às vezes um carro que não, no Brasil ou no estado, não é um carro muito interessante, na sua região pode ser interessante, porque na sua região tem pouco dele, por exemplo, né? Se você pegar, por exemplo, um hatchback de entrada, vamos pegar assim, por exemplo, um Polo Track, né, para pegar o segmento hatchback, por exemplo, que tem de grande volume. Você pode ter numa região, o carro pode ser quente numa região ou em muitas regiões, mas se de repente você tem uma oferta muito grande de uma locadora naquela região, nas lojas de seminovos dela, aquele carro passa a ser um carro muito mais lento de venda. Então, esse mercado muda muito rápido. Em toda a história que a gente tem do mercado de seminovos no Brasil, acho que nunca tivemos, ou posso dizer que nunca tivemos um momento de tanta mudança em tão pouco tempo e sendo mudanças tão profundas como essas que a gente tem hoje.
1: Agora, então, considerando isso que você está falando, eu vou te fazer aquela pergunta de $1 milhão. Qual é a perspectiva para o mercado? A gente vai continuar tendo chegada de muita marca nova, entrada das marcas, mesmo as marcas que já estão, vão vender cada vez mais e vão colocar esses carros no mercado. Qual é a tendência, a perspectiva que vocês têm? É de que esse impacto no mercado de SUVs médios, por exemplo, se acentue ou não? A gente está passando por um momento de acomodação e depois é possível que os carros que eram bons de venda como seminovos voltem a ocupar esse posto? O que está aí na perspectiva desse mercado?
3: Legal, Guilherme. Embora seja uma pergunta bem complexa, algumas realidades já estão postas, né? Por exemplo, esse patamar de concorrência que a gente está vendo, ele não vai se alterar. Uhum. Na verdade, ele vai aumentar, né? A concorrência vai aumentar. A gente tem a Bike, por exemplo, chegando agora, que é mais uma marca nova, acima das 40 que a gente já tem no Brasil. A gente tem Dongfeng chegando agora também. A gente tem algumas últimas que chegaram com maior volume, como a Geely, já emplacou o EX2 aí, o EX5, então um sucesso enorme. Então a gente vê uma concorrência se acirrando, os preços também muito pressionados dos veículos novos. Então é um mercado que está muito a favor do consumidor. No final da pandemia os preços subiram, todo mundo ficou, né, insatisfeito, para dizer o mínimo, né? O consumidor final, que observa pelo menos, ficou triste em ver que os preços dispararam, né? 20% a 30% no final da pandemia. Agora está tendo o retorno disso tudo.
2: Uhum. E assim, né, acho que trazer mais um ponto também para esse mercado de SUVs, que, como o Gui citou, queridinho dos brasileiros. Se por um lado quem comprou com o preço em alta e agora sofre para revender, quem deseja comprar um SUV seminovo tem uma boa oportunidade das marcas tradicionais, conhecidas, ou até mesmo um SUV novo chinês.
3: Uhum.
2: É, as oportunidades, os preços baixaram. E quem pretende investir R$150 mil hoje, por exemplo, tem uma série de oportunidades. Tem SUV híbrido, tem SUV de marca tradicional, marca japonesa, marca alemã. Então, assim, né, se por um lado as coisas se complicam na hora de vender, para quem quer comprar, pode ser uma oportunidade de barganhar, de encontrar preços melhores, né?
1: É. Exato. Aproveitar essa oportunidade, né?
2: Aproveitar essa oportunidade, né? Acho que o Lúcio, exato, até, se quiser comentar, claro, esse cenário.
3: É, Caio, exatamente. É um mercado que está muito pró-cliente final, né? E a gente às vezes fala, poxa, vamos falar de chineses eletrificados e tal, mas a gente esquece que tem uma camada do consumidor final que é muito receoso em relação a novas marcas e novas tecnologias. Para esse cliente, o mercado também está ótimo, porque o Renegade, o Compass, o T-Cross, o Creta, todos estão tendo uma redução no preço de revenda, né, em função disso tudo. Então, poxa, eu quero comprar um SUV tradicional, sei que não vou ter nenhum problema com uma marca tradicional, um carro que eu já conheço, uma marca que eu já conheço, que eu já gosto. Ótimo, você também tem um ótimo terreno para comprar, não precisa olhar só para os chineses e tal, né? Pelo contrário, está muito favorável para todo mundo nesse momento, né?
1: Antes da gente fechar, vamos falar de uma outra categoria que também está bombando de chineses entrando e pode, essa entrada de chineses pode alterar também esse outro mercado, né, Caio?
2: Exatamente. E agora vamos falar um pouquinho dos hatches, uhum, que também tem alto volume de vendas no Brasil. E, bom, até o ano passado, como o Lúcio citou, BYD Dolphin e Dolphin Mini surfavam uma onda praticamente sozinhas, né? O EX2 chegou no final do ano, um alto volume de vendas desde então. E em 2026, MG4 Urban chegou, GAC Aion UT chegou, temos carros da Dongfeng e da Bike chegando. Todos eles ali na faixa de 120 a 140 mil, mais ou menos. Eu queria saber, Lúcio, se daqui uns 2 anos, se você consegue, né, projetar isso, se esse mercado também vai ser pressionado. Hyundai HB20, Fiat Argo, Volkswagen Polo, se esses carros também devem sofrer o que a gente está vendo hoje nos SUVs.
3: Ótimo, Caio, exatamente. Quando a gente olha para o mercado de seminovos hoje, é o que a gente falou, né? Os SUVs compactos e médios estão muito pressionados. A pressão muito pequena sobre os hatchbacks ainda, né? Poxa, mas você pode até dizer, mas e aí o Dolphin Mini e o Dolphin não estão pressionando os hatchbacks? Não tanto quanto acontece no caso dos SUVs, né? A gente tem agora talvez um Dongfeng que está chegando, né? O Box. O pessoal está falando muito que esse carro pode vir a um preço abaixo dos R$110 mil, né? Então, poxa, pode gerar uma concorrência ainda maior, né? Trazer a concorrência para esse patamar, esse andar de baixo. A gente entende que sim, né? Agora, por exemplo, a gente vai ter o Dolphin híbrido, né? Que está vindo agora também. Então, a gente vê que a concorrência que começou nos SUVs, se acirrou muito nos SUVs, e já está no andar de cima também, né? Nas marcas de luxo. Você pega a Denza, a marca de luxo da BYD, é quem mais vendeu o carro no mês de julho, entre as marcas premiums, né? Quando você olha para o andar de baixo, essa concorrência ainda vai chegar lá, mas ela está a caminho, né? Ela está a caminho. A gente já tem o Dolphin e o Dolphin Mini gerando algum burburinho, mas não tanto quanto nos SUVs. Se você pegar assim os números de mercado de Renault Kwid, Fiat Mobi, esses carros estão lá impávidos, né? Não tem, ninguém está incomodando eles. A gente não vê redução na velocidade de giro, olhando o Brasil, e também não vê redução de valor deles ainda. Então eles ainda estão numa posição segura. Mas nessa faixa de R$80 mil para mais, a gente vai ter mais concorrência também, mas numa etapa seguinte.
1: Né? E tem uma faixa ali de carros que a gente não mencionou aqui, mas que eu queria te ouvir se ela não pode também ser pressionada até antes, que são os SUVs compactos, porque a gente falou muito dos SUVs médios e depois a gente comparou hatch com hatch. Uhum. Mas esse consumidor talvez também opte por comprar um desses compactos elétricos no lugar de comprar um SUV compacto, eventualmente até seminovo. Porque, por mais que sejam categorias diferentes, muitas vezes esses elétricos entregam tanto espaço quanto os SUVs compactos ou até mais. Uhum. E conseguem competir em preço também. Pode ser que tenha também esse outro impacto, né?
3: A gente, na verdade, nos compactos, a gente já vê isso acontecendo. Sim. Também, né? Se pegar a T-Cross, pegar a Renegade, essa competição maior por preço já está acontecendo também, né? A gente tem muito contato com grupos de concessionárias no Indicata, locadoras, montadoras, né? Até se mencionou, por exemplo, Toyota, por exemplo, né? Ah, puxa, mexeu até na realidade do mercado de Toyota, né? Todas, absolutamente todas montadoras, e eu diria que todos os segmentos acima do hatch compacto, todos eles estão afetados em graus diferentes, de formas diferentes. Mas a gente vê grupos, os maiores grupos de concessionárias do Brasil, bastante rápidos nos seus movimentos, porque até alguns que agiram um pouquinho depois passaram a ver um estoque que simplesmente parou de andar. E para esse business de carro seminovo, você tem que manter um giro permanentemente saudável, porque você tem que dar vazão, né? Imagina um grupo de concessionários, por exemplo, todos os grandes já têm as chinesas. Você acelera a venda do carro dos chineses novos e não dá vazão nos seus carros usados, cara, você tem um problema gigante de capital, porque um carro 60 dias parado é 3%, 2,8%, 2,6%, 3% de custo de capital apenas. Sem falar em estoque, sem falar em limpeza, sem falar em seguro e todas as despesas que existem em botar um pátio gigante de centenas de carros por 60 dias guardados, né? Então, essas pressões são muito grandes e elas vão chegar com mais força nos compactos em breve, né?
1: Ou seja, teremos muito assunto aqui para retomar também com o Lúcio Grock em breve, porque é um mercado que vai continuar aí nessa movimentação toda. Lúcio Grock, que é gerente de vendas da Indicata, obrigado, viu, pela sua participação por aqui e até uma próxima.
3: Obrigado, Guilherme. Obrigado, Caio. Um prazer estar com vocês.
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1: Bom, hoje quem está comigo aqui no CBN Auto Esporte é o Caio Bednarski, da revista Auto Esporte, e ele vai contar pra gente sobre os preparativos da General Motors para lançar mais uma marca no Brasil. Depois da Cadillac, o que está vindo?
2: Isso mesmo, Gui. De acordo com informações exclusivas que a Auto Esporte conseguiu apurar aí no mercado, até em parceria com o site Auto Segredos, do jornalista Marlos Ney Vidal, que é um grande parceiro nosso, a GM está com tudo certo e já confirmou até para os concessionários a vinda da Buick para o Brasil. Ela já avisou a rede, esse avanço deve acontecer ali nos próximos anos e inicialmente ela está entendendo com seus concessionários quais grupos têm interesse em abrir loja dessa nova marca e, em paralelo, eles viajaram para a China recentemente, fizeram uma comitiva para levar parte da sua rede, os maiores grupos e alguns executivos, para conhecer a fábrica da Buick na China, a linha de produtos, e começar a desenhar esse projeto.
1: Estudar, né? Mapear quais são as oportunidades e preparar como é que vai chegar por aqui.
2: Exatamente. O plano é de longo prazo, mais ou menos como foi com a Cadillac aqui no Brasil, né? A sua chegada era ventilada desde 2025, hoje ela já foi confirmada pela GM, a GM já anunciou os modelos que vai vender por aqui, mas ainda não começou, ainda está em fase final de estruturação da rede. Falando da Buick, a gente pode esperar ali para 2028, talvez, o início das vendas dessa marca
1: aqui no Brasil. E lembrando que a Cadillac mesmo já confirmou que vai ser uma operação pequena, né? Pelo menos inicialmente. E quem tiver curiosidade e interesse em saber mais, a gente já recebeu o Fábio Rua, da General Motors, que explicou exatamente qual a estratégia deles para a Cadillac no Brasil e explicou que, de fato, é uma operação bastante pequena, pelo menos por enquanto. Algo parecido que deve acontecer com a Buick também em breve. Tendo novidades, a Autosport vai atualizando para a gente por aqui. Vamos agora para o Autosport Responde.
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1: Hoje falando sobre o gás natural veicular, o famoso GNV. Aliás, você, ouvinte do CBN Autosport, pode enviar sua dúvida também para o e-mail cbnautosport@cbn.com.br. Manda sua dúvida sobre o uso do carro e a gente tira a sua dúvida por aqui. A pergunta de hoje é como garantir que o uso de GNV no carro vai ser seguro. Qual que é a resposta para essa dúvida, Caio? Que é uma grande preocupação. Vira e mexe surge notícia, né, de acidente, de explosão. Claro que não é o tempo todo, não é com todo carro, mas só de acontecer com um já levanta uma preocupação. O que a gente pode trazer de orientação aqui para os ouvintes?
2: Bom, os especialistas, eles deixam claro que usar o GNV no carro é seguro e os acidentes são raros. Mas, para você ter toda essa segurança, você precisa fazer a instalação do kit em uma oficina homologada pelo Inmetro e que seja registrada também no Detran, para você ter essa segurança. Os acidentes acontecem porque a gente sabe, como muitos outros segmentos no Brasil, se criou um mercado paralelo com custos menores e isso traz esses problemas que a gente acaba vendo viralizar na internet e tal, que são raros, mas quando acontece assusta todo mundo, né? Depois de instalado o seu kit GNV, você precisa realizar uma inspeção em uma empresa homologada para isso, para garantir que está tudo certinho. E aí, depois disso, você consegue regularizar no documento que aquele carro é abastecido com o GNV.
3: Uhum.
2: Esses são os dois primeiros passos. Depois, anualmente, você vai ter que renovar essa vistoria para garantir que não tem nenhuma peça danificada ou apresentando um desgaste precoce, para que aí depois você troque, né? Então, estando tudo certinho, renova a autorização, o documento fica tudo ok. Se precisar, o proprietário faz a manutenção e segue a vida normalmente.
1: Ou seja, aquela velha máxima de seguir exatamente ali o que está na documentação, o que está nas orientações, não fazendo lugar mais barato, que é muito mais barato do que todos, porque esse barato pode acabar saindo bem caro, porque os acidentes são feios quando acontecem, né?
2: Exatamente, Gui. Seguindo as normas, empresas homologadas, registradas junto ao Detran, uhum, você não deve ter dor de cabeça nenhuma e vai ter ali uma economia de combustível, né? Que quem busca o GNV é para economizar um pouquinho, né?
1: O grande foco sempre é esse, né? Muito bem, Caio Bedinarski, da revista Autosport, estreando aqui no CBN Autosport também por hoje. Obrigado, viu, pela sua participação. Até uma próxima.
2: Gui, agradeço o convite e até a próxima.
1: Muito obrigado. O CBN Autosport de hoje vai ficando por aqui. A gente teve os trabalhos técnicos da Débora Gonçalves, da Priscila Gubiotti e do Bruno Carvalho, além da edição do Rafael Furugem. Lembrando que você pode assistir essa conversa em vídeo no YouTube da CBN ou então no Spotify, tem também no YouTube da revista Autosport. Se quiser acompanhar o podcast, tem em todas as plataformas de áudio, além do site do aplicativo da CBN e no rádio. A gente volta todo domingo, 9 horas da manhã. Obrigado pela sua companhia e até mais.
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5: Agora a gente vai falar sobre política, porque a gente já tem aí na linha o cientista político da FGV, o professor Cláudio Couto, vai nos trazer aí repercussão sobre mais uma quest em menos de uma semana, o 7 de setembro.
6: Prazer aí estar com os ouvintes da CBN.
5: Professor, vou trazer aqui só alguns dados rapidinho, até pra gente dar aquela contextualização aí de mais uma quest num dia que politicamente é muito relevante, mas essa pesquisa de hoje, portanto, encomendada pelo Grupo Globo, mostra 5 simulações de segundo turno. No primeiro, os candidatos oscilaram dentro da margem de erro. O presidente Lula tem 42%, Flávio Bolsonaro com 41% das intenções de voto, ou seja, estamos falando de um empate técnico. Algumas pessoas ali, por exemplo, Augusto Cury também teve uma oscilação. No levantamento anterior apareceu com 10%, agora com 8%. E com isso, entre os principais candidatos, a gente tem esse empate técnico. A gente pode afirmar que a pesquisa traz algum reflexo já da crise do STF? Já é possível afirmar ou ainda bastante cedo, considerando que esses fatos, né, toda aquela rusga ali que cresceu entre o ministro André Mendonça e Alexandre de Moraes, com a revelação daquele relatório lá da Polícia Federal sobre as relações ou supostas relações do ministro Alexandre de Moraes, vieram à tona, e é claro que isso já repercute na opinião pública. Mas na pesquisa, ela interfere de alguma forma nos palanques eleitorais?
6: Olha, eu acredito que nos palanques talvez ela não interfira, porque as convenções partidárias já aconteceram e aí, consequentemente, os arranjos estaduais, as coligações que poderia haver nos estados, elas já se desenharam. Claro que você pode ter aí candidatos ao longo da própria campanha mudando de posicionamento, ainda que por meio de alianças informais, né? Mas alianças formais que requeressem coligações sacramentadas nas convenções, ou pelo menos aí chanceladas pelas executivas dos partidos, isso não. Mas não temos mais tempo de ter nesse momento. Né? Quer dizer, pelas executivas, informalmente, talvez alguma coisa, mas nada que vá entrar na cédula, que vá mudar tempo de televisão, algo desse tipo. Né? Agora, dá para dizer que já há um efeito, né, da crise do STF? Eu acho possível, né? Não dá para ter certeza, mas quando a gente olha o gráfico, e só me permita, Samantha, fazer aqui uma pequena correção: na realidade, há um empate que não é só técnico, é um empate numérico na projeção do segundo turno entre Lula e Flávio Bolsonaro, né? Eles acabam, os dois estando com 41% das intenções de voto nesse momento. E quando a gente olha os últimos dados, o que a gente vê é que Lula caiu 4 pontos, né? Desde julho, né? Quando ele chegou a atingir 45 pontos percentuais de intenção de voto, chegou agora a 41, e Flávio subiu exatamente os mesmos 4 pontos, né? De 37 para 41 agora. Então, a gente tem aí um rigoroso empate numérico nesse momento, que mostra, de um lado, uma certa recuperação do Flávio Bolsonaro depois do aparecimento daqueles áudios dele conversando com Daniel Vorcaro, pedindo dinheiro para Vorcaro. Aí apareceu a crise da Michelle Bolsonaro também, da crise do relacionamento, aquela história de que ele inclusive foi visitar o Vorcaro depois, o Vorcaro já está em prisão domiciliar, enfim, apareceu tudo aquilo, foi o inferno astral dos Bolsonaro. De quebra, ainda veio tarifaço, ele teve uma queda, mas foi se recuperando. E o Lula, por outro lado, começou ele a enfrentar um inferno astral. Né? Nós tivemos aí todas as revelações aí envolvendo as relações muito mal explicadas entre Lulinha e a lobista Luxinger, né? Ela que, por sua vez, tem conexões com o careca do INSS, né? E aí tudo joga aí uma névoa de suspeita sobre esse tipo de relacionamento, embora não apareça nenhum envolvimento direto do Lulinha com o escândalo do INSS, enfim, tudo isso contribui para uma queda do Lula. E claro que esse episódio envolvendo o STF não ajuda também a candidatura do presidente. Por quê? Não porque ele diretamente tenha vínculos com Alexandre de Moraes ou com quem quer que seja, mas na medida em que Alexandre de Moraes acabou se tornando aí o grande inimigo favorito do bolsonarismo, qualquer coisa que o prejudique beneficia o bolsonarismo e, por tabela, prejudica o oponente principal do candidato bolsonarista hoje, que é o presidente Lula. Então, acho que é esse o cenário que nós temos, o que mostra uma eleição aí a menos de um mês do primeiro turno, muito acirrada, e claro, né, como a gente tem visto, coisas podem acontecer a qualquer momento, não sabemos o que vai sair dessa crise do STF, mas é um momento em que há uma imensa indefinição com respeito ao que pode vir a ser o resultado da eleição presidencial desse ano.
5: É, sem dúvida. Acho que isso é um grande fator nesta altura do campeonato, a termos um empate técnico, mas também uma rejeição muito grande de ambos os candidatos, né? Houve uma piora, sim, no cenário para o presidente Lula. Ao mesmo tempo, o Flávio Bolsonaro, que é o principal oponente, também tem uma rejeição muito grande. Será que o eleitorado...

0: Você vota contra aquele que você rejeita mais, né? E como? Nesta eleição, como já aconteceu em 2022, como já havia ocorrido em 2018, as assim chamadas terceiras vias não parecem ter muita força para se viabilizar, e eu não acho que, pelo menos por enquanto, dê para afirmar que esse crescimento do Augusto Cury signifique uma terceira via se viabilizando, então parece que o que a gente tem mesmo é uma eleição afunilando para essa disputa entre Lula e Flávio Bolsonaro. E com essa projeção de segundo turno rigorosamente empatada, mais difícil ainda a gente ter qualquer capacidade de imaginar o que vai acontecer nessa eleição. Eu diria que talvez a gente consiga imaginar o que vai acontecer a depender das próximas surpresas que aparecerem daqui até o dia da votação. Mas, como são surpresas, a gente não tem como antecipar muito bem, né? Só pode dizer que surpresas muito possivelmente haverá, né? Agora, e que elas poderão interferir no processo eleitoral, mas o quanto interferirão, que surpresas haverá, e até mesmo se haverá alguma grande surpresa daqui até lá, isso é impossível de vacinar nesse momento.
1: Professor, também chama atenção que a gente acaba sempre falando nessa disputa polarizada e dá não maior importância, mas maior destaque, digamos assim, para os cenários envolvendo ali os dois principais candidatos. Mas quando a gente vê aquelas simulações ali, até porque a pesquisa Quest ela faz vários cenários, o presidente Lula também aparece. É muito próximo de um empate com outros candidatos, como Ronaldo Caiado, como Augusto Cury, como Renan Santos. Então, dos diferentes lados, né? O que que é possível fazer para tentar furar essa bolha, entre aspas, já que a gente tem um cenário aí bastante indefinido quando a gente fala em empate, né? Num segundo turno, conforme vem mostrando aí a pesquisa Quest.
0: Eu não diria que essa é a pergunta de 1 milhão de dólares, mas diria que ela é a pergunta de milhões de votos, né? É o que todo mundo está tentando
1: Exato.
0: descobrir, né? E diria o seguinte, primeiro, né? Esses quase empates técnicos também que a gente encontra com Lula e os demais candidatos, em alguns casos realmente empate técnico, né? É que no caso do Renan Santos acho que ainda a distância é um pouquinho maior, mas isso se deve ao fato de que é justamente aquele voto da rejeição, né? Como você tem uma grande parcela do eleitorado que nessa projeção de segundo turno Lula-Flávio aparece, esse eleitorado dividido praticamente ao meio, né? Tirando os que vão votar nulo, branco, que ainda se dizem indecisos, mas o resto dividido meio a meio. Para onde vai esse eleitorado se, por exemplo, Flávio não estiver no segundo turno, ou pelo menos nessa simulação que a pesquisa procura construir? Olha, eles vão para o anti-Lula, né? E aí qualquer outro candidato que apareça ali vira o anti-Lula. Alguns porque de fato são candidatos à direita, né? A gente tem aí o caso de Caiado, o caso de Renan Santos, né? O caso também de Zema, né? O caso de Zema, Renan Santos, até candidatos assim como Flávio Bolsonaro da ultradireita, a gente nem está falando da direita mais tradicional. Caiado talvez se insira aí dentro dessa direita mais tradicional, apesar de ter uma postura bastante dura com relação ao PT. É um político que nos pode dizer que é um populista, que é um político antissistema, acho que não tem essas mesmas características, né? Então, acho que isso, de fato, o diferencia dos outros três. E Cury é um pouco o candidato que tenta se posicionar ali como um candidato um pouco mais centrista, né? Um pouco mais centro-direita, se tanto. Até tem ali aquele discurso, né? Quando ele falou recentemente, eu acho que nesses eventos que nós tivemos no dia de ontem, que pretendia aposentar Lula, mas fala com todo respeito. A gente não vê esse respeito todo vindo dos demais, né? Então, acho que esse é um dos fatores, né, que permite colocar a Cury mais aí como um candidato um pouco centrista. Mas, mesmo assim, né, como ele não se identifica com o petismo e com o lulismo, então é de se esperar mesmo, né, que quando se faz essa simulação, ele também apareça ali numa situação de quase empate com o atual presidente da República, né? Por quê? Porque é a rejeição que está colocada. Se a gente, por exemplo, tivesse uma situação oposta, né, em que Flávio Bolsonaro fosse para o segundo turno, numa simulação com, por exemplo, um candidato como Augusto Cury, eu não me espantaria que a gente possivelmente tivesse o Augusto Cury empatando com ele também. Claro, a gente não tem essas simulações sendo feitas pelos institutos de pesquisa, porque, do ponto de vista da distribuição das preferências ideológicas, não faz tanto sentido, e é por isso que eles não simulam, mas se a gente fizer essa simulação, como existe essa rejeição muito grande de Flávio, é bem possível que um candidato mais ao centro, ou seja, não tenha identificado quanto à direita, quanto o Cury, talvez ele conseguisse também ter ali uma situação de empate técnico com Flávio Bolsonaro. Não me surpreenderia algo assim. Por quê? Porque é a rejeição que nessa hora conta.
1: Para quem chegou agora, nós estamos conversando com o professor Cláudio Couto, professor da FGV. Estamos aí repercutindo

0: discutindo a pesquisa Quest, mais uma sondagem, portanto, apresentada, sempre lembrando até as próprias informações aí da pesquisa, né? Temos aí uma pesquisa registrada sob o número da Justiça Eleitoral BR-01720 de 2026. Foram ouvidos 2.004 eleitores entre os dias 3 e 6 de setembro, a margem de erro é de 2 pontos percentuais para mais ou para menos e o nível de confiança é de 95%. Sempre fazendo esses registros, são importantes. Professor Cláudio, há um cansaço quando a gente fala ali em termos de polarização. A gente escuta muitos eleitores afirmando: gente, não aguento mais essa polarização, esse clima de ódio, esse clima de sempre ter uma próxima denúncia. O professor mesmo falou, né, no início da nossa conversa, o que que vem pela frente, se é o que vem alguma surpresa. Como é que fica o eleitor, esse eleitor que é mais de centro, esse eleitor que cansou dessa polarização, mas ao mesmo tempo acaba pensando, será que eu não tenho que ir para o voto útil? Como é que fica essa situação e como é possível, então, que os outros candidatos, além dos dois em cima, no topo, né, com mais intenções de voto, possam tentar superar essa polarização? O Brasil tem espaço para isso neste momento?
1: Não me parece, Samantha. Não me parece por conta do que as pesquisas têm mostrado repetidamente, né? Que é essa consolidação em torno dos dois candidatos. A gente viu aí oscilações de um, oscilações de outro, mas a grande divisão permanece exatamente ali, né? A gente chegou até um dado momento, né, quando se perguntava, por exemplo, para o eleitor do que ele tinha mais medo, né, se seria da vitória de Lula, se seria a vitória de Flávio. Num dado momento, o Lula abriu uma grande vantagem sobre Flávio. Hoje, essa vantagem já não existe mais, né? O medo é exatamente igual para os dois, né? Também quando se pergunta, né, o que seria melhor para o país, né, se seria a continuidade do Lula, seria a volta de Flávio, aí o Lula até tem uma certa vantagem, mas quando isso se traduz em intenção de voto no segundo turno, parece que essa vantagem evapora. E aí qual é o espaço para os terceiros candidatos? Olha, em eleições anteriores, né, se a gente voltar aqui à eleição de 2022, houve um dado momento ali pelo começo do ano, que até uma pesquisa da própria Quest, ela mostrava que cerca de um terço do eleitorado dizia que gostaria de ter uma alternativa à polarização Lula-Bolsonaro, Jair Bolsonaro nessa hora, naquela outra eleição. Esses nomes apareceram, né? Tinha Ciro Gomes, que era já um candidato veterano, né? Passou por várias campanhas. Tivemos naquela campanha também a candidatura da Simone Tebet, que no fim acabou depois até entrando no governo Lula, mas até teve lá uma votação razoável, mas não conseguiu crescer. Ou seja, embora as opções elas tenham sido apresentadas, né, elas simplesmente não se viabilizaram. Então, mesmo havendo uma demanda, parece que nenhuma oferta satisfazia essa demanda. E aí, o que aconteceu? O voto afunilou de novo para a polarização, né, para a bipolarização entre a esquerda, representada pelo lulismo, e a ultradireita, representada pelo bolsonarismo. E agora parece que tudo isso se repete, né? E aí o elemento da rejeição, do qual eu já falei algumas vezes, ele volta a ter importância para quê? Para fazer isso que você aponta, o chamado voto útil. Se o eleitor acha que essas terceiras opções, embora ele até pudesse, em tese, preferir uma delas, né, essas terceiras opções não vão se viabilizar, ele talvez resolva logo afunilar para aquilo que ele sabe que vai acabar sendo sua decisão no segundo turno. E aí volta para os dois candidatos polares, né? Isso nem chega a ser uma peculiaridade brasileira, né? A gente vê em outros países com sistemas eleitorais um pouco diferentes, né, que aqueles chamados terceiros, quartos partidos, eles têm muita dificuldade de se viabilizar quando você tem uma eleição majoritária, né? Esses eleitores, eles acabam também fazendo esse cálculo de que se votar nesses partidos significa ter um voto que não vai ter consequência eleitoral, melhor é optar pela segunda alternativa, pela segunda opção, né? Não é o seu favorito, mas seria o seu segundo favorito, mas esse aí pelo menos tem chance de ganhar. Então os eleitores fazem esse mesmo tipo de cálculo, né? Por isso que em países, por exemplo, como a Inglaterra, né, a gente citar um exemplo clássico, né, partidos como o Partido Liberal, né, com o Partido Socialista, esses partidos nunca se viabilizam. Por quê? Porque o eleitor ele acaba correndo lá para o Partido Conservador, Partido Trabalhista. Agora tem uma novidade lá com o Reform UK, né, o partido da ultradireita na Inglaterra, mas fora isso, historicamente, esses terceiros partidos sempre acabaram ficando pelo caminho, né? Então, eu acho que, de certa maneira, a gente tem um cálculo muito parecido sendo feito pelo eleitor em eleições presidenciais, em que essa polarização se coloca de maneira muito forte, né? Ele não percebe como viáveis essas outras opções, exceto, claro, né, alguns eleitores que correm para lá, mas o grosso do eleitorado não. E como precisaria de um grande movimento de eleitores migrando para essas alternativas, para que elas se viabilizassem, assim, aí eventualmente tivessem chance de chegar ao segundo turno, então isso acaba realmente não se concretizando. É uma espécie de profecia autocumprida, né? A pessoa acha que aquela candidatura não vai ter chance, aí é que ela não tem chance mesmo, porque justamente o próprio eleitor prefere uma das alternativas mais estabelecidas.
0: Professor, agora são 9:28. Acho que eu tenho tempo só para mais uma pergunta. Eu estava observando hoje que alguns articulistas, inclusive o diretor da Quest, o Felipe Nunes, utilizaram uma frase célebre do ex-governador de Minas Gerais, o Hélio Garcia, que ele dizia que eleição só começa depois da parada do 7 de setembro. Será que a gente pode dizer isso de fato? Esse ano de fato, mais uma vez, agora está começando de fato a eleição, ou a campanha, digamos assim. O que a gente pode esperar agora na rua? É o discurso, é a última chance, digamos assim, dos candidatos de fazerem acontecer e tentar virar algum voto?
1: Olha, parece um pouco uma versão daquela história de que o ano no Brasil só começa depois do carnaval, né? Parece que de alguma maneira a gente tem variações desse mesmo tema valendo para algumas outras coisas, né? Ou que a eleição só começa depois da Copa do Mundo, também a gente ouve às vezes esse tipo de história. Olha, pode ser um pouco verdade, mas eu diria que é quase óbvio isso. Por quê? Porque quanto mais perto você está do dia da eleição, mais o eleitor, que não é tão preocupado com política, ele presta atenção no que está acontecendo. E claro, passou o 7 de setembro. Como o primeiro turno da eleição ele sempre acontece no primeiro domingo de outubro, então é uma questão de que falta menos de um mês. Eu diria quase que uma lógica matemática isso, né? Então, tudo bem, acho que até pode fazer um certo sentido, né? A eleição é curta, né? A gente até está falando disso há muito tempo. O único ponto é, a gente tem tendo tanta coisa acontecendo ao mesmo tempo, é guerra, é tarifaço, é briga do STF, que talvez a atenção desse eleitor acabe muitas vezes se dispersando por outros assuntos, né? Então, claro, deixa para a última hora para olhar para isso com um pouco mais de atenção. E se é assim para a eleição presidencial, imagine naquilo que diz respeito às outras, né? Eleição para o legislativo, né? Eleição para senador, eleição para deputado federal e estadual, que são fundamentais, ainda mais agora, né? Que a gente tem, no caso do presidencialismo no Brasil, um Congresso tão empoderado, um Congresso que, em boa medida, define qual é a agenda do país, controla grande parte do orçamento, deixa o executivo, em boa medida, refém dele. Então, se o eleitor não presta atenção nessa eleição, ele muito provavelmente vai estar deixando algo passar que pode depois custar caro para ele. Ou seja, olhar para a eleição, para o Congresso, para a Câmara e para o Senado, ainda mais agora com essa história de STF, gente querendo fazer impeachment de ministro supremo, não que alguns não mereçam, acho que alguns até merecem bastante, mas a gente precisa saber qual é o real motivo, né, disso. Não é porque ele decidiu de um jeito que eu não gosto, né, porque ele decidiu contra os meus amigos, mas é se ele não se comportou bem. E isso vai entrar para valer na pauta e as pessoas vão ter que olhar para isso também.
0: Professor, mais do que nunca, parece que a disputa do Senado é importante. Os candidatos ao Senado, que antes eram aqueles que a população menos se importava em escolher, sempre havia uma preocupação maior com o governador, com o presidente, até com seu deputado, porque ele é mais próximo daquelas demandas, eventualmente, né, essa escolha proporcional. Mas o senhor vê isso também, que agora é um fortalecimento dos candidatos a presidente, por exemplo, eles têm que se ligar muito mais aos seus candidatos ao Senado, nas bases,
1: por exemplo. O que eu acho é que eles vão depender, aqueles que, vamos dizer, aquele, na realidade, que vier a ser eleito, vai depender muito de quem tiver sido colocado no Senado, mas também na Câmara, né? E a gente sabe que o problema hoje é o seguinte: muitas vezes o eleitor vota, e aí me permita falar do deputado. No candidato a deputado, que é o sujeito que leva algum tipo de benefício lá para o lugar onde ele mora, mas não presta atenção no que esse mesmo deputado está fazendo no resto das votações que afetam os grandes problemas do país. Não aquele probleminha localizado ali, levou um asfaltamento de estrada, levou a construção de algum tipo de obra, não. Mas levou até show, muitas vezes, né? E aí o eleitor vota no sujeito para beneficiar
0: muitas
1: ele por conta disso.
0: Muitas emendas parlamentares.
1: Exato, que vão para todo esse tipo de coisa. Mas como é que esse mesmo parlamentar, ele se comporta quando ele tem que decidir os grandes destinos do país, as grandes políticas públicas? Às vezes o eleitor não está prestando atenção nisso. Então, esse parlamentar, às vezes, é muito pouco responsabilizado por aquilo que ele afeta nos grandes destinos do país, e só é cobrado ou punido pelo aquele benefício ultralocalizado que ele leva lá para o município onde ele tem voto. E aí o eleitor depois vai pagar a conta por isso. E, claro, o presidente que vier a ser eleito vai pagar do mesmo jeito, porque é sobre ele que vai recair a cobrança sobre aquilo que de mais estrutural ocorre no país. E, claro, no caso do senador, além dessa importância envolvendo o Supremo e tudo mais, bom lembrar, mandato de senador é de 8 anos. Quem for eleito vai ficar lá não por 4, que nem um deputado, que nem o presidente, que nem o governador. Vai ficar por 8 anos. Então, as pessoas precisam prestar muita atenção em como vão estar votando nessa hora.
0: Professor Cláudio Couto, professor da FGV, cientista político, muito obrigada por essa entrevista. A gente poderia ficar um tempão aqui conversando, mas obrigada aí pelo seu tempo.
1: Obrigado, Samantha. Boa semana para você também, para todo mundo aí que nos acompanhou. Até mais.
0: Até mais.
2: É hora do Saúde em Foco, Dr. Luiz Fernando Correia. Contou que um paciente americano de 66 anos viveu por 271 dias com um rim de porco geneticamente modificado. Vamos ouvir essa história aí.
3: Muito bom dia, doutor Luiz Fernando Correia.
4: Bom dia, Milton. Bom dia, Cássia. Bom dia, ouvintes.
5: Bom dia, doutor.
3: Doutor Luiz Fernando, o que que o senhor nos traz de informação sobre o rim de porco?
4: Pois é, Milton, vamos contar uma história, né, que trouxe alívio para um paciente e traz esperança para muitos, né? Saiu essa semana na revista The Lancet uma descrição, um relato de caso feito até por um médico brasileiro que está à frente da equipe, Dr. Leonardo Riella, da Harvard Medical School, e ele conta a história de um paciente americano de 66 anos que dependia de diálise por insuficiência renal e que viveu durante praticamente um ano e meio com um rim de porco. E em janeiro de 2025 ele recebeu um programa experimental autorizado pelo FDA um rim de porco geneticamente modificado. A gente já tinha contado essa história, uma história parecida, em 2024, quando é a primeira vez que isso foi tentado e o paciente ficou vivo por 52 dias sem precisar de diálise. Nesse caso, esse rim funcionou por 271 dias sem que o paciente precisasse voltar a usar diálise, servindo como ponte para a espera de um transplante, que é a solução para esses pacientes, né? Então, nesse período, o próprio paciente relatou que recuperou uma vida que ele não imaginava ter. Ele voltou a acampar, ele carregava peso, ele comia sem as restrições da doença renal, mas ainda teve um tropeço, Milton. Depois de praticamente 9 meses de utilização, ele teve uma infecção bacteriana por outra causa, não tinha nada a ver com o transplante especificamente, mas aí para tratar ele precisou tirar os medicamentos que diminuem a imunidade, que é isso que é comum de quem recebe um transplante. E aí, com essa defesa baixa, o corpo rejeitou o órgão, ele precisou então retirar esse órgão transplantado, voltou à diálise por 80 dias, até que recebeu em janeiro agora de 2026 um rim de doador humano falecido, que funcionou imediatamente, enfim. Então é a documentação da primeira experiência onde realmente um rim de porco geneticamente modificado para não ser rejeitado pelo organismo humano funcionou como ponte para um paciente que fica aguardando um transplante renal para se ver livre da diálise, né? A gente sabe que a escassez de órgãos é a maior crise na medicina de transplantes, tanto nos Estados Unidos quanto no Brasil. Nos Estados Unidos, a espera média para um rim é de cerca de 7 anos, ou seja, mais tempo que a sobrevida média de quem está em diálise, que é em torno de 5. E no Brasil, cerca de 45 mil pessoas aguardam um transplante renal, segundo o Ministério da Saúde. A ideia não é substituir o transplante humano, Milton, mas, como eu falei, utilizar esse transplante como uma ponte, tirando esse paciente da diálise, ele volta a ter uma vida normal e aí aguarda a possibilidade de receber um rim humano, né, de um transplante de um, ou de um paciente falecido ou de um parente próximo, se for o caso, né? É um paciente, vamos lembrar bem, é o relato de um caso. Isso não é nada, não permite uma conclusão estatística, mas mostra que o procedimento é seguro, é viável e não tem ainda aprovação regulatória nem nos Estados Unidos, mas exatamente é assim que a ciência anda, né? Vamos de pequenos passos construindo evidências.
3: Muito obrigado e um bom dia, doutor Luiz Fernando.
4: Bom dia para você, Milton, Cássia e todos os ouvintes.
0: Até amanhã, doutor.
4: Até amanhã.
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2: É hora do quadro 50 debates para o Brasil. Milton Jung e Cássia Godoy receberam a economista Juliana Inhas e também o Plínio Lemos Jorge, que é presidente da Associação Nacional de Jogos e Loterias.
3: As apostas esportivas online já fazem parte da rotina de milhões de brasileiros. Estão no celular, na publicidade, nos patrocínios de clubes, nos campeonatos. O mercado foi regulamentado aqui no Brasil, gera empregos, arrecada impostos, mas também fez aumentar a preocupação com endividamento, dependência do jogo e exposição de públicos vulneráveis. É sobre o grau de intervenção do Estado nesse mercado que nós vamos falar hoje, nesta série 50 debates para o Brasil. De um lado, há quem defenda a tributação mais elevada, maior controle sobre apostas, de outro, quem sustenta que impostos excessivos e muitas restrições podem fortalecer o mercado ilegal. Para discutir essas visões, nós recebemos Plínio Lemos Jorge, presidente da Associação Nacional de Jogos e Loterias, e Juliana Inhas, economista do INSPER. Plínio Lemos Jorge, muito obrigado pela gentileza de ter aceitado o nosso convite.
6: Um prazer estar com vocês debatendo em alto nível os problemas do nosso Brasil, sobretudo um problema que tem sido divulgado frequentemente, que são as bets, que é um mercado que a gente defende e tem que ter responsabilidade para falar sobre o tema.
3: Juliana Inhas, muito obrigado pela sua gentileza também ter aceitado participar desse debate.
7: Prazer estar aqui com vocês. Reforço aí a percepção do Plínio, é um assunto muito importante, que sem dúvida a gente pode contribuir muito com esse debate.
3: E aí, conforme combinado, previamente vão ser feitas duas perguntas para vocês, pela Cássia, por mim. Cada um tem mais ou menos 2 minutos para as respostas. Começo com você, Plínio Jorge. O setor, ele sempre argumenta que impostos muito altos podem tornar o mercado legal menos competitivo e aí estimular as apostas em plataformas clandestinas. Qual seria, então, uma tributação equilibrada e como garantir que ela seja suficiente para compensar os custos sociais que as apostas também produzem?
6: Milton, acho que em primeiro lugar nós precisamos desmistificar a questão tributária. As pessoas identificam a tributação das BETs como sendo 13%. 13% é a destinação, é o primeiro imposto que as BETs pagam. Então, assim que elas apuram o que foi apostado, menos os prêmios pagos, imediatamente elas têm que pagar 13%, o ano que vem será 14% e o outro ano 15%. Então, de saída, 13% é o que impacta lá no final. Após os 13%, tem todas as obrigações de uma empresa comum. Folha de salário, marketing, todas as atividades para que ela possa sobreviver. Após esse fato, é que entram todos os impostos normais comuns de todas as atividades: PIS, COFINS, imposto de renda, ISS. Então, quando a gente faz a estimativa tributária para hoje, por uma casa de apostas, ela, dependendo da atividade de cada uma, ela passa de 45%. Então, veja bem, que eu estou concorrendo com o mercado ilegal que não paga nada, que não tem responsabilidade nenhuma, já fazendo frente a 45% de impostos. Então, o que a gente tem que deixar claro e defender? Qualquer aumento, qualquer ponto percentual acima, sobretudo na destinação, impacta muito forte no resultado final de uma casa. Nós veremos nos próximos meses, nos próximos anos, um declínio das casas que têm licença no Brasil. Já está começando, porque muitas não vão sobreviver. Porque a carga tributária, além de ser alta, os custos de marketing estão ficando alto, e a concorrência do ilegal, que é uma concorrência desleal, está matando o mercado. Então, veja bem, nós estamos no limite de tributação para o mercado saudável, em que apostas no mercado regulado sejam feitas e a gente tenha aí realmente uma perenidade do mercado regulado em face do mercado ilegal.
3: Juliana, me permita agora ouvir você aqui a propósito desse assunto, pensando aqui até onde o Estado deve atuar e quais são os seus próprios limites e que evidências nós temos de que uma tributação maior efetivamente reduz os danos provocados pelo jogo e não simplesmente leva a parte dos apostadores ali para os sites ilegais.
7: Milton, de fato, a gente tem uma percepção, e aí nesse aspecto alinho um tanto com o Plínio, de que uma tributação muito elevada realmente pode empurrar, sim, esse apostador para o lado ilegal do jogo, né? Acho que independente disso, sem dúvida, as BETs têm aí um resultado significativo. O Banco Central traz esses dados, né? 2025 foi um ano em que a gente teve muita gente apostando. Então, de fato, existe um ganho, né? Acho que a questão muito maior é a gente entender e o próprio Estado entender qual, como você bem menciona, deve ser o tamanho dessa interferência. Porque, de uma forma ou de outra, né? Acho que a gente tem, dentro da regulação do setor, duas coisas distintas. Uma o que o Estado quer de fato com essa regulação e com essa tributação, né? Se a gente está classificando jogos, aqui nesse caso as BETs, como jogos que trazem danos à sociedade, então nesse aspecto faz sentido que se tenha atributos que sejam realmente de alguma forma desestimulantes para que a aposta aconteça, mas ao mesmo tempo tem que ter algum tipo de fiscalização para evitar esse cenário de pessoas que saem do mercado formal, do mercado legal e busquem apostas que são ilegais. Se do outro lado a história do governo está muito mais para arrecadar do que para coibir esse tipo de consumo, aí nesse aspecto mais ainda ele tem que pensar como é que ele coloca uma tarifa que não sufoque o setor formal, e aí existe sim esse risco, como o Plínio mencionou, tarifas muito altas podem sim desestimular esse setor formal e naturalmente vão continuar jogando as pessoas para o lado ilegal dessas apostas. Então o que pode acontecer no final das contas é que uma tributação, uma colocação de um tributo de uma forma pouco racional ou pouco estratégica pode fazer com que esse mercado ilegal cresça, ele sufoque o lado formal e no final das contas a gente continue com o mesmo problema social. Então acho que nesse aspecto é muito importante que a gente entenda o que é de fato, qual é o objetivo central do governo com esse tipo de tributação, qual é a finalidade dele, porque isso permite sim que a gente consiga alinhar melhor qual é o tributo que deve ser colocado. E aí, só para complementar, inclusive, ações de suporte a essa tributação, porque se a gente entende que a gente quer continuar, né, com o mercado ativo, o mercado das BETs cresceu muito, acho que é um passo que foi dado à frente e não tem como voltar, então se a gente vai ter que conviver com isso, o governo também vai ter que pensar formas de reduzir os danos sociais, que aparentemente não são pequenos. É um endividamento alto, questões de saúde que se alastram dentro da economia, são questões que precisam também ser mensuradas.
8: Considerando tudo que vocês dois disseram, eu queria ouvir, do ponto de vista prático, na avaliação de vocês, como que o governo pode, então, equilibrar essa necessidade de financiar políticas de prevenção e tratamento dos impactos sociais das apostas com o risco de tornar o mercado legal menos competitivo diante das plataformas clandestinas? Como o governo pode fazer esse equilíbrio? Começando por você, Plínio.
6: Olha, eu acho que a primeira medida que o governo deveria ter para fazer ou tentar o equilíbrio é ouvir quem entende do mercado, quem está vivendo o mercado, quem sabe dos problemas. Ontem nós nos deparamos com uma reunião no Palácio do Planalto em que o presidente gostaria ou quis ouvir a sociedade. Convocou várias pessoas para, a assessoria do presidente convocou várias pessoas para falarem sobre o tema, foram 2 horas de live, em que não havia nem ninguém qualificado para o tema, ou quase ninguém, retirando aí a palavra do presidente da Febraban, Isaac, foi muito bem para colocar a bola no chão. Então, acho que o primeiro passo para o governo é ouvir o setor, ouvir os problemas, identificar os dados que o próprio governo produz. Então, quando a gente fala de endividamento, e aí a professora Juliana tem melhores condições de falar, quando a gente fala em endividamento e o Ministério da Fazenda nos dá um dado de que dos 30 milhões de apostadores, 800 mil apenas não são muitos, mas em face do percentual são menos de 3% dos apostadores, eles estão endividados, isso me chama atenção. Me chama atenção porque existe apostadores endividados? Existe, mas o problema não está nas bets. Veja bem que 30 milhões de apostadores face a 800 mil bloqueados. É um percentual significativo, mas é menos de 3. Então, não vejo a epidemia que o governo tem colocado. Então, acho que o primeiro ponto que eu gostaria de deixar para que o governo refletisse é que, para falar de mercado, para entender de mercado, ele tem que ouvir pelo menos alguns especialistas, levar para um debate franco, para um debate democrático de quem entende.
8: E na sua avaliação, Juliana, como é possível que o governo tenha esse equilíbrio entre a necessidade de financiar políticas de prevenção, políticas de tratamento dos impactos sociais das apostas, com o risco de tornar esse mercado legal menos competitivo?
7: Márcia, eu acho que a primeira coisa é a gente entender como é que surge o problema, né? E acho que tem uma percepção muito grande hoje de que as bets, elas estão muito mais para uma forma de complementação de renda e riqueza, final das contas, aumento realmente de recursos, do que lazer, né? Teoricamente, apostas serviriam para quem gosta de apostar como uma forma de entretenimento. Hoje elas não são vistas assim. Então, acho que o primeiro passo, sem dúvida, é existir um posicionamento claro, e por parte não só do governo, mas uma questão estratégica por parte da sociedade, na compreensão de que, olha, bets não são para enriquecimento, né? Mesmo porque qualquer um que pare para pensar adequadamente como funciona uma aposta, seja ela uma aposta online ou não, vai perceber que existem probabilidades significativas de você não ganhar, né? Faz parte do jogo, inclusive. Inclusive, as bets mostram isso de uma forma muito clara, né? A regulamentação, inclusive, obriga que isso tudo seja demonstrado, a questão dos modelos, das estatísticas que estão por trás dos ganhos e das perdas. Então, acho que primeiro existe uma necessidade de um posicionamento mais estratégico. Quanto à questão do endividamento que o Plínio trata, eu não concordo tanto com respeito à forma como esse número é posicionado, especialmente porque o que preocupa é o aumento do endividamento, né? E não só esse percentual, mas o quanto esse endividamento tem aumentado dentro desse grupo. Então, acho que nesse caso, a questão é, o governo precisa sim acompanhar esse tipo de número, é importante esse tipo de informação, mas adicionalmente a isso, a gente tem que primeiro tentar entender o quão essa regulação que a gente tem hoje e com essa tributação que a gente tem hoje, ela consegue atender os objetivos do governo, se os objetivos realmente forem tentar reduzir a utilização desses recursos. Conscientização, né, é fundamental. A sociedade tem que entender como é que as coisas coisas funcionam, mas o governo também tem que fiscalizar, né? Não adianta nada ele colocar uma tributação, ele tentar então fazer com que as pessoas evitem gastar recursos, evitem se endividar com isso, se ele não conseguir fiscalizar adequadamente. Então é uma força-tarefa, é amplo o trabalho, mas existem formas de tentar conciliar. A gente já conseguiu conciliar com inclusive outros tantos produtos que também são considerados de consumo nocivo, se a gente entender que as BETs estão dentro desse escopo, vai fazer parte também pensar em como fiscalizar esse tipo de consumo.
3: Juliana Inhas, Plínio Lemos Jorge, muito obrigado pela gentileza de vocês e por trazer os seus argumentos aqui para que as pessoas que estão nos acompanhando possam também desenvolver o seu próprio pensamento crítico em torno desse assunto. Eu até queria reforçar, porque nós já dentro dessa série, já são 32 debates que nós fizemos, dentro dessa série nós também já discutimos aqui legalização de bingos e cassinos. Esse material todo fica à sua disposição lá no site da CBN e claro também no nosso canal no YouTube.
2: No Revista CBN, Petra Chaves recebeu o jornalista e escritor Henrique Zimmermann. Em seu novo livro, O Enigma de Israel, o autor tenta escapar das simplificações e contar a história de um país marcado por identidade, guerra e sobrevivência.
9: Israel é um dos países mais presentes no noticiário internacional e, ao mesmo tempo, talvez um dos mais mal compreendidos. E é para falar a respeito desse assunto agora que a gente fala de um livro que está sendo lançado no Brasil, O Enigma de Israel, do jornalista Henrique Zimmermann, que tenta justamente escapar de simplificações e contar a história de um país marcado por identidade, guerra, sobrevivência, contradições, muitas contradições e disputas internas. O Henrique, que já apareceu muitas vezes aqui no Revista CBN, para nos ajudar a entender esse conflito complexo no Oriente Médio, ele vive em Israel desde a adolescência, vai me corrigir se eu estiver errada, e acompanha o Oriente Médio há décadas, conversou com algumas das principais lideranças políticas da região e tenta trazer para a gente visão ponderada, baseada em informação, dados, entrevistas e um histórico preciso. E é justamente ele que está aqui comigo agora, nascido em Portugal, está lá em Israel, como eu disse, já entrevistou inclusive algumas dos líderes do Hamas na década de 90, acompanhou muito bastidor da diplomacia regional, inclusive tem falas de Papa Francisco a respeito do trabalho dele, da importância do trabalho dele jornalístico em prol da paz, e é ele que está aqui comigo agora para falar do livro O Enigma de Israel, Henrique Zimmermann. Boa tarde, Henrique.
10: Boa tarde, Petri. É um prazer enorme estar contigo.
9: Prazer imenso. O Henrique, que inclusive essa semana teve no lançamento do livro dele no IBE, ali na Unibis Cultural em São Paulo. E eu queria começar te perguntando, Henrique, por que o Enigma de Israel? O que que a gente ainda não entende sobre Israel, embora a gente fale tanto sobre esse país?
10: Olha, Petria, eu toda a vida, a verdade, como correspondente no Oriente Médio durante 3 décadas, tenho a sensação de que a informação é sempre como se fosse uma câmara que faz zoom, que mostra um fenómeno determinado, mas não mostra o que há à volta. Mas agora, quando aconteceu o massacre de 7 de outubro, isso agravou-se muitíssimo. Eu tenho a impressão de que os mídias internacionais, em parte, não todos, simplesmente ignoraram certas coisas e agrandaram outras. E neste livro, eu comecei a escrever sem saber que era um livro, Pétria. Eu pensava que era um artigo e olha, saiu um livro. Porque realmente tentei iluminar todos os cantos escuros. Tentei explicar o que normalmente não chega aos mídias internacionais. Nos mídias internacionais fala-se mais das questões imediatas que aconteceram hoje, amanhã, morreram tantas pessoas, vai haver tal evento. Mas não se conta o contexto. E este livro vem dizer que as verdades não são absolutas. Vem dizer que às vezes repetir uma mentira muitas vezes não a transforma numa verdade. E que é preciso que o jornalismo continue sendo baseado em dados, em factos. É esse o nosso trabalho em primeiro lugar e não em ativismo. E depois temos que, obviamente, temos o direito de opinar e de dizer o que nós achamos disso, mas apresentemos ao nosso público os factos. Não pode ser, não podemos cair no jornalismo McDonald's.
8: É verdade. E aí eu quero te perguntar sobre isso. Eu sempre falo sobre isso também. A dificuldade, inclusive, não só o jornalista, mas a pessoa que nunca esteve no Oriente Médio, entender a complexidade sem estar no lugar. E hoje é tudo feito de maneira muito virtual, né? E você escreve sobre um país muito mais complexo do que aquele que normalmente aparece nas manchetes. O que, na tua avaliação, a cobertura internacional costuma apagar sobre a sociedade israelense, Henrique?
10: A primeira coisa é que Israel é o único país do mundo na história da humanidade, não só hoje, até hoje, que nasceu sendo uma democracia. É uma coisa que não existiu nunca, até mesmo na Europa, na França, o berço da democracia, da liberdade, da fraternidade, demorou séculos em chegar a tudo isso. Israel nasceu em 48 numa democracia e, apesar de tantas guerras, tantas intifadas, continua sendo a única democracia da região num raio de 5 mil quilómetros de distância. Isso é uma coisa que muitas vezes não se entende e não se fala e não se recorda suficientemente. Em segundo lugar, é preciso entender que, como dizia o fundador de Israel, Ben-Gurion, naquela zona, quem não acredita em milagres não é realista. Realmente é um lugar que nasceu do nada, nasceu em 1948 sem ter poder militar e que hoje em dia é uma potência com grandes discussões internas. Nós sabemos, Petria, que há eleições no dia 27 de outubro, que são provavelmente as mais importantes da história de Israel. E há outra coisa que me dá a impressão que não se explica suficientemente, e é que os israelenses levam décadas, desde os anos 70 pelo menos, tentando conseguir acordos de paz com os seus vizinhos, e houve acordos de paz que foram assinados. Quando o leitor brasileiro pega no jornal do dia, dá-lhe a impressão que Israel está em guerra com todo o mundo árabe, com todo o mundo muçulmano. Isso não é verdade. Israel assinou a paz com o Egito nos anos 70, com a Jordânia nos anos 90, o país que tem uma fronteira mais longa com Israel, assinou no ano 2020 com os Emirados Árabes Unidos, que é hoje o segundo país estrategicamente mais importante para Israel depois dos Estados Unidos. Acontecem coisas que nunca chegam aos mídias. Por exemplo, que neste momento há um sistema israelense com soldados israelenses, jovens de 19, 20 anos, nos Emirados Árabes Unidos, para proteger o Dubai e o Abu Dhabi dos ataques do Irã. E há também o Bahrein e Marrocos, que é outro grande aliado estratégico de Israel, e o Sudão, e há negociações, Petri, há coisas que acontecem, que eu vejo com os meus próprios olhos, nos países do Golfo, sobretudo, que vejo que acontecem uma série de coisas que não chegam aos mídias, como, por exemplo, que neste momento há uma negociação secreta para a época pós-guerra entre Israel e vários países árabes e muçulmanos.
8: Isso é muito importante, né, Henrique? E você sabe que nesse mundo tão polarizado, virtual, que a gente tem hoje, e guiado não por fatos, mas por ideologias, fica muito difícil da gente, não digo alcançar a verdade, mas até mesmo tangenciar a verdade. E aí, nesse sentido, eu queria te perguntar, acompanhando, inclusive, a questão do Oriente Médio, acompanhando o trabalho de jornalistas como você, Israel e o governo Netanyahu são frequentemente tratados como sinônimos, o que não é verdade. E aí eu queria te perguntar, você, vivenciando essa realidade jornalística dentro de Israel, com lideranças diplomáticas em todo o mundo, o quanto isso distorce a compreensão sobre Israel mesmo?
10: Absolutamente. Eu nisso quero te citar uma pessoa que eu tenho por ele muitas saudades, o Papa Francisco, com quem eu me encontrava todos os meses durante 2 horas nos últimos 12 anos de vida dele, em que ele foi Papa no Vaticano, e ele dizia sempre esta frase, Petre, que eu vou recordar num livro que vou escrever e vou publicar no princípio do ano que vem, que se chama Querido Irmão. Ele dizia assim: é legítimo criticar um governo, neste caso o governo de Israel, o governo de Netanyahu, como muitos israelenses fazem, como eu incluído. Ou seja, é parte da democracia, poder criticar um governo X ou um governo Y. Mas não é legítimo pôr em dúvida o direito de um Estado de existir. Isso dizia o Papa Francisco e repetiu-me dezenas de vezes, até mesmo escreveu isso num correio eletrónico à mão, isso é antissemitismo. E ele dizia, antissemitismo é pecado. E dizer que um Estado de 193 que há nas Nações Unidas tem que explicar 80 anos depois de ter sido criado, porque é que tem direito a estar aqui? É absurdo, é uma caricatura, mas criticar um governo, criticar Netanyahu, criticar os ministros da extrema-direita é a coisa mais legítima que há, e acredita que muitos israelenses fazem isso neste momento, nesta tremenda campanha eleitoral que se vive no país.
9: O Enigma de Israel, uma história do Estado Judaico, livro que está sendo lançado pelo Henrique Sim. Você volta quando para Israel, Henrique? Tem as festas logo mais, hein? Vai passar as festas lá?
10: Eu vou passar as festas. Eu parto amanhã, mas eu estive antes em Montevideo, Buenos Aires, agora aqui, uma viagem longa, mas vou voltar muito em breve. E esta tarde estou na Bienal, onde vou apresentar o livro.
9: Hoje?
10: Hoje. E tenho muito orgulho nisso. Vai ser a última coisa importante que vou fazer aqui em São Paulo.
9: A que horas, Henrique? Ele está lançando, então, hoje na Bienal de São Paulo,
10: horas.
9: às 17h. Qual o stand, sabe, de cabeça?
10: O stand da Maquinária.
9: Da
10: é
9: Maquinária.
10: O que eu sei.
9: O Enigma de Israel, com Henrique Zimmermann. Hoje ele vai estar, portanto, às 5 na Bienal, lançando o livro falando sobre uma história do Estado Judaico. Já invadindo o repórter CBN, mas quero te fazer essa última pergunta, Henrique. Depois de escrever esse livro, que está sendo lançado agora essa semana no Brasil, qual é a ideia sobre Israel que você mais gostaria que o leitor brasileiro abandonasse?
10: Eu acho que devem começar a diversificar fontes. Não só ouvir as fontes normais e convencionais que os alimentam. Que se informem um pouco mais. A realidade é sempre mais complexa. Israel viveu um traumatismo de uma magnitude que eu acho que, desde que eu lá estou várias décadas, não tem precedentes. É um movimento tectónico que eu espero que no fim do túnel nos leve a uma paz desejada por todos. E há possibilidades, há muitos riscos, há muitos problemas, há muitos extremistas que ainda, como Hamas, que querem destruir Israel. Mas há muita gente no mundo árabe que entende que não há outra solução e que é preciso chegar a um acordo de paz no futuro mais próximo possível. E isso é uma coisa que eu penso que todo brasileiro tem que saber, que a maioria absoluta dos israelenses deseja para ele e para os seus filhos, que não tenham que continuar a lutar como lutaram nos últimos 3 anos na Guerra dos Mil Dias, a mais longa da história de Israel.
9: Henrique Zimmermann, querido, muito obrigada pela conversa, parabéns pelo livro, que seja um encontro lindo hoje na Bienal e bom retorno para você.
10: Obrigado,
9: pra Israel.
10: Obrigado, querida Petra, e falamos em breve.
9: Abraço e até uma próxima.
10: Abraço, até outra.
2: No momento do brinde, Suzana Barelli compartilha com Cássia Godoy e Nadédia Calado curiosidades sobre o artista catalão Juan Miró.
11: A Suzana, na sexta-feira, Nadédia, estava conversando com o Carlos Alberto e comigo sobre como o artista catalão Juan Miró administrou os vinhos no final da vida. Administrou para poder não comprar mais vinho a partir de um certo momento e beber todas as garrafas que tinha até o dia em que foi o último dia de vida dele. Agora, esse tipo de cálculo não é fácil de ser feito, né, Suzana?
12: Então, eu acho que é meio impossível de ser feito, e acho que o Miró, como a gente começou a falar na sexta, ele fez direitinho, né? Porque você nunca sabe, né? Óbvio, você nunca sabe quando vai partir dessa para uma melhor. Mas ele, quando tinha 80 anos, ele decidiu que não ia mais comprar vinho, né? E que ia beber o que ele tinha na adega. Né? E quando ele morreu em 1983, ele tinha apenas 9 garrafas, ou seja, ele administrou bem, porque não se sabe quantas garrafas ele tinha quando ele decidiu isso de administrar a sua adega. Agora, o que se sabe é que, por exemplo, todos os artistas que desenham o rótulo do Mouton Rothschild é um super vinho de Bordeaux, e cada ano é um artista que desenha o seu rótulo. Quando você desenha um rótulo desse Chateau, você tem um contrato vitalício que você recebe uma caixa de vinho, que no caso são 6 garrafas, a cada safra. Então, pelo menos o Miró recebia 6 vinhos todos os anos do Mouton Rothschild, que é um super vinho de Bordeaux. E ele, o fato é assim, ele foi bebendo a adega dele e quando morreu tinha isso, 9 garrafas, e uma delas, que é um Tondônia reserva da safra de 1976, ele deu para um brasileiro, que é o cara que que é o curador da exposição do Miró, que está tendo aí em São Paulo, que é o Roberto Souza Leão. Então, assim, Miró mandou muito bem nessa administração. E eu fiquei pensando, assim, não tem muito, né? Tem um momento assim, a gente tem que pensar em abrir os vinhos, não guardar para sempre, né? E abrindo conforme você compra os grandes vinhos, quem tem hábito de comprar grandes vinhos, ou não só grandes vinhos, mas pensar em abrir, que não é só para deixar para envelhecer, que um momento você pode, né, perder toda. Você não vai provar esse vinho que você comprou e quis tanto beber. E aí eu lembrei, outro dia, eu visitei a adega de um industrial que também faleceu um ano e meio atrás, que é o Elio Federico. E ele era um grande apreciador de vinhos. E quando eu fui visitar a adega dele, eu imaginava que tinha mais coisas interessantes, porque ele era um bom apreciador e um bom colecionador. E um pouco antes dele falecer, ele nem estava doente nem nada, ele me chamou para provar uns vinhos com ele, e eu provei vinhos muito bons. Eu provei tipo um vinho Madeira de 1870, ou seja, um vinho muito, né, de muito tempo atrás, que traz muita história na garrafa. E quando eu fui ver a adega dele, depois que ele faleceu, eu imaginava que ia ter vários rótulos. E tinha alguns rótulos realmente estupendos, antigos, mas menos do que a gente imaginava. Então, assim, é interessante saber, ver que os apreciadores de vinho também estão se dando a esse prazer de beber o vinho antes de morrer, né? Porque vai deixar o vinho para alguém que não necessariamente curte vinho, ou vai deixar, no caso desses vinhos do Enio, vão ser vendidos num leilão. Mas, né, como é que você faz isso, né? Melhor você beber em vida. O conselho que eu dou é assim: não deixe envelhecer tanto os seus vinhos, provem os seus vinhos, que a gente nunca sabe o dia de amanhã, e nada melhor do que provar um vinho com pessoas que você gosta.
8: É isso aí, um ótimo conselho. Suzana Barelli, muito obrigada, até a próxima.
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0: No quadro Para Onde Vamos, Michel Alcoforado comenta sobre o livro da escritora e professora Sobhon Fussomé, que conta a história do espírito da intimidade.
1: Michel, em geral, traz um livro a partir do qual a gente conversa aqui nesse espaço. O livro de hoje é Espírito da Intimidade, Caminhos Ancestrais para se Relacionar. O que que a gente pode aprender com o povo da África Ocidental, Michel?
2: Então, esse livro já é a segunda ou a terceira edição que sai aqui no Brasil e foi escrito por uma escritora da Burkina Faso, que é a Sobhon Fussomé. É muito interessante porque ele mostra um contraponto da forma como a gente constrói intimidade no Ocidente e da maneira como as populações africanas, mas sobretudo desse povo que ela estuda, que se chama Dagara, pensa o que que é intimidade. Como é que eu, você, Fernando, Jana, pensamos em intimidade? A gente acredita que intimidade é um tipo de vínculo específico que duas pessoas decidem ter. Então, eu tenho reais direitos de decidir com quem eu quero construir vínculos de intimidade. Isso pode ter uma dimensão afetiva, sexual, ou não, a gente pode ter intimidade só com quem a gente gosta, né? Com os nossos amigos de vida e por aí vai, ou com um colega de trabalho e por aí vai. Mas são dois indivíduos que decidem que há um tipo de relação que os difere de outras relações. Então você pode ter aquele negócio que a mãe fala com a gente quando tá na escola, sei lá, ai, colega é colega, amigo é amigo. Amigo é aquela figura que você tem um grau de intimidade que faz com que aquela relação tenha tonalidades e funções e valores completamente distintos do que relações que a gente só tem com pessoas que, apesar de conviverem com a gente, não são assim tão centrais no nosso dia a dia. Mas a Sommé está pensando sobretudo nas relações entre casais. E ela vai mostrar que o Ocidente parte desse pressuposto, né, de que tem dois indivíduos que têm direitos e decidem ter um outro tipo de relação, porque a gente separa muito bem sexualidade de afeto, mas a gente separa muito bem também o indivíduo de sociedade. A gente acredita que é uma decisão de cada um de nós a escolha de com quem a gente vai ter ou não uma relação de intimidade. Lá nesse grupo que ela estudou, não é desse jeito não. Isso pode servir, não que a gente tenha que copiar o que eles estão fazendo, porque isso funciona na cultura de lá, mas tem sido usado a beça por pesquisadores, sobretudo o Renato Nogueira, que é um pesquisador, um filósofo brasileiro, para a gente pensar sobre os relacionamentos nos nossos tempos. Ela vai dizer que lá a intimidade se pauta sobre três elementos fundamentais. Não são os indivíduos que constroem relação de intimidade, mas a comunidade tem um papel muito importante nisso. Então, a comunidade se preocupa em inventar momentos, ou a comunidade se preocupa em construir espaços onde os espaços de construção de intimidade se dão. Então, isso é interessante porque, olhando para os dias que a gente está vivendo agora, de uma vida cada vez mais individualizada, onde eu vi você conversando, Fernando, com Alexandre Coimbra Amaral, há uma epidemia de solidão, porque a gente olha cada vez mais para o próprio umbigo e não pensa, né, nos vínculos com os outros. Que modelo de sociedade é esse onde a gente pode pensar em espaços onde a comunidade pode ser proporcionadora também de construção de vínculos de intimidade entre os vizinhos, né? Ou entre os indivíduos que fazem parte dela. Sei lá, fiquei pensando no passado. Qualquer criança de classe média dos anos 90 tinha uma dimensão importante na dinâmica do prédio, se o prédio fosse um pouquinho melhorzinho assim, que era o play. O play era um espaço de convivência que construía, criado pela comunidade, que construía ali uma comunidade, um vínculo de intimidade com a comunidade. E quem não tinha grana, brincava na rua. Brincar na rua possibilitava, né, que essas crianças que faziam parte daquela mesma rua e da mesma vizinhança construíssem um vínculo de intimidade importante. Isso era fundamental para a gente carregar para a vida toda, né? E já falamos aqui de saúde social e outras tantas palavrinhas que são fundamentais para a nossa vida em sociedade. Mas ela traz duas outras coisas que são fundamentais também. O segundo ponto que ela chama atenção é a ideia dos rituais. Nessa comunidade que ela estudou, as pessoas elas têm uma preocupação muito grande em como os rituais são pensados e repetidos para proporcionar os momentos onde a intimidade pode aparecer. E a gente tem perdido isso no Ocidente, né? Cada vez mais a vida está desritualizada, cada um está vivendo no seu próprio ritmo e a descompatibilização entre minha vida e a sua vida coloca um desafio grande para as amizades, mas sobretudo para os casais também, né? Cada vez mais a gente ouve essa coisa do casal marca dia para transar, casal marca viagem para poder se reconectar, casal faz a coisa de renovação dos votos, né? Que é um arremedo de tentativa, de tentar trazer ali, né, alguma ritualização para a vida para permitir essa reconexão. Uhum. Os rituais são centrais. E o terceiro ponto, que eu acho que é muito importante também, que nessa vida desencantada que a gente está vivendo, a gente está abrindo mão, é o papel da ancestralidade. E aí, ancestralidade é uma palavra que no livro dela tem um contexto específico, porque está conectado à vida espiritual dessa comunidade, mas eu acho que aqui para a gente pode ser interessante da gente olhar para que coisas do passado, ou que referências do passado, ou que aprendizados do passado de outras pessoas que são referências para a gente pode trazer para o presente como forma de conexão desse vínculo com quem está com a gente, mas também com quem já foi, uhum, com quem virá. Então, uma baita oportunidade para a gente começar a pensar um pouquinho como comunidade ritual e o passado podem ser chances da gente construir espaços onde a intimidade se transforma em algo mais rotineiro do nosso dia a dia.
1: Sabe que eu adoro esse assunto, né, Michel? Relacionamento, uhum, e sobretudo se tiver viés de gênero e tudo. Uhum. Eu amo que as pessoas, quando encontram um par, elas acham, como você disse, acham que a responsabilidade por fazer a vida fazer sentido é da outra metade, né? Uhum. E eu confronto muito essa ideia, assim, justamente, acho que no sentido da sua autora. Quanto mais a gente consegue se relacionar fora daquele núcleo, melhor é, uhum, aquele núcleo. As pessoas tendem a se esquecer, né? Esquecer do que gostam, esquecer dos amigos, esquecer de viver fora daquela ilha. E um relacionamento não tem que ser uma ilha, né? Tem que ser mais um relacionamento que faz a sua vida valer a pena, fazer sentido. Mas não o único, né? Escrevi um pouco sobre isso na coluna da Mina nessa semana, em que trato de traição feminina. Tentando investigar um pouco. Tentando investigar, não, né? Fui ouvir a roteirista de um podcast. Ela, sim, foi tentar investigar. Ouviu histórias de mulheres que traem. E foi tentar investigar o motivo pelos quais elas traem. São vários os motivos. E uma coisa que aparece com muita frequência: essas mulheres, elas não se sentem vistas, elas não se sentem ouvidas, elas se perdem de si quando elas estão numa relação. E isso eu acho.

0: e achar que vai ter alguém que vai suprir todos os seus buracos, os psicanalistas já ensinaram pra gente nos últimos 100 anos que não dá certo.
1: Pois é.
0: Então, a aposta que a gente tá fazendo diária, e Carol Ticlã sabe isso melhor do que eu, é uma aposta fadada ao fracasso. Eu me lembro bem aqui, é interessante que enquanto li o livro da Somé, eu fiquei me lembrando das vezes que fui à Índia, né? E do choque que eu tive a primeira vez que cheguei lá, e descobri que 97% dos casamentos são arranjados. E aí eu pensava, caramba, como é que esse lance, né? O cara casa, sem saber com quem tá casando, a moça casa sem saber com quem tá casando, não sei o quê. E uma das coisas que mais me chamaram a atenção, que era bonito de pensar, é que eles acreditam na Índia que o amor aparece depois que você casa. Porque o amor é um trabalho contínuo desses dois para tentar inventar uma intimidade, algo que os una, para além daquilo que já foi sacramentado pela sociedade. Então, gosto dessa ideia, porque primeiro traz uma dimensão de trabalho, né? Tem uma dimensão aqui afetiva de trabalho, que é o que está nas comunidades africanas também, quando ela fala da ritualização, do vínculo com a ancestralidade, com o vínculo com a comunidade. Então, tem um trabalho. E o segundo ponto é que. Você tem ali um desafio gigantesco que é de entender que a gente é mais do que só o que a gente quer, né? Então, isso impacta, e a gente é mais do que só o que a gente diz ser.
1: Sim.
0: Isso impacta pra caramba aí os vínculos e a construção das nossas relação com a comunidade. Fica fácil a gente pensar isso para relacionamentos afetivos sexuais, né? Namorado, casado, peguete, essa coisa toda. Mas acho que serve para amizade à beça também, né? E amizade talvez me preocupe mais do que os relacionamentos afetivos sexuais, porque em alguma medida, apesar da gente estar reinventando essa intimidade, ela se apresenta de algum modo. Agora, a gente está ficando satisfeito de não ter amigo. E aí isso acho
1: Aí é
0: mais chocante.
1: preocupante, eu também acho.
0: É mais chocante, mais
2: Então,
0: chocante.
2: olha, só uma questão. De três pontos importantes que você trouxe: vínculo, a intimidade, quando você começou a falar, a ritualização e a ancestralidade. Qual que é o mais importante para a gente pensar nas nossas relações hoje?
0: Eu diria que é bom começar do começo, né? Então, eu acho que ritualizar talvez seja um ponto importante. Eu acho que, sobretudo aqui, né, quem está envolto, os nossos ouvintes em relacionamentos mais longos, a vida, na medida em que ela vai se repetindo, a gente tende a posterizar a experiência. E os rituais podem parecer bobos ou não, mas eles servem para renovar o pacto e renovar a experiência. Na amizade ou no casamento, ou qualquer coisa. Então, é quase como você se apresentasse de novo diante do outro e diante da sociedade para dizer: olha, estamos aqui por causa disso. Então, os rituais são importantíssimos, né? Eu diria que a viagem do casal sem filho, o casal que sai para namorar, vai para jantar, para sei lá para quê, num dia específico. O momento que o casal cozinha, ou mesmo com os amigos, né? O futebol com os amigos, quem gosta de futebol, o saída com as amigas, quem gosta para jantar, ou ir dar um museu com os amigos, essas coisas que a gente foi perdendo ao longo do tempo e se torna muito mais fácil perder isso quando a gente está falando de relacionamentos de longo prazo, porque é sempre a ideia de que você pode fazer no amanhã o que você deveria estar fazendo hoje. É uma porta de entrada para o fracasso. Então, ritual eu acho que seria o começo. E agora, chamando a atenção para esses dois elementos, né? A comunidade é central, porque a gente vive junto com os outros. Mas ritual eu acho que é a primeira aposta.
2: Então tá bom, já saca o telefone
1: Sextou,
2: celular,
1: gente.
2: já arma alguma
1: Sextou.
2: coisa.
1: Sextou. De repente dá até para combinar tudo, dá para sacar o telefone, já convidar um pessoal para fazer um juntão, enfim, sei lá. Já agrega a comunidade e faz um
2: Oi,
1: ritual.
2: sumir.
0: Quem tá solteiro, eu acho que o melhor combo é chama os amigos, o contatinho, depois sai da festa dos amigos, já emenda no
1: Isso.
0: after com o contatinho, aí resolve todos os dilemas. E
1: Coisa
0: não precisa nem
1: linda.
0: ler a Somé. Não vai precisar nem ler a Somé, porque já tá sabendo tudo.
2: A Somé é a So Bonfu Somé. O nome do livro é?
0: O nome do livro é Espírito da Intimidade, Caminhos Ancestrais para se Relacionar. Agora foi publicado em 2025 pela editora Sesc. Gênio, bonitinho, vale super a pena.
1: Muito bom.
3: espaço aberto para o Álvaro Machado Dias em Visões do Futuro e comenta sobre como a tecnologia registra o que tentamos apagar.

0: Hoje a gente vai falar de mensagens enviadas ou aquelas que a gente gostaria de não ter mandado. Um assunto que tá o quê? O assunto do dia hoje, não é mesmo? Quer dizer, o assunto de ontem, né? Que a gente tá repercutindo hoje. Mensagens. Tem mensagem que a gente escreve e manda, depois se arrepende um pouco. Tem mensagem que a gente escreve e não manda para não se arrepender. Por que a gente escreve numa mensagem, Álvaro, às vezes, coisas que quando se... Isso é muito comum, inclusive, na relação de ouvintes conosco. Chegam mensagens aqui, às vezes, que eu fico pensando se essa pessoa teria coragem de dizer isso quando ela parasse na nossa frente. Isso acontece, né? Por que que a gente escreve mensagens que, se fosse para dizer para uma pessoa, a gente não faria?
1: Que a tela, ela muda a própria arquitetura da conversa, tá? Por exemplo, se eu tô olhando para você, meu cérebro vai recebendo vários sinaizinhos sobre o quanto você tá aprovando aquela maneira como eu tô falando, se há um engajamento genuíno, se há compreensão, os silêncios na conversa sinalizam, por exemplo, se aquele assunto deve prosseguir. Então, tudo isso vai levando a correções em tempo real, que fazem com que a conversa que acontece ao vivo, tete a tete, ela acaba sendo muito mais ponderada, exceto quando realmente a coisa escala, aí é o contrário, tá? E esses sinais viram justamente o caminho para uma catástrofe relacional. Mas, na média, o que acontece é que a mensagem enviada por um aplicativo, ela não tem esses freios, ela não tem esses sinalizadores sociais que o mundo real traz e não tem como ser replicado fora dele. Mesmo o vídeo não traz perfeitamente. Tem uma outra coisa, como a gente trabalha com as mensagens de maneira assíncrona, ou seja, a gente assume que pode acontecer da pessoa não responder na hora, a gente também se dá muito mais liberdade de mandar mensagens em momentos que eventualmente a outra pessoa não está afim de conversar com a gente. E esses momentos muitas vezes são aqueles em que as emoções estão mais afloradas. Então o sujeito manda mensagem às 2 da manhã, manda, sabe, aquela coisa assim que vem de dentro. Então isso inclusive tem um nome, tá? Esse é um fenômeno muito estudado na internet, porque raios, né? Tem tanta mensagem agressiva na internet. A base é por aí e o fenômeno é chamado de desinibição digital, tá? Então, é uma coisa pra gente entender que funciona dessa maneira. Agora, também é importante pensar que as mensagens são um caminho para a gente bajular as outras pessoas, para a gente criar uma intimidade que, no final das contas, tem muito mais um interesse por trás do que qualquer coisa de genuína. Então, a gente também tem que pensar que tem outra questão nas mensagens, que é, às vezes, elas têm uma forma diferente porque elas são mais elaboradas e não simplesmente porque elas saem mais rapidamente. Elas são aquilo que, vamos dizer, uma espécie de trabalhinho que a gente faz dentro de uma relação mais prática, que tem mais objetivos instrumentais na nossa vida. Tá aí a questão.
2: Álvaro, eu tô muito curioso para saber o seguinte, sobre Daniel Vorcaro, que ele fazia o seguinte, ele escrevia num bloco de nota, aí tirava um print e mandava...
0: Visualização única.
2: Isso, aí para se autodestruir, digamos assim, acabou, puf, ninguém mais vê. Sim. Só que o celular guardou um rastro. Quanto a gente realmente sabe sobre aquilo que o nosso telefone conserva sem nos contar?
0: Ai...
2: Como é que a polícia reconstrói uma mensagem que sumiu?
1: Essa é uma boa pergunta, difícil. Deixa eu ver se eu consigo responder. Bom, primeiro, a gente sabe muito pouco, tá? Porque a interface dá uma impressão enganosa de esquecimento, né? A gente apaga a foto, ela sumiu. A gente manda visualização única e ela desaparece. A gente assume que, claro, não tem nada ali, não tem rastro nenhum. Só que tem uma coisa que eu acho que é o X da questão, Fernando, é que o telefone, ele não lembra como a gente lembra. Nosso foco, do ponto de vista da memória, é representacional, é conteúdo. A palavra escrita, a imagem e assim por diante. O telefone e os outros dispositivos digitais, ele lembra, e eles lembram, de gestos. Por exemplo, cada vez que eu abro um aplicativo, fica registrado. Cada vez que eu faço um print, fica registrado. Cada vez que eu envio uma mensagem daquelas que vai ser autodeletada ao ser clicada, aparece um registro no celular com a hora que isso foi enviado e a natureza da mensagem. Ou seja, é como se... imagina que você pisou na areia, tá bom? E aí você saiu dessa areia, você não está mais lá, mas aquela pegada está... E evidentemente é que ele é um bom caminho, né, forense para reconstrução de quem estava em cima daquela pegada. Então, Esse é o ponto principal. A gente assume que as coisas que desaparecem dos nossos olhos efetivamente desapareceram para sempre, sem rastros. O que não é verdade, porque os rastros não são só os objetos em si, são as interações, os comportamentos que a gente faz ali, inclusive o de enviar. Agora, no caso do Vorkano, tem um detalhe decisivo, tá? Assim, que é, assim, ele pensou em tanta coisa, mas aqui ele não foi muito inteligente, tá? E o detalhe é que ele escrevia, como você falou, no bloco de notas e capturava a tela. Então, o que acontece? A mensagem, ela de fato sumia do WhatsApp, tá? Isso aí não tem dúvida. Só que há um registro específico que fica dessas mensagens. Então, o que aconteceu foi que foi possível fazer uma recuperação e uma geração de PDFs a partir dessas mensagens e uma conexão justamente com esses comportamentos de abrir, de enviar, para criar uma pasta direitinho sem a necessidade de usar o próprio WhatsApp, que é criptografado de ponta a ponta. Foi simplesmente usando uma pasta oculta onde esses prints estavam, assim, foi uma coisa muito trivial do ponto de vista forense. Então, um erro primário, e tá aí a maneira como a gente pensa. O Vorkano só pensou como mais um.
0: As mensagens que vieram à tona, entre eles, tem dele principalmente, né? Parece, vem bebida em gratiluz, né? Tem gratidão, tem dívida de vida, tem lealdade, nem parece que a gente tá numa crise imensa. Quando a gente passa... quando a gente cria intimidade com alguém, mas quando a gente depende de alguém por algum motivo, a gente pode mudar também o jeito como a gente fala?
1: Muda bastante. Aqui eu quero fazer uma parte para dizer, ó, vamos falar de maneira geral, tá? Sem entrar no cinismo dessa relação, mas muda bastante. Eu diria assim que gratidão, lealdade, deferência, tudo isso tem função social, tá bom? E quando alguém passa a ser importante no nosso destino, né? Quando alguém pode decidir algo na nossa vida, a gente começa a administrar aquela relação com mais cuidado, uma coisa meio óbvio, né? Óbvia. E aí o que acontece é que vai existindo uma assimetria, tá bom? E o que acontece? Nessa simetria, olha que coisa curiosa, os sinais de gratidão, eles funcionam como uma espécie de dívida que você engancha no outro. Assim, eu reconheço tanto em você, logo eu tenho uma expectativa em relação a você, tá? Isso é uma coisa que os antropólogos estudavam há mais de um século atrás na troca de presentes, então, em sociedades tradicionais, tá? Então, ninguém agradece de graça. O agradecimento é um reconhecimento, esse reconhecimento coloca a pessoa num ponto mais alto nessa relação, né? Hierarquicamente, em relação ao que recebeu o presente, e ao mesmo tempo que cria uma dívida daquele que foi agraciado com o presente, cria uma expectativa de que o outro siga sendo essa pessoa que resolve seus problemas, e aí, consequentemente, há também uma espécie de dívida contrária. Esse é o ponto mais interessante, tá? Então, e a gente tem que entender que essas coisas, elas têm papéis cifrados, né? Então, alguém te diz assim, poxa, por essa eu te devo a minha vida. Tá claro que não, né? Você não tem que levar isso ao pé da letra. O que está sendo dito ali é que a pessoa está reconhecendo que você teve papel muito importante em determinado momento. E aí, de novo, ela está assumindo que a recíproca pode ser verdadeira e também está assumindo que espera que você seja consonantemente sempre essa pessoa que vai resolver os problemas da minha vida. Tá aí a dinâmica que eu acho que rege esse tipo de relação.
2: Como é que as mensagens dele foram reveladas? Tem alguma coisa tecnológica nisso tudo?
1: Tem sim, tá? Então, indo mais a fundo naquele ponto que eu trouxe antes, é o seguinte, o print deixa um registro numa pasta temporária. O bloco de notas, né, ele salva essa versão sozinha e numa área que o usuário não alcança. Então, quando você põe o arquivo, né, e sincroniza esses dados todos de os registros de envios das mensagens com o que está nessa pasta oculta, você consegue associar temporalmente, e aí você pode dizer assim, 32 mensagens foram enviadas de não sei quando, os conteúdos são essas e assim por diante. Ou seja, é um trabalho não simplesmente de identificar onde está esse conteúdo, mas de combiná-lo com o comportamento, o envio, o recebimento de contatos e assim por diante. Eu acho que tem uma coisa muito interessante aqui, que é a seguinte, Fernando. A gente passou esses últimos muitos anos discutindo do ponto de vista de segurança da informação, de privacidade, todo o lance forense, a criptografia. a ideia de que, olha, no contato entre duas pessoas, o material que circula pertence apenas às duas. E aqui o mais engraçado é que, apesar desse sentimento ter prevalecido na sociedade, criptografia ponta a ponta ser, enfim, permitida no Ocidente inteiro, pelo menos, o fato é que as pessoas deixam as marcas nos próprios dispositivos, não no canal entre elas. É como assim que, se o caminho é preservado, mas as pontas não. E tá aí como a reconstrução aconteceu. Vale a gente ter em mente que essa reconstrução também tem muita contribuição externa, né? Então, no caso, por exemplo, dessa discussão das conversas entre o Vorkaro e supostamente o Alexandre de Moraes, o que acontece, né? Tem uma cadeia de circunstâncias que pesa também, né? Então, um número chegou, né? Que seria esse número do Alexandre de Moraes, que a gente aqui tem que tratar ainda como suposição, como um cartão de contato pelo Fábio Faria no final de 2023. Estava escrito assim, né? Alexandre de Moraes, Brasília, o novo, e assim por diante. Tinha um que estava EUSTF, né? E o Vorkaro salvou imediatamente depois, tá, isso aí tá nos registros. E no final das contas, esse contato com o Fábio Faria também trouxe uma indicação de um endereço, né? E aí tinha uma coisa de um interlocutor, entendeu? Chamando para um almoço. Então, e Alex, então, quando essas pistas conjunturais vão sendo juntadas também em muitas circunstâncias como essas, que as conclusões vão sendo formadas, independentemente delas serem reais, né, serem corretas ou não. Mas tá aí o trabalho que geralmente é feito, tá? Ele não é simplesmente técnico, ele é também bastante comportamental em todos os casos, tá? A gente tem os mais variados aí acontecendo, e os principais no mundo não tem nada a ver com isso, são casos de crimes sexuais, sobretudo crimes sexuais contra crianças. Então a montagem que a Interpol, que a Polícia Federal faz, sempre envolve esse tipo de comportamento.
0: Álvaro Machado Dias conosco às quartas-feiras em Visões do Futuro. Obrigada, Álvaro. Até a semana que vem.
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5: E a religião ocupa cada vez mais espaço na vida pública, mas isso significa que estamos mais próximos de Deus? Aliás, qual é a ideia de Deus que você acredita? Aliás, você acredita? Ou apenas ficamos mais seguros quando construímos ideias sobre ele, sobre esse Deus? Ao contrário do que clamavam pensadores em meados do século 1900 ali, a religião não diminuiu a sua presença, a sua importância na vida das pessoas. Muitos intelectuais apostavam que a religião acabaria ali a partir do iluminismo. Bom, hoje a gente vai falar sobre Deus aqui no Revista CBN, da distância entre Deus e tudo o que se diz e que se faz em seu nome, um dos temas, um dos assuntos do livro Uma Ideia Elegante de Deus, livro escrito por Ed René Kivitz, que é teólogo, mestre em ciências da religião, pastor batista há mais de 40 anos, escreve como um pastor de fronteira, próximo de quem está deixando de crer e também de quem tem dificuldade de começar a crer. E ele lança uma pergunta que atravessa a fé, a política e a nossa vida em comum. Que mundo nasce da ideia que fazemos de Deus? É com ele que eu converso agora, Ed Renekiewicz, que está lançando Uma Ideia Elegante de Deus, livro pela editora Zahar, que a gente tem a alegria, inclusive, de ter uma Bienal do Livro para poder ouvir um pouco das suas ideias. Ele me dá alegria de estar aqui no Revista CBN de hoje para a gente conversar um pouquinho sobre essa ideia elegante de Deus e a visão que ele tem também do mundo, do Brasil. Ed Renekiewicz, boa tarde.
6: Boa tarde, sempre uma alegria conversar com você. E boa tarde também para todo mundo que nos acompanha aqui na CBN, na Revista CBN.
5: Já prazer. Tivemos muitas conversas, sim, mas essa presencial hoje aqui no estúdio por conta do lançamento do livro. Antes de entrar em questões do livro, que eu pincelei aqui para a gente trazer para o nosso ouvinte, eu queria te perguntar um pouco da ideia, como é que surgiu a ideia do livro, que você conta também um pouquinho, né?
6: Então, eu fui provocado, né? Justamente por isso que o Brasil cada vez mais evangélico. Alguém disse assim para mim: pastor, você sabe que o Brasil tem um problema e a igreja evangélica faz parte do problema. Aí eu falei: ah, eu concordei, mas eu falei: não, não pode ser assim. O Brasil tem um problema só, é pouco, né? Mas a igreja evangélica não pode fazer parte do problema, ela pode fazer parte de caminhos alternativos. E eu comecei a pensar sobre isso. E provocado pela Zahar, coloquei tudo no papel do que eu acho que uma experiência religiosa pode contribuir para o nosso país, para a democracia, para a sociedade, já que a religião saiu dos templos e está em debate na arena pública, né? Então isso foi um desafio muito grande, que estou muito feliz de poder abrir esse debate, abrir essa conversa sobre uma ideia elegante de Deus. E o título foi provocado pelo Pondé. Numa conversa comigo, ele pediu para que eu fosse substituí-lo numa palestra que ele ia fazer. Eu falei: falar sobre o quê? Ele falou: ah, fala sobre uma ideia elegante de Deus, você sabe falar sobre isso. Eu falei: ah, tá bom. E isso já deve ter bem uns 15 anos, Petra, ou mais até. E eu fiquei com essa ideia elegante de Deus e
5: muito
6: foi aí
5: nome.
6: Que chegamos. É.
5: Eu adorei esse nome. É. E por que uma ideia de Deus e não uma verdade sobre Deus?
6: Ah, muita pretensão, né? Falar sobre a verdade de Deus.
5: Mas muitos têm essa pretensão, não tem, não? Muitas pessoas ligadas à religião.
6: Eu acho que sim, eu acho que faz parte da índole da religião ter essa pretensão do monopólio do divino, né? Mas eu gosto muito da tradição mística da fé cristã, que fala que Deus está fora dessa discussão, né? Deus, ele não é objeto de análise, ele não é uma das coisas que a gente analisa. Deus está fora. Por exemplo, aquela, o nome dela, Marguerite Porrette, você conhece, século XIV, ela disse: Deus é algo sobre o que a razão não sabe falar.
5: Não cabe na razão.
6: Não cabe na razão. Santo Agostinho dizia: se você entendeu, não é Deus. Porque para caber na nossa razão, ele tem que se apequenar demais, né? Então nós apequenamos Deus para que ele caiba na nossa razão, para que a gente tenha controle sobre ele. Porque aquilo que eu compreendo, aquilo que eu entendo, aquilo que eu descrevo, eu utilizo. Então, Deus está fora. Por isso eu me propus a discutir as nossas ideias a respeito de Deus e não Deus. Tipo assim, não tive roupa para trazer Deus para a conversa. Né? Vamos conversar aqui embaixo e vamos guardar essa alteridade divina. Ou como disse Karl Barth, né? Um dos maiores teólogos do século XX, Deus é o totalmente outro.
5: Nossa,
6: é totalmente outro. Não há nada que possa se assemelhar a Deus.
5: E até por isso, né, talvez esse é o ponto crucial, até do livro mesmo. Se você apequena Deus nessa razão, ele fica sob escrutínio. E sim, aí é justamente esse lugar em que se perdeu a oportunidade de discutir religião, espiritualidade, inclusive Deus com seriedade. Quando você tem o advento do intelecto ali, se a gente pegar o iluminismo, porque aí ele pelo intelecto, você pode inclusive descartar essa ideia. É fácil de você matematicamente descartar uma ideia de um Deus que não é provável, não é material.
6: E o oposto também é verdadeiro. Porque se você tem um monopólio do divino ou da verdade a respeito de Deus, eu digo, olha, Petra, isso aqui é Deus e é só isso aqui que eu estou te dizendo. E quem não concordar com isso está fora de Deus.
5: Isso.
6: Essa minha fala, ela é autoritária, ela é absoluta, ela não permite questionamento, ela não está submetida ao escrutínio. É Deus. Deus é o absoluto que encerra a conversa. Quando eu digo, olha, eu não quero discutir Deus, eu não tenho essa pretensão de ter um monopólio do divino, eu quero discutir ideias a respeito de Deus, porque ideias a respeito de Deus podem ser discutidas. Digamos assim, Deus não pode ser discutido, mas ideias a respeito de Deus podem ser discutidas. E quando eu discuto as ideias a respeito de Deus, eu penso, olha, essa ideia me leva para esse lugar, essa outra ideia me leva para esse outro lugar, e isso a gente tem que fazer esse debate.
5: E na tua visão, qual é a ideia de Deus tem que levar a gente para onde?
6: Bom,
5: Ou não levar a gente.
6: Não, eu acho que é o coração do livro está na sua pergunta.
5: É.
6: Porque a ideia que eu descarto de Deus, ou algumas ideias que eu descarto de Deus, que, vamos dizer, no contraponto, são ideias deselegantes a respeito de Deus, é aquela imagem de um Deus que está lá no céu, sentado no trono, e fazendo a microgestão desse universo.
5: Uhum.
6: E o soberano, que deve ser temido, obedecido, porque é um poder absoluto, você respeita, reverencia e não questiona. Porque ele tem poder de te amaldiçoar, te destruir, te condenar. E esse soberano associado ao poder, ele está controlando tudo aqui embaixo. Tipo, ele dá emprego para um, dá alta do hospital para outro. O outro ele não dá alta, ele recolhe. Numa ação discricionária que ele não explica bem os critérios dele. E a gente fica muito vulnerável diante desse Deus. Desse Deus que parece que ele está jogando videogame com a gente.
5: E qual é a lógica?
6: E qual é a lógica? O que a gente tem que fazer, deixar de fazer? Isso gera neuras.
5: Exato.
6: Gera neurose, culpas. É. Gera, enche a gente de angústia, de aflição. Então, a outra ideia de Deus, que eu falo que Jesus é a ideia mais elegante. Isso. De Deus, que é um Deus esvaziado, humanizado, um Deus que se solidariza com a carência humana, com a vulnerabilidade humana, um Deus que não é poder, um Deus que não se impõe, um Deus que não é vertical, né? É um Deus, na linguagem inclusive do Novo Testamento, a palavra grega é kenosis, esvaziamento, né? Um Deus kenótico, um Deus encarnado, né? E um Deus crucificado, né? Um Deus que se submete à nossa rejeição sem nos destruir. Um Deus que se deixa rejeitar.
5: É muito sofisticado.
6: É. É um Deus muito mais que interpela do que um Deus que se impõe. É um Deus, como disse Santo Agostinho, de novo, né? Ele fala que Deus é interior, íntimo meu. Deus é mais íntimo a mim do que eu a mim mesmo. Esse Deus não está lá. Está aqui. Então, esse Deus que está aqui, ele me responsabiliza. Ele é comigo. Ele não é por mim. Ele não é aquela força, aquele poder que eu manipulo aqui de baixo com a minha oração, com a minha barganha, com a minha religião, para que ele faça o que eu quero. E quando ele não faz, eu fico de mal, eu fico ressentido. Eu acho que ele não me ama, que ele não está pensando em mim. Quer dizer, o Deus de lá é um Deus que eu espero que ele faça. O Deus daqui é um Deus que espera que eu faça. É diferente.
5: Incrível.
6: Completamente diferente. Aliás, eu acompanhei um pouco da sua entrevista à questão de Israel. Etty Hillison, que esteve nos campos de concentração, ela diz uma coisa muito linda. Ela diz assim, aqui Deus não pode nos ajudar, mas nós podemos ajudá-lo. E ela diz, o o que é mais, o que eu posso fazer agora é guardar dentro de mim um lugar onde Deus esteja vivo. Eu vou ajudá-lo a não morrer no mundo. Eu vou guardar em mim uma dimensão que ele possa habitar. E assim ele estará presente no mundo. Isso é como você disse, é sofisticado, uhum. Mas eu acho que exatamente isso é o evangelho. Porque é isso que Jesus faz. Jesus, inclusive no Novo Testamento, é chamado de Emmanuel.
0: Uhum.
6: Deus conosco, que significa Emmanuel. Então, é Deus conosco. Não é Deus lá. Que vem aqui de vez em quando fazer alguma coisa, quando quer, para quem quer, do jeito que quer, o que quer. O Deus que está em nós, que habita em nós, é o Deus conosco. Isso faz com que o mundo que a gente está construindo seja um mundo a quatro mãos, as divinas e as nossas, humanas. Eu acho que essa é a beleza do Deus que se faz carne, que reconcilia, né, a humanidade com a divindade, o divino com o humano. Eu acho que essa é a beleza do Jesus e do que ele revela a respeito de Deus.
5: Sim, e eu não poderia concordar mais com tudo o que você fala. Mas por que, se Deus, ou essa visão de Deus, ou até de Jesus, se a gente olhar para um país como o Brasil, que é católico e evangélico hoje, né? Você tem pelas pesquisas, é um país cristão, certo? Se a gente olhar para o catolicismo e para o evangelho.
6: Sim.
5: Por que que esse país, ele não se traduz num país com menos violência, desigualdade e corrupção? É uma falta de entendimento do que é Deus?
6: É paradoxal que tem tanta religião e tão pouca vida, tão pouca beleza, né? Ou sobra maldade, sobra crueldade, sobra desigualdade, sobra pobreza, miséria, injustiça. É um paradoxo.
5: É.
6: Mas eu acredito que é justamente por isso, por causa dessa imagem de Deus. Deus está lá. E eu tenho sistemas que me ensinam como manipulá-lo. Como agradá-lo para que ele me abençoe e como não desagradá-lo para que ele não me amaldiçoe. Então eu digo, olha, você quer que aquele Deus que está lá venha aqui e quando ele vier, ele venha por sua causa para fazer o bem para você, para te abençoar? Então, endereço tal, dia tal, hora tal, comigo.
5: É.
6: Eu sou o representante de Deus aqui. Então, o aparato religioso se constrói não para responsabilizar o ser humano, não para humanizá-lo, não para, na minha linguagem do evangelho, não para cristificá-lo, a nossa humanidade crística. E as outras tradições têm os seus outros nomes, né? Mas uma humanidade crística. Então, a experiência religiosa não é para a minha humanização crística. É para que eu desenvolva uma instrumentalização do divino a meu favor. E isso é... A América Latina é o maior continente católico e é o maior continente de desigualdade. É, você vê violência, os governos autoritários. Aí você pega os Estados Unidos da América do Norte, que é cristão também, mas é um cristianismo de corte protestante calvinista.
5: Sim.
6: Mas tem uma estrutura de absoluto capitalismo, fazendo água agora. O declínio do Império Americano é um declínio do modelo capitalista e um modelo individualista, né?
5: Exato.
6: Então, uma experiência religiosa que não gera senso de coletividade, em que eu olhe para você e veja que nós dois somos um, e que se tem pão na minha mesa e não tem pão na sua, tem alguma coisa errada nesse sistema, e isso não me interpela, isso não me movimenta na direção da partilha, da solidariedade, da generosidade, essa espiritualidade é anti-evangelho. O que prevalece na história é o cristianismo.
5: Sim.
6: Cristianismo de corte imperial, de corte expansionista, proselitista, colonizador. Né? O Henrique Dussel, que é um teólogo radicado na Argentina, ele diz, olha, como é que nós podemos dizer que a América Latina foi evangelizada se foram os evangelizadores do catolicismo colonial que trouxeram a escravização e patrocinaram o tráfico negreiro, praticaram o genocídio das populações originárias, expropriaram as riquezas naturais, colonizaram de maneira violenta, catequizaram, esmagaram cultura. Que evangelização é essa? Isso não é evangelização. Isso é cristianização de corte imperialista.
0: Isso.
6: Esse é o Deus poderoso chegando no pedaço dizendo, ó, eu sou o absoluto para tudo que não concorda comigo. E, na verdade, não é nem ele, né? É o representante dele dizendo. Né? Como é que é? O Eduardo Galeano disse que quando o cristianismo chega na América Latina, o indígena descobre que tem um outro Deus, ele não pode se vestir do jeito que ele se veste, ele não pode cantar a música que ele canta, tocar um instrumento que ele toca, ter a cultura que ele tem.
0: E que ele é índio, né?
6: E que ele é índio.
0: Ele recebe um nome,
6: Ele é índio, ele é inferior, subalternizado.
0: Exato.
6: E se ele não concordar com essa narrativa, ele vai pro inferno. Você fala, que violência é essa que se pratica em nome de Deus? Então, no livro eu digo o seguinte, que o evangelho é a superação da religião. Eu queria dizer que o evangelho é a superação do cristianismo, que o cristianismo é a religião de Constantino, é a religião do Império Romano.
0: Claro, e tem que se fazer esse questionamento, né, Ed? Eu tô conversando com o Ed Renekiewicz. Eu sempre que eu entrevisto o Ed, eu falo, né, que é um humanista. Ele olha pro humano, eu acho que nessa característica mais humana que é possível do humano. E acho que talvez aí a gente chega mais perto dessa ideia elegante de Deus. Eu vou continuar com o Ed aqui depois, a gente vai fazer um breve intervalo e o repórter CBN. E eu continuo aqui com o Ed, porque eu quero fazer mais perguntas a respeito desse livro lindo que a gente traz aqui nessa curadoria que o Revista CBN faz de livros, pensadores, pensadoras, escritores, escritoras, ideias interessantes para a gente levar e refletir na nossa semana. E Ed, que também vai estar, como você falou, na Bienal hoje, né, Ed? Que horas que você vai estar lá, assim?
6: 19 horas.
0: Às 19 hoje. 19, hoje é 7.
6: E às 16, numa mesa sobre uma coerência de Deus, inclusive com um pastor da igreja luterana de Belém, na Palestina.
0: Tá.
6: Não, nós vamos conversar sobre Deus hoje.
0: Hoje às 4, então.
6: Às 16 horas.
0: Ele vai sair correndo aqui, vai pra Bienal, vai participar então dessa mesa às 4, depois em outra
6: 19
0: mesa às
6: horas,
0: 19.
6: Tarde de autógrafos, noite de autógrafos.
0: A gente vai fazer então uma breve pausa para intervalo e repórter CBN e na volta, meu amigo, minha amiga, mais Ed Renekiewicz, hoje aqui no Revista CBN.
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0: Livros. Uma ideia elegante de Deus. Que livro, meu amigo, minha amiga, na curadoria que o Revista CBN faz sobre livros e livros e livros e escritores, escritoras, pensadores, pensadoras. Sempre que eu converso com Ed Renekiewicz, eu fico com essa questão, que pensador da nossa realidade, da questão da transcendência, da questão de Deus, da questão de figuras que nos inspiram a sermos melhores. E a busca dele é muito honesta, porque ele não se coloca em pedestal. Embora quando ele fala, ele está extremamente inspirado. E a gente fica, né, boquiaberto. Adoro ver as coisas que o Ed, os cortes, inclusive nas redes sociais, eu acho que é uma maneira da gente se alimentar muito bem, né? Aquilo que eu sempre falo, o que a gente coloca para dentro, não é só o que a gente come. É o que você vê, o que você ouve, né? As escolhas que você faz, de tudo que você bota, de tudo que você bota para dentro. Então eu gosto muito de poder me alimentar de coisas como essas que o Ed traz. E numa ideia elegante de Deus, ele traz muita perspectiva histórica, filosófica, embasada, para falar de Deus ou dessa ideia elegante de Deus que ele traz no livro. E a gente já conversava sobre o livro antes do repórter CBN, e agora eu quero continuar fazendo algumas perguntas para ele
5: a respeito do livro, a respeito da caminhada dele, Ed. E uma das questões que eu queria te perguntar, que eu acho que é muito importante, né? A gente trazia uma pincelada disso no outro bloco. A modernidade, ela não eliminou o sagrado. Mas ela deslocou o sagrado, né? Eu queria saber um pouco da tua visão sobre os falsos deuses que a gente tem no nosso tempo. E que eu acho que confundem muito a nossa percepção sobre o que é sagrado. Tira um pouco, desvia um pouco a gente do que de verdade é sagrado. Como é que você vê isso?
6: Esse conceito do sagrado, ele é um conceito que nasce na modernidade mesmo. Antes da modernidade não existia essa cisão do sagrado e profano. O mundo era habitado por deuses. Mas a noção de sagrado que a modernidade ilumina, eu acho muito inteligente. Que sagrado é aquilo que está consagrado aos deuses. Sagrado é uma coisa que pertence aos deuses e profano não. Só que o sagrado é aquilo que porta uma manifestação divina. Então, por exemplo, esse microfone nosso aqui é profano.
5: Certo.
6: Se senta aqui um guru e o microfone começa a brilhar, ele deixa de ser profano e ele passa a ser o microfone do guru. Ninguém mais usa esse microfone aqui porque ele foi consagrado. Então ele foi retirado do uso comum e foi separado para que somente naquela situação, com aquela pessoa, para aquela atividade, o divino se manifeste. Então, quando uma pessoa adora uma pedra, adora uma árvore, adora, não está adorando a árvore porque ela é árvore, está adorando a árvore como portadora de uma manifestação divina ou de uma divindade. Partindo desse princípio, se o sagrado é aquilo que é retirado do uso comum e dedicado aos deuses, por definição, Deus é aquilo em nome de quem você faz sacrifício absoluto. Porque se Deus pede para mim o meu celular e eu digo, não vou dar, Deus vai dizer assim, então seu celular é mais importante para você do que eu, então o celular é o seu Deus. Então Deus é aquele ou aquilo em nome de quem eu estou disposto a sacrificar absolutamente tudo. A pergunta, então, o que é sagrado no nosso mundo é em nome de que ou de quem nós fazemos sacrifícios absolutos? O Papa Francisco vai dizer que o Deus deste século... Aliás, o Papa Francisco, ele disse duas coisas impressionantes.
5: Incrível.
6: Dentro disso aí, dentro dessa pergunta, ele diz assim: o oposto de fé não é incredulidade, é idolatria. O oposto de fé não é incredulidade, é idolatria. O Chesterton dizia que o problema de quem deixa de crer em Deus é que passa a acreditar em alguma coisa menor que Deus. E qualquer coisa. Então, a gente sempre acredita em alguma coisa. A gente sempre tem algo que dá fundamento para a nossa existência, que organiza o nosso mundo em nome do que a gente faz sacrifícios absolutos. Um homem pode fazer por uma mulher por um homem, uma companheira pela sua companheira, companheiro, companheiro. Eu posso fazer sacrifícios em nome da ciência, em nome do partido, eu posso matar em nome da minha ideologia, eu estou fazendo sacrifício absoluto. O Papa Francisco disse, olha, o ídolo do nosso mundo é o dinheiro, é o mamon. Que Jesus fala, né? Você não pode servir a Deus e ao dinheiro. O que, que é mamon? É dinheiro elevado à categoria de Deus. Quando em nome do dinheiro você faz sacrifícios absolutos, ele virou o Deus da ocasião. Eu concordo muito com o Francisco. O nosso mundo é organizado pelo dinheiro. O nosso mundo transformou, quer dizer, o nosso mundo que tem mamon como Deus virou um grande mercado. Nós não temos mais um mundo humanizado. Nós temos um grande mercado em que tudo tem preço, tudo é mercadoria, tudo se compra, tudo se vende. Então eu olho para você, que roupa você está usando, que carro você dirige, que endereço você mora. E aí se eu me percebo em você, a gente se relaciona. Né? Então o meu relógio fala com o seu relógio antes de nós dois falarmos. A sua bolsa fala com a bolsa da outra mulher antes de vocês dois falar.
5: Eu tava pensando nisso e você...
6: Então, é o mundo da mercadoria. A gente se pendura.
5: E a gente é mercadoria.
6: A gente é mercadoria. A gente está à venda e tem gente que nos vende. A Bíblia fala disso, que a grande maldição dessa idolatria de Mamon é que, inclusive, seres humanos e almas humanas são postas à venda. A gente compra e vende gente. A gente compra e vende almas. Esse
5: ficou pior nesse momento tecnológico de rede social.
6: Perfeitamente. É tudo fake, instrumentalizado, algoritmizado para o benefício de enriquecimento, sabe lá de quem. Então, por exemplo, eu vou fazer... Imagina, Petra, que eu uso a minha representatividade pastoral e o lugar que eu ocupo no coração das pessoas para fazer propaganda de Bet?
5: É inacreditável, né?
6: Que eu vou dizer, bom, eu vou falsear um discurso para ganhar dinheiro, sacrificando minha credibilidade, minha reputação, minha fé, minha espiritualidade em troca de dinheiro. Aí você diz, não, mas isso é um absurdo. É, mas acontece todo dia. E se a gente não vigiar, a gente acaba fazendo a mesma coisa, porque esse mamon é poderoso demais. O Walter Benjamin fala isso, né? Que é o capitalismo como religião, que é uma religião que tem os seus templos, que tem o seu Deus, que é o dinheiro, mas que faz o seu comércio e que não tem tréguas. Outro dia eu estava vendo no meu algoritmo, uma chinesa vendendo, eu acho que ela tinha milhões de celulares na frente dela, e cada celular estava num fuso horário, então estava entrando numa propaganda num país, no outro, no outro, no outro, no outro, no outro. Não tem, é ininterrupto.
5: É isso.
6: Tem dimensão de eternidade. E isso, essa mercadoria toda, faz com que eu construa a minha identidade a partir da mercadoria que eu consumo. Dependendo da marca da minha camisa, eu tenho um valor. E eu acredito nisso, que é a camisa que me dá valor. Que maluquice. Né? Então, quando você pergunta o que é sagrado? Sagrado é aquilo que pertence aos deuses, é aquilo em nome de quem eu faço sacrifícios absolutos, e o sagrado hoje é determinado por um deus chamado dinheiro. Isso explica muito do nosso Brasil, isso. Explica muito da nossa Brasília, explica muito do nosso momento de democracia, como que o dinheiro manda.
5: E como valores estão derretendo.
6: Com valores derretidos e com o derretimento das instituições que deveriam nos proteger.
5: E que também isso também afeta a religião, não a espiritualidade, as religiões.
6: Sim, porque as religiões, elas vivem de uma tentação permanente de transformar Deus na sua maior mercadoria. E de transformar o acesso ao divino,
5: isso,
6: na sua expertise. Se eu consigo convencer uma pessoa de que no meu templo, no meu culto, com o pastor Ed Renekiewicz, ela vai ser abençoada, se eu consigo convencê-la disso, eu trago essa pessoa para a corrente da fé. Olha o nome do negócio, corrente da fé. Isso aprisiona, escraviza. Uma vez eu peguei um táxi e ele falou assim, doutor, o senhor é meu último cliente, porque daqui eu vou para a corrente da fé. Eu falei, como é que é? É corrente de 40 dias. Aí ele disse assim, e eu não posso faltar, porque Deus abençoa quem persevera e abomina e amaldiçoa quem retrocede. Então, se eu desistir no dia 17 da corrente de 40 dias, eu tenho que voltar para o zero. E ele vai. Ele está amarrado, ele está acorrentado numa ideia de que o Deus lá vai fazer alguma coisa em benefício dele, só se ele tiver naquele templo, naquele horário, com aquele pastor ou aquela liderança religiosa, e acorrentado e escravizado. Então, essa é a maldição da religião.
5: Eu concordo com você.
6: Uma religião que não emancipa, não liberta, não humaniza.
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4: E a gente continua com o papo da Petra Chaves com o Ed René Kivitz, teólogo e mestre em ciências da religião.
5: Qual é essa discussão, Ed, que precisa ter eu na minha trajetória de vida? Não é como jornalista, eu acho que é como pessoa. Eu sempre busquei, porque eu entendi importante buscar grandes valores. Sabe, de beleza, de justiça. Não que a gente tenha isso acabado dentro da gente. É por não ter acabado que a gente busca, né? Um certo aperfeiçoamento na vida, vamos dizer assim. Qual é a discussão de Deus, religião, espiritualidade que precisa acontecer para dar vazão a pessoas que também desejam mais e não estão encontrando na religião isso, assim como também não encontram no comércio, não encontram nas redes sociais, não encontram em Brasília, não encontram nas notícias, não encontram. E eu sempre falo disso. E do outro lado, eu não consigo deixar de fazer essa conexão. A gente tem índices altíssimos de depressão, ansiedade, burnout, ausência do trabalho, falta de sentido. Queria que você falasse um pouco sobre a sua visão, sobre esse contexto aqui que eu te apresento, se é possível conectar uma coisa com a outra. E aí a pergunta: qual discussão sobre espiritualidade precisa acontecer, talvez, para a gente ter um norte, ter algum caminho para um sentido?
6: Eu vou cometer quase um sacrilégio, mas o que eu não acho que é. Eu vou responder com duas citações: Rita Lee e Jesus. Baby, não adianta falar quando alguém está perdido, procurando se encontrar. E Jesus, por sua vez, diz: quem tem ouvidos para ouvir, ouça. A religião, de fato, é um grande sistema de sentido. E enquanto uma pessoa está satisfeita com seu sistema de sentido, não adianta você falar. Porque quando você, se ela tem um sistema de sentido, que ela organizou a vida dela daquela maneira, e você vai lá questionar, você vai lá dizer que está errado, que a crença dela está errada, que o Deus dela é errado, que o hábito dela, o rito dela é errado, ela vai te rejeitar e ela vai desenvolver mecanismos de defesa que vão aprofundar mais a experiência dela, que você julgue equivocada. Então, deixa ela lá. Ela está satisfeita com o sistema de sentido. Agora, quando esse sistema de sentido entrar em colapso, quando ela perceber que as suas crenças, os seus ritos, os seus hábitos não estão respondendo aos anseios mais profundos, e ela tivesse a experiência de encontrar-se consigo, com a sua frustração, com a sua culpa, com seu ressentimento, enfim, ela vai dizer: não, esse sistema não dá conta mais, eu vou ter que buscar outro. Eu acho que é nesse momento que Jesus está dizendo: agora você tem ouvidos para ouvir. Agora você tem ouvidos para ouvir. Eu acredito que a religião, ela pode dar respostas, mas ela pode asfixiar. Ontem eu estava na Bienal conversando num painel com o Frei Beto. E ele falou uma coisa muito linda.
5: Grande amigo.
6: Ele disse assim: Edia, a espiritualidade está para a religião, assim como o amor está para a família. A família, ele disse, a família é a institucionalização do amor e a religião é a institucionalização da espiritualidade. Assim como existe uma família que potencializa o afeto e o amor, existe uma relação familiar que sufoca, que tampona o afeto e o amor. Da mesma forma, a religião.
5: Não é absoluto, né?
6: Não é. Você tem um sistema organizado que tem um repertório milenar. As tradições religiosas têm... O Pondé fala isso. Se você vai ter uma religião, escolhe uma que tem 2000 anos para mais. Eu acho
5: esse
6: ótimo
5: é um critério.
6: Eu acho ótimo isso. Porque esse repertório milenar das tradições religiosas que foram agora degenerados, sim, pelo mercantilismo religioso. Mas eu acho que a sabedoria das religiões tem um aporte muito bonito para dar.
5: Você cita até Hatha Yoga Pradipika aqui. É. E na hora que eu vejo, eu falei, meu Deus, ele até... Meu Deus, meu Deus. O meu Deus dialoga com o Deus dele?
6: Não, eu acho isso uma das páginas mais lindas da espiritualidade. O fato de que o nome de Deus, o Yahvé, o tetragrama, né, que o som mais próximo é o da respiração humana, é o inspirar e o expirar. E essa ideia de que você está, cada inspiração e expiração, você está pronunciando o nome divino.
5: É muito lindo isso,
6: é muito
5: que você
6: maravilhoso.
5: Traz aqui. Ele fala assim, a experiência espiritual humana mais fundamental é a respiração.
6: Uhum.
5: Quase morro quando eu leio isso, porque é o que eu acredito. Uma das coisas muito fortes para mim também, aí ele fala aqui um pouco de... É porque um pensador, ler o Ed, acompanhar o que você faz é muito importante, assim como você citou aqui o Frei Beto, e tantos homens e mulheres que nos ajudam, né, com a sua inspiração, que eu acredito que é divina, a entender melhor esse grande mistério que é estar vivo, né? Porque é um mistério estar vivo. Ed, eu quero te fazer mais uma pergunta que é muito pertinente e importante. Eu gosto muito da sua visão sobre isso. E que está aqui também numa ideia elegante de Deus. Ou o livro também nos ajuda a formar a nossa própria opinião sobre isso. Olhar para a realidade, formar nossa própria opinião sobre isso. Para você, qual é a fronteira entre a fé que participa de uma democracia e a religião que pretende dominá-la?
6: Novamente você foi no coração dessa argumentação toda que eu tento fazer sobre uma ideia elegante de Deus. As duas lógicas a respeito do divino. Uma lógica que prevaleceu no cristianismo, que é o poder, e a outra lógica do evangelho, que é o amor.
5: Uhum.
6: Quando você tem uma lógica de poder, você não quer democracia. Você quer ordem, autoridade, hierarquia, subserviência, controle, domínio. Não é sem razão que a teologia hegemônica dentro da igreja evangélica de corte fundamentalista chama-se exatamente teologia do domínio.
5: Uhum.
6: Porque se Deus, aliás... No século IV, depois da conversão de Constantino, quando a religião se torna, o cristianismo se torna religião oficial do império, né, e veja que o império coloniza até a pessoa do Jesus, né, o império crucifica Jesus e depois coloniza...
5: Exato, ao seu...
6: Ao seu serviço, né? Quando o cristianismo se torna religião oficial do império, ele precisa... doutrinário, ele precisa afirmar suas crenças. Que religião é essa? E Constantino convoca em 325 um concílio, concílio de Niceia, para redigir uma primeira carta doutrinária. O nome que eles escolhem para Deus é Pantocrator, o Todo-Poderoso. É claro, um império tem que ter um Deus Todo-Poderoso, porque o império é Todo-Poderoso, o seu Deus é Todo-Poderoso, o Deus Todo-Poderoso tem um representante que, a quem ele empresta o seu Todo-Poder. Isso é lógica de dominação, de colonização. Ok? Aí vem Jesus, que é o crucificado, e que diz, Deus é amor, Deus não é poder, Deus é amor. Um poder pode tudo, o amor não pode tudo. O amor só pode o que o amor pode. A gente já falou sobre isso. O amor só pode o que o amor pode. E o máximo que o amor pode é sacrificar-se pelo objeto amado. Não é dominá-lo. Não é sufocá-lo. Não é oprimi-lo. não é agredi-lo, não é matá-lo. Eu amo tanto a minha mulher que se ela não for minha, não vai ser de mais ninguém e eu mato. Isso não é amor. Isso é um egoísmo disfarçado de amor. Você existe para me satisfazer. Você existe para me fazer feliz. Você existe para me servir. E se você não vai me servir, você não serve. Eu descarto você e, em última instância, eu mato você. Isso não é amor. Isso é a perversão do amor. Porque eu te amo tanto que eu me sacrifico pelo seu bem.

0: Ed, tá vendo? Eu tô aqui de olho em você.
1: Um beijo pra todo mundo aí.
0: Os nossos ouvintes que estão acompanhando essa conversa linda. Eu acompanho o Ed há muitos anos. Tô muito feliz da gente conversar aqui presencialmente por conta desse livro que a editora Zahar pediu pra ele escrever. Obrigada, Zahar, por isso.
1: Uma honra pra mim estar nessa casa editorial.
0: Uma baita editora, né, do Grupo Companhia das Letras. E acho muito importante que, independente do seu espectro religioso, espiritual, que você entre em contato com o que o Ed escreveu, porque tem perspectiva histórica, filosófica, como eu disse, ele traz várias referências para embasar um pouco desse fio do que ele fala sobre uma ideia elegante de Deus, e é muito lindo poder acompanhar as discussões, a visão que você tem. É isso, eu acho que a gente precisa fazer uma curadoria para a gente, né, nos nossos tempos, de tanta informação, de tanta opinião, de tanta superfície, para que a gente dê a mão e consiga ir um pouquinho mais a fundo. Agradecer pelo livro, pelas tuas ideias, e convidar as pessoas, Ed, que vão para a Bienal. Então, hoje você falou que está lá. Convida de novo os nossos ouvintes que estão se programando para ir para a Bienal.
1: Hoje eu vou conversar com o pastor Isaac Munter, que é pastor da Igreja Luterana em Belém, na Palestina.
0: Tá.
1: Ele escreveu um livro, o título é Cristo nos Escombros. Ele é o pastor de uma igreja que desabou com a guerra.
0: Uhum.
1: E justamente foi no Natal, e o presépio ficou sob os escombros. Ah. E ele escreveu isso, tá. Cristo nos Escombros. Eu vou conversar com ele, ele vai falar da visão dele de Deus. Eu vou falar da nossa ideia, é muito próxima. O pastor Munter é um pensador extraordinário palestino.
0: Uhum.
1: Às 16 horas no Salão de Ideias, na Bienal.
0: Tá.
1: E depois, às 19 horas, uma noite de autógrafos, que vai ser uma alegria dar um beijo e um abraço em todo mundo que estiver lá.
0: Esse é de René Kivitz, Uma Ideia Elegante de Deus. Querido, agradeço muito essa conversa, é sempre um grande aprendizado. O Ed também, eu dediquei um capítulo.
1: Sim.
0: A uma conversa com ele. Eu fui perguntar para ele sobre inteligência intuitiva e intuição, né, para os evangélicos, uhum, de maneira geral, e ele me conta um pouco sobre a ideia de discernimento,
1: uhum,
0: que eu acho que é a ideia fundamental para a gente demolir preconceitos. Mas para demolir preconceitos, a gente precisa da boa informação, né, Ed? Da
1: Sim.
0: boa informação.
1: E você faz esse trabalho de maneira extraordinária. Difundindo, divulgando e semeando boa informação. Muito obrigado por me trazer aqui.
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3: Lá vem o Zé com mais uma biografia do craque Mário Magalhães. Agora sobre Carlos Lacerda, né, Zé?
4: Zé, Tati, acaba de sair. Eu acho que não é muito difícil afirmar que acho que é a biografia brasileira mais importante que sai hoje, sai esse ano aqui no país. Trabalho colossal, né, do Mário Magalhães, que já tinha feito a excelente biografia do Marighella, né, que virou filme com Wagner, né, com Wagner Moura, e agora ele está lançando o primeiro volume do Lacerda, Coração de Tempestade. Acho que é um livro, Tati, Fernando, acho que conversa com vários leitores, né, acho que é o leitor que gosta de biografia. Eu acho que a gente tem um forte grupo de leitores no Brasil que gostam de biografias brasileiras, que conta a história do país. Eu acho que é uma tradição das últimas décadas no país. Eu acho que vai conversar muito para quem gosta de história do Brasil e para quem gosta da história da política ou da imprensa no Brasil no século XX, provavelmente no período mais, talvez o período mais efervescente da história do século XX. É óbvio que o pós-golpe vai criar uma série de novos personagens, mas o período que o Carlos Lacerda é atuante, que vai ali do finalzinho dos anos 30 até o golpe de 64, Eu acho que é o coração da transformações mais profundas que o país vai viver. O Lacerda é um personagem interessantíssimo, acho que o Mário Magalhães vai mostrar aqui, uma família meio turbulenta, um pai totalmente

0: ausente, acaba sendo muito próximo do avô paterno, que era ministro do Supremo Tribunal Federal, né? Acho que um dos grandes personagens da nossa semana política atual. É bom, interessante como o livro revela o que era ser um ministro do Supremo nas primeiras décadas do século passado. É, vai ser muito ligado ao Partido Comunista, assim como o pai. Depois vai romper dramaticamente com isso, vai ter uma atuação, principalmente o pai dele, na Revolução de 30. Aí é um corte profundo da mudança, de uma mudança enorme no Brasil, né? Do fim da República Velha, né? Aquela oscilação entre governadores de São Paulo e de Minas chegando ao poder. E o golpe de 30 acaba com esse período, a gente vai ter a ascensão do Vargas, e ele vai ser, o Lacerda vai acabar sendo a nêmesis, né, do Vargas, assim, é o grande antagonista do Vargas, tanto na política quanto na participação dele na imprensa. Então, por exemplo, para quem gosta da história da imprensa, eu acho que esse livro, para quem gosta da história do Brasil, história da política no Brasil, você pode ler junto com os livros do Lira Neto sobre o Getúlio Vargas. É uma leitura comparada, acho que é incrível para quem quer recuperar esse período histórico. Para quem gosta de entender o que é a história da imprensa no Brasil, leia a biografia do Chateaubriand, do Fernando Moraes, e leia o Lacerda, do Mário Magalhães. Você vai ter ali dois, e tem a biografia também recente do Samuel Weiner, né, fundador da Última Hora. Esses três personagens são fundamentais daquele período, de tudo que vai acontecer na imprensa. A gente está falando no Brasil, com a capital no Rio de Janeiro, Rio de Janeiro pegando fogo em todos os aspectos, né? Com Congresso no Brasil, Congresso no Rio, presidente no Rio, os principais jornais se degladiando, uns defendendo Getúlio, outros brigando contra Getúlio. Todas as questões de financiamento público, financiamento privado, grupos de poder disputando o poder do Brasil. Eu acho tudo muito interessante, e eu acho que o Mário Magalhães conta isso com uma habilidade enorme, como ele é um grande narrador, né, um grande contador de histórias. Eu gostei muito, acho que é um trabalho de muito fôlego. Né?
1: E você disse primeiro volume. Teremos dois?
0: Serão dois, Fernando. Esse aqui cobre 14 a 55. E o segundo vai cobrir 55 a 77, quando ele morre, né?
1: Demais.
2: O Mário Magalhães escreveu a biografia do Marighella, né? Que depois foi pro cinema, né, Zé?
0: Isso, exatamente. Livraço também, né? O Wagner Moura acabou fazendo no cinema. Ele é realmente um grande, acho talvez um dos principais biógrafos hoje no Brasil, né? Que está recuperando esses personagens do nosso século XX, né? Com tantos personagens muito impressionantes, né?
2: Legal demais. Aquele resumo esperto para o nosso ouvinte, por favor.
0: Vou mostrar aqui para vocês aqui o livro, para quem está acompanhando pela internet, estou com ele aqui. Primeiro volume, nessa foto dele. História dele com a rádio é muito legal para a gente que trabalha em rádio. Ele é um tremendo personagem da rádio, assim. Eu acho que ele sacou muito como se comunicar com o ouvinte. Ele percebe que tinha um grupo enorme da população brasileira que não lia jornal e que, cujo acesso à informação era por meio do rádio. E depois ele vai ser pioneiro também na TV. E ele é um cara que tem uma sensibilidade, uma intuição sobre os meios de comunicação muito aguda. Então, na TV, ele já percebe que não adiantava usar a oralidade que ele tinha na rádio. Era outra forma de comunicação, de contar histórias. Ele usa um quadro negro no começo do trabalho dele na TV. Na rádio era incrível, porque ele trabalhava na Rádio Globo e tinha um programa à noite, e o programa chegou a um ponto que ele não acabava mais.
2: Maravilhoso.
0: Ele falava tanto, é, para quem vive agoniado com os horários, você.
3: Pois é, não tinha relógio nessa rádio.
2: Cadê? Né? Não tinha cronômetro. Não tinha Janaína nessa rádio?
0: Eu tinha audiência, né? A audiência fica enorme, né? Ele ficou gigantesco, né? O Roberto Marinho era super pressionado a demiti-lo, mas a audiência era tamanha que ele ganhou horas dentro daquela programação só falando, né? Uma falação louca. Mas tinha habilidade de comunicação, né?
2: Demais. Lacerda, Coração aqui de Tempestade.
0: Exatamente, Mário Magalhães, o autor, primeiro volume, né, da biografia, sai pela Companhia das Letras.
2: Maravilhoso. Zé Godoy, com o nosso Clube do Livro, às quintas, com boas sugestões como essa.
4: No fim das contas, Ana Leone compartilha sobre o novo calendário de consumo criado pelo varejo.
2: O varejo criou um novo calendário de consumo. Eu acho um pouco engraçada essa frase, porque parece que tem dia pra gente consumir. O varejo está determinando o que você vai comprar na Black Friday, Tatiana. O varejo não manda em mim, Ana Leone. A estratégia começou há uns 10 anos, em 2016, quando uma grande plataforma de comércio eletrônico lançou o... O que é isso? 9 do 9? 9 do 9? Super Shopping Day? O que é isso, Ana?
5: Pois é, Tati.
1: Nunca ouvi
5: isso
1: falar.
5: É mais um motivo para a gente comprar. Vocês já devem ter visto e não devem ter entendido, assim como eu não entendi na primeira vez que eu vi. O que eles estão fazendo? Eles estão pegando as datas todo mês, que são datas dobradas, e fazendo um grande buchichinho para a gente comprar mais. Então, por exemplo, 9 do 9. Dia 9 de setembro, 9 do 9, é mais um motivo, é um exemplo que o varejo mostra, né, como o varejo conseguiu criar novas datas usando essa estratégia, que não é uma estratégia nova, é uma estratégia já antiga e agora ela ficou mais popular. Então, vocês devem já ter visto dessas grandes varejistas, principalmente os grandes plataformas digitais de comercialização, né, os grandes marketplaces, que eles falam, olha, hoje 7/7, dia que a gente vai fazer frete grátis, vai dar algumas outras promoções, 5/5, 4/4, 6/6, e assim foi, mais um motivo, mais um dia em cada mês, isso até mês de dezembro, ou seja, 12/12, de achar motivos para comprar mais. Então, ele lançou, essa plataforma de comércio eletrônico, ela lançou o 9 do 9, que é o Super Shopping Day, transformando o dia 9 de setembro numa grande campanha de promocional. E a partir daí, como eu falei, né, uma estratégia que já começou há 10 anos, em 2016, eu só comecei a ser afetada, ou parei para perceber essas abordagens recentemente, que eu também não entendia, falava, mas o que é esse 9 do 9? É 99% de desconto?
1: Opa, aí vai.
5: Aí, né, 5/5, 55% de desconto, aí depois que eu fui entender. Então, esse modelo, ele se expandiu para outras datas, como eu falei, 10/10, 11/11, 12/12, que são fáceis da gente memorizar e associar. O marketing não está aí para brincadeira, né?
1: Tem adesão.
5: E aí outras plataformas...
1: Pode falar.
5: Então, outras plataformas, Fernando, começaram a surfar nessa onda e parece que sim, viu? Tá tendo uma adesão interessante. Até eu trouxe aqui alguns dados, né? Uma pesquisa que foi realizada pelo Mercado Livre em conjunto com o Mercado Pago, com mais de 42 mil usuários em outubro do ano passado, mostrou que 74% dos entrevistados aguardavam essas datas dobradas para aproveitar o desconto e promoção. Então, assim, é um gatilho forte, porque é um jeito fácil de você memorizar que essa data, né, tem alguma coisa de especial. O propósito aí foi atribuir significado comercial ao, agora que o brasileiro já até espera, eles chamam de datas duplas, e isso acontece porque tem uma enxurrada de descontos nesses dias, né, cupons, fretes grátis, cashback, e isso cria aquilo que o varejo mais gosta, que é aquela sensação de urgência, porque acontece só naquele dia, então esse conjunto de promoções, eles concentram tudo nessa determinada data do mês, e aí você, para não deixar, não ficar de fora, você vai, corre e aproveita. Então, a ideia é criar no consumidor uma percepção de que existe uma oportunidade que ela precisa ser aproveitada naquele momento. Então, é praticamente assim como se fosse um esquenta do dia do cliente, no caso dessa 9 do 9, que no dia 15 de setembro, é uma prévia da Black Friday, que também acontece mais lá para frente, mas isso aí é mais um motivo para a gente gastar um pouquinho mais, né?
1: Tá, agora, Ana, fala para a gente o seguinte, como é que o consumidor pode aproveitar essas oportunidades sem transformar essa suposta economia numa despesa que não estava planejada?
2: Nossa.
1: Não estava no...
2: E a população endividada, né?
1: E aí?
5: Então, o consumo, né? Só um contexto rápido aqui. O consumo, ele é uma realização que chega a ser dopaminérgico, né? Porque a gente está materializando uma conquista, ou a gente está suprindo uma falta, ou a gente está comprando alguma coisa que precisa de fato. Mas muito está relacionado a essa fadiga emocional. Então, a pessoa, aquela coisa do eu mereço, até para os endividados, acaba sendo uma válvula de escape. Mas respondendo a tua pergunta, né, Fernanda, a principal recomendação recomendação é inverter essa lógica da promoção. Então, em vez de partir para o desconto, vamos partir para a necessidade, de fato. Então, aquela coisa básica mesmo, antes de comprar, será que eu pretendia comprar isso? Essa é uma compra que cabe no orçamento? Se a resposta é não ou ai, será? Talvez aí seja já um freio para não cair nessa tentação, porque é muito tentador, porque nosso cérebro ele está sempre programado para aproveitar uma oportunidade que aparece, e o varejo cria cada vez mais oportunidades, e aí a gente fica mais exposto. E aí, o que é interessante no final é a gente ter um percentual, né? Olhar para esse percentual de desconto como sendo uma vantagem para aquilo que você precisa, mas também é importante olhar o preço final e comparar, porque o percentual de desconto sozinho não significa necessariamente que você está fazendo uma boa compra. Existe uma diferença muito importante entre comprar algo que você precisava por um preço melhor ou comprar alguma coisa que você não precisava só porque estava barato. Então, aí é sempre caro, isso pode, mesmo que seja planejado, você precisa frear para ver se de fato você precisava daquilo. Então, especialmente nesse período que antecede aí o dia do cliente, como eu falei, no dia 15 de setembro, a ideia não é demonizar as promoções, elas estão aí para a gente aproveitar para aquilo que a gente precisa, aproveitar o calendário do varejo, sem deixar que esse calendário também determine, como a Tati falou no começo, a sua opção de compra. Então, quem manda na sua compra é você.
2: Não se esqueça nunca disso.
5: Jamais, né? A gente é dono das nossas decisões. E quando a gente também traz essa autorresponsabilidade, né? Não falar, ah, mas eu fui lá a promoção, não queria perder, etc. É claro que isso é muito tentador, mas para quem está endividado ou para quem não precisa daquilo, qualquer desconto vai sair caro, tá?
2: Sabe que funciona também? Não vê a promoção.
5: É, mas Tati, isso tá uma enxurrada nas redes sociais, nos horários nobres
2: das TVs. O algoritmo e o capitalismo são implacáveis, combinados, então nem se fala. Mas cabe a gente, né? Ficar igual o cara do Matrix, assim, ó.
5: Desviando. Porque assim, todos os meses a gente já tem uma data de calendário. Dia das mães, dia das crianças, dia dos pais, Natal, dia dos namorados. Então assim, aonde tem lacunas, essas lacunas foram preenchidas por outras promoções. Então o que a gente precisa é, claro, de novo, se você precisa daquilo, aproveite as promoções. Tem muita coisa legal, muito bacana, mas ainda assim vale pesquisar. Ver se isso cabe no orçamento, se isso está planejado e se isso realmente é necessário ou se você só está atrás de uma grande promoção. Eu costumo dizer o seguinte, né? Ter condições de comprar não significa ter motivos para comprar. Então, vamos prestar atenção nesse detalhe semântico aí, mas pode fazer toda a diferença no final do mês.
2: Muito bem. Ana Leone, conosco às terças e quintas, hein? No fim das contas, falando sobre nosso bolso. Ana, obrigada, beijo para você. Fala.
5: Não, então, no dia 9 do 9 tô aqui, né? Quarta-feira estamos...
2: Conhecida como amanhã.
5: Então na quinta. A gente faz uma repescagem para ver como é que as pessoas foram nesse, se elas resistiram ao 9 do 9.
2: Ah, eu acho bom, gosto. Beijo pra você, até quinta-feira, obrigada.
5: Até quinta, até. Beijo.
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0: Conosco agora o Leandro Gouveia. No Show da Notícia, entrevistou um grupo musical que fez um tributo a Aldir Blanc.
1: É um prazer aqui estar conversando com você sobre esse álbum.
2: Prazer é nosso. Parabéns pelo trabalho. Não é a primeira vez que o Equali se dedica à obra de um compositor, né? Já tem álbuns com músicas de Milton Nascimento, Gilberto Gil, uhum. Dorival Caymmi. Por que Aldir Blanc agora?
1: Olha, é lógico que a gente estava naquele calor da pandemia, né? Quando Aldir faleceu, logo no início da pandemia. E a gente estava já fazendo músicas, né, dos álbuns anteriores, né, do Gilberto Gil, de Milton, de Caymmi, e aí a gente estava com essa ideia, pô, o que, que a gente vai fazer de novo? E aí surgiu essa ideia, uma das cantoras, Débora Braga, que bateu na mesa, gente, temos que fazer sobre Aldir Blanc, é um letrista, é um carioca, né, que também a gente... É um grupo carioca que nunca tinha feito de um compositor carioca um álbum, então acho que isso foi também importante, muito significativo para a gente. Eu também tinha uma relação assim, muito forte com a parceria Aldir Blanc e João Bosco, já tinha escrito vários arranjos para o BR6, para outros grupos também. Eu sou muito fã, assim, muito fã das letras do Aldir, e depois quando ele também foi fazendo as parcerias mais conhecidas aí também com o Ginga, né? Então, esse caminho do Aldir foi uma coisa que surgiu e que todo mundo abraçou de uma forma impressionante no grupo.
2: E as letras dele estão sempre muito bem acompanhadas de excelentes músicas, né?
1: Exatamente, exatamente. A gente procurou nesse álbum exatamente, né? Lógico que tem uma... O João Bosco foi o parceiro mais constante, importante, assim, da carreira do Aldir. Mas ali a gente não, né, deixa, não, né, tem duas músicas com o Ginga, tem a parceria com a Sueli Costa, que é muito importante também, parceria com Cristóvão Bastos em Resposta ao Tempo, que é uma música absolutamente emocionante, Maurício Tapajós, e Djavan também, que eu peguei ali nos 45 do segundo tempo, assim, quando eu estava terminando o repertório, não tem que ter uma parceria dessa do Djavan, que ele fez poucas músicas, mas para mim também foram muito importantes também, né? Quando eu estava conhecendo a obra do Djavan, eu conheci já com essa parceria de Aldir Blanc.
2: Que é Êxtase, né?
1: Êxtase, é.
2: Exatamente. E no álbum tem a participação do Marcos Sacramento. Vamos ouvir a Êxtase?

0: E aí, como é que foi essa participação?
1: As participações todas foi assim, um momento incrível assim, desse álbum, né? O Sacramento, quando ele pegou, ele não conhecia direito esse samba e foi aprendendo, e esse arranjo vocal que era só, né, voz e percussão, né? Então ele chegou para gravar assim, não, já sabendo as coisas todas, e principalmente quando começou a gravar assim, viu aquela voz assim e aquele swing super assim, nossa, foi uma emoção assim. E no final dessa música, no final dessa primeira trecho, né, eu falei, olha, o Sacramento aqui é para você improvisar. E aí assim, eu acho legal isso também, né, de deixar esse espaço assim para o intérprete também, que está sendo convidado também, fazer esse improviso. Aí eu sugeri mesmo para ele assim de pegar uma outra parceria dele, do Djavan com o Aldir Blanc, e aí ele faz o improviso assim, baixo no centro de mesa, no bar, um santo estranho, que é uma outra parceria do Aldir com o Djavan. E aí ele embarcou nessa, e aí vocês vão ver assim vários Marcos Sacramentos assim no final, cantando junto com a Equalia, assim, né? Foi um grande encontro, foi um grande encontro.
0: André, são quantas vozes o Equali?
1: São 17 vozes.
0: 17 pessoas.
1: E aí a gente chamou 17 pessoas. A gente normalmente a gente divide por naipes, assim, mas é que é baixo, tenor, contralto, mezzo, soprano e soprano. Normalmente o Equali a gente já canta 5 vozes, assim, né? É o normal. Mas também dentro disso a gente procura fazer várias subdivisões, assim, no sentido de mudar as texturas, de mudar a sonoridade do grupo, entendeu? Então, por exemplo, na peça, no arranjo que a Catarina Seff escreveu, que é o Altos e Baixos, ela escreveu para 4 vozes femininas, entendeu? Então aí é contralto 1, contralto 2, enfim, subdivide mais ainda assim as vozes femininas, né?
0: Vamos ouvir para ter uma ideia, Altos e Baixos. Ó.

0: sonoridade, né? Você ia complementar.
1: Essa música, a letra, eu acho que poderia render uma grande polêmica, assim como Gol Anulado, né? Que parece que alguns meses atrás rendeu essa. Porque o Aldir Blanc, ele era um cronista dessas coisas que aconteciam, assim. Então é uma relação abusiva, e é uma música que foi gravada, é uma música com a parceria da Sueli Costa, uma compositora mulher, e Catarina Seff escrevendo arranjo. A Catarina, quando falou para mim, André, eu quero escrever o arranjo dessa música, mas tem que ser só para vozes femininas. Eu falei, vá, escreva, vamos lá, vamos fazer isso.
0: Por causa do conteúdo da letra.
1: Que eu acho que é uma coisa muito séria, assim, e que ao mesmo tempo é isso. O Aldir Blanc escrevia essa letra e logo depois tem um outro arranjo no disco, tem um outro arranjo. Esse da Tayana Machado, que ele começa cantando "Sou bem mulher, de pegar macho pelo", é uma exaltação à mulher, uma coisa de uma força, uma exaltação da força feminina. Então a gente procurou também pegar essas várias poesias do Aldir, né? O Aldir que exalta a mulher, que é um cronista das coisas que aconteciam no subúrbio lá de Vila Isabel, como por exemplo o Aníbal D, como por exemplo o Profissionalismo É Isso Aí. Então é do cronista também, que é de uma crônica social, né? Como por exemplo de uma força política da canção, como é o arranjo de Ronco da Cuíca, como é por exemplo o Samba Enredo Nação também. Então, assim, a gente procurou pegar essas várias poesias, né, por onde o Aldir transitava, que é lógico, sempre é uma redução, né, quando você vai fazer um álbum desse de um compositor tão importante, né? Mas eu acho que a gente conseguiu pegar de vários compositores e também uma obra bastante diferente, assim, né, de diferentes faces do Aldir Blanc.
0: É um pouquinho do Coisa Feita.

0: estamos conversando aqui no Show da Notícia com o André Protásio. Você gosta de ser chamado de maestro mesmo?
1: Protásio, maestro.
0: Mas é o maestro do Grupo Equali, correto?
1: No Equali eu sou o André, no Equali eu sou o André.
0: André, diretor musical e tudo mais.
1: Isso.
0: E aí vocês, eu falei, né, são 7 pessoas, então, e vocês ensaiam todas as semanas, como é que é?
1: Eu até gostaria. Mas assim, o Equali realmente é um grupo eu agora são 17 pessoas, são vários professores de música, professores de canto, são pessoas que também que cantam já há muito tempo e que fazem outras coisas, mas que são super cantores, têm uma experiência de música vocal incrível, assim, né? E então, assim, o Equali atualmente a gente ensaia em função de um projeto, né? Então, por exemplo, quando a gente foi estrear esse show do Aldir Blanc, esse show a gente estreou há 2 anos atrás, assim, né? E porque a gente conseguiu, né, um projeto no BNDES que foi super importante, e aí a gente foi levantando show, escrevendo os arranjos, levantando as músicas, aí realmente a gente ensaiava toda semana, assim, né? Mas agora, assim, a gente fez, quando foi para fazer a gravação, também a gente estava gravando e ensaiando e gravando, né? Agora a gente está preparando para o lançamento do show, que vai ser no dia 12, então a gente está ensaiando toda semana, mas aí depois tem uma certa calmaria, assim, porque a agenda das pessoas, eu vou te falar, é complicado.
0: É
1: muito músico bom, assim, né? E a gente não consegue juntar todo mundo, uhum, né, para fazer. Mas é isso, assim. A gente trabalha em função dos projetos, assim, né?
0: E foi quanto tempo, então, todo esse processo para até chegar na qualidade para gravação do disco, né? Os cantores recebem os arranjos, já estudam em casa mesmo, chegam cantando. Quanto tempo isso demora tudo isso?
1: Na verdade, esse disco, na verdade, a gente já estava já meio que gestando já há bastante tempo, porque a gente estreou esse show, foi em agosto de 2024. E aí depois a gente continuou fazendo o show. Isso foi muito importante para a gravação. Porque, assim, você chegar no estúdio ou chegar numa gravação com um arranjo sendo aprendido, assim, para um grupo vocal é a pior coisa do mundo. Porque, assim, a coisa não acontece, assim, né? É muito difícil, assim, né? Então, para essa gravação, que aí a gente, né, nós amadurecemos ali a relação com a Biscoito Fino, aí a Biscoito Fino, né, então tá, vamos gravar. E aí foi nesse, né, foi, a gravação foi feita no ano passado, e aí no ano passado a gente colocou mais 3 músicas que a gente, né, foi o Êxtase, foi o Navio Negreiro, que é uma peça muito importante, assim, nesse disco, né, Navio Negreiro, e Querelas do Brasil. Então, do show, e aí tiramos algumas que estavam no show e a gente colocou essas, que a gente estava exatamente, né, pensando, pô, como é que a gente vai conseguir colocar um álbum que seja realmente representativo de várias fases da carreira do Aldir Blanc, né? Então, aí a gente colocou, tiramos algumas do show e colocamos essas 3 músicas, né? Querelas do Brasil, Navio Negreiro, que tem a participação do Ginga e da Ilessi.
0: Isso, que eu ia citar aqui, ó. Vamos ouvir um pouquinho da Navio Negreiro? Ginga, que é outro parceiro do Aldir Blanc e tá no disco também.

0: Gonzaga, que é outro compositor fantástico, né? E ele tem essa voz, parece que ele tá carregando toda a história dele na voz, né?
1: É impressionante, é impressionante. E eu gostaria de ressaltar dessa música especial que ela quase não aconteceu duas vezes, né, no disco. É. Duas vezes. A primeira, porque, na verdade, foi uma música que eles fizeram, Ging Audiblanc fizeram há 30 anos atrás. Nunca tinha sido gravada até o álbum de inéditas do Aldir, depois do falecimento dele.
0: Ah.
1: Foi um projeto da Biscoito Fino que lançou músicas inéditas do Aldir Blanc. E aí foi gravada por Leila Pinheiro e pelo próprio Ginga, né? E aí Letícia, quando a gente já estava já fechando o repertório do disco, aí Letícia Dias, que é a minha mezzo-soprano produtora do Equalio, também falou: André, você já escutou direito essa música, assim, a força dessa letra, né? É uma letra muito violenta, assim, né? É uma coisa assim, é muito... É, acho que tem que, todo mundo tinha que escutar essa música, né? E eu, como que ela ficou ali, né? Esquecida ali, né? Parada, né? E então eu achei muito importante assim, colocar essa música, e aí quando eu vi assim, eu falei, gente, tem que chamar assim, então vamos chamar o Ginga para fazer a primeira parte do solo, e eu chamei a Ilesi, a gente chamou a Ilesi, que é uma força da natureza, assim, sabe? Cantando essa música é uma coisa absolutamente emocionante. Porque, e aí assim, enfim, também o nosso repertório estava quase fechado, e aí entrou essa música, eu escrevi o arranjo, e aí assim, a gente conseguiu também. Só que quando eu vi a gravação original, eu falei, poxa, a gente poderia dar uma outra roupagem para essa música, né? Porque eu, principalmente na segunda parte da letra da música, quando a Ilesi começa a cantar, ela tem uma força que para mim parece mais um canto de guerra, mais um canto de uma certa revolta, e que eu acho que isso poderia ser explorado mais no arranjo. Então eu, com toda a liberdade que um arranjador pode ter, né, eu mudei bastante assim da gravação original, que eu recomendo que todos escutem, que é linda também, e que eu acho que isso é um lado muito legal, assim, da música, né, de você ter um outro arranjo, uma outra versão da música que pode ser tão interessante quanto, assim, né, a original, né. Então, assim, aí a gente, quando foi gravar, e aí eu pedi pro Tom Andrade, que é o tenor do Equali, e que é um super percussionista também, eu falei, Tom, eu quero que esse ritmo mude para um boi do Maranhão. Vamos fazer aqui um boi, porque isso vai dar mais força, mais peso nesse canto, nessa força da música. Então, aí o Tom pegou essa percussão e fez sozinho, assim, gravando todos os canais. E aí a Ilesi chegou arrasando, assim, foi uma música, assim, para a gente, para o Equalio, assim, está sendo um xodó do disco, assim, que é uma música, primeiro que é uma música mais nova pra gente, né, e que eu acho que teve um resultado muito, muito bonito
0: na gravação. E quase inédita. Vamos ouvir mais um pouquinho?
1: E quase inédita.

0: são só as vozes e percussão, né? A capela.
1: Só voz e percussão, isso.
0: Lindo, lindo demais.
1: Só vozes e percussão nessa música.
0: Ô André, e você chegou a ter contato alguma vez com o Aldir?
1: Não, infelizmente não. Não, nunca tive, e a gente assim só rendendo homenagens assim, o Pratinha, que é um agitador cultural aqui do Rio de Janeiro, aqui, ele sempre organiza uma roda do Aldir, sempre perto do aniversário dele, então o Equali também participa dessa roda, a gente sempre vai lá cantar as músicas, mas assim, contato só espiritual com o Aldir.
0: Muito bom. E com os parceiros, né? É uma ponte.
1: E com os parceiros, exatamente. Isso, exatamente, exatamente. O Ginga também, o Ginga, né, veio participar com a gente, também falou muito dele, foi muito bom, assim, e adorou a gravação, né, adorou também o Chá de Panela, que o Flávio Mendes, né, que é o outro arranjador também que a gente trabalha junto já há bastante tempo, aí o Flávio escutou também, quer dizer, fez o arranjo de Chá de Panela, então ele também adorou, assim, o resultado do disco. Acho que está sendo uma grande homenagem para o Aldir.
0: Vamos falar do show, então?
1: Vamos falar do show. É no dia 12 de setembro, no sábado, no Teatro Brigitte Blaire. Está com os ingressos quase esgotados, não é um teatro muito grande.
0: Rio de Janeiro.
1: Rio de Janeiro, Rio de Janeiro. Né? E assim, é difícil do Equali viajar, sair, porque é muita gente, assim, mas... Enfim, convidem, podem convidar o Equali ou venham ao Rio de Janeiro para assistir o Equali, que também é uma boa ideia, né?
0: Teatro Brigitte Blaire fica em Copacabana, certo?
1: Perfeito.
0: Muito bem. 12 de setembro, qual horário?
1: É 8:20 e 30, 8:30.
0: 8:30 da noite, sábado que vem. Eu queria fechar a conversa com Resposta ao Tempo, que é outra música lindíssima que ficou famosa na voz da Nana Caymmi e que é parceria do Aldir Blanc com o Cristóvão Bastos, que também participa da gravação. Vamos ouvir então a Resposta ao Tempo com o grupo Equali.

0: André, muito obrigado pela participação no Show da Notícia. Parabéns pelo trabalho, ótimo show. Bom fim de semana para você. Espero conversar outras vezes.
1: Muitíssimo obrigado, Leandro. Um grande abraço. E apareça no Rio aí para ver o Qualy.
0: Isso aí. André Protásio.

0: final na edição deste domingo aqui do CBN Madrugada, produção do Luiz Fernando Figliage, trabalhos técnicos de Cláudio Antônio, Claudinho e do Ricardo Garcia.
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0: Um ótimo domingo para você, obrigado pela companhia. Meia-noite estamos de volta, hein? Até lá.

0: domingo 13 de setembro de 2026. A produção do filme Dark Horse, cinebiografia de Jair Bolsonaro, bancada pelo banqueiro Daniel Vorcaro, envolveu cifras milionárias. Dados obtidos pela Polícia Federal mostram um orçamento previsto de 136 milhões de reais. Só a hospedagem do ator americano Jim Caviezel, que fez o papel do ex-presidente, passou de 700 mil reais. O aluguel da peruca usada por ele custou 10 mil. Papéis apreendidos revelam ainda que produtores e investidores esperavam faturar até 500 milhões de reais em bilheteria, quase o triplo do maior recorde do cinema brasileiro. Para os investigadores, esse descompasso entre o orçamento do filme e os padrões do mercado audiovisual reforça a necessidade de apurar o destino real do dinheiro. Além de Dark Horse, Vorcaro se comprometeu por contrato a alimentar com informações um documentário sobre o próprio escândalo do Banco Master. O documento foi encontrado na casa do publicitário Thiago Miranda, ligado ao banqueiro, e assinado pelos dois no fim de março, depois da prisão de Vorcaro. Pelo acordo, eles dariam entrevistas exclusivas e forneceriam imagens e outros materiais para a obra, que poderia virar um filme ou uma série. A avaliação da Polícia Federal é de que os dois estariam vendendo informações para um documentário capaz de manipular a opinião pública. A Fórmula 1 corre pela primeira vez em Madrid neste domingo. O Grande Prêmio da Espanha estreia o circuito semipermanente montado na capital espanhola com largada às 10 da manhã no horário de Brasília. O inglês Lando Norris da McLaren sai da pole depois de bater o líder do campeonato, o italiano Kimi Antonelli da Mercedes, por pouco mais de um centésimo de segundo na classificação. Max Verstappen larga em terceiro e Lewis Hamilton em quarto. O brasileiro Gabriel Bortoleto da Audi sai em 12º. No horário de Brasília, 6:02.
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1: Olá, muito bom dia, seja muito bem-vindo. Muito bem-vindo ao Jornal da CBN deste domingo, 13 de setembro de 2026. Vamos às principais notícias do dia. O presidente do Supremo Tribunal Federal, Edson Fachin, assumiu a relatoria da discussão sobre a suposta relação entre o ministro Alexandre de Moraes e o ex-banqueiro Daniel Vorcaro. Em despacho publicado ontem, Fachin tirou o caso das mãos do ministro André Mendonça. Ele também determinou a remessa à presidência da corte dos processos relacionados às investigações sobre as fraudes do INSS e do Banco Master. Com isso, as duas apurações ficam paralisadas até nova decisão. Fachin pode assumir também a relatoria desses inquéritos ou submeter a questão ao plenário. O presidente do Supremo negou ainda o pedido de Moraes para que os casos fossem julgados em sessão conjunta na próxima terça-feira. Moraes queria que a análise das mensagens trocadas com Vorcaro acontecesse junto das apurações sobre a conduta de Mendonça no caso Master. Fachin definiu que a sessão de terça vai tratar da validade do relatório da Polícia Federal e do pedido de nulidade da Procuradoria-Geral da República. O julgamento da conduta de Mendonça ficou para a semana seguinte, no dia 23 de setembro. Em despacho na noite de sexta-feira, Moraes criticou o que chamou de seletividade e argumentou que a análise separada dos processos contradiz o posicionamento recente da presidência do tribunal. Para Moraes, Mendonça teria cometido, em tese, improbidade administrativa, crime de responsabilidade e abuso de autoridade, com quebra da imparcialidade e favorecimento a determinados grupos políticos. O relatório da PF, produzido a pedido de Mendonça, apontou uma suposta relação entre Alexandre de Moraes e o ex-banqueiro preso. A Procuradoria-Geral da República argumenta que Mendonça não poderia ter solicitado apuração sobre um colega sem provocação do Ministério Público ou da própria polícia e sem autorização do plenário do Supremo. O caso é inédito na corte e o rito da sessão será definido e anunciado por Fachin, que também será o primeiro a votar. Um ofício do decano Gilmar Mendes pedindo o adiamento da sessão levanta a possibilidade de um pedido de vista. Se isso acontecer, o julgamento ficaria para depois das eleições. Seja qual for o encaminhamento, o constitucionalista Berto Igor Cabaleiro considera difícil um afastamento imediato de Alexandre de Moraes.
2: Possibilidade se aventar, sejam reconhecidas as preliminares e o procedimento seja todo arquivado. Alegações de que é uma investigação criminal conduzida de ofício, isso afrontaria alguns princípios constitucionais. E a outra possibilidade é que o STF forme maioria para entender que as denúncias, que o relatório é válido e que a partir dali se instaure uma investigação formal. Não quer dizer que ele já vai ser afastado, mas existe uma remota possibilidade, porque o Supremo já determinou o afastamento de autoridades investigadas pela Polícia Federal.
1: Ainda neste sábado, Fachin deu 24 horas para a Polícia Federal informar em que condições está o celular de Daniel Vorcaro. A decisão responde a Gilmar Mendes, Cristiano Zanin e ao próprio Alexandre de Moraes, que cobram acesso a todo o conteúdo do aparelho antes do julgamento. No despacho, Fachin cita a resposta de André Mendonça, que afirmou que o celular está lacrado em seu gabinete, que nunca o manuseou e que o material original segue com a Polícia Federal. A sessão de terça começa às 10 da manhã, com transmissão pela TV Justiça e acesso restrito ao plenário. A sessão de terça-feira no Supremo terá esquema especial de segurança com drones e inteligência, segundo a Secretaria de Segurança Pública do Distrito Federal. O policiamento será reforçado na Praça dos Três Poderes e no anexo do Supremo já na noite anterior e nas horas que antecedem a sessão. Drones térmicos vão sobrevoar a região para identificar qualquer movimentação estranha. O 6º Batalhão da Esplanada fará o policiamento do perímetro da corte para evitar acampamentos ou que manifestantes ultrapassem a área permitida. A secretaria mantém ativada desde o mês passado uma célula de inteligência criada para cuidar da segurança da capital durante as eleições. O grupo reúne 22 órgãos distritais e federais e deve funcionar até 9 de janeiro. Todas as câmeras do programa DF360, que integra equipamentos públicos e privados, também estarão ligadas. O secretário Alexandre Paturi diz que o governo e o Supremo se reúnem na tarde desta segunda-feira para fechar os detalhes da operação, caso se confirme alguma manifestação.
3: A justamente quando estiver mais próximo que a célula de inteligência consiga avaliar, porque se tiver manifestação a gente vai analisar eventual bloqueio à Praça dos Três Poderes ou bloqueio parcial ali no acesso à Esplanada, né? Dependendo da altura. Se você for buscar, você vai ver mais de 10, 20, mas assim, sem confirmação nenhuma, chamadas aleatórias, que só no dia mesmo que essa célula, ela fica fazendo varredura na internet, a gente fica vendo movimentação de ônibus, de carros, de pessoas que chegam próximo à Esplanada e ali sim você tem uma convicção.
1: Dentro da corte, a segurança fica a cargo dos agentes do próprio Supremo. 6:09, em comício no centro de Curitiba ontem, o presidente Lula elevou o tom ao tratar dos desdobramentos do caso Master e da relação do episódio com ministros do Supremo Tribunal Federal. Lula respondeu às acusações sobre o próprio filho, o empresário Fábio Luiz Lula da Silva, e também disse que ninguém pode ser ministro da Suprema Corte para ficar rico.
4: Eu disse, meu filho não será protegido. Ele nasceu para fazer as coisas certas. E eu acredito na inocência dele, mas se ele cometeu um erro, ele tem...

0: porque é a Corte Suprema. Quando ela toma a decisão, ninguém pode mudar.
1: Para o presidente, quem ocupa a corte precisa ter um padrão de comportamento acima da média da sociedade. Ao comentar o escândalo do INSS, Lula afirmou que cerca de 3 bilhões e meio de reais já foram devolvidos a aproximadamente 5 milhões de beneficiários lesados pelas fraudes contra aposentados e pensionistas. Ele ressaltou que Daniel Vorcaro foi preso durante o seu governo e associou à gestão Bolsonaro o período em que o banqueiro assumiu o comando do Banco Master. Na parte das propostas, o presidente citou a ampliação da oferta de escolas públicas e a expansão da rede de institutos e universidades federais. Lula também falou de saúde e segurança pública, com destaque para o combate ao feminicídio. O comício reuniu lideranças políticas do Paraná, entre elas candidatos ao Senado e ao governo do estado. O candidato do PL à presidência, Flávio Bolsonaro, defendeu a quebra de sigilo da investigação sobre o Banco Master. Para ele, as informações já divulgadas mostram que não há irregularidade atribuída ao seu nome. A declaração foi dada ontem em agenda de campanha em Cabo Frio, na região dos Lagos, do Rio de Janeiro. Flávio é investigado pela Polícia Federal por possíveis crimes ligados ao financiamento de Dark Horse, o filme sobre o pai, o ex-presidente Jair Bolsonaro. O inquérito foi autorizado em julho pelo ministro André Mendonça, a pedido da própria Polícia Federal. O candidato voltou a falar em relação privada para um filme privado e disse que a retirada do sigilo impede que o caso continue sendo usado contra ele. Flávio afirmou ainda que o impacto do episódio na candidatura é zero.
2: Graças a Deus, o sigilo foi afastado e tudo aí às claras para todo mundo ver o que eu sempre disse, que não tem absolutamente nada de errado nesse filme. Então estou muito tranquilo, eu acho que o impacto é zero, a população tem que ter a credibilidade, tem que confiar nos candidatos, está tudo aberto para quem quiser ver e observar e confirmar. E desde o dia 1 que eu falo isso, uma relação privada para um filme privado, não tem nada de público. Então fico feliz que isso vem à tona e que agora essa narrativa não vai mais poder ser usada contra mim.
1: Ele classificou a divulgação das informações como um atestado de idoneidade. O presidenciável também cobrou a quebra de sigilo do inquérito do INSS, que apura descontos indevidos em aposentadorias e pensões.
2: Agora eu estou aguardando a retirada do sigilo também do INSS, do processo do INSS. Eu quero saber quanto de dinheiro que foi roubado dos aposentados foi parar na conta do filho do Lula, do Linha. Então nada melhor do que a luz sobre as trevas para que tudo venha à tona.
1: Flávio pediu ainda a apuração de uma reunião ocorrida em dezembro de 2024 entre o presidente Lula, o banqueiro Daniel Vorcaro, Gabriel Galípolo e o então ministro da Fazenda, Fernando Haddad. O candidato insinuou que o encontro teria tratado de uma possível operação para salvar o Master. Na quinta-feira, em entrevista ao SBT, Lula, candidato à reeleição, disse que a reunião serviu para avisar Vorcaro de que o Master seria investigado com seriedade. Entre os demais presidenciáveis, Romeu Zema do Novo passou o sábado em Sete Lagoas, Minas Gerais, onde visitou o hospital regional e acompanhou uma cavalgada pela prevenção do câncer de mama. Ronaldo Caiado do PSD segue internado em São Paulo, tratando uma pneumonia e não tem agenda no fim de semana. Augusto Cury do Avante ficou em São Paulo com passagem por um congresso da classe médica em Barueri. Renan Santos do Missão esteve em Joinville, no primeiro congresso do partido em Santa Catarina. Hoje, Flávio Bolsonaro participa de dois encontros em Presidente Prudente, no interior paulista, e Lula acompanha uma mobilização nacional em apoio à sua candidatura. 6 horas e... horas e 14 minutos. A 27ª rodada do Campeonato Brasileiro teve 6 jogos ontem. O Palmeiras venceu São Paulo em casa por 2-0 e assumiu a liderança provisória da competição. Em Belo Horizonte, o Atlético Mineiro venceu o Fluminense por 3-1 e no Rio, Botafogo e Red Bull Bragantino empataram em 1-1. Na Vila Belmiro, o Santos bateu o Cruzeiro por 2-1. Já o Vasco e o Internacional ainda não saíram da zona de rebaixamento, mas conquistaram vitórias importantes fora de casa. O Vasco derrotou o Grêmio por 2-1 e o Inter superou a Lanterna Chapecoense também por 2-1. Hoje serão mais 2 jogos pela 27ª rodada. Às 16h, o Mirassol recebe o Vitória e às 17h30 o Flamengo joga contra o Corinthians no Maracanã. Uma vitória devolve o rubro-negro carioca à primeira posição na tabela. A rodada começou na sexta-feira com empate em 3-3 entre Coritiba e Atlético Paranaense e só termina na segunda-feira com o jogo entre Bahia e Remo às 20h. O São Paulo venceu o Flamengo por 3-1 no Rio de Janeiro e abriu vantagem na semifinal do Campeonato Brasileiro Feminino. O jogo de volta será no próximo sábado em Campinas. Na próxima terça-feira, Bahia e Corinthians farão o primeiro jogo da outra semifinal em Salvador. Já a seleção feminina de vôlei pode confirmar hoje uma vaga nos Jogos Olímpicos de Los Angeles em 2028. A equipe brasileira venceu o Chile por 3-0 ontem e garante o título do pré-olímpico com uma vitória sobre a Argentina na partida deste domingo ao meio-dia no ginásio do Maracanãzinho no Rio. Se não levar o título, a seleção ainda poderá ganhar a vaga no Campeonato Mundial ou pelo ranking da Federação Internacional. No tênis, o domingo será dia da final masculina do US Open, o último dos quatro principais torneios da temporada. O alemão Alexander Zverev vai enfrentar o americano Ben Shelton a partir das 15h. Ontem, a tenista Helena Rybakina, do Cazaquistão, ganhou o título feminino ao bater Arina Sabalenka, de Belarus, por 2-1. Já na final masculina juvenil, o brasileiro Guto Miguel foi derrotado pelo americano Marcel Lataque, também por 2-1. E começa logo mais às 10 da manhã o primeiro grande prêmio de Fórmula 1 disputado no circuito de rua de Madrid, na Espanha. O inglês Lando Norris da McLaren vai largar em primeiro, seguido do italiano Andrea Kimi Antonelli da Mercedes, que parte em segundo. Logo atrás virão Max Verstappen da Red Bull e Lewis Hamilton da Ferrari. O brasileiro Gabriel Bortoleto da Audi será o 12º. A 27ª rodada do Campeonato Brasileiro teve 6 jogos neste sábado. A gente já falou sobre isso aí mais cedo. Tem outros jogos ainda neste domingo. Essas e outras notícias você acompanha a partir de agora aqui no Jornal da CBN. Vamos juntos até às 9h, contando com a sua audiência, com a sua participação. Você pode mandar mensagem para o nosso WhatsApp, que é o 11 99911 9981, também lá pelo chat, na transmissão do YouTube. Dá para mandar mensagem para mim pelo site da CBN, ali no Fale com Âncora, ou direto no e-mail carolina.moran@cbn.com.br.

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12: Esportes.
13: Hoje tem a primeira edição da Corrida do Rio Branco, na Orla de Camburi, em Vitória. São provas de 5 e 10 quilômetros, além de uma caminhada de 3 quilômetros para atletas, corredores amadores e torcedores. As largadas e chegadas serão no segundo bolsão de estacionamento. E vale destacar que no domingo, a Orla de Camburi fica tradicionalmente bloqueada para a rua de lazer. Portanto, as alterações de trânsito são as mesmas de todo domingo. Além da competição, o Rio Branco prepara uma programação especial no pós-prova, com atrações musicais, sala de massagem, loja oficial com descontos e presença de atletas. Segundo o clube, o objetivo é fortalecer a ligação com a torcida e incentivar a prática esportiva, levando a tradição do Rio Branco para além do futebol. Patrícia Valim para a CBN Vitória.

0: depois da crise do metanol, a responsabilização pelas mortes segue pendente. As investigações levaram a dezenas de prisões por falsificação e adulteração de bebidas. E a CPI paulistana sobre o tema acaba de concluir seu relatório, que será encaminhado a órgãos como o Ministério Público. Nesse intervalo, os bares mudaram a forma de comprar bebida e a rede de saúde passou a ter antídoto disponível. No Congresso ainda se discute transformar a falsificação de bebidas em crime hediondo.
1: Há um ano começava uma crise que transformou cachaça, gin e uísque em risco de vida, na maior onda de intoxicação por bebida adulterada já registrada no Brasil. A primeira morte da série de casos de contaminação por metanol foi confirmada no dia 16 de setembro de 2025, a do empresário Ricardo Lopes Mira, de 54 anos. Logo, o país descobriria que não era um caso isolado. Até o fim de 2025, foram 890 notificações, 73 casos confirmados e 22 mortes no país. Em São Paulo, o total chega até hoje a 54 casos e 12 mortes. Radarani Dazi Domingos tomou 3 caipirinhas em um bar na região da Avenida Paulista, comemorando

0: do aniversário de uma amiga. Passou 5 dias em coma induzido e 15 dias internada fazendo hemodiálise. Sobreviveu, mas não recuperou a visão. A designer de interiores, que escolhia cores e texturas para as casas dos clientes, hoje enxerga apenas vultos.
1: Então, eu estou nessa situação hoje por, eu acho que, irresponsabilidade do bar e responsabilidade do Estado com a gente também, né? Que não tem uma fiscalização, que não tem punição. Antigamente a preocupação era sair de casa e alguém levar seu celular. Agora você não pode, eu fui sair para um aniversário e quase não volto mais.
0: Rafael Anjos Martins comprou uma garrafa de gin num empório perto de casa, na zona sul de São Paulo. No dia seguinte, disse que estava cego. O hospital não tinha leito para hemodiálise, nem o etanol endovenoso usado como antídoto, medicamento que só chegou de Campinas mais de 12 horas depois. Rafael morreu no hospital 53 dias após a madrugada em que foi socorrido pela própria mãe, a enfermeira Helena dos Anjos Martins da Silva.
2: Não é só São Paulo, o Brasil falou com a gente. Não tinha protocolo, não tinha medicação, não tinha local de referência onde pudesse ser encaminhado com rapidez. A minha dor se transformou em luta. Eu continuo lutando pelo meu filho, assim como se eu estivesse na beira do leito dele. Só que eu não vou ver mais ele, mas eu continuo lutando por ele.
0: Os depoimentos foram dados à CPI do metanol da Câmara Municipal de São Paulo, uma das tentativas de responsabilizar os culpados. A comissão ouviu vítimas, familiares, donos de bar e representantes do setor de bebidas ao longo de 11 meses e aprovou o relatório final no dia 1º de setembro. O texto foi encaminhado ao Ministério Público, que informou ainda não ter recebido, ao PROCON e às secretarias de saúde. Na frente policial, foram 46 prisões desde o início da crise, por crimes como falsificação e adulteração de bebidas. Foram apreendidas mais de 150 mil garrafas e 100 mil foram destruídas. As investigações apontam que não havia uma organização criminosa única, e sim grupos que agiam separadamente. Há uma ação de responsabilização em curso contra a dona de uma fábrica clandestina que funcionava numa garagem em São Bernardo do Campo, já condenada a 7 anos de prisão. Em abril, o Ministério Público pediu que ela pague mais de R$1,5 milhão, mas por dano à coletividade, não diretamente às vítimas. Nos bares, a crise deixou uma rotina nova, que inclui comprar de fornecedor homologado pela indústria, exigir nota fiscal e inutilizar a garrafa vazia antes do descarte, para que o vasilhame não volte ao mercado com bebida falsificada. Só na capital, mais de 20 mil pessoas fizeram os treinamentos criados pelo setor. Segundo o líder executivo da Abrazel em São Paulo, Gabriel Pinheiro, a prática pegou.
3: A maioria dos restaurantes compraram até alguns equipamentos especiais para quebrar com segurança as garrafas, mas muitos ainda riscam a garrafa de uma maneira ali dentro do restaurante com alguma chave de fenda, mas as garrafas hoje elas estão sendo marcadas como utilizadas, então isso com certeza inutilizou ali a prática da venda da garrafa vazia, que é o principal insumo dos falsificadores.
0: Segundo a entidade, o consumo de destilados levou cerca de 6 meses para voltar ao normal, mas o problema não acabou. Só nesse ano, São Paulo confirmou mais 4 casos de intoxicação por metanol e 2 mortes. O Ministério da Saúde declarou o fim da crise em dezembro. Até lá, distribuiu aos estados 1.500 ampolas de fomepizol, o antídoto contra um metanol, e mais de 4.800 unidades de etanol farmacêutico, além de manter uma reserva de 2.600 ampolas. 3 semanas depois de o governo declarar o fim da crise, o metanol voltou a matar. 7 pessoas se intoxicaram e 1 morreu na virada do ano, depois de uma festa de noivado no interior da Bahia. As outras 6 sobreviveram porque dessa vez o antídoto estava disponível. O toxicologista e patologista clínico Álvaro Putinelli Júnior, presidente do Conselho de Ex-Presidentes da Sociedade Brasileira de Patologia Clínica e Medicina Laboratorial, lembrou que as primeiras horas após o consumo são cruciais para conter os sintomas e sequelas. Ele avalia que atualmente as equipes de saúde têm mais informação sobre como lidar com casos do tipo.
4: Há aqueles quadros de embriaguez pelo etanol, que tem uma evolução, na maior parte das vezes, benigna. Atualmente, sempre se desconfia que haja a intoxicação pelo metanol. etanol. A equipe vai atrás de informações mais consistentes. Saber se a pessoa consome bebida com frequência, qual o local que ela consumiu e também pesquisar sintomas mais específicos, como alterações visuais ou mesmo alterações da frequência cardíaca, frequência respiratória, que indicam lá a acidose causada pela metabolização do metanol.
0: Em outubro do ano passado, a Câmara dos Deputados aprovou um projeto para transformar falsificação de bebidas em crime hediondo, prevendo pena de até 15 anos em caso de morte. O texto segue no Senado, sem data para ser votado. De São Paulo, Nadédia Calado.
5: Intervalo, voltamos já já.
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7: Depois de 22 anos, ela está de volta. A Semana de Arte da UFES será de 16 a 20 de setembro no Parque Cultural Casa do Governador, em Vila Velha. O acesso é gratuito e aberto para toda a população. O evento reúne oficinas em diferentes linguagens artísticas, ciclo de formação e apresentações musicais. E também recebe o Ciclo de Formação, um programa desenvolvido pela Escola Viva de Artes do Parque, que promove uma agenda contínua de práticas, pesquisas e ações voltadas à relação entre arte, educação e meio ambiente. E mais, também haverá uma edição do Cantares, considerado o maior encontro de corais do Espírito Santo, além de shows e apresentações musicais. Criada em 1974, a Semana de Arte foi o primeiro projeto de extensão a ser realizado na UFES e teve a sua última edição em 2024. Patrícia Valim para a CBN Vitória.

0: Domingo 13 de setembro de 2026, o presidente do Supremo Tribunal Federal, Edson Fachin, assumiu a relatoria da investigação sobre a suposta relação entre o ministro Alexandre de Moraes e o ex-banqueiro Daniel Vorcaro. Em despacho publicado neste sábado, Fachin tirou o caso das mãos do ministro André Mendonça e mandou para a presidência da corte os processos sobre as fraudes do INSS e do Banco Master, também relatados por Mendonça. As duas apurações ficam paralisadas até nova decisão. O presidente do Supremo negou ainda o pedido de Moraes para que os casos fossem julgados numa sessão só na próxima terça-feira. Com isso, o plenário se reúne na terça às 10 da manhã, apenas para decidir se abre ou arquiva a investigação sobre Moraes e para analisar a validade do relatório da Polícia Federal e o pedido de nulidade da Procuradoria-Geral da República. O julgamento da conduta de Mendonça ficou para o dia 23. É a primeira vez que o Supremo se reúne para discutir a abertura de um inquérito contra um ministro da própria corte e cabe a Fachin definir o rito da sessão e abrir a votação. Um ofício do decano Gilmar Mendes pedindo o adiamento levanta a possibilidade de um pedido de vista, o que empurraria a decisão para depois das eleições. A final masculina do US Open, o último grande slam da temporada, acontece hoje em Nova York. O alemão Alexander Zverev enfrenta o americano Ben Shelton a partir das 3 da tarde no horário de Brasília. Shelton disputa a primeira final de Grand Slam da carreira e tenta encerrar um jejum de mais de 20 anos sem campeões americanos no tênis masculino. No feminino, o título ficou ontem com Helena Rybakina do Cazaquistão, que bateu a bielorrussa Arina Sabalenka em 3 sets e assume a liderança do ranking mundial. Já na chave juvenil, o brasileiro Guto Miguel ficou com o vice, derrotado na final pelo americano Marcel Lataque. Pelo horário de Brasília, 6:35.
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gente volta com o noticiário internacional. Um navio comercial iraniano foi atacado hoje no Estreito de Hormuz, onde uma pessoa morreu e três ficaram feridas. Informações aí das autoridades do Irã, justamente nesse momento em que Teherã e Washington disputam o controle da via marítima. Segundo a televisão estatal e a agência Tasnim, o governador ali da região informou que uma embarcação mercante foi alcançada às 5 da manhã, no horário de lá, né? 10:30 da noite de ontem, no horário de Brasília, e que uma pessoa morreu e três ficaram feridas. Várias explosões foram reportadas na noite anterior ao redor da maior ilha do Estreito de Hormuz. A gente vai seguir atualizando, portanto, essas informações. Na Indonésia, uma balsa desapareceu no mar de Java na manhã de hoje. Informação é da agência de buscas e resgate local, confirmada a agência Reuters e a rede de televisão britânica BBC. 102 passageiros dessa embarcação teriam sido evacuados a tempo com outros navios e já foram resgatados com vida, segundo o chefe do escritório da Agência Nacional de Busca e Resgate da Indonésia. Essa balsa teria partido em viagem no sábado, né, ontem, de uma cidade ao leste de Java, rumo à ilha de Bornéu, e teria desaparecido devido às más condições do tempo. 140 pessoas ainda estão desaparecidas, segundo as informações da imprensa local. As buscas começaram a partir da última posição conhecida da balsa, em radares, com auxílio de outras embarcações, também de helicóptero. O contato com a balsa se perdeu de madrugada, por volta das 2 horas da manhã no horário local, mas os socorristas da ilha de Bornéu só receberam alerta do desaparecimento 2 horas depois. A Indonésia é composta por 17 mil ilhas, né? Depende muito aí das balsas para o transporte da sua população. E aí, portanto, essa busca pelas pessoas desaparecidas, essa balsa que desapareceu no mar de Java neste domingo. Ainda falando do noticiário internacional, Ucrânia e Rússia iniciaram uma batalha apenas com drones no meio do Mar Negro, a primeira desse tipo na história. A Marinha da Ucrânia anunciou pelo Telegram que abateu uma embarcação não tripulada, um drone naval da Rússia. E essa marca, né, do primeiro combate naval de todos os tempos entre embarcações de superfície não tripuladas, ou USVs, o nome, né, da sigla, segundo essa mensagem aí da Marinha Ucraniana. A embarcação russa foi destruída por outra não tripulada ucraniana, equipada com uma estação de armas, operada remotamente, segundo essas informações da Marinha Ucraniana, obtidas por um jornal de lá, o The Kyiv Independent. Foram divulgadas ainda imagens do confronto, que representou uma escalada na guerra entre os dois países. Se antes os drones eram disparados contra embarcações e outros alvos de terra, essa foi a primeira vez que esse tipo de USV entrou em combate contra alvo semelhante, né? Drone contra drone. O conflito entre os dois países recorre cada vez mais a drones de diversos tipos. A Ucrânia expandiu suas operações com drones marítimos, tanto no Mar Negro quanto no Mar de Azov, nos últimos meses, com um novo drone aí altamente manobrável, o Sargan 3000, tendo passado pelos testes para executar missões de ataques apenas em abril. Durante o verão, por lá, né, desde junho, esses drones atingiram 105 embarcações russas apenas em Azov. A Rússia, por sua vez, também vem desenvolvendo e utilizando mais sistemas não tripulados de superfície. Imagens de satélite recentes indicariam a construção do primeiro porto para drones na Crimeia, região ucraniana ocupada pelas tropas russas desde 2014. Nessa nova escalada, o presidente russo Vladimir Putin alertou as nações europeias que, se enviarem tropas de apoio para a Ucrânia, estarão entrando em guerra com Moscou. Durante o encontro do BRICS na Índia, na sexta-feira, Putin subiu o tom, mas depois insistiu que a Rússia não representa nenhuma ameaça à Europa. Aspas aí do Putin: não há tal ameaça e nunca houve. Não estamos ameaçando países europeus, nem vamos ameaçá-los, porque faríamos isso. Ninguém parece nem considerar que não temos nenhum motivo para qualquer conflito com a Europa, foi o que disse aí o Putin a jornalista, segundo o jornal britânico The Independent. Mas aí, nesse contexto, né, dessa ameaça russa, temores na Europa, tudo isso é pano de fundo para a eleição na Suécia neste domingo, campanha também dominada
por uma população mais empobrecida e por esse contexto de segurança cada vez mais tenso. Os suecos comparecem às urnas hoje para eleições gerais que prometem ser fortemente acirradas. Durante vários meses, tudo parecia decidido. As pesquisas apontavam a ampla vantagem do bloco de oposição de centro-esquerda, que é liderado pelos social-democratas de Magdalena Andersson. Nas últimas semanas, no entanto, a coalizão da centro-direita do primeiro-ministro Ulf Kristersson reduziu a diferença. Segundo analistas, o resultado dessa votação pode ser decidido por uma margem estreita. O Kristersson é apoiado pelo partido anti-imigração Democratas da Suécia. E aí, portanto, os cientistas políticos dizendo que ainda há um pouco de suspense. As três pesquisas mais recentes mostram o bloco de esquerda e de centro com quase 50% das intenções de voto contra 47% para as quatro legendas de direita na eleição da Suécia. A gente faz um rápido intervalo, noticiário da sua região, voltamos já já.

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0: estará na urna para votar em quem acha que deve comandar o país nos próximos 4 anos. Mas enquanto a campanha está a pleno vapor no rádio, na TV e na internet, 6 em cada 10 brasileiros dizem ter pouco ou nenhum interesse na eleição desse ano. O dado da pesquisa Quest revela um cenário de apatia que, segundo especialistas ouvidos pela CBN, decorre do cansaço diante da polarização prolongada.
1: Eu não tô muito com expectativa nas eleições.
2: Tô nem aí, nem me preocupo.
3: Eu não tive interesse nenhuma das propostas.
4: Desanimada e desacreditada. Que só o pobre que sofre.
5: Nunca nenhum político me ajudou em nada.
6: Faltando 3 semanas para as eleições presidenciais, o sentimento predominante em grande parte do eleitorado brasileiro não é a convicção e nem a dúvida, mas a distância. A mais recente pesquisa Quest revelou que 62% dos brasileiros estão pouco ou nada interessados na disputa deste ano. Mais do que indecisão, o diagnóstico aponta para a apatia. A realidade difere da vista em 2022. Naquela eleição, pesquisas mostravam que apenas 33% dos brasileiros diziam ter pouco ou nenhum interesse na eleição a essa altura da campanha. Não faltam estímulos. Os pedidos de voto, as promessas e os ataques entre candidatos dominam o rádio, a TV e as ruas. Mas nada disso empolga a professora paranaense Alice Pentes.
7: Acho que pela primeira vez em 4 anos que eu não faço a menor ideia do que está por vir. As propostas, elas não foram cativantes, então realmente, assim, justamente porque eu não tive interesse em nenhuma das propostas, dessa vez, o meu voto eu sinto que não vai fazer diferença alguma.
6: Se no passado a disputa mobilizava a atenção da população desde os primeiros meses de campanha, agora o cenário é de alinhamento. O cientista político da UFRJ, Paulo Bahia, analisa que esse comportamento sinaliza uma desconexão profunda entre as urgências do eleitor e o discurso que vem das urnas.
8: A eleição de 2026, ela é uma eleição atípica no cenário das últimas eleições brasileiras de 1982 até agora. Porque a população, ela já viveu muitas eleições, mas a população desenvolveu uma certa apatia ao mundo político que veio crescendo de 2018 até o momento. Que não é só uma indecisão diante de candidaturas, é a ideia de que a eleição não faz parte da sua vida.
6: Essa percepção de que tudo ficou igual alimenta o fenômeno de jogar cada vez mais para perto da eleição a escolha de um candidato. Dados da Quest mostram que 1 em cada 5 eleitores deixa a definição do voto para a reta finalíssima da campanha. 10% decidem apenas nos últimos 7 dias e outros 10% tomam a decisão no próprio dia da eleição, já diante da urna. É o caso do Arthur Afonso, estudante de engenharia elétrica.
9: O interesse vem principalmente pela generalização das propostas assim, entre os candidatos. Não acho que tenha muita proposta factível, então eu não tenho estado muito interessado nessas eleições, principalmente por conta disso. E eu acredito que eu vá me interessar para definir um candidato para mim uma semana antes das eleições, porque realmente já se encerram as sabatinas, a gente consegue analisar mais friamente qual é a proposta de cada um.
6: Esse desinteresse generalizado contrasta com a intensidade do debate político dos últimos anos, decorrente da polarização acirrada entre esquerda e direita. O cientista político Paulo Bahia explica que esse desgaste prolongado fez com que o brasileiro naturalizasse o confronto e passasse a evitar o tema no cotidiano.
8: A polarização acabou sendo naturalizada, né? Então ela não está mais produzindo aqueles efeitos de 2018 ou 2022. Que como as pessoas já sabem mais ou menos o que as outras pensam, elas não tocam no assunto. Mas mais do que isso, a polarização fez com que as diferenças desaparecessem. Antes você tinha 2 campos, mas agora qual é a diferença entre um campo e o outro? É isso que está fazendo, não a indecisão, mas a apatia, o distanciamento.
6: Com a maioria da população desconectada do processo, o maior desafio das campanhas dos candidatos nesta reta final não é virar voto. É conseguir convencer o eleitor de que o resultado da urna ainda muda alguma coisa na rotina dele. com a colaboração de Rodrigo Bressani, do Rio de Janeiro, Matheus Maciel.
0: Pois é, esse desinteresse, a gente está falando aí das campanhas majoritárias, né? Até para presidente, governador, imagina para o Congresso. Por exemplo, a eleição para o Senado Federal, que é uma das prioridades, inclusive, para as campanhas tanto do PL quanto do PT, essa eleição enfrenta uma dificuldade natural, que é a não votação, apesar de ser uma eleição também majoritária. A eleição de senador é a que registra os maiores percentuais de votos brancos e nulos entre as que precisam de voto direto no candidato. A não votação acontece quando o eleitor comparece à urna, mas não vota, simplesmente para determinado cargo. Considerando dados do Tribunal Superior Eleitoral desde a eleição de 1998, o percentual para o Senado foi maior do que o registrado nas disputas para a presidência da República e governos estaduais. Esse fenômeno aí do não voto. A comparação com as eleições para presidente e governador se dá porque, assim como para esses cargos, uma pessoa só é eleita para o Senado se tiver votos diretos, né? Chamada eleição majoritária. Então, votos dados somente para o número do partido não são válidos. Tem que colocar ali o número do candidato, diferente dos votos para deputado. As duas últimas eleições demonstram bem essa diferença. Em 2018, a população pôde votar para dois senadores por estado, né? 26,9% dos eleitores votaram branco ou nulo na escolha para senador. Em comparação, para governador, 18,57% dos eleitores votaram em branco e anularam o voto, e para presidente somente 8,8%. Anularam votar em branco, isso em 2018. Nas eleições seguintes, 2022, o percentual de brancos e nulos teve a primeira queda desde a eleição de 2002. No total geral, foram 18,7% dos votos. A disputa pelo Senado tem sido uma prioridade, tanto para aliados do presidente Lula quanto do senador Flávio Bolsonaro, pelo seu papel estratégico no atual momento político do país, né? Entre as atribuições exclusivas do Senado está a votar tanto a nomeação quanto o impeachment de ministros do Supremo Tribunal Federal. Nesse ano, 54 das 81 vagas estão em disputa, então a gente vai eleger dois senadores por estado. É uma votação bastante importante. O fato, né, de que são 54 vagas em disputa é um elemento que acaba dificultando, porque aí o eleitor tem que escolher não só um, mas dois senadores, né? Então, às vezes a pessoa vota em um e vota em branco para o outro, mas é um voto muito importante. Então, pesquise quem são os candidatos ao Senado aí no seu estado para fazer valer o seu direito, né? O voto é um dever, mas também é um direito nosso escolher quem vai participar do Senado, essa casa tão importante. A gente faz mais um rápido intervalo para o noticiário da sua região. Voltamos já já.
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26: A Corrida Farms acontece neste domingo no Parque da Prainha, em Vila Velha. A largada foi às 6:30 da manhã e a chegada será no mesmo local. As provas são uma corrida de 7 quilômetros e uma caminhada de 3 quilômetros, passando pelas vias do entorno histórico e orla da região da Prainha. Também terá a Kids Run, uma corrida infantil, com circuitos de tiro curto dentro ou no entorno do próprio parque. Motoristas devem ter atenção porque as vias que dão acesso e circundam o Parque da Prainha, além de trechos da região histórica, estão com interdições parciais ou desvios temporários. A recomendação da Guarda Municipal para quem transita pela região da Prainha ou centro de Vila Velha é buscar rotas alternativas até às 9 da manhã, período em que o fluxo principal de corredores da prova de 7 quilômetros já terá finalizado o percurso. Patrícia Valim para a CBN Vitória.

0: domingo 13 de setembro de 2026. 8 em cada 10 eleitores afirmam que a crise sem precedentes no Supremo Tribunal Federal não altera sua intenção de voto para presidente. É o que aponta uma nova pesquisa Datafolha. Segundo a sondagem, as mensagens que implicam Moraes, no caso Master, não mudaram a preferência eleitoral de 85% dos entrevistados. Da mesma forma, o pedido de investigação contra Mendonça não afetou 86% das intenções de voto. Outro recorte da pesquisa também mostra que 34% dos entrevistados defendem o afastamento do ministro Alexandre de Moraes para que ele seja investigado após a revelação de um relatório da Polícia Federal que cita mensagens enviadas por Daniel Vorcaro, ex-dono do Banco Master, a um número que os investigadores atribuem ao do magistrado. Outros 28% acreditam que Moraes deveria sofrer um processo de impeachment pelo Senado. O Palmeiras venceu São Paulo por 2-0 neste sábado e assumiu a liderança provisória do Campeonato Brasileiro. Pela 27ª rodada, o Atlético Mineiro bateu o Fluminense por 3-1 em Belo Horizonte. O Santos venceu o Cruzeiro por 2-1 na Vila Belmiro e no Rio. Botafogo e Red Bull Bragantino empataram em 1-1. Fora de casa, Vasco e Internacional conseguiram vitórias importantes na briga contra o rebaixamento, mas seguem na zona de queda. A rodada continua neste domingo com 2 jogos. O Mirassol recebe o Vitória às 16h e às 17h30 o Flamengo enfrenta o Corinthians no Maracanã. Uma vitória devolve ao rubro-negro a liderança. A rodada só se encerra na segunda-feira com Bahia e Remo às 20h. No horário de Brasília, 7:01.
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1: Vamos para a segunda hora do Jornal da CBN desse domingo, relembrando aqui as principais notícias do dia. Para você que ligou o rádio agora, muito bom dia. Seja muito bem-vindo, muito bem-vinda. O presidente do Supremo Tribunal Federal, Edson Fachin, assumiu a relatoria da discussão sobre a suposta relação entre o ministro Alexandre de Moraes e o ex-banqueiro Daniel Vorcaro. Em despacho publicado ontem, Fachin tirou o caso das mãos do ministro André Mendonça. Ele também determinou a remessa à presidência da corte dos processos relacionados às investigações sobre as fraudes do INSS e do Master. Com isso, as duas apurações ficam paralisadas até nova decisão. Fachin pode assumir também a relatoria desses inquéritos ou submeter a questão ao plenário. O presidente do Supremo negou ainda o pedido de Moraes para que os casos fossem julgados em sessão conjunta na próxima terça-feira. Moraes queria que a análise das mensagens trocadas por ele com Vorcaro acontecesse junto das apurações sobre a conduta de Mendonça no caso Master. Fachin definiu que a sessão de terça vai tratar da validade do relatório da Polícia Federal e do pedido de nulidade da Procuradoria-Geral da República. O julgamento da conduta de Mendonça ficou para a semana seguinte, no dia 23 de setembro. Em despacho na noite de sexta-feira, Alexandre de Moraes criticou o que chamou de seletividade e argumentou que a análise separada dos processos contradiz o posicionamento recente da presidência do tribunal. Para Moraes, Mendonça teria cometido, em tese, improbidade administrativa, crime de responsabilidade e abuso de autoridade, com quebra da imparcialidade e favorecimento a determinados grupos políticos. O relatório da PF, produzido a pedido de Mendonça, apontou uma suposta relação entre Moraes e o ex-banqueiro preso Daniel Vorcaro. A PGR argumenta que Mendonça não poderia ter solicitado apuração sobre um colega sem provocação do Ministério Público ou da própria polícia e sem autorização do plenário. O caso é inédito no Supremo e o rito da sessão será definido e anunciado por Fachin, que também será o primeiro a votar. Um ofício do decano Gilmar Mendes pedindo o adiamento da sessão levanta a possibilidade de um pedido de vista. Se isso acontecer, o julgamento ficaria para depois das eleições. Seja qual for o encaminhamento, o constitucionalista Berto Igor Cabaleiro considera difícil um afastamento imediato de Moraes.
2: Uma possibilidade se aventar, sejam reconhecidas as preliminares e o procedimento seja todo arquivado. Alegações de que é uma investigação criminal conduzida de ofício, isso afrontaria alguns princípios constitucionais. E a outra possibilidade é que o STF forme maioria para entender que as denúncias, que o relatório é válido e que a partir dali se instaure uma investigação formal. Não quer dizer que ele já vai ser afastado, mas existe uma remota possibilidade, porque o Supremo já determinou o afastamento de autoridades investigadas pela Polícia Federal.
1: Ainda neste sábado, Fachin deu 24 horas para a Polícia Federal informar em que condições está o celular de Daniel Vorcaro. A decisão responde a Gilmar Mendes, Cristiano Zanin e ao próprio Alexandre de Moraes, que cobram acesso a todo o conteúdo do aparelho antes do julgamento. No despacho, Fachin cita a resposta de André Mendonça, que afirmou que o celular está lacrado em seu gabinete, que nunca o manuseou e que o material original segue com a Polícia Federal. A sessão de terça começa às 10 da manhã, com transmissão pela TV Justiça e acesso restrito ao plenário. A sessão terá esquema especial de segurança com drones e inteligência, segundo a Secretaria de Segurança Pública do Distrito Federal. O policiamento será reforçado na Praça dos Três Poderes e no anexo do Supremo, já na noite anterior e nas horas que antecedem a sessão. Drones térmicos vão sobrevoar a região para identificar qualquer movimentação estranha. O 6º Batalhão da Esplanada fará o policiamento do perímetro da corte para evitar acampamentos ou que manifestantes ultrapassem a área permitida. A Secretaria mantém ativada, desde o mês passado, uma célula de inteligência criada para cuidar da segurança da capital durante as eleições. O grupo reúne 22 órgãos distritais e federais e deve funcionar até 9 de janeiro. Todas as câmeras do programa DF360, que integra equipamentos públicos e privados, também estão ligadas. O secretário Alexandre Paturi diz que governo e Supremo se reúnem na tarde desta segunda-feira para fechar os detalhes da operação, caso se confirme alguma manifestação.
3: É justamente quando estiver mais próximo que a célula de inteligência consiga avaliar, porque se tiver manifestação, a gente vai analisar eventual bloqueio à Praça dos Três Poderes ou bloqueio parcial ali no acesso à esplanada, né? Dependendo da altura. Se você for buscar, você vai ver mais de 10, 20, mas assim, sem confirmação nenhuma, chamadas aleatórias, que só no dia mesmo que essa célula, ela fica fazendo varredura na internet, a gente fica vendo movimentação de ônibus, de carros, de pessoas que chegam próximo à esplanada e ali sim você tem uma convicção.
1: Dentro da corte, a segurança fica a cargo dos agentes do próprio Supremo. 7:07, em comício no centro de Curitiba ontem, o presidente Lula elevou o tom ao tratar dos desdobramentos do caso Master e da relação do episódio com ministros do Supremo Tribunal Federal. Lula respondeu a acusações sobre o próprio filho, o empresário Fábio Luiz Lula da Silva, e também disse que ninguém pode ser ministro da Suprema Corte para ficar rico.
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1: Para o presidente, quem ocupa a corte precisa ter um padrão de comportamento acima da média da sociedade. Ao comentar o escândalo do INSS, Lula afirmou que cerca de 3 bilhões e meio de reais já foram devolvidos a aproximadamente 5 milhões de beneficiários lesados pelas fraudes contra aposentados e pensionistas. Ele ressaltou que Daniel Vorcaro foi preso durante seu governo e associou à gestão Bolsonaro o período em que o banqueiro assumiu o comando do Banco Master. Na parte das propostas, o presidente citou a ampliação da oferta de escolas públicas e a expansão da rede de institutos e universidades federais. Lula também falou de saúde e segurança pública, com destaque para o combate ao feminicídio. O comício reuniu lideranças políticas do Paraná, entre elas candidatos ao Senado e ao governo do Estado. Já o candidato do PL à presidência, Flávio Bolsonaro, defendeu a quebra de sigilo da investigação sobre o Banco Master. Para ele, as informações já divulgadas mostram que não há irregularidade atribuída ao seu nome. A declaração foi dada ontem em agenda de campanha em Cabo Frio, na região dos Lagos, no Rio de Janeiro. Flávio é investigado pela Polícia Federal por possíveis crimes ligados ao financiamento de Dark Horse, o filme sobre o pai dele, o ex-presidente Jair Bolsonaro. O inquérito foi autorizado em julho pelo ministro André Mendonça, a pedido da própria Polícia Federal. Mas essa informação só veio à tona agora, né? Depois da queda parcial do sigilo do caso no fim da semana passada. O candidato voltou a falar em relação privada para um filme privado e disse que a retirada do sigilo impede que o caso continue sendo usado contra ele. Flávio afirmou ainda que o impacto do episódio na candidatura é zero.
2: Graças a Deus, o sigilo foi afastado e tudo está às claras para todo mundo ver o que eu sempre disse, que não tem absolutamente nada de errado nesse filme. Então estou muito tranquilo, eu acho que o impacto é zero, a população tem que ter a credibilidade, tem que confiar nos candidatos, está tudo aberto para quem quiser ver e observar e confirmar. E desde o dia 1 que eu falo isso, uma relação privada para um filme privado, não tem nada de público. Então fico feliz que isso venha à tona, porque agora essa narrativa não vai mais poder ser usada contra mim.
1: Ele classificou a divulgação das informações como um atestado de idoneidade. O presidenciável também cobrou a quebra de sigilo do inquérito do INSS, que apura descontos indevidos em aposentadorias e pensões.
2: Agora eu estou aguardando a retirada do sigilo também do INSS, do processo do INSS. Eu quero saber quanto de dinheiro que foi roubado dos aposentados para parar na conta do filho do Lula, do Linha. Então nada melhor do que a luz sobre as trevas para que tudo venha à tona.
1: Flávio pediu ainda a apuração de uma reunião ocorrida em dezembro de 2024 entre o presidente Lula, o banqueiro Daniel Vorcaro, o então presidente do Banco Central, Gabriel Galípolo, e o então ministro da Fazenda, Fernando Haddad. O candidato insinuou que o encontro teria tratado de uma possível operação para salvar o Master. Na quinta-feira, em entrevista ao SBT, Lula disse que a reunião serviu para avisar Vorcaro de que o Master seria investigado com seriedade. Entre os demais presidenciáveis, Romeu Zema do Novo passou o sábado em Sete Lagoas, Minas Gerais, onde visitou o hospital regional e acompanhou uma cavalgada pela prevenção do câncer de mama. Ronaldo Caiado, do PSD, segue internado em São Paulo, tratando uma pneumonia, não tem agenda no fim de semana. Augusto Cury, do Avante, ficou em São Paulo, com passagem por um congresso da classe médica em Barueri. Renan Santos, do Missão, esteve em Joinville, no primeiro congresso do partido em Santa Catarina. Hoje, Flávio Bolsonaro participa de dois encontros em Presidente Prudente, no interior paulista, e Lula acompanha uma mobilização nacional em apoio à sua candidatura.

0: A 27ª rodada do Campeonato Brasileiro teve 6 jogos ontem. O Palmeiras venceu São Paulo em casa por 2-0 e assumiu a liderança provisória da competição. Em Belo Horizonte, o Atlético Mineiro venceu o Fluminense por 3-1 e no Rio, Botafogo e Red Bull Bragantino empataram em 1-1. Na Vila Belmiro, o Santos bateu o Cruzeiro por 2-1. Já o Vasco e o Internacional ainda não saíram da zona de rebaixamento, mas conquistaram vitórias importantes fora de casa. O Vasco derrotou o Grêmio por 2-1 e o Inter superou o Lanterna Chapecoense também por 2-1. Hoje serão mais 2 jogos pela 27ª rodada. Às 16h, o Mirassol recebe o Vitória e às 17h30 o Flamengo joga contra o Corinthians no Maracanã. Uma vitória devolve o rubro-negro carioca à primeira posição na tabela. A rodada começou na sexta-feira com empate em 3-3 entre Coritiba e Atlético Paranaense e termina na segunda com o jogo entre Bahia e Remo às 20h. Falando agora do Campeonato Brasileiro Feminino, São Paulo venceu o Flamengo por 3-1 no Rio de Janeiro, abriu vantagem na semifinal da competição. O jogo de volta será no próximo sábado em Campinas. Na próxima terça-feira, Bahia e Corinthians farão o primeiro jogo da outra semifinal em Salvador. Já a seleção feminina de vôlei pode confirmar hoje uma vaga nos Jogos Olímpicos de Los Angeles em 2028. A equipe brasileira venceu o Chile por 3-0 ontem e garante o título do pré-olímpico com uma vitória sobre a Argentina na partida desse domingo, ao meio-dia, no ginásio do Maracanãzinho, no Rio de Janeiro. Se não levar o título, a seleção ainda pode ganhar a vaga no Campeonato Mundial ou pelo ranking da Federação Internacional. No tênis, o domingo terá a final masculina do US Open, o último dos 4 principais torneios da temporada. O alemão Alexander Zverev vai enfrentar o americano Ben Shelton a partir das 15h. Ontem, a tenista Helena Rybakina, do Cazaquistão, ganhou o título feminino ao bater Arina Sabalenka, de Belarus, por 2-7-1. Já na final masculina juvenil, o brasileiro Guto Miguel foi derrotado pelo americano Marcel Latak, também por 2-1. Começa logo mais às 10 da manhã o primeiro grande prêmio de Fórmula 1 disputado no circuito de rua de Madrid, na Espanha. O inglês Lando Norris da McLaren vai largar em primeiro, seguido do italiano Andrea Kimi Antonelli da Mercedes, que parte em segundo. Logo atrás virão Max Verstappen da Red Bull e Lewis Hamilton da Ferrari. O brasileiro Gabriel Bortoleto da Audi será o 12º. Essas e outras notícias você está acompanhando aqui com a gente no Jornal da CBN. Vamos juntos até às 9 horas da manhã. Um rápido intervalo para o noticiário da sua região. A gente volta já já.
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Feira Nacional do Artesanato na Praça do Papa em Vitória. No local, o público confere uma variedade de trabalhos manuais, conhece diferentes técnicas e descobre a produção artesanal de várias regiões. O evento é gratuito para o público. A feira reúne cerca de 500 artesãos de 10 estados brasileiros com trabalhos que exploram materiais e técnicas variadas, como cerâmica, madeira, vidro, couro, crochê e bordado. Algumas peças também serão vendidas com valores a partir de R$ 10. Hoje, a feira funciona das 2 da tarde às 10 da noite. Patrícia Valim para a CBN Vitória.

0: volta com informações ao vivo em São Paulo. Lucas Taveira atualizando aí o número de vítimas naquele desmoronamento de um prédio na região da Penha, zona oeste de São Paulo. Oi, Lucas, bom dia.
1: Bom dia, Carol, para você e todo mundo ligado aqui na Rádio CBN. Mais um corpo foi retirado dos escombros do desabamento desse edifício de 12 andares ainda em construção no bairro da Penha, na zona leste de São Paulo, na madrugada deste sábado, viu? O total de mortos agora chegou a 3. Uma mulher grávida, uma outra mulher e também um homem. Além deles, um homem adulto e uma criança do sexo feminino, ambos com ferimentos leves, como contusões e escoriações, foram socorridos e levados ao pronto-socorro do Tatuapé. A hipótese atual do Corpo de Bombeiros é de 8 vítimas no total. O prefeito de São Paulo, Ricardo Nunes, afirmou que a polícia vai dar voz de prisão aos dois proprietários da construtora New Home, responsável pela construção do prédio. De acordo com o prefeito, os proprietários da empresa cometeram crime ao não obedecerem à ordem de demolição da estrutura em 2024.
2: Se não fez a demolição, se tem a confissão do advogado, evidentemente isso vai ser um fator maior, um agravante para que eles sejam responsabilizados. A prefeitura seguiu o rito, foi rigorosa, fiscalizou, notificou, multou, entrou com ação judicial, embargou e, infelizmente, esse fato aqui, a gente lamenta muito, se ele cometeu um erro, um crime, ele vai ser responsabilizado por isso.
1: Conforme Nunes, a obra começou em 2019, quando a Justiça determinou, a pedido da Prefeitura, a interdição da obra por problemas estruturais. Em 2021, a construtora obteve, junto à Prefeitura, um alvará de retomada da obra, condicionado à demolição da antiga estrutura. Na versão do prefeito, uma técnica da gestão municipal veio ao local à época e atestou, em documento oficial, que a estrutura havia sido demolida. No entanto, de acordo com moradores locais e com o advogado da construtora Alexandre Sambi, isso não aconteceu.
3: Foi cassado, como eu disse, e foi continuado a outros pavimentos. Começou com 5 pavimentos, foi aumentando para 9, tudo regular.
4: Então não houve demolição?
3: Não houve demolição.
4: Porque a prefeitura disse que em fevereiro de 2024 eles constataram que o prédio tinha sido demolido, então ele não foi.
3: Pelo que eu tenho de informação, não.
1: Ricardo Nunes disse que a técnica era uma servidora de carreira que não faz mais parte dos quadros da prefeitura e que a controladoria municipal vai abrir um procedimento para investigar a veracidade do documento. A reportagem da CBN conversou com o morador Edmilson, que é corretor de seguros. Ele relatou que a obra já vinha apresentando problemas há anos.
5: E já tinha alguns históricos também, né? Porque anos atrás, parte do muro lá do alto da obra caiu, a sorte é que ele pendeu para dentro, não caiu em cima da casa do lado. A Defesa Civil veio, a partir daquele momento parece que a Defesa Civil interditou, mas antes disso já tinha havido interdição, a Prefeitura já tinha vindo uma vez, colocado blocos, mas não se sabe nem como nem porquê, não estavam a trabalhar.
1: O trabalho de resgate continua nesta manhã. No local, permanecem 22 viaturas, 70 bombeiros e um cão de busca e salvamento. As equipes contam ainda com o apoio de maquinário. Carol?
0: Obrigada, Lucas. E falando aí de previsão do tempo, não só para São Paulo, né, mas para várias regiões do país, de acordo com o Instituto Nacional de Meteorologia, previsão do tempo para esse domingo indica risco de tempestades em áreas de regiões sudeste, sul e centro-oeste, com avisos de perigo para São Paulo, Paraná, Mato Grosso do Sul e sul de Goiás.

0: No sudeste, São Paulo deve ter temperaturas entre 14 e 17 graus, enquanto o calor predomina em parte do norte e do nordeste. Teresina, a máxima chega até a 39 graus. Mas falando especificamente de São Paulo, a chuva deve continuar atuando aí nesse domingo em grande parte do estado. O IMET manteve o alerta laranja de perigo para tempestades. O Instituto aponta a possibilidade de pancadas de chuva acompanhadas de rajadas de vento e raios no sul do estado, estendendo-se aí por todo o litoral paulista e pela região metropolitana de São Paulo. Então tem esse alerta aí para boa parte do centro-sul. E o Brasil esteve sob alerta, inclusive, de tornado, né, na última semana. No Paraná foram dois episódios da categoria mais intensa em menos de 24 horas, que deixaram rastro de estragos em cidades paranaenses. O G1 teve acesso a dados que mostram que nos últimos 9 anos o país teve 524 registros de tornados, a maior parte deles no sul do Brasil. O Brasil não tem um banco de dados oficial dedicado a rastrear essas ocorrências. Os números usados são de um projeto mantido por pesquisadores da Universidade Federal de Santa Maria, em parceria com a Universidade de Oklahoma, o Instituto Nacional de Pesquisas Espaciais e o Instituto Mineiro de Gestão das Águas. São institutos que monitoram tempestades e tornados em todo o país. O nome desse projeto é o PREVOTS. De acordo com os dados que reúnem registros aí de julho de 2018 até agosto de 2026, 43% de todos os tornados no Brasil aconteceram entre os estados do Paraná, Rio Grande do Sul e Santa Catarina. Nesse ano, o país registrou 86 tornados até agosto, número que corresponde a 58% do total das ocorrências registradas ao longo de todo o ano de 2025. Então, realmente, esse ano de 2026 está bastante intenso aí em relação a tornados. O tornado é uma coluna de vento que gira muito rápido e liga uma nuvem de tempestade ao chão como um funil. Ele só se forma quando algumas condições de tempo se encontram simultaneamente, né? Justamente essa combinação que é mais comum no sul do Brasil do que no resto do país. A gente faz mais um rápido intervalo, noticiário da sua região, voltamos já já.
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13: E atenção, a 23ª Semana do Pescado termina no dia 15, próxima terça-feira. E neste ano tem mais de 100 pontos participantes no estado, entre supermercados, peixarias, restaurantes e feiras livres. Quem pretende comprar peixes ou frutos do mar poderá encontrar descontos de até 30% em estabelecimentos do Espírito Santo. Ressaltando que pela primeira vez, a campanha que incentiva o consumo de peixes, crustáceos e frutos do mar tem a participação de feiras livres na Grande Vitória. Também há ações em municípios do interior e nos litorais norte e sul. Entre os produtos com preços promocionais estão tilápia, camarão, sardinha e atum. Patrícia Valim para a CBN Vitória.

0: domingo 13 de setembro de 2026. Subiu para 3 o número de mortos no desabamento de um edifício ainda em construção no bairro da Penha, zona leste de São Paulo, na madrugada deste sábado. Um homem foi retirado dos escombros na noite de sábado. Os corpos de duas mulheres, uma delas grávida, já tinham sido retirados sem vida. Duas pessoas ficaram feridas, um homem e uma menina. A hipótese atual do Corpo de Bombeiros é de 8 vítimas no total. O prefeito de São Paulo, Ricardo Nunes, afirmou que a polícia vai dar voz de prisão aos dois proprietários da construtora New Home, responsável pela construção desse prédio. De acordo com o prefeito, os proprietários da empresa cometeram um crime ao não obedecerem à ordem de demolição da estrutura em 2024. A sessão dessa terça-feira do Supremo Tribunal Federal terá esquema especial de segurança com drones e inteligência, segundo a Secretaria de Segurança Pública do Distrito Federal. O policiamento será reforçado na Praça dos Três Poderes e no anexo do STF já na noite anterior e nas horas que antecedem a sessão. Drones térmicos vão sobrevoar a região para identificar qualquer movimentação estranha. O secretário Alexandre Paturi disse que o governo e o Supremo se reúnem na tarde desta segunda-feira para fechar os detalhes da operação, caso se confirme alguma manifestação. O São Paulo venceu o Flamengo por 3-1 no Rio e abriu vantagem na semifinal do Campeonato Brasileiro Feminino. O jogo de volta será no próximo sábado em Campinas. Na próxima terça-feira, Bahia e Corinthians farão o primeiro jogo da outra semifinal em Salvador. No horário de Brasília, 7:32.
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0: Vamos a Brasília falar sobre a crise no Supremo Tribunal Federal. O último movimento aí dessa novela foi a decisão do presidente da corte, ministro Edson Fachin, de assumir a relatoria da discussão sobre a relação entre o ministro Alexandre de Moraes e o banqueiro Daniel Vorcaro. A Rani Veloso tem informações ao vivo em Brasília. Oi, Rani, bom dia.
1: Bom dia, Carol, a você e a todos que nos acompanham. É isso mesmo, o presidente do Supremo Tribunal Federal, ministro Edson Fachin, determinou na noite deste sábado que iria assumir, depois do envio do ministro André Mendonça, o processo que envolve o ministro Alexandre de Moraes. O caso vai ser julgado pelo plenário do STF na próxima terça-feira. O procedimento havia sido aberto pelo ministro André Mendonça para analisar esse relatório da Polícia Federal, que traz o conteúdo das 52 mensagens trocadas entre Moraes e o ex-banqueiro Daniel Vorcaro, pouco antes, inclusive, da prisão de Vorcaro. Mendonça enviou o caso à presidência do STF para cumprir uma ordem do próprio Fachin, que centralizou no seu gabinete toda e qualquer possível investigação contra ministros da corte. Fachin também mandou o envio das remessas para a presidência sobre as investigações do caso Master e das fraudes do INSS, mas ele não disse se vai também ficar responsável por essas investigações. Aí, na preparação do julgamento da próxima terça-feira, o presidente da Suprema Corte deu 24 horas para a Polícia Federal explicar onde e em que estado estão os dados extraídos do celular de Daniel Vorcaro. O acesso total a esse material foi cobrado em ofícios pelos ministros Cristiano Zanin, Gilmar Mendes e pelo próprio Alexandre de Moraes. Mendonça já informou que tem apenas um backup lacrado e que os arquivos originais estão com a Polícia Federal. A Procuradoria-Geral da República também se manifestou para o vice-procurador-geral, né, no caso, uma vez que Paulo Gonet entende que não pode se manifestar sobre esse caso, porque ele também é citado nas mensagens com Daniel Vorcaro, defendeu que para julgar o caso, todos os ministros precisam ter acesso completo aos dados do celular de Vorcaro. A PGR pediu ainda a retirada do sigilo de todas as investigações ligadas ao caso Master. Carol?
0: Obrigada, Rani. Agora 7 horas e 36 minutos, vamos falar de Rock in Rio, hoje a última noite do festival. Frederico Lar, vamos falar dos shows de ontem, teve Maroon 5 e hoje é a vez de 21 Pilots fechar.
2: Saideira,
0: bom
2: né?
0: Bom dia, saideira.
2: Tá animada pra esse Rock in Rio desse ano? Você foi, não, né?
0: Eu vou hoje levar a minha filha, né? É mãe, não basta ser mãe, tem que participar. Eu não conheço um monte de gente que toca hoje, mas eu vou lá.
2: Ela não quis ir no dia do K-pop, não, né?
0: Não, o negócio dela é a Zara Larsson.
2: É.
0: Cuida pra ver. Conheço a Zara Larsson?
2: Não,
0: já ouvi? Claro
2: eu.
0: Que não, mas estarei lá.
2: Mas muita gente conhece.
0: Muita gente conhece.
2: É uma diva pop sueca, né?
0: É.
2: Tá bombando aí. Ela é uma das atrações do palco Sunset hoje, né?
0: É isso.
2: É o último dia do festival. Rock in Rio, sétima noite. Ontem a gente teve as atrações. Ontem a noite foi dominada pelo pop, né? Grandes hits e também uma série de encontros entre artistas brasileiros e internacionais. A gente tá vendo aí, ouvindo, né, um pouquinho do Maroon 5, atração principal do palco. O mundo que teve também Demi Lovato, além de J Balvin e Pedro Sampaio. Maroon 5 encerrou a programação do palco mundo com um show que apresentou aquela fórmula já conhecida da banda, sem muitas novidades, né? As músicas do álbum mais recente não foram apresentadas, mas eles priorizaram uma sequência de sucessos que fazem parte da memória do público, como This Love, a gente está ouvindo aí, Sugar e outras canções também que o público gosta muito. O repertório garantiu coro da plateia e mostrou mais uma vez a força dessa banda Maroon 5 aqui no Brasil. Foi a terceira participação da banda no Rock in Rio. Antes deles, Demi Lovato apresentou também lá no palco Mundo o pop dançante dela, depois de um período marcado aí por uma sonoridade mais roqueira. Ela trouxe o pop, os vocais já tradicionais impressionantes dela, e apresentou também músicas do último disco que ela lançou em 2025, It's Not That Deep. O show também teve participação de Pablo Vittar, subiu como convidada da Demi Lovato. J Balvin, cantor colombiano, também colocou o público para dançar ontem no Palco Mundo com os principais sucessos e recebeu Pedro Sampaio para cantar o hit Perversa. E teve também a cantora Melody como convidada especial, uma aparição ali surpresa no final do show. Pedro Sampaio, convidado do J Balvin, aliás, fez o show de abertura do Palco Mundo ontem, foi um dos shows mais populares. Ele abriu a programação diante de uma multidão, uma nova fase da carreira que ele está apresentando, com um cenário lá cheio de sofás, performance bem dançante. O público curtiu muito. No palco Sunset, a banda Mumford Sons fez estreia no Rock in Rio, a banda britânica de indie folk. Eles foram os responsáveis pelo último show da noite no palco Sunset, mas a grande atração ontem nesse palco mesmo foi o João Gomes, né, Carol? João Gomes, sucesso aí nos últimos meses, cantor pernambucano, que aliás transformou ali a chegada dele ao palco Sunset num cortejo de carnaval com estandartes, bonecos de Olinda, de boneco de Olinda dele, do Gonzagão, do Chico Sainz, foi bem legal. O Homem da Meia-Noite, outros símbolos da cultura pernambucana também estiveram lá no, representados no palco, e ele foi acompanhado pela Orquestra Brasileira, com instrumentos e sonoridades de diferentes regiões do país. Também enfileirou sucessos dele e também do Dominguinho, né? Que marcou aí os últimos
0: projeto,
2: meses.
0: Né? Projeto, né? Tem uma estrinha apareceu,
2: uma estrinha surpresa, apareceu ali de surpresa, ele se emocionou muito, né? O João Gomes. Foi um momento bonito. E os Gilsons também foram atrações ontem no palco Sunset. Os netos e um dos filhos do Gilberto Gil, um show com a Daniela Mercury como convidada, cantou o samba desse ano da Mangueira, belíssimo. E Olodum também estiveram no palco junto com os Gilsons. Hoje, último dia, Palco Mundo, encerramento com 21 Pilots, depois do show da Ivete Sangalo, tá programado para hoje também. Lola Young e Halsey são as atrações do Palco Mundo. No Sunset, a gente tem a Zara Larsson, né? Filha da Carol e Carol Moran presentes. Marina Sena com o Céu. Joelma e a Vivi Batidão. Vai bater cabelo hoje com a Joelma?
0: Meu Deus do céu, será? Acho que não tem nem coluna, gente. Eu não sei como é que a Joelma consegue. Eu não tenho mais lombar pra isso, amigo.
2: Dennis, DJ, Marvila, John Smith e outros são os outros nomes hoje do palco Sunset, encerrando essa que é a 11ª edição do Rock in Rio. Carol.
0: Tô indo lá pra ver a Ivete. Vai ser minha participação hoje, vou ver a Ivete. Depois vou ficar ali acompanhando o que minha filha quiser ver. Ela tá doida pra ver a tal da Lola Young, que também não conheço, e a Zara Larsson fechando o palco Sunset. Eu tô aqui que eu não paro de olhar.
2: Capa de chuva, tá?
0: Então, eu não paro de olhar a previsão do tempo, Fred, porque a previsão era de chuva desde cedo. Mas já deu uma mudada, né? Ontem, por exemplo, não choveu no Rock in Rio, tinha previsão de chuva. Então,
2: fecharam um acordo com o Cacique Cobra Coral, né, pessoal do K-Pop.
0: Rezando pra Santa Clara, pro Cacique Cobra Coral, pra todas as entidades, ver se não chove tanto. Vou levar a capa de chuva, mas, enfim, vamos ver.
2: Que as entidades te ouçam, mas leva.
0: Não, vou levar.
2: Ali no cantinho.
0: Vou levar, certamente. Valeu. Você não animou não, Fred? Foi algum dia?
2: Não, dessa vez não.
0: Só no sofá,
2: mas
0: né?
2: Eu tô vendo do sofá. Tem alguns shows bem legais. Ontem o João Gomes foi muito bom, o Péricles arrasou, né?
0: Gente, Péricles, o melhor dia pra mim foi o dia 7, era o dia que eu teria aí. Se eu tivesse comprado pra ir.
2: Elton John.
0: O Péricles cantando Motown foi bom demais. Elton John, Gilberto Gil, muito legal. Valeu, Fred, obrigada.
2: Valeu.
0: Vamos pro intervalo, noticiário da sua região, voltamos já.

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8: Quem já tem a Praça da Bocha em Jardim Camburi como destino para curtir o final de semana vai ganhar mais um motivo para passar por lá. Entre 24 e 27 de setembro, o espaço receberá o Festival Praça Viva, com programação gratuita que reúne shows de artistas capixabas, gastronomia e moda. Ao longo dos 4 dias, serão 10 atrações musicais no palco, todas com representantes da cena local. Entre os nomes confirmados estão Casaca, Alexandre Borges, Rastaclon, Banda 027, Dona Fran, Beatlox, Calibre de Rosas e Tina Show, além de outras atrações. O festival também terá estandes de gastronomia e moda autoral. Durante o festival, o público pode levar alimentos, roupas e brinquedos para doação. Os itens serão destinados a instituições sociais que ainda estão sendo definidas pela organização. Patrícia Valim para a CBN Vitória.
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0: Relatórios da Polícia Federal apontam que Cláudio Castro, ex-governador do Rio de Janeiro, e o ex-banqueiro Daniel Vorcaro lideraram uma organização criminosa para direcionar recursos do Rio Previdência ao banco. A corporação aponta coincidências entre encontros da dupla e aportes do fundo. Mensagens mostram que o ex-governador do Rio e o dono do Banco Master se chamavam de amigo e irmão. Castro nega irregularidades.
1: A Polícia Federal afirma que o ex-governador do Rio, Cláudio Castro, e o controlador do Banco Master, Daniel Vorcaro, lideraram uma organização criminosa para direcionar recursos do Rio Previdência para o banco. A dupla teria influência sobre os valores e os investimentos feitos pelo Fundo de Previdência dos Servidores e Pensionistas do Estado. As informações estão no inquérito do Master, que teve o sigilo quebrado pelo ministro André Mendonça, do STF, após pedido do presidente da corte, Edson Fachin. O esquema no Rio Previdência ainda teria um núcleo financeiro comandado por Ricardo Siqueira Rodrigues e um núcleo operacional formado por dirigentes que, segundo a PF, foram nomeados para viabilizar as aplicações. A investigação também aponta uma relação de proximidade entre Castro e Vorcaro, com mensagens em tom pessoal e encontros privados. Em conversas analisadas, os dois se chamam de amigo e irmão. A PF também identificou o que chamou de coincidências temporais entre encontros dos dois e aplicações do Rio Previdência. Um dos casos ocorreu em maio de 2024. Castro participou da degustação de uísque organizada por Daniel Vorcaro em Nova York. E no dia seguinte, o Rio Previdência investiu 80 milhões de reais em produtos do Banco Master. Os documentos citam ainda jantares de luxo, com carnes folheadas a ouro, e até uma degustação de uísque, que custou mais de 5 milhões de reais. Entre novembro de 2023 e julho de 2024, o Rio Previdência aplicou 970 milhões de reais em letras financeiras do Master, investimento que não era coberto pelo Fundo Garantidor de Crédito, o FGC. Depois, outros 2 bilhões de reais foram direcionados a 4 fundos ligados à instituição, posteriormente liquidada pelo Banco Central. Os investigadores não concluem, com base nesses fatos, que Castro tenha determinado cada aplicação, mas reforçam a necessidade de aprofundar a apuração. Em nota, o ex-governador negou qualquer interferência política para direcionar investimentos ao Banco Master e disse que o Rio Previdência tem governança própria, com decisões que passam por instâncias técnicas, comitês e órgãos de administração. Ainda segundo Castro, os encontros com Vorcaro tiveram caráter institucional. Do Rio de Janeiro, Pedro Bonenberger.
0: E ainda falando sobre o caso do Banco Master, a gente tem informações ao vivo em Belo Horizonte a respeito de informações sigilosas dos inquéritos ligados a Daniel Vorcaro e que foram acessadas pelos integrantes daquele grupo A Turma, em uma delegacia de Juiz de Fora, na Zona da Mata Mineira. Débora Costa, bom dia.
2: Bom dia, Carol. Exatamente. O relatório da Polícia Federal cita que Daniel Vorcaro e os membros do Grupo A Turma acessaram informações sigilosas das investigações do caso por meio de uma delegacia de Juiz de Fora na Zona da Mata Mineira. O documento faz parte do inquérito da Operação Compliance Zero, que teve o sigilo retirado pelo ministro do STF, André Mendonça, e foi divulgado pelo portal G1. Conforme a PF, o relatório confirma que o grupo de Vorcaro conseguiu acessar indevidamente pesquisas no sistema EPOL, que é de acesso exclusivo de policiais federais, no dia 15 de setembro do ano passado. Diante da gravidade dos fatos, foi determinada a imediata realização de auditoria nos sistemas da PF, que revelou que o acesso indevido partiu da delegacia da Polícia Federal em Juiz de Fora. A instituição aponta que a invasão ao sistema teria sido comandada pelo policial federal aposentado Marilson Roseno da Silva, preso em maio deste ano durante uma das fases da Operação Compliance Zero. Ele foi lotado justamente na delegacia de Juiz de Fora e se aposentou em 2022. Uma das funções de Marilson, segundo a PF, era justamente acessar informações em sistemas de órgãos públicos consideradas relevantes para Vorcaro e para membros do grupo A Turma, uma espécie de milícia do banqueiro e que tinha como uma das atribuições intimidar pessoas consideradas inimigas dele. A PF também aponta que o grupo recebia uma média de 400 mil reais por mês para manter esse sofisticado esquema de espionagem espionagem que tinha acesso, inclusive, a sistemas internacionais, como do FBI e da Interpol. Sobre as novas revelações do caso, a defesa do ex-policial Marilson Roseno da Silva disse que não vai se manifestar publicamente, apenas nos autos do processo e perante as autoridades competentes. A defesa de Daniel Vorcaro também informou que não vai se manifestar. A Operação Compliance Zero da Polícia Federal, lembrando, apura suspeitas de crimes financeiros e atuação de uma organização ligada ao banqueiro. São investigados crimes como lavagem de dinheiro, corrupção, ameaça, organização criminosa, invasão de dispositivos informáticos e violação de sigilo funcional. Carol.
0: Obrigada, Débora. A gente faz um rápido intervalo, você acompanha o noticiário da sua região. A gente volta já.
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8: A unidade da Valoureg na Serra será a primeira planta industrial do mundo qualificada para produzir e aplicar em larga escala uma nova tecnologia de isolamento térmico submarino para tubos utilizados em projetos de petróleo e gás. A empresa recebeu a ExxonMobil a primeira licença para utilizar e comercializar os sistemas de resina próxima com a tecnologia GDLX. Está implantando a solução na fábrica Capixaba. A tecnologia foi desenvolvida pela ExxonMobil nos Estados Unidos e chega ao Brasil por meio de um acordo de licenciamento com a francesa Valoureg. A empresa está estruturando os processos necessários para produzir e aplicar o sistema em escala industrial, ampliando o portfólio de revestimentos oferecido pela unidade da Serra. A previsão é que a nova operação comece a fornecer os primeiros produtos no primeiro semestre de 2028. O projeto já tem uma aplicação comercial definida. Cerca de 90 quilômetros de tubulações serão produzidos com um novo sistema para o projeto Long Tail da ExxonMobil na Guiana. André Lacerda, vice-presidente da Valoureg na América do Sul, ressaltou a importância dessa aquisição para a economia da empresa e do Estado. Segundo a Valoureg, a tecnologia GDLX representa uma evolução em relação aos sistemas convencionais de isolamento térmico submarino. Entre os diferenciais estão a maior velocidade de aplicação, as melhores propriedades térmicas e um tempo de resfriamento mais longo. Na prática, o maior tempo de resfriamento amplia a janela para retomar a operação após uma parada não programada. Isso reduz o risco de que o produto transportado pela tubulação perca temperatura, se solidifique e provoque obstruções no sistema. A Petrobras está entre os mercados que a Valoureg pretende atender com a nova tecnologia. A empresa afirma que mantém conversas com a estatal, mas a solução ainda precisará passar por um processo de qualificação antes de ser utilizada em projetos da companhia. Reportagem André Cipreste.

destaque de economia, porque a onda de recuperações judiciais está alcançando os negócios de menor porte. O número de micro e pequenas empresas sob proteção da justiça em processos para reestruturar suas operações chegou a 2.821 em junho. Isso é um salto de mais de 41% na comparação com o mesmo mês de 2025. É quase o dobro do ritmo registrado pelo conjunto das empresas do país, considerando médias e grandes, que teve um avanço aí de 21,2% no período. Então a situação é mais preocupante entre as micro e pequenas empresas. A maior parte dos processos está no comércio. No semestre, o avanço nesses trâmites chegou a 18,3% entre as micros e 11,2% nas pequenas, contra 8% da taxa geral. O pano de fundo, como para todas as empresas, né, independentemente do tamanho, passa pela taxa de juros, que está no patamar elevado por muito tempo, que encarece o crédito, e acaba afetando o caixa, né, com efeito negativo vindo ainda também do recuo do consumo diante do alto endividamento das famílias. Só que tem dois agravantes na comparação com as médias e grandes empresas, porque o pequeno negócio costuma ser familiar, de gestão pouco profissionalizada e, por isso, menos capacitada para prever, evitar e contornar essas crises. E, além disso, no comércio, falta patrimônio próprio para dar em garantia em acordo com credores. O Jornal O Globo, desse domingo, traz uma longa reportagem sobre esse assunto, ouvindo especialistas que dizem que, para esses negócios menores, o melhor é estancar os problemas antes de ter que recorrer à recuperação judicial, porque nesses segmentos as chances do processo resultar em falência são mais altas. Quem diz isso ao Globo é o Cláudio Damasceno, sócio da RGF Associados. A estrutura do comércio em particular, que é intensiva em capital de giro e estoque, mas sem patrimônio, dificulta os processos. É diferente do que acontece no agro, por exemplo, em que mesmo os pequenos produtores têm ativos que podem ser usados em negociações com os credores, né? Com o maquinário ou até parte da propriedade. Uma das principais questões aí das micro e pequenas empresas é o custo do crédito. Uma referência nesse sentido é o Pronamp, a linha criada pelo governo federal em 2020 para socorrer esses negócios na pandemia. Nesse ano também teve um novo desenrola, né? O Pronamp teve regras revisadas, então algumas medidas que podem ajudar a vida do pequeno empresário. Entre maio e julho, a inadimplência no programa recuou de 9,9% para 7,5%. Então também tem algumas boas notícias por aí. O endividamento das famílias chegou a um patamar recorde, né, de 82%. Isso, claro, também pesa no comércio. Os micro e pequenos negócios representam 89% do comércio, gerando 27% da receita, empregando mais da metade dos trabalhadores formais. Com isso, a capacidade dos problemas nesse segmento contaminarem a economia é grande, né? Uma preocupação essa questão das micro e pequenas empresas que estão entrando com processos de recuperação judicial. 7h59, vamos para o Repórter CBN.

0: 13 de setembro de 2026. Em comício em Curitiba, neste sábado, o presidente Lula elevou o tom ao tratar dos desdobramentos do caso Master e da relação do episódio com ministros do Supremo Tribunal Federal. Lula disse que acredita na inocência do filho, o empresário Fábio Luiz Lula da Silva, mas que ele terá de pagar caso tenha cometido algum erro. O presidente afirmou que o mesmo vale para o STF, que ninguém pode ser ministro da Suprema Corte para ficar rico e que as pessoas têm de ter um padrão de comportamento acima da média da sociedade. Em campanha em Cabo Frio, no Rio de Janeiro, neste sábado, o candidato do PL à presidência, Flávio Bolsonaro, defendeu a quebra de sigilo da investigação sobre o Master. Para ele, as informações já divulgadas mostram que não há irregularidade atribuída ao seu nome. Flávio é investigado pela Polícia Federal por possíveis crimes ligados ao financiamento do filme Dark Horse sobre seu pai, o ex-presidente Jair Bolsonaro. O presidenciável afirmou ainda que o impacto do episódio na candidatura é zero. Flávio também cobrou a quebra de sigilo do inquérito do INSS, que apura descontos indevidos em aposentadorias e pensões. Flávio Bolsonaro pediu ainda a apuração de uma reunião ocorrida em dezembro de 2024 entre o presidente Lula, o banqueiro Daniel Vorcaro, Gabriel Galípolo e o então ministro da Fazenda, Fernando Haddad. O candidato insinuou que o encontro teria tratado de uma possível operação para salvar o Master. Na quinta-feira, em entrevista ao SBT, Lula, candidato à reeleição, disse que a reunião serviu para avisar Vorcaro de que o Master seria investigado com seriedade. No horário de Brasília, 8:02.
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1: Vamos para a terceira e última hora dessa edição do Jornal da CBN, falando sobre o caso Dark Horse. Documentos da Polícia Federal revelam que a GoUp, produtora responsável pelo filme, teria destinado valores elevados para custear a obra. Em um dos casos, a empresa teria pago mais de R$700 mil em hospedagem para o ator norte-americano Jim Caviezel, que interpreta Jair Bolsonaro. Além disso, o aluguel da peruca usada por ele para interpretar o ex-presidente teria custado R$10 mil.
2: Dados obtidos pela Polícia Federal detalham as cifras que envolveram a gravação do filme Dark Horse, que teve um orçamento previsto de R$136 milhões. Documentos da produtora GoUp indicam despesas de quase R$21 milhões só com a produção. Apenas com o hotel foram gastos R$1.400.000. Mais da metade foi para bancar hospedagem de luxo para o ator norte-americano Jim Caviezel, que fez o papel de Jair Bolsonaro. O aluguel da peruca que ele usou para se parecer com o ex-presidente custou R$10 mil. Com o figurino, foram mais de R$500 mil. A investigação também revela que os investidores e produtores do filme Dark Horse tinham altas expectativas em relação ao retorno financeiro do longa-metragem. Um documento apreendido mostra projeções de receita bruta de bilheteria em três cenários. O pessimista, de US$45 milhões, um conservador, de US$70 milhões, e o otimista, de US$100 milhões, pouco mais de R$500 milhões. Em termos comparativos, o maior resultado de bilheteria da história do cinema nacional foi com o filme Minha Mãe é uma Peça 3, com cerca de US$120 milhões, aproximadamente US$30 milhões. Segundo a Polícia Federal, o aparente descompasso entre o valor previsto para a produção de Dark Horse e os parâmetros no mercado audiovisual brasileiro chama a atenção e reforça a necessidade de aprofundamento das investigações sobre a efetiva destinação dos recursos e a compatibilidade econômica da operação financeira identificada. Além do filme Dark Horse, o banqueiro Daniel Vorcaro tinha interesse também na produção de um documentário sobre o escândalo do Banco Master. Um contrato firmado entre Vorcaro e uma produtora foi apreendido pela Polícia Federal na residência do publicitário Tiago Miranda, ligado ao banqueiro. O documento foi assinado no dia 31 de março de 2026, depois da prisão de Vorcaro. O contrato também tem a assinatura de Miranda. De acordo com o documento, Daniel Vorcaro e Tiago Miranda concordaram em colaborar com a produção, fornecendo informações, entrevistas e acesso a documentos que auxiliassem na elaboração da obra. Os dois se comprometiam a conceder entrevistas exclusivas e compartilhar informações, documentos, imagens e materiais. O contrato teria vigência inicial de 6 meses e poderia levar à produção de um filme ou de uma série documental. Segundo a PF, os envolvidos aparentemente estariam negociando a venda de informações para a produção de um documentário que poderia servir para manipular a opinião pública. De Brasília, Meire Bertotti.
1: Agora a gente faz um rápido intervalo, na sequência vem aí o CBN Sustentabilidade.

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4: A partir de 19 de setembro, sábado que vem, a Praça Getúlio Vargas, no centro de Vitória, passa a receber a Feira de Antiguidades com entrada gratuita. A feira será sempre no terceiro sábado de cada mês, das 9 da manhã às 4 da tarde, reunindo expositores de diferentes segmentos. A proposta é ocupar a praça com peças de outras épocas e criar um espaço para colecionadores, curiosos e quem gosta de garimpar objetos antigos. Nesta primeira edição, 22 expositores levarão um acervo variado com móveis antigos, porcelanas, moedas, selos, relógios, objetos de decoração, discos de vinil e artigos vintage. Além das antiguidades, o público poderá encontrar food trucks e atrações culturais ao longo do dia. A ideia é transformar a visita à feira em um passeio, com tempo para circular entre os expositores e descobrir peças que carregam histórias de diferentes épocas. Patrícia Valim para a CBN Vitória.

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1: Oi, pessoal, tudo bem? O CBN Sustentabilidade de hoje aborda a agenda ESG no setor de alimentos. Eu converso com a Fernanda Faca. Ela é gerente de sistemas de gestão integrado da Nissin Foods do Brasil, que é uma multinacional japonesa criadora do macarrão instantâneo, o famoso miojo. Está presente em mais de 100 países e atua no Brasil há quase 60 anos. Fernanda, que prazer te receber aqui no CBN Sustentabilidade. Tudo bem com você?
2: Tudo jóia, prazer é todo meu, muito obrigada.
1: Queria que você compartilhasse aqui com os nossos ouvintes um pouco da história da Nissin.
2: Bom, a Nissin, ela surgiu, né, no Japão, logo depois da Segunda Guerra Mundial. O nosso inventor e fundador, o Sr. Momofuku Ando, ele vendo, né, todas aquelas filas que tinham para poder disponibilizar alimentos, né, no final da guerra, né, ele teve um incentivo, né, ali, a vontade de poder minimizar o sofrimento da população japonesa no pós-guerra. E a partir daí ele começou a pensar em como poderia fornecer alimentos de forma mais rápida para a população e mitigar, né, todo aquele terror que aconteceu depois da guerra. Uhum. E foi daí que surgiu o macarrão instantâneo ali perto da década de 50, né, em 1948. Foi quando ele efetivamente inventou o macarrão instantâneo. E de lá para cá, né, a gente vem aí crescendo muito, não só na Ásia, mas também em todos os outros países.
1: A questão do macarrão instantâneo, né, especificamente aí do miojo, depois a gente vai entrar nos outros aspectos das inovações que vocês estão trazendo. Mas com o miojo, especificamente, você tem ali uma dificuldade com relação à embalagem no sentido da reciclagem, né? Porque me parece que é uma embalagem que ainda tem alguns aditivos que vão exigir um processo de reciclagem mais específico, mais complexo. Que tipo de programa, que tipo de ferramenta vocês estão desenvolvendo para tornar essa questão da reciclabilidade, a ampliar a reciclabilidade desse tipo de embalagem na empresa?
2: Eu acho que a gente tem como indústria de alimentos de uma forma geral, né, que usa a embalagem flexível, né, como principal ponto de preservação, porque a função principal da embalagem é preservar o produto. E muitas vezes ela precisa ser adicionada, né, não é um plástico puro, às vezes ele vai ter ali uma questão de camadas para poder preservar o produto, que a gente precisa garantir a segurança do consumidor. Mas existe uma dificuldade com relação à reciclabilidade, não só para o nosso processo, isso é uma dificuldade geral de quem usa a embalagem flexível. Então, o que nós trabalhamos hoje? Primeiro, né, a gente trabalha com cooperativas, pensando na reciclagem do produto pós-consumo, né, não só para atendimento legal, mas a gente escolhe trabalhar com cooperativas porque ela é uma iniciativa mais estruturante para poder fazer o desenvolvimento do quarto setor, né, que realmente é um setor mais carente, né, e poder também viabilizar com que essa roda ela gire, né, quanto mais é uma questão de oferta e procura ali, né, pensando no plástico. Apesar do plástico flexível ele ser reciclável, hoje ele tem baixo valor agregado e esse é um dos itens que prejudica a reciclabilidade do material. Uhum. Nós já começamos a fazer alguns projetos, né, de reciclagem de flexível. A legislação sanitária não permite que a gente use o material reciclável direto em contato com alimentos, mas a gente está utilizando para outras finalidades. Então, nós fizemos um trabalho, né, no último ano para a gente poder ter bancos de material reciclado feitos com as embalagens do nosso produto. Então a gente consegue, inclusive, disponibilizar essas ações de bem-estar para o nosso colaborador. E ele também fica ciente de que a gente está fazendo um trabalho, né, de reciclagem com o nosso material e proporcionando para eles ali uma ação adicional de bem-estar.
1: O que acontece com os resíduos que são gerados ali nas fábricas da Nissin?
2: Hoje, 100% dos nossos resíduos, eles recebem algum tipo de destinação ambientalmente adequada. Então, nós não mandamos nenhum resíduo para aterro. E isso faz parte do processo, do nosso processo ali de gestão de resíduos, né? Que a gente encontre uma destinação, uma reciclagem energética, uma reciclagem nos materiais que são recicláveis, plástico, papelão 100%. Então, o que eventualmente a gente tem aí de resíduos de processo, né? Ele acaba indo para a ração animal, que é um produto seguro que a gente pode utilizar para uma destinação que seja mais adequada do que o aterro. Então, 100%, a gente consegue garantir hoje que 100% dos resíduos, eles são destinados para algum tipo de reciclagem.
1: Fernanda, existe hoje uma patrulha muito grande com relação ao teor de açúcar e de sódio nos alimentos, né?
2: Uhum.
1: Toda aí uma vigilância em cima dos alimentos ultraprocessados que, se consumidos de forma exagerada, podem trazer muitos danos à saúde. Como é que vocês lidam com isso? Para onde caminha essa questão da saudabilidade da Nissin?
2: Nós hoje atendemos a legislação relativa à parte, né, dos níveis de sódio de materiais, né, não só disso, mas de todos os ingredientes. Mas como você comentou, né, os alimentos ultraprocessados hoje, eles são, eles estão na mira, né, principalmente porque os hábitos alimentares, eles vêm sendo mais, vamos dizer assim, menos cuidadosos pelos consumidores, né? Então, acho que o alimento ultraprocessado em si, ele, dentro de uma dieta bem administrada, não é ele que vai fazer com que a gente tenha algo prejudicial à saúde. Porém, em excesso, né? Como tudo, né? Aquela questão da dose, né? O remédio, dependendo da dose, é remédio, dependendo da dose, é veneno. É a mesma coisa, né? Nesse sentido. Então, o ponto aqui seria, né, ter uma dieta equilibrada. E nós se preocupamos com isso, inclusive pensando, né, em a gente ter aí produtos que sejam nutricionalmente mais ricos, uhum, né? Então, isso faz parte da estratégia do negócio.
1: Fernanda, vamos falar de diversidade e inclusão, né? Você é o cartão postal da empresa quando a gente fala de mulheres na liderança. Que bom que você está à frente dessa questão da sustentabilidade na Nissin. Mas como é que está a participação das mulheres nos altos cargos da empresa? A gente sabe que na base ali, né, corporativa, da pirâmide, as mulheres estão bem representadas. E lá no

0: E maravilha. Ô, Fernanda, você trouxe para a gente aqui várias iniciativas que mostram, de fato, o compromisso da Nissin com a agenda ESG. Por que que a empresa resolveu realmente enveredar por essa jornada? Por que que ela pode ser um player inspirador para outras empresas do setor de alimentos?
1: Bom, sempre foi uma iniciativa da Nissin no Brasil, né? A gente trabalhar, começou com as questões ambientais, depois ele partiu aí para as preocupações sociais, né, de governança. E depois, em 2015, quando a Nissin, né, adquiriu as ações da Ajinomoto aqui no Brasil, isso veio com mais força, né? Então, a Nissin Global, ela já tem aí metas e já tem compromissos públicos relativos à ESG, e todas as subsidiárias entraram dentro desse pacote, o que deu mais força ainda para a gente poder ter essas iniciativas. O Brasil tem projetos que são inovadores, que não tem em outros países, e a gente faz benchmark disso com outros subsidiários, e isso valoriza cada vez mais. Então, esse valor agregado que está gerando o valor de marca, ele acabou sendo enraizado dentro da empresa, né? Você não consegue mensurar, né, o que é essa questão da imagem, né, é representativa, porém ela existe, e ela, acho que ela não vai voltar atrás.
0: Minha convidada de hoje foi Fernanda Faca, gerente de sistema de gestão integrado da Nissin Foods do Brasil. Para ouvir a entrevista completa, acesse o site da CBN, o canal da CBN no YouTube ou a sua plataforma de podcast preferida. Lembrando que tem reprise no domingo, aqui na Rádio CBN, às 10:30 da noite.
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Festival Sesc 80 anos, com programação gratuita na Praça Costa Pereira e no Centro Cultural Sesc Glória. Na Praça Costa Pereira, os shows começam ao meio-dia, com o cantor capixaba Novelo. Às 16h é a vez do grupo Jagamei, que leva o samba das rodas locais ao público. Encerrando a programação musical, Moacir Luz e o Samba do Trabalhador se apresentam às 18h30 da noite no Sesc Glória. Além da música, o festival terá oficinas, rodas de conversa, contação de histórias e atividades sobre memória e patrimônio do centro da capital. A Praça Costa Pereira também terá ações gratuitas de saúde, assistência social, esporte,

0: esporte, educação, recreação e turismo, além de atividades para as crianças, orientações de saúde e visita guiada pelo Centro Histórico. Patrícia Valim para a CBN Vitória.
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0: presidente Lula, candidato à reeleição pelo PT, subiu o tom e criticou o possível envolvimento de ministros do STF com o banqueiro Daniel Vorcaro. Durante a agenda em Curitiba, ele também relacionou o escândalo de descontos ilegais de aposentados e pensionistas do INSS ao governo do ex-presidente Jair Bolsonaro.
1: O presidente Luiz Inácio Lula da Silva realizou um comício de campanha em Curitiba neste sábado, no qual discursou sobre ações de combate a fraudes e investigações de repercussão nacional. Durante o evento na capital paranaense, Lula relembrou o caso do Banco Master e endureceu o tom com relação a possíveis envolvimentos de ministros do Supremo Tribunal Federal com o escândalo. Nas palavras do presidente, abre aspas, "ninguém pode usar a Suprema Corte para ficar rico", fecha aspas. Essa fala foi feita logo após o presidente abordar as investigações contra seu filho, Fábio Luiz Lula da Silva, o Lulinha.
2: Eu disse, meu filho não será protegido, ele nasceu para fazer as coisas certas e eu acredito na inocência.

0: que é a Corte Suprema. Quando ela toma a decisão, ninguém pode mudar.
1: O presidente também disse que Vorcaro se tornou banqueiro durante a administração anterior e acabou preso na gestão petista. Lula defendeu a liberação total do processo relativo ao caso Master para que as informações fiquem acessíveis à população. A declaração acontece após o ministro do STF, André Mendonça, retirar o sigilo de dezenas de processos ligados ao banco na última sexta-feira. As investigações envolvem políticos como Flávio Bolsonaro, do PL, Ciro Nogueira, do PP, Cláudio Castro, do PL, Jacques Wagner, do PT, e o publicitário Thiago Miranda. Lula declarou que a sua gestão desfez, abre aspas, a maior quadrilha organizada para roubar aposentados do Brasil, fecha aspas, e devolveu 3,5 bilhões de reais a 5 milhões de aposentados e pensionistas atingidos pelas fraudes no INSS. Segundo Lula, o grupo criminoso responsável pelo esquema na Previdência se formou durante a gestão do ex-presidente Jair Bolsonaro e teve suas atividades encerradas no atual governo do Partido dos Trabalhadores. Em sua fala, o presidente apresentou ainda as metas da gestão federal para a infraestrutura, saúde e educação. As propostas incluem a abertura de novos institutos federais, universidades federais e também a exploração de petróleo na região da margem equatorial. Lula ainda tratou da segurança pública, com especial foco no combate ao feminicídio. De Curitiba, Gabriel Arouca.
2: Pesquisa Datafolha divulgada ontem apontou que 8 em cada 10 eleitores dizem que as acusações de irregularidades envolvendo os ministros do Supremo não impactam sua decisão de voto na corrida presidencial. A pesquisa foi realizada entre terça e quinta-feira, a primeira do Instituto desde o aprofundamento da crise no STF. O levantamento mediu a reação do eleitorado à divulgação das mensagens entre o ministro Alexandre de Moraes e o banqueiro Daniel Vorcaro, em decisão tomada pelo ministro André Mendonça no último dia 3, e também um pedido de investigação contra Mendonça, apresentado por Moraes, no qual ele acusa o colega de abuso de autoridade. Segundo a pesquisa, 85% dos entrevistados dizem que a divulgação das mensagens entre Moraes e Vorcaro não mudou e nem deve mudar seu voto para presidente. 7% disseram que o episódio não mudou, mas deixou em dúvida sobre o voto. E 4% disseram ter mudado de ideia sobre o voto após essa divulgação. Já no caso do pedido de investigação contra Mendonça, 86% afirmam que o episódio não deve mudar sua preferência na corrida ao Planalto, 7% afirmaram ter ficado em dúvida e 2% disseram que o caso os fez mudar de ideia sobre o voto a presidente. A pesquisa Datafolha entrevistou 2.002 eleitores em 125 cidades ao redor do país. E foi concluído um dia antes de André Mendonça levantar o sigilo de processos referentes ao caso Master, né? Anteontem, atendendo a um pedido do presidente do STF, ministro Edson Fachin. A pesquisa captou que 66% dos entrevistados disseram saber do caso, envolvendo as mensagens de Alexandre de Moraes. É um índice superior aos 45% que afirmaram ter conhecimento do pedido de investigação contra Mendonça. Nos dois casos, os eleitores bolsonaristas afirmaram ter maior conhecimento sobre os assuntos do que os eleitores lulistas. Agora, 8:30.
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0: Domingo 13 de setembro de 2026, o presidente do Supremo Tribunal Federal, Edson Fachin, determinou que a Polícia Federal informe em até 24 horas quem mantém a custódia e qual é o estado do material extraído do celular do banqueiro Daniel Vorcaro. A decisão foi tomada após os ministros Cristiano Zanin, Alexandre de Moraes e Gilmar Mendes solicitarem cópia integral da mídia extraída do aparelho. Anteriormente, André Mendonça informou que a cópia existente em seu gabinete é apenas um backup, permanece lacrada e nunca foi manuseada por ele, enquanto o material original está sob custódia da Polícia Federal. Uma balsa indonésia desapareceu no mar de Java na manhã deste domingo, segundo a agência de buscas e resgate local. Pelo menos uma pessoa morreu e 140 estão desaparecidas. Outros 102 passageiros da embarcação Virgo Transport 8 teriam sido evacuados para outros barcos. A balsa teria partido em viagem ainda no sábado e desaparecido em razão das más condições do tempo. A Indonésia, composta por 17 mil ilhas e por isso depende muito de balsas para o transporte da população dentro do país. A seleção feminina de vôlei pode confirmar hoje uma vaga nos Jogos Olímpicos de Los Angeles em 2028. A equipe brasileira venceu o Chile por 3-0 neste sábado e garante o título do pré-olímpico com uma vitória sobre a Argentina na partida deste domingo, ao meio-dia, no ginásio do Maracanãzinho, no Rio de Janeiro. Se não levar o título, a seleção ainda poderá ganhar a vaga no Campeonato Mundial ou pelo ranking da Federação Internacional. No horário de Brasília, 8:33.
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0: candidato do PL à presidência, Flávio Bolsonaro, afirmou que a quebra de sigilo do inquérito sobre o Banco Master demonstrou que não existe nada contra ele. Investigado no Supremo Tribunal Federal no processo que apura o financiamento do filme Dark Horse, o candidato do PL voltou a falar em relação privada para um filme privado. Flávio também cobrou o fim do sigilo do inquérito sobre desvios no INSS.
1: O candidato à presidência, Flávio Bolsonaro, do PL, defendeu a quebra de sigilo da investigação sobre o Banco Master e afirmou que as informações divulgadas demonstram que não há irregularidades atribuídas a ele. A declaração foi dada nesse sábado numa agenda de campanha no estado do Rio, em Cabo Frio, na região dos Lagos. Flávio é investigado pela Polícia Federal por possíveis crimes ligados ao financiamento da produção do Dark Horse, filme biográfico sobre o pai, o ex-presidente Jair Bolsonaro. O inquérito foi autorizado pelo ministro André Mendonça em julho, após pedido da PF. O candidato voltou a falar de relação privada para um filme privado e disse que a retirada do sigilo impede que o caso continue sendo usado contra ele. Flávio também afirmou que o impacto do caso na candidatura dele é zero.
2: Graças a Deus, o sigilo foi afastado e tudo está às claras para todo mundo ver o que eu sempre disse, que não tem absolutamente nada de errado nesse filme. Então estou muito tranquilo, eu acho que o impacto é zero, a população tem que ter a credibilidade, tem que confiar nos candidatos, está tudo aberto para quem quiser ver e observar e confirmar. E desde o dia 1 que eu falo isso, uma relação privada para um filme privado, não tem nada de público. Então fico feliz que isso vem à tona, porque agora essa narrativa não vai mais poder ser usada contra mim.
1: Flávio classificou a divulgação das informações como um atestado de idoneidade. O presidenciável ainda cobrou a quebra de sigilo também do inquérito do INSS, que apura descontos indevidos em aposentadorias e pensões.
2: Agora eu estou aguardando a retirada do sigilo também do INSS, do processo do INSS. Eu quero saber quanto de dinheiro que foi roubado dos aposentados foi parar na conta do filho do Lula, do Linha. Então nada melhor do que a luz sobre as trevas para que tudo venha à tona.
1: Flávio pediu a apuração de uma reunião ocorrida em dezembro de 2024 entre o presidente Lula, o banqueiro Daniel Vorcaro, o presidente do Banco Central, Gabriel Galípolo, e o ministro da Fazenda à época, Fernando Haddad. O candidato insinuou que o encontro teria tratado de uma possível operação para salvar o Master. Na quinta-feira, em entrevista ao SBT, o presidente Lula, candidato à reeleição, disse que a reunião foi para dizer a Vorcaro que o Master seria investigado com seriedade. Com a colaboração do repórter Lucas Altino, do jornal O Globo, do Rio de Janeiro, Ana Paula Jaume.
0: Intervalo, voltamos já.

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4: As obras de requalificação da Avenida Beira Mar em Vitória começam nesta segunda-feira e a Prefeitura de Vitória divulgou como ficará o trânsito durante a primeira etapa dos trabalhos. Os serviços serão iniciados nas proximidades da Praça Pio 12, na região do Banco do Brasil, e não haverá bloqueio das faixas de circulação de veículos. A intervenção, no entanto, vai exigir a interdição da segunda baia de ônibus da Avenida Beira-Mar, junto à calçada, no sentido centro Bento Ferreira. Segundo a Prefeitura de Vitória, as demais baias e todas as faixas de tráfego permanecerão liberadas para os veículos. Para os motoristas que saem do centro em direção à região norte de Vitória, a administração municipal indica como alternativa a utilização da Avenida Governador Bley com acesso posterior à Avenida Princesa Isabel e à Avenida Vitória. O acesso à rota alternativa fica cerca de 250 metros antes do início do trecho de obras. Durante os trabalhos, pedestres e ciclistas deverão utilizar a calçada localizada ao lado dos edifícios. O trecho compreende a área entre a Rua Alberto de Oliveira Santos, na altura do edifício Ames, e a Rua Marcelino Duarte, na região da Praça Pio 12. A Prefeitura orienta que as travessias sejam feitas exclusivamente pelas faixas de pedestres e pelos semáforos existentes. Segundo a administração municipal, será implantada sinalização temporária em toda a área de intervenção e haverá monitoramento das condições de tráfego. Caso seja necessário, poderão ser feitos ajustes na operação do trânsito para reduzir os impactos na mobilidade e garantir a segurança de motoristas, pedestres e ciclistas. As obras de requalificação da Avenida Beira-Mar têm investimento previsto de quase 98 milhões de reais e fazem parte do programa Vitória de Frente para o Mar, junto com as obras da nova orla do Canal de Camburi. O prazo de execução é de 24 meses. Ao todo, a intervenção vai abranger 4,2 quilômetros entre o Porto de Vitória, no centro, e o Horto Mercado, na Enseada do Suá. O projeto prevê, entre outras intervenções, a ampliação e requalificação de calçadas, construção de decks, áreas de convivência, playgrounds e academias populares, reforma e conexão das ciclovias, novas baias de ônibus e um novo mirante à beira-mar. Reportagem André Cipri.
5: O ministro Edson Fachin, presidente do STF, negou o julgamento de Moraes e Mendonça juntos e marcou uma sessão para avaliar a conduta do relator do Master para o dia 23 de setembro. Com a decisão, o presidente do STF manteve a realização da sessão plenária na terça-feira, dedicada exclusivamente ao relatório da Polícia Federal, com mensagens do ex-banqueiro Daniel Vorcaro a Alexandre de Moraes.
6: O presidente Edson Fachin, do Supremo Tribunal Federal, negou neste sábado uma sessão conjunta na próxima terça-feira para julgar as ações dos ministros Alexandre de Moraes e André Mendonça. Moraes havia pedido que a análise das mensagens trocadas por ele com Daniel Vorcaro fosse realizada junto das apurações que envolvem Mendonça na condução do caso Master. Fachin definiu que terça será realizada a sessão para julgar a validade nulidade do relatório da PF e o pedido de nulidade da Procuradoria-Geral da República. Ele ainda decidiu que o julgamento da conduta de Mendonça será na semana seguinte, no dia 23 de setembro. Em despacho de sexta à noite, Moraes criticou o que chama de seletividade e argumentou que a análise separada dos processos gera contradição com o próprio posicionamento recente da presidência do tribunal. O ministro afirma que Mendonça teria, em tese, praticado os crimes de improbidade administrativa, responsabilidade e abuso de autoridade com quebra da imparcialidade e favorecimento a determinados grupos políticos. Um ofício do decano Gilmar Mendes solicitando o adiamento da sessão para avaliar a conduta de Moraes levanta a possibilidade de um pedido de vista. Se ocorrer o julgamento, seria adiado para depois das eleições. Seja qual for o encaminhamento, o constitucionalista Berto Igor Cabadeiro considera difícil um afastamento imediato de Moraes.
3: Uma possibilidade, se aventar, sejam reconhecidas as preliminares e o procedimento seja todo arquivado. Alegações de que é uma investigação criminal conduzida de ofício, isso afrontaria alguns princípios constitucionais. E a outra possibilidade é que o STF forme maioria para entender que as denúncias, que o relatório é válido e que a partir dali se instaure uma investigação formal. Não quer dizer que ele já vai ser afastado, mas existe uma remota possibilidade, porque o Supremo já determinou o afastamento de autoridades investigadas pela Polícia Federal.
6: O despacho de Fachin ainda indica que ele não deverá ceder às pressões da ala de Moraes pelo adiamento e liberação integral do material dos celulares de Daniel Vorcaro. Os ministros Cristiano Zanin e Gilmar Mendes pedem isonomia no acesso aos conteúdos probatórios. De Brasília, Samantha Klein.
5: O prédio do Supremo Tribunal Federal terá segurança reforçada para a sessão da próxima terça-feira, que vai decidir o futuro do ministro Alexandre de Moraes. Na amanhã, segunda-feira, haverá uma reunião entre o secretário de Segurança do DF e a corte para definir a operação, com atenção a possíveis manifestações. O esquema terá policiamento, drones e câmeras no entorno do STF.
7: A sessão decisiva para a crise no STF na próxima terça-feira terá esquema especial de segurança com drones e inteligência, segundo a Secretaria de Segurança Pública do DF. Na sessão, marcada para as 10 horas da manhã, a Suprema Corte irá analisar o referendo da decisão do ministro André Mendonça, que trata das mensagens trocadas entre o ministro Alexandre de Moraes e o ex-banqueiro Daniel Vorcaro. Segundo o governo local, o policiamento será reforçado na Praça dos Três Poderes e anexo ao Supremo já na noite anterior e horas antes da sessão. Drones térmicos serão utilizados para afastar qualquer movimentação estranha no local. O 6º Batalhão da Esplanada também fará o policiamento do perímetro da corte, evitando que pessoas façam acampamento no local ou ultrapassem local não permitido. Segundo a Secretaria de Segurança Pública do DF, existe uma célula de inteligência ativada desde o mês passado para cuidar da segurança da capital durante as eleições. Esse grupo conta com 22 órgãos de segurança distritais e federais e deve funcionar até o dia 9 de janeiro de 2027. Além disso, todas as câmeras de segurança do DF-360 estão ativadas. De acordo com o secretário Alexandre Paturi, uma reunião na próxima segunda-feira à tarde está marcada entre o governo do DF e o STF para avaliar o esquema de segurança caso haja confirmação de manifestação no local.
8: É justamente quando estiver mais próximo que a célula de inteligência consiga avaliar, porque se tiver manifestação, a gente vai analisar eventual bloqueio à Praça dos Três Poderes ou bloqueio parcial ali no acesso à esplanada, né? Dependendo da altura. Se você for buscar, você vai ver mais de 10, 20, mas assim, sem confirmação nenhuma, chamadas aleatórias, que só no dia mesmo que essa célula, ela fica fazendo varredura na internet, a gente fica vendo movimentação de ônibus, de carros, de pessoas que chegam próximo à esplanada e ali sim você tem uma convicção.
7: Dentro da corte, a segurança será feita por agentes do próprio STF. Na última semana, o presidente do tribunal, Edson Fachin, convocou sessão extraordinária para analisar novos elementos da investigação envolvendo mensagens do banqueiro Daniel Vorcaro ao ministro Alexandre de Moraes. A apuração ganhou repercussão após André Mendonça imprensa retirar o sigilo dos autos. A expectativa é que, na sessão de 15 de setembro, o plenário decida se Alexandre de Moraes será ou não alvo de investigação formal. De Brasília, Ana Carolina Tomé.
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1: O Tribunal Superior Eleitoral, TSE, firmou uma parceria com a Advocacia Geral da União para orientar o uso da inteligência artificial nas eleições de 2026. A iniciativa prevê a criação de uma cartilha com recomendações para órgãos públicos, partidos, candidatos e plataformas digitais. Entre as orientações está a identificação de conteúdos produzidos por inteligência artificial para que o eleitor saiba quando uma imagem, vídeo ou áudio foi criado com essa tecnologia. O material também vai alertar sobre os riscos da desinformação e do uso de deepfakes, conteúdos manipulados para influenciar a opinião pública. O objetivo é garantir mais transparência e reforçar a segurança e a confiança no processo eleitoral. Juliana Morgado, CBN Eleições 2026.
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0: depois da crise do metanol, a responsabilização pelas mortes segue pendente. As investigações levaram a dezenas de prisões por falsificação e adulteração de bebidas. E a CPI paulistana sobre o tema acaba de concluir seu relatório, que será encaminhado a órgãos como o Ministério Público. Nesse intervalo, os bares mudaram a forma de comprar bebida e a rede de saúde passou a ter antídoto disponível. No Congresso, ainda se discute transformar a falsificação de bebidas em crime hediondo.
1: Há um ano começava uma crise que transformou cachaça, gin e uísque em risco de vida, na maior onda de intoxicação por bebida adulterada já registrada no Brasil. A primeira morte da série de casos de contaminação por metanol foi confirmada no dia 16 de setembro de 2025, a do empresário Ricardo Lopes Mira, de 54 anos. Logo, o país descobriria que não era um caso isolado. Até o fim de 2025, foram 890 notificações, 73 casos confirmados e 22 mortes no país. Em São Paulo, o total chega até hoje a 54 casos e 12 mortes. Radarani Dazi Domingos tomou 3 caipirinhas em um bar na região da Avenida Paulista, comemorando o aniversário de uma amiga. Passou 5 dias em coma induzido e 15 dias internada fazendo hemodiálise. Sobreviveu, mas não recuperou a visão. A designer de interiores, que escolhia cores e texturas para as casas dos clientes, hoje enxerga apenas vultos.
2: Não, eu estou nessa situação hoje por, eu acho que, irresponsabilidade do bar e responsabilidade do Estado com a gente também, né? Que não tem uma fiscalização, que não tem punição. Antigamente a preocupação era sair de casa e alguém levar seu celular. Agora você não pode, eu fui sair para um aniversário e quase não volto mais.
1: Rafael Anjos Martins comprou uma garrafa de gin num empório perto de casa, na zona sul de São Paulo. No dia seguinte, disse que estava cego. O hospital não tinha leito para hemodiálise, nem o etanol endovenoso usado como antídoto, medicamento que só chegou de Campinas mais de 12 horas depois. Rafael morreu no hospital 53 dias após a madrugada em que foi socorrido pela própria mãe, a enfermeira Helena dos Anjos Martins da Silva.
3: Não é só São Paulo, o Brasil falou com a gente. Não tinha protocolo, não tinha medicação, não tinha local de referência onde pudesse ser encaminhado com rapidez. A minha dor se transformou em luta. Eu continuo lutando pelo meu filho, assim como se eu estivesse na beira do leito dele. Só que eu não vou ver mais ele, mas eu continuo lutando por ele.
1: Os depoimentos foram dados à CPI do metanol da Câmara Municipal de São Paulo, uma das tentativas de responsabilizar os culpados. A comissão ouviu vítimas, familiares, donos de bar e representantes do setor de bebidas ao longo de 11 meses e aprovou o relatório final no dia 1º de setembro. O texto foi encaminhado ao Ministério Público, que informou ainda não ter recebido, ao PROCON e às secretarias de saúde. Na frente policial, foram 46 prisões desde o início da crise, por crimes como falsificação e adulteração de bebidas. Foram apreendidas mais de 150 mil garrafas e 100 mil foram destruídas. As investigações apontam que não havia uma organização criminosa única, e sim grupos que agiam separadamente. Há uma ação de responsabilização em curso contra a dona de uma fábrica clandestina que funcionava numa garagem em São Bernardo do Campo, já condenada a 7 anos de prisão. Em abril, o Ministério Público pediu que ela pague mais de 1,5 milhão de reais, mas por dano à coletividade, não diretamente às vítimas. Nos bares, a crise deixou uma rotina nova, que inclui comprar de fornecedor homologado pela indústria, exigir nota fiscal e inutilizar a garrafa vazia antes do descarte, para que o vasilhame não volte ao mercado com bebida falsificada. Só na capital, mais de 20 mil pessoas fizeram os treinamentos criados pelo setor. Segundo o líder executivo da Abrazel em São Paulo, Gabriel Pinheiro, a prática pegou.
4: A maioria dos restaurantes compraram até alguns equipamentos específicos para quebrar com segurança as garrafas, mas muitos ainda riscam a garrafa de uma maneira ali dentro do restaurante com alguma chave, alguma chave de fenda, mas as garrafas hoje elas estão sendo marcadas como utilizadas, então isso com certeza inutilizou ali a prática da venda da garrafa vazia, que é o principal insumo dos falsificadores.
1: Segundo a entidade, o consumo de destilados levou cerca de 6 meses para voltar ao normal, mas o problema não acabou. Só nesse ano, São Paulo confirmou mais 4 casos de intoxicação por metanol e 2 mortes. O Ministério da Saúde declarou o fim da crise em dezembro. Até lá, distribuiu aos estados 1.500 ampolas de fomepizol, o antídoto contra compraram metanol e mais de 4.800 unidades de etanol farmacêutico, além de manter uma reserva de 2.600 ampolas. Três semanas depois de o governo declarar o fim da crise, o metanol voltou a matar. Sete pessoas se intoxicaram e uma morreu na virada do ano, depois de uma festa de noivado no interior da Bahia. As outras seis sobreviveram porque dessa vez o antídoto estava disponível. O toxicologista e patologista clínico Álvaro Putinelli Júnior, presidente do Conselho de Ex-Presidentes da Sociedade Brasileira de Patologia Clínica e Medicina Laboratorial, lembrou que as primeiras horas após o consumo são cruciais para conter os sintomas e sequelas. Ele avalia que atualmente as equipes de saúde têm mais informação sobre como lidar com casos do tipo.
5: Há aqueles quadros de embriaguez pelo etanol, que tem uma evolução, na maior parte das vezes, benigna. Atualmente, sempre se desconfia que haja a intoxicação pelo metanol. A equipe vai atrás de informações mais consistentes. Saber se a pessoa consome bebida com frequência, qual o local que ela consumiu, e também pesquisar sintomas mais específicos, como alterações visuais ou mesmo alterações da frequência cardíaca, frequência respiratória, que indicam lá a acidose causada pela metabolização do metanol.
1: Em outubro do ano passado, a Câmara dos Deputados aprovou um projeto para transformar falsificação de bebidas em crime hediondo, prevendo pena de até 15 anos em caso de morte. O texto segue no Senado, sem data para ser votado. De São Paulo, Nadédia Calado.
0: Com isso, a gente encerra o Jornal da CBN deste domingo. Tivemos produção de Luiz Delboni e Nadédia Calado, trabalhos técnicos da Priscila Gubiotti. Vem aí o repórter CBN, hoje na voz do Frederico Goulart, na sequência é o CBN Auto Esporte. Para você, um bom domingo, aproveite. A gente se encontra amanhã, segunda-feira, às 5 da tarde, no Ponto Final CBN. Até lá.

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0: Domingo 13 de setembro de 2026. Dados obtidos pela Polícia Federal mostram que o filme Dark Horse, cinebiografia de Jair Bolsonaro, bancada pelo banqueiro Daniel Vorcaro, tinha um orçamento previsto de 136 milhões de reais. A hospedagem do ator americano Jim Caviezel, que interpretou o ex-presidente, passou de 700 mil reais. Papéis apreendidos revelam ainda que produtores e investidores esperavam faturar até 500 milhões de reais em bilheteria, quase o triplo do valor recorde do cinema brasileiro. Para os investidores, esse descompasso entre o orçamento do filme e os padrões do mercado audiovisual reforça a necessidade de apurar o destino real do dinheiro. Ucrânia e Rússia iniciaram neste sábado uma batalha apenas com drones no meio do Mar Negro, a primeira desse tipo na história. A Marinha da Ucrânia anunciou pelo Telegram que abateu uma embarcação não tripulada, um drone naval russa. Nessa nova escalada, o presidente russo Vladimir Putin alertou as nações europeias que, se enviarem tropas de apoio para a Ucrânia, entrarão em greve com Moscou. Durante o encontro do BRICS na Índia, na sexta-feira, Putin subiu o tom, mas depois insistiu que a Rússia não representa nenhuma ameaça à Europa. A Fórmula 1 corre pela primeira vez em Madrid neste domingo. O Grande Prêmio da Espanha estreia no circuito semipermanente montado na capital espanhola, com largada às 10 da manhã no horário de Brasília. O inglês Lando Norris da McLaren sai na pole position depois de bater o líder do campeonato italiano, Kimi Antonelli, da Mercedes, por pouco mais de um centésimo de segundo na classificação. Max Verstappen larga em terceiro e Lewis Hamilton em quarto. O brasileiro Gabriel Bortoleto, da Audi, sai em 12º. Horário de Brasília, 9:01.
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0: CBN Auto Esporte de hoje detalha os planos da chegada de uma nova montadora chinesa ao Brasil. Você tem acompanhado várias marcas que estão desembarcando por aqui e tem mais uma que anunciou os planos já para começar a operar, que é a Bike. Uma montadora que já anunciou o início de algumas vendas, mas tem planos de mais longo prazo que a gente vai poder detalhar por aqui. Eventualmente até com produção nacional, a gente vai tentar detalhar todos esses planos para entender o que esperar dessa montadora que chega nesse mercado tão aquecido, tão movimentado, com tantas outras marcas também desembarcando por aqui. Só que a Bike, além de ter anunciado o início da operação, também anunciou uma meta ousada, dá pra gente falar isso. Ela quer se tornar uma das 10 marcas mais vendidas no Brasil até 2028 e chegar ao top 5 até 2030. Não é pouca coisa, então tem bastante plano pra gente poder detalhar no CBN Auto Esporte de hoje. Eu sou o Guilherme Muniz e tô aqui mais uma vez com o André Paixão, da revista Auto Esporte. Tudo bem, André?
1: Olá, Gui, olá quem nos acompanha. Parece um déjà vu, né? A gente falar de marca chinesa chegando ao Brasil.
0: Eu me sinto meio repetitivo, mas é o momento em que a gente tá vivendo. De fato é isso e a gente tá aqui para explicar o que esperar de cada uma dessas marcas. E quem tá aqui hoje para poder detalhar o que a gente pode esperar da Bike é o Oswaldo Ramos, ele que é o chefe de operações da Bike aqui no Brasil. Oswaldo, obrigado pela sua participação aqui no CBN Auto Esporte.
2: Hoje a gente veio explicar a marca chinesa, não mais uma marca chinesa.
0: Boa, então você até me dá uma deixa para fazer a minha primeira pergunta, que é exatamente isso. Como é que você apresenta a Bike para o consumidor brasileiro, de forma geral, mas mais do que isso, o que, que você entende que ela tem de diferencial para essas tantas outras que estão chegando por aqui para conseguir despertar a atenção do consumidor brasileiro?
2: Então, o que acontece, na verdade, muito mais do que montadora chinesa, está tendo uma revolução de tecnologia no mercado, né? Eletrificação, conectividade, direção semiautônoma. O consumidor quer vir para essa nova era de tecnologia. E quem se preparou melhor para essa nova era? As montadoras chinesas. E todo mundo se pergunta, né? Ah, tem espaço para todas? Mas na verdade esse é um mercado que só vai crescer. Difícil é quem ficar só no motor a combustão, todas essas marcas que estão ali. Esse é um mercado crescente, vai. Mercados eletrificados, vai de 20%, 40%, 60% do mercado brasileiro, vai triplicar de tamanho daqui para frente. E qual o diferencial entre as marcas, né? É qual a linha de produtos? Porque o que você traz da China? É a engenharia, é a linha de produtos. Então, o ponto de partida é qual a linha de produtos que você está trazendo. É curioso porque a China, há uns anos atrás, tinha uma linha de produtos muito similar ao Brasil. Tamanho de carro, o jeito do mercado com os motores a combustão era muito similar. Tanto tem carros brasileiros desenhados, Brasil e China, que são um sucesso aqui no Brasil. Mas com a sofisticação do mercado chinês, a gente foi pro Salão de Pequim, né, André? Começou a ver SUVs muito grandes, carros que sairiam acima de R$500 mil no Brasil, o mercado tá sofisticando demais. E a Bike, ela tem um grande diferencial, e por isso que no Salão de Pequim, quando eu vi a última linha de produtos, eu aceitei a proposta deles, assinei o contrato com eles. É uma linha de produtos que tem a cara do Brasil. O design que o brasileiro gosta, com a tecnologia para cada segmento, que a gente consegue entregar como diferencial para o brasileiro. Então, não adianta trazer um produto que seja bom para a China tentar convencer o brasileiro. Tem que ver qual o produto que a gente tem lá fora e que ele realmente casa com o Brasil, se você fizer uma evolução desse produto, um ajuste fino, complementando com uma coisa que é essencial: brasileiros.
0: Uhum.
2: Não adianta trazer o produto, por melhor que seja, se não tiver brasileiros no comando, se não montar um time de brasileiro, se não montar uma boa rede de distribuição, se não fizer um marketing com uma agência de primeira linha. Nosso mercado publicitário é muito avançado mundialmente. Então, é uma união de ter o produto que casa com o Brasil com o que o Brasil tem de bom para agregar essa tecnologia chinesa.
1: Uhum. E quais são esses produtos? Ou pelo menos, quais são os primeiros produtos da Bike que a gente vai ver no Brasil?
2: Nós vamos começar com a linha dos crossovers elétricos, né? A linha de produtos ArcFox T1 e T5 que você viu agora lá no Festival Interlagos é uma opção nossa, porque o mercado do carro 100% elétrico está crescendo muito rápido. Todo mundo hoje tem uma opção de carro compacto no radar de compras, o segundo carro da casa, o carro do jovem, o carro que viaja menos ou quem tem muito acesso ao box. Então esse mercado de 100% elétrico, só que a gente notou que hoje boa parte desses carros tem desenho muito, vamos dizer, sem falar brinquedo, potinho de borracha, mas muito arrojado demais, moderno demais. E por quê, né? Tem um desenho mais funcional e mais moderno pro brasileiro. Então os nossos crossovers, eles trazem essa funcionalidade. altura do solo, posição de energia elevada, que é o que a gente quer, mas uma aparência mais para um hatch, mais próxima de um sedã, de um coupé, numa pegada mais até esportiva e aerodinâmica na carroceria. Isso falta no Brasil. Se você olhar no portfólio, é um espaço a ser preenchido para conseguir motivar as pessoas que ainda estão comprando um carro a combustão compacto, olhar e falar, por que eu não fui para elétrico até hoje? Faltou confiança numa marca? Faltou um desenho de um carro que eu acho mais próximo de mim? É isso que a linha Arc Fox chega para oferecer dentro da bike ainda esse ano.
1: O T1, ele é um modelo ali na faixa dos 4,30 m, 4,40 m, e hoje nesse segmento no Brasil a gente tem modelos que custam de 125, 130 até 160 mil reais. Você falou que o desenho vai ser um dos diferenciais. No preço, ele ficaria em qual desses, no patamar mais de entrada, no meio, ou chegaria já para disputar com os mais completos e caros?
2: O preço a gente define quando embarca o navio, realmente, dos carros vendáveis, no último câmbio, no último minuto, no mundo de tanta oscilação macroeconômica internacional, né? Então, o preço final, a gente, agora, o posicionamento, eu mostrei para vocês ali, até no Festival Interlagos também, de novo, a gente está olhando para o consumidor do carro a combustão, não para os outros carros elétricos, porque a gente vê que o nosso carro é diferente dos outros carros. E se a gente pegar os SUVs compactos, como o Avenger, que foi recém lançado, o próprio i20, que não é um SUV, mas está nessa faixa de preço, e o Terra, que é um sucesso dessa faixa, a gente se vê acima deles, logo acima deles, mas a gente tem o tamanho, o comprimento de um Creta, na verdade, né? A gente é maior que um T-Cross, é maior que um Renegade. Então a gente estaria nessa faixa entre esses carros e pessoas que hoje são consumidores em comum, que compram esses SUVs subcompactos ou SUVs compactos. É nesse universo que a gente quer trazer o consumidor para o mundo do elétrico.
3: E para quando que estão previstas as vendas, Oswaldo? Quando que o consumidor já vai começar a ver esse carro em loja, nas ruas?
2: Em outubro agora a gente abre a pré-venda.
3: Tá.
2: Então nós vamos fazer um pré-lançamento, vamos dar o carro para André dirigir aqui, vamos fazer a nossa avaliação. E aí nós vamos desvendar todos os detalhes, inclusive preço do carro e tudo que todo mundo pergunta. O carro está em fase final de homologação, né? Tem alguns detalhes que a gente publica só quando publica a tabela PBE, né? Do Inmetro. Mas a gente em outubro faz essa divulgação, pré-lançamento do carro e abre a pré-venda.
3: Tá.
2: E é para entrega em novembro.
3: Tá.
2: Então o lote dos carros de test drive que nós vamos usar em outubro, não só nas avaliações de marketing e imprensa, mas também para a rede de concessionários, já embarcou, chega agora no final de setembro, para a gente fazer essa ação agora em outubro. E agora, meados de setembro, embarca já o lote de carros vendáveis, para chegar no final de outubro e entregar para os clientes em novembro. Tá bem perto mesmo.
1: Inicialmente, dois modelos em 2026. E qual é o plano de expansão para 2027?
2: Mesmo em 26 a gente começa com o T1 e logo em seguida a gente vai vir com o T5 depois. O T5 ele é um upgrade, né? A gente está notando que o consumidor do carro elétrico já está crescendo um pouco, está se sofisticando, né? E hoje as opções são muito, ou você tem um carro ultra compacto, que às vezes o pessoal fica com medo de ser um carro com um cara de Uber, vamos dizer assim, né? Quem tem um poder aquisitivo um pouco maior, que é um carro com um desenho mais legal, aí só tem SUV, SUVzão mesmo, né? E o T5 ele entra nesse espaço como um crossover, como um carro bacana para você usar no dia a dia, mas sendo diferenciado. O ano que vem, a gente começa com a linha dos SUVs com a pegada mais off-road mesmo, que a gente fala que é a linha B da bike.
3: Uhum.
2: Então é B30, e lá na China hoje tem o B40, tem o B60, o recém lançado em Pequim B80. É toda uma linha de produtos que tem uma evolução acontecendo também na China. Nós estamos participando dessa evolução da linha B, que eu posso antecipar o B30, que é um SUV médio-grande, híbrido pleno, uhum, vai ser lançado no Brasil no primeiro semestre do ano que vem. E além do B30 vão ter outros carros, mas alguns deles não foram lançados nem na China ainda, e nós estamos participando do desenvolvimento com o gosto brasileiro para fazer esses carros com a cara do Brasil. O brasileiro adora SUV com pegada off-road, com opção de 4x4, é um mercado gigante aqui no Brasil, e do nosso ponto de vista um pouco ainda mal atendido, porque está chegando todo mundo na mesma faixa de preço lá em cima, brigando lá em cima, e tem um espaço no meio do caminho a ser preenchido, e a gente tem condições de preencher esse espaço com a cara do Brasil, uhum, sendo o nosso diferencial. Isso aí é o que a gente pode esperar para 27.
1: E qual faixa é essa? 200, 250 mil?
2: Olha, nós temos uma banda de preço dentro da bike, a gente tem carros de 100 a 600 mil reais. É um parque de diversão para quem gosta de carro, é um show de Lego, mas meu comando lá na China falou: Oswaldo, primeiro lança o carro aí em novembro, depois você vem para cá e escolhe os produtos. mas nós vamos nos posicionar em todas as faixas de preço. E esse é o diferencial com a cara do Brasil, é em cada faixa de preço. O que o consumidor quer? Qual o tamanho? Qual tecnologia? É elétrico? É híbrido? É híbrido plug-in? E nós temos todo o portfólio de tecnologias e tamanhos de carro para escolher. Uhum. Então, o que eu posso dizer é, para ter uma ambição de ser top 5 no Brasil, você tem que estar em todos os segmentos. Cê, a gente fala faixa central de mercado, né? Mainstream, não só de preço, mas de ter o carro certo para cada segmento.
3: O CBN Auto Esporte faz agora uma rápida pausa e a gente volta já falando um pouco mais sobre os planos da montadora Bike aqui para o Brasil.
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5: A intimidade pode ser um gesto político. É dessa ideia que nasce a linguagem do transe. A primeira exposição individual da artista visual Faira Moreira, na Galeria Homero Macena, até o dia 26 de setembro. Com curadoria de Lohane Mendes, a mostra reúne obras inéditas, produzidas ao longo de anos de pesquisa e propõe um percurso marcado por amor, memória e segredos que moldam uma vida. O título da mostra foi inspirado uma reflexão presente no documentário Ori, de 1989, que relaciona transe e memória. Entre os destaques da exposição estão Mãe, uma pintura de grandes dimensões, construída a partir das memórias afetivas da relação com sua mãe, e a série Ele Vem Me Visitar nos Meus Sonhos de Vez em Quando, composta por 10 pinturas organizadas segundo o ritmo cardíaco de um coração apaixonado. A Galeria Homero Macena fica na rua Pedro Palácios, número 99, na Cidade Alta, em Vitória. Adalberto Cordeiro, CBN Cultura.
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0: O CBN Auto Esporte está de volta. Hoje a gente conversa com Oswaldo Ramos. Ele é chefe de operações da montadora Bike, uma montadora chinesa que está chegando aqui no Brasil nos próximos meses. Para estar no top 5 também, precisa ter produção local. O que está nos planos da Bike sobre isso? O que você já pode antecipar? Vai ter produção local aqui? E quando que isso deve começar?
1: Vai ter manufatura local, até porque hoje, com o imposto de importação, a conta já fecha da manufatura local. A gente já concluiu esse estudo em junho e estamos para anunciar a base nossa de produção, como vai ser feita no Brasil. O que eu posso antecipar é que a gente já está planejando desde o início um trabalho peça a peça. Os componentes brasileiros, tem muito componente, como pneu, por exemplo. É melhor usar um pneu brasileiro. Não faz sentido, às vezes, você importar um pneu da China, porque a qualidade do nosso asfalto já é apropriado com o pneu próprio do Brasil. O mercado de reposição tem mais facilidade também. Então, é um estudo de manufatura que está sendo feito, que vai ser anunciado em breve. E vai ser mais rápido do que o mercado imagina. É uma velocidade incrível. O domínio de tecnologia, tanto de engenharia de produto quanto de manufatura, a gente tem que realmente entender que os chineses estão muito à frente e eles têm muito a contribuir para o Brasil. Fica essa discussão, né, em torno de, estão trazendo carro CKD. Toda a manufatura, de qualquer montadora, começou a CKD. Você não começa todas as etapas de fabricação da noite para o dia. Se pegar a fábrica da Toyota aqui no Brasil, se você pegar a General Motors no Brasil, todo mundo começou um dia a montar carro, depois você pinta, depois você solda a carroceria, depois você estampa as peças. Então isso é uma aceleração que vai ser feita também, numa base de peça a peça, como eu disse, não em kits. E o plano já está bem robusto para ser anunciado em breve.
2: E uma dúvida de uma possível mudança que você pediu nos futuros modelos: motor flex. A bike terá motor flex? Começa com a produção nacional? Começa antes? Como que está o desenvolvimento do bicombustível?
1: Nós já estamos com a Bosch desenvolvendo o motor flex. A Bosch é parceira internacional da bike. O motor em si, a calibração, fica pronto agora no ano que vem, em 2027. O ponto é que a homologação de um produto a combustão no Brasil demora praticamente um ano. Então o lançamento é em 2028, apesar da tecnologia já estar disponível em 2027.

0: um furo aqui. A faixa de 100 a 200, vamos falar, que é uma faixa muito forte no Brasil, nós estamos planejando 6 modelos bem diferentes um do outro e super competitivos. E é isso que vem a força para você buscar um top 5. É a banda que, onde está o consumo no Brasil é no 100 a 200. Nós vamos trabalhar todas as bandas. Mas no 100 a 200, nós temos produtos voltados para o perfil de compactos e médios com a tecnologia certa, dando alternativas. Às vezes, do mesmo tamanho, é bom ter um carro elétrico, mas com outra plataforma, uma outra linha de produtos, tem um carro HEV, de tamanho similar.
1: Sim.
0: Como 4,30 metros, como você citou.
1: Uhum.
0: Tem mercado para os dois. São diferentes. Um é mais um carro urbano, um é mais aquele carro, como eu falei, segundo carro da casa. O carro HEV, ele é o primeiro carro da família, o único carro da família. Ele é o carro que faz tudo. Não dá para você ter um carro 100% elétrico, às vezes, dependendo do uso que você tem. Então, são usos diferentes, clientes diferentes, e a gente está enxergando todos esses perfis de consumo, focando, eu diria, numa faixa de 100 a 200. Não só 100 a 150, é muita entrada.
1: Eu queria te ouvir um pouco mais sobre qual é esse mercado que você está vendo que vai existir lá em 2028, 2030, quando vocês estiverem nos tops 10 ou 5, conforme você está anunciando aqui. A gente até fez aqui um levantamento só para o ouvinte entender do que a gente está falando. Para a bike ser top 10, significa vender lá em 2028, tanto quanto a Nissan vendeu aqui no Brasil no ano passado, por exemplo.
0: Uhum.
1: Para ser top 5, tem que vender pelo menos a mesma quantidade que a Jeep vendeu no ano passado. Claro que o mercado pode mudar completamente, as coisas uhum. podem bagunçar, mas o ouvinte consegue ter uma ideia um pouco melhor com relação a isso. E você falou, não vai ter montadora competindo pelo top 5, pelo top 10 ou principalmente o 5, se não tiver investido em tecnologia, em eletrificação. Qual é esse mercado que você está vendo para 28 e para 30? Quais vão ser as marcas que vão estar ao lado de vocês nessa disputa? Mas mais do que isso, hoje em dia, quando a gente pega os carros mais vendidos, os 3, 4 carros mais vendidos, eles estão num patamar de vendas muito superior a um segundo pelotão que tem por ali. Dá para furar essa bolha e também chegar neste nível de vendas aqui no Brasil? O que que as marcas que estão conseguindo se manter tão à frente hoje em dia tem de trunfo que é a maior dificuldade para vocês conseguirem superar?
0: Vamos em duas etapas, então. Primeiro, a curva de eletrificação no Brasil é igual à curva de eletrificação no mundo. A gente começou um pouquinho depois, mas a gente está num momento que parece até que a curva vai ser exponencial, subindo num ritmo muito forte. Nós já vendemos mais do que o dobro do ano passado de carros eletrificados no Brasil esse ano. Mais do que dobramos. E vai continuar nesse ritmo por algum tempo. A curva, e não é uma opinião do Oswaldo Ramos, tá? Isso eu aprendi trabalhando no mercado financeiro, com consultorias, todo o trabalho que eu tive no fundo de investimento, com consultorias chinesas também. E se a gente pegar o estudo da Anfávia, que é feito com, eu respeito muito o Boston Consulting Group, que é uma consultoria top de mercado, eles têm uma curva também proposta para o Brasil. Então, o que acontece? Os 20% e poucos que a gente tem de carros eletrificados hoje, entre híbridos de verdade e elétricos, eles vão migrar para 60% do mercado. É inevitável essa curva. Dia após dia, alguém está rodando com um carro eletrificado e convencendo o vizinho, convencendo o cunhado, convencendo um amigo, comprando para a esposa, comprando para o filho, filho pedindo para o pai para eletrificar. E é um caminho sem volta. Depois que você testa, você não retorna para o carro a combustão. Então, essa curva vai para 60%. É inevitável, não tem como segurar. A questão é quando e como. Quais as tecnologias que vão predominar dentro dessa curva? Então, quando eu vi esse estudo da Anfávia, do Boston Consulting Group, eu cheguei a ter uma reunião com eles, eu comentei. Como que a gente acha que a maior parte vai ser híbrido leve 48 volts, com um monte de chinês entrando com HEV e PHEV no meio do caminho? Ou mesmo, como que o elétrico vai crescer tanto num país de dimensões continentais que precisa de carro híbrido no meio? Tinha uma visão muito europeia de que o híbrido era uma tecnologia de transição. O híbrido não é bem assim uma tecnologia de transição, ele é por muitos ciclos, até a bateria evoluir de estado tecnológico, e isso é só para a próxima década, e tanto tamanho, peso, performance, velocidade de recarga, infraestrutura de recarga, tem muito chão para ir para o 100% elétrico em outros segmentos além do que ele toca hoje. Hoje ele está mais ainda nichado, eu diria. Então, o 60% ele vai crescer junto com a tecnologia. Junto com a tecnologia das baterias. Isso é inevitável. E vai a 80 depois em 10 anos. Isso é inevitável. Porque vai ser muito difícil você passar um teste de emissões se não tiver algum nível de eletrificação.

0: O mercado que eu enxergo para 2030 é 60% eletrificado. Eu enxergava esse mercado todo, não, antecipou. O que antecipou essa curva? Primeiro, a guerra do Irã e a alta do preço dos combustíveis, que vamos concordar, não é nenhuma novidade. Nos últimos 50 anos ela acontece em todo momento. Então não é algo que você fala, nossa, que exceção. Subiu a gasolina porque tem uma guerra no Oriente Médio. Não é novidade. A gente nota nas redes sociais também, o pessoal já acabou a paciência com combustível adulterado, mais etanol na gasolina, já começa a ter uma descrença da gasolina como combustível. E um terceiro fator que eu digo é o brasileiro, ele tem uma adoção muito rápida a novas tecnologias. Ele não se apega à marca. Quando ele se convence que a tecnologia é boa, ele vira de uma hora para outra. Então ele resistiu no começo. As redes sociais há 2 anos atrás eram uma enxurrada. Quando eu falei que carro para motorista de aplicativo tinha que ser elétrico, porque não fazia sentido não ser elétrico, nossa, tomei porrada de todo lado. E hoje, né, a gente vê o que está acontecendo, fila de motorista de aplicativo para comprar carro elétrico. Então, assim, de uma hora para outra, o brasileiro virou a chavinha. Talvez esses fatores do combustível que eu falei tenham ajudado a acelerar. Então, uma curva que já era prevista para 2035 vai acontecer em 2030. Mas ela é inevitável. A eletrificação vai acontecer. A questão é a velocidade. E vai chegar uma hora que aí sim ela estabiliza um pouco mais, que ela vai para um patamar de 60%, aí a velocidade é menor de crescimento. Mas a velocidade de agora, 2026 até 2030, podem esperar que vai virar, estamos aqui no meio de comunicação, um jornal impresso. Vai virar uma coisa que de uma hora para outra todo mundo começa a ler a notícia na internet. E isso está virando muito rápido, já com reflexo, inclusive, no mercado de usados.
1: Muito bem, bom, deu para perceber que são vários os planos da Bike, a gente conseguiu explicar bem o que é esse primeiro momento da montadora aqui no Brasil, mas também tudo que ela planeja ser e pode vir a ser nos próximos anos. Então, como é bastante assunto que deve vir, já fica o convite, Oswaldo Ramos, chefe de operações da Bike no Brasil, para vocês voltarem também com outras novidades. Obrigado, viu, pela sua participação.
0: É isso, vai ter muito produto. Hoje a gente pode prometer, são brasileiros trabalhando com tecnologia chinesa para oferecer uma evolução para o mercado brasileiro de mobilidade, que está carente de soluções mais tecnológicas no meio de uma revolução de eletrificação. Nós vamos trabalhar forte para isso.
1: Muito bom. Obrigado, Oswaldo.
0: Obrigado.
1: Obrigado também, André. Até a próxima. André Paixão, da revista Autosport, que esteve comigo nessa conversa. Obrigado também ao ouvinte pela sua companhia no CBN Autosport de hoje. CBN Autosport que teve os trabalhos técnicos do Bruno Carvalho e também da Débora Gonçalves e a edição do Rafael Furugem e do Luiz Fernando Figliage. 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A gente volta todo domingo às 9 horas da manhã. Muito obrigado pela sua companhia. Até mais.
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0: Domingo, 13 de setembro de 2026. O presidente do Supremo Tribunal Federal, Edson Fachin, assumiu a relatoria da investigação sobre a suposta relação entre o ministro Alexandre de Moraes e o ex-banqueiro Daniel Vorcaro. Em despacho publicado neste sábado, Fachin tirou o caso das mãos do ministro André Mendonça e mandou para a presidência da corte os processos sobre as fraudes do INSS e do Banco Master, também relatados por Mendonça. As duas apurações ficam paralisadas até nova decisão. O presidente do Supremo negou ainda o pedido de Moraes para que os casos fossem julgados numa sessão só na próxima terça-feira. Com isso, o plenário se reúne na terça, às 10 da manhã, apenas para decidir se abre ou arquiva a investigação sobre Moraes e para analisar a validade do relatório da Polícia Federal e o pedido de nulidade da Procuradoria-Geral da República. O julgamento de conduta de Mendonça ficou para o dia 23. É a primeira vez que o Supremo se reúne para discutir a abertura de um inquérito contra o ministro da própria corte, e cabe a Fachin definir o rito da sessão e abrir a votação. Um ofício do decano Gilmar Mendes pedindo adiamento levanta a possibilidade de um pedido de vista, o que empurraria a decisão para depois das eleições. E a final do US Open, o último Grand Slam da temporada, acontece hoje em Nova York. O alemão Alexander Zverev enfrenta o americano Ben Shelton na partida às 3 horas da tarde, do horário de Brasília. Shelton disputa a primeira final de Grand Slam da carreira e tenta encerrar um jejum de mais de 20 anos sem campeões americanos no tênis masculino. No feminino, o título ficou ontem com Helena Rybakina, do Cazaquistão, que bateu a bielorrussa Arina Sabalenka em 3 sets e assume a liderança do ranking mundial. Já na chave juvenil, o brasileiro Guto Miguel ficou com o vice-campeonato, derrotado na final pelo americano Marcel Latac. No horário de Brasília, 9:32.
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1: Muito bom dia, você amigo e amiga, ouvintes aqui do CBN Esportes. Sejam todos muito bem-vindos. Vamos juntos até o meio-dia, neste domingão, dia 13 de setembro, repleto de atrações, o CBN Esportes de olho na reta final do Campeonato Brasileiro de Futebol. E tem o Palmeiras novamente na liderança da competição, pelo menos dormiu líder, o Palmeiras dormiu líder. E cabe hoje ao Flamengo retomar ou não essa liderança. Então a pressão em cima do Flamengo hoje foi o que fez o Palmeiras ao vencer ontem o clássico contra o São Paulo. 2-0, empurrou a pressão para cima do Flamengo, que hoje pega o Corinthians. Aliás, vários jogos ontem, pouquíssimos jogos hoje, né? Dois jogos apenas hoje. Mirassol e Vitória, Flamengo e Corinthians, né? Jogos movimentando a parte alta e a parte baixa da tabela. Campeonato Brasileiro, que começou na sexta-feira, 27ª rodada, com um jogo eletrizante, o clássico Atletiba, terminou 3-3. Ontem teve vitória do Galo em cima do Fluminense, 3-1, primeira derrota do Marcão. Primeira derrota do Marcão aí como técnico do Fluminense. O Vasco é o time da virada, virou em cima do Grêmio, tá reagindo o Vasco. Ainda tá na zona de rebaixamento, mas tá reagindo o Vasco do Pedro Emanuel e muita pressão em cima do Luiz Castro, técnico do Grêmio. O Internacional conseguiu vencer, voltou a vencer o Internacional, derrotou a Chapecoense. Tadinha da Chapecoense, né? Já foi, né? Já foi a Chapecoense. O Inter venceu de virada, 2-1. Como já falei, Palmeiras 2, São Paulo 0. Botafogo e Bragantino 1-1. Abre o olho, Botafogo. Abre o olho, Botafogo. O Santos. É outro Santos, hein? É outro Santos. Que coisa, que reação do Santos. Mais uma vitória em cima do Cruzeiro. Uma grande atuação do Santos na Vila Belmiro. Sem Neymar, sem Gabigol, mas com novos contratados. Santos 2, Cruzeiro 1. É o Brasileirão numa reta final eletrizante. Definição pelo título, vagas da Libertadores. Quem é que vai cair? Quem é que vai fugir do rebaixamento? Vai ser destaque do debate da bola hoje. Vou receber Paulo Vinícius Coelho, o PVC, pra gente debater esse momento do Brasileirão e falar também da seleção brasileira, né? Porque estamos iniciando um novo ciclo com Carlo Ancelotti. Ah, Carleto, presta atenção no serviço, como diz o Dandan, né? Meu amigo Daniel Pereira, que foi convidado no último domingo no debate da bola. Fez uma convocação diferente, é um início de trabalho, um início de ciclo, muitas caras novas, né? Será que uma nova linha também de pensamento? Vamos falar sobre seleção brasileira. Vamos jogar amistosos aí, fantásticos, né? Dois jogos contra a Austrália, né? Se um jogo com a Austrália já é complicado, dois então, hein? Complicado de ver. Meu Deus do céu, dois jogos com a Austrália. E depois um jogo fantástico também, ou talvez o mais esperado dos últimos anos, Brasil e Índia. É, Renato, tá ansioso pra ver Brasil e Índia? Ah, não posso deixar de perder, hein? Não posso deixar de perder Brasil e Índia. Louco. Mas vamos lá, é o início de um novo ciclo na seleção brasileira. De olho na próxima Copa do Mundo. E daqui a pouquinho a perguntinha sobre seleção, hein? É, aí você vai falar, pô, mas que cara chato, eu tô lá pensando em seleção, eu tô preocupado é com Sul-Americana, é com Libertadores, com Copa do Brasil, com Brasileirão.
2: Brasil!
1: É, e você vem com essa pergunta aí, sobre seleção brasileira, fazer o quê, né? É, tivemos aí esse episódio na semana, uma nova convocação do Carlo Ancelotti, é um novo ciclo que se inicia. Daqui a pouquinho eu vou fazer uma pergunta sobre
3: seleção brasileira.
1: Esse momento da seleção brasileira. programa de hoje também tem convocadas com Thalita Júdice de olho na reta final do Brasileirão Feminino de Futebol. Jogos importantes, hein? Ontem o São Paulo deu uma sapecada no Flamengo, hein? Jogo no Rio de Janeiro. É, no jogo de ida, na semifinal, 3-1 pro São Paulo. E a volta é na casa do São Paulo, é no Brinco de Ouro. Vai ser em Campinas, mas é no estado de São Paulo, né? Manda do São Paulo. E se meter numa enrascada o Flamengo, hein? E a outra semifinal acontece na terça-feira, tá? Na terça-feira, entre Bahia e Corinthians, também tem a final do A2. Tudo isso daqui a pouquinho com a Thalita Júdice no Convocadas de hoje. Vamos falar também do futebol americano, porque a NFL tá chegando aí com tudo para mais uma partida da temporada regular no Brasil. E dessa vez o palco é o Maracanã. Maracanã vai receber esse jogo no próximo dia 27, né? É jogo da temporada regular. E mais uma vez a NFL fincando bandeira aqui no território nacional com um planejamento comercial super agressivo. Vem com tudo mais uma vez a NFL. Terceiro jogo que vai ser realizado aqui no Brasil de temporada regular da NFL, né? Dessa vez vamos receber aqui os Dallas Cowboys e o Baltimore Ravens. Gostou da pronúncia? Bacana, né? Dallas Cowboys e Baltimore Ravens vão se enfrentar no Maracanã no próximo dia 27 de setembro. E eu vou conversar sobre esse movimento que não para de crescer no Brasil, né? Número de praticantes, número de fãs, pessoas que acompanham a NFL, que já começou a sua temporada, né? Começou nessa última semana com tudo a temporada da NFL, que é a liga mais valiosa do mundo. A NFL é a liga que movimenta mais dinheiro no mundo. Ela é curta, porque é muito desgastante, né? Um esporte que exige muito da parte física dos atletas, né? Trombada daqui, trombada ali, tem que ser forte pra caramba, haja joelho, né? Haja quadril. E então é uma temporada curta e cada jogo vale demais comercialmente. E eu vou conversar com a Cris Kajiwara, ela é presidente da Confederação Brasileira de Futebol Americano, já esteve aqui no programa quando começou todo esse movimento. E é legal a gente ouvir novamente a Cris para saber o quanto que isso andou, né? Ao longo desses jogos todos realizados aqui no Brasil, vamos para a terceira edição de um jogo de NFL no Brasil, o quanto que isso está impactando na modalidade no Brasil, o futebol americano. Daqui a pouquinho, assunto do programa de hoje, que também vai destacar o US Open de tênis, né? Que já tem a campeã no feminino, a Helena Rybakina, um fenômeno, assumiu a primeira colocação do ranking, fez uma grande decisão ontem contra a Arina Sabalenka, venceu por 2-1, de uma frieza. A Rybakina, impressionante, né? É até difícil você entender, ela tá feliz ou ela tá triste, porque ela mostra pouca expressão facial, ao contrário da Sabalenka, que ao final do jogo, inclusive, descontou tudo na raquete, destruiu a raquete, né? Ela é um turbilhão de emoções, a Arina Sabalenka. E foi uma grande decisão ontem no US Open, no torneio feminino. E hoje tem a decisão do masculino. Grande jogo também, esse menino que joga uma barbaridade, o Ben Shelton, dos Estados Unidos, contra o Zverev, né? O alemão Zverev, que pode aí conquistar um segundo título de Grand Slam. Uma grande decisão hoje à tarde. Destaque do Quadra Coberta com Ricardo Ascioli, que também vai falar sobre o SP Open. Vem aí mais uma edição do SP Open, torneio 250, feminino no Brasil, em São Paulo, né? No Parque Vila Lobos. E o Ricardo Ascioli tem todo ali o comando técnico dessa competição. Vamos falar sobre isso também aqui no Quadra Coberta com o Ricardo Ascioli. Mas o que tem hoje? Ah, tem Saúde e Movimento com Patrícia Giulianelli. Tem Lado B da Bola com Rafael Prates, destacando o futebol internacional. É a temporada rolando no início aí no futebol internacional. Os destaques, os grandes jogos deste final de semana com análise de Rafael Prates. Tem CBN Moto com Roberto Agreste. Tem, é claro, a sua participação. Vamos lá para a perguntinha de hoje. E você vai participar pelo zap do programa. Código do Rio de Janeiro 21 99764-2381. Você que acompanha o programa pelo YouTube, pelo Globoplay, tem na telinha aí embaixo desse cara que tá falando, todo de vermelho. Tá lá também o zap do programa. Código do Rio de Janeiro 21 99764-2381.
2: Ô, louco!
1: Você tá animado com o novo ciclo de Carlo Ancelotti na seleção brasileira?
2: Brasil!
1: Tá animado, Renato? Não tá, não, né? Tá animado, você? Tá animada? Hein? Vem aí, 4 anos de preparação, tem Copa América no meio do caminho, já tá rindo, né? Tem Copa América no meio do caminho, esses amistosos maravilhosos, Austrália, Índia, Singapura, vai medir todo o poderio da seleção brasileira, caras novas. E aí, tá animado com esse novo ciclo de Carlo Ancelotti na seleção brasileira? Dias melhores virão? O Brasil vai evoluir, vai melhorar, vai construir um grande trabalho para fazer uma grande Copa do Mundo daqui a 4 anos. Em cima da lista, inclusive, essa primeira lista, né? Com várias caras novas, né? Muitos convocados do futebol brasileiro. Você gostou? É por aí? É esse o caminho? Mande a sua participação. Código do Rio de Janeiro 21 99764-2381. Com os trabalhos técnicos de Renato Silva e Priscila Gubiotti e a coordenação de estúdio de Luiz Del Boni, o CBN Esportes está no ar.
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1: Thalita Júdice, ao vivo com a gente. Fala, Tatá, bom dia.
3: Fala, Éboli, muito bom dia pra você, pra todo mundo que tá ligado aqui no CBN Esportes. Adorei as pronúncias dos nomes das tenistas aí da NFL também, gostei.
1: Bom, muito bom, venho treinando bastante, sabe, Tatá? Passo a semana treinando pra entregar aqui o melhor possível nessa manhã de domingo. E quando eu tô, tenho alguma dúvida, Renato Silva tá aqui sempre pra me dar aquele auxílio também, né? É isso aí, Renato, mandando bem. Renato é cracaço. Ô, Tatá, vem cá. São Paulo 3-1 no Flamengo ontem, no Rio de Janeiro. Que enrascado o Flamengo se meteu. São Paulo, mais do que meio caminho andado aí pra chegar à decisão, Tatá?
3: É, bastante. A gente chegou a falar sobre esse jogo no último domingo, né? Sobre um São Paulo mais pronto, um pouco mais favorito que o Flamengo. Mas, assim, foi mais do que uma equipe que está acostumada a chegar a decisões, assim. Um Flamengo que se perdeu completamente no segundo tempo do jogo. Primeiro tempo foi um jogo muito equilibrado entre as duas equipes, mas um equilíbrio para baixo, né? Muitos erros técnicos do Flamengo, muitos erros técnicos do São Paulo. Um Flamengo que não estava conseguindo jogar pelo meio campo, encontrou poucas vezes o ataque. A Fernanda teve poucas chances, a Cristiane pouco foi acionada ao longo da partida. E aí consegue chegar ao gol de cabeça da Mariana, que é uma jogadora muito importante, atleta da base do Flamengo, tem sido muito importante na temporada de 2026 para a equipe do Celso Silva. Mas no segundo tempo, São Paulo, que não conseguiu fazer absolutamente nada no primeiro, mas não porque o Flamengo impôs dificuldades, mas porque as duas equipes realmente estavam muito mais naquele esquema de tô te estudando, você tá me estudando. E aí o São Paulo muda completamente a postura no segundo tempo e controla o jogo. O segundo tempo é todo do São Paulo. E aí, para mim, tem um ponto que é muito determinante para esse Flamengo. A equipe perde muito fisicamente, muito fisicamente. O Flamengo morreu fisicamente muito rápido no segundo tempo, ainda no início da partida. E aí o Celso Silva falhou como técnico. né? Você tem cinco mexidas para fazer. Ele fechou o jogo com apenas três substituições realizadas. Uma ele precisa fazer ainda no primeiro tempo, porque a Jenny sente um desconforto e precisa ser substituída ainda na primeira etapa. Mas era um Flamengo que precisava que o técnico tivesse feito as cinco substituições. Porque foi um Flamengo que realmente morreu fisicamente. Não conseguia mais chegar ao ataque, não conseguia mais construir o jogo, não conseguia mais fazer nada, porque não estava conseguindo ter físico para isso. De
1: Já tinha
3: contrapartida, o São
1: acontecido
3: Paulo.
1: isso contra a Ferroviária, né? Já tinha
3: Ferroviária.
1: acontecido
3: É.
1: isso contra a Ferroviária e foi um desespero para segurar o resultado.
3: É, contra a Ferroviária já tinha acontecido isso, mas contra o São Paulo foi muito pior, porque contra a Ferroviária, e a Ferroviária não conseguiu crescer tanto como o São Paulo conseguiu crescer desde os primeiros minutos do segundo tempo, né? A Ferroviária cresce bastante no final da partida. E aí é um sufoco absurdo que a Ferroviária faz em cima do Flamengo. Mas o jogo de ontem foi um São Paulo muito dominante ao longo dos 45 minutos do segundo tempo. E aí o Thiago Viana faz substituições muito precisas. Ele também não faz as cinco mexidas, ele só mexe na equipe três vezes. É um São Paulo que a gente já trouxe aqui, é uma equipe que tem algumas limitações técnicas, né? Não tem um elenco muito robusto. Então eu entendo o técnico não fazer tantas alterações assim, mas ele faz alterações precisas que mudam o jogo. A Via Amaral entra muito bem, a Bia Menezes já estava muito bem durante o jogo. A Via Amaral é determinante para mudar também a postura da equipe do São Paulo. E a Milena Carioca, que é quem marca um dos gols do São Paulo, né? Ela marca o gol ali de empate da equipe paulista, numa falha para mim da Vivi Rosel. Ela vai tentar defender, acaba indo muito mal na bola e a bola sobra para a Milena Carioca empatar o jogo. Mas assim, um São Paulo que pela postura que teve no jogo de ontem, especialmente no segundo tempo, e a tendência que jogando no brinco de ouro consiga fazer um primeiro tempo melhor do que foi ontem no Luso Brasileiro, dificilmente eu vejo chance do Flamengo conseguir reverter o placar. É um placar muito confortável para a equipe paulista, 3-1 jogando fora de casa. É muito difícil, até pelo que o Flamengo apresentou no jogo de ontem, conseguir reverter esse placar jogando lá em São Paulo, gigante.
1: É, o São Paulo muito próximo realmente, né, dessa decisão e o adversário vai sair do confronto entre Bahia e Corinthians, confronto que só começa na próxima terça-feira. Antes de você falar sobre esse confronto, Tata, eu queria uma opinião tua com algo que realmente me incomoda, assim, e acho que tá faltando evolução nesse sentido. Com relação ao público, né, de um modo geral, no Campeonato Brasileiro Feminino, e sempre se espera pelo menos um público maior, né, uma presença maior na reta final, no mata-mata. Às vezes as torcidas se mobilizam mais para esse momento de decisão. Em São Paulo a gente vê uma mobilização maior das torcidas. Acho que há um envolvimento maior dos torcedores São Paulo, Corinthians, Palmeiras, principalmente Santos, né, com os times femininos quando chegam em reta decisiva. Mas olha só, o Flamengo sempre joga para as moscas. Isso me chama muito a atenção, né? O Flamengo, que é a maior torcida do país, né, no feminino, e não leva, não vai ninguém ao estádio. A torcida do Flamengo não apoia o time feminino, não tem o hábito, não criou o hábito de acompanhar o futebol feminino do Flamengo, que é um futebol que a gente pode colocar que, assim, o Flamengo no futebol feminino é um protagonista também, né? Não é um super campeão, mas briga sempre, né, na parte alta da tabela, briga pelos títulos. Então tem um protagonismo, né? O principal time do Rio de Janeiro é o Flamengo, no futebol feminino. Mas não recebe, o apoio nas arquibancadas. Qual é a explicação que você encontra para isso? Eu acho que eu não estou esperando o estádio lotado, não, ainda não atingimos esse ponto de evolução, de envolvimento de público no futebol feminino aqui no Brasil. Daqui a um ano, menos de um ano, vem a Copa do Mundo. Pode ser que isso deu uma alavancada na frequência, mas o normal, por exemplo, as últimas decisões de campeonato feminino, de campeonato brasileiro, as últimas decisões foram com o estádio cheio. Tudo bem, você vai falar, mas é o Corinthians, né? E o Corinthians e a torcida também se envolve mais nessa reta final e se envolve, a torcida do Corinthians se envolve também com o futebol feminino. Mas o Flamengo me chama a atenção como não consegue contribuir nesse quesito que é a presença de público nos estádios.
3: É, eu acho que o caso do Flamengo passa também pelo mesmo caso dos outros clubes que não conseguem ter essa atração pelo futebol feminino, que é a falta realmente de engajamento do próprio clube, de divulgar, de colocar seus jogadores nos holofotes, né, de você fazer publicações para você conseguir massificar. A gente sabe que é difícil, é uma cultura que ainda está em crescimento aqui no Brasil. Quando a gente fala de Rio de Janeiro, os quatro clubes do Rio de Janeiro possuem muitas dificuldades para conseguir atrair o seu torcedor para os estádios, né? O Flamengo não é o único, talvez dos quatro times aqui do Rio, quem consiga levar mais torcedores é o Vasco, que está na segunda divisão, vai jogar em São Januário, inclusive o jogo da volta da final da 2. Mas eu acho que passa muito por isso, a falta de participação dos clubes. O Flamengo jogou no Luso Brasileiro. É um estádio que, enfim, não é muito o centro de presença dos torcedores. E outro ponto importante, cadê a divulgação nos canais oficiais do clube, do Flamengo? Se você abrir o Instagram do Flamengo, o Instagram oficial do clube, não tem nada sobre o jogo de ontem. Vai estar ali
1: É quase que uma
3: restrito.
1: coisa clandestina, é impressionante. Eu digo, mas é vergonhoso, sabe? É vergonhoso. É vergonhoso.
3: Vergonhoso, assim. Tá restrito ao Instagram que é nichado, que é do Flamengo, futebol feminino. Por exemplo, o Bahia tem feito postagens no Mulheres de Aço, que é o Instagram oficial do feminino. Porém, coloca em colaboração o Instagram do Bahia. Então, assim, a postagem é coletiva. Ela vai no ar para quem acompanha apenas o Instagram do feminino, mas também vai ao ar para quem acompanha o Instagram do clube em si, né? No Bahia masculino, enfim. Eu acho que falta muito isso aos clubes. Essa interação maior com a equipe feminina. Às vezes é muito isso, parece que é proibido divulgar. Olha, vai ter um jogo ali, é quase que um cochicho. Vai ter um jogo ali, 4h30 da tarde, é uma semifinal. Se você quiser, vai lá. Porque, assim, eu acho que os clubes precisam entender também o papel deles. É um papel muito importante para que essa cultura ela seja fortalecida, fomentada. Não adianta eu ter uma semifinal, ter o meu time lá, se nem eu sei que ele vai jogar. E às vezes é muito isso que acontece. As equipes femininas elas jogam em segredo, porque o clube quase não divulga. E às vezes o torcedor só vai descobrir se teve ali um bom resultado, que aí o clube divulga, né? Se o Flamengo tivesse vencido São Paulo ontem, né? Se o Flamengo se classifica para a final, talvez o perfil do Flamengo, que é geral, teria postado alguma coisa. Então, eu acho que isso é um ponto muito importante, que não é restrito ao Flamengo. Isso aí é quase que todos, né? O próprio Corinthians, né, dificilmente faz essas postagens em collab, só que tem um projeto muito mais fortalecido no feminino. Então, acaba não fazendo falta. Mas é difícil, é difícil. Eu vi poucos clubes fazerem isso. O Cruzeiro fez isso em alguns momentos, na temporada passada. O Bahia vem fazendo. Mas é algo muito difícil de acontecer, de existir essa sincronia entre o feminino e masculino, e aí não tem jeito, assim, a gente precisa deixar isso muito claro. Precisa acontecer. Você precisa que o masculino divulgue o feminino, porque você ainda está naquele processo de fortalecimento da modalidade aqui no Brasil.
1: É, uma pena. Vamos ver se melhora, né? Vamos ver se nesse ano aí, nesse período de contagem regressiva para a Copa do Mundo, e vamos ter vários jogos, inclusive no Maracanã, né? O Maracanã vai receber a abertura, vai receber o encerramento, né? E tá toda uma expectativa positiva para o engajamento, para a presença de público.
3: Maracanã que
1: Vamos
3: não
1: ver se
3: recebe um
1: melhora.
3: jogo do futebol feminino desde
1: Maracanã não recebe, né?
3: 2016. Então,
1: Maracanã não
3: assim,
1: recebe.
3: eu entendo, assim, o palco do futebol, receber os jogos da seleção, eu não vou discutir isso jamais. Até como jogadora deve ser extraordinário você jogar no Maracanã, mas quando a gente fala de história do futebol feminino no Maracanã, ela praticamente não existe. Então, se a gente comparar com outros locais, a Castelão, a Neoquímica Arena, não tem estádio que mais recebe jogos do que a Neoquímica Arena. Então, assim, é o Maracanã que vai ser o palco da abertura e da final, mas que não tem feito absolutamente nada pela modalidade. Vai receber porque é o Maracanã, óbvio. É o Maracanã, é o palco do futebol, tem todo o seu histórico, mas é um histórico do futebol masculino, né?
1: É, sem dúvida, sem dúvida. Vamos ver se melhora aí. Daqui a pouquinho eu vou passar o serviço de novo, tá? Para você que tem interesse em ser voluntário da Copa do Mundo de futebol no ano que vem. Tatá, vamos falar da outra semifinal então. Terça-feira tem Bahia e Corinthians. O que que dá para esperar desse confronto entre essas equipes? Bahia faz um grande campeonato brasileiro e o Corinthians tá sempre lá, né?
3: O Corinthians está na sua 10ª semifinal seguida, né? É um negócio extraordinário, assim. É extraordinário o que essa equipe consegue fazer. Boa parte dessas semis aconteceram sob o comando do técnico Arthur Elias, mas é um trabalho extraordinário que o Corinthians consegue fazer nos últimos tempos. E esse ano, apesar dos pesares, né? Por conta de todos os problemas da gestão corintiana, o feminino tem conseguido ali mesmo assim chegar a essas fases finais. É uma equipe que tem sofrido com problemas de atrasos salariais, as jogadoras inclusive falaram sobre isso após a classificação para essa semifinal, mas é uma equipe forte, é uma equipe que tem o peso da camisa, é uma equipe que está muito acostumada a decisões, que cresce em jogos decisivos. Só que do outro lado você tem um Bahia, que é um trabalho muito bem feito pelo Felipe Freitas, que já mostrou diversas vezes que consegue bater de frente com esses grandes times que têm um trabalho muito bem construído no futebol feminino. Na primeira fase, por exemplo, Bahia e Corinthians empataram em 1-1. Então a gente está com a expectativa de que um jogo realmente muito bom dessa equipe do Bahia. Acho que a missão para o Bahia é conseguir construir um placar jogando na Arena Fonte Nova. Primeiro jogo acontece terça-feira, 9:30 da noite, lá em Salvador. Eu acho que isso é importante, fez um pouco de falta para o Bahia nas quartas de final diante do Palmeiras, conseguir construir um placar dentro de casa, porque jogar na Neoquímica Arena é difícil. E aí sim, a gente tem a expectativa de um público alto, apesar do dia ser horrível, uma segunda-feira, 9:30 da noite. Mas a torcida do Corinthians costuma comparecer muito bem. Então é um Bahia que vai enfrentar pela primeira vez nos últimos anos, né, desde que subiu para a elite, talvez um estádio cheio apoiando a equipe adversária. Então não sei como é que vai ter isso mentalmente para essas jogadoras, mas é indiscutível que é um ótimo trabalho realizado pela equipe do Felipe Freitas. Tem um equilíbrio muito bom no elenco, tanto titulares como reservas, e um Corinthians da Emily Lima, que tem jogadoras muito acostumadas com decisões, Vicky Albuquerque, Gabi Zanotti, enfim, jogadores de seleção. Então vai ser um baita jogo, assim. A tendência é que seja realmente um jogo bem diferente do que foi esse Flamengo e São Paulo. Tecnicamente, tem a expectativa de ser um jogo bem melhor, gigante.
1: E sobre, então, a decisão da A2, né, que você citou há pouco aí, o jogo da volta, Vasco e Tabirito, o que dá para esperar dessa decisão na A2?
3: O Vasco do técnico Rubens Franco, que chega a essa final invicto, é um trabalho extraordinário do Rubens Franco. Quando a temporada chegou, a gente chegou a dizer sobre isso, do receio em relação ao trabalho dele, porque ele nunca tinha trabalhado com equipes profissionais, né? O trabalho do Rubens Franco sempre foi voltado para a base. Mas a gente fala de base, né, dessas equipes que estão aí nas semifinais do feminino, por exemplo, todos os treinadores também passaram por equipes de base, né? Tem um trabalho muito sólido nisso. E o Rubens Franco está conseguindo mostrar muito bem isso na equipe do Vasco. É um time muito coeso, é um time defensivamente muito bom, ofensivamente tem uma das artilheiras, a Lourdes, uma baita campanha, são 14 gols em 13 jogos. Então é uma equipe muito boa, que vai enfrentar o Itabirito, que também fez uma ótima primeira fase na A2, equipe de Minas, que é campeã do campeonato local, né? E tem tudo para ser um bom jogo na Arena do Jacaré. O jogo do Itabirito, na última fase, conseguiu uma goleada, venceu Minas Brasília, classificou também com muita autoridade. Mas é um Vasco que eu tenho tranquilidade de dizer que chega como favorito para esse jogo. Assim, uma equipe que realmente construiu uma A2 muito merecida, o título para coroar, né? Já conseguiu a vaga para a elite. O Vasco vai jogar a elite do Brasileirão ano que vem, mas conseguiu construir uma campanha muito sólida e que merece esse título para coroar. O jogo de hoje é 11 horas da manhã contra o Itabirito lá na Arena do Jacaré. E o jogo da volta acontece no próximo sábado, 11 da manhã, em São Januário. Então a torcida do Vasco também, tiver ouvindo a gente aí no CBN Esportes, ingresso de graça, só chegar em São Januário sábado que vem, 11 horas da manhã, para acompanhar as meninas da Colina, que tem muita chance de conquistar aí o título da 2, Vasco, que na 3 conquistou o título. Se conseguir conquistar o título da 2, constrói uma campanha muito sólida rumo à elite do Brasileirão Feminino.
1: Bacana, um resgate importante aí no futebol feminino, porque o Vasco, ele no Rio de Janeiro, a primeira equipe, né, o primeiro clube a se destacar com o futebol feminino. Aí depois, aí teve uma queda de ver.
3: Fala. É uma campeã, né?
1: Desculpa, não ouvi, tá.
3: Vasco é a equipe mais campeã do feminino aqui no Rio de Janeiro, né?
1: Sim,
3: que tem um histórico realmente muito positivo em relação a títulos e revelações, né? Só revelou uma tal de Marta, né? Teve uma tal de Pretinha, então uma Meg,
1: Pretinha.
3: É uma equipe que é extraordinária a história do Vasco, assim, do futebol de mulheres. Realmente caiu muito, mas tem conseguido resgatar muito bem, não só em campo, mas tem sido um trabalho muito bom da Simone Lourenço, que é a coordenadora do futebol feminino, nesse resgate da história do Vasco, de passar à frente a importância da equipe cruzmaltina na consolidação do futebol feminino brasileiro no mundo. Então tem sido um trabalho muito bom, não só em campo com o Rubens Franco, mas um trabalho de gestão do Vasco muito, muito, muito bom, muito exemplar, assim. Exemplo para os outros três times aqui do Rio de Janeiro. É muito bom o trabalho que o Vasco vem desenvolvendo.
1: Valeu, Tatá. Beijo.
3: Beijo gigante. Até o próximo domingo.
1: Olha aqui, deixa eu só reforçar então, você quer ser voluntário da Copa do Mundo Feminina? Então se inscreva no site da FIFA, tá? Serão mais de 6.000 vagas. Então vá lá no site da FIFA, tem toda a orientação visual lá, você vai encontrar com facilidade o link, né? Para se inscrever e ser voluntário, tá? E para participar desse processo seletivo, os candidatos devem ter pelo menos 18 anos de idade no momento da inscrição. Não é necessária experiência anterior. Durante a Copa do Mundo, os voluntários irão atuar em mais de 20 áreas funcionais. Mídia, tecnologia, transporte, gestão de competição, operações de força de trabalho e assim por diante. Então tem vaga pra caramba para os diversos perfis. Com mais de 18 anos, é uma experiência fantástica, tá? Então, se você tem interesse em fazer parte dessa grande organização que é a Copa do Mundo de Futebol Feminino no Brasil no ano que vem, vai lá no site da FIFA e se inscreva para ser voluntário ou voluntária. Vem aí o repórter CBN.
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0: Domingo 13 de setembro de 2026. 8 em cada 10 eleitores afirmam que a crise sem precedentes no Supremo Tribunal Federal não altera sua intenção de voto para presidente. É o que aponta uma nova pesquisa da Datafolha. Segundo a sondagem, as mensagens que implicam Moraes, no caso Master, não mudaram a preferência eleitoral de 85% dos entrevistados. Da mesma forma, o pedido de investigação contra Mendonça não afetou 86% das intenções de voto. Outro recorte da pesquisa também mostra que 34% dos entrevistados defendem o afastamento do ministro Alexandre de Moraes para que ele seja investigado após a revelação de um relatório da Polícia Federal que cita mensagens enviadas por Daniel Vorcaro, ex-dono do Banco Master, a um número que os investigadores atribuem ao magistrado. Outros 28% acreditam que Moraes deveria sofrer um processo de impeachment pelo Senado. O Palmeiras venceu São Paulo por 2-0 neste sábado e assumiu a liderança provisória do Campeonato Brasileiro. Pela 27ª rodada, o Atlético Mineiro bateu o Fluminense 3-1. O Santos venceu o Cruzeiro por 2-1. Botafogo e Bragantino empataram em 1-1. Fora de casa, o Vasco venceu o Grêmio por 2-1 e o Internacional também bateu a Chapecoense por 2-1. A rodada continua neste domingo com 2 jogos. O Mirassol recebe o Vitória às 16h e às 17h no Maracanã tem Flamengo e Corinthians. Amanhã, o encerramento da rodada com Bahia e Remo às 20h. No horário de Brasília, 10h06.
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1: Com a aproximação das eleições 2026, a Gazeta e CBN Vitória inicia uma nova etapa da cobertura eleitoral com a realização de sabatinas com os candidatos do Espírito Santo ao Senado Federal. As entrevistas acontecem a partir desta segunda-feira, dia 14, e vão até a sexta-feira, dia 18, sempre a partir das 10 horas da manhã. E terão duração de 40 minutos, com transmissão ao vivo pela CBN Vitória, no site, no YouTube de A Gazeta e nas redes sociais oficiais de A Gazeta e CBN Vitória. Conforme as regras registradas no Tribunal Regional Eleitoral do Espírito Santo, serão sabatinados postulantes que obtiveram pelo menos 5% das intenções de voto na última pesquisa estimulada do Instituto Quest, contratada pela Rede Gazeta e divulgada no dia 27 de agosto. A programação ficou da seguinte maneira. Na segunda-feira, entrevistado a partir das 10 horas, Renato Casagrande, do PSB. Às 11 horas, Evair de Melo, do Republicanos. Na terça-feira, é a vez de Sérgio Meneghelli, do PSD. Na quarta-feira, Fabiano Contarato, do PT. Na quinta, Rose de Freitas, do MDB. E fechando a semana, na sexta-feira, Maguinha Malta, do PL. O bate-papo será conduzido pela âncora aqui da CBN Vitória, Fernanda Queiroz, acompanhada todos os dias pelos colunistas de política Letícia Gonçalves e Vitor Vogas. Os outros colunistas do site, Abdo Filho, Leonel Ximenes e Vilmara Fernandes, vão se revezar ao longo da semana nas nossas sabatinas. A ordem das sabatinas também foi definida a partir do levantamento Quest. O primeiro colocado no cenário estimulado será o primeiro entrevistado, na segunda-feira. O segundo participará na terça-feira e assim sucessivamente. Ainda seguindo as regras, como há mais de 5 candidatos com 5% ou mais de intenção de voto, o sexto colocado também será sabatinado nesta segunda-feira. No caso de Contarato e Rose, que alcançaram 9%, o critério de desempate utilizado foi o percentual de intenção de voto na pesquisa espontânea de referência. Neste cenário, Contarato obteve 4% e Rose não pontuou. Os candidatos que não atingiram o percentual mínimo previsto nas regras serão contemplados com uma entrevista gravada de 3 minutos, que também será veiculada em A Gazeta e na CBN Vitória após o encerramento das sabatinas. São eles: Marcos Duval, do Avante, que alcançou 4% na pesquisa, Rodney Miranda, do PRTB, e professor Fabiano, do PSOL, ambos com 2%, Leonardo Monjardim, do Novo, e Wellington Calegari, do Democracia Cristã, que obtiveram 1%. Com informações de Júlia Camim, reportagem Adalberto Cordeiro.
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4: 10 horas e 10 minutos, hora dobrada, 10 e 10. Vamos juntos até o meio-dia com o CBN Esportes. Muito obrigado pela sua parceria. Já pegou seu cafezinho hoje, né? Vamos juntos, batendo esse papo aqui, recebendo nossos convidados, dando muita informação e, é claro, registrando a sua participação. Vamos lá, as primeiras participações de hoje. A pergunta é muito simples. Tá animado? Tá animada com esse novo ciclo de Carlo Ancelotti na seleção brasileira? Já tivemos uma primeira convocação, vem aí os amistosos, 2 contra a Austrália, depois contra a Índia. E você mandando a participação pelo código do Rio de Janeiro 21 997 64 2381. Faça como o Afrânio Savelli do Rio de Janeiro. Ele diz o seguinte: bom dia, Afrânio, para você também. Faltou planejamento para a CBF no momento importante do Campeonato Brasileiro, finais de Libertadores. Essa data FIFA deveria ser programada para a América do Sul, América do Norte, locais mais próximos, para facilitar o deslocamento dos atletas e o retorno deles para os campeonatos. Mas acredito que pensar não é a principal virtude da CBF. Já cornetou, já temos uma primeira corneta nesta manhã. O Mário, da Zona Sul de São Paulo. Penso que o Ancelotti está mais perdido que amendoim em boca de banguela.
5: Oh,
4: como é que faz, hein? Como é que faz, Renato, pra quebrar o amendoim? Hein? Você tá faltando centroavante, hein? Hein? Quando falta centroavante é complicado, hein? Faltou o Pota aqui, ó. Aí tem que deslocar o amendoim.
5: Errou! Né?
4: Pra ver se quebra. Obrigado, Mário, pela sua participação. Cada um, adoro o bom humor dos nossos ouvintes, adoro, adoro. Zumar Vaz, Curitiba. Animado não estou, mas o Ancelotti pelo menos traz um pouco de luz no final do túnel com as renovações da convocação. Tá aí, Zumar, um pouquinho mais otimista, a gente pode dizer assim, com essa primeira convocação nesse novo ciclo. O nosso ouvinte, o Beto, ele lembra aqui uma coisa legal, importante também, que acontece nesse domingo. Beto, obrigado, tá? Ele lembra que o Calderano, né? Tá disputando mais uma final e caso vença, deve subir no ranking mundial. Nosso mesa tenista Hugo Calderano, né? Tênis de mesa, torneio 1000, valendo 1000 pontos aí. E legal, tá aí disputando, né? A final do WTT Champions de Macau contra o sueco, o Truls Moregard, né? Que é um baita adversário. Então, na torcida pelo Hugo Calderano aí pra chegar a mais um título. É uma fera, né? Um gênio fantástico, Hugo Calderano. 10h14. Eu tenho uma convidada agora para bater um papo sobre futebol americano, porque mais uma vez, gente, a NFL vem com tudo para o Brasil para realizar mais um grande jogo da temporada regular. Dessa vez o palco é o Maracanã. A gente vai estar recebendo o Dallas Cowboys e o Baltimore Ravens. Dia 27, domingão, à tarde, Maraca, é justamente na janela da data FIFA, então não teremos jogos de futebol, né? Jogos de campeonato brasileiro, nada disso. Um holofote máximo para a NFL no Brasil e o quanto que isso vem impactando na evolução da modalidade. A Cris Kajiwara já está ao vivo com a gente, você já vê a imagem dela aí pelo YouTube, pelo Globoplay. Presidente da Confederação Brasileira de Futebol Americano. Cris, seja bem-vinda mais uma vez. Bom dia.
6: Bom dia, Éboli, tudo bom? Primeiro, muito obrigada aí pelo convite para a gente falar de novo, né, sobre a NFL, sobre futebol americano. Acho que as expectativas agora para esse ano, assim, são bem grandes, né? A gente já fez dois jogos, né? A NFL já fez dois jogos aqui na Arena do Corinthians, agora no Maracanã, num estádio icônico, super símbolo, né, do Brasil. Então, acho que a expectativa está altíssima e nós aqui ansiosos também para receber mais um jogo, né, no Brasil.
4: Eu imagino. Eu lembro, Cris, que a gente conversou pouco antes, assim, do primeiro jogo, né, ser realizado no Brasil. E foi ali um momento histórico, uma primeira partida de temporada regular. O jogo foi em São Paulo, como você já destacou. Então, eu te pergunto, de lá para cá, né, já se foram dois jogos, vamos para um terceiro, virão outros, porque o contrato prevê isso, virão outros jogos, né, inclusive no Maracanã. A cada jogo, que empurrão que isso dá na modalidade aqui no Brasil?
6: Não, o empurrão assim é muito grande, né? Porque assim, antes era uma coisa que só se falava em TV fechada, né? Em canais de esporte, né? Por assinatura. Muitas pessoas não tinham acesso à informação, a saber o que era NFL, o que é o futebol americano, mesmo, né, uma das principais ligas, né, americanas, a gente sabe que é uma das mais influentes, mais ricas, mas assim, era muito restrito, né, ao público que assistia TV fechada, por exemplo. No momento que, né, a gente faz jogos aqui no Brasil, vem para a grande imprensa, vem para o público, outdoors pelas ruas, pelas cidades, então isso assim, funciona muito grandemente das pessoas, do grande público, conhecer e saber que existe, né, o futebol americano. E não somente, né, a liga, a NFL, mas também o futebol americano é praticado aqui no Brasil, né? Então acaba assim, funcionando muito fortemente, né? Então, por exemplo, né, quem nunca ouviu falar, vê, caramba, tem os times de futebol americano de fora, aí depois conhecem que, e sabem que tem grandes escudos do futebol também, que apoiam e emprestam o escudo também para times de futebol americano aqui no Brasil, né? Por exemplo, aí no Rio de Janeiro, nós temos o Flamengo, Imperadores, o Vasco, Patriotas, aqui em São Paulo tem o Corinthians, Steamrollers, né? Então tem o Cruzeiro, o Atlético Mineiro, Galo, então são várias equipes do futebol nosso, da Bola Redonda, que acabam também emprestando esse escudo, né, para times de futebol americano, e aí pouco a pouco, assim, acaba popularizando, né? É, fica um pouco mais comum para o grande público saber da Bola Oval também.
4: Eu acho legal, né? Porque mesmo adotando as camisas, né? Os clubes dando algum tipo de suporte, de apoio, eu também queria te ouvir mais sobre isso. É mais do que usar o nome, o quanto que os clubes estão envolvidos com a modalidade, né? O quanto que os clubes dão suporte, dirige algum tipo de investimento. Mas você tem ali os sobrenomes, né? Os apelidos, que aí é uma conexão com a cultura do futebol americano, né? Então é bacana isso, você não perde ali um pouco da origem, mas está com jeitinho brasileiro, né?
6: Sim, com certeza, né? Porque normalmente os times da NFL têm um nome composto também, normalmente o nome da cidade, né? E um outro nome, ou de um mascote, de alguma coisa nesse sentido. E os clubes brasileiros muitas vezes também têm isso, né? Ou o nome do escudo, ou às vezes da própria cidade também, como por exemplo, Rio Preto Vilers, né? Que também é um time do estado de São Paulo, que aí coloca o nome da cidade e o Weiler, né? Do Rottweiler, enfim. E aí os que têm escudo também, né? Coloca o nome do time, do clube, vamos dizer assim, e depois o segundo, né? Então é uma cultura aí do futebol americano ter esse nome composto, seja pela equipe, seja pela cidade, mas enfim, hoje assim, essas equipes, né, na maior parte delas, não tem um apoio muito grande, vamos dizer, investimento, recurso financeiro, tá? Mas assim, trazendo escudo, querendo ou não, né, possibilita de repente parcerias, né? De repente atrai algumas formas de patrocínio, ou pode atrair um pouco mais de público, de repente para os seus jogos, né? De repente na venda de camisas, mas eu sei que grande parte deles não recebe investimento direto dos clubes do futebol, né? Muitos deles treinam, por exemplo, na estrutura, né? Conseguem treinar, por exemplo, no CT, conseguem ter algum apoio de transporte, né? Mas assim, grandes recursos financeiros ainda não. Né, assim, faz parte, tem parcerias, mas assim, não é que não faz parte assim, de uma, como se fosse uma modalidade do clube do futebol, né? Então eles têm algum certo benefício por ter, né, essa parceria, acaba atraindo públicos diferentes, né? Porque a gente sabe, por exemplo, um flamenguista, um corintiano acaba torcendo para a tua equipe, independente da modalidade. Então

0: ou esse interesse ou essa modalidade para os clubes que abraçam, como você falou, abraçam oferecendo ali a possibilidade de usar o nome de um grande clube, mas comercialmente é algo muito orgânico ainda, né? De qualquer forma, Cris, nós temos um crescimento, né? Eu queria que você, não sei se você tem números na cabeça, mas a NFL Brasil, ela está fincando o território de fato aqui no Brasil com o escritório. Acredito que você vem trocando muita figurinha com o pessoal da NFL Brasil, né? O mercado brasileiro é um mercado muito importante para a sede principal da NFL nos Estados Unidos, assim como a NBA Brasil cresceu e hoje se coloca como o segundo maior mercado fora dos Estados Unidos, apenas atrás da China, né? Eu queria entender onde é que a gente está posicionado, né, nesse interesse da NFL e como isso se reflete no número de praticantes aqui no Brasil, Cris.
1: Não, com certeza, né? Nós somos, depois do México, acho que é o segundo país com maior número de fãs, com maior número de interessados, né, nos jogos da NFL. Não é à toa, né, que a NFL está aqui e tem feito esse trabalho cada vez maior, fincando realmente raízes, né, como você comentou. Então, hoje temos a NFL Brasil presente aqui, né, com escritório, com pessoas trabalhando especificamente para cá, e isso reflete muito, né, acaba refletindo no nosso esporte. Né, o futebol americano, além, né, da falta de investimento, como a gente falou, tem a dificuldade do custo dos equipamentos para praticar. Então, tem um capacete, a ombreira, que às vezes dificultava um pouquinho da grande expansão no número de praticantes. E aí a gente tem trazido, né, muito fortemente agora também o flag football, né, que é uma modalidade derivada do futebol americano, que, né, entrou no movimento olímpico agora para Los Angeles. E aí é uma situação que, assim, facilita muito, né, porque tem o mesmo objetivo do futebol americano, que é avançar o território e marcar o touchdown, porém não tem aquela necessidade de comprar equipamento de proteção, o capacete, a ombreira. Então a própria NFL também, junto, né, com todo esse movimento global olímpico, tem feito uma força muito grande para divulgar também o flag football. Então, para nós, hoje a gente já passou dos 350 equipes no Brasil, tá, somando o futebol americano e o flag football. Então temos categorias de base. Então esse fomento da modalidade agora está sendo muito forte e muito impulsionado, né, tanto por nós da CBFA, da Confederação, tanto pela NFL, principalmente pelo flag, né? Que acaba sendo, né? Na época antes era só uma modalidade porta de entrada, mas agora está sendo muito reconhecido também como alto rendimento, essa possibilidade de uma chance olímpica, né? Então, assim, tem crescido bastante e eles têm batido bastante também nessa tecla do flag football também, né? Como uma modalidade mais fácil de pegar, por exemplo, aqui no Brasil, até por conta desse investimento inicial para praticar, para o praticante, para o atleta.
0: Ainda carece de mais divulgação. Você tem os canais oficiais, você tem os canais que, logicamente, são reconhecidos pelo nicho, né? Que está mais próximo do futebol americano, mas a grande divulgação do futebol americano no Brasil, ela ainda está em que estágio, na tua opinião?
1: Nós estamos ainda bem, assim, embrionários, vamos dizer assim, né? Em algumas partidas, grandes partidas específicas, como, por exemplo, as finais nacionais, alguns momentos mais, assim, específicos, a gente encontra até uma divulgação um pouco maior, né, na imprensa, vamos dizer assim, de massa, né? A gente ainda está muito voltado ao mercado, assim, né, da comunidade interna, né? Então, a gente sabe que precisa, né, furar um pouco mais essa bolha, né, para que fique mais falado cada vez mais nos nossos campeonatos nacionais e não só a NFL, mas que a gente consiga divulgar, né, nossos campeonatos, a Superliga de Futebol Americano, né, os campeonatos do flag football. Então ainda a gente precisa, assim, tem um caminho ainda longo, né, para a gente furar essa bolha e começar a falar para a grande massa, para a grande imprensa, dos campeonatos nacionais.
0: Vamos ver se a coisa, né, ganha corpo, porque, assim, a divulgação da NFL, ela é muito grande no Brasil, né? Essa aí, não há dúvida, ela é muito grande. E a gente tá falando aqui da força que a NFL tem. Ela é a liga mais valiosa do mundo, tá, gente? É a liga que mais arrecada no mundo, né? É uma liga curta, como já falei aqui, pela questão física. Ela exige muito fisicamente dos atletas. Os elencos são enormes, né? Porque o desgaste físico é muito grande, então são poucos jogos, o que valoriza ainda mais cada jogo. Então você imagina.

0: imagina esse movimento de tirar um jogo da temporada regular do território americano, onde, assim, com antecedência, né, a liga toda é vendida, todos os estádios dão sold out, tudo casa cheia, lotado, tudo lotado, né, com preços altíssimos. Não à toa a NFL, ela chega a arrecadar mais de 20 bilhões de dólares por temporada. 20 bilhões, isso é muito mais do que a segunda liga mais valiosa no mundo, a segunda liga esportiva mais valiosa no mundo. Então, é um negócio que movimenta bilhões e bilhões de dólares, né? E aí você tira um jogo lá do território americano, já são poucos, para jogar aqui no Brasil. Eu imagino que realmente o mercado brasileiro tá com moral. E o Maracanã, na tua opinião, Cris, o que representa, né? O Maracanã recebeu um jogo de futebol americano, Maracanã, que é o estádio mais emblemático do nosso país, um dos mais emblemáticos do mundo do futebol.
1: Não, com certeza. Eu acho que essa é a coisa, tipo, pô, começaram com São Paulo, a NFL começou com São Paulo e agora foi para o Maracanã, que, como você falou, né, é um estádio icônico, histórico. Então, acho que vai marcar muito, né? Acho que principalmente para a vinda de turistas, né? Que, assim, o Rio de Janeiro acaba sendo um pouco mais bem visto e assim, tem mais, é um destino, vamos supor, melhor, assim, para pessoas que vêm de fora. Então, acredito que não só brasileiros, mas muitos turistas virão ver esse jogo da NFL aqui no Maracanã, querendo conhecer, né, a cidade maravilhosa, conhecer o estádio que já foi palco, né, de Copa, de muita coisa, assim. Então, acho que, assim, é muito emblemático e toda a movimentação que a NFL está fazendo na cidade do Rio de Janeiro, né? Eles também já divulgaram muitas das ativações que vão acontecer na semana da NFL. Então, acho que o Maracanã vai ser muito bacana, e ter os mais de 70 mil torcedores ali também assistindo o jogo da NFL no dia 27, acho que vai ser incrível.
0: Eu acompanhei nessa semana uma apresentação do Luiz Martínez, né, que é o CEO da NFL no Brasil, argentino, né? A Argentina tem toda uma tradição no rugby, por exemplo, né? Então já tem uma coisa mais familiar com esse ambiente. Mas é impressionante. Vão vestir o Rio de Janeiro de NFL. Vão vestir o Rio de Janeiro de NFL com várias ações em pontos turísticos. Tem corrida, tem ações na praia, no bondinho, em todos os pontos turísticos, né? Então, muito bacana. E tudo vai ser feito antes, né, da cereja no bolo, que é o jogo no dia 27. Então, acho que em São Paulo houve uma inversão de ordem, onde o jogo e depois do jogo algumas ações. Né? O jogo, acho que em São Paulo foi na sexta, foi numa sexta-feira. O último jogo em São Paulo, acho que foi numa.
1: Não, o foi, jogo, Cris, foi na sexta-feira.
0: Então, aí algumas ações foram realizadas no final de semana após jogo. Dessa vez, não. O jogo é no domingo, então as ações todas fazendo uma espécie de aquecimento e contagem regressiva para o jogo no dia 27 no Maracanã. Uma sugestão, humilde sugestão que eu dou, eu não sei até que ponto eu estou viajando aqui, mas vamos lá, né? Já que a Cris está assim com o Luiz Martínez, né? Está conversando direto com a NFL, né? Vai que, né? A NFL também bota uma grana a mais aqui no futebol americano dos Estados Unidos, no Brasil. Cara, seria muito legal se o futebol americano, se a Confederação Brasileira de Futebol Americano conseguisse fazer uma preliminar no jogo da NFL. E aí apresentando duas das nossas principais equipes, para a rapaziada sentir essa atmosfera de um jogo todo com a roupagem da NFL, com 70 mil pessoas, uma preliminar do jogo principal da temporada regular da NFL. É muita loucura da minha parte isso, Cris?
1: Não, é assim, olha, fica a dica, quem sabe, assim, Luiz, se você estiver nos escutando, seria incrível, realmente seria incrível, né, de repente trazer, né, uma abertura com algumas equipes, ou até a própria seleção brasileira, enfim, seria
0: isso,
1: muito legal.
0: A própria seleção brasileira?
1: Seria
0: muito bacana. Seria muito bacana. Ó, eu tô tentando o Luiz Martínez, tá? Que ele tá com compromisso pra caramba, mas ele já na próxima semana já vem pro Brasil. Eu tô tentando, junto à NFL, pro Luiz Martínez também conversar com a gente, falar de todo esse projeto comercial envolvendo o Brasil. Aliás, só pra gente encerrar, Cris, como é que estão as conversas com a NFL? O que que isso, de que maneira essas conversas se transformam em investimento mesmo? a NFL está botando grana no futebol americano no Brasil?
1: Assim, especificamente na confederação, não. É, nós temos um acordo de parceria para o desenvolvimento do esporte, mas é muito mais voltado assim. Hoje eles estão investindo muito na formação de professores nas escolas. Né? Então, assim, é bem bacana também, acaba sendo legal porque divulga e fomenta o esporte, né? Então, eles têm feito aqui em São Paulo, no Rio de Janeiro, agora começaram no Paraná, desenvolvendo e formando professores. Então, eles estão distribuindo kits de bolas, flags, para que as crianças conheçam, né, no ambiente escolar, o que é o flag football, o que é o futebol americano. Então, eles têm feito esse trabalho no momento. Né? Então, a gente acaba apoiando, né, essas iniciativas dentro das escolas, dos colégios, enfim, mas financeiramente ainda a gente não tem nenhum acordo. Então, normalmente a gente apoia isso, a escolha das escolas, acaba operacionalmente assim também envolvendo, né, tipo assim, nos torneios que eles executam aqui no Brasil, dos torneios estudantis, torneios de base, mas em investimento financeiro não. Então, só a gente tem esse apoio para fomento do esporte aqui no Brasil.
0: Se eu conseguir conversar com o Luiz Martins, deixa comigo. Mais de 20 bilhões de receita? Deixa comigo, Cris. Obrigado, querida. Obrigado. Bom domingo para você, tá?
1: Obrigada, Evelyn. Boa tarde para vocês. Até mais. Tchau, tchau.
0: Cris Kajiwara, presidente da Confederação Brasileira de Futebol Americano, conversando com a gente aqui no programa. A NFL vem com tudo! Mais um jogo aqui no Brasil, temporada regular para agitar o Maraca. Gente, vai ser muito bacana mesmo. E mais um momento único para o esporte no Brasil. É, rapaz. Cada grandalhão, rapaz. Cada fera aqui, ó. De novo, Dallas Cowboys contra Baltimore Ravens. É, NFL, gente. Vamos lá, vem aí o repórter CBN.
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0: Domingo 13 de setembro de 2026. Subiu para 3 o número de mortos do desabamento de um edifício ainda em construção no bairro da Penha, zona leste de São Paulo, na madrugada deste sábado. Um homem foi retirado dos escombros na noite de sábado. Os corpos de duas mulheres, uma delas grávida, já tinham sido retirados sem vida. Duas pessoas ficaram feridas, um homem e uma menina. A hipótese atual do Corpo de Bombeiros é de 8 vítimas no total. O prefeito de São Paulo, Ricardo Nunes, afirmou que a polícia vai dar voz de prisão aos dois proprietários da construtora New Home, responsável pela construção do prédio. De acordo com o prefeito, os proprietários da empresa cometeram um crime ao não obedecerem à ordem de demolição da estrutura em 2024. A sessão de terça-feira no Supremo Tribunal Federal terá esquema especial de segurança com drones e inteligência, segundo a Secretaria de Segurança Pública do Distrito Federal. O policiamento será reforçado na Praça dos Três Poderes e no anexo do STF, já na noite anterior e nas horas que antecedem a sessão. Drones térmicos vão sobrevoar a região para identificar qualquer movimentação estranha. O secretário Alexandre Paturi disse que o governo e Supremo se reúnem na tarde desta segunda-feira para fechar os detalhes da operação, caso se confirme alguma manifestação. No horário de Brasília, 10:35.
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0: E nós temos informações agora de Brasília com Rani Veloso. Rani, bom dia.
2: Bom dia, Éboli. Olha, o ministro Flávio Dino, do Supremo Tribunal Federal, decidiu neste momento levantar o sigilo das investigações sobre um suposto esquema de desvio de dinheiro público ao filme Dark Horse. O longa aborda a trajetória do ex-presidente Jair Bolsonaro. Dino determinou neste domingo a unificação das investigações envolvendo emendas parlamentares e verbas da Prefeitura de São Paulo. As 5 mil páginas das peças do processo estão sendo anexadas à petição. O deputado federal Mário Frias é apontado nos autos como provável líder dessa organização criminosa. Além dos desvios, o inquérito cita a apuração de possíveis ligações com o grupo com a facção criminosa Primeiro Comando da Capital, o PCC. Dino determinou que as investigações agora fiquem sob o comando da Polícia Federal, retirando da esfera estadual. E determinou que a Secretaria de Segurança de São Paulo entregue todos os celulares, computadores e documentos já apreendidos no estado para a Polícia Federal. O ministro também determinou e autorizou que o COAF envie os relatórios financeiros do Instituto Conhecer Brasil e de sua dirigente, Karina da Gama, que é a produtora do filme sobre o ex-presidente Jair Bolsonaro, para rastrear o caminho do dinheiro. Tanto Mário Frias quanto Karina Gama foram alvos da operação Make Up da Polícia Federal na última quinta, envolvendo a suspeita de desvio de mais de 4 milhões de reais em emendas. Éboli.
0: Obrigado, Rani. 10:37.
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4: Praticamente todo mundo já passou o congestionamento. Você que dirige, que pega ônibus, trabalha com entrega ou depende do trânsito para se locomover, provavelmente já perdeu a paciência em algum momento. Afinal, quem nunca olhou para o relógio, viu os carros tudo parado, aí pensa e fala bem assim: justo hoje é naquele dia que a gente tá mais apavorado, e aí o trânsito para, né? Agora a pergunta é outra: como você se comporta quando você está preso no trânsito, né? Vamos falar um pouquinho sobre esse tema, porque isso tem realmente mudado a forma de dirigir, as pessoas acabam ficando um pouco mais estressadas, né? E aí você é daquela pessoa que começa a buzinar, reclamar, mudar de faixa o tempo todo e fica cada vez mais nervoso com o trânsito, ou consegue lidar com a situação de forma mais tranquila? Agora, o congestionamento é interessante porque funciona como um espelho, né? Muitas vezes ele revela traços da nossa personalidade que nós nem percebemos no nosso dia a dia. E às vezes nós só percebemos o carro do lado quando ele buzina de maneira mais forte. Aí você fala bem assim: lá vai um estressado. E aí, poxa vida.
5: É quando a gente fala com o vidro do carro fechado, a gente fala pra nós mesmo, né? Tipo, passa por cima.
4: Ela vai estressadinha, ela vai estressadinha.
5: Aí, tá correndo pra quê?
4: Aí, né? A velocidade é assim. Daqui a dois dias eu tô fazendo a mesma coisa. Ai, ai. Quando o trânsito está fluindo, é fácil ser paciente. Agora, difícil é manter a calma quando os planos não saem como a gente deseja.
5: Isso aí.
4: A verdade é que o trânsito é uma das poucas situações que nós não temos muito controle. Nós podemos escolher o horário para sair de casa, planejar a rota, fazer a manutenção do veículo, mas depois que o trânsito para, não existe mágica, né? Nós temos que aguardar o trânsito fluir. E aí, outra questão muito importante é o seguinte: vale a pena sofrer por algo que não está sob nosso controle? Essa é a pergunta que a gente tem que deixar para os nossos ouvintes. Vale a pena?
3: 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Agora 20 para as 11.

0: 10h41. Daqui a pouquinho tem PVC, Paulo Vinícius Coelho, PVC aqui no Debate da Bola, né? Pra gente falar sobre o momento do Campeonato Brasileiro, né? Momento do Brasileirão, Palmeiras tá retomando a liderança do campeonato. Venceu ontem o clássico contra o São Paulo e empurra mais uma vez a pressão para cima do Flamengo, que hoje pega o Corinthians. E mande a sua participação pelo código do Rio de Janeiro 21 99764-2381. Tá animado? Tá animada com esse novo ciclo da seleção brasileira com o comando de Carlo Ancelotti? Seleção mande brasileira. A sua participação. Vamos falar então com o PVC. Debate da Bola, Brasileirão. Solta aí, Renato.
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0: Vinícius Coelho, PVC, ao vivo.
2: Nada, mas não falha.
0: Pelo YouTube, pelo Globoplay. Tá bom, amigo, bom dia.
2: Tudo bem?
0: Que camisa é essa, PVC?
2: Essa aqui é a que a Espanha ganhou. A Espanha ganhou a semifinal contra a França. Minha aquisição, nova aquisição.
0: Que beleza, bonita, hein?
2: Só que ela é branca. Camisa branca depois de umidade, você fica meio barrigudinho, né? Não é por causa da idade, é por causa da barriga.
0: Não, mas o problema é a camisa, né, PVC? O problema é a camisa, não tem problema.
2: Eu falo assim, essa camisa tá me deixando gordo ou é a cerveja?
0: É a camisa, a culpa é sempre da camisa, viu, PVC? Vai por mim, a culpa é sempre da camisa. Não bota a culpa na cerveja, não, porque ela tem seu valor. Vem cá, amigo, responde aí a perguntinha do dia. Tá animado com o novo ciclo da seleção brasileira?
2: Ninguém fica animado nessa época de ressaca de Copa do Mundo. Não tem ninguém animado. É. Mas tem que trabalhar.
0: Tinha que ter jogo, PVC, já vou atropelar. Não tinha que ter jogo, sabe? Na minha opinião, não tinha que ter jogo de seleção em ano de Copa do Mundo pós-Copa. Os jogos de seleção tinham que voltar só no ano que vem. Porque não tem envolvimento nenhum para os jogos de seleções. Nesse pós-Copa do Mundo, vai numa Copa de 50 dias, minha opinião.
2: Eu acho que podia ter jogo no Maracanã. Podia ter um Brasil e Austrália no Maracanã, não na Austrália. Podia ter um jogo que você fizesse. Agora, eu acho que tem um esvaziamento do Campeonato Brasileiro que a CBF está fazendo indiretamente, que é você voltou da Copa um final de semana, no final de semana seguinte tinha Copa do Brasil. Aí você tinha 3 rodadas, aí Copa do Brasil final de semana de novo. Aí nas últimas. O final do Brasileiro vai ser na quarta-feira, a final da Copa do Brasil vai ser no domingo. A temporada começou, primeira rodada no final de semana do Brasileirão foi na sexta rodada. 5 primeiras foram no meio de semana porque tinha que ter estadual e Supercopa. Aí quando o campeonato tá pegando no breu, semana que vem tem uma rodada para 2 semanas sem ter jogo. A seleção não tem culpa desse calendário. Eu acho que a seleção precisa se preparar para montar uma seleção forte daqui a 4 anos e jogar todos os meses é parte disso. Mas se o jogo, então, vamos fazer, ter uma motivação diferente. Vamos jogar no Maracanã.
0: É uma janela maior, pô. 2 jogos contra a Austrália. 1 já é complicado. 2, então, ainda mais jogo contra a Índia, cara. Eu sinceramente... a cobertura profissional, ela existe, tem que acontecer, eu vou estar envolvido nesses jogos, provavelmente vou comentar os jogos, os 2 contra a Austrália, o jogo contra a Índia, mas assim, eu não vejo nesse momento conexão com as seleções, eu acho over. Então, quando você falou a palavra certa, estamos de ressaca da Copa do Mundo, e isso serve até se tivesse conquistado o título, tá? Até mesmo se tivesse conquistado o título, para mim, tem que ter um gap, tem que ter um tempo de respiro, para que as pessoas voltem a se conectar com o ambiente de seleções. E agora, para nós, principalmente, é uma reta final de temporada onde milhões de interesses falam mais alto que a Copa, que a seleção brasileira.
2: É que a data FIFA vai existir por causa da Europa, porque você não tem data para fazer eliminatória de Eurocopa e eliminatória de Copa do Mundo se não tiver agora. Então, você podia abrir mão da data FIFA. Certamente algum de nós diria, pô, mas ele não tá trabalhando? O Ancelotti foi pro Canadá de novo? Assim, teria outro tipo de crítica. Eu acho que não tem clima, isso é verdade, mas tem que trabalhar para montar um time. Acho que a convocação dele foi uma mescla justa, de tentar procurar garimpar jogadores e ao mesmo tempo não estraçalhar o trabalho anterior. Ele está procurando meio-campistas, ele está vendo que tem meio-campistas, alguns que ele não convocou como Zé Lucas,
0: né? Porque para garimpar o Mauro Júnior de 27 anos, está há 10 anos na Holanda, para usar o Mauro Júnior, porque está garimpando laterais. De fato, temos um problema nessa posição, né?
2: Ele vai ter que procurar, pode voltar o Renan Lodi daqui a pouco, que está jogando bem no Atlético. Eu gosto do Bidon, eu gosto da ideia do Bom Tempo. Ele viu o Zé Lucas, ele viu o Felipe Moraes do Cruzeiro, ele gostou, mas não convocou ainda. Vai ter que ser um trabalho muito parecido com 87, que não teve jogo em 86. Em pós-Copa de 86 não teve jogo, mas não existia data FIFA. E aí o Brasil voltou em 87 com o Carlos Alberto Silva, montando o time do pré-olímpico, que tinha Ricardo Rocha, zagueiro camisa 10. O único zagueiro camisa 10 da história da seleção brasileira. Toda vez que eu vejo o Ricardo Rocha, eu canto. É o camisa 10 da seleção. Ele ganhou o sorteio e foi camisa 10 da seleção no pré-olímpico em 87 em março.
0: Figuraça. Eu acho que vai
2: vamos
0: ter
2: muito ver isso, que vamos sabe,
0: você, de olhar também olímpico. Eu acho que vai ter muito isso de olhar olímpico. Essa lista tem uma média de idade de 24 anos. O tiozão é o Marquinhos, né? Talvez assim, para fazer uma transição também, para passar a experiência. Mas,
2: 26, dos 26, 24 passaram por seleções de base do Brasil.
0: Isso é legal, tá? Quando a gente olha, por exemplo, para campeã do mundo, a Espanha, né? Você tem o De La Fuente, ele pegou a molecada lá atrás, né? Então faz um acompanhamento desde a base, muitos da seleção olímpica, e que conquistaram o título agora do mundo com o treinador. Mas o que mais me interessa nesse momento é modelo de jogo, é vertentes, né? Eu quero ver uma seleção brasileira, não sei se eu vou atingir esse objetivo, mas eu quero ver uma seleção brasileira mais vezes com um jogo de imposição, um jogo
2: ele
0: no campo
2: do
0: adversário,
2: quer.
0: Com posse de bola. Ele também quer, então fica um pouco mais tranquilo.
2: Ele, a informação que rolou depois da Copa, que voltou no tempo, conversando com algumas pessoas de dentro da cúpula da seleção brasileira, que no dia que o Angelotti chegou ao Brasil, 25 de maio de 2025, ele se reuniu com o Rodrigo Caetano, com comissão técnica, com Cícero Souza, com as pessoas da CBF, e falou: eu vejo o Brasil com um jogo de imposição, um jogo de posse de bola, mas eu não estou enxergando meio campistas para isso. E também não é justo dizer que o Brasil abriu mão da bola na Copa do Mundo, porque dos 5 jogos o Brasil não teve mais posse de bola do que o adversário em um jogo, que foi contra a Noruega. Mas eu também não quero ver o Brasil jogando com 34% de posse de bola contra a Noruega, embora o Brasil tenha sido campeão do mundo jogando com 42% de posse de bola contra a Alemanha em 2002. Mas ele também não quer. É por isso que ele está garimpando laterais, tentando achar laterais, na carência que a gente sabe que tem. Ele está tentando garimpar meio-campistas. Por isso que o Bom Tempo apareceu. Bom Tempo, o Santos atrapalha o Bom Tempo um pouco. O Bidon apareceu. O Bidon tem jogado bem. É um pecado que o André caiu de produção muito, porque o André, para mim, é mais jogador que o Bidon. Só que o André desabou desde o fracasso da negociação com o Milan e está machucado. Ele tá tentando achar meio-campistas, ele vai tentar encontrar meio-campistas para fazer um jogo que o Brasil possa ser um time de controle, com bola no meio-campo.
0: Que o Brasil, então, que a seleção tenha bons tempos, então, né? Daqui para frente, né?
2: Aliás, o Santos conseguiu pela primeira vez no ano uma sequência de 3 vitórias em 3 rodadas consecutivas de Campeonato Brasileiro sem Neymar, e conseguiu pela primeira vez no ano, coincide com não ter Neymar.
0: Olha aqui, e daqui a pouco eu quero falar contigo sobre o Santos, hein? Só registrar aqui o Antônio tá te provocando aqui, ó. Antônio Dionísio, ele é Ponte dos Carvalhos, Cabo de Santo Agostinho, Pernambuco. Pergunta ao PVC onde ele comprou essa camisa com bola na região do abdômen. Ô, cara, ele tá nem vendo o abdômen do PVC.
2: Tá nem vendo isso. Tá nem vendo
0: o abdômen do PVC,
2: é. É claro.
0: Ah, ô, Antônio.
2: Não tem bola, coisa, não. Pai. Também não é assim. Também não.
0: Olha, não é assim também, isso aí, pô. Ó, o Sérgio Ariwak tá dizendo que Projeto Carleto vai ser hexa, tá legal. Vamos lá, vamos falar do Campeonato Brasileiro, o PVC. O Palmeiras reassume a liderança do campeonato, venceu ontem o São Paulo 2-0. E é curioso, o Palmeiras, cara, é líder do campeonato, tá brigando para chegar a mais uma semifinal de Libertadores, tem a vantagem. Está na semifinal da Copa do Brasil, mas na editoria Palmeiras sempre há o questionamento a respeito de qualidade de jogo. Ontem não foi diferente, ouvi várias opiniões, vi a partida e de fato assim, o Palmeiras, ele depois da expulsão do Osório, justíssima, o Palmeiras constrói o resultado. Até a expulsão, um São Paulo reserva, o bem mexido, estava se comportando muito bem no jogo. É, todo reserva, né? Estava se comportando muito bem no jogo e colocando dificuldades ao Palmeiras. Mas o Palmeiras foi lá, tirou proveito do homem a mais e construiu depois o placar por 2-0. É justo esse constante questionamento à qualidade de jogo do Palmeiras? Hoje é chover uma olhada, não adianta mais insistir com isso, porque também é um modelo que provoca naturalmente esse tipo de questionamento.
2: Eu vejo menos preocupação nisso dentro do estádio do que fora do estádio, Beboli.
0: O torcedor não está preocupado com essa falta de qualidade do Palmeiras?
2: Não é que nenhum. Por exemplo, eu vi o Amorim do Pó de Porco reclamando que o time jogou mal ontem, embora seja discutível jogar mal. O Palmeiras vem de 8 partidas sem derrota, das quais em 6 não sofreu gol. Jogar bem não é só no ataque. Mas
0: muitos,
2: né?
0: Empates, né, PVC? Muitos empates, né? O empate está mais próximo da derrota que da vitória, né?
2: Não tem tantos empates. São, nos últimos 10 jogos, são 5 vitórias, 4 empates e uma derrota, somando todos os jogos. Ele empatou com o Botafogo, ele empatou com o Mirassol. Vou chegar num dado que eu acho fundamental. Jogar bem não é só jogar no ataque. Por exemplo, um time que não toma gol em 6 dos 8 jogos, a defesa está jogando bem. A defesa voltou a ser forte. Esse é um ponto importante num time, num clube cujo hino diz defesa que ninguém passa. Esse é um dado relevante, é, porque as pessoas querem que o Palmeiras seja o Flamengo ou que seja o São Paulo do Tele.
0: Então, o problema não é a comparação. A crítica não aumenta quando ela está sempre seguida da comparação, pela comparação então,
2: bom,
0: com o Flamengo.
2: Eu acho que tem um dado que eu acho muito relevante, que é o seguinte. Bom, ontem, de fato, o Palmeiras jogou 8 vezes em casa depois da Copa, contra 8 adversários, dos quais só um jogou com linha de 4. 7 dos 8 adversários que foram no Mac Park depois da Copa jogaram com linha de 5 e o Palmeiras sofreu para vencer a linha de 5, para superar a linha de 5. Era o caso de ontem. O Vitor Sá fazia ala direita, o Wendel fazia ala esquerda, eram 3 zagueiros, o Nilton jogando como zagueiro, o Tolói e o Osório jogando como zagueiro. Isso não se desfez no segundo tempo porque o Arboleda entrou e voltou a fazer linha de 5. Então eu fiquei com uma pergunta sobre o time reserva do São Paulo, que é por que o Dorival não escalou o Calleri? Porque o Calleri não joga terça-feira. O Calleri podia jogar ontem. E talvez o ataque fosse mais forte para empatar o jogo. Teve uma chance do André Silva de fazer o gol. O Carlos Miguel fez uma bela defesa quando o jogo estava 1-0. Mas o dado que mais me chama a atenção é o seguinte. E eu acho que tem a ver com o momento de oscilação. Eu não acho que o Palmeiras tem uma crise técnica. Eu acho que o Palmeiras tem oscilações. Né? Houve um tempo depois da Copa que se falou, o Palmeiras está jogando mal há muito tempo. O sétimo jogo de trás para frente foi Flamengo 0, Palmeiras 3. Então, como assim há muito tempo? Aí depois de lá para cá, da Copa para cá, eu acho que o Palmeiras jogou bem contra o Coritiba. Eu acho que jogou bem no jogo das expulsões do Vitória, que as expulsões se intrometem um pouco na análise, mas jogou bem aquele jogo. Para mim, jogou bem contra o Atlético e perdeu no Allianz Parque, no Nubank Park. Jogou bem contra o Santos, o 3-0 da Copa do Brasil. São 15 jogos, eu citei 4 agora. Aí os caras falam assim: ah, mas o Palmeiras, a história do Palmeiras, eu falei, busca 99. E 99 tinha um caso que é muito parecido com o que está acontecendo agora. O Palmeiras, pela segunda vez em uma semana, jogou 10 partidas em 31 dias. Sabe quem jogou 10 partidas em 31 dias recentemente, Éboli? A Internazionale. A Internazionale de Milão, entre 30 de março e 30 de abril de 2025, ela jogou 10 partidas. Ela entrou nessa maratona de 10 jogos em 31 dias, era líder do Campeonato Italiano, semifinalista da Copa Itália e semifinalista da Champions. Ela terminou aquela maratona vice-campeã italiana, perdeu o título para o Napoli, eliminado pelo Milan na semifinal da Copa Itália e tomou a maior goleada da história das finais de Champions League. Cara, não tem como você ter regularidade jogando 10 vezes em 31 dias. E o Palmeiras jogou duas vezes numa semana, porque assim, de 9 de agosto a 9 de setembro foram 10 jogos. De 12 de agosto a 12 de setembro foram 31 jogos. No ano passado inteiro, o Palmeiras jogou 9 vezes em um mês, que foi em agosto do ano, foi em abril do ano passado.
0: Neste ano, você acha que há essa cobrança? Fala, repete, vai, continua.
2: Neste ano, de 3 meses levando em consideração que um mês e meio ficou fora, de 7 meses, o Palmeiras jogou 9 vezes no ano. O Flamengo jogou 9 vezes no mês. Isso faz uma diferença absurda. Porque você não consegue. E é o que o João Martins falou ontem: não é no corpo, é na cabeça.
0: Eu concordo. Concordo contigo. Mas você não acha que há uma cobrança natural em cima de Flamengo e Palmeiras pelos investimentos, pela construção de elenco, né? Quando a primeira observação quando se fala de Palmeiras e Flamengo, o elenco, com esse elenco tem que saber levar as duas ou três competições ao mesmo tempo e não pode reclamar mais do que os outros de desgaste porque tem peças de reposição. Então, há uma fragilidade no elenco do Palmeiras que normalmente não é apontada?
2: Não, eu acho que não tem fragilidade, mas é preciso olhar, por exemplo, para mim o Abel errou na quarta-feira contra a LDU por só ter feito uma alteração. Acho que ele errou. Por outro lado, quando você olhava o banco de reserva, você dizia, o Felipe Anderson tá jogando mal, o Maurício tá jogando mal. Qual é o outro cara que podia entrar? Não tinha, o Ramon Sousa tá machucado.
0: O Vitor Roque não tá, fez até gol, mas assim,
2: tá voltando.
0: Tá devagar.
2: Ele tá voltando.
0: Mas você tem uma crise técnica, o Arias não tá também tendo boa sequência. Você tem uma crise técnica aí no elenco do Palmeiras, então...
2: É uma coisa que eu repeti várias vezes.
0: Onde é que entra, o treinador de recuperar esses jogadores?
2: Vamos por partes. Primeiro que assim, eu acho que tem um olhar pro Abel tem parcela de responsabilidade, evidentemente que tem. Mas às vezes parece que ele quebrou o joystick de propósito, eu já disse isso aqui algumas vezes. Parece que o técnico, o futebol brasileiro não tem mais Palmeiras versus Flamengo, Atlético versus Santos, Cruzeiro versus... É Arthur Jorge versus Cuca. É Eduardo Domingues versus Abel Ferreira. Cara, o cara não quebrou o joystick de propósito. Eu já falei isso algumas vezes aqui. Pega o pós-Copa do Mundo do Palmeiras. O Gustavo Gomes voltou, teve uma lesão muscular. O Murilo perdeu o ritmo de jogo, ele depende muito da musculatura, passou a jogar mal. O Arias voltou jogando abaixo do nível dele e demorou pra voltar. O Maurício voltou jogando abaixo. O Maurício até jogou melhor. O Flaco jogou abaixo do nível dele. O Vitor Roque, que voltou de uma lesão de tornozelo, de ligamento do tornozelo. Ele tá sem equilíbrio, por isso que ele tá sem arranque. E o jogo dele é potência e velocidade. O Piquerez voltou de uma lesão de tornozelo, de ligamento do tornozelo. E o Carlos Miguel falhou em 6 dos 13 gols que o Palmeiras tomou depois da Copa. Aí a gente fala assim, pô, mas o Abel... Claro que o Abel tem responsabilidade. Mas a gente tá olhando... A análise é muito simplista, desculpa. É muito... A análise é muito sem profundidade. De quem falar o Abel, o time não tem conteúdo, o time não tem repertório, o time... Pera um pouquinho. Mas e esse monte de fatores no meio? O Abel é um deles. Claro que ele é um desses fatores. O voto do Abel não tá no banco de reservas ontem porque ele foi suspenso, é culpa do Abel. Também é parcela de culpa do técnico, evidente que é. Mas é só o treinador, ele pegou o controle remoto e jogou no chão para quebrar o controle remoto dele, por isso que ele não controla o time.
0: É. Vem cá, legal que a gente tá. Eu acho que essa discussão tem que ter, porque é uma discussão construtiva, bacana e técnica, né? E que não se apoia apenas no resultado, mas é curioso realmente toda essa discussão em torno de um time que, repito, está na liderança do campeonato mais uma vez, semifinalista de Copa do Brasil,
2: não, e
0: muito
2: próximo. E é a primeira vez, é a primeira vez. É a
0: mas
2: primeira
0: tem que
2: vez na história.
0: Mesmo, acho que tem que.
2: É a primeira vez na história do Palmeiras que nesse momento ele não é líder por pontos perdidos. O líder é o Flamengo, né? O Flamengo, teoricamente, em tese, vai ganhar o Corinthians hoje, vai voltar à liderança. Mas vamos pegar da rodada.
0: Vai ganhar, não vai dar chance pro Corinthians.
2: O Corinthians não, vai entrar com eu acho que não, porque o Corinthians é um time misto. Não dá, tem que jogar primeiro, evidente. Mas assim, vamos voltar 10 dias atrás, como análise, antes de perder a liderança. É a primeira vez na história que o Palmeiras chega às quartas de final da Libertadores, à semifinal da Copa, às quartas de final da Libertadores, às quartas de final da Copa do Brasil, simultaneamente a ser líder do campeonato. Porque da última vez que tinha chegado às quartas de final da Libertadores e da Copa do Brasil junto, ele era vice-líder em 2018. E o time de 99, por exemplo, que é um time espetacular. O melhor elenco da história do Palmeiras não é o atual. Embora o elenco de hoje é muito bom. O melhor elenco da história do Palmeiras era o de 99. Tinha Marcos, Sérgio Veloso, que tinha Arce, que tinha Roque Júnior, Júnior Baiano, Kleber, Aguinaldo e Rivarola, que tinha Júnior e Rubens Júnior, que tinha César Sampaio, Rogério Galeano, que tinha Alex Jackson, que tinha passado pela seleção no ano anterior, tinha Paulo Nunes e Euler, tinha o reserva do Oséias, era o Evair. E aquele time não classificou entre os oito das finais do Brasileirão. Então, assim, aparece...
0: Você que é bom de memória, o time que mais se aproximou da Tríplice Coroa foi o Atlético Mineiro em 21, né? Porque ele foi campeão da Copa do Brasil, brasileiro, com sobras, e perdeu na semifinal da Libertadores pro Palmeiras, né?
2: Exatamente. E ninguém ganhou isso aqui. E jogando 10 vezes no mês... Jogando 10 vezes em 31 dias, a chance de perder os três campeonatos é gigantesca. E aí vai ser um fracasso? Vai, claro que vai. Mas assim, é importante olhar para o todo. Por exemplo, o todo é, o Palmeiras está jogando mal. Tá, mas nos últimos 8 jogos ele não perdeu e não tomou gol em 6. E um dos 2 gols que tomou contra o Vasco foi quando o jogo já estava 4-0, na última bola da partida. Então, jogar bem não é só... Eu também quero ver um time insinuante. Mas jogar bem não é só ser insinuante no ataque. O Palmeiras não pode tomar gol do LDU. E pode ser eliminado quarta-feira em Quito. É a missão mais difícil de todas. Ainda que o Corinthians tenha jogado 23 vezes em Itaquera neste ano e não venceu 11. De 23.
0: O Corinthians está com um histórico estranho jogando em Itaquera e é onde ele vai receber o Estudiantes na volta, né? Aliás, a gente tem a possibilidade aí de uma semifinal de maneira inédita, totalmente brasileira, né? Para desespero do ambiente sul-americano, seria o ápice desse domínio do futebol brasileiro no nosso continente. Você ter aí os 4 representantes, quer dizer, o ápice seria os 4 representantes nas semifinais e 3 representantes nas semifinais da Copa Sul-Americana, que também pode acontecer. Seriam 7 representantes em 8 vagas possíveis, né? Seria um negócio incrível, assim, para o futebol brasileiro, mas um tanto desesperador, ainda mais desesperador para o futebol sul-americano. PVC, isso é um outro assunto. PVC, eu queria só para encerrar contigo, eu estou em cima do laço aqui, eu falei que ia falar do Santos, Vasco, olhando para a parte baixa da tabela. Olha, eu estou achando que a coisa tá feia para a dupla Grenal. Por quê? O Santos, pra mim, ó, recuperação já confirmada. Jogou pra caramba ontem contra o Cruzeiro. Fez uma partidaça ontem contra o Cruzeiro. E o sufoco no fim foi até estranho, porque foi a partida, mas aí é futebol. E o Vasco, cara, é um outro Vasco. Fez boas aquisições de mercado, jogadores mais completos, mais inteligentes, um time organizado. O Vasco do Pedro Manuel tem totais condições de brigar pelos 2 títulos e fugir do rebaixamento. E a dupla Grenal não anda.
2: E aí? Nem o Botafogo.
0: Olho também, Botafogo.
2: Botafogo tá esquisito também. Botafogo, porque... Onde tá o texto? Deixa eu olhar pro Hemisfério Norte. Algum lugar do Hemisfério Norte. Ele tá na Flórida ou na Sardenha. E o Gabriel de Alba não assumiu ainda o Botafogo porque a venda não foi efetivada ainda, né? O Gabriel de Alba é credor do Botafogo. O Luiz Castro está muito nervoso e ele tem alguma razão. Acho que às vezes eu já disse a frase que às vezes tem que tomar um calmante para ir para entrevista coletiva. Isso é um consenso entre os treinadores que muitas vezes respondem torto, mas muitas vezes tem pergunta ruim. Às vezes tem análise. A análise que a gente faz aqui, com entrevista coletiva, era para ser outro.
0: O trabalho é ruim, né? O trabalho é frágil. O trabalho é frágil.
2: Não, o que ele falou ontem, o que ele ficou bravo ontem foi que ele, segundo ele, ele não disse que o trabalho era bom. E o cara.
0: Ele falou que no Campeonato Brasileiro não era bom. Que na Copa do Brasil era bom. Aí ficou aquela discussão onde é que é bom, ficou chato até. Ficou uma coisa arrastada, chata, mas que mostra que todo mundo tá com os nervos à flor da pele, né? E a cobrança na imprensa gaúcha é muito forte, você sabe disso. É muito forte. Ela é muito questionadora a respeito da dupla Grenal. Mas eu acho que o momento pede esse tipo de questionamento, viu, PVC? Porque não, assim, mas é um fracasso retumbante.
2: Desde que a premissa seja certa. Se ele não falou que o trabalho é bom.
0: Tudo bem.
2: Né? Hoje eu acordei com um cara que eu conheço mandando mensagem dizendo que nos últimos 3 anos houve 13 cartões vermelhos pro São Paulo e 1 pro Palmeiras. Eu fui fazer a conta, foram 2-2. Não, onde você tirou essa conta? Ah, não, desde 2013, mas você me falou desde 2024. Se a premissa tá errada, danou-se.
0: Não, beleza.
2: É. Agora, eu acho que concordo com você. O Grêmio tá numa situação delicada, o Inter mais ainda. Mais sóbrio. Ontem foi o Pezzolano dizendo: não, é claro que eles têm que procurar um técnico. Se eles forem me demitir, eles têm que saber quem eles vão contratar. Se procurarem, não tem problema nenhum. Mas o Inter tá com cara de que vai cair. Eu acho que o Grêmio não vai. Acho que o Grêmio não vai cair. Mas o Inter tá com cara de que vai cair.
0: Porque o Vasco tá
2: reto. O Vasco vai escapar. Acho que o Vasco vai escapar, embora tenha momentos com o Vasco. Ontem fez 3 finalizações brilhantes no primeiro tempo e tomou 1-0. E aí depois foi buscar a virada. Tem coisa que acontece com o Vasco.
0: Pegou o crédito aliás, a dívida que ele deixou no primeiro tempo, ele pagou no segundo tempo, né? Ele teve mais chances no primeiro tempo e mais domínio. No segundo tempo, ele conseguiu pagar com aproveitamento máximo.
2: É isso. Eu acho que o Botafogo me preocupa mais que o Vasco. E o Internacional preocupa mais do que o Grêmio. Embora os dois, a dupla Grenal, preocupem muito, estão num caminho dificílimo. A temporada começou com as pessoas perguntando, os caras das rádios do Rio Grande do Sul ligavam e perguntavam quem é que tá melhor. Agora ligam e perguntam quem é que tá pior.
0: E o Santos pode pensar mais tranquilamente agora na Sul-Americana, ela está com a classificação bem encaminhada quanto o Atlético. No Brasileirão, o Santos se livrou, né?
2: O Santos está em 10º lugar. A melhor classificação da era Neymar, desde o retorno do Neymar, é dessa rodada. 10º lugar. A melhor classificação tinha sido 12º lugar no final do campeonato 2025. Daquela vez, com o Neymar fazendo gol, jogando bem em 3 jogos seguidos, o Santos teve 3 vitórias seguidas nas últimas 3 rodadas. E depois disso, nunca mais tinha tido 3 vitórias em 3 rodadas consecutivas. Dessa vez, teve em 3 rodadas sem Neymar. E a melhor classificação da era Neymar vem sem o Neymar. Porque o Cuca encontrou uma forma de jogar.
0: Amigo, podia seguir aqui batendo papo, mas temos muitas outras coisas também no programa. É sempre um prazer, tá? Obrigado, tá,
2: pra você.
0: Bom domingo.
2: Beijo, você também, pra todo mundo, valeu.
0: Paulo Vinícius Coelho, PVC, aqui no Debate da Bola. Daqui a pouquinho tem US Open. É, Ricardo Ascioli vem analisar aí a grande campeã no feminino, a decisão no masculino hoje. Tem também futebol internacional com Rafael Prats, saúde e movimento com Patrícia Julianelli. Sai daí não. Tem programa ainda, até meio-dia. Vamos juntos. 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

0: domingo, 13 de setembro de 2026. Em comício em Curitiba, neste sábado, o presidente Lula elevou o tom ao tratar dos desdobramentos do caso Master e da relação do episódio com ministros do Supremo Tribunal Federal. Lula disse que acredita na inocência do filho, o empresário Fábio Luiz Lula da Silva, mas que ele terá de pagar caso tenha cometido algum erro. O presidente afirmou que o mesmo vale para o STF, que ninguém pode ser ministro da Suprema Corte para ficar rico e que as pessoas têm de ter um padrão de comportamento acima da média da sociedade. Tem campanha em Cabo Frio, no Rio de Janeiro. No sábado, o candidato do PL à presidência, Flávio Bolsonaro, defendeu a quebra do sigilo da investigação sobre o Master. Para ele, as informações já divulgadas mostram que não há irregularidade atribuída ao seu nome. Flávio é investigado pela Polícia Federal por possíveis crimes ligados ao financiamento do Dark Horse, o filme sobre o pai do ex-presidente Jair Bolsonaro. O presidenciável afirmou ainda que o impacto do episódio na candidatura é zero. Flávio também cobrou a quebra do sigilo do inquérito do INSS, que apura descontos indevidos em aposentadorias e pensões. Flávio pediu ainda a apuração de uma reunião ocorrida em dezembro de 2024 entre o presidente Lula, o banqueiro Daniel Vorcaro, Gabriel Galípolo e o então ministro da Fazenda, Fernando Haddad. O candidato insinuou que o encontro teria tratado de uma possível operação para salvar o Master. Na quinta-feira, em entrevista ao SPT, Lula, candidato à reeleição, disse que a reunião serviu para avisar Vorcaro de que o Master seria investigado com seriedade. No horário de Brasília, 11:12.
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0: E nós temos informações agora de São Paulo com Matheus Leite. Matheus, bom dia.
2: Oi, Éboli, bom dia a você, também aos ouvintes. Subiu para 5 o número de pessoas mortas por causa do desabamento de um prédio em construção na Penha, na zona leste da cidade de São Paulo. 2 corpos foram encontrados na manhã de hoje pelo Corpo de Bombeiros. As vítimas foram um homem e uma mulher. O corpo dela já foi retirado dos escombros e o dele ainda será removido. Uma criança está desaparecida e agora é o foco dos trabalhos de busca. Ontem, 3 corpos já tinham sido encontrados, 2 mulheres, uma delas grávida, e um homem. Éboli.
0: Obrigado, Matheus. 11:12.
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2: Olá, tudo bom? Eu sou a Patrícia Giulianelli e esse é mais um Saúde em Movimento. Você que começou a treinar há pouco tempo ou que já treina com regularidade, provavelmente está ligado em alguns itens ligados ao seu treino. O tênis, a planilha, o descanso, a dieta. Mas você já parou para pensar se você de fato está cuidando bem dos seus ossos? Essa é uma pergunta que quase ninguém faz antes de 40, 50 anos de idade, e que a ciência do esporte vem mostrando em vários estudos que ela importa bem antes disso, principalmente se você treina muito e come pouco. Quando o volume de treino é alto e, ao mesmo tempo, a pessoa come pouco, tem um nome técnico para isso. É baixa disponibilidade energética. Na prática, é o que sobra de energia para o corpo funcionar depois que o treino já consumiu parte dessa energia. Quando esse saldo ele fica apertado por semanas ou às vezes por meses, o que acontece? O corpo ele passa a economizar em várias funções. E o osso é uma das áreas que sente primeiro. E você que está me ouvindo aqui pode falar: nossa, mas isso aí só é um problema que só pega atleta de elite. Peraí, não é bem assim não. Um consenso do Comitê Olímpico Internacional, publicado em 2023 no British Journal of Sports Medicine, que é super consagrado, mostra que a história é bem outra. Eles reuniram mais de 170 estudos e o documento aponta que o quadro também atinge homens, não só mulheres, aparecem quem treina por lazer, sim senhor, sim senhora, e se confunde com um simples excesso de treinamento. Esse consenso trouxe uma informação também muito importante, que é um ponto relativamente novo, que é o papel do carboidrato. E esse detalhe do carboidrato merece ali uma atenção especial, porque muita gente, quando está treinando muito e ao mesmo tempo tem objetivos de perda de gordura corporal, de performance, acaba cortando o carboidrato, não todo, mas acaba consumindo bem menos carboidrato do que ela precisa. E daí, eu não sei se na sua bolha acontece a mesma coisa do que na minha, mas tem uma discussão polarizada e boba. Se precisa ou não precisa de carboidrato, dá para treinar em jejum, não dá para treinar em jejum. O fato, gente, é que a gente precisa sim de carboidrato na dose certa, no tempo certo, o tipo certo, e isso só uma nutricionista pode passar. Mas eu quero passar aqui dois dados interessantes. Um é de um estudo publicado no Journal of Bone and Mineral Research, que acompanhou ali atletas de endurance em dietas diferentes. Quem reduziu o carboidrato apresentou queda de cerca de 26% num marcador de formação óssea, medida em repouso. E essa queda foi maior do que a do grupo que apenas comia menos no total em termos de caloria. Comer pouco já mexe com o osso, mas cortar carboidrato especificamente parece mexer ainda mais. Tem um outro ponto de outro estudo que é super relevante que eu queria trazer aqui para você, que é: consumir carboidrato durante o exercício ajuda a conter o aumento da reabsorção óssea que acontece logo depois do treino. Já a dieta pobre em carboidrato e rica em gordura produz o efeito contrário. E aí, qual que é o caminho? O caminho é o do bom senso, que a gente sempre fala aqui no Saúde e Movimento, bom senso aliado a acompanhamento de um profissional. E daí a gente está falando de um nutricionista esportivo, claro, mas assim, dicas gerais: ajuste a sua dieta ao seu estado atual de condicionamento e ao seu volume e intensidade de treino. Então, coma antes e depois dos treinos mais longos ou mais intensos, deixe o carboidrato nessa refeição, treinar em jejum pode ser uma ferramenta pontual, desde que não vire rotina dentro da vida dessa pessoa que treina bastante. Cálcio e vitamina D também entram como base, de preferência pela comida. E a musculação vale como um estímulo para o osso, não só para o músculo. Você sabia disso? Então é isso. Conte com a ajuda de um profissional, mas continue treinando. Se estiver treinando bastante, tudo bem, mas faz com supervisão, tá bom? Até o próximo Saúde em Movimento.
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3: Muito bem, quadra coberta para a gente ouvir a análise de Ricardo Ascioli, porque temos uma campeã no torneio feminino,

0: as adversárias em alguns momentos, e a Sabalenka para mim demonstrou isso, uma falta de controle diante do total controle emocional da Rybakina. Você acha que uma coisa interfere na outra? A Rybakina, ela vai entrando na cabeça das adversárias, a gente tá falando da nova número um do mundo, né? Helena Rybakina, que fez uma partida espetacular, foi um jogaço ontem, de altíssimo nível, mas me chamou muito a atenção isso. Como em vários momentos a Sabalenka perdeu o controle emocional, errou várias bolas, que normalmente ela não erra, e a Rybakina ali, né? Se, até na alegria maior, ela abre um leve sorriso.
1: Realmente, pra ela fazer assim, é tipo, uau! Ela botar um punho pra cima. Não,
0: quando ela erguia o punho, eu falei, ela tá eufórica. Quando ela só fazia assim com o punho, eu falei, até agora ela tá eufórica.
1: Exatamente. As emoções muito contidas, né? Eu lembro o pessoal falando, quando ela ganhou o Wimbledon pela primeira vez, não fez nada. Ela basicamente ganhou, foi cumprimentar como se estivesse treinando. Mas é uma qualidade dela, né? Então, assim, isso, por mais que eu imagine que dentro da cabeça dela esteja uma tempestade rolando, né? Porque é impossível o tenista ficar tão tranquilo assim, ela não demonstra nada. Ela me lembra até o Borg, né? Dos anos atrás, o Iceborg, né? Que é aquele sueco que...
0: O Iceborg, é.
1: Que não se abalava por nada. E tinha o McEnroe do outro lado, que parece mais a Sabalenka, né? Que quebrava tudo, falava não sei o quê. Então, talvez um comparativo dos dois, que estavam sempre brigando pelo número um. E a Sabalenka, ela dominou, né? As últimas 99 semanas do ano, ela foi a número um do mundo, então é um reinado bem substancial, né? E ela até falou na coletiva agora, quero ver se ela vai conseguir chegar nos 99, começou a rir, o jeitão dela, né? Mas eu acho que o sucesso da Sabalenka, ela tem sido, foi até esse reinado acabar, né? Ontem, o equilíbrio emocional dela, e nos últimos meses ela já vinha mostrando que esse equilíbrio tá um pouco um distúrbio, vamos dizer assim, né? Então ela vinha perdendo jogos que ela não perdia um tempo atrás, ela vinha se irritando de uma maneira mais assertiva de irritação quando ela não tinha chegado ao nível de número um, e a Rybakina um robozinho indo atrás da bola, e as duas têm um jogo muito equiparável, porque são jogadores com muita força, sacam muito bem e batem muito firme nos seus golpes de fundo. Então é uma briga de quem comanda o jogo, e normalmente o jogador, quando tem esse perfil de comandar, ele não gosta que o outro comande, entendeu? Irrita muito, porque ele tá acostumado a mandar e comandar o jogo. Então fica aquela briga, e a Rybakina realmente jogou muito bem, vinha já mostrando que poderia fazer isso já alguns meses atrás, e culminou com um belo jogo. O público adorou, porque foi uma jogaço, e o tênis feminino está em alta em razão dessas duas.
0: Muita potência, impressionante, muita potência. Mas ontem, numa avaliação minha, que não se equipara logicamente à análise técnica do Ricardo Ascioli, mas eu percebi uma Sabalenka fazendo força para jogar, e a Rybakina, né, tudo com muita naturalidade, né? Até nos melhores momentos da Sabalenka, ela tendo que entregar algo além para conseguir vencer esse equilíbrio emocional da Rybakina, né? E me chamou a atenção um gesto da Sabalenka que não é comum, né? No tênis de alto nível, onde as viradas acontecem justamente por ter esse controle. Os atletas têm uma capacidade de cada ponto é um ponto, né? Cada game é um game, cada set é um set. Na metade ali do terceiro set, que foi a vantagem maior, o set vencido com mais facilidade pela Rybakina, a Sabalenka, num determinado momento, falou, acabou, não dá. E fez um gesto assim, olha, acabou, não dá, porque ela tá pegando, acertando umas bolas que eu não tô conseguindo acompanhar. Então, é meio que baixando a guarda, o que não é normal nesse nível, ainda mais de uma atleta que ficou tanto tempo como número um do mundo. Então, por isso que eu até brinquei contigo, acho que a Rybakina ontem entrou de vez na cabeça da Sabalenka, e vai ser interessante essa disputa, até pela retomada de número um do mundo. E a Sabalenka ontem, inclusive, naquela conversa com o público após o jogo, visivelmente emocionada, disse, eu não gostaria nem de estar aqui falando. O último lugar que eu queria estar aqui falando, porque eu não tô afim de papo, eu quero ir embora para casa, né? E quebrou mais uma vez a raquete após o jogo, que eu acho um gesto ruim, negativo, mas fazer o quê? É nervos à flor da pele, é Sabalenka na veia, né?
1: Pois é, ela é uma jogadora, ela é verdadeira, né? Ela realmente
0: sim,
1: bota para fora as emoções, ela mostra, isso é uma coisa que

0: eu acho que é real dela, né? E muitos fãs adoram esse perfil que ela tem, mas por um lado ela às vezes passa, né? Como quebrar raquete, às vezes ela xinga o pessoal do boxe dela, né? Então, assim, e a outra, tranquilinha, né? Sempre em prumo, sem mostrar as emoções. Mas eu acho que esses contrastes são bons pro tênis. Eu acho que quando você tem duas personalidades
1: Claro, claro.
0: dominantes e que são antagônicas assim, eu acho que isso acrescenta para a escolha, né? Para as pessoas escolherem um lado. Ah, eu gosto mais desse, eu gosto mais daquele. Mas vai ser um desafio para a Sabalenka voltar a ganhar esse número um aí. Ela vai ter que jogar muito bem até o final do ano para conseguir tirar a coroa da Rybakina. E obviamente que a Coco Gauff também deve estar um pouquinho chateada, porque ela vinha também jogando muito bem, mas ficou na semifinal. Então essas três aí talvez estejam brigando aí pelas últimas posições para chegar no finals no final do ano, para ver quem realmente vai ficar como número um.
2: O que, dá para esperar da decisão masculina hoje, né? Alexander Zverev, alemão, contra o menino da casa, né? Ele tá jogando demais o Ben Shelton. Meu, e quando a gente fala de potência, então, é uma vergonha a potência do Ben Shelton. O que, dá para esperar desse jogaço de hoje?
0: Jogaço. Eu acho que é um jogo onde o Shelton vai ter a primeira grande oportunidade da carreira dele, de dizer para o mundo inteiro: olha, eu estou aqui para ganhar Grand Slams. Ele já vem falando isso um pouco com os seus resultados, mas também com a sua postura em quadra. Eu acho que, para mim, o Zverev é o favorito. Você vê, eles jogaram cinco vezes, um contra o outro, e o Zverev ganhou as cinco. O Shelton só ganhou um set dele nesses últimos cinco confrontos. Foram quatro em 2025 e um em 2024. O Zverev, os últimos 45 jogos, Éboli, contra canhotos, sabe quantos ele perdeu? Um. Ele ganhou 44 jogos contra canhotos nos últimos 45. Por quê? Porque o padrão de jogo dele no revés é muito bom. É o melhor, um dos melhores possíveis, se não o melhor hoje em dia do Tour. E o ataque do canhoto vai sempre para aquele lado, é onde ele abre a quadra, onde os saques fazem o maior efeito, e é onde o Zverev fala: por favor, jogue aqui. Então ele se sente muito confortável para jogar com o canhoto. O Shelton vai ter que ajustar um pouco essa maneira de jogar, na minha visão. Vai ter que sair do seu natural e forçar o Zverev para o outro lado da quadra, que não vai ser fácil, entendeu? E também, o lado da direita do Zverev é mais fraco, é mais vulnerável. Então vai ter uma briga de tática, mas para mim vai ter uma briga muito maior também na emoção. Uma briga do Shelton saber usar 23 mil pessoas que vão estar na quadra hoje em Nova York ao seu lado, né? E trazer essas pessoas para jogarem junto com ele. E aí tá a grande coisa dos grandes campeões: eles sabem mexer com essas emoções, né? Djokovic, Federer, Nadal eram craques nisso. O Djokovic, então, quando ele jogava com a torcida contra, ele usava isso a seu favor. Ele era tão bom nesse sentido, né? Então, assim, o Shelton vai ter que saber. Hoje, para mim, é o grande teste se ele vai ser um dos grandes ou não. Porque ele vai jogar em quadra, ele vai jogar, vamos dizer assim, como o não favorito, mas o queridinho da galera, vai estar todo mundo torcendo para ele. E como ele vai trazer as pessoas para dentro da quadra para jogar com ele, para mim é a chave dele ganhar. Se ele conseguir fazer isso, eu acho que ele pode ganhar. Se o jogo ficar naquele negócio normal de briga de tática e tal, não sei o quê, o Zverev, para mim, leva vantagem e vence.
2: Grande jogo, sem dúvida alguma. A senhora, pra gente encerrar, cara, você tá aí, né? Também por conta do SP Open, né? Vem aí o SP Open, torneio 250, feminino, em São Paulo. Fala um pouquinho aí da tua expectativa, você que tá à frente da parte técnica aí desse torneio. É legal, legal ter um torneio desse nível, segunda edição do SP Open, né?
0: Segunda edição do SP Open, segunda edição com um tênis de altíssimo nível feminino. Eu acho que isso é uma das grandes coisas. Uma mensagem do SP Open é realmente trazer tênis feminino, o esporte feminino, ele ser muito, vamos dizer assim, em um palco grande, como é São Paulo, no Vila Lobos, que é um parque no meio da cidade, numa estrutura super bem organizada, muito acessível. Jogadoras como Badosa, que foi número 2 do mundo, Leila Fernandes, vice-campeã do US Open, quer dizer, a gente tem uma qualidade de tenistas que estão vindo. E aquela coisa, né, Éboli? Na minha visão, as tenistas são as atletas femininas mais bem remuneradas no mundo esportivo. Se você olhar aí, quem que ganha mais que a Coco Gauff, por exemplo? A Naomi Osaka ganhou nos últimos anos 50 milhões de dólares por ano, né? Dentro da quadra e fora da quadra. Então, assim, é um valor super expressivo e mostra o quanto de apelo o tênis feminino tem no mundo inteiro. E São Paulo agora vem para receber pela segunda vez um grande evento. O ano passado nós tivemos 33 mil pessoas vindo ao Vila Lobos para assistir os jogos. Nós crescemos um pouco mais as quadras, fizemos uma ambientação melhor no nosso boulevard, que a gente chama, né? Onde tem os nossos stands e uma área de entretenimento. Então, é tênis, é um lugar super... Parece até que foi posto assim, tá tão arborizado, porque tá no meio do parque, então tem árvore, tem grama, parece que foi tudo feito à mão, mas simplesmente nós instalamos o evento lá dentro e tá muito bonito, as pessoas estão gostando demais, a perspectiva é grande, é a perspectiva de bons jogos. As brasileiras, nós não tivemos a Bia, não vai estar com a gente esse ano, né? Infelizmente, mas temos quatro brasileiras na chave que são convidadas, então as duas meninas com a Naná e a Vitória, que são as novinhas, 17, 18 anos, também tendo a sua segunda experiência no grande palco como esse. Enfim, a Luísa Stefani, que foi vice-campeã, é semifinalista no US Open, né? A gente não chegou a falar, né? Mas a Luísa vai estar aqui com a gente, vem com a parceira dela, é uma dupla que já está garantida no Finals, quer dizer, no lado da dupla a gente é super favorito. Então tem várias coisas legais para pessoal vir curtir o São Paulo Open.
2: E vai até o próximo domingo, né? Então essa semana aí de jogos aí de altíssimo nível.
0: É, hoje já estamos na segunda rodada do Qualify, acaba hoje. Qualify. E aí amanhã, a partir de amanhã, começa a chave principal, jogos a partir das 13 horas, no começo do dia, e depois a partir das 17 horas na rodada da noite. Então, assim, é muito tênis legal para vir e num lugar super acessível. Então, eu tô super animado.
2: Que bom, né? Cada vez mais o Brasil recebendo grandes torneios, realizando grandes torneios, respirando mais o tênis de alto nível. É muito bom. É, amigo, obrigado, tá? Então, bom domingo e bom SP Open pra você. Boa organização aí, até o próximo domingo.
0: Valeu, Evry. Forte abraço.
2: 11 horas e 33 minutos. Vamos fazer um intervalo, gente? Vamos fazer um intervalo. Daqui a pouquinho a gente volta. Depois do intervalo, vem aí o Repórter CBN.
1: Em vigor desde janeiro de 2025, a lei que restringe o uso de celulares nas escolas de educação básica já mostra resultados. O retrato das salas de aula é de alunos mais atentos e mais dispostos a conversar entre si e não por meio das telas. É o que aponta a Pesquisa Nacional Primeiro Ano da Lei 15.100/2025, realizada pelo Ministério da Educação, pelo Instituto Nacional de Estudos e Pesquisas Educacionais Anísio Teixeira, o INEP, e pelo Instituto Alana, com cooperação da Organização das Nações Unidas para a Educação, a Ciência e a Cultura, a Unesco. O estudo indica também outros dados relevantes. 95% dos gestores perceberam melhora na concentração durante as aulas. 97% notam mais participação nas atividades pedagógicas. E 95% identificam um avanço na socialização presencial nos intervalos. A pesquisa, que teve mais de 2.400 profissionais ouvidos, um por escola, ainda mostra queda nos episódios de conflito. 88% relatam menos agressões digitais e cyberbullying. E 86% afirmam que a restrição reduziu a ansiedade dos estudantes. Para a psicóloga Jade Carvalho da Silva, que é doutoranda no Departamento de Psicologia Social e do Desenvolvimento da Universidade Federal do Espírito Santo, os efeitos em sala têm respaldo no desenvolvimento infantil. Isso porque o uso excessivo e sem mediação de telas pode prejudicar, segundo ela, a linguagem, a memória, a atenção e até o sono dos pequenos e dos adolescentes. É o que ela alerta. Para a pesquisadora, a lei funciona como um pacto que protege crianças e adolescentes desses danos, já que habilidades como conversar e reconhecer emoções só se desenvolvem em interações reais. A psicóloga reforça a diferença entre o uso passivo e os ativos da tela, que deve ser observado pelos responsáveis. Segundo ela, no uso passivo, a criança apenas absorve estímulos. Já no uso ativo e orientado, com a mediação de um adulto, a criança realiza atividades que exigem memória, atenção e linguagem. A Sociedade Brasileira de Pediatria estabelece limites específicos de tempo de tela por faixa etária no Brasil. De acordo com o Manual de Orientação da Entidade, Os responsáveis por menores em idade escolar devem restringir o uso para, no máximo, 1 hora por dia para crianças de 2 a 5 anos. Ou 1 a 2 horas por dia para crianças entre 6 e 10 anos. E 2 ou 3 horas por dia para adolescentes com idade de 11 a 18 anos. Medidas como a supervisão do uso devem ser contínuas, assim como a retirada de telas no momento das refeições e a desconexão 1 ou 2 horas antes de dormir. Reportagem Adalberto Cordeiro.

0: 13 de setembro de 2026. Subiu para 5 o número de mortos do desabamento de um edifício em construção no bairro da Penha, zona leste de São Paulo, na madrugada deste sábado. Uma mulher foi retirada dos escombros sem vida neste domingo e o corpo de um homem ainda está preso. Uma criança segue desaparecida. No sábado, os corpos de um homem e duas mulheres, sendo uma grávida, já tinham sido retirados. Duas pessoas ficaram feridas, um homem e uma menina. O prefeito de São Paulo, Ricardo Nunes, afirmou que a polícia vai dar voz de prisão aos dois proprietários da construtora New Home, responsável pela construção do prédio. De acordo com o prefeito, os proprietários da empresa cometeram um crime ao não obedecerem à ordem de demolição da estrutura em 2024. Nunes determinou a abertura de um processo de apuração na Controladoria Geral do município para averiguar os procedimentos de fiscalização da obra. Uma balsa indonésia desapareceu no mar de Java na manhã deste domingo, segundo a agência de buscas e resgate local. Pelo menos uma pessoa morreu e 140 estão desaparecidas. Outros 102 passageiros da embarcação Virgo Transport 8 teriam sido evacuados para outros barcos. A balsa teria partido em viagem ainda no sábado e desaparecido devido às más condições do tempo. A Indonésia é composta por 17 mil ilhas e, por isso, depende muito de balsas para o transporte da população dentro do país. No horário de Brasília, 11:39.
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0: Rafael Prates, tudo bem, amigo? Bom dia.
3: Tudo bem, Éboli. Bom dia, ouvintes da CBN.
0: Brasileiros brilhando no futebol inglês, é isso, Prates?
3: É, na quarta rodada do campeonato inglês, né? Os jogos de ontem, principalmente, Éboli, o jogo agora, né? Segundo tempo de Coventry 0, Brighton 3, ainda tem daqui a pouco, no meio-dia e meia, o clássico no Old Trafford, entre Manchester United e Manchester City, na sequência do inglês, mas ontem, Éboli, Aston Villa 1, Nottingham Forest 2, o gol do Villa marcado pelo Alisson, atacante revelado pelo Grêmio, que saiu no começo desse ano do Grêmio, e o segundo gol do Forest marcado pelo Igor Jesus, que veio do banco e deu a vitória ao Nottingham Forest no Villa Park. Ontem também, Chelsea 2, Hull City 2, o segundo gol do Chelsea marcado pelo João Pedro. Chelsea 2, ou melhor,
0: sempre ele, sempre ele.
3: E evitou a derrota ontem pro Hull City, que começa bem na volta da equipe à primeira divisão. Crystal Palace 2, Ipswich Town 3, um dos gols do Ipswich marcados pelo Emerson. É um atacante de 22 anos, começou no Atlético Paranaense, mas jogou um tempo na Turquia e chegou ao Ipswich, fez um dos gols do Ipswich ontem. E o Sunderland 0, Arsenal 2, um dos gols do Arsenal marcado pelo Bruno Guimarães, um golaço do Bruno Guimarães, que para identificação com o Newcastle, que é o grande rival do Sunderland, fez o gol e provocou a torcida do Sunderland ontem. E o Arsenal venceu mais uma, 4-4.
0: Ele foi vaiado, no início, né?
3: Foi.
0: Foi vaiado no início, fez o golaço e deu o troco. Mas de boa, sem agressividade
3: também
0: não. Respondeu, mas sem. Foi de boa, provocação saudável, foi. Tranquila, faz parte do futebol. E tá bem, hein? E tá começando muito bem essa caminhada
3: muito no Arsenal, hein? Muito bem. É, mas um jogador assim. A gente sempre, quando olha esses jogadores brasileiros da Premier League, né, Bolifi? A gente fica imaginando como que esses jogadores se comportam na seleção brasileira. E poucos mantêm o rendimento, né? Poucos conseguem jogar no nível em que eles jogam nos clubes. Tem muitas explicações, obviamente. Treinador, maneira de jogar, companheiros, costume, rotina. Mas é incrível como muitos brasileiros brilham no campeonato inglês e na seleção brasileira o brilho de muitos deles não é o mesmo.
0: É, e eu acho até que no caso do Bruno Guimarães, lógico, a gente vai sempre lembrar do pênalti que ele perdeu contra a Noruega. Mas isso não define o que foi o Bruno Guimarães na Copa. Na minha opinião,
3: também acho.
0: Assim, o melhor jogador brasileiro na Copa do Mundo.
3: Ele foi muito bem mesmo, né? É que o pênalti é muito marcante porque ele perdeu, né?
0: Mas
3: ele foi muito bem na Copa mesmo. Individualmente, ele fez uma boa Copa.
0: Mas não dá pra falar assim, o Brasil foi eliminado pela
3: não, por causa do
0: pênalti perdido
3: pelo Bruno Guarani
0: no início da partida,
3: pô. Não.
0: Tivemos muita incompetência além do pênalti, né?
3: É uma comanda pra ser dividida, né, Boli? Não apenas pelo Bruno Guimarães, né?
0: Essa aí racha por geral, não vai pagar a conta sozinho, não, né? Aliás, no momento não pede, não dá pra. Qualquer lugar que você vai, racha a conta, não pode pagar sozinho, só pra quem tem.
3: Né? Fica bom. Pesado, né?
0: Vem cá. Fica pesado, né?
3: Fica.
0: Eu adoro comando individual, a melhor coisa que tem, sabe? Comando individual, porque
3: não dá
0: também
3: confusão,
0: evita aquela,
3: né?
0: Matemática.
3: Porque aí você
0: no
3: vai
0: fim,
3: pagar o que você consumiu,
0: confusão,
3: né?
0: E a pior coisa é quando tem que dividir, você é um dos últimos a sair da mesa.
3: Aí complica.
0: Galera vai saindo, eu consumi isso aqui. Aí
3: cada
0: de repente
3: um dá 10% e você fica com 70%,
0: sobrou,
3: né?
0: Sobrou isso aqui pra você, mas tudo isso, meu Deus do céu.
3: Até porque quanto mais tempo na mesa, mais consumação, mais consumo também, né, Boli? Então já viu, né?
0: Se
3: alguém vai embora mais cedo, teoricamente consumiu menos que você. É teoria. Às vezes saiu mais cedo, mas consumiu mais, né? Agora, quanto mais tempo na mesa, mais pedido vai aparecendo, né?
0: Olha aqui, amigo. Até agora, Barcelona e Real Madrid, né? Mas até agora, Barcelona 100% de aproveitamento no campeonato espanhol, porque está vencendo agora.
3: Está vencendo.
0: Está vencendo nesse momento o Levante por 1-0, né?
3: Fez o segundo gol agora. Lamine Yamal fez o segundo, Éboli.
0: Opa.
3: Levante 0, Barcelona 2. Primeiro tempo ainda. Essa vitória coloca o Barcelona, mantém o Barcelona com 100% de aproveitamento, né? 15 pontos em 5 rodadas. Real Madrid ganhou do Rayo Vallecano ontem 4-1, é o segundo com 12. Madrid perdeu do Betis, tem 4 vitórias e uma derrota até agora. Depois vem Alavés, Sevilha, Betis, enfim. Mas o Barcelona, por enquanto, vencendo o Levante 2-0. E o Barcelona mantendo aí 100% de aproveitamento no início do Campeonato Espanhol.
0: Porque ontem o Real Madrid goleou, né? Mas assim, eu queria uma opinião tua, porque voltou aquela relação, né, com o Vinícius Júnior de morde e assopra, né? Outro dia o Vinícius Júnior ouviu algumas vaias da arquibancada, o Mourinho até defendeu ele nesse sentido. É mais um momento de um início de temporada já com instabilidade no Real Madrid, na questão da falta de paciência do torcedor?
3: E me parece que é muito uma continuidade da última temporada, Éboli. A última temporada do Vinícius Júnior não foi boa, foi muito irregular, né? Com o Xabi Alonso, ele não conseguiu jogar bem. Com o Arbeloa, que foi um técnico interino, que tá no Fulham agora. O time até teve alguma reação inicial, mas depois caiu naquele marasmo que os jogos não eram bons e os resultados também não eram. E o Vinícius Júnior não tem um começo assim brilhante com o Mourinho, né? Mourinho tem pregado publicamente assim paciência, que confia muito nele, tem colocado sempre para jogar. Mas a melhor versão do Vinícius Júnior no Madrid ainda é com o Ancelotti. Ainda é com o técnico da seleção brasileira. Pós Ancelotti, o nível não foi o mesmo, a irregularidade apareceu. Ele vive ainda de alguns brilhos, alguns grandes momentos, mas não com uma regularidade como ele teve com o Ancelotti. Não foi assim com o Xabi Alonso, não foi assim com o Arbeloa, e ainda é muito começo, mas não é um começo também tão assim impactante como o Mourinho, que voltou ao Madrid para ser técnico.
0: É uma relação sempre curiosa, né? Porque o cara é protagonista nas últimas grandes conquistas, mas talvez seja o impacto, né, desses 2 anos aí de mãos abanando do Real Madrid, que de uma certa maneira causa estranheza, né? Vamos ver. Agora, Mônaco de Felipe Luiz. Não venceu dessa vez, mas também não perdeu, né?
3: Não perdeu. Empatou com o Strasbourg ontem 1-1. O Mônaco tinha 100% de aproveitamento no francês, né? 3 jogos, 3 vitórias. Agora tem 4 jogos, 3 vitórias e um empate. 10 pontos, o Mônaco é o líder ainda. O Rennes, que venceu o Olympique de Marselha na sexta-feira, também tem 10. Mas é um começo muito positivo, Éboli. A gente comentava até um pouco antes daquela vitória contra o PSG, né? Que é a vitória mais marcante até agora. De um começo ainda de trabalho do Felipe Luiz, né? Como técnico do Mônaco, virou o jogo contra o Paris Saint-Germain em Paris, mas tem uma vitória, assim, expressiva contra o Olympique de Marselha também na segunda rodada, enfim. Empatou com o Strasbourg ontem, né? O campeonato francês é muito pra gente saber quem vai tentar concorrer com o Paris Saint-Germain. O PSG às vezes não tem um começo tão bom, mas quando começa a arrancar, engrenar mesmo, vai embora. né? Então, assim, foi o Lan em um ano que conseguiu até quase o final concorrer com o PSG. O Lille em uma temporada foi campeão francês, mas foi uma exceção para confirmar a regra. E veremos se vai ser o Mônaco do Felipe Luiz, que começa bem, bons resultados, bons jogos. E ontem empatou com o Strasbourg fora de casa, 1-1. Perdeu o aproveitamento de 100%. Jogará na sexta-feira, no Principado, o Mônaco contra o Lan, na sequência do Campeonato Francês. Éboli.
0: Mas vou falar um negócio, tá? Empatou, mas deixaram de dar um pênalti, na minha opinião, escandaloso. Com o VAR, então, ele ficou ainda mais escandaloso. Um pênalti que poderia dar vitória ao Mônaco ontem. Pelo menos a minha visão, foi um pênalti assim, aquela, foi calçado, clássica pernada que o jogador do Mônaco recebe dentro da área, que com lance corrido você pode até não ver, mas com o VAR, com a imagem, para mim fica muito claro. E eu acho que se justifica aí toda essa reclamação do Mônaco.
3: Que poderia reclamou muita arbitragem um mesmo. Diferente. Muita reclamação na arbitragem, né? O diretor do Mônaco também é brasileiro, que é o Thiago Escuro, que foi diretor do Cruzeiro, Escuro, do Bragantino, né? Trabalhou no Bahia também, né? E o Mônaco reclamou muita arbitragem desse empate de ontem contra o Strasbourg fora de casa, 1-1.
0: Porque para mim a imagem, com o VAR entrando em ação, tendo ali a imagem, para mim é para tirar a dúvida mesmo, porque deixa muito claro que houve um pênalti. E isso aconteceu no final da partida, que daria vitória ao Mônaco. Lógico, o pênalti tem que ser convertido, mas haveria ali uma oportunidade clara do Mônaco vencer mais uma partida. Para mim, se justifica toda a reclamação e a revolta, inclusive do técnico Felipe Luiz, que está arrebentando nesse início de trabalho na França. Tá falado, fecha a conta? Obrigado,
3: fecha
0: Prats.
3: Fecha a conta. E vamos dividir a comanda aí, Éboli, para ninguém ficar com prejuízo, tá bom?
0: É isso aí, ó. Meio a meio, é isso aí. Vamos lá. Valeu.
3: Valeu,
0: Éboli. Esse foi o Lado B da Bola com o Rafael Prats. Bom domingo, amigo.
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1: Bom dia a você, bom dia aos ouvintes do CBN Esportes. 14ª etapa do Mundial da MotoGP, disputada na pista de Misano, à beira do Mar Adriático, na Itália, uma localidade de turística, onde o verão ainda está bombando. Aliás, o clima belíssimo, não só meteorológico, mas também nas arquibancadas. E lá, nesse cenário de férias, final de férias de verão para os europeus, o que se viu foi um espetáculo dos irmãos Marques. Primeiro colocado no Grande Prêmio de hoje, Marc Marques. Sim, ele, aquele cara que corre com um braço e meio, em função dos acidentes sofridos no passado. Mas mesmo assim, mostra um talento fenomenal, o guidão da sua Ducati, e hoje venceu à frente do irmão que também corre de Ducati. Terceiro colocado, o espanhol Pedro Acosta, ou seja, na Itália um pódio totalmente espanhol. Duas Ducatis, primeiro e segundo colocado, Marc Marques e Alex Marques, e no terceiro lugar, o Pedro Acosta. Detalhe, Pedro Acosta, o ano que vem, está de malas prontas para ir ser o segundo piloto ou o companheiro de equipe da Ducati oficial, ou seja, vai ser companheiro de equipe de Marc Marques. Pedro Acosta é considerado um dos maiores talentos, ou se não o maior talento surgido nos últimos anos. Nunca venceu um grande prêmio, mas é um piloto que já mostra na sua carreira na MotoGP que ele está destinado a grandes glórias. E no ano que vem estará junto no mesmo box de Marc Marques, que com essa vitória de hoje conseguiu assumir a ponta do campeonato. Vejam só, isso não é pouco. Esse é o 14º grande prêmio do ano. No 7º grande prêmio desse ano, ele tinha 100 pontos de desvantagens em relação ao líder, que era o espanhol também, Jorge Martin. Agora ele conseguiu recuperar toda essa vantagem e está claramente encaminhado, apesar de ser apenas o 14º dos 22 grandes prêmios desse ano, a ser o campeão desse ano. Ele recuperou a ponta do campeonato, segundo colocado na tabela é o Jorge Martin, que foi apenas quinto hoje. Não foi um bom dia para as Aprilia. O Marco Bezzecchi saiu da pole, estava liderando a primeira volta e caiu na frente do seu público. Não foi legal esse final de semana para a Aprilia. Enfim, Marc Marques dominou o final de semana nessa pista de Misano, sai de lá com a ponta do campeonato e, como já disse várias vezes, é o franco favorito para o título desse ano. Sobre o brasileiro Diogo Moreira, não foi um final de semana bom para o Diogo. Não foi um bom treinamento, ele saiu, largou em posições bem ruins lá atrás no grid, 15º, mas conseguiu, na corrida de ontem, ser 10º colocado. Aliás, 11º. Hoje, estava ali também brigando por volta da 10ª posição quando aconteceu aquilo que normal para um estreante. Ele caiu logo no começo da corrida, sem nenhum problema físico para o Diogo, mas enfim, não foi o final de semana que o Diogo e todos nós, torcedores dele, esperávamos. Próxima etapa é o próximo final de semana. Grande Prêmio da Áustria e vamos ver se Marc Marques continua essa cavalgada brilhante aí rumo a mais um título mundial, que seria o 8º dele na MotoGP. É isso aí, Ébori. Um bom domingo a você e a todos os ouvintes do CBN Esportes.
2: Obrigado, Roberto Agreste. Se cuide, amigo, se cuide, hein? Essas viradas de tempo aí tá todo mundo, né? Todo mundo com algum tipo de prejuízo na voz, né? Nas partes respiratórias. Vamos lá, força, Roberto Agreste. E olha aqui, ainda acelerando, hein? Ainda acelerando. Tivemos, depois de 45 anos, né? A volta de um GP de Fórmula 1 em Madrid, capital espanhola. Foi hoje pela manhã, com vitória de quem? Quem? Kimi Antonelli, o jovem italiano, fantástico piloto. Kimi Antonelli venceu a prova de hoje. São 8 vitórias agora na carreira. E ele chegou à frente do Max Verstappen e do Lando Norris, que completaram o pódio. Então, Kimi Antonelli em primeiro, Max Verstappen, Lando Norris. O Gabriel Bortoleto, brasileiro Gabriel Bortoleto, terminou na 13ª posição. Mais uma etapa da Fórmula 1, GP de Madrid, né? E aí com a vitória do Kimi Antonelli. E olha, daqui a pouquinho, jogo importante pelo pré-olímpico sul-americano de vôlei feminino. Brasil e Argentina, olha a rivalidade aí. Brasil e Argentina, o Brasil é melhor, gente. Vôlei feminino, o Brasil é bem superior à Argentina, mas tem a rivalidade. Maracanãzinho, ginásio histórico, grande público. Daqui a pouquinho a bola vai subir. A Brasil e Argentina. E vale vaga nos Jogos Olímpicos de Los Angeles, tá? As duas seleções estão invictas nesse torneio sul-americano. As duas seleções venceram todos os seus jogos. Então, 4 jogos, 4 vitórias. O Brasil venceu Peru, Chile, Venezuela e Colômbia. E agora, assim como a Argentina, também venceu seus 4 jogos. Então, 2 seleções invictas, buscando hoje essa vaga olímpica. É, lembrando que, por estarem garantidas no top 3 do pré-olímpico, brasileiras e argentinas e colombianas se classificaram para o Mundial no ano que vem, tá? Mas vale vaga hoje nos Jogos Olímpicos. Haverá outras oportunidades, mas garantindo esse título contra a Argentina, o Brasil garante vaga nos Jogos Olímpicos. É bom que pode se programar, né? Você tem aí 2 anos pela frente, com antecedências. O Roberto Guimarães está promovendo várias mudanças na equipe, já algumas renovações. Bacana pra gente fazer tudo com mais calma, para buscar, quem sabe aí, mais uma vez o título olímpico, mas principalmente, né, no ano que vem, tentar o título inédito de campeão do mundo, o vôlei feminino brasileiro. Ponto final no programa de hoje, CBN Esportes, que teve nos trabalhos técnicos Renato Silva e Priscila Gubiotti, na coordenação de estúdio Luiz Delboni. Vem aí Petra Chaves com o Revista CBN. E o CBN Esporte volta no próximo domingo. Valeu, obrigado pela sua parceria. Saúde e paz.
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1: Domingo 13 de setembro de 2026. O presidente do Supremo Tribunal Federal, Edson Fachin, determinou que a Polícia Federal informe em até 24 horas quem mantém a custódia e qual é o estado do material extraído do celular do banqueiro Daniel Vorcaro. A decisão foi tomada após os ministros Cristiano Zanin, Alexandre de Moraes e Gilmar Mendes solicitarem cópia integral da mídia extraída do aparelho. Anteriormente, André Mendonça informou que a cópia existente em seu gabinete é apenas um backup. Permanece lacrada e nunca foi manuseada por ele, enquanto o material original está sob custódia da Polícia Federal. E um navio comercial iraniano foi atacado neste domingo no Estreito de Hormuz, onde uma pessoa morreu e três ficaram feridas. A informação é de autoridades do Irã no momento em que Teherã e Washington disputam o controle da via marítima. Várias explosões foram reportadas na noite anterior ao redor da maior ilha do Estreito de Hormuz. No horário de Brasília, 12:03.
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0: 3 minutos. Muito boa tarde. Seja bem-vindo e seja bem-vinda ao Revista CBN desse domingo. Sim, Carli Cordeiro, friozinho na capital paulista. Ouvintes acompanhando Revista CBN, fazendo até canjica, Daniel Mesquita. Excelente ideia, disse o Daniel Mesquita. Mas isso em São Paulo, que tá friozinho. Não é em todo o Brasil que tá assim, não. A gente tem transmissão para todo o Brasil e para todo mundo. E você me conta, como é que tá aí na sua cidade? Friozinho, calor? É, São Paulo resolveu entrar no inverno agora. Decidiu agora. E a gente segue aí de blusa e põe aí o guarda-chuva, chovendo. Bom, manda mensagem para mim ao longo dessa tarde de domingo, nossa revista radiofônica tá no ar, você manda seu alô para mim no petria@cbn.com.br, também nas redes sociais, no Instagram, você pode me mandar o seu alô no @petriachaves, onde eu deixo, além de tudo que vai ao ar aqui, eu deixo as referências também do que a gente comentou, dos nossos entrevistados, se você quiser seguir gente bacana, se alimentar com conteúdos inspiradores. Você vai acompanhando aí o Revista CBN e também vai lá no meu Instagram para você poder continuar conversando com a gente, tá? Hoje temos repercussão política, temos muita repercussão política a propósito com Marco Rüdiger, colunista do Revista CBN, diretor da Escola de Comunicação e Mídia da Fundação Getúlio Vargas. Também temos em instantes Silvio Meira comentando com você, em primeira mão aqui pra gente, falando do porquê que esse tipo de caos institucional político que nós vemos acontecer hoje no Brasil, por que que esse tipo de coisa acontece? E não é só ocasional, é a própria estrutura do sistema político que favorece isso, o sistema político brasileiro. Ele vai contar um pouquinho pra gente, trazer essa reflexão em primeira mão pra você. Quero muito a tua audiência, você acompanhando essa conversa. Também a palavra com o Vitor Stirnman. Hoje é o Vitor que me lançou essa palavra, gostei muito dela. O Vitor Stirnman, nosso comentarista aqui da CBN, filósofo, também podcaster, ele que é apresentador do podcast Elefantes na Neblina, e me dá aqui a honra de poder conversar com ele aos domingos, sempre enfatizando uma palavra para a gente destrinchar e dar o lugar que merece, né? A linguagem, a palavra é importante. Hoje também vamos falar sobre negócios que favorecem o meio ambiente. Também trago aqui uma reflexão sobre o Ano Novo Judaico, que acontece nesse final de semana. A gente vai falar sobre o simbolismo disso. E você comigo, até as 3 horas da tarde, ao vivo. Eu espero a tua mensagem aqui ao longo do programa de hoje. Você pode participar também pelo chat no YouTube, como diz aqui o Carlos Maciel, contando pra gente, Daniel Mesquita, aqui em Fortaleza. Tá muito calor, tá quente demais. Ceará, meu bom Ceará, terra do meu pai, que é de Juazeiro do Norte, ali a terra de Padim, Padiciço. Muito bom, Carlos Maciel. E aqui a Rosângela de Esmeraldas, Minas Gerais, falou que tá fervendo igual Brasília, Minas Gerais. Ela dá um boa tarde aqui e a gente segue nessa edição de domingo do Revista CBN. Participa comigo. Meio-dia, 7 minutos ao vivo com o Giro e a reportagem CBN, tudo que é destaque desse final de semana, o que você precisa para ficar bem informado nesse domingo e já preparado para tudo que vem nesse início de semana. E a gente não pode abrir aqui a capa do Revista CBN sem trazer para você informações de Brasília. Quem traz a informação para você é a repórter Rani Veloso, da Capital Federal. Rani, boa tarde.
1: Boa tarde, Petra, a você e a todos que nos acompanham. Olha, a Polícia Federal informou neste domingo ao Supremo Tribunal Federal que os dados originais do celular do ex-banqueiro Daniel Vorcaro estão preservados e intactos. A resposta da PF atende a um pedido do ministro Edson Fachin, presidente do STF, que havia dado prazo de 24 horas para a corporação explicar como e onde o material estava guardado. A Polícia Federal garantiu que os arquivos originais nunca saíram da sede da instituição e continuam com os lacres de segurança e mecanismos de verificação de integridade digital. A PF também afirmou que pode sim enviar cópias aos ministros da corte após determinações. E explicou que o material enviado ao gabinete do ministro André Mendonça em março deste ano é apenas uma cópia de segurança. O próprio ministro já havia informado ao Supremo que esse arquivo continua lacrado e funciona apenas como uma contraprova caso o original seja perdido. O acesso total desses arquivos foi cobrado pelos ministros Cristiano Zanin, Gilmar Mendes e o próprio Alexandre de Moraes. A Polícia Federal, né, como eu havia mencionado, afirmou que tem condições técnicas de enviar cópias idênticas aos outros gabinetes, assim que o Supremo autorizar. Lembrando, né, que dentre o material que foi apreendido e os dados extraídos do celular de Daniel Vorcaro, veio a público na semana agora retrasada as 52 mensagens trocadas entre o ministro Alexandre de Moraes e Daniel Vorcaro, mensagens essas que Vorcaro pedia suporte do ministro para proteção em relação à Polícia Federal, à Procuradoria-Geral da República e até se deveria deixar o país às vésperas de ser preso pela primeira vez. As conversas também mostram uma proximidade com o Procurador-Geral da República, Paulo Gonet, que, inclusive, havia se manifestado e defendeu que, para julgar o caso, todos os ministros precisariam ter acesso completo aos dados do celular do ex-banqueiro. A PGR pediu ainda a retirada do sigilo de todas as investigações ligadas ao caso Master. Pétria?
0: Perfeito, Rani. Nós seguimos com toda a apuração da reportagem CBN. Ontem tínhamos aqui a Samantha Klein, também Meire Bertotti, hoje Rani Veloso e toda a equipe da CBN. Engajada em trazer informação para você. Em instantes também Marco Rudiger aqui trazendo para a gente toda a análise do que acontece nesse final de semana e também já perspectivas para o próximo, para essa próxima semana e essa crise no STF. Agora 12:10. Temos informações agora em São Paulo com a reportagem. Repórter Matheus Leite com a gente. Matheus, boa tarde.
2: Oi, Petra, boa tarde a você e também aos ouvintes. Subiu para 5 o número de pessoas mortas por causa do desabamento de um prédio em construção em cima de uma casa na Penha, na zona leste da cidade de São Paulo. 2 corpos foram encontrados na manhã de hoje pelo Corpo de Bombeiros. As vítimas foram um homem e uma mulher. O corpo dela já foi retirado dos escombros e o dele ainda será removido, como explica o Major Robson Mitsu, do Corpo de Bombeiros.
3: Encontramos, infelizmente, mais 2 vítimas em óbito, um masculino e um feminino. O feminino já foi retirado, já está em nosso local especial para o corpo. Estamos trabalhando nesse momento na vítima masculina. Encontramos, conseguimos confirmar que se trata de um homem jovem e as equipes de busca agora estão fazendo a retirada cautelosa dos materiais para a gente preservar ao máximo e entregar com dignidade o corpo para a família.
2: Uma criança que estava desaparecida já foi localizada pelos bombeiros, que ainda não conseguiram chegar ao corpo e não há confirmação se está viva ou morta. Ontem, 3 corpos já tinham sido encontrados, de 2 mulheres, uma delas grávida, e de um homem. Outro homem e uma menina tiveram ferimentos leves e foram levados ao pronto-socorro do Tatuapé, também na zona leste da capital paulista. O caso aconteceu na madrugada do último sábado. O morador Nilson Walter Moraes vive na região há mais de 60 anos e afirmou que o local é muito movimentado durante o dia.
4: A gente não pode falar que é sorte, mas se é de dia o prejuízo ia ser muito maior, porque a estação Guilhermina Esperança é aqui. Então desce muito carro, desce Uber, desce desde quando a rua Largo aqui fecha, tem problema, os ônibus descem aqui para fazer a parada aqui na estação Guilhermina Esperança. É bem movimentado aqui.
2: O prefeito de São Paulo, Ricardo Nunes, afirmou que a polícia vai dar voz de prisão aos dois proprietários da construtora New Home, responsável pelas obras. Segundo ele, houve crime porque uma ordem de demolição da estrutura não foi obedecida. A obra começou em 2019 e tinha sido interditada pela prefeitura, mas a empresa conseguiu um alvará de retomada com a condição de que a antiga estrutura fosse derrubada. De acordo com Ricardo Nunes, uma técnica da administração municipal atestou em documento oficial que a demolição tinha ocorrido, o que é negado pela defesa da construtora. O prefeito disse que a técnica era uma servidora de carreira que não faz mais parte dos quadros da prefeitura e que a Controladoria Geral do município vai abrir um procedimento para investigar a veracidade do documento. No momento, uma chuva fraca cai aqui enquanto os bombeiros continuam trabalhando, essa chuva que inclusive causou prejuízo neste fim de semana na Grande São Paulo. Em Jandira, dois homens arrastados pela correnteza durante uma inundação estão desaparecidos. A Serra Antiga da rodovia dos Tamoios está interditada. No transporte sobre trilhos, a linha 7 Rubi opera com intervalos maiores por causa da remoção de uma árvore de grande porte que caiu sobre a via na sexta-feira. Pétria.
0: Muito obrigada. Informações com o Matheus Leite, esse triste acidente, né, que acontece, esse desabamento que acontece em São Paulo. Nossa reportagem segue a apuração, atualizando para você aqui no Revista CBN. Eu trago apenas duas informações dos nossos ouvintes, na verdade, mensagens dos nossos ouvintes. Quero agradecer aqui todo mundo que está participando pelo WhatsApp, o meu ouvinte querido, eu não tenho o nome dele aqui, mas ele está falando: Petra, em Belém está 33 graus, qual é o seu nome? Deixa eu ver se eu consigo, não tenho o nome do nosso ouvinte que conta que em Belém está 33 graus. Aqui o nosso ouvinte Vendelino Rodrigues, de Blumenau, Santa Catarina, ele fala assim: Pétria, é Brasília que está fervendo nesse caldeirão, é verdade, a gente já vai repercutir aqui com o Marco Rudiger. E a Maria Helena Azan Lourenço fala: Pétria, você tem toda a razão. O Revista CBN alimenta a nossa mente. Eu confio muitíssimo nesse programa e quando porventura eu perco alguma reportagem, eu sigo, vou pesquisar e uso as informações do Revista. Bom programa, ela deseja a todos nós e é o que eu desejo também para a gente até as 3 horas da tarde. Meio-dia, 15 minutos agora.
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0: Rüdiger. Muito boa tarde, Marco.
1: E aí, Petra, tudo bem?
0: Você já sentiu,
1: tudo bom,
0: né, o drama? Ouvintes? Aquela coisa, a gente fica esperando esse momento. Não tá fácil, não tá fácil. Meu amigo, a gente trouxe aí a Rani Veloso com informações atualizadas pra gente sobre os próximos passos aí para essa próxima semana no que diz respeito a toda essa crise. Banco Master, Daniel Vorcaro, ministros do STF. E claro, né, essa crise se mantém. Novos atores entram na mira do caso Master. Ministros importantes nessa história, no protagonismo dessa lamentável história da República. E eu quero um pouco da sua visão sobre tudo o que aconteceu e quais são os seus passos também, né, Marco, das próximas semanas na tua visão.
1: Ô Petra, olha só, para quem gosta de política, assim, como objeto de estudo e de análise, é maravilhoso. Como cidadão, é um negócio triste demais a gente estar vendo o que está acontecendo. Agora, vou fazer assim um adendo aí o que você acabou de dizer. Novos personagens entrando, mas antigos personagens voltando para o centro da mesa, no centro do debate. Eu acho que esse talvez seja o dado mais notável. Novos fora, é claro, todo o ambiente sórdido, que eu confesso a você, eu me surpreendo. Esse Vorcaro, é um cara interessante como personagem, dá um bom filme, sabia? Porque esse cara conseguiu promover um nível de corrupção sistêmica tão grande, tão enraizada, e na verdade, ela não só é federativa, porque ela vai desde a instância federal até a municipal, mas ele também pegou todos os poderes de alguma forma.
0: É quase o Epstein brasileiro, né? Quase isso. Assim, só tá faltando.
1: Eu acho que ele é o Epstein brasileiro. É. Pega só esse exemplo agora das festas dele na Madame Satã, por exemplo. Eu fiquei pensando, eu tava com uma interlocutora semana passada conversando sobre isso. Ela falou uma coisa que eu achei divertidíssimo, mas assim, ao mesmo tempo, muito triste, né? Falou assim, essa festa lá que ele promoveu, eram 120 mulheres que ele trouxe do mundo inteiro para 20 personagens. Exato. Da política, né? Principalmente personagens bem conservadores e tal, que não são tão conservadores na vida real. Aí, ela falou assim, pois é, 120 para 20, você tem uma proporção de 6-1. Aí ela falou, é a escala 6-1 da direita, entendeu?
0: Aí entra aquela avenida dos trapalhões, né? Assim, só falta isso pra você falar. O que que é a política brasileira? Que é o que você falou, é tragicômico. E Marco, não é possível a gente não se assombrar, porque eu acho que o que acontece, além de tudo, é um jogo de bola entre esses ministros também agora, né? O André Mendonça e o Alexandre de Moraes, inclusive aqui a nossa audiência. Ontem a gente destrinchou muito aqui com o Bruno Silva os fatos, né, que a Meire Bertotti e a Samantha Klein trouxeram pra gente. E as nossas ouvintes aqui, inclusive a Isabel, falou, Petra, eu queria ouvir vocês falarem mais também a respeito do André Mendonça. Ontem a gente focou mais em Alexandre de Moraes. A gente precisa focar naqueles que vigiam a lei, naqueles que fazem cumprir a lei, esses protagonistas que estão na mira de toda essa falcatrua toda. Me fala um pouco mais dessa tua visão, Marco.
1: Olha só, acho que eu mencionei até da vez passada, poder moderador na democracia, isso vem lá desde Tocqueville, enfim, é do poder judiciário, ele tem esse papel de fazer essas mediações. Fica difícil ele fazer esse papel de mediação quando ele próprio não consegue fazer uma mediação interna. Por outro lado, isso não pode servir de pano para se, de palco, né, assim, para se atacar as instituições. Uhum. Porque elas são absolutamente fundamentais. Então, não é uma questão de você fazer uma luta contra as instituições. Eu acho que a nossa política, principalmente hoje, a crítica que vem das instituições, em especial do setor mais radical da extrema-direita, é uma necropolítica. Ela é uma política de destruição, de morte, de destruição do... Assim, por exemplo, você não vê os candidatos ali falando que querem desindexar, por exemplo, a aposentadoria, que é um crime com os aposentados. Eles não falam, por exemplo, da questão da saúde, não falam das bolsas, não falam da regulação das redes. Se você pegar o New York Times hoje, a cabeça do New York Times, assim, é a discussão sobre a inteligência artificial tomando um rumo próprio. Exato. E ameaçando as pessoas, inclusive. Né? E a regulação que o governo Trump não quer fazer está voltando a ponto dos donos das empresas estarem querendo mexer nisso. Então, a gente tem tantos desafios ao mesmo tempo, tantas negações, que isso é muito chocante. Olha só, vou te dar vou dar para os nossos ouvintes aqui alguns números. A gente teve nesse período essa discussão do STF, Alexandre de Moraes, Vorcaro, Master, a gente teve mais de 6 milhões de posts.
0: Uau.
1: Foram 83 milhões de interações, isso é um número gigantesco, né? Então a gente está falando aí um volume muito acima da média que a gente vê das discussões políticas. Agora, olha só que interessante, vou ler aqui alguns números, né? No caso, assim, Alexandre de Moraes é citado 31%, o André Mendonça, ele foi citado 36%. Por quê? Porque no início, Alexandre

0: discutindo essa situação específica aí, né? Mas vamos lá. Flávio Bolsonaro, ele teve embora Lula tenha saltado de 11 para 15% nas menções nesse caso, né? Obviamente muito longe dos próprios ministros, mas Flávio Bolsonaro saltou de 11 para 20%. Ele voltou para o centro dessa mesa. Por quê? Porque essas investigações, quando elas estão sendo abertas, elas estão mostrando tentáculos e versões e ângulos que foram, digamos assim, colocados de lado no discurso de explicação do próprio Flávio Bolsonaro na relação dele com o Vorkaro. Né? A gente não pode esquecer que o Vorkaro surge num banco central dentro do governo que precedeu o governo Lula. Então, foi sob a administração do Roberto Campos, que eu não acho que seja um sujeito que tenha, ele tenha se misturado com isso, mas aconteceu ali embaixo, entendeu? Então, o que acontece? Isso é muito grave, isso traz para a mesa e traz de volta situações incômodas para todos os candidatos, mas eu acho que o Flávio Bolsonaro não teve uma semana boa, né, especificamente agora, e é claro que ele tenta se afastar disso daí, e é difícil. Vou mostrar para vocês agora aqui a estratégia dos candidatos, né? O tema, ele teve 36% dos posts, especificamente em cima dos candidatos, né? Mas o Lula teve um momento substantivo, porque ele conseguiu um novo enquadramento. Ele estava durante duas semanas sofrendo dentro desse ciclo vicioso, dessa discussão, e quando ele propõe abrir tudo, isso daí foi uma inflexão para ele. Eu acho que aí ele conseguiu um novo enquadramento do posicionamento dele dentro da campanha. Então a gente viu campanha, pesquisas eleitorais agora que saíram, que refletem, digamos assim, essa última semana ou a semana precedente em que a campanha do PT sofreu bastante e ficou, digamos assim, no centro do palco. Agora está havendo uma mudança disso daí. Não sei como é que isso vai, evidentemente, correr, mas é basicamente esse cenário que a gente tem. E é um cenário muito complexo, porque é um cenário de fragilidade. Não que as instituições não tenham que ser criticadas, não. Acho que tem sim, acho que esse modelo está exaurido. Mas o fato do modelo estar exaurido em termos da responsividade, da transparência, da eficacidade, não quer dizer que as instituições sejam negligenciadas ou sejam atacadas. Quer dizer só que a gente tem que fazer uma nova repactuação, um novo desenho.
1: Agora, eu preciso te perguntar sobre toda a responsabilidade que cai agora sobre o ministro Edson Fachin, porque se a gente está falando que a instituição é importante... eu vi até um vídeo muito bom da Malu Gaspar hoje de manhã, no perfil dela e do Jornal Globo, falando sobre aquela foto do Alexandre de Moraes gargalhando, e ali está de costas, né, o ministro Edson Fachin. Quero que você fale um pouco dessa responsabilidade agora que ele tem nas mãos, porque é claro que num próximo mandato do próximo presidente da República, seja o presidente Lula, seja quem for, né, eleito, se for para a reeleição Lula, se tem uma obrigação, se tem uma responsabilidade muito grande nas mãos de pensar e repensar todas essas instituições, né? Os poderes precisam ser repensados. A gente vai, inclusive, falar sobre isso com o Silvio Meira. Mas agora, véspera, quase véspera de eleição, a gente tem aí nas mãos do ministro Fachin também algo muito relevante em relação ao que é a instituição STF, não, Marco?
0: Não tenha dúvida. Eu acho que as instituições todas têm que ser bastante repensadas. O fato é que dos poderes, o judiciário, digamos assim, é menos transparente. O legislativo, evidentemente, está sob escrutínio o tempo todo, não tem como. O executivo produz política. Eu não estou dizendo isso de uma forma, o judiciário se esquiva, não é isso. O que eu estou dizendo é que, de fato, o legislativo é o poder que mais é escrutinado e é o que é mais examinado, não tem como. É o papel, é a casa que representa o povo, é o voto direto. O executivo também promove as políticas. O judiciário, como eu disse, é um poder muito mais moderador, interpretativo. Então ele fica mais, digamos assim, mais obscurecido do que os outros dois poderes. Mas eu acho que chegou um ponto que isso daí vai ter que ter questionamentos sérios. Então, por exemplo, a discussão, o Fachin se defronta com situações. Vários ministros têm familiares que trabalham na área do direito e são operadores do direito. E não tem nada de errado nisso. Como é que a pessoa não pode exercer uma profissão porque

0: pai é médico, então não vou ser médico, sei lá, tem um conflito de interesse aí, não. Isso não existe, mas existem questões e implicações para quem você presta serviço. Essa é uma questão. Qual é o conflito aí ético e de limites dos interesses e das oportunidades? Isso também vai ter que ser feito. Agora, isso não é uma coisa que vai ser resolvida semana que vem. Semana que vem vai ser tipo assim, Copa do Mundo. As pessoas todas vão querer ouvir o que vai ser na terça-feira esse julgamento. Agora, esse julgamento, eu vejo assim, tem duas instâncias. Tem uma questão que é específica, que está endereçada ao ministro, aos dois ministros, na verdade, não só o Alexandre de Moraes, mas também o Mendes e outros ministros, mas o fato é que tem uma questão da instituição, e isso vai ter que ser discutido. E eu acho que, por exemplo, seria muito importante um reconhecimento disso. Você não pode simplesmente ser e defender um status quo sem propor uma mudança substantiva, eventualmente mandato dos ministros do Supremo. É uma possibilidade, desde que esse mandato não seja uma vendeta. Ele não pode ser proposto de uma forma que eu vou me vingar ou vou pressionar o STF para ficar mais manso comigo, mais favorável comigo. Não pode ser. Isso tem que ser uma engenharia institucional, e o Brasil precisa de uma engenharia institucional. Não é só no STF, não é só no Poder Judiciário, é no Legislativo também. A gente tem o caso da as emendas, a gente não pode esquecer isso daí, né? No Poder Executivo também, o gasto público é muito alto, a gente não pode esquecer isso daí. Então, eu acho que é inescapável que após a eleição, quem ganhar, chame na mesa várias forças políticas. O meu medo não é esse, o meu medo é quem ganhar, chame na mesa apenas alguma parte da sociedade e imponha de forma dura uma desconstrução das relações institucionais, como deve ser equilibrada numa democracia em que a minoria também não é esmagada, não pode ser esmagada. E isso é uma questão muito central. Tocqueville falava isso muito. Assim, o problema da democracia é a proteção da minoria. Então, como é que a minoria, como é que você resolve essa questão da proteção da minoria? Através da lei. E quem é que observa a lei? O judiciário. Então, o judiciário é o poder moderador. Essa é a grande questão. Quando se ameaça o judiciário, se ameaça muitas coisas ao mesmo tempo. Inclusive, o direito da minoria existir. Então, essas são questões que tem que ser muito bem contornada, sabe? As condições de contorno de mudar nisso não são realizadas no calor de uma eleição há 30 dias. E eu acho que a gente tem que tomar muito cuidado com isso, Petra, totalmente, muito cuidado.
1: Totalmente. Rapidinho, em um minuto, consegue me passar a tua visão e os sussurros das redes, Marco?
0: Consigo. Bom, o sussurro das redes, eu acho que ele se concentra hoje.
1: Um minutinho, vou te dar.
0: Ele se concentra em como é que a gente vai ver o Flávio Bolsonaro essa semana, como é que vai ser a percepção dele. Teve um aumento bastante relevante nas interações sobre ele, 42%, e não são interações só positivas, tipo assim, ele está surgindo como uma grande opção. Isso também está acontecendo, mas uma parte delas é uma dúvida grande. Vem cá, até que ponto você falou a verdade até agora e disse que será página virada? Ele disse textualmente, entre aspas aqui, isso é uma página virada. Não, até que ponto isso é uma página virada? Ou foram omitidas informações importantes sobre isso? Esse escândalo do Borcaro é um escândalo que atinge o coração do sistema republicano. Todas as relações institucionais, questões éticas, questões legais, envolve todo mundo. Assim, aquelas cenas horrorosas dessas festas, como você falou, que deu, tipo Epstein. Assim, tudo isso daí é um caudal. Mas quem vai ser presidente da República tem que se explicar melhor. E eu acho que as redes estão cobrando isso aqui, os dados que a gente tem são muito grandes. O aumento da cobrança, nesse caso, em cima do candidato de oposição, e é legítimo que ele faça oposição, tem sido um crescente. A última semana foi uma virada de jogo, eu acho.
1: Marco Rüdiger, Semana Política, nosso momento tão esperado no Revista CBN, na nossa revista radiofônica aos finais de semana, e realmente não tem como ele nos deixar tranquilos, nos deixa sim mais inquietos, e como diz aqui pra gente, além dos sussurros e dessa repercussão de Flávio, também o que ele disse aqui pra gente a próxima terça-feira, que vai ser muito importante na história, nessa novela toda, nessa triste novela que hoje se chama Brasil. Beijo, querido. Bom trabalho para você. Até domingo que vem.
0: Beijo para todos.
1: 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E na sequência, depois do intervalo, a gente continua com esse assunto com Silvio Meira.
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0: 13 de setembro de 2026, o ministro Flávio Dino, do Supremo Tribunal Federal, decidiu nesse domingo levantar o sigilo das investigações sobre o suposto esquema de desvio de dinheiro público para o filme Dark Horse, cinebiografia do ex-presidente Jair Bolsonaro. Dino determinou a unificação das investigações envolvendo emendas parlamentares e verbas da Prefeitura de São Paulo. As 5 mil páginas das peças do processo estão sendo anexadas à petição. O deputado federal Mário Frias é apontado como o provável líder da organização criminosa. Além dos desvios, o relator destaca indícios de lavagem de dinheiro, confusão patrimonial entre entidades e possíveis conexões com a facção criminosa PCC. Diante da prerrogativa de foro e da conexão entre os fatos, Flávio Dino ordenou que a Polícia Federal assuma o caso. O ministro também autorizou que o COAF envie relatórios financeiros da produtora do filme, Karine Gama, e de seu instituto Conhecer Brasil. Pela 27ª rodada do Campeonato Brasileiro, nesse domingo, Mirassol recebe o Vitória, às 4 da tarde. E às 5h30, o Flamengo enfrenta o Corinthians no Maracanã. Uma vitória devolve o rubro-negro à liderança. A rodada só se encerra na segunda-feira com Bahia e Remo, às 8 da noite. No horário de Brasília, meio-dia, 34 minutos.
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0: Kimi Antonelli foi o grande vencedor da estreia do circuito de Madrid, que passou a receber o Grande Prêmio da Espanha de Fórmula 1. A corrida na nova pista teve poucas emoções, mas o resultado foi importante para a disputa do campeonato. O italiano conquistou a 8ª vitória da carreira ao terminar à frente de Max Verstappen, segundo colocado, e de Lando Norris, que completou o pódio. O brasileiro Gabriel Bortoleto cruzou a linha de chegada na 13ª posição. Outro destaque do fim de semana foi o abandono de Lewis Hamilton. O piloto da Ferrari sofreu um problema mecânico e, pela primeira vez em 2026, deixou uma etapa sem marcar pontos, encerrando uma sequência de 13 corridas consecutivas pontuando. A prova também entrou para a história por marcar o retorno da Fórmula 1 à cidade de Madrid depois de 45 anos. A última corrida na capital espanhola havia sido disputada em 1981, no tradicional circuito de Jarama. Agora, a categoria faz uma pausa e retorna em 2 semanas para o GP do Azerbaijão, a 15ª etapa da temporada, que será disputada excepcionalmente no sábado, no dia 26 de setembro. De São Paulo, Bruno Faria.
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14: Pois é, e é no nosso quadro de tecnologia e sociedade que a gente segue discutindo essa crise institucional no país, crise política. É sobre tecnologia e sociedade que a gente conversa agora com Silvio Meira. Silvio, boa tarde.
15: Boa tarde, Petra. Boa tarde, ouvintes.
14: Inclusive, diante de tudo que você estuda, Silvio, do que você analisa sobre nossa sociedade, a política, inclusive com o teu livro, Teu e de Rosário, sobre teses para a democracia, nesse mundo digital, nesse mundo que é digital, que é virtual, que é real, tudo dialogando, eu queria te perguntar hoje, Silvio, você acha que tem solução para essa crise institucional e política que o Brasil vive, e mais do que vive, né, do que o Brasil toma conhecimento nesse momento, Silvio?
15: Petra, primeira coisa que eu acho que a gente tem que avaliar é que não é uma crise da democracia, é uma crise na democracia. Não se trata da gente tentar resolver um problema de uma crise no sistema democrático, eliminando o sistema democrático. Mas como é que a gente revisa continuamente um sistema que, comprovadamente, nos últimos séculos, atendeu melhor às demandas da sociedade e dos indivíduos como um todo do que os sistemas autoritários em função de crises como essa? E aqui a gente tem que tentar entender qual que é o tamanho do problema, tá certo? Botando bem em resumo assim, em três pontos, tá certo? Um banco quebrou, um tribunal superior entrou em guerra consigo mesmo, uma eleição foi contaminada. E a pergunta que interessa não é quem é o culpado, é como foi que a República descobriu o que estava acontecendo, tá certo? Porque a gente descobriu por acaso. A gente não descobriu por desenho, a gente não descobriu por arquitetura, a gente não descobriu o que estava acontecendo aos olhos de todo mundo para as pessoas tomarem as suas decisões sobre o que era certo e o que era errado. Na realidade, foi um vazamento seletivo, controlado, no timing de uma eleição, que levou a essa crise que a gente tem hoje, tá certo? Com sobe o processo para o presidente do tribunal, abre tudo, traz a Polícia Federal de volta para o jogo. E tem um conjunto de fundações para a gente entender aqui, Petra. Se a gente pensar na definição de corrupção institucional, ela não é um problema moral, estruturalmente. Ela é um problema de um sistema que perdeu a capacidade de corrigir-se quando é estressado nos seus limites. A gente está vendo o sistema funcionando como ele não deveria funcionar. Mas o que, que significa isso? Que a gente deve detonar o sistema e botar um outro no lugar? Que, como a gente sempre faz no Brasil, a gente faz um pacote, a gente faz impeachment dos ministros do Supremo como um todo, ou em parte, assumindo que resolveu. Tem muitos... E isso resolve o problema? O Brasil tem essas coisas binárias, assim. Estamos no caos, que venha a ordem. Essa é uma tendência do mundo inteiro para tentar resolver problemas. Mas veja, tem uma frase muito citada nas democracias ocidentais que serve tanto para o sistema democrático quanto para o autoritarismo, que é do Lord Acton, proferido em 1887, falando de um arcebispo na Inglaterra que fazia favores demais ao Papa na época. Nós estamos falando de uma coisa que aconteceu há 140 anos. E a frase de Acton, que eu acho que todo mundo já ouviu pelo menos uma vez, é que o poder tende a corromper e o poder absoluto corrompe absolutamente. Mas Acton não estava falando de santos virando demônios, né? Ele falava de uma tendência de quem já tem o poder de se blindar contra os mecanismos de correção dos excessos do poder. É da tentativa de eliminar o feedback, né? A supressão progressiva dos dispositivos de corrupção. E era isso que ele chamava de corrupção. A gente vem tentando resolver esse problema na história da humanidade há muito tempo, né? Platão, com o filósofo rei, o sábio que não está interessado no poder e por demanda dos seus pares vai exercer o poder. Mas como é que a gente escolhe quem escolhe o sábio que não tem interesse no poder? Maquiavel mudou essa pergunta para como é que a gente governa com governantes que não são virtuosos? E é uma pergunta retórica e filosófica, mas foi Montesquieu que criou a primeira arquitetura conceitual para isso, freios e contrapesos desenhados para o tempo dos Correios, quase como uma rima, né? A gente não está vivendo no tempo dos Correios, a gente está vivendo no tempo das plataformas. E eu acho que Hannah Arendt deu a dimensão do problema em escala. Não são monstros que operam esses sistemas que fazem, criam essa crise que está operando agora. São burocratas, são pessoas dentro do sistema, são pessoas que não botaram uma reunião numa agenda, são pessoas que não olharam para o lado, são pessoas que viram e ouviram um telefonema acontecer, mas deixaram para lá, são órgãos de controle que preferiram não olhar para lá e assim por diante. O segredo aqui, não é uma falha do sistema. Ele é um sistema operacional, tá certo? Mesmo sem nenhum ato ilegal, mesmo que não esteja acontecendo nas estruturas do poder um ato ilegal, quando a dependência de acesso e de influência na sombra dos acontecimentos desvia a prioridade pública, a confiança desaba, porque a gente deixa de entender o que está acontecendo. Se a gente olhar para o sistema judicial do mundo inteiro, ele é baseado em sigilo, ele é baseado em distância para poder ser interpretado como poder. Mas acontece que plataformas, ecossistemas, comunidades e efeitos de rede criaram proximidade. A sociedade é próxima, a sociedade é colada, ela é conectada. É nela que se formam as bolhas de desentendimento de mundo, porque a gente não sabe o que está acontecendo. E isso não pode continuar assim. Eu acho que, e eu digo isso, tem um texto novinho no meu blog, acabei de publicar ainda agora, parte de uma discussão que nós dois estávamos tendo, sobre exatamente isso. Está em silvio.meira.com. A justiça precisa deixar de dar a decisão e passar a dar a decisão com a trilha que levou à decisão, com a trilha transparente que levou à decisão.
14: Silvio, eu quero fazer só uma interrupção, porque no teu texto tem algo que eu acho que é muito importante. Esse texto que o Silvio deixou lá em silvio.meira.com. É isso, Silvio?
15: Silvio.meira.com.
14: Silvio.meira.com, que é o texto que ele deixou quentinho lá para você, enquanto está ouvindo a gente também entrar no site. Mas você colocou uma coisa que eu acho que é fundamental nessa discussão. Você fala o seguinte: a crise que se instalou no Supremo Tribunal Federal, a partir do Banco Master, não é um acidente moral, não é um desvio de caráter, não é uma anomalia. É um comportamento esperado de um sistema desenhado para funcionar no escuro, exposto ao acaso. Você já mencionou isso aqui nessa conversa, mas eu acho que esse é o ponto nevrálgico, porque seja lá qual decisão que se tome, a gente está na expectativa dessa terça-feira com o ministro Edson Fachin, mas o sistema, ele é feito, a arquitetura dele é feita para operar no escuro. E é isso que a gente vem assistindo nos últimos anos no Brasil, pelo menos nos 20 últimos anos. E aí a perspectiva, quando você fala de uma crise de confiança, é uma crise que vai continuar se a gente não olhar para esse sistema no momento em que o mundo vai virando digital. E essas estruturas são extremamente analógicas e equivocadas. Como você vê perspectiva para isso, inclusive baseado nas teses que você e Rosário desenharam, nas teses para a democracia, Silvio?
15: A primeira coisa, Petri e ouvintes, é que tem o livro que nós escrevemos, A Próxima Democracia, que trata justamente dessa, de crises como essa que nós estamos vivendo, não da, mas na democracia. A primeira coisa é que a gente defende mais democracia para resolver o problema da democracia e não menos democracia, como muita gente quer. E no livro tem duas teses que se aplicam diretamente a esse problema. A tese 32, que é da política da opacidade, que é o que a gente está vivendo agora, e do segredo, para transparência radical como padrão, um sistema estruturalmente aberto por padrão, nem não fechado por padrão e eventualmente aberto discricionariamente, quando o poder dizer que deve ser aberto. Pela tese 32 do livro da gente, essa coisa se inverte, tudo é público, o segredo passa a ser uma exceção que precisa ser muito bem justificada, com prazo para o segredo, com responsável identificado, com revisão independente. E isso não é difícil de fazer, Pedro. Toda a tecnologia para fazer isso é totalmente trivial, absolutamente trivial. Quer ver? Eu listei 7 pontos aqui. Agenda pública e registro de contatos em formato aberto, publicada no máximo no dia seguinte, para que todos nós vejamos quem está conversando com quem. Afinal de contas, são agentes públicos. A minha vida privada é privada, mas a vida dos agentes públicos no ambiente de trabalho e nos contatos de trabalho é pública. Rastreabilidade de distribuição de processos com logs assinados. Todo mundo sabe, todos os tribunais sabem, todos os operadores de direito sabem que há uma opacidade na distribuição de processos no Brasil. Isso é reconhecido por todo mundo. Isso não é uma novidade. E a gente não ataca esse problema. Terceiro ponto, sigilo por uma lista absolutamente taxativa, com prazo para decretar sigilo e com revisão independente. Não pode ser, eu vou decretar o sigilo sobre alguma coisa que está na minha mão aqui agora. Porque se for alguma coisa que eu não quero que ninguém veja, como que fica? Quarto ponto, conflito de interesse cruzado por padrão contra as partes em litígio. Você tem que ter, é o que a Rüdiger estava dizendo ainda agora. É claro que juízes podem ter filhos e filhas e parentes que são advogados, mas devia ser claro também que a gente devia saber, e a gente devia saber quais são os conflitos de interesse envolvidos. Porque, veja, a gente fala no livro que um dos maiores problemas da democracia hoje é a apatia e o cinismo do cidadão, inclusive como eleitor, em relação ao que o poder faz à sua vista. O tempo todo você fica descobrindo coisas que estão nos ambientes de poder que são contra os melhores interesses cidadãos. E isso envolve, por exemplo, transparência algorítmica, inclusive da IA usada nos tribunais. O que a inteligência artificial está fazendo lá, para quê, com quem, sob ordem de quem, para tomar que decisão, como? Orçamentos abertos e quase em tempo real dos contratos aos penduricalhos. Veja, essa história dos penduricalhos na justiça brasileira não é uma coisa trivial. Isso cria um efeito na cidadania que, de repente, se a gente estivesse falando em latim aqui, né, tem um sistema de primos inter pares. Você tem um limite para o que todo mundo pode fazer dentro do setor público, e aí você tem um descompasso absolutamente infinito para uma certa categoria de pessoas. E só para a gente dizer, qual que é o efeito disso, só para a gente fazer uma pergunta na realidade, qual é o efeito disso nos professores, cujo piso salarial mínimo não é frequentemente obedecido nas cidades, pelas prefeituras e assim por diante, que argumentam que não podem obedecer esse piso salarial mínimo. E, por fim, indicadores amarrados a portas de decisão e não painéis decorativos. Veja, é claro que o conteúdo de uma reunião pode ser sigiloso, Petro. Isso aí ninguém é doido o suficiente para estar ruim em público, que você vai fazer com que todas as reuniões sejam abertas com a participação de todo mundo. O país viraria um caos imediatamente. Veja, o conteúdo de uma reunião pode ser sigiloso. A existência da reunião tem que ser pública.
14: Exato.
15: Tem que ser público. E lá no texto, eu digo essas coisas em muito mais detalhe, inclusive, de para hoje, o que a justiça entrega é a decisão. O que a justiça precisa entregar é o para onde a justiça tem que ir, é a decisão, mas a sua trilha verificável. O que aconteceu entre o começo e o fim da decisão num ambiente, veja, o Frank Herbert, em June, ele disse que os barcos de verdade balançam. Como é que a gente poderia transpor isso para a democracia, tá certo? Uma democracia de verdade, ela range, ela grita, ela erra e ela se corrige em público. É ao vivo. Não tem assim, vamos parar porque a gente vai fazer uma correção. Está tudo acontecendo agora. O silêncio na democracia não é um sinal de saúde institucional. Ele é o sinal da autocracia. Não existe um dia em que a obra da democracia ou qualquer sociedade esteja pronta, dizer, bom, agora está tudo certo, a gente pode descansar em paz. Não, existe um modo de construir. O que a gente defende no livro é mais democracia e não menos democracia, e fazer isso, Peter, de uma forma que seja ágil, que a governança seja iterativa. Não é a gente dizer, bom, então vamos sentar aqui e vamos botar um comitê de notáveis que eles vão consertar a justiça. Eles não vão, porque o problema é social. A sociedade tem que ser convencida que aquilo ali funciona ou passou a funcionar de uma forma melhor do que funcionava. O problema dos estados nacionais, dos sistemas de governo e dos sistemas de governança, o problema fundamental é que você tem que trabalhar com os governados, você tem que trabalhar com os regulados. É a mesma coisa de hoje para amanhã, você faz uma regulação para plataformas no Brasil. Isso tem que envolver os usuários e as plataformas. Não adianta alguém sentar em Brasília e baixar isso por decreto. Para isso que existe um congresso, para a gente debater os problemas, para debater a agenda da sociedade, para a gente debater o que é que a gente quer fazer, o que é que a gente pode fazer. E ainda agora, você e Yuri disseram muito bem que enquanto a gente está perdido no Brasil nesse debate dessa crise, volto a dizer, não é uma crise da democracia, é uma crise na democracia, e ela é originada no segredo, e a resposta para ela é transparência. Se a gente não estivesse discutindo isso, sabe o que era que a gente devia estar discutindo? Vou dizer aqui e agora, não é uma coisa distópica, é uma coisa bem básica. Tem um trabalho da Organização Internacional do Trabalho, Pedro, que diz que daqui até 2030, que é ali na esquina, 40% da força de trabalho do Brasil vai ser afetada por inteligência artificial. Eu não vi esse debate. Não. E eu estou acompanhando o debate eleitoral. Em nenhuma proposta, em nenhuma discussão, em nenhum debate, promovido por nenhuma estação de rádio, televisão, jornal, falado por nenhum candidato, e pior, não vi perguntado por nenhum entrevistador. A gente está às vias, talvez, da maior transformação da história da humanidade, que afeta diretamente como a gente trabalha, porque, como a gente já discutiu aqui, o trabalho cognitivo repetitivo, aquele trabalho que a gente é treinado para fazer nas faculdades de medicina, no caso da medicina clínica e análise de imagem, na engenharia, no design, no direito, no julgamento, o trabalho dos juízes e dos advogados, o trabalho dos ilustradores, o trabalho dos tradutores, o trabalho dos administradores, das pessoas em finanças, dos engenheiros de software, vai ser o primeiro. Aliás, já está sendo um conjunto de primeiros que está sendo afetado agora. E o Brasil está parado discutindo o século XIX.
14: Parado.
15: Nós estamos discutindo o século XIX, Lord Acton. Não é possível. A gente tem que cair na realidade. Nós temos um conjunto de problemas na nossa frente que exige um Estado com um todo, todos os poderes. Isso envolve as emendas parlamentares, as emendas PICs, não é? Qual é o grau de transparência que isso tem? Como é que a gente vai fazer uma política pública para tratar o problema do impacto de inteligência artificial no trabalho no Brasil, se não há recursos no orçamento para fazer grandes políticas nacionais, porque elas foram distribuídas para cada deputado e senador fazer o que quiser com o recurso público? Não tem agregação de valor para tratar problemas que são verdadeiramente nacionais e transcendem estados, transcendem prioridades pessoais, transcendem o desejo de cada um, inclusive o meu e o seu. Onde é que a gente está mesmo? A gente precisa de transparência radical como princípio do Estado. Isso não é no Supremo, é em todos os tribunais, é no Ministério Público, mas é também na Câmara de Vereadores de Itaperuá, é na Câmara Federal, é na Assembleia Estadual, é na Câmara de Vereadores do Recife, é na Prefeitura de todos os lugares e é no trabalho de todos os políticos. Afinal de contas, eles não trabalham ou não deveriam trabalhar para eles. Eles trabalham para a cidadania que votou neles.
14: Paredes de vidro, relógio visível.
15: Silvio.meira.com.
14: É ele aqui. E eu te confesso que ao ouvir vocês que estão aqui no Revista CBN como nossos comentaristas, assim também como eu vejo o trabalho dos nossos grandes colegas, por exemplo, no Jornal Globo, em alguns veículos de imprensa, fazendo um trabalho tão, tão importante. Nesse trabalho, a gente vê que tem uma saída ética de profissionais, de pessoas pensando o Brasil. Existem pessoas pensando o Brasil de verdade. E a gente precisa dar mais ouvidos e colocar mais em prática o que pessoas como você trazem para a gente. Silvio, obrigada pela conversa. Boa semana.
15: Para todos nós, Petra, com muito mais transparência e transparência estrutural.
14: Convido todo mundo aí lá no silvio.meira.com para a gente engrossar o caldo desse conteúdo de inteligência e de transformação real para o nosso país. Com isso, a gente vai para o Repórter CBN.
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0: Domingo 13 de setembro de 2026, subiu para 5 o número de mortos no desabamento de um edifício em construção no bairro da Penha, zona leste de São Paulo, na madrugada desse sábado. Uma mulher foi retirada dos escombros sem vida nesse domingo e o corpo de um homem ainda está preso. Uma criança foi localizada, porém não há informações se está viva. Duas pessoas ficaram feridas, um homem e uma menina. O prefeito de São Paulo, Ricardo Nunes, afirmou que a polícia vai dar voz de prisão aos dois proprietários da construtora New Home, responsável pela construção do prédio. De acordo com o prefeito, os proprietários da empresa cometeram crime ao não obedecerem à ordem de demolição da estrutura em 2024. Nunes determinou a abertura de um processo de apuração na Controladoria Geral do município para averiguar os procedimentos de fiscalização da obra. Hugo Calderano ficou com a medalha de prata do WTT Champions de Macau, após perder a final para um sueco por 4-1. O brasileiro, por enquanto, permanece em sétimo no ranking mundial de tênis de mesa. O torneio é considerado o terceiro mais importante do circuito mundial, está atrás apenas da Copa do Mundo e dos eventos de Grand Smash. Ninguém acertou as 6 dezenas do sorteio deste domingo da Mega Sena. Os números sorteados são 2, 4, 16, 21, 48 e 53. Segundo a Caixa, 86 apostadores acertaram a quina e levaram cerca de R$31 mil cada. O próximo prêmio está estimado em R$95 milhões. No horário de Brasília, 1h01.
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1: Uma hora, 5 minutos. Começa agora a segunda hora do Revista CBN. Desse domingo, hoje dia 13 de setembro de 2026, ficamos juntos até as 3 horas da tarde e você participa comigo, manda sua mensagem para cá. O e-mail petri@cbn.com.br, você também participa no @petriachaves no Instagram e pode também acompanhar a nossa programação além do bom e velho rádio que atinge todo o Brasil. Você pode acompanhar pelo YouTube da Rádio CBN, no CBN Oficial, tanto ao vivo quanto depois, pode assistir depois também pela Globoplay, aplicativo da Globo, também pelo site da CBN e também pelo aplicativo da CBN. Canal é o que não falta para você ficar ligado com a gente até as 3 horas da tarde. 1 hora, 6 minutos agora.
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1: A cada semana, uma palavra é o nosso ponto de partida para essa conversa com o Victor Stirneman. Uma palavra que pode surgir de uma notícia, de um livro, de uma frase, de uma experiência cotidiana ou até mesmo da escuta do que acontece por aí. A origem dessa palavra muda, mas o movimento nosso permanece. É sempre partir de algo concreto e abrir espaço para uma reflexão maior sobre o nosso tempo e sobre nós mesmos. E ele já está aqui comigo, filósofo, podcaster. Às vezes eu publico o Victor assim nas minhas redes, né, nas redes da CBN, e sempre falo, ah, tá aí um elefantinho perdido aí no Revista CBN. Ele que também apresenta o brilhante podcast Elefantes na Neblina, é o Victor Stirneman que está aqui com a gente para a nossa palavra de hoje. Victor, boa tarde.
2: Oi, querida. Bom estar com você de novo. E hoje a palavra veio de um outro jeito, né? Você sabe que eu sou um junguiano. Eu estou muito impactado com o fato de que eu sonhei com a palavra.
1: Eu tô
2: Foi essa a história.
1: Tô curiosa. Quando você
2: Ontem
1: sugeriu,
2: de manhã, eu acordei com a palavra flutuando na minha cabeça e a informação de que era essa palavra que a gente devia falar no programa.
1: E a
2: então
1: palavra
2: foi direitinho do inconsciente.
1: Foi direto de lá. Eu fiquei muito curiosa. Eu não perguntei pro Victor quando ele me falou a palavra que eu já vou contar para vocês. E ele me disse a palavra e eu falei, da onde, de onde o Victor tirou? Será que foi do noticiário? Será que foi de um livro? Foi então direto do inconsciente, direto de um sonho. E a palavra de hoje, Victor Stirneman, é legal.
2: Então, a primeira coisa, a palavra veio legal e veio pelo contexto da gíria. Então, que legal. O legal. Fale sobre o legal. E aí eu fui investigar o que meu inconsciente estava querendo me dizer. E eu entendi, eu acho. É o seguinte, Pétria, essa palavrinha, ela é o maior sintoma da loucura brasileira, da psicose do Brasil. Olha que coisa forte de dizer, mas eu vou tentar explicar. A gente não se dá conta, mas essa gíria tão comum, tão simpática, que a gente usa desde sempre, ela só existe no Brasil. Tá? Nós somos o único país do mundo que, para falar de alguma coisa bacana, de alguma coisa que a gente gosta, de alguma coisa que nos é subjetivamente, emocionalmente positiva, a gente usa o termo legal. Eu fui dar uma pesquisada, isso existe, foi começando lá pelos anos 40 do século passado, 50, e se estabeleceu mesmo a partir dos anos 60. Essa ideia de que quando você quer dizer que alguma coisa está bem, você diz que ela está legal. É óbvio que na origem isso queria dizer está correto, está certo, está de acordo com a lei. Mas o que interessa, Pétria, é como o nosso inconsciente coletivo foi mudando esse sentido até que eu fiquei legal quando eu me sinto bem. E o legal foi metamorfoseando daquilo que diz respeito à lei para aquilo que diz respeito apenas ao meu bem-estar pessoal subjetivo, que é o contrário daquilo que a lei normalmente representa. Então, isso é a coisa mais interessante. Sabe, quando a gente estuda psicanálise, a gente vê que na psicanálise tem sempre dois princípios. Tem aquilo que se chama o princípio da realidade e o princípio do prazer. O princípio da realidade é o limite, o atrito, o obstáculo, a dificuldade, aquilo que a gente tem que enfrentar. E o princípio do prazer é aquilo que nos satisfaz. Pois bem, o que o nosso imaginário brasileiro foi fazendo no decorrer das décadas é pegar o real, que tem a ver com o legal, e foi transformando ele no princípio do prazer. Isso diz respeito, claro, a um anseio nosso. A gente tem um anseio de que as coisas legais sejam sempre positivas para nós. Nós gostaríamos que todas as leis fossem leis agradáveis. Mas o fato é que não é esse o espírito da lei. Não à toa a palavra lei, né, vem lá do latim, do lex, tem a ver com aquilo que são as regras que você acumula. E os latinos diziam dura lex, sed lex, o que significa a lei é dura, mas é a lei. Ou seja, o que a psicanálise e os romanos explicavam é que se fosse por prazer não precisava ter regra. A regra existe justamente para equilibrar as coisas de uma maneira que a gente não faça simplesmente aquilo que a gente quer na hora que a gente quer. E a lei e a regra existem para equilibrar os poderes. O que acontece quando você pega a lei e a lei vira aquilo que eu acho que é legal? O que acontece é que a gente cai num mundo que não é legal. A gente cai num mundo onde todos os poderes existem sem controle. Então, aqueles que têm mais poder dizem que aquilo que é legal para eles é o legal para todo mundo. Quando o legal é para não ser legal, o legal é para ser alguma coisa meio dura, mas onde todo mundo faça um certo sacrifício, todo mundo faça uma certa restrição para que os poderes possam ser equilibrados. Então, todo o princípio da civilização é todo mundo se frustrando um pouquinho para que haja alguma justiça. Quando você não faz isso e o legal vira aquilo que o poderoso acha que é legal, então você não está mais na justiça. Você, na verdade, por trás da aparência do legal, você está no puro jogo de poder, que é o contrário daquilo que estava por trás da ideia de justiça e de lei. Então, o incrível é que o nosso inconsciente foi mudando as palavras e nos levando para um cenário onde a gente, na verdade, não tem mais separado aquilo que é a lei daquilo que é o agradável. E quando os opostos se misturam, aí a gente perde a orientação e a gente fica confuso. Eu acho que isso tem a ver com o Brasil contemporâneo, não sei o que você acha.
1: Eu acho que é absolutamente perfeito. Eu tô delirando aqui enquanto você tá falando sobre isso e pensando inclusive em outras palavras, porque foi uma, o legal é a tradução do que a gente vive hoje no Brasil, né? O legal é uma palavra que se perverteu. E aí a gente olha para o que está acontecendo e a necessidade, né, Vitor, da gente olhar a fundo o significado das coisas. E exatamente isso que você está trazendo para a gente no significado do legal. Aí eu vou te fazer mais uma pergunta, então. O que é legal? O que é de fato legal, Victor?
2: Então, legal é quando você consegue pensar num bem comum e você é capaz de fazer sacrifícios em nome desse bem comum. Quando você tem uma regra e você segue a regra, mesmo quando ela não te favorece, aí você é legal. A gente tem a tendência a perverter isso sem perceber, até sem maldade. Então você faz a transgressão e você faz o sinal de positivo para o outro, do tipo, eu sei que eu estou transgredindo, mas como eu sinto que para mim isso é bom, eu quero que você também ache bom. E não pode ser assim. Isso é o contrário da lei. A lei existe para ser alguma coisa que não é fácil, mas a partir desse sacrifício, todos nós possamos conviver com alguma ordem e com alguma esperança. Quando não é assim, então a lei passa a ser apenas aquilo que a autoridade do momento diz que é a lei. A regra passa a ser aquilo que o poderoso da ocasião diz que é a lei. E quando você está assim, na verdade você não está na civilização. Você está na lei da selva. E ninguém é feliz na lei da selva.
1: Vitor Stirnimann, com a nossa palavra de hoje, o nosso mergulho no significado profundo do que as palavras têm para nos dizer. Meu querido, um beijo enorme para você, de olho e com os ouvidos abertos e atentos para tudo que a nossa vida tem para nos passar como informação.
2: É isso, foi muito legal falar com você hoje.
1: Foi muito legal. Beijo. Até semana que vem. Para quem quer seguir o Vitor, estão me mandando mensagem aqui. Eu não tô achando o Vitor, onde ele tá? Vitor Stirnimann, ele tá nas redes. Não sei se ele é muito habituê nas redes de maneira aberta.
2: Escondido.
1: Mas ele também tá, além aqui do Revista CBN, no podcast imperdível, que é o Elefantes na Neblina. Agora, 1:17.

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12: 21 minutos, esse é o Revista CBN, nossa edição deste domingo, 13 de setembro de 2026. A informação não para, temos destaque ao vivo agora em São Paulo. Repórter Lucas Taveira com informações pra gente de olho no que acontece pelo mundo. Lucas, boa tarde.
13: Isso mesmo, Petra. Boa tarde para você, todo mundo ligado aqui na CBN. Eleições na Suécia, viu? Os suecos estão votando neste domingo para eleições gerais que podem ser decididas por uma margem estreita. As pesquisas mais recentes apontam o bloco de centro-esquerda, liderado pelos social-democratas de Madalena Andersson, com quase 50% das intenções de voto. A direita, formada por quatro partidos e liderada pelo primeiro-ministro Ulf Kristersson, aparece com cerca de 47%. Ele conta com o apoio dos Democratas da Suécia, partido anti-imigração que tem origem em movimentos neonazistas. A direita promete manter a política de combate à criminalidade

0: Brasília, quando serão divulgados os primeiros resultados das pesquisas de boca de urna. Cerca de 8 milhões de eleitores estão aptos a votar. A participação nas eleições suecas normalmente supera 80%. Pétria?
1: Muito obrigada. Informações com Lucas Taveira, a gente de olho nas eleições. Na Suécia, inclusive, é algo que o Urian Fantelli vem comentando aqui com a gente, de olho em todo o cenário político, né, do que acontece na Europa. E eu convido você a ouvir, acompanhar todas as nossas conversas internacional com o Urian Fantelli, que inclusive ficam no nosso podcast, o podcast do Revista CBN no Spotify, ou você pode acompanhar sempre na íntegra as nossas conversas pelo YouTube da Rádio CBN. Inclusive me chegou aqui, qual é o canal que está a mensagem, meu querido Daniel Mesquita? São tantas mensagens. Eu sei que teve uma ouvinte que falou assim, Pétria, é tanto canal que vocês têm, é Globoplay, é YouTube, é site da CBN, é aplicativo da CBN, mas o que eu gosto mesmo é de ouvir vocês no bom e velho rádio, ela falou aqui. Eu acho que foi no WhatsApp da CBN que ela me mandou mensagem, porque nós também temos muitos canais para vocês comentarem aqui com a gente sobre a nossa programação. Agora é 1h24. Essas foram as informações sobre eleições na Suécia e em Minas Gerais também informações para você, diretamente de Belo Horizonte, a nossa repórter Débora Costa com destaque aqui no Revista CBN. Débora, boa tarde.
2: Oi, Pétria, boa tarde para você também. O relatório da Polícia Federal cita que Daniel Vorkaro e os membros do grupo A Turma acessaram informações sigilosas das investigações do caso por meio de uma delegacia de Juiz de Fora, na Zona da Mata Mineira. O documento faz parte do inquérito da Operação Compliance Zero, que teve o sigilo retirado pelo ministro do STF, André Mendonça, e foi divulgado pelo portal G1. Conforme a PF, o relatório confirma que o grupo de Vorkaro conseguiu acessar indevidamente pesquisas no sistema EPOL, que é de acesso exclusivo de policiais federais, no dia 15 de setembro do ano passado. Diante da gravidade dos fatos, foi determinada a imediata realização de auditoria nos sistemas da PF, que revelou que o acesso indevido partiu da delegacia da Polícia Federal em Juiz de Fora. A instituição aponta que a invasão ao sistema teria sido comandada pelo policial federal aposentado, Marilson Roseno da Silva, preso em maio deste ano, durante uma das fases da Operação Compliance Zero. Ele foi lotado justamente na delegacia de Juiz de Fora e se aposentou em 2022. Uma das funções de Marilson, segundo a PF, era acessar informações em sistemas de órgãos públicos consideradas relevantes para Vorkaro e para membros do grupo A Turma, uma espécie de milícia do banqueiro e que tinha como uma das atribuições intimidar pessoas consideradas inimigas dele. A PF também aponta que o grupo recebia uma média de R$400 mil por mês para manter esse sofisticado esquema de espionagem, que tinha acesso inclusive a sistemas internacionais como do FBI e da Interpol. Sobre as novas revelações do caso, a defesa do ex-policial Marilson Roseno da Silva disse que não vai se manifestar publicamente, apenas nos autos do processo e perante as autoridades competentes. A defesa de Daniel Vorkaro também informou que não vai se manifestar. A Operação Compliance Zero da Polícia Federal apura suspeitas de crimes financeiros e a atuação de uma organização ligada ao banqueiro. São investigados crimes como lavagem de dinheiro, corrupção, ameaça, organização criminosa, invasão de dispositivos informáticos e violação de sigilo funcional. Pétria.
1: Obrigada, Débora. Agora 1h26 e temos informações chegando também de Brasília. A Rani Veloso volta com informações pra gente. Rani.
3: Oi, Pétria. Olha, o presidente do Supremo Tribunal Federal, ministro Edson Fachin, em decisão na noite deste sábado, assumiu a relatoria do procedimento que envolve o ministro Alexandre de Moraes e as mensagens trocadas com o ex-banqueiro Daniel Vorkaro. O caso vai ser julgado pelo plenário do STF na próxima terça-feira, quando os ministros irão decidir se Moraes será ou não investigado. O procedimento havia sido aberto pelo ministro André Mendonça para analisar o relatório da Polícia Federal, que mostra essa suposta relação de proximidade, o conteúdo das conversas entre Vorkaro e Moraes, até pouco antes da prisão de Vorkaro, em novembro do ano passado. E Mendonça enviou o caso à presidência do STF para cumprir uma ordem do próprio Fachin, que centralizou no seu gabinete toda e qualquer possível investigação contra ministros da corte. Fachin também determinou o envio à presidência das investigações do caso Master e da das fraudes do INSS, mas não deixou claro se também irá assumir os processos que, em algumas análises,

0: de juristas ficam suspensos até uma nova decisão do presidente da corte para dizer quem vai assumir os casos. Mas o jurista Gustavo Sampaio, a CBN, disse que esses processos, tanto do caso Master quanto do INSS, não ficam paralisados. Vamos ouvir. Oi, Pétria, então a gente teve um problema aqui na sonora do jurista Gustavo Sampaio, mas ele analisa exatamente isso, né? Que esses casos, eles não ficam paralisados, eles continuam sob investigação, mas por determinação do presidente da corte, o ministro Edson Fachin, eles vão aí ficar... no momento, sob supervisão, é esse termo que ele utiliza, do presidente do Supremo Tribunal Federal. A gente lembra que ainda na preparação desse julgamento para terça-feira, o presidente do STF deu 24 horas para a Polícia Federal explicar onde e em que estado estão os dados extraídos do celular do ex-banqueiro Daniel Vorcaro. E esses dados já foram, ali a resposta, na verdade, já foi dada, como a gente mostrou mais cedo aqui no Revista CBN. A Polícia Federal disse que todos os dados estão lacrados, em segurança, intactos e também com possibilidade de verificação de integridade do conteúdo. Esse acesso total do material foi cobrado pelos ministros Cristiano Zanin, Gilmar Mendes e pelo próprio Alexandre de Moraes. Mendonça já havia informado que tem apenas um backup também lacrado no seu gabinete e os arquivos originais estão com a PF. A Procuradoria-Geral da República se manifestou por meio do PGR Paulo Gonet e defendeu que, para julgar o caso que envolve Alexandre de Moraes, todos os ministros precisam ter acesso completo aos dados do celular de Vorcaro. Pétria.
1: Obrigada, Rani. Informações importantes que nos chegam de Brasília. Ao longo de toda a Revista CBN, vamos atualizando essas informações para você. Agora é 1h30.
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0: 13 de setembro de 2026. A Polícia Federal informou nesse domingo ao Supremo Tribunal Federal que os dados originais do celular de investigação de Daniel Vorkari estão preservados e intactos. A resposta da PF atende a um pedido do ministro Edson Fachin, que havia dado 24 horas para a corporação explicar como e onde o material estava guardado. A Polícia Federal garantiu que os arquivos originais nunca saíram da sede da instituição e continuam com os lacres de segurança. A corporação explicou ainda que o material enviado ao gabinete do ministro André Mendonça em março desse ano é apenas uma cópia de segurança. O próprio ministro informou ao STF que esse arquivo continua lacrado e funciona apenas como uma contraprova, caso o original seja perdido. O questionamento sobre os arquivos ocorreu depois de que os ministros Cristiano Zanin, Alexandre de Moraes e Gilmar Mendes também pediram acesso aos dados. A Polícia Federal afirmou que tem condições técnicas de enviar cópias idênticas aos outros gabinetes assim que o Supremo autorizar. O italiano Kimi Antonelli, da Mercedes, venceu o Grande Prêmio da Espanha na estreia do circuito de Madrid. É a oitava vitória da carreira do jovem piloto, que se isola na liderança do campeonato, com 81 pontos de distância para o segundo, seu companheiro de equipe, George Russell. Max Verstappen, da Red Bull, e Lando Norris, da McLaren, completam o pódio. O brasileiro Gabriel Bortoleto ficou em 13º lugar. No horário de Brasília, 1 hora 32 minutos.
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1: A 36 minutos, essa é a edição deste domingo do Revista CBN, 13 de setembro de 2026. Temos mais chão aqui no Revista CBN de hoje e te agradeço demais a sua audiência, a sua participação nesse momento desafiador, né? Não só do mundo, como a gente traz sempre aqui, mas principalmente esse momento muito desafiador do Brasil. E você pode participar comigo mandando sempre a sua mensagem para cá no arroba Pétria Chaves no Instagram, no e-mail petria@cbn.com.br, e você também participa comigo pelo WhatsApp da Rádio CBN. Você manda a sua mensagem para cá no 11 999 11 9981, como fazem centenas de ouvintes. Não fiquem tristes se eu não consigo ler tudo, são muitas mensagens por aqui, mas a gente vai sempre pescando uma ou outra, colocando aqui alguns dos temas que nós trazemos no nosso programa. E hoje aqui o professor Dr. Correia, ele fala que está prestigiando Revista CBN na cidade de Rio das Antas, em Santa Catarina. Ele fala: um abraço, você é essencial nesse caos, jornalista essencial nesse caos. Muito obrigada, Dr. Luiz, Dr. Correia. Ontem a gente trazia aqui uma conversa com a psicóloga clínica Ilana Pinsky, que está lançando o livro pela editora Fósforo, o livro Longevidade Hoje. E a gente falava justamente sobre isso nos bastidores da entrevista. Não estava no on, estava no off. Como a gente precisa se preparar emocionalmente, inclusive para estar aqui na frente dos microfones. Os nossos colegas jornalistas que estão aí na cobertura política extensa num momento tão desafiador do Brasil, como a gente também tem que cuidar internamente desse nosso campo, dessa saúde mental e emocional, para dar conta de tempos tão desafiadores como o Brasil apresenta agora. Você também manda mensagem para mim aqui, o Carlinhos de Diadema também mandando um alô para a gente, o Carlos Grangeiro, que é de Campinas, o Paulo Cordeiro, que é de Maringá, no Paraná, ele fala: Petra, eu também sou adepto do radinho. Por falta de um, tenho dois, ele diz aqui. O Pedro Lima, que é de São Cristóvão, no Rio de Janeiro. E as mensagens que também chegam pra gente aqui via e-mail. A Cristina Dória, ela fala: Petra, quem era o entrevistado da primeira parte do programa de hoje? Ela pegou uma parte, não conseguiu identificar. Quero pegar essa mensagem aqui da Cristina pra explicar. A primeira parte do programa sempre tem os nossos colunistas, e o que você ouviu aqui no começo, Cristina, foi o nosso colunista de política, o Marco Rüdiger, que também é diretor de comunicação de educação e mídia da Fundação Getúlio Vargas, e ele que estava comentando sobre política hoje. Na sequência, a gente também teve Silvio Meira, um dos maiores nomes da tecnologia no Brasil, comentando sobre tecnologia e sociedade, os nossos dois colunistas aqui no comecinho do Revista, que você pode conferir tanto no Spotify, no podcast do Revista CBN, e também sempre, sempre assistir na íntegra as nossas conversas que estão pelo YouTube da Rádio CBN e ao vivo também pela Globoplay. Canal que não falta para você acompanhar as nossas reflexões necessárias dessa curadoria que o Revista CBN sempre faz aqui aos finais de semana. Agora, 1h39, a gente segue falando sobre Brasil, sociedade, mundo e temas de relevância nacional.

0: possível ter uma indústria de saúde e beleza que cresça, dê lucro, ganhe escala, mas ao mesmo tempo não trate a natureza como mera fonte de matéria-prima a ser explorada? Será que a própria agricultura pode fazer parte dessa transformação? Uma agricultura que não retira apenas da terra, mas que também a regenera, que respeita os ciclos naturais e que devolva alguma coisa ao planeta, não apenas extraia? Eu tive a oportunidade de conhecer um pouco desse processo de perto. Eu tive há pouco tempo na França, em Provence, conhecendo campos de alecrim ligados a uma cadeia de produção de uma indústria centenária, a gente pode dizer, que eu vou contar um pouquinho mais para vocês aqui. E depois eu fui para a Alemanha, na região de Stuttgart, conhecer de perto essa empresa centenária que trabalha com plantas medicinais, cosméticos naturais e agricultura biodinâmica. Eu achei muito interessante a gente trazer esse tema hoje aqui para você. O que é essa agricultura biodinâmica no momento em que se fala tanto da necessidade da regeneração da terra? E mais, uma pergunta: será que a gente pode atingir algum tipo de escala? Não só destruindo o meio ambiente, não só utilizando agrotóxico para ter essa produção em escala. A gente vai falar um pouquinho sobre isso hoje aqui. E aí aparece uma palavra que talvez você já tenha ouvido falar, mas não conheça muito bem, que é a antroposofia. Para falar a respeito desse assunto, que tem a ver com indústria, inovação, beleza, saúde, tudo isso, mas uma maneira muito profunda ou talvez diferente de fazer negócio, eu converso agora com a Maria Cláudia Villaboim Pontes. Ela é farmacêutica e bioquímica formada pela Universidade de São Paulo. Hoje, ela é diretora regional da Veleda no Brasil e na América Latina. E a Maria Cláudia é um personagem muito interessante porque hoje ela trabalha nessa indústria que está ligada à antroposofia e à medicina. Mas ela tem mais de 3 décadas de experiência em indústria farmacêutica e cosmética. Já passou por grandes empresas como Natura, Sanofi, e teve um papel importante no Brasil na transformação do mercado farmacêutico brasileiro, na implantação e desenvolvimento dos medicamentos genéricos no Brasil. Ela trabalhou por cerca de 16 anos com essa categoria no Brasil e no exterior. E desde 2016 é que ela está na Veleda. Vai contar um pouquinho para a gente o que é essa questão da antroposofia e da produção biodinâmica. E eu estou muito interessada em conhecer não só esse perfil atual dela, mas também esse histórico, esse arco que faz parte da história dela. E a Maria Cláudia Villaboim Pontes está aqui com a gente hoje. Maria Cláudia, boa tarde.
1: Boa tarde. Quero saber. Estar aqui primeiro.
0: Ah, muito bom.
1: Levemente nervosa na Isso frente é de uma mal. Personalidade tão forte como você e um programa tão especial. Quanto é o Revista.
0: Eu sigo há muito tempo o teu trabalho, é por isso que eu sempre falo aqui, né? A gente faz essa curadoria de vozes que estão fazendo a diferença no Brasil, a gente sempre faz isso. E você, eu quero começar justamente desse ponto. Hoje você trabalha com essa questão da antroposofia, tem a Veleda, mas você já trabalhou na indústria farmacêutica hard, a gente pode dizer assim, né? E eu queria saber um pouco desse teu perfil. O que aquela revolução da questão dos genéricos e de toda a tua experiência, o que aquela revolução ensinou a você sobre o papel social que a gente precisa ter no mundo, independente de onde a gente está trabalhando?
1: Perfeito. Já começamos com uma pergunta bem emblemática aqui. Eu acho que o primeiro ponto, eu vou voltar alguns anos, né? Alguns anos, porque eu tenho 56 anos. Então, mais ou menos com 7 anos, eu já me lembrava de eu questionar por que algumas pessoas tinham e outras não tinham. E isso sempre me marcou na minha vida. E como sempre se diz, né, todo adolescente ele acaba sendo socialista, ele quer fazer o bem para a sociedade, mas em algum momento isso acaba mudando. Eu acabei continuando com esse questionamento. O que eu posso fazer para minimizar a dor das pessoas? O que eu posso fazer para ajudar a ter um mundo melhor? Dentro do meu papel, dentro da minha vida. Então, essa pergunta veio sempre na minha vida. E quando foi em torno de 1998, 99, na verdade, a lei de genérico, ela foi implementada em 99 pelo Dr. Eduardo Jorge, eu vislumbrei uma oportunidade. Ninguém sabia, tá, Petra, o que seria o genérico. Mas eu falei, olha que oportunidade. Incrível. De através do meu trabalho, porque eu não tinha nada a ver com genérico, eu trabalhava com cosmético, né? Toxina botulínica, dermocosmético. Mas meu chefe falou, Maria Cláudia, acho que deu tão certo, né? A gente não sabe o que, que vai dar o genérico, estamos aqui com um pouco de dúvida. A gente queria que você fizesse a implementação que a gente chama de go-to-market, a estratégia de desenvolvimento desse novo mercado. E aí, Petro, eu falei, caramba, olha a responsabilidade de eu poder ajudar o meu país a ter medicamento de qualidade, porque ele era certificado, ele era reconhecido, passava por estudo clínico dizendo que funcionava a um preço mais barato. Então, assim, eu fiquei extasiada, eu falei, essa é a oportunidade da minha vida. Então, isso, no final do dia, ele casou com esse meu propósito, aquele meu pensamento anterior de poder fazer alguma coisa pela sociedade. E aí eu acabei me dedicando de corpo e alma para a implementação do genérico, né? Participei ativamente, seja da legislação, da introdução de novos produtos, do meu modelo de mercado, que naquela época a indústria farmacêutica grande era multinacional.
2: Sim.
1: Que trazia aqui, que dominava o mercado.
2: Totalmente.
1: E a partir do genérico, a gente teve uma mudança onde as nacionais tiveram sim a oportunidade de crescer. Hoje as nacionais dominam o mercado.
2: Incrível.
1: A rede de farmácias, eu lembro, a Raia tinha 70 pontos de venda, hoje a Raia tem mais de 3 mil, porque elas também vislumbraram a oportunidade delas crescerem com esse mercado. Então foi um ganha-ganha para todo mundo, um ganha-ganha para a sociedade, um ganha-ganha para as indústrias nacionais e um ganha-ganha para os canais de distribuição. Então, assim.
2: E para a população.
1: E para a população, em última instância. Então, claro. Eu acho que é isso, né? Quando você tem um ideal e você consegue mobilizar um coletivo que também vai ganhar naquele ideal, e não tem problema de ganhar. O problema não é ganhar, o problema é acumular e destruir só quando um ganha. Então, eu acho que a gente tem que criar modelos em que a gente tem um ideal e que todos participem. E que todos ganham um pouco no final.
2: É,
1: então, para mim, assim, o genérico, eu falo que eu tive esse privilégio, uma satisfação de ter participado desse negócio, deixado de alguma maneira, né, um pouquinho do meu suor, um pouquinho do meu DNA nesse importante projeto que foi o genérico para o Brasil.
2: É uma construção de legado, no fundo, né?
1: Eu diria, não é só meu, obviamente,
2: claro.
1: Ninguém está sozinho, mas foram das empresas que acreditaram, foi do governo, foi uma bandeira política, sim. E olha que interessante, sexta-feira, Petra, por coincidência, eu estava almoçando com o doutor Eduardo Jorge, que é um querido, né? E aí eu falei, doutor Eduardo, o que que o motivou a fazer isso? Aí ele contou a versão dele, né? Porque ele é um médico sanitarista e ele não tinha dinheiro, tinha que diminuir os preços, ele queria quebrar a patente. Então você vê que não venceu um projeto individual de ninguém. É um conjunto, onde você tem as partes que sentaram, negociaram. O Serra comprou o projeto do Eduardo Jorge, que nem era ligado a esse partido político dele, né? Porque ele era oposição. Então, assim, todo mundo cedendo num pouco e deu no que deu. E hoje, no genérico, representa 50% do mercado, né? Tem produtos de qualidade. Uma população que comprava, sei lá, um antibiótico a R$200, hoje compra 30. Né? Então, imagine você ter uma mãe que pode dar um antibiótico que custa R$30. Mesmo que ela vá até o SUS, mas ela tem hoje condição. Então, isso não é mais um problema para você deixar de falar, não tenho dinheiro para comprar o remédio. Hoje, talvez, nessas moléculas de alta complexidade, que é o papel hoje de uma indústria multinacional.
2: Claro.
1: São moléculas de alta complexidade, que aí elas ganham o seu dinheiro. Mas o mercado que a gente chama de commodity, mercado generificável, hoje ele é acessível para a maior parte da população.
2: Você vê, né? Eu te ouvindo falar, eu penso muito nesse papel de uma executiva, né? De uma pessoa que trabalha para fazer pontes. E aí você, depois de tantos anos trabalhando com medicamentos convencionais e genéricos, o que que te fez mudar na direção de entrar numa empresa ligada à antroposofia e medicamentos naturais? Porque aí eu...
1: Nossa, então... Eu acho que eu vou depois explicar com outras palavras, vou deixar avançar um pouco mais a entrevista, mas foi assim, eu virei gerente com 27 anos, eu virei diretora com 35 anos, e eu já estava com 45 para 46 anos, e aquilo ali não estava mais me complementando. né? Não estava me enchendo de luz, me enchendo de alegria, né? Propósito, eu acho que já estava consolidado, todo mundo conhecia, eu não sentia que eu fazia tanto a diferença e que eu ia poder contribuir mais, porque já estava num outro momento de maturidade do negócio. E aí, Petra, honestamente, eu falei, não quero mais isso, eu quero buscar alguma coisa que me dê vontade de evoluir, né? Você sabe que eu sou Mariana com ascendente Áries e Lua em Áries, então eu posso dizer que eu sou bem impaciente, bem empreendedora, né? E aí eu falei, não quero mais, eu vou buscar outra coisa. Eu acho que eu vou fazer um sabático, vou pensar em trabalhar no terceiro setor, mas eu quero um sabático. E aí nessa de sabático, me aparece a Veleda, eu nunca tinha ouvido falar na Veleda na minha vida, batendo na minha porta, falando, oh, você quer vir aqui trabalhar, cosmético? E eu falei, vou lá fazer entrevista, fiz entrevista. Mas é uma empresa super pequena, é uma empresa suíça, centenária. Ela foi fundada em 1921, mas super pequena e praticamente inexistente no Brasil. Então, a gente quer que você desenvolva os cosméticos. Tá bom. Fui para a Suíça, fui fazer entrevista. E aí, eu falo também algo emblemático que me aconteceu. Quem que me entrevistou na Suíça? É. Vários executivos, mas eu fui lá no campo conhecer o jardineiro. E aí o jardineiro se vira para mim e faz uma comparação. Falou, então, a planta, a raiz da planta é como a nossa cabeça, nosso corpo sensorial. Porque ela está no solo e ela capta tudo do solo que vai fazer para o desenvolvimento dela. Nós estamos aqui e a gente capta tudo desse mundo superior para a gente aprender.
2: As nossas antenas.
1: As nossas antenas, e aí a gente sente e a gente executa. Então, nós somos uma planta invertida. Quando ele falou isso, eu falei, gente, é o que eu acredito. Né? Porque apesar de eu nunca ter ouvido falar de antroposofia e muito menos de Veleda, eu diria para você que eu sempre fui uma pessoa buscando autoconhecimento, buscando essas partes holísticas de integração do mundo espiritual, né? Passei, hoje eu acho que eu não tenho uma religião definida, mas espiritualidade, filosofia sempre foi presente no meu dia a dia, esse tipo de questionamentos, porquês. Quando ele falou isso, eu falei, parou, faz todo sentido para mim. Como é que existe uma empresa em que o entrevistador, um simples jardineiro,
2: um jardineiro
1: fala isso para mim e que foi o maior convite para eu falar, eu quero contar essa história da Veleda, eu quero vir para a Veleda. Então, foi uma identificação com algo que fazia muito sentido para mim e que eu poderia abertamente falar sobre isso. Porque a empresa havia sido construída. Então, a Veleda foi fundada por um filósofo, que é o Rudolf Steiner. E cada vez que eu leio ele, eu falo, como é que pode um ser desse ter vivido e ter trazido tantas coisas avançadas para uma época?
2: Me conta o que é antroposofia, porque aí você já pode contar também um pouquinho para o ouvinte quem foi o Steiner. Eu já li muitos livros dele. Acho que por isso, quando eu conheci você, foi justamente uma das histórias que me pegou. Foi essa história que você acabou de contar, desse teu encontro com o jardineiro, né? E com essa alusão, porque é algo que a gente pode usar para toda a vida, né, Maria Cláudia? E eu queria que você contasse um pouco para o nosso ouvinte o que é a antroposofia e quem é o Steiner.
1: Vamos lá, difícil falar o que é antroposofia. Mas antroposofia é um desenvolvimento do ser humano, né? Uma visão ampliada do ser humano. E a gente, Petra, como ser humano, como ser da natureza, a gente está em constante evolução e a gente está conectado. Então, eu sempre faço essa analogia, eu acho que é fácil de entender, né? A gente tem dentro da gente o corpo, que quando morre, o que que fica? É o osso, tá?
2: Isso.
1: Como uma pedra. A gente tem a respiração como uma planta tem. Respira, que faz as trocas. Quando a pessoa está em estado vegetativo, né, já faz a inferência a um estado de respiração só de planta. Aí você tem a astralidade, você tem as paixões, assim como o animal.
2: Que é um corpo também.
1: Que deseja, que tem raiva, né, que tem aquelas os instintos. E a gente tem algo que é só nós, como seres humanos, que temos, que é a possibilidade de pensar no passado e construir esse futuro, essa identidade, é o eu. Cada um de nós é único. Porém, todos nós estamos conectados, seja com o microcosmo, assim como o macrocosmo. Então, nada que aconteça comigo não deixa de ter consequência nesse cosmo, no micro ou no macro. Então, a gente está conectado. Isso é tão lindo, tão profundo, porque te dá uma amplitude muito maior do que a vida, do que esse presente de vida, que é o aqui e agora, né? Então, assim, com esta conexão, eu consigo entender que existem dimensões muito mais do que a gente percebe.
2: Porque a nossa capacidade de percepção inteligente é muito pequena diante da vastidão do cosmos, né?
1: Exatamente.
2: É uma cientista que está falando isso, tá? Para vocês, farmacêutica, USP, criou a lei dos genéricos e ajudou a criar. Então, é só para a gente contextualizar de onde a gente está partindo. Não, aqui. O teu exercício intelectual e filosófico, né, Maria Cláudia?
1: É, eu diria assim, nós somos muito mais do que matéria. A gente é energia. Se a gente até pensar no átomo,
2: do ponto de vista físico,
1: às vezes ele é matéria, às vezes ele é uma onda.
2: Isso.
1: Então, a gente esquece isso sistematicamente na nossa vida. Mas a gente é mais. E aí, quando a gente percebe que existem dimensões nossas que precisam ser cuidadas, que precisam ser tratadas e que impactam o todo, o meu, a minha vida, mas a vida do meu entorno, a vida do planeta, a vida do cosmos, isso ganha uma amplitude, uma responsabilidade tão grande e tão bonita, porque você não está sozinho no universo. Você está com outras forças que deveriam estar em consonância para fazer algo mais bonito, algo
2: sendo
1: mais
2: sendo trabalhadas, né, em equilíbrio, que é o total desequilíbrio que a gente vive hoje, né? E há mais de 100 anos foi o Steiner que ele pegou algumas dessas ideias que você está trazendo aqui para mim e meio que decodificou no que seria antroposofia em várias, porque tem várias frentes que a antroposofia atua, inclusive na medicina.
1: É, não adianta só ter o pensar. O pensar é lindo, mas como que é eu coloco em prática isso no mundo? Porque o mundo é uma experiência material que eu tenho. Né? Essa energia está materializada. E como que eu faço isso? Então, Steiner decodificou e traz vários exemplos de como que eu uso isso no meu dia a dia. Então, um dos mais importantes, além da própria Veleda, da medicina antroposófica, são as escolas Waldorf.
2: Sim.
1: Que você desenvolve aquele ser humano, aquela criança, com a maior potencialidade dele, não querendo que ela fixe no modelo, né? Que ela caiba no modelo, mas que ela se desenvolva e que ela escolher por si próprio, sem ser facilmente manipulada ou rotulada.
2: E Maria Cláudia, nesse sentido que você está explicando para mim, onde é que entra a agricultura biodinâmica? Ela é um braço da antroposofia, é isso?
1: Ela é um braço. A agricultura biodinâmica, ela supõe que o solo, supõe não, né? Ela certifica que o solo, ele é um

0: tóxicos e toda essa inferência, claro que para não terem as pragas, mas para que você tenha uma produção otimizada, independente do resto da natureza, né? Então, a biodinâmica, entendo pelo que você está me explicando, ela vai em consonância total com os ritmos da própria natureza.
1: Exatamente, é um respeito à vida
0: É um
1: e
0: respeito.
1: aos ritmos. E é claro que você vai falar assim, uma vez, Petra, nem sei se eu posso falar isso, mas eu vou falar, que você já me conhece que eu falo. Uma vez eu estava numa palestra e um cara falou assim, de um banco, inclusive: não, graças a gente, os agrotóxicos, a gente alimenta 8 bilhões de bocas. E aí eu pensei, e se não tivesse esse agrotóxico, quantas bocas estariam? Como é que a gente estaria? Né? Então, acho que a gente vive nesse ritmo acelerado,
0: Exponencial, você
1: exponencial.
0: diz.
1: Você sabe de todas as curvas de crescimento, né? A humanidade vinha, vinha, vinha, de repente, uau! E a gente tem muitos problemas devido a esse grande
0: Populacional, inclusive,
1: exponencial população.
0: a velocidade com que as populações cresceram.
1: Então, você precisa alimentar, mas será que para fazer isso você precisa exaurir o solo, matar o solo? Porque uma vez, e eu acho que esse é o princípio da antroposofia, na hora que eu mato o solo, a natureza, em última instância eu estou me matando, porque nós estamos conectados. Eu não
0: Está
1: vou nem
0: consumindo.
1: longe. Olha aqui, é o ninho. Estamos vivendo aqui,
0: Super El Niño.
1: né? E, puxa, não acredito. É só isso.
0: Ciência.
1: Tudo na vida é ação e reação. Mesmo que demore, você pode não viver aquilo. Você pode não viver a consequência dos seus atos. Mas alguém vai viver. E pode ser seus filhos, seus netos ou o legado que você deixa para o mundo.
0: Estou conversando com Maria Cláudia Pontes, ela que é diretora regional da Veleda Brasil e América Latina. É uma mulher, uma brasileira que merece você estar de olho no que ela faz. Como eu disse aqui, participou da elaboração da Lei dos Genéricos, farmacêutica que é, e hoje trabalha imersa no que a gente está conversando aqui, que é a antroposofia, é a medicina antroposófica. A gente vai fazer uma breve pausa aqui para o repórter CBN. E na volta, eu continuo conversando com a Maria Cláudia, porque eu quero que ela conte um pouquinho para a gente de umas fotos que eu vou colocar aqui para vocês dos campos de alecrim na França. Eu quero que ela conte um pouquinho para a gente e para falar um pouco mais sobre agricultura biodinâmica, porque ainda assim a gente tem uma produção que não é uma escala de quem usa agrotóxico, né? A gente talvez nunca veja um campo apenas regenerador da natureza. Mas como conciliar, em certa medida, uma agricultura que faz bem pro solo, mas também consiga sobreviver nesse mundo capitalista que nós temos e que é a nossa realidade. A gente vai continuar falando sobre tudo isso depois do repórter CB.
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0: Domingo 13 de setembro de 2026, o ministro Flávio Dino, do Supremo Tribunal Federal, decidiu nesse domingo levantar o sigilo das investigações sobre o suposto esquema de desvio de dinheiro público ao filme Dark Horse, cinebiografia do ex-presidente Jair Bolsonaro. Dino determinou a unificação das investigações envolvendo emendas parlamentares e verbas da Prefeitura de São Paulo. As 5 mil páginas das peças do processo estão sendo anexadas à petição. Pela 27ª rodada do Campeonato Brasileiro, nesse domingo, Mirassol recebe Vitória às 4 da tarde e às 5h30 o Flamengo enfrenta o Corinthians no Maracanã. Uma vitória devolve o rubro-negro à liderança. A rodada só se encerra na segunda-feira com Bahia e Remo às 8 da noite. No horário de Brasília, 2 horas e 3 minutos.
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0: A informação não para aqui no Revista CBN. Temos informações com a repórter Júlia Tress. Júlia, boa tarde.
2: Oi, Pétria, boa tarde para você e para todo mundo que está aqui acompanhando a programação da CBN. Bombeiros e outras autoridades italianas estão buscando nesse momento a Gabriela Querino Elorriaga, que é brasileira, de 26 anos. Ela desapareceu depois de uma colisão, uma batida entre embarcações. Esse acidente aconteceu ontem na região de Veneza. Gabriela é nascida aqui em Ribeirão Preto, se mudou para a Itália há cerca de 2 anos, segundo familiares, e trabalhava com o marido pescador, o italiano Sam Michieli, de 25 anos, com quem se casou há 3 meses. De acordo com as informações da imprensa italiana, a embarcação onde estavam Sam e Gabriela afundou depois de bater com um táxi aquático no canal de Tesserra, localizado na Lagoa de Veneza, na madrugada de sábado. O italiano chegou a ser socorrido em estado grave com traumatismo craniano e vários ferimentos. Ele não resistiu a esses ferimentos e acabou morrendo na manhã de hoje, segundo informações de familiares de Gabriela. A brasileira é considerada desaparecida desde o acidente e nesse momento mergulhadores dos bombeiros, policiais e outras equipes de resgate estão então fazendo essas buscas. Em nota, o Itamaraty confirmou por meio do Consulado Geral em Milão, que tomou conhecimento do caso e acompanha em contato com as autoridades locais e familiares. E aqui em Ribeirão Preto, a gente continua em contato com a família, com os familiares de Gabriela, acompanhando então esse trabalho de buscas das autoridades italianas. A qualquer momento, a gente avisa mais detalhes por aqui, viu, Pétria?
0: Obrigada, Júlia. Agora 2 horas e 6 minutos.
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1: Última hora, meu amigo, minha amiga. Última hora do Revista CBN, esse programa que não corre à voa, né? Como eu costumo dizer, porque começa, a gente entra assim num campo outro do tempo e ele passa rápido demais. Mas a gente aproveita cada minutinho desse programa aqui ao vivo, a nossa revista radiofônica, aos finais de semana. Antes de seguir aqui com a minha conversa com a Maria Cláudia Pontes, eu tenho aqui a Silvia Beatriz, nossa ouvinte pétrea. Que feliz de escutar sobre antroposofia no Revista CBN de hoje. É a nossa ouvinte, a Silvia Carneiro, que é de Paraty. Também aqui comigo, a Leila. Pétrea, boa tarde. Que lindo ouvir o que você conversa agora com a sua entrevistada. Eu sou, nós somos, mas eu, diz aqui a Leila, é parte do todo. E o todo é parte do eu. A inspiração da nossa ouvinte a partir do que nós estamos conversando aqui no Revista CBN. Bom, aqui, Adri Lopes. Pétrea, boa tarde. Antroposofia no SUS, é possível? Parabéns pela entrevista. Adriana Lopes, de São Paulo, fazendo pergunta. E tá chovendo de pergunta aqui para Maria Cláudia. Não vai dar tempo de fazer tudo, mas algumas delas eu vou tentar fazer, eu prometo para vocês. Agora, 2:11.
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1: Uma conversa sobre agricultura biodinâmica, antroposofia, medicina antroposófica. Para falar a respeito disso, nessa segunda parte da entrevista, eu converso com Maria Cláudia Vilabuim Pontes, ela que é farmacêutica, bioquímica formada pela Universidade de São Paulo e hoje diretora regional da Veleda no Brasil e na América Latina. A Maria Cláudia, que tem mais de 3 décadas de experiência na indústria farmacêutica, inclusive participou do desenvolvimento de medicamentos genéricos no país. Ela contou um pouquinho sobre essa história na primeira parte da conversa. E a Maria Cláudia está aqui ao meu lado. Você viu que está chovendo de pergunta, né? E o pessoal gostando desse assunto no ar. Muito obrigada por estar aqui com a gente no Revista CBN. E nessa parte da conversa, Maria Cláudia, eu queria mostrar para você algumas imagens. Eu tive na França, né, nos campos de produção de alecrim, rosemary, né, que rosemary chama. Me conta um pouco, ó, quem tá no YouTube, para você que tá no YouTube, tá vendo as imagens da minha visita a esses campos na Provence, na França. E me chamou demais a atenção sobre essa conexão que vocês fazem com o agricultor. Vai passar aí na sequência das imagens algumas das minhas visitas e também a conversa que a gente teve com o produtor biodinâmico. Ó, tá passando aí, esse é o engenheiro químico, agrônomo, que tá conversando com a gente durante a visita. E aí, por aí vai, a gente tá aí nessa imersão, nesse campo de alecrim. Como é que é esse contato que vocês fazem com o agricultor? Me conta um pouco, porque tem uma sensibilidade muito grande nisso, né, Maria Cláudia?
2: Tem. Então, vamos lá. Bom, você viveu a experiência na França, onde a gente colhe o alecrim, o rosmarin. Você visitou também a Alemanha, onde a gente tem o nosso jardim com 23 hectares, que a gente supre alguma parte da nossa demanda. Mas eu acho que o mais importante aqui dizer, e lembrando de novo da base da antroposofia, lembra? O que eu faço para o outro, vem para mim. Então, a gente tem dentro da Veleda algo que é muito especial, que a gente chama de comércio justo. O que é esse comércio justo, Pétrea? Se o meu fornecedor, que se prepara para fazer agricultura orgânica ou biodinâmica, se ele tem um problema e ele perde a produção dele, a Veleda paga uma parte. Porque ao destruir este agricultor, quem que se destrói em última instância? Nós mesmos. Então a gente entende que essa parceria, ela é muito importante para não só desenvolver a biodinâmica, como você falou, trazer mais escala, porque ela é mais onerosa, ela é menor. Eu tenho essa responsabilidade do desenvolvimento conjunto com esse agricultor. E se ele sofrer alguma coisa, eu também sou parte desse sistema. Então, acho que assim, são parcerias de muito tempo que a gente desenvolve, tanto para colocá-lo como biodinâmico, como para ajudá-lo a se manter na biodinâmica. Porque é muito fácil você sucumbir para uma agricultura convencional que o mundo, né, a maior parte do mundo ainda atua.
1: E aí talvez você consiga responder a minha ouvinte, aqui a Renata. Ela fala que ela é médica pediatra. e gosta muito da antroposofia. Tem muitos pediatras, né? Que pediatra raiz, que estão nos grandes hospitais. A gente tem muitos hospitais de referência, né, no Brasil. E que estudam ou bebem da antroposofia. E acho que isso está crescendo cada vez mais. E ela fala, é uma pena que no Brasil os produtos tenham um valor mais alto. Tem a ver com isso que você está me falando?
2: É, tem a ver com isso sim. É, porque a gente tem um processo que é muito especial. Primeiro, eu faço colheitas manuais. Segundo, eu estou usando um solo biodinâmico que não é um solo convencional, né? Eu não importo o produto da China que vem com pesticida para fazer um dozeavos o nosso preço. Então, a gente tem toda uma rastreabilidade da cadeia. A gente tem esse desenvolvimento de parcerias com a cadeia e isso onera, sim, a produção do insumo. Né? Não é ainda o único, não é a única razão de ser mais caro.
1: O que
2: caro.
1: Você talvez mais queria ver o genérico, né?
2: É, não dá pra fazer
1: o genérico, que é super artesanal demais.
2: Mas vamos chegar nisso, acho que a gente tem que ter essa visão de futuro, né? Então assim, eu até brinco hoje, a Veleda, quando eu entrei há 10 anos atrás, acho que isso é importante que sua ouvinte vai ficar feliz. É, a gente fazia tudo na farmácia antroposófica.
1: Tá.
2: Fazia essas colheitas, toda essa rastreabilidade, todo esse cuidado, ele é parte do nosso DNA. Porém, à medida que eu consigo ir ganhando escala e tendo volume, não só do produto final, como volume de parceiros, eu tendo a diminuir o preço. Então, eu te dou um exemplo, eu não sei se eu posso falar de uma marca comercial nossa, mas hoje, um produto nosso que não é feito na farmácia antroposófica, é feito num laboratório farmacêutico, atendendo Anvisa, e tudo mais, eu tenho uma escala de 3 toneladas hoje dele. Então, eu tenho vários parceiros, eu ganho na escala, sem perder na qualidade, e com este produto feito em 3 toneladas, eu consigo diminuir o preço.
1: Entendo.
2: E esse produto, em especial, hoje já é o segundo produto de calmante natural no mercado. Imagine a Veleda artesanal fazendo isso. Porque o produto funciona, não dá para você comparar uma planta que sai de um solo rico, fresco, claro, e que eu processo em 24 horas, do que um que vem em cargueiro da China, planta seca, cheia de pesticida.
1: É
2: não dá, é outra,
1: né?
2: Qualidade.
1: É qualidade.
2: Ali, Petra, tem vida, o nosso produto tem vida. E infelizmente ainda não são todos que estão nessa escala, mas à medida que as pessoas ampliarem sua consciência e consumirem mais, a gente vai conseguir um pouco mais de escala. Não prometo em todos, mas em alguns produtos, como o caso desse especificamente, que é para calmante natural, a gente conseguiu, e aí a gente consegue baratear o preço.
1: Calmante natural, olha que incrível. A Cássia, ela fala assim, Petra, eu tô amando essa conversa, eu trabalhei na indústria farmacêutica e por esse motivo contraditoriamente sempre usei os remédios antroposóficos. Meus filhos hoje têm 23 e 19 anos, tomaram pouquíssima alopatia. Costumo dizer que a antroposofia não cura a doença, mas ajuda a fazer um canal de cura entre o corpo e a alma.
2: Isso.
1: Agradeço eternamente a Veleda, o nosso médico, porque tem muitos médicos, né, que seguem essa linha. Ela fala aqui o nome do médico dela. Me fala uma coisa, eu fiquei muito impressionada, isso é um trabalho de campo importante, sobre o mercado do consumidor. Né? Porque isso, você vê, mal a gente começou essa conversa aqui, começou já a chover de mensagens de pessoas muito felizes com essa nossa conversa. Mas me parece, eu quero te perguntar isso, que o mercado consumidor na Europa está mais habituado e mais exigente em relação à qualidade de produto e talvez por isso consuma mais. Como é que você vê essa diferença de mercado consumidor mesmo, Maria Cláudia?
2: Então vamos lá, eu vou dividir a tua pergunta em duas, tá? Na Europa, você tem um consumidor que é mais educado e que não é facilmente enganável, tá? E esse consumidor europeu, ele sabe ler o rótulo, ele exige seus direitos e ele faz valer, ele é mais engajado com a sustentabilidade, ele reconhece mais. Então, ele é menos enganado no que a gente chama de greenwashing. Ok? Então, isso é uma realidade. E a realidade é a educação. E aí eu te pergunto, como é que você educa consumidor? É da base da escola. É base da escola, é base da família. Então, você vai demorar muito tempo no Brasil para você educar um brasileiro. Né? Mas hoje, por exemplo, meu filho tem 18 anos. Quando ele começou a estudar, ele aprendeu sobre reciclar, ressignificar, recriar, que era algo que eu nem imaginava. Né? Primeira vez que eu fui para a Europa, eu falei, nossa, eles não usam sacolinha de plástico aqui? Porque eu achava um absurdo. Entendeu? O nível de ignorância nosso é o nível de educação. E educar custa caro e educar leva tempo. As novas gerações que vêm, já vêm com isso mais preso no seu hardware, né? Então isso vai ser, isso é bom. E geração Z começa a exigir o porquê. Como, não é só o que você faz, é como você faz. Mas ainda é pequeno. Então o nível de consciência do brasileiro fica muito aquém, porque a gente está décadas atrás do europeu.
1: Claro.
2: Então isso acho que é importante. Porém, vou fazer um outro segmento. Então, o greenwashing é muito fácil no Brasil.
1: Muito,
2: né? As pessoas
1: e tem
2: confundem.
1: Muito forte.
2: E ainda assim, vindo ainda no cosmético, ah, isso aqui é vegano, é beleza limpa. Não tem nada a ver.
1: É isso, é importante.
2: Não tem nada a ver se é vegano,
1: gente,
2: que tem beleza
1: atenção,
2: limpa.
1: Não é porque é vegano que tem a ver com beleza limpa. Isso é muito importante de desmistificar.
2: Exatamente. Não é porque é natural que tem beleza. Então você tem que saber ler rótulo, você tem que buscar certificações, você tem que questionar e principalmente siga a curiosidade dessa geração Z, que olha rótulo e questiona. Então, eu acho que isso é super importante. Agora, tem um outro elemento que eu acho que é importante dizer e eu acho isso muito legal. No Brasil, Petra, a Veleda é mais forte em medicamentos. Você viu aí a série de pediatras que entraram em contato contigo?
1: É impressionante. Eu nunca recebi tanta mensagem de pediatra de uma só vez.
2: Então, a gente aqui é mais forte no medicamento do que o cosmético. E quando eu entrei na Veleda, que eu fui contratada, também curiosidade interessante, eu fui contratada para cosmético. E quando eu olhei, eu falei, meu Deus do céu, não tem chance. Eu não tenho um consumidor que entende o que
1: aqui
2: é um conceito.
1: Aqui quase não tem cosmético, assim,
2: tem pouco, vai crescer, mas tem
1: por
2: pouco.
1: Favor,
2: vai
1: por
2: crescer.
1: Favor.
2: Você sabe que você ficou doida com os cosméticos lá. Mas aí, o que que eu encontro aqui? Vamos pensar
1: E as crianças, porque eu tenho que te chamar aqui de novo. Você vai voltar aqui de novo, talvez a gente faça uma mesa com você e outras entrevistadas, porque a questão da beleza limpa, porque tem um monte de criança hoje usando cosmético, meu Deus do céu.
2: Um absurdo, assim.
1: E aí, mas essa é outra página.
2: A gente tem muitas coisas a falar. Mas só voltando ao meu histórico, que eu acho que isso é legal. Então, eu fui contratada para fazer cosmético crescer. Eu falei, bom, as pessoas entendem o que é orgânico? Nem ideia. Posso escrever orgânico na embalagem? Não. Porque a comida orgânica você pode escrever, né? Alimento orgânico. No cosmético não pode, a legislação não permite. Não tem o canal de distribuição e não tem o dinheiro que a maior parte das empresas de cosmético tem. Eu falei, eu não vou fazer o cosmético crescer, desculpa aí. E ao mesmo tempo eu tive a curiosidade de entender o que é antroposofia, né? Tinha sido capturada pelo jardineiro, mas fui entender o que é antroposofia. Quais os benefícios? O que é essa antroposofia? Que essa filosofia, essa ciência espiritual. E aí eu fui questionar. E comecei a entender,

0: descoberta. Você pode vir para todas as formas de medicina que perpassam pela ancestralidade, pela Ayurveda, pela chinesa, porque eles entendem um conceito da fitoterapia. Exato. A gente é muito forte como ser humano, a gente tem trilhões de bactérias. O que a gente precisa é, como a Terra, desses insumos que harmonizem a nossa natureza. O que a gente precisa é de insumos que acelerem estas forças curativas e essas forças regenerativas em nós mesmos, assim como acontece com a natureza, com o solo, com esse solo vivo. Então a gente tem um campo muito importante para o crescimento do que a Veleda oferece, que é uma qualidade incomensurável com não química, porque eu não estou bloqueando nada, medicamento bloqueia, a gente harmoniza, a gente integra, a gente remedia.
1: E muitos usam em paralelo, né? Usam junto, né, Maria Cláudia? Isso é muito importante.
0: É a visão ampliada. Então, o nosso consumidor, e aí que eu acho que é a diferença do Brasil, ele está habituado com a fitoterapia. Ele entende a nossa cultura organizacional, não. Nossa cultura como país, a nossa riqueza natural, ela é percebida. Essa ancestralidade, ela é respeitada. Então, acaba sendo um solo mais fértil para eu entender essa dimensão espiritual, essa dimensão acima da matéria no Brasil. E isso, você vê, parece idiossincrático. Ao mesmo tempo que nós somos mais ignorantes no que é rótulo, né, do que é entendimento, a gente empiricamente, a gente tem esse conhecimento que a natureza te dá tudo.
1: E eu preciso muito te fazer essa pergunta, porque você administra uma companhia, né? A gente está falando aqui de filosofia, mas estamos falando também de negócios, mas do ponto de vista de negócios que não só destroem o meio ambiente, mas que colaboram para a regeneração. Então, você administra uma companhia que precisa entregar resultado. Inclusive, essa pergunta eu fiz lá na Alemanha também para as diretoras de sustentabilidade lá. Em que momento a sustentabilidade deixa de ser custo e passa a ser estratégia de negócio?
0: No caso da Veleda, a sustentabilidade, a responsabilidade, ela é base do negócio.
1: Ela é a filosofia.
0: É a filosofia.
1: Né?
0: Então, assim,
1: eu digo isso até porque eu quero que essa tua fala inspire outras empreendedoras e empreendedores que estão no meio convencional.
0: Perfeito.
1: De negócios, né? De business.
0: Vou adorar, porque eu acho não, Pétria, você ter a sustentabilidade e a responsabilidade como base do teu negócio, você tem que ser muito melhor do que o restante. Porque o restante está no mainstream, está do jeito que está. Então, eu vou comprar lá insumo da China que vem num container e tudo bem, eu vou ter um custo baixo e eu vou fazer o negócio porque é assim que funciona. O meu não. O meu é mais caro. Então, como é que eu faço para eu, ao mesmo tempo que eu mantenho, porque não é negociável sustentabilidade, não é negociável qualidade de insumo. Então, eu tenho que ser melhor, mais criativa, otimizar outras coisas que façam com que o meu negócio seja sustentável em termos financeiros. Porque também, se ele não for sustentável financeiramente,
1: não vai rolar,
0: ele acaba. Então, a gente tem que ser mais criativo, a gente tem que engajar mais, a gente tem que trabalhar mais em coletivo. Né? Pequenos empresários hoje que fazem, que têm a vontade de causar um impacto positivo no mundo, eles precisam do coletivo, eles precisam de ecossistemas que os suportem a eles conseguirem ter êxito e se manterem ativos com resultado. Né? O modelo anterior não é o suficiente para o modelo de sustentabilidade, de causa, de impacto na sociedade. Você precisa desse coletivo, você precisa de gente junto, engajada, para você não sucumbir.
1: A gente está acabando essa conversa e você me dizia aqui nos bastidores a respeito da tua admiração, né? Por muito do que o professor Eduardo Janetti fala. Eu recebi o professor Eduardo aqui há 2 semanas no Revista CBN e já converso com ele há muitos anos e me inspiro muito, inclusive na maneira como a gente trata alguns temas aqui em relação à economia e o planeta. E aí eu quero te fazer uma última pergunta, né, para quem empreende hoje e acredita que precisa escolher entre propósito e lucro. Eu queria que você falasse aqui pra gente, né, qual foi a principal coisa que a tua trajetória ensinou. A gente tá falando com uma mulher aqui que é farmacêutica, ela vem de um histórico, né, de muito sucesso na indústria farmacêutica, aí num segundo momento

0: portanto, ela participa da elaboração da lei dos genéricos no Brasil, ou seja, na democratização da medicina. E a gente está falando aí de medicina para quem não pode pagar, né? De remédio para quem não pode pagar, que é isso que aconteceu, né, com os genéricos. E aí você foi para o outro lado, de falar de regeneração, de sustentabilidade, trabalhar com isso. Então, para quem empreende hoje, Maria Cláudia, e acredita que precisa escolher entre propósito e lucro, o que você pode falar a partir do teu lugar de fala, como uma mulher que está aí à frente e está trabalhando e fazendo certamente a diferença?
1: Escolha sempre o propósito. Escolha o que te faz brilhar os olhos. Escolha o que te faz feliz. É uma escolha difícil porque muitas vezes a gente não olha para dentro, né? O autoconhecimento, você se entender, entender o seu papel no mundo, isso é fundamental para você ter êxito. E êxito não é só dinheiro. Êxito é muito mais do que dinheiro. É você entender o seu lugar no mundo. E à medida que você entende qual é o seu lugar no mundo, onde você vai brilhar mais, o dinheiro vem. As condições, né? O universo vai conspirar, e eu vou falar uma coisa bem esotérica, para que você tenha êxito, para que você brilhe mais. E eu acho que essa nossa contribuição como indivíduo neste planeta é aonde que eu posso brilhar mais, e ao brilhar mais, aonde eu posso me colocar a serviço do todo. E ao me colocar a serviço do todo, esse todo vai me ajudar a eu me manter e eu perpetuar isso. Então, propósito para mim é algo que é inegociável. Talvez o desafio seja descobrir o seu propósito, descobrir o seu brilho. Na hora que você descobrir, você já é sucesso. Então, isso é importante. Claro que dentro de uma organização, trazendo, né? Como é que eu faço a Veleda crescer? E eu te falo, Pétria, a gente cresceu 4 vezes nesses últimos 10 anos. A gente aumentou 15 vezes a nossa rentabilidade. Foi fácil? Não. Mas cada desafio era superado porque o nosso propósito coletivo, eu como coletivo, liderança, mas como, né, você conhece a Juliana, ele é dividido. A gente engaja os nossos colaboradores para acreditar que juntos a gente consegue fazer algo diferente, juntos a gente consegue mostrar que lucro pode andar junto com propósito.
0: Eu tenho feito essa pergunta para grandes mulheres que eu trago aqui no Revista CBN semanalmente. Artistas, empresárias, líderes de corporação como você, mulheres que artistas, joalheiras. Outro dia eu trouxe uma designer de joias aqui que faz um trabalho tão delicado e artístico. Enfim, mulheres das mais variadas vertentes. E eu quero te fazer essa última pergunta, que é bem simples, mas bem profunda. O que é felicidade para você, Maria Cláudia?
1: Nossa, felicidade é você poder ser o que você é. Felicidade é você manter a coerência no que você pensa, sente e faz. Isso para mim é felicidade, é plenitude. A gente não vai ser feliz sempre, a gente tem momentos, né? A vida nessa terra é uma vida de expiação, de sofrimento. Mas se eu puder ter essa coerência e agir segundo os meus valores, pelo menos quando eu chegar no final da vida, eu vou falar, puxa, eu consegui, eu superei. Então, eu acho que é isso.
0: Maria Cláudia Villaboim Pontes, farmacêutica, bioquímica pela Universidade de São Paulo, diretora regional da Veleda no Brasil e na América Latina. Conversou comigo hoje a respeito de filosofia, economia, sustentabilidade, negócios, medicina. Foi tanto, né?
1: Bastante.
0: Pouco tempo. Seja sempre bem-vinda aqui ao Revista CBN. É muito bom poder conversar com mulheres como você. Beijo.
1: Obrigada pela oportunidade de falar um pouco de Veleda, falar um pouco de antroposofia e falar, sim, de propósito, né? Tocar no coração das pessoas para que elas possam, de fato, impactar o mundo e o mundo se tornar um lugar melhor. Muito obrigada.
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0: Domingo 13 de setembro de 2026, subiu para 6 o número de mortos no desabamento de um edifício em construção no bairro da Penha, zona leste de São Paulo, na madrugada deste sábado. Os corpos de uma mulher e um homem já foram retirados dos escombros. No sábado, os corpos de um homem e duas mulheres, uma grávida, já tinham sido retirados. Duas pessoas ficaram feridas, um homem e uma menina. O prefeito de São Paulo, Ricardo Nunes, afirmou que a polícia vai dar voz de prisão aos dois proprietários da construtora New Home, responsável pela construção do prédio. Ninguém acertou as 6 dezenas do sorteio deste domingo da Mega Sena. Os números sorteados são 2, 4, 16, 21, 48 e 56. O próximo prêmio está estimado em 95 milhões de reais. No horário de Brasília, 2 horas 34 minutos.
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5: Se você mora nas áreas mais altas, naturalmente com temperaturas mais baixas, mas que no inverno elas caem ainda mais, instale um aquecedor elétrico nos quartos ou na sala, mas prefira os modelos a óleo que não ressecam o ar. 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
1: 2:38. Temos informações ao vivo com Brasília. Igor Cardim com a gente. Igor, boa tarde.
2: Oi, Pétria. Muito boa tarde para você. Boa tarde aos nossos ouvintes. O ministro do Supremo Tribunal Federal, André Mendonça, assinou agora há pouco um despacho incluindo novos elementos com informações extraídas do celular do ex-banqueiro Daniel Porcaro. Ele diz que a entrega deste celular, que está armazenado com a Polícia Federal, somente contribuiria para tumultuar o julgamento e colocaria em risco todo o segmento e êxito das investigações. O ministro fez uma nova manifestação dizendo que todas as informações obtidas por ele na relatoria do caso já foram encaminhadas aos demais ministros. Ele também cita o nome de 4 delegados da Polícia Federal e pede para que esses delegados que foram responsáveis pelas apurações ali envolvendo o caso Master, para que eles se posicionem sobre eventuais intimidações por parte do ministro. A manifestação ocorre justamente há 2 dias do julgamento no plenário do Supremo Tribunal Federal, no qual os ministros devem analisar o relatório da PF encomendado pelo ministro André Mendonça, com as mensagens trocadas entre Daniel Porcaro e o ministro Alexandre de Moraes, e também após aquela guerra de ofícios, né, Pétria, na sexta-feira, quando os ministros Cristiano Zanin, Gilmar Mendes e o próprio Alexandre de Moraes pediram à presidência do Supremo o acesso integral ao aparelho, um iPhone de Daniel Porcaro que está apreendido pela Polícia Federal nas apurações ligadas ao Banco Master, e agora também já com essa manifestação da PF de que é possível enviar todo o material contido neste telefone aos demais ministros. Pétria.
1: Muito obrigada. Informações que nos chegam aqui de Brasília com o repórter Igor Cardim. Nesse momento tão difícil, né, do Brasil, hoje a gente trouxe aí muita conversa para você, começo do Revista CBN, falando sobre esse caso Banco Master, STF, envolvimento dos ministros. Conversamos aqui com o Marco Rüdiger, nosso colunista de política, também com o Silvio Meira, na nossa coluna de tecnologia, sociedade e política também. Eu te convido a ouvir, reouvir todo o Revista CBN de hoje, que está realmente muito inspirador. A palavra também com o Vitor Stidman, nosso filósofo, que acabou casando também com toda essa questão política, né, e muito, a gente pode falar, muito pesada, né, que acontece agora no Brasil, quase véspera de eleição, né? Então a gente segue trazendo para você muita informação com toda a nossa equipe de reportagem, mas a gente também traz aí alguns respiros na nossa programação para que a gente possa aliviar e trazer um pouco de esperança também para os nossos tempos tão desafiadores. Agora 2:41.

0: falamos de esperança agora aqui no Revista CBN. Afinal de contas, esse final de semana, de acordo com o calendário lunar, a gente comemora a Rosh Hashanah, que é o Ano Novo Judaico. Festas judaicas que estão sempre muito conectadas com o céu, né? Com o calendário lunar. E eu trago aqui hoje para você um convidado que vai falar um pouquinho sobre o simbolismo desse ano novo que acontece agora. Ele que é um autor best-seller, é o Ian Meckler, uma das referências hoje em Kabbalah. Ele que, inclusive, um dos livros dele, ele tem vários livros, mas um dos livros dele que chegou à minha mão essa semana é o livro A Força, O Poder dos Anjos na Kabbalah. Ele que tem mais de 300 mil exemplares vendidos desse livro pela editora best-seller, A Força. E eu, inclusive, deixei aqui o livro marcado na página do meu anjo da guarda, que eu fui lá ver a minha data, qual é, para eu deixar marcada. E o Ian Meckler está aqui comigo agora para falar a respeito do Ano Novo Judaico, da força daquilo que é invisível e que muitas vezes a gente precisa recorrer em tempos tão desafiadores. E ele vai contar um pouquinho para a gente sobre como trilhar caminhos de esperança em tempos desafiadores na visão dele. E ele está aqui comigo agora. Ian Meckler, boa tarde, Ian.
1: Boa tarde, Pétria, todos os ouvintes, toda a equipe. Muito feliz, viu? A gente fez a primeira entrevista, Pétria, tem mais de 15 anos. Eu acho que foi até ao vivo mesmo em São Paulo, presencial. E a gente nunca mais perdeu o contato, o que é maravilhoso, né?
0: E perto de um Ano Novo Judaico, porque eu lembro que há 15 anos, ou 16 anos mais ou menos, na primeira vez, foi justamente porque você estava em São Paulo para fazer uma celebração de Rosh Hashanah. E hoje eu te pergunto, nessa comemoração de Ano Novo, o que, que quer dizer esse Ano Novo Judaico? Por que agora? E o que, que sempre essas festividades podem trazer para a gente, Ian? Na conexão mesmo, né? Com o invisível, com a esperança, como é que você vê isso?
1: Ah, você é muito inteligente, muito espiritualizado, já começou com uma pergunta realmente muito boa, porque eu vi o que você falou antes, né? E é claro que dói o coração de qualquer brasileiro, de qualquer ser do mundo, né? Ver-se toda essa corrupção em volta, e parece que é tão cansativo, e há tanto tempo, e sempre... E vai doendo, né? Porque a gente está falando aqui de... O link disso com esperança. Olha que desafio você me deu. Mas o desafio é maravilhoso. Porque é como você falou, é Rosh Hashanah. É o Ano Novo. E eu diria que é mais do que judaico. Porque se fosse só judaico, ele é judaico também. Né? E eu nasci judeu, então desde pequenininho eu celebro na família tudo isso. Mas eu chamo ele de Ano Novo cabalístico, que é o caminho que eu escolhi, que é a cabala, que antecede muito o judaísmo. Porque se fosse só judaico, seria 0,2% do planeta. A quantidade de judeus no planeta é 0,2%, né? E é maravilhoso, né? Um povo muito lindo e faz tanta diferença, né? Tanta coisa, uma cultura incrível. É, Jesus era judeu, eu sempre lembro disso, né? Mas quando a gente fala de Cabala, de Ano Novo, antecede muito o judaísmo. Porque o judaísmo vem da tribo de Judá. Se você pegar a Torá, você vai ver que tem 12 tribos. Quando vai chegar na Terra Prometida, depois daquilo vai ter a tribo de Judá. E dela que vai vir Yehudá, que vai vir o judaísmo. Então, se você falar, Davi era judeu? Era. Salomão era judeu? Era. Mas Moisés, Abraão, não havia judaísmo ainda, né? Era desse caminho original, e eu sempre lembro que um mestre que eu amo muito, gosto demais, é Jesus, eu sempre falo Moisés, Elias e Jesus. Então, nós estamos falando sobre aquilo que Jesus contemplava nesse momento, sem nenhuma dúvida. Sem nenhuma dúvida. Fez o bar mitzvah dele aos 13, aos 30 ele volta como grande mestre que foi. Mas se preparou durante muito tempo, 17 anos de preparo. E uma história semelhante à de José. Então, o que a gente entende agora é que essa esperança é para todos nós, inclusive aqueles que não são budistas e outros caminhos, que nem têm uma relação lá no mesmo tronco original, os cristãos com certeza estão no mesmo tronco. Porque é como você falou, é astrológico. E a astrologia é algo que realmente funciona, sabe? Eu tenho dado aula de astrologia cabalística, toda a minha vida. E é astronômico também, né? Você imaginar que é tudo dividido em 12. São 12 horas no dia, 12 à noite, são 12 meses. É muito forte 12 na nossa vida. Ciclos de 12. Então, são 12 etapas, né? E agora nós estamos na sétima etapa, que é a lua nova de Libra. E esse ano novo cabalístico, vamos chamar assim, judaico também, né? Original de todos nós. Ele faz 5.787 anos, que é desde a criação do mundo na Torá. Você fala, poxa, Yama, a gente evoluiu muito e sabe que o mundo tem o Big Bang 13 bilhões de anos, né? A primeira célula na Terra tem 4 bilhões de anos, sim, mas não havia consciência. Esse ser desperto, consciente, que procura essa conexão mais profunda com Deus, que pergunta de onde eu vim, para onde eu vou, qual o sentido da vida. Segundo a Torá, né? O Pentateuco tem 5.787 anos. E nesse momento acontece o começo da Torá. A primeira palavra da Torá, o livro que inspirou a vida de Jesus, a vida inteira, onde ele ensina, você viu a série The Chosen, o tempo todo ele ensina a Torá. Né? E esse livro ele começa assim, Bereshit bara Elohim. Em hebraico é muito mais forte ainda, que significa no princípio criou Deus. A gente entende que não aconteceu apenas 5.787 anos atrás. Todos os anos essa energia se reproduz quando? No ano novo cabalístico, nesse ano novo que nós estamos quando? Agora, nesse exato momento, começou na sexta, mas nós ainda fizemos ritual, tudo isso, né? Mas nós estamos aqui ainda em Rosh Hashanah. Ou seja, astrologicamente falando, da mesma forma que no verão vem o calor e no inverno vem o frio, até que no Rio está chovendo bastante hoje, tá, tem bastante chuva, tem tido essa semana em São Paulo também. É o friozinho, bota um casaco, né? E no verão, então, assim como essas estações existem, existe a parte espiritual e energética que realmente funciona assim. Ou seja, estamos diante de uma grande fenda de recriação da vida, e ela sempre vem de dentro para fora. Então, quando você fala em esperança, eu penso assim, hoje já tem uma grande esperança da gente mudar por dentro. Eu assisti a entrevista anterior também, né? Ela também falou sobre isso, embora falava sobre farmácia, medicina, beleza, mas também falou muito sobre autoconhecimento, sobre gratificar a alma. Então eu acredito que a primeira grande esperança de nós é saber que a felicidade toda vem de dentro para fora e não de fora para dentro. E se a gente quiser realmente ser feliz, elevar mais, hoje é um dia maravilhoso para começar um novo pacto com essa luz interior. Mas a gente sabe também que não é só isso, né? Tem um mundo externo, tudo isso faz parte também. Então, nesse dia também é maravilhoso a gente poder, assim, sentir essa oração maior, sabe? Porque também só ficar ouvindo as coisas negativas, a gente muitas vezes é impotente sem poder fazer nada, então vem uma esperança, será que a gente juntar? A Petra é jornalista, conheço ela há muito tempo, a senhora é tão espiritualizada, tão dedicada, tão boa, então será que a gente não vai juntando mais jornalistas, de mais como eu, como você que escuta, e a gente vai produzindo um novo Brasil, um novo mundo, com atos de amor, ajudando o próximo mesmo. Nós temos, eu sou presidente de uma ONG, né, o Instituto Luz do Compartilhar, sem qualquer vaidade, Deus me livre, é só mesmo para poder contribuir para o mundo, né? E a gente poder ajudar 16 instituições todos os meses, é tão gratificante para o meu coraçãozinho, para todo mundo que participa. Será que todo mundo, hoje é um grande dia de Rosh Hashanah, de fazer uma doação, ajudar um lugar, alguém que você sabe que precisa, animaizinhos também. Eu acho que tudo isso é esperança, né? E saber que as pessoas ruins, pessoas realmente que não têm essa ligação com o bem, com o próximo, sempre teve na época de Jesus, na época de Moisés e tem hoje também, a gente não pode deixar elas dominarem, tomarem conta, elas não podem ser assim para sempre, né? Então acho que a esperança é que a gente constrói esse mundo novo de dentro para fora. Se cada um aqui, eu tenho certeza, são 21 anos dando aula direto, escrevendo livros, né? Se cada um aqui faz um esforço interior mesmo, de ser correto, de ser íntegro, as virtudes que os mestres ensinavam, né? Hoje celebra isso, Rosh Hashanah. São virtudes, toda a Torá fala de virtudes. Humildade, generosidade, integridade, presteza. E é um mundo completamente diferente quando entra nisso, né? E os noticiários mostram pra gente que o ser humano tá precisando disso. Eu, você, o outro, todo mundo junto. E assim a gente vai ter uma esperança de um mundo muito melhor. Não lá longe, mas aqui agora. Isso tem que começar já.
0: E hoje, eu tenho, inclusive, é tão legal você falar isso, porque eu também tenho um quadro aqui, que é bem esse horário que geralmente eu faço, que chama Olhe o Céu. Que é uma proposta mesmo da gente olhar para aquilo que tá, para aquilo que é maior que a gente. É só uma metáfora, né, da gente olhar assim o céu, falar de astrologia, mas assim, olhar para aquilo que é tão maior do que a gente, que muitas vezes a gente não consegue nem captar, nem entender. Você falou que agora, esse ano novo judaico que é comemorado, ele pode ser um momento do quê? Para esse final de semana, para quem está ouvindo a gente, ele pode ser um momento de introspecção, independente da religião, da pessoa, da crença ou da espiritualidade. É um chamado, talvez, para que nesse final de semana, nesse domingão aí, a gente vá para a introspecção, para a conexão com algo maior do que a gente?
1: Então, a pergunta casa demais, até com coisas que eu já deveria ter falado e você trouxe agora muito bem, viu? Tá em sintonia total, né, Petri? O que acontece? O ano novo, quem tava aqui, né, tava tocando 101 vezes o toque de chofar na sexta-feira. É forte, a cerimônia é profunda, tô aqui com o meu Shofar continua aqui, né? É algo milenar, né? Esse instrumento, assim, sagrado, a gente faz uma bênção.
0: Eu comprei um menorzinho em Jerusalém.
1: Ah, sim.
0: O meu é menor.
1: Depois vou lhe ensinar
0: assim,
1: a tocar, que é mais, menor é mais difícil, mas eu te ensino, prometo. Vale muito a pena. Então ela falou, o que é o shofar? A gente ouve 101 vezes no Rosh Hashaná. É o chamado. Então, esse é um momento de chamado maravilhoso. De escutar o chamado interior. Sabe? Porque há um chamado mesmo dentro de cada um de nós. Se a gente deixar, as cascas vão tomando conta, as dificuldades da vida, e a vida muitas vezes não é fácil, mesmo planeta Terra, né? Tem vida e morte, doença, tem todas essas questões, não é um planeta assim fácil, temporário. Então a gente precisa escutar um chamado porque é profundo, porque de fato cada dia de vida é uma oportunidade mesmo, a gente sabe disso, mas esquece. Então esse é o momento, o shofar é para isso. Né? Não é só para tocar um som, é para ouvir esse chamado. Só que o ano novo não começou de verdade, é isso que quase ninguém sabe. O nosso ano novo civil, eu chamo, 31/12, todo mundo vê aqueles fogos. Aí no dia primeiro vem até, normalmente tem um pouquinho uma energia mais pesada, porque a gente prometeu muita coisa, acreditou e vê que não muda tanto assim de um dia para o outro. Mas seja como for, é uma data linda, todo mundo celebra junto. Mas dentro do calendário pré-judaico, já cabalístico lá atrás, a ideia era outra, está lá na Torá. A ideia é que depois do ano novo a gente passa 9 dias, como 9 meses da gestação da mulher, né? Em contração, com mais silêncio, com mais reflexão. Porque o caminho da mudança, o caminho da esperança de dentro para fora, ele exige um trabalho. Tudo na vida exige um trabalho. Você vai montar um negócio, tem que trabalhar nele. A sua profissão, você tem que estudar muito. Né? Então, como é que não vai ter trabalho para ser mais feliz, para viver melhor, para voltar a ter esperança de verdade de dentro para fora? Aquela esperança de você mudar o mundo. Assim como tem pessoas que estão mudando para pior, você pode estar aqui para mudar para melhor. Nós precisamos ser cada vez mais, precisamos focar nisso. Então, esses 9 dias agora são dias disso mesmo que você falou. De mais introspecção, de mais silêncio, de um olhar para dentro, sabendo que agora está germinando o novo ano. E essa energia de 5.787 só começa mesmo essa semana que vem, de 20 para 21. Que aí nós temos o grande jejum de Yom Kippur, são 24 horas sem comer e sem beber uma gota d'água. Muita gente acha
0: começa
1: que é uma penitência.
0: A noite do domingo, né? Começa a noite.
1: 18 horas. Eu vou estar todo no canal, sempre estou no canal do YouTube todos os anos, né? Porque
0: qual
1: é muito
0: é
1: legal poder dar suporte para todo. É o canal
0: Ian
1: Meckler, meu nome mesmo, né?
0: Ian Meckler.
1: Eu sempre estou aqui disponível, mesmo para quem não jejua, né? Quer participar, é claro, aproveitar a fenda, mas eu digo, pelo menos comida você não deve comer de jeito nenhum, né? Mas o jejum fala nem uma gota d'água. E é bonito, são centenas, às vezes milhares de pessoas que participam, mas são 24 horas sem comer, sem beber. Porque aí sim é uma restrição muito grande, mas nesse momento é para uma grande purificação, não é para penitência, não. É porque quem já fez um jejum, claro que pode, medicamente, a gente que tem problema de saúde não pode, mas a grande maioria pode. No começo é uma briga muito grande. No meio, às vezes, mas você vai fazendo as práticas espirituais, vai orando, vai meditando, vai libertando, é jejum do perdão, né? Como a gente precisa perdoar, não pode ficar guardando agruras do passado, né? De pessoas, de coisas que já aconteceram, isso impede nossa felicidade. Então, um perdão mesmo total pra gente também, pra nossas falhas, que a gente não se perdoa. Ninguém aqui é perfeito, nós estamos aqui na escola da vida. Então, é uma data muito profunda mesmo, Yom Kippur, de muita purificação. Aí sim, na segunda-feira, às 18 horas, eu vou tocar o shofar dizendo um Shana Tová, que significa começou totalmente o ano. Então, a gente está em processo de ano novo até o dia 21 de setembro.
0: Até lá, então, um processo de introspecção, de reflexão, e que mostra também, né, Ian, que tudo na nossa vida é cíclico. Há um momento, assim como as estações do ano, né? Há um momento de ir para fora, mas nesse mundo tão barulhento, tão corrupto, tão triste muitas vezes, a gente precisa fazer essa introspecção para, como você falou, talvez se limpar, né? E limpar e perdoar para começar de novo. A vida tem esse caráter cíclico de perdão e de recomeço, né? A gente precisa lembrar disso.
1: É muito bem lembrado, é isso mesmo, porque é cíclico. A gente faz o Shabat milenar de Moisés, de Elias, de Jesus, a sexta-feira à noite, o ritual, porque no final da semana lembrar. O ciclo, o final do ciclo, vai começar um outro no sábado de noite. A semana é um ciclo, né? E agora é um ciclo de um novo ano. E como você falou, os ciclos, na verdade, também são diários. E esse tipo de corrupção que a gente faz parte da CBN, né? Um canal maravilhoso de notícias. Você está aí há tanto tempo, né? Maravilhoso tudo isso mesmo. Parabéns para vocês, sabe? E a gente precisa saber, precisa se posicionar, precisa saber escolher, precisa saber protestar. Não somos bananas. Não é porque somos espiritualizados que somos bananas. Não. Nós somos ativos, nós nos posicionamos, nós lutamos pelo nosso direito, pela justiça, pela verdade, pelo amor. pela correção. Mas, ao mesmo tempo, essas coisas todas vão influenciando a gente, toda uma história, tudo que você vê que acontece, e aí precisa dessa purificação constante, concordo muito contigo. Por isso que eu acordo em meditação todos os dias, né? É. Eu pratico meditação uma hora também, de uma hora e pouco, e como dá, e tem todo tipo de purificação. Vou começar a mostrar meus objetos aqui, ó, tem umas arrudas assim, que eu adoro, bato com a arruda dos meus alunos, é claro que é simbólico, né? Mas aquele cheirinho, aquela coisa de terra, lembrar que somos seres também do planeta, sabe? Mas tem que purificar muito, porque se deixar a mente, com tudo que a gente vê de errado, tomar conta, aí também não tá certo, né? A gente deixa de ser feliz, isso não pode. Nem falei do livro, né?
0: Eu indiquei aqui no começo da conversa o livro, um dos, tá? Porque esse é o que me chegou agora, porque tem uma edição revista e atualizada, que é A Força, do Ian Meckler. Eu tô mostrando aqui no YouTube também esse livro muito legal. E tem as meditações aqui para você fazer. E sempre, todos os livros do Ian, sempre tem uma explicação para você que quer esse tipo de meditação. Tem a meditação cabalística também. E Ian, eu queria muito deixar, nesse momento em que você tá falando que tá fazendo os rituais, eu sempre trago aqui pessoas que são inspiradoras, filósofos, filósofas, pensadores, escritores, nessa curadoria que o Revista CBN faz. E eu queria muito deixar essa dica para quem nesse momento quer te seguir nas redes. Você falou das ONGs também, que é um momento muito legal de se fazer caridade, independente, né, para quem você quiser fazer a caridade. Mas para quem quiser seguir você nas redes, seja Instagram, YouTube, como é que faz, Ian?
1: Ah, então, obrigado mesmo por perguntar, porque muita gente acaba recebendo muita luz nesse processo, compartilha a luz, isso vai aumentando a minha esperança nesse mundo melhor, com mais amor, acredito demais. Acho que a gente está até conseguindo muito lentamente, mas está, né? Você olhar lá para trás, tudo que já foi um mundo há milênios, né? Então, você acha pelo meu nome tudo, né? Porque no YouTube o canal é Ian Meckler, no Instagram eu comunico todos os dias com as pessoas aí, Ian Meckler. No YouTube, inclusive, tem muita playlist, muita música para a alma. Tem uma Ave Maria Aramaico, que já emocionou milhões de pessoas, tem milhões de visualizações, sabe? Como ela é emocionante, como ela é forte, né? E também o site Ian Meckler, meu nome com BR, que ela tem tudo. Aí você acessa a nossa ONG. A nossa ONG é o Instituto Luz do Compartilhar. A gente ajuda muitas e muitas instituições no Rio, São Paulo, Nordeste, Sul, todo o Brasil, né? No Sul, seres humanos, famílias, marmitas de São Paulo, são muitas, animaizinhos, mas vem com a gente, né? Onde a gente puder fazer junto alguma coisa. Mas eu queria dizer, e os livros todos estão lá também, né? No site, no Instagram, você acha tudo. Mas eu digo para vocês, esse livro aqui, A Força, eu lancei ele em 2009 a primeira vez. Eu me lembro que quem me chamou foi o Jô Soares para uma entrevista, sabe? Era uma coisa diferente naquele momento da minha carreira, né? O Jô Soares era um ícone ali da televisão naquele momento, e foi muita coincidência, logo na semana do lançamento da Força. De tanta força que tem um livro, porque o Jô Soares nem muito interessado era no tema, sendo realista, não era uma coisa que ele amava, né? Mas, em todo caso, obrigado, me recebeu, foi ótimo. Então, é um livro que ele fala do momento da gente, que você falou agora, né? Da esperança. Então, ele tem contato com anjos, tem meditações com anjos, são 72 anjos cabalísticos. Essa era uma meditação secreta que chegou a Jesus, que fala da abertura do mar, sabe? Que fala de milagres. Então, eu acho que esse é um ponto que a gente não pode esquecer. Mesmo que a vida, às vezes, esteja um pouco mais difícil, as coisas não estejam andando bem, parecem muito difíceis, a gente tem que agarrar essa força espiritual que está do lado da gente, independente da religião. E a gente tem recurso, né? O livro explica um pouco dessa conexão.
0: Eu quero convidar todo mundo a visitar, pelo menos dar uma passadinha lá, nunca ouviu falar e tal, dá uma passadinha. Eu adoro, eu falo que é uma curadoria que eu sempre faço, de coisas que eu acho que são simbólicas e inspiradoras. Certamente o canal do Ian é isso, a quem eu agradeço demais a generosidade que no meio desse Rosh Hashanah, desse ano judaico, fez questão de atender o Revista CBN sempre com muita gentileza, com muito carinho. É uma pessoa que vale muito a pena por todos os trabalhos que faz, mas por esses rituais também, e principalmente para os livros. Só esse aqui, já mais de 300 mil exemplares vendidos pela editora Best Seller, que é do grupo da Record. Ian, quero te deixar um abraço imenso, parabenizar pelo seu trabalho e que possa aí influenciar e trazer essa palavra de esperança para muita gente durante muito tempo. Tá bom? Um beijo imenso, Ian.
1: Petra, eu queria agradecer demais a oportunidade, queria agradecer a todos que estão aqui presentes, que assistem depois também, e fazer aqui nesse momento de ano novo, né? 20 segundos para a gente fazer uma oração, para que a gente possa ter um ano agora, um período novo de muita cura, de muita paz, de muito amor, que a gente possa no nosso país, além dele, ter mais integridade, mais bondade, mais amor em todos os segmentos, né? Que a gente possa lembrar que essa vida é muito melhor com colaboração do que competição, e que todos nós possamos levar nossa luz ao mundo. Shana Tová.
0: Shana Tová. Ian Meckler com a gente nesse encerramento do Revista CBN de hoje. Beijo imenso, querido.
1: Obrigado, tá? Obrigado.
0: Quem quiser seguir, vai lá no arroba Ian Meckler. Ian Meckler também no YouTube. Eu adoro seguir o Ian, acho demais tudo que ele traz, uma energia super positiva. A gente vai ficando por aqui no Revista CBN, com a produção do Luiz Delboni e do Luiz Figliatti, a duplinha de Luizes aqui hoje. E os trabalhos técnicos sempre dele, meu querido artista, o Daniel Mesquita.
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0: Um beijo enorme para você que continua agora com a programação da CBN. Tem futebol, tem Taninha Morales. Eu volto na semana que vem e fico sempre no arroba Pétria Chaves. Um beijo para você e ótima tarde.

0: 13 de setembro de 2026, subiu para 6 o número de mortos do desabamento de um edifício em construção no bairro da Penha, zona leste de São Paulo, na madrugada desse sábado. Os corpos de uma mulher, um homem e uma criança foram retirados dos escombros sem vida nesse domingo. O ministro Flávio Dino, do Supremo Tribunal Federal, decidiu levantar o sigilo das investigações sobre o suposto esquema de desvio de dinheiro público ao filme Dark Horse, cinebiografia do ex-presidente Jair Bolsonaro. Dino determinou a unificação das investigações, envolvendo emendas parlamentares e verbas da Prefeitura de São Paulo. As 5 mil páginas das peças do processo estão sendo anexadas à petição. No horário de Brasília, 3 horas e 3 minutos.
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1: Olá, boa tarde. Bem-vindos ao Show da Notícia deste domingo. Vamos juntos, hein? Com a produção aqui no estúdio do Luiz Fernando Figliage, a pré-produção da Karina Almeida e da Beatriz Della Corte. Tem sido assim, dias de muita notícia, esse domingo não está diferente. Temos muita movimentação em Brasília, temos o Igor Cardim já? Produção, temos o Igor Cardim em Brasília, trazendo pra gente aqui informação atualizada. Oi, Igor, boa tarde para você.
2: Oi, Tânia, muito boa tarde para você, boa tarde pro ouvinte ligado na CBN. Fim de semana muito agitado aqui em Brasília, parece dia útil no Supremo Tribunal Federal, sábado e domingo de muitos ofícios, decisões, determinações por parte dos ministros da Corte, também pela Polícia Federal. Agora há pouco, Tânia, o ministro do Supremo Tribunal Federal, André Mendonça, assinou um despacho incluindo algumas informações ali sobre aquele celular extraído do ex-banqueiro Daniel Vorcaro. Ele diz, porém, que a entrega deste celular, que está armazenado com a Polícia Federal, somente contribuiria para tumultuar o julgamento e colocaria em risco todo o segmento e êxito das investigações. O ministro fez essa nova manifestação, dizendo que todas as informações obtidas por ele na relatoria do caso já foram encaminhadas aos demais ministros, dizendo então que todos os integrantes da corte estão em pé de igualdade para o julgamento marcado para as 10 horas da manhã desta terça-feira, que vai analisar então as mensagens trocadas entre Daniel Vorcaro e o ministro da corte, Alexandre de Moraes, a partir daquele relatório da Polícia Federal encomendado pelo ministro André Mendonça, que veio à tona e revelou então aquelas mais de 50 conversas, interações entre Vorcaro e o ministro do Supremo Tribunal Federal. E aí, mais cedo, Tânia, a Polícia Federal informou ao Supremo Tribunal Federal que os dados originais do celular de Vorcaro estão preservados e intactos. A resposta da PF atende a um pedido do ministro Edson Fachin, presidente da corte, que havia dado 24 horas para a corporação explicar como e onde o material estava guardado. A PF garantiu que os arquivos nunca saíram da sede da instituição, continuam com os lacres de segurança e podem ser enviados aos outros gabinetes assim que o Supremo autorizar. E ainda reiterou que o material enviado ao ministro André Mendonça em março é apenas uma cópia de segurança também lacrada. O acesso total aos arquivos foi cobrado na sexta-feira, naquela guerra de ofícios, né, Tânia? Pelos ministros Cristiano Zanin, Gilmar Mendes, próprio ministro Alexandre de Moraes. Lembrando, então, do celular de Vorcaro, foram extraídas as mensagens entre Alexandre de Moraes, Vorcaro, também Paulo Gonet, e todas tornadas públicas no início do mês, por conta justamente da determinação do ministro André Mendonça. Tânia.
1: Ok, Igor Cardim. Bom, mas apesar dessa manifestação do ministro André Mendonça, contrário, né, que o conteúdo dos celulares venha a público, fica mantida a decisão, prevalece o que o Fachin determinou, né? E a Polícia Federal vai enviar esse conteúdo para os ministros.
2: A Polícia Federal diz que o material está à disposição do presidente do Supremo Tribunal Federal. Ele tinha primeiro feito esse pedido de informações à PF. Então, agora com a resposta, ele vai então tomar uma posição ali, pedir para que a PF encaminhe aos outros gabinetes ou então pedir uma cópia, no caso das informações do celular de Vorcaro.
1: Entendi. Tá? O que o André Mendonça fez foi só uma manifestação, não que ele tenha interrompido esse processo. Né?
2: Exato. Ah, inclusive, sim. Essa manifestação, Tânia, curiosa, ele cita o nome de 4 delegados que participaram das informações, que analisaram esse conteúdo e pede para que os delegados informem se eles foram intimidados pelo ministro André Mendonça durante o pedido de informações sobre as relações ali de Daniel Vorcaro.
1: O Fachin pede isso, é isso?
2: Mendonça pediu, nessa manifestação, pediu para os delegados informarem.
1: Sim, porque ele está sendo acusado de justamente ter feito um pedido irregular, né? Já é uma defesa que ele está fazendo, porque a conduta dele será avaliada mais para frente. Boa. Igor Cardim, muito obrigada, hein? É isso, hein? Noticiário domingão. Domingão, nós aqui no plantão e o noticiário aqui, ó, pipocando. Bom, então o que que nós temos de concreto? Nós temos de concreto que a Polícia Federal respondeu à solicitação do Luiz Edson Fachin, presidente da corte, que tinha dado um prazo de 24 horas para que a Polícia Federal se manifestasse sobre o conteúdo original do celular do Vorcaro. Porque os ministros do Supremo estão reivindicando acesso ao celular do Vorcaro. André Mendonça não disponibilizou esse material, disse que esse material estava nas mãos da Polícia Federal, que portanto seria com a Polícia Federal. E agora a Polícia Federal está dizendo que sim, que tem esse material e que pode sim disponibilizar para o presidente do Supremo Tribunal Federal. E aí o Luiz Edson Fachin, então, disponibilizaria o conteúdo do celular do Vorcaro para todos os ministros do Supremo. Olha o potencial disso, hein? Olha como as coisas estão avançando mesmo no sentido da transparência. E aí, depois que estiver esse conteúdo disponível para todos os ministros, sigilo quebrado, então não será mais vazamento criminoso se chegar para a imprensa. Então imagina o potencial de revelações daqui para frente. E aí o Igor Cardim estava destacando que o ministro André Mendonça fez uma manifestação em ofício contrário à revelação do conteúdo na íntegra do celular do Vorcaro. Diz o André Mendonça que incluir novos elementos e abrir a íntegra das informações extraídas do celular do ex-banqueiro Daniel Vorcaro, aspas, para o ministro André Mendonça, somente contribuiria para tumultuar o julgamento do Alexandre de Moraes, né, que vai acontecer agora na terça-feira. E, prossegue o André Mendonça, colocaria em risco todo o segmento e êxito das investigações. É porque as coisas foram tomando um curso e perdeu-se mesmo. Agora não tem como segurar mais a informação, né? Talvez até tenha mesmo algum comprometimento com o rumo das investigações, mas fica muito insustentável. E os ministros alegam que só podem avaliar a situação do Alexandre de Moraes se tiverem acesso a todo o conteúdo do celular do Vorcaro e também das investigações conduzidas por André Mendonça. Então agora, para nós aqui, né, do outro lado, seja eleitores, seja opinião pública, seja jornalista, teremos muito provavelmente acesso a todo esse conteúdo. E fiquemos atentos então para os próximos dias, prometem ser de muita informação, né, de muito conteúdo que deve ser bombástico, você concorda? Que ali no celular do Vorcaro, você dá uma busca por nomes, é só dar uma busca por nome para saber se conversou com fulano, cicrano, para saber o nível das conversas. Deve ter muita coisa por ali. O que aconteceu, na verdade, é que o André Mendonça fez um recorte desse conteúdo do celular do Vorcaro e expôs o Alexandre de Moraes no que parece ser uma conversa realmente muito comprometedora. Se essa conversa realmente aconteceu, que isso também precisa ser investigado, porque foi extraído de print do caderno de notas no celular do Vorcaro, e que esse conteúdo teria sido enviado para o Alexandre de Moraes. Isso também precisa ser investigado. Mas se isso realmente for constatado, é muito comprometedor para o Alexandre de Moraes. Isso não está nem em questão. A situação do Alexandre de Moraes é muito delicada, é muito comprometedora. Terça-feira os ministros vão avaliar se ele vai ou não ser investigado, se vão ou não abrir investigação contra o Alexandre de Moraes, isso é uma coisa. Outra coisa é que aí o Alexandre de Moraes diz que o André Mendonça está agindo de forma seletiva. Por que que ele faz um recorte, quebra o sigilo de uma parte e não do todo? E os ministros dizem que, para além disso, para entender o que aconteceu com o Alexandre de Moraes, eles precisam entender o conjunto do que já existe nas investigações. E aí dá margem a tudo isso, né? Quebra do sigilo, acesso ao celular do Daniel Vorcaro. Bom, eu como jornalista acho tudo isso maravilhoso que vem à tona, né? Porque a gente precisa saber, já que essa crise está acontecendo às vésperas de uma eleição, a essas alturas do campeonato é preferível que a opinião pública fique sabendo de tudo do que, né, de informações direcionadas. Porque, na verdade, o que a gente tem é o, até então, o André Mendonça sob controle de tudo. Agora ele perde esse controle, né? Sobre o que deve e não ser revelado. Bom, muita expectativa para o que vai acontecer na terça-feira, julgamento do Alexandre de Moraes. Daqui para lá, pelo jeito, muita água vai passar embaixo da ponte. Ainda sobre esse, não exatamente esse caso, né? Mas que também vai desembocar num recorte do caso do Banco Master, que é o filme Dark Horse. O ministro Flávio Dino, do Supremo Tribunal Federal, tirou o sigilo das investigações que são conduzidas pelo Flávio Dino. Aí é um outro inquérito, né? Aquelas investigações envolvendo a rede de empresas e ONGs ligadas à Karina Gama, que é a produtora do filme Dark Horse, no inquérito que investiga o uso de dinheiro de emendas parlamentares. É, teve essa semana operação policial, né, dentro desse inquérito contra os alvos ali, eram a Karina, o deputado Mário Frias e tantas outras pessoas ligadas a essa rede de empresas e ONGs que recebia dinheiro público, segundo as investigações. Os documentos que virão a público agora com a quebra de sigilo estavam originalmente em poder da Polícia de São Paulo. Essa investigação corria na Polícia de São Paulo. Flávio Dino chamou para si as investigações, já que tem emenda parlamentar envolvida. E também um deputado federal, que é o deputado Mário Frias, que tem prerrogativa de foro, portanto, automaticamente iria também para o Supremo Tribunal Federal. O Flávio Dino tira o sigilo desse caso, que também é... também vai dar muita notícia daqui para frente. É, e aí ele chama atenção que as investigações vão apontando que o deputado Mário Frias, ele seria o chefe ali, né? Teria exercido papel de liderança e centralidade nesse esquema. Porque realmente é difícil a gente acreditar que exclusivamente a Karina da Gama tivesse controle sobre todas essas empresas e ONGs, né? É, então, as investigações, segundo o Flávio Dino, apontam para o Mário Frias ali como o centralizador de todo o esquema. E o Flávio Dino também faz um alerta de que teria uma suspeita de que esse dinheiro, que iria para várias coisas, inclusive para o filme, né? Também poderia ir para o PCC. É, porque se é um esquema para maquiar dinheiro público, aí é um esquema criminoso. Então, é questões que precisam ser investigadas e que envolve emendas parlamentares e também contratos com órgãos públicos, principalmente com a Prefeitura de São Paulo, né? Com aquele esquema de... com aquele contrato de serviço, prestação de serviço de Wi-Fi, que há fortes indícios ali de que houve desvio de dinheiro. Enfim, tudo pegando fogo, noticiário pegando fogo. Nós logo mais também traremos informação do Matheus Leite, que está acompanhando uma situação muito triste em São Paulo, um desabamento. Os bombeiros encontraram na tarde de hoje o corpo de uma menina de 7 anos que estava desaparecido desde o desabamento de um prédio em construção sobre uma casa. Isso aconteceu na Penha, na zona leste de São Paulo. Aconteceu nessa madrugada. Segundo a corporação, 8 pessoas que estavam no imóvel foram atingidas pelos escombros. Muito triste, uma tragédia em São Paulo. Bom, esses são alguns dos destaques. Logo mais traremos outros repórteres que estão de plantão neste domingo. É, nós temos agora o Luiz Fernando Figliage. Luiz Fernando Figliage, vamos falar de eleição na Suécia? Porque a eleição no Brasil realmente está muito complexa, né?
3: Olha, é, realmente.
1: vamos mudar a pauta.
3: Vamos lá. Vamos lá para a Europa, porque os suecos votam neste domingo para as eleições gerais que podem ser decididas por uma margem estreita, Tânia. As pesquisas mais recentes apontam um bloco de centro-esquerda, liderado pelos social-democratas de Madalena Andersson, com quase 50% das intenções de voto. Já a direita, formada por 4 partidos, liderada pelo primeiro-ministro Ulf Kristersson, aparece com cerca de 47%. Ele conta com o apoio dos democratas da Suécia, partido anti-imigração, que tem origem em movimentos neonazistas. A direita promete manter a política de combate à criminalidade e endurecer as medidas contra a imigração. Já a esquerda defende um aumento de impostos sobre bancos e rendas mais altas para ampliar os investimentos em saúde e educação. O bloco também propõe medidas de apoio financeiro às famílias em um cenário de aumento das desigualdades e perda de poder de compra. A vitória da direita pode levar os democratas da Suécia ao governo pela primeira vez, depois de 4 anos apoiando a coalizão sem ocupar ministérios. O partido exige participação direta no governo e o primeiro-ministro já sinalizou que pode entregar algumas pastas, entre elas a de imigração. As sessões eleitorais devem fechar aí por volta das 4h, 3h30 do horário de Brasília, quando serão divulgados os primeiros resultados das pesquisas de boca de urna. Cerca de 8 milhões de eleitores estão aptos a votar e a participação nas eleições suecas normalmente supera 80%. Tânia.
1: Muito bem, eleições na Suécia. Devem estar transcorrendo normalmente, sem tumulto. A gente está aqui há poucas semanas das eleições passando por essa situação que, olha, eu vou dizer, né? A partir dessa crise no Supremo. E daqui para lá vai ter muita coisa acontecendo, hein? Daqui para as eleições. A gente só espera que o debate público de interesse da população também tenha espaço no meio dessa gritaria toda. Porque a gente quer saber o que, que os candidatos tem de proposta, o que que eles, né, têm a apresentar, porque senão a gente fica nesse barulho todo e não analisa de fato o que interessa para a opinião pública, que é propostas, né? Então vamos ter muita calma nessa hora, a gente está aqui em meio a esse noticiário, envolvidos, não tem como, curiosos para saber o conteúdo do celular do Vorcaro, das investigações, o comprometimento das autoridades envolvidas com o Vorcaro, tudo isso inclusive tem impacto óbvio na decisão de voto, mas também não podemos deixar de considerar que a gente tem que avaliar as propostas, o que cada um dos candidatos tem a oferecer, porque esse país está precisando de muita coisa, né? A gente precisa moralizar, precisa, corrupção é um tema muito sério, sim. O Supremo precisa de reformas importantes, sim, né? Mais do que nunca. Mas diante de um quadro de disputa eleitoral, a gente tem que ter também uma abertura para entender o que cada um dos candidatos está nos propondo. Não dá para votar no meio dessa algazarra. Precisamos de alguma racionalidade. Agora são 3h22.
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1: Relatórios da Polícia Federal apontam que Cláudio Castro e Daniel Vorcaro lideraram uma organização criminosa para direcionar recursos do Rio Previdência ao banco. De alguma forma a gente já sabia, né? Porque a quantidade de dinheiro que o governo do Rio de Janeiro, sob Cláudio Castro, colocou no banco do Vorcaro é da ordem de bilhões. A corporação aponta coincidências entre encontros da dupla e aportes do fundo. Mensagens mostram que o ex-governador do Rio e o dono do Banco Master se chamavam de amigo e irmão. É uma irmandade, né? Castro nega irregularidades.
2: A Polícia Federal afirma que o ex-governador do Rio, Cláudio Castro, e o controlador do Banco Master, Daniel Vorcaro, lideraram uma organização criminosa para direcionar recursos do Rio Previdência para o banco. A dupla teria influência sobre os valores e os investimentos feitos pelo Fundo de Previdência dos Servidores e Pensionistas do Estado. As informações estão no inquérito do Master, que teve o sigilo quebrado pelo ministro André Mendonça, do STF, após pedido do presidente da corte, Edson Fachin. O esquema no Rio Previdência ainda teria um núcleo financeiro comandado por Ricardo Siqueira Rodrigues e um núcleo operacional formado por dirigentes que, segundo a PF, foram nomeados para viabilizar as aplicações. A investigação também aponta uma relação de proximidade entre Castro e Vorcaro, com mensagens em tom pessoal e encontros privados. Em conversas analisadas, os dois se chamam de amigo e irmão. A PF também identificou o que chamou de coincidências temporais entre encontros dos dois e aplicações do Rio Previdência. Um dos casos ocorreu em maio de 2024. Castro participou da degustação de uísque organizada por Daniel Vorcaro em Nova York. E no dia seguinte, o Rio Previdência investiu 80 milhões de reais em produtos do Banco Master. Os documentos citam ainda jantares de luxo com carnes folheadas a ouro e até uma degustação de uísque, que custou mais de 5 milhões de reais. Entre novembro de 2023 e julho de 2024, o Rio Previdência aplicou 970 milhões de reais em letras financeiras do Master, investimento que não era coberto pelo Fundo Garantidor de Crédito, o FGC. Depois, outros 2 bilhões de reais foram direcionados a 4 fundos ligados à instituição, posteriormente liquidada pelo Banco Central. Os investigadores não concluem, com base nesses fatos, que Castro tenha determinado cada aplicação, mas reforçam a necessidade de aprofundar a apuração. Em nota, o ex-governador negou qualquer interferência política para direcionar investimentos ao Banco Master e disse que o Rio Previdência tem governança própria, com decisões que passam por instâncias técnicas, comitês e órgãos de administração. Ainda segundo Castro, os encontros com Vorcaro tiveram caráter institucional. Do Rio de Janeiro, Pedro Bonenberger.
1: Bem institucional. Agora 3:30.
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Domingo 13 de setembro de 2026, o candidato à presidência da República pelo PSD, Ronaldo Caiado, recebeu alta neste domingo do Hospital Vila Nova Star, na capital paulista. Ele estava internado desde quinta-feira, após ter sido diagnosticado com pneumonia. Na saída do hospital, Caiado afirmou que ainda não está 100% e continua.

0: continuará tomando medicamentos e que deverá reduzir o ritmo da agenda nos próximos dias. Segundo ele, a recomendação médica é evitar, por enquanto, a rotina intensa de viagens e eventos da campanha. Subiu para 6 o número de pessoas mortas por causa do desabamento de um prédio em construção em cima de uma casa na Penha, na zona leste da cidade de São Paulo. No início da tarde de hoje, os bombeiros retiraram o corpo de uma criança dos escombros e finalizaram os trabalhos de busca. A corporação contabilizou um total de 8 vítimas, com 6 mortes e 2 pessoas feridas. A atuação dos bombeiros ocorria desde a madrugada do último sábado, quando o desabamento aconteceu. São Paulo registrou o maior volume de chuva acumulada em 24 horas em todo o Brasil entre sexta-feira e sábado. A quantidade fez setembro de 2026 entrar para o ranking dos meses mais chuvosos da capital desde o início da série histórica, em 1943. De acordo com a Defesa Civil, a estação meteorológica do Instituto Nacional de Meteorologia, no Mirante de Santana, na Zona Norte, registrou mais de 75 milímetros de chuva entre as 9 da manhã da sexta e o mesmo horário de sábado. O próximo prêmio a ser pago pela Mega Sena está estimado em 95 milhões de reais. O valor acumulou depois de ninguém ter acertado as 6 dezenas do sorteio neste domingo. Os números sorteados foram 02, 04, 16, 21, 48 e 53. Segundo a Caixa Econômica Federal, 86 apostadores acertaram a quina e levaram cerca de 31 mil reais cada. Horário de Brasília, 3 horas e 32 minutos.
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0: Vamos conversar com o professor de Direito Constitucional da USP, a Universidade de São Paulo, professor Elivaldo da Silva Ramos, que vai nos ajudar a entender tudo isso que está acontecendo, porque é uma enxurrada de coisas. Nem no domingo a gente tem paz, professor. Boa tarde para o senhor.
2: Boa tarde, Tânia, a todos os ouvintes que acompanham o show da notícia da CBN.
0: Professor, vamos entender aqui essa questão do acesso ao celular, do conteúdo do celular do Vorcaro, né? Só para entendermos o contexto, né? O André Mendonça, inclusive, fez uma manifestação dizendo que é contra, que isso tumultuaria o que vai ser julgado na terça-feira, que é se os ministros vão ou não abrir investigação contra o Alexandre de Moraes. Só para entendermos, por que nesse momento todos os ministros, para julgar a conduta do Alexandre de Moraes, dizem precisar ter acesso a todo o conteúdo do caso Master? Qual a conexão entre tudo isso que a gente está vendo, quebra de sigilo, acesso ao celular do Vorcaro e o julgamento de terça-feira? E também não só o de terça-feira, né? Mas o da semana seguinte, em que a conduta do André Mendonça também será avaliada. Qual a conexão?
2: Pois é, nós vamos saber dos próprios ministros que estão eventualmente levantando essas questões na sessão de terça-feira. Eles vão poder explicar melhor isso. Mas são especulações também que correm aí, né? Eu acho que o ministro Fachin está tendo uma condução muito correta do processo, tentando isolar o que é apreciado, evitar tumulto processual. Então, nesse momento, ele explica até por quê, o que está em julgamento é a questão que aparecer um fato que indica o envolvimento de um ministro, no caso do ministro Alexandre Moraes, e irregularidades que exigem a manifestação do Supremo. O Supremo é que autoriza investigações da natureza criminal contra ministros do Supremo. Então, isso é o que está em pauta. Aí vai se julgar vários aspectos, foi escolhido como prova, é válido, não é válido, se autoriza, não autoriza, são esses aspectos. Eu acho que o que corre aí, informalmente, né? Infelizmente, nós temos essa prática, que é vedada, inclusive pela Lei Orgânica da Magistratura Nacional, que é o juiz fala nos autos do processo. Mas no Brasil, o juiz, em vez de ser coruja, ele é papagaio, né? Ele fala mais do que devia falar. Isso de uns tempos nessa parte, nem sempre foi assim, mas enfim. O que a gente ouve informalmente é que levantariam, como se fosse assim, então vamos apurar tudo de todos ao mesmo tempo. É claro que isso não se sustenta, né? Qualquer investigação ela tem que ser focada. Uma das críticas que se fazia e se faz ao chamado inquérito do fim do mundo é exatamente essa, porque não tem foco, não tem um fato, um conjunto de fatos bem conexo, específico para ser apurado. Por isso que foi chamado de inquérito do fim do mundo. Então vamos fazer o juízo final, vai apurar tudo. É claro que isso dá a impressão de uma manobra simplesmente para tumultuar o processo e para ver se a questão principal não anda.
0: Sim, aqui nós estamos falando que da questão principal, que é o caso do Alexandre de Moraes, né?
2: Nesse momento, porque o ministro Fachin já anunciou, que já até deu data, me parece, para apreciar a acusação que foi feita pelo ministro Alexandre em relação ao ministro André Mendonça.
0: Seria então, dia 23, semana seguinte.
2: Se, olha, aqui eu não consegui ainda ouvir todos os interessados, todos os envolvidos. Há um prazo que está correndo, então ele em conexão com o prazo, ele fixou posteriormente. E ele disse que em relação a esse fato que será julgado na terça, as manifestações tinham prazo até segunda, dia 14. Então dá tempo de estar tudo pronto, a tua defesa assegurada, manifestações todas feitas, e aí o Supremo aprecia isso na terça-feira. No outro caso, está em curso, essas manifestações estão com prazo aberto, por isso que ele não colocou ao mesmo tempo. As explicações que o ministro Fachin deu parecem bastante convincentes do ponto de vista jurídico. Acho que ele está procurando exatamente fazer com que as deliberações ocorram de maneira clara, objetiva, destacada, como deve ser. No direito, qualquer processo, embora haja conexão com o outro, um papel que o magistrado sempre faz é isolar as questões, né? Eu não posso permitir que embaralhar processos que podem ter alguma relação, mas são outros processos.
0: Sim, quer dizer, então o senhor acha que está certo que se avalie primeiro a situação do Alexandre de Moraes, depois do André Mendonça, em sessões separadas, né? Porque o Alexandre de Moraes queria que fosse tudo junto. E muito provavelmente, se fosse junto, a conduta do André Mendonça, se for considerada com alguns desvios, já traria automaticamente uma nulidade, né, na avaliação dos ministros, provavelmente. Se é separado, eles não podem alegar nulidade antes de avaliar a conduta do André Mendonça?
2: A questão da nulidade, ela foi posta pelo Procurador-Geral da República. Não é? Ele que levantou, não, isso não é válido porque se tratava de uma investigação não autorizada pelo Supremo. Então, acho que a questão central é saber se isso era uma investigação ou não era uma investigação. Quer dizer, da forma como o ministro relator, o André Mendonça, narra, da forma como ele narra, mas aí é claro que essa questão vai ser discutida, vai haver argumento dos dois lados. Mas ele narra dessa forma. Olha, havia um inquérito, eu era o relator, apurações variadas, né, tendo visto as irregularidades no sistema financeiro e as conexões e tal. Aí apareceu um conjunto de irregularidades envolvendo um ministro. Aí eu não posso seguir adiante. Então eu pedi um relatório disso e enviei para a presidência tomar as providências cabíveis. E a presidência, então, fez exatamente o quê? Abriu lá, destacou uma petição, como eles chamam lá, que foi um incidente dentro desse inquérito, e olha, vamos ouvir o plenário, que é o plenário que é competente, para ver se autoriza ou não. O Procurador-Geral da República que se antecipou, disse, não, isso tudo não é válido, não, isso vai ser apreciado. Mas há uma outra questão, o próprio Procurador-Geral é mencionado, não é? Então, a primeira questão é saber. Tanto é que quem está oficiando ultimamente, pelo menos eu tenho visto aí, é o vice-procurador, é vice-procurador-geral, que é quem tem oficiado. Então, é porque há, nesse momento, um procedimento também no Conselho Superior do Ministério Público Federal para saber se há um impedimento, não há impedimento, enfim. Eu acho que o ministro aqui está tentando isolar essas questões, dar um tratamento jurídico. Inclusive, ele fez isso agora, acho que no ato mais recente, foi tomando para si a relatoria desse inquérito do Banco Marco. Por que que ele fez isso? Exatamente porque no momento que aparece um possível envolvimento de um ministro, ou pode ser até mais do que um, né, eventualmente, mas pelo menos um, o que que ele diz? O que que diz o Regimento Supremo? Nesses casos, cabe ao presidente conduzir as investigações. Eu imagino que se o plenário autorizar a abertura de um procedimento investigatório, ele vai separar isso do inquérito principal. Aí o inquérito do Banco Master, nas outras questões, vai seguir separado e ele vai focar, vai abrir uma investigação específica em relação aos ministros,
0: né? Caso o Alexandre de Moraes. Então, em hipótese aqui, professor, a gente não sabe o que vai acontecer na terça-feira, né? Inclusive até um pedido de vista está sendo considerado. Vamos imaginar num cenário em que os ministros decidam abrir investigação contra o Alexandre de Moraes na terça-feira. Vamos imaginar esse cenário. E aí, na semana seguinte, A conduta do André Mendonça também vai ser analisada pelo conjunto dos ministros no plenário. E aí vamos também imaginar em hipótese que os ministros concluam que o André Mendonça não poderia ter, que aquilo que ele pediu para a Polícia Federal já era uma investigação e ele não poderia ter feito isso. Ou seja, ele também teria agido de forma equivocada ali no encadeamento das coisas. As duas coisas podem acontecer simultaneamente, quer dizer, as investigações contra o Alexandre de Moraes acontecerem e, ao mesmo tempo, o André Mendonça, a conduta dele ser considerada que ele ultrapassou a fronteira do que lhe cabia como ministro?
2: É porque, em relação a ele, pelo que eu li também, enfim, são várias coisas, né? O ministro Alexandre, na verdade, reuniu um conjunto de fatos e, por exemplo, a seletividade de vazamento estaria sendo parcial, mas é outro tipo de... Tanto que ele fala em improbidade administrativa, fala em crime de responsabilidade, ele fala em uma série de ilícitos, né? Dá a impressão que é uma coisa mais ampla, né? Que ele coloca como se fosse um conjunto de irregularidades. Mais ou menos assim, estou sendo acusado disso, então vamos agora começar pelo ministro André Mendonça. Tudo que ele fez de irregular até hoje, vamos ver se isso pode ser objeto aí também de apuração. Acho que veja, há um ponto de conexão aí. Em qualquer caso, essas investigações são sempre presididas pelo presidente do Supremo. Então, quer que seja André Mendonça, Toffoli, Alexandre, não importa. Sempre é o presidente do Supremo. O que dá uma possibilidade, quer dizer, de evitar contradições e tal, e conduzir as coisas de maneira coesa, né? Mas são investigações, me parece, de fatos distintos.
0: Distintos.
2: Então, tem que correr
0: como se fosse inquérito.
2: Como se fosse aqui, o que é uma investigação da natureza criminal? É um inquérito. É um inquérito policial, na verdade. Então, esse inquérito, só que esse inquérito, ele é conduzido pelo órgão acusatório. Esse é um outro ponto que o chamado inquérito do mundo desborda disso, porque claramente ele não era conduzido pelo órgão acusatório, e sim pelo relator no Supremo, o que é absolutamente irregular, porque desde sempre no direito se aprende que quem acusa não julga. Há uma distinção de funções, ali não havia. Mas aqui o ministro Fachin está procurando mostrar como deve ser. Então ele será o condutor do inquérito. Quem vai, na verdade, conduzir, pedir diligência, pedir prova, tá, é o procurador-geral ou alguém por ele, se ele estiver impedido, o vice-procurador. O órgão acusatório, o ministro do Supremo, só é processado criminalmente se houver uma denúncia criminal. E quem é o exclusivo detentor desse poder é a Procuradoria-Geral da República, como órgão. Então, nenhum ministro, nem o presidente do Supremo, pode acusar o colega. O juiz não acusa o juiz. É o órgão acusatório, o Ministério Público. Então, essas investigações é como se fosse um inquérito policial que, em algum momento, vai se relatar e a Polícia Federal fará o relatório final, vai lá para o Ministério Público, o Ministério Público oferece ou não a denúncia.
0: Tá,
2: se oferece a denúncia, então, começa o processo criminal.
0: Tecnicamente, o que o André Mendonça fez não foi uma acusação, porque não caberia a ele, caberia a PGR, fez uma acusação. Ele só viu ali indícios, suspeitos, e pediu para investigar. E aí isso, agora eles vão decidir se vão investigar.
2: Exatamente, é o que nós chamamos de notícia-crime, né? Quer dizer, ele dá a notícia de uma irregularidade.
0: Investiguem para ver se tem. Então, mas vamos aí na origem, se essa origem da apresentação dessa notícia-crime, vamos, né? Estiver depois, lá na frente, também comprometida, isso não inviabiliza.
2: Veja bem, eu posso ter, por exemplo, provas colhidas, se entender que é de forma irregular, isso pode ser, às vezes, outras provas podem completar, isso são questões que têm que ser examinadas no correr desse processo. Mas, se são fatos separados, ainda que eu possa ter, eventualmente, uma prova para saber se ela está contaminada ou não, porque dessa prova há desdobramento, né? De tudo que foi narrado, não me parece que haja ali nada grave o suficiente para entender que essas provas são irregulares. Poderia acontecer o Supremo dizer: olha, não estava aberto o procedimento investigatório, mas agora abrimos e consideramos que não houve nenhuma fraude na coleta dessas provas. Essas provas são reais, se forem reais, foram colhidas por um órgão que tem fé pública, que é a Polícia Federal. Ninguém está dizendo que são falsas. Então, nós vamos partir daí e vamos considerar isso válido. Quer dizer, num primeiro momento, isso não poderia ser considerado, por quê? Porque o Supremo não tinha autorizado. Mas o Supremo disse: não, eu autorizo e considero que essas provas não são inválidas por isso, porque havia aí naquele momento Mas não me parece que esse caso demandasse uma autorização prévia, porque a prevalecer a narrativa do ministro André Mendonça. Vamos ver se, e acho que foi um pouco a partir daí que o ministro Fachin conduziu o processo. Senão ele já teria dito, não, tudo é irregular, não vou nem dar sequência nisso. Tá? Ele conduziu dessa forma. Olha, eu entendo que vamos ouvir o pleno, mas surgiu aqui um indício de irregularidade, o Supremo tem que autorizar. E aí esse material vai, no primeiro momento, para a Procuradoria-Geral da República, que vai pedir, então eu quero ouvir isso, aquilo, quero que complemente isso e mais aquilo. E outra coisa é o André Mendonça. Então, vazou prova. Bom, esse é outro fato. Vazamento. No primeiro caso, nós temos, na verdade, suspeita de crimes, advocacia administrativa, corrupção, outra coisa.
0: Sim,
2: nesse caso, nós temos outro tipo de delito.
0: Então, uma coisa não inviabiliza a outra. Ainda que a conduta do André Mendonça não tenha seguido os protocolos, se eles vão concluir isso, os ministros do Supremo, isso não inviabiliza a investigação contra o Alexandre de Moraes, se os ministros entenderem que devem abrir. Agora, aí os ministros estão pedindo conteúdo de tudo. De tudo, celular do Vorkar, todas as investigações para quebrar o sigilo de tudo. E o senhor disse que isso pode ser uma forma de dificultar?
2: De criar algum tumulto ali. Primeiro, precisa tomar cuidado com isso, porque os ministros estão dizendo, a gente fala de ouvir dizer, né? Quer dizer, vazamento, essas coisas, mas eu não ouvi a palavra da boca de nenhum deles, né? Ou manifestações formais nesse sentido. Nós vamos saber se é uma sessão pública, como está anunciado, terça-feira, eles terão oportunidade, eventualmente, de apresentar as razões. Nós não tivemos acesso a tal coisa, então precisa adiar o julgamento, por exemplo. Né? Podem dizer isso. Agora, acho que ali precisa saber, esses elementos são suficientes para autorizar uma investigação? Investigação é investigação, ninguém começa, por exemplo, um inquérito policial com todas as provas.
0: Decide começar uma investigação.
2: Faz qualquer autoridade policial, qualquer delegado de polícia, ele recebe ali uma notícia crime, ele fala, bom, minimamente razoável que eu comece o inquérito, a investigar. Então, alguém narra lá que entraram na minha residência, então tá bom, vai estar lá, eu mostro o cadeado quebrado, eu mostro uma foto, alguma coisa, vai ser suficiente. Eu não sei quem foi, eu não sei se essa pessoa tinha aí algum argumento de defesa, né, para apresentar, mas eu tenho o suficiente para instaurar uma investigação. Claro que os outros elementos virão com o tempo.
0: Claro, aí.
2: Para saber
0: não é que o Xandão vai ser julgado na terça, né? Eles vão decidir se vão começar uma investigação, né?
2: Exatamente.
0: Com base nesse conteúdo que foi apresentado pelo André Mendonça.
2: Não faz sentido alguém dizer o seguinte: não, mas eu para me manifestar se eu devo ou não, vamos imaginar, se fosse um inquérito policial comum, não existe essa fase, mas que dissesse isso, o promotor dissesse assim: não. Eu, para ver se eu vou seguir adiante, oferecer denúncia e tal, eu quero já todas as provas. Qual o sentido faz isso? O delegado vai dizer, não, mas eu tenho todo o prazo de inquérito para investigar. Não é isso? Então não faz o menor sentido.
0: Não faz sentido eles alegarem que precisam ter acesso a todo o conteúdo do caso Master e que teriam que ter lido tudo até terça-feira.
2: É a chamada prova impossível. Quer dizer, então, dá a impressão seguinte: vamos pedir alguma coisa que é impossível de cumprir, porque aí a gente adia.
0: Que parece ser o que está acontecendo.
2: Eu tomo muito cuidado em afirmar essas coisas, porque nós temos que julgar fatos, não é real. Né? Existem fofocas, existem vazamentos, existem aí.
0: Mas dá margem para isso, né? Quando você pede um conteúdo tão grande, não dá tempo de ler daqui para terça-feira. Esse é o fato. Né?
2: Não, com certeza não. E nem faz sentido isso. Quer dizer, eu acho que ali o ministro André Mendonça, ele propôs que ele considera que aquele conjunto de elementos é suficiente. O ministro Fachin achou que isso é razoável. Se achasse que não é razoável, ele não ia dar sequência. Ele acha que é razoável para uma deliberação. Quer dizer, que vão autorizar ou não. Uma das possibilidades é ou autoriza a investigação ou não autoriza de pronto. Ou então, você pede um pouco mais de tempo para juntar novos elementos. Então, assim, não estou seguro, vamos dar um pouquinho mais de tempo para saber se a polícia tem alguns outros elementos ou não. Mas são elementos já colhidos, porque não faz sentido. A investigação, exatamente, ela começa e ela vai juntar também elementos de prova. Então, adiar, só se houvesse elementos que não estão nesse momento presentes, mas já foram colhidos, e por alguma razão não apareceram. Eu acho que isso é pouco provável, dentro do cuidado que o próprio presidente tomou em colocar esse assunto em pauta, né? Com certeza.
0: Entendi. Então, pelo que se tem até agora, comprometedor para Alexandre de Moraes. Muito provavelmente, isso suscitaria a abertura de uma investigação contra ele.
2: É difícil dizer sem ter quem avalia de longe, eu não estou ali com os elementos, né? De prova que foram apresentados, estamos baseando naquilo que a própria empresa relatou, mas vários veículos, então há um certo consenso, se alguém inventasse alguma coisa, logo apareceria um jornalista desmentindo, não é isso que está dito e tal. Então, pelo que a gente colhe ali, a meu ver, tecnicamente, há indícios que autorizam a investigação, a meu juízo. Agora, preciso ver o que o ministro vai explicar. Claro que se ele tivesse apresentado uma versão defensiva, seria mais fácil um pouco. Nós saberíamos, então, o que aconteceu? Foi isso, eu explico tal fato. Mas isso não aconteceu. Houve até uma entrevista que foi marcada, desmarcada. Então, nós ficamos sem saber. É verdade.
0: Parece que ele vai falar segunda, mas também não temos certeza.
2: Poderá falar segunda-feira ou na própria sessão, eventualmente. Mas aí há um problema na sessão, porque é questão de... isso não em relação a manifestações. É preciso que o ministro Fachin conduza, inclusive, eu acho que inicialmente, ele deve estabelecer um plano dessa sessão. Para evitar. Então, mas dando o seguinte, olha, o que vai ser o objeto, isso ele já disse, só essa petição aqui, que é a questão aí envolvendo o ministro Alexandre de Moraes, é só essa questão que vai ser apreciada. Vai verificar se de início, os ministros querem se manifestar de maneira mais genérica, para evitar. Pois quando colocar o assunto em pauta, tem que ser muito... É verdade que no Supremo eles não têm uma prática de limitar, por exemplo, manifestações, mas isso é em relação a votos. Quando o ministro quer votar, ele acha que a questão é complexa, ele fica 2 horas, às vezes, lendo um voto. Como nós já assistimos várias vezes. Não há limite. Né? É uma prática, pode ser censurado.
0: 2 horas, até que o senhor está sendo generoso.
2: até mais, né, que 2 horas. Lendo o voto. Agora, aqui todo mundo é capaz de ler sozinho, né? Então, muito bem, mas acho que não é aceitável, num caso desse, em que não se trata ali de dar um voto, nada disso, é uma manifestação, sim ou não, acho que é algo investido, ficar ali, enfim, excedendo um prazo razoável. Acho que isso, inclusive, tem que estabelecer prazo, né? Em qualquer órgão isso acontece. Nós, advogados, quando vamos a um tribunal fazer uma sustentação oral, tem um relógio do lado lá, 15 minutos para ter a palavra. Se você ultrapassa o tempo, já está concluindo, seu tempo está acabando. Quando nós fazemos um concurso público na Faculdade de Direito, alguns dos ministros são professores, há um prazo para uma aula, né, que nós damos uma prova, que é uma aula. Mínimo de 40, máximo de 60 minutos na Universidade de São Paulo. Então, ou seja, tudo tem prazo. Por que que, nesse caso, para evitar justamente esses tumultos, né? Sim. Eu acho que esse caso, o ministro Fachin terá que ter para evitar maiores problemas. Agora, à luz daquilo que aparece até aqui, eu acho que há indícios suficientes para uma investigação. Agora, é preciso, todos são presumidos inocentes, então, isso não, Alexandre não disse nada ainda sobre esse assunto, ele tem que se manifestar, pode apresentar suas provas, sua versão, tem todos os direitos, né? E ele não pode ser condenado previamente, né? Esses linchamentos, né, feitos também pela própria mídia muitas vezes, ou pelas redes sociais, são perigosíssimos, né? E são um contrário do Estado de Direito. Então, eu, como uma pessoa do direito, estou muito preocupado com isso. Mas, à luz daquilo que, volto a dizer, está dito até agora, quase que um consenso na imprensa, da forma como esse assunto está sendo conduzido, há indícios muito graves. Quer dizer, existe um contrato, envolve um pagamento juntoso, e há uma participação do ministro na edição do contrato. Pode ser desmentido amanhã, mas aí não tem a outra versão. Se tudo isso não tiver um contraponto muito forte, muito consistente, sim, deve haver abertura da investigação.
0: O linchamento é meio inevitável quando quebra o sigilo, né? Não dá para segurar, né? Aí a opinião pública vai para cima mesmo. Agora, professor Elival da Silva Ramos, professor de Direito Constitucional da USP, aqui com a gente, nós estamos fazendo aqui uns exercícios de futurologia, né? Me ocorreu aqui um cenário. Quer dizer, um cenário meio também, que na verdade já se falou muito sobre isso, que é alguém pedir vista na terça-feira. Aí quando pede vista, suspende, né? Até que esse ministro que pediu vista vai ter o tempo dele para avaliar e tal. E na semana seguinte já é o julgamento da conduta do André Mendonça. Se alguém pedir vista, no caso do Alexandre de Moraes, isso vai fazer com que o caso do André Mendonça também vai ter que mudar a data, ou essa pode ser uma manobra, vamos chamar assim, para fazer com que o caso do Alexandre de Moraes seja julgado depois do André Mendonça? Isso pode acontecer se alguém pedir vista? O André Mendonça, a conduta dele ser avaliada antes da do Alexandre de Moraes?
2: Eu vou dar uma resposta para você, é o seguinte, normalmente, numa corte constitucional, mais ortodoxa, tradicional, tal, isso não deveria ocorrer. Quer dizer, o juiz ele não deve se preocupar, por exemplo, o juiz, há muita preocupação, mas isso vai interferir na campanha, no índice de aprovação, sei lá do que, dos candidatos. Não se preocupa com isso. Claro que ele está julgando, e às vezes um julgamento que ocorre pode ter interferência no processo eleitoral, a todo momento.
0: Isso é um juiz ideal, né? Isso não é um juiz ideal.
2: Não, mas isso particularmente tem ocorrido, de fato, no Supremo, manobras desse tipo. Evita, há uma maioria, já houve casos assim, há uma maioria já formada no assunto, mas ainda assim há um pedido de vista. Simplesmente para que o assunto não termine, não seja julgado naquele momento.
0: Sim.
2: Isso não deveria ocorrer. Se há já uma maioria formada, porque eu vou adiar, atrasar o processo.
0: Protelatório,
2: Agora, pensando nesse mundo, como você diz aí, não é o mundo ideal, mas o mundo real do Supremo atual, isso, na sua conformação, que tem uma característica muito peculiar brasileira nos últimos tempos, é um outro assunto, mas é uma politização exagerada da corte. Então, nesse Supremo, pode acontecer o seguinte: há um pedido de vista agora, vai para a semana que vem o julgamento da petição envolvendo o ministro André Mendonça, se alguém pede vista também, por exemplo.
0: Entendi.
2: Então, você tem essa mesma defasagem.
0: Nossa,
2: de
0: aí vai ficar empurrando.
2: São coisas que, como eu disse, no mundo ideal, eu diria que as cortes, mesmo o Supremo, claro que já enfrentou assuntos em que os ministros divergiam, que havia divergências às vezes pesadas, mas em questão de direito, forma de julgar e tal. Agora, o que nós vemos na verdade é uma questão, é o seu posicionamento político, a sua maneira de se colocar no cenário político. Isso é gravíssimo. Não estou falando de um ministro específico, mas o que se nota no observatório da corte como um todo é que ela foi adquirindo uma característica de como se fosse uma terceira casa de representação política, que é a Câmara, o Senado e o Supremo. Não é um tribunal propriamente. Ele foi ganhando essa característica. Isso é uma outra coisa que, em algum momento, se houver oportunidade, eu gostaria de... Esse assunto não está na opinião pública brasileira, mas deveria estar. Porque não adianta olhar hoje. Hoje nós estamos vendo como esse caso do edifício que desabou, que você estava noticiando. Você olha o prédio que desabou. Mas só que há causas que permitem chegar ao exemplo.
0: A estrutura já não estava firme, né?
2: E para nós evitarmos que aconteça um outro desabamento desse tipo, que é uma coisa gravíssima, né? E já há elementos ali de corrupção no meio também, tudo mais, pelo que a gente vê no noticiário. Então, tudo isso é preciso remontar as causas e evitar que essas coisas tornem a acontecer. Então, o Supremo ganhou essa característica e desmontar isso não será fácil. Mas é preciso fazê-lo, ou seja, tem que ter um processo consistente de reforma, entendendo melhor por que o Supremo ganhou essa característica. E não é só o Supremo, que, a meu ver, que a reforma ela tem que ser completa, porque o Supremo passou a ocupar esse protagonismo todo por enfraquecimento da representação política no Brasil. Pelo número de partidos, que é um dos aspectos, pelo sistema eleitoral inadequado, uma série de outros fatos criaram um vazio na política, vamos dizer assim, tradicional, que foi ocupado pelo Supremo Tribunal Federal. A partir daí, tudo o resto é consequência. O perfil dos ministros, o tipo de embate, né? Eu tenho dito o seguinte, no Supremo de outros tempos, os xingamentos, vamos dizer, quando um ministro queria falar mal do outro, ele dizia o seguinte: Vossa Excelência é jejuno em direito administrativo, significa não sabe nada de direito administrativo. Hoje os xingamentos são de outra ordem. É só verificar a crônica de notícias.
0: Passamos por pitadas de psicopatia também. Foi num crescendo. Hoje é a guerra declarada, né?
2: Mas o
0: senhor falou desse fenômeno de politização do Supremo. Verdade que o Supremo também é provocado pelos próprios políticos, né? Mas esse e também de posicionamentos públicos de ministros, né? Ministro da opinião diz, é como o senhor disse no começo da nossa conversa, ministro do Supremo tem que se posicionar nos autos, não tem que ficar dando entrevista, né? Pelo que o senhor disse aqui. Porque realmente senão entra no engajamento. Esse processo de politização do Supremo, na sua avaliação, data de mais ou menos quanto tempo para cá? O senhor disse que antes não era, né?
2: Tá. Do ponto de vista, vamos dizer assim, da exacerbação desse processo, eu diria que mais ou menos uns 20 anos, desde 2005, 2006 para cá. Isto começa a partir de algumas decisões que eu até escrevi um livro sobre isso, em 2008, escrevi, publiquei em 2010, chamado Ativismo Judicial, Parâmetro Dogmático, quer dizer, como medir isso, do ponto de vista técnico. E citei várias decisões. Invariavelmente eram decisões corretas do ponto de vista da finalidade, quer dizer, ou seja, elas foram tomadas para resolver um problema, mas de uma maneira errada. Ou seja, não cabia ao Supremo resolver. Eu posso dar um exemplo que não chegou que tem a ver com o nosso caso aí, que não chegou a se concretizar, mas que foi proposto no Supremo, que era o seguinte: há um dispositivo da Constituição, por isso que o Supremo tem que autorizar a investigação, que diz que deputados federais e senadores são julgados nos crimes comuns pelo Supremo Tribunal Federal, tanto quanto os próprios ministros do Supremo. Tudo bem, é o chamado foro privilegiado, ou foro por prerrogativa de função. Tudo bem, se propôs dentro do Supremo uma proposta, né, o ministro Barroso apresentou a proposta, que se lesse o seguinte: o presidente da Câmara, o presidente do Senado, é julgado nos crimes comuns pelo Supremo. Então, vamos ver, por que que ele propôs isso? Ele diria: olha, é disfuncional o Supremo ficar com tantos processos criminais, etc. Então, do ponto de vista do mérito, eu pessoalmente acho que ele tem razão. Não devia ser mesmo. Mas está na Constituição. O Supremo? O Supremo não pode julgar dessa forma sem mudar a Constituição. E nós perdemos um pouco essa noção. E o argumento, invariavelmente, é aquele que você acabou lançando aí. Ah, mas a coisa está parada lá no Congresso, o Congresso não faz. Mas, bom, está ótimo. Então, isso equivale a fazer o seguinte: tem um jogo de futebol. Os jogadores são muito ruins, ninguém acerta o gol. Então, o juiz vai fazer o gol.
0: Uhum.
2: É isso que passou a ocorrer no Brasil.
0: É.
2: Quer dizer, os magistrados passaram a ser protagonistas do jogo político e não árbitros do jogo político. E a partir daí foi mudando o próprio perfil do Supremo. Porque veja bem, eu sou um player do jogo político, sou presidente da República, presidente do Senado e tal. O que que eu vou querer? E eu tenho outros colegas, outros, vamos dizer assim, parceiros nesse jogo no Supremo. Então o caráter dos ministros acompanha essa característica.
0: Exato. E isso é declarado, né? Vou colocar alguém meu lá no Supremo.
2: Isso, alguém que eu chame de meu, que eu possa ligar para qualquer hora. Isso foi ocorrendo aos poucos. E veja, a Constituição não é culpa da Constituição. A Constituição, ela tem seus defeitos, mas ela não é nem uma varinha mágica, também não é a culpada de tudo. Ela diz claramente: tem que ter notável saber jurídico, não é notório, é notável. Significa um saber jurídico acima da média. Tem que ser jurista propriamente, não é formado em direito, nem em concurso para violação de direito, é jurista, assim reconhecido pela comunidade jurídica. E, de outro lado, tem que ter idoneidade, né? A reputação ilibada. Então, as duas coisas. A mudança de característica do Supremo acabou colocando em xeque as duas características, né? E nós vamos precisar mexer com isso. Acho que a reforma tem que partir para isso. Acho que um dos aspectos, outro dia eu estava propondo isso, porque é uma proposta que eu já fiz há muito tempo, mais ou menos quando começou aí a se identificar esse ativismo. Só foi piorando o Supremo. Mas é transformar o Supremo numa autêntica corte constitucional. Corte constitucional não julga caso, excepcionalmente só. Então pode julgar, por exemplo, um crime comum do presidente da República, eventualmente, ou do presidente do Senado, mas coisas desse tipo.
0: Uhum.
2: Não fica apreciando habeas corpus em processo crime como faz o Supremo, não fica julgando recurso extraordinário em questões as mais, às vezes, uhum, pequenas, né? Questões administrativas, etc., questões previdenciárias. Então, isto é uma transformação importante, porque o Supremo ele faz coisas demais, e quem faz coisas demais, em geral, não faz bem.
0: Daqui para frente é urgente realmente repensarmos o Supremo. Né? E, sobretudo, moralizarmos o Supremo. Professor, muito obrigada, viu, pela entrevista, foi muito esclarecedora. Bom restinho de tarde aí pro senhor.
2: Marta, muito obrigado pela oportunidade, espero poder ter a oportunidade em outras vezes de tratar desse assunto, que eu acho que hoje interessa a sociedade brasileira, tomou conhecimento agora que ela tem um problema institucional a ser resolvido.
0: Sim.
2: E não é só o Supremo, volto a dizer, mas ela tem que se debruçar, não adianta eleger pessoas e vão simplesmente atuar num quadro institucional que não favorece gestão. Então nós vamos estar simplesmente fazendo uma escolha que já sabemos o resultado, não é? É um fracasso. Se nós não percebermos que o grande problema brasileiro não é de pessoas, é de instituições. Nós precisamos reformar as instituições.
0: Fortalecê-las, né? Muito bom, professor Elival da Silva Ramos, professor de Direito Constitucional da USP, a Universidade de São Paulo, aqui conversando conosco. Vamos para o Repórter CBN.
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0: 13 de setembro de 2026. O ministro Flávio Dino, do Supremo Tribunal Federal, afirmou que investigações em curso reúnem indícios de que o deputado federal Mário Frias, do PL, pode ter exercido papel de liderança e centralidade em um esquema criminoso de desvio de recursos. Dino fez a afirmação na decisão deste domingo que retirou o sigilo de documentos remetidos pela Justiça do Estado de São Paulo. O ministro unificou, sob a relatoria dele, inquéritos que apuram um possível esquema de desvio e ocultação de verbas públicas. Bombeiros e outras autoridades italianas iniciaram buscas por Gabriela Querino Elorriaga, brasileira de 26 anos, que desapareceu após uma colisão entre embarcações no sábado na região de Veneza. Em nota, o Itamaraty confirmou que tomou conhecimento do caso e acompanha em contato com autoridades locais e familiares. Nascida em Ribeirão Preto, no interior de São Paulo, Gabriela se mudou para a Itália há cerca de 2 anos, segundo familiares, e trabalha com o marido, o pescador italiano Jean Michele, de 25 anos, com quem se casou há 3 meses. Ele morreu no acidente. O Grêmio já começou as conversas para contratar o técnico Renato Portaluppi. Depois da demissão de Luiz Castro, a diretoria do clube já fez os primeiros contatos com o ídolo livre desde a saída do Vasco em junho deste ano. Conforme apurou o portal GE, as negociações iniciaram, mas há uma diferença ainda entre os valores pretendidos pelo técnico e os oferecidos pelo Grêmio. A única passagem de Renato ocorreu entre 2022 e 2024, quando o treinador deixou o clube ao final da temporada. Horário de Brasília, 4:06.
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14: O Conselho Regional de Farmácia do Espírito Santo está com inscrições abertas para o concurso público com 30 vagas para o cargo de advogado, sendo uma para preenchimento imediato e 29 para a formação de cadastro de reserva. O salário é de R$3.000 mensais para jornadas de trabalho de 20 horas semanais. Para participar, o candidato precisa ter graduação em Direito e registro ativo na Ordem dos Advogados do Brasil. As inscrições podem ser feitas até o dia 5 de outubro. Pelo site do Instituto Brasileiro de Educação, Seleção e Tecnologia. A taxa de participação é de R$ 90. As provas objetivas serão aplicadas no dia 1º de novembro em Vitória. Eu sou Dinah Sanchotene e esse é o Oportunidades.

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1: Olá, boa tarde. Bem-vindos ao nosso Show da Notícia com a produção aqui no estúdio do Luiz Fernando Figliage, a pré-produção da Karina Almeida e Beatriz Della Corte e os trabalhos técnicos de Daniel Mesquita, o Dom aqui com a gente também. Vamos com informações em Belo Horizonte. Informações sigilosas de inquéritos ligados a Daniel Vorcaro foram acessadas pelos integrantes da milícia privada A Turma, em uma delegacia de Juiz de Fora, na zona da Mata Mineira. O acesso indevido consta no relatório da Polícia Federal da Operação Compliance Zero, que teve o sigilo retirado pelo STF. A APF atribuiu ao policial aposentado Marilson Roseno da Silva as invasões ao sistema da delegacia onde ele atuava até 2022. O investigado está preso preventivamente.
2: O relatório da Polícia Federal cita que Daniel Vorcaro e os membros do grupo A Turma acessaram informações sigilosas das investigações do caso por meio de uma delegacia de Juiz de Fora, na zona da Mata Mineira. O documento faz parte do inquérito da Operação Compliance Zero, que teve o sigilo retirado pelo ministro do STF, André Mendonça, e foi divulgado pelo portal G1. Conforme a PF, o relatório confirma que o grupo de Vorcaro conseguiu acessar indevidamente pesquisas no sistema EPOL, que é de acesso exclusivo de policiais federais, no dia 15 de setembro do ano passado. Diante da gravidade dos fatos, foi determinada a imediata realização de auditoria nos sistemas da PF, que revelou que o acesso indevido partiu da delegacia da polícia em Juiz de Fora. A instituição aponta que a invasão ao sistema teria sido comandada pelo policial federal aposentado Marilson Roseno da Silva, preso em maio deste ano durante uma das fases da Operação Compliance Zero. Ele foi lotado justamente na delegacia de Juiz de Fora e se aposentou em 2022. Uma das funções de Marilson, segundo a PF, era acessar informações em sistemas de órgãos públicos consideradas relevantes para Vorcaro e para membros do grupo A Turma, uma espécie de milícia do banqueiro e que tinha como uma das atribuições intimidar pessoas consideradas inimigas dele. A PF aponta que o grupo recebia uma média de R$400 mil por mês para manter esse sofisticado esquema de espionagem, que tinha acesso, inclusive, a sistemas internacionais, como do FBI e da Interpol. Sobre as novas revelações do caso, a defesa do ex-policial Marilson Roseno da Silva disse que não vai se manifestar publicamente, apenas nos autos do processo e perante as autoridades competentes. A defesa de Daniel Vorcaro também informou que não vai se manifestar. A Operação Compliance Zero da Polícia Federal apura suspeitas de crimes financeiros e a atuação de uma organização ligada ao banqueiro. São investigados crimes como lavagem de dinheiro, corrupção, ameaça, organização criminosa, invasão de dispositivos informáticos e violação de sigilo funcional. De Belo Horizonte, Débora Costa.
1: Agora 4h14.
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1: Vamos ouvir aqui na série 50 debates para o Brasil, a discussão sobre segurança pública. Segurança pública precisa de comando nacional ou de mais integração entre União e Estados?

0: crime organizado atravessa fronteiras estaduais, movimenta dinheiro em diferentes regiões e desafia polícias que ainda trabalham com sistemas, estruturas e estratégias pouco integrados. Hoje, na série 50 Debates para o Brasil, nós vamos discutir a federalização da segurança pública. Será que o Brasil precisa de um comando nacional para enfrentar o crime organizado? Ou de uma integração maior entre as forças sem retirar dos estados o controle sobre suas polícias? Para esse debate, nós convidamos Alberto Kopczyk, diretor do Instituto Cidade Segura e autor do Manual de Segurança Pública Baseado em Evidências, e Guaraci Mingardi, analista criminal, pesquisador em segurança pública, que já foi diretor do Ministério da Justiça. Alberto Kopczyk, muito obrigado pela sua gentileza ter aceitado nosso convite.
1: Prazer falar com vocês.
0: Muito obrigado também, Guaraci Mingardi, pela oportunidade que nos dá aí, trazendo seus argumentos também para este debate.
2: Eu agradeço o convite, vamos ver se adianta.
0: Bom, e aí, conforme a gente havia combinado, são duas perguntas para cada um de vocês, Cássia Godoy e eu fazemos as perguntas, e vocês têm cerca de 2 minutos para cada uma das respostas. Eu começo com você, Alberto Kopczyk. O senhor, por exemplo, defende uma atuação mais centralizada da União. Na prática, quais poderes e responsabilidades deveriam sair dos estados e passar para o governo federal?
1: Olha, Milton, eu acho que não há muita dúvida de que a União tem que ter um papel mais forte, né, no tema da segurança pública. Hoje a gente convive com facções nacionais, grandes organizações que estão aí em mais de 15, 20 estados do país, são os maiores distribuidores de drogas do mundo. Então não há dúvida que a União tem que ter um papel mais forte. Eu não diria que exatamente é federalização, né? Eu acho que não se trata de tirar poder das polícias estaduais, nós temos é que fortalecer as polícias estaduais, modernizar elas, mas a União tem que ter mais capacidade de induzir as políticas no país. Vou dar 2 exemplos muito simples, né? Guardas municipais, que hoje já são a segunda maior força do Brasil, que não tem nem seu papel muito bem definido. A União deveria ter no mínimo uma escola nacional para formar essas lideranças, esses líderes de guardas municipais, senão o que a gente vê sempre é oficiais das polícias militares vão para as guardas, né, que são instituições completamente diferentes. Por que que a União não tem um papel realmente forte de uma doutrina para as guardas? E vou dar um outro exemplo, é o problema dos fuzis no Rio de Janeiro, agora é algo bem grave. Né? É uma responsabilidade da União cortar o tráfico internacional e nacional de fuzis. Não precisa, talvez, nenhuma lei nova, Milton. O que a gente precisa é aumentar a capacidade da União. Eu acho, por exemplo, felizmente nós temos a Polícia Federal, mas eu acho o tamanho dela pequeno. Né? As polícias em outros países, polícias federais com essas atribuições todas que a Polícia Federal tem, são muito maiores. Né? Então, hoje, a Polícia Federal não tem capacidade de responder a essa demanda na velocidade que é necessário para realmente enfrentar essas facções.
0: Aí me permite, então, ouvir agora a Guaraci Mingardi a propósito desse mesmo assunto, até pegando esse gancho que o Kopczyk nos traz, quer dizer, falando ali de facções criminosas, atua em vários estados, até fora do país, enquanto as polícias permanecem subordinadas aos governos estaduais. Guaraci Mingardi, como enfrentar essas organizações nacionais sem esse comando nacional?
2: Não dá. Porque vamos pensar em alguns casos mais comuns, o PCC, o Comando Vermelho, eles são nacionalizados até certo ponto, né? Não são exatamente uma estrutura formal, o Comando Vermelho menos ainda, o PCC é um pouco mais centralizado, mas você precisa ter uma capacidade de atuar nacionalmente contra eles. Então, o principal papel da União que você tem que aumentar, aliás, são dois. O primeiro é a investigação sobre isso tem que ficar pelo menos com a participação da Polícia Federal, não adianta as polícias estaduais investigaram um pouquinho aqui, outra investiga um pouquinho ali. Você tem que fazer com que exista maior participação da federal nisso aí, certo? Da Polícia Federal ou das polícias federais, que no caso a Polícia Rodoviária Federal também. E pensa, se você não fizer isso aí, o que vai acontecer? O que acontece agora? Você tem uma investigação estadual que pega alguém, aí esse alguém indica alguém fora do estado, e quem continua? Como continua essa investigação em outro estado? Vai ter que entrar num acordo com outro estado, vai começar tudo de novo lá. Você tem que ter uma espécie de federalização nisso, não é federalização total, não é a Polícia Federal mandando nas outras polícias, mas é coordenando essas investigações que ultrapassam fronteiras. Pelo menos isso nós temos que ter.
3: Então, uma das questões, eu gostaria de ouvir os dois a respeito disso, em relação a descentralizar esse papel dos agentes na segurança pública, seria como definir responsabilidade, medir desempenho de cada esfera do governo? Essa seria uma das dificuldades de ter um modelo descentralizado? Começando pelo Alberto, por favor.
1: Olha, vamos pegar um exemplo que a gente conhece bem no Brasil e de sucesso, né, apesar dos seus problemas, que é o SUS. Então, o SUS hoje, por exemplo, ele é municipalizado, né, toda a atenção primária. E, por outro lado, a União tem um papel muito forte no SUS. Né? Todo o medicamento, todo o tratamento, a União passa pela União. Né? A União tem grande capacidade de indução, tem centenas de servidores trabalhando no DataSUS, trabalhando nas fundações. Né? Na segurança, nós não temos praticamente servidor público. Nós temos uma Secretaria Nacional que não tem 10 servidores públicos permanentes lá. Eu sei que é inacreditável, né? Talvez os ouvintes não acreditem nisso. E olha, já passou vários governos, né? Não é de A ou de B, né? As Forças Armadas têm 4 ministérios, os das 3 forças e mais o da defesa. A segurança tem algumas salas espalhadas lá no ministério, não tem estrutura institucional. Então, realmente é criar um ministério, mas não só isso, é criar estrutura, um Instituto Nacional de Segurança, né, para a gente, por exemplo, nessa sua pergunta, poder fazer uma reunião todos os meses com todos os estados para fazer análise de indicadores, para ver os problemas, para fazer articulação. Agora, felizmente, né, o governo criou 2 escritórios antifacção nesse Plano Nacional contra o Crime Organizado, que vai na direção certa. Então, criou os primeiros 2 escritórios, um no Rio e um em São Paulo, descentralizando o COAF. Só que agora nós precisamos fazer isso em 27 estados, né, ter grandes centrais integradas de inteligência financeira. A gente precisa que a União, por exemplo, possa pegar o Fundo Nacional e esse tema que o Guaraci falou da investigação, né? Passar recursos, por exemplo, vamos investir nas polícias civis do Brasil, que muitas vezes são esquecidas, né? Porque é muito mais fácil, né? Estamos no momento eleitoral, todo mundo, claro, bota policiais militares que são fundamentais, tem muito mais visibilidade política e esquece a polícia civil. Só que para combater crime organizado é investigação. Então a União tem que realmente fazer uma força-tarefa, ampliar o sistema penitenciário federal. Acho que isso também é um assunto fundamental para lidar com esse tipo de organização e ter muito mais capacidade institucional. Por que não dobrar o tamanho da Polícia Federal? Né? Uma polícia de excelência, a despeito de qualquer questão política, de 12 mil policiais. A União não pode botar mais 10, 12 mil policiais?
3: Alberto, talvez vou pedir para você concluir bastante, o seu pensamento. Mas, obrigado.
1: Claro, mas é isso, então, realmente aumentar a capacidade institucional da União, acho que é a chave.
3: Guaraci, a sua avaliação, dá para definir responsabilidade, medir desempenho no modelo descentralizado?
2: Dá. É uma coisa que tem que ser construída, não dá, não vai acontecer de hoje para amanhã, você tem que ir construindo aos poucos, e mexendo aqui, mexendo ali, para poder saber o que cada um está fazendo. Vou dar um exemplo de como não funciona, certo? Quando eu passei no Ministério, bastante tempo atrás, o Alberto também estava lá, fizemos reuniões com o pessoal do SENART, Departamento de Narcóticos de alguns estados. Eles nem sabiam quem era quem, eles não se conheciam, nunca tinham trocado uma palavra. Então, se você deixar só para os estados fazer essa interligação, não dá. A União tem que fazer, e a União vai ter que medir o resultado, vai poder ter que poder dar pitaco, poder falar o que aconteceu em cima dos números, certo? Da resposta que dá cada um dos estados. Porque vamos pensar o seguinte,

0: levar mais dinheiro para as polícias civis, forçar os estados a despenderem mais com isso e trocar informações na área de investigação e de inteligência. Tem que fazer as pessoas trabalharem juntos nisso. O policiamento cotidiano fica por responsabilidade dos estados, tudo bem, é isso que tem que acontecer. Agora, a parte que envolve organizações que atuam em vários locais tem que ter um pouco mais de centralização do conhecimento, do controle, tá? Eu não acredito, Roberto, que dá para você fazer uma reunião com as 27 unidades da União. Eu acredito mais que dá para você fazer assim por região, pelo menos para começar, certo? Por região, aqui no Sudeste, por exemplo, eu, São Paulo, Minas, você faz reuniões ali, e Espírito Santo, né? Você faz reuniões ali, faz uma reunião no Sul, outra, e depois vai ampliando isso. É assim que a gente tem que fazer, na minha opinião.
1: Guaraci Mingardi e Alberto Kopczyk, muito obrigado pela participação de vocês aqui nessa discussão, trazendo seus argumentos para que as pessoas também possam desenvolver o seu próprio pensamento crítico em relação a esse tema da segurança pública que toca tanto a nós. Muito obrigado e até uma nova oportunidade. Lembrando sempre que esses debates ficam à sua disposição lá no canal da CBN no YouTube, no nosso aplicativo também, para que você possa ou ouvir, se aprofundar em algum tema e também, evidentemente, aí convidamos você a compartilhar. Lembrando, nós nos propusemos a fazer 50 debates para o Brasil neste período antes da eleição. Esse é o 35º já.
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8: Da terra da cultura pomerana e conhecida como capital do ovo no Espírito Santo, uma propriedade rural de Santa Maria de Jetibá, na região serrana, cultiva ervas, flores, frutas e especiarias de forma orgânica. Os ingredientes percorrem um longo caminho até se transformarem em chás especiais. O resultado já ultrapassou as fronteiras do Brasil. 2 blends produzidos com ingredientes capixabas receberam medalha de ouro no concurso internacional Teas of the World 2025. Realizada em Paris, na França. Os produtos também chegam a estados como São Paulo, Minas Gerais, Bahia e Rio de Janeiro, além de serem usados em projetos personalizados para clínicas, hotéis, cafeterias e outras empresas. Os ingredientes são cultivados por produtores como Selene Test, em Alto Santa Maria, e seguem para Vitória, onde a empresária Bárbara Borges desenvolve as fórmulas dos chás e infusões. Há 35 anos, Selene cultiva alimentos sem agrotóxicos. A propriedade dela produz cerca de 20 toneladas de orgânicos por ano e reúne aproximadamente 120 variedades de hortaliças, frutas e legumes, além de centenas de espécies de ervas, flores e temperos usados nos chás. Entre as plantas cultivadas estão hibisco, alfazema, espinheira santa, arnica, bálsamo, graviola e perpétua. Após a colheita, os ingredientes passam por seleção e desidratação em estufas, com temperatura controlada. As folhas podem ser submetidas a até 60 graus Celsius, enquanto as frutas passam por temperaturas entre 70 e 80 graus Celsius. Depois da secagem, os ingredientes são armazenados inteiros e triturados, conforme a finalidade. Parte é comercializada diretamente nas feiras em Vitória. Outra parte segue para empresas especializadas, onde são feitos os blends. Com informações de Anelisa Bassi, Késia Prado, reportagem Carol Leal.

0: Domingo, 13 de setembro de 2026. Relatório da Polícia Civil de São Paulo identificou consistentes suspeitas de que os recursos públicos do programa Wi-Fi Livre SP, contratado por meio do Instituto Conhecer Brasil, tenham sido desviados para custear as atividades de produção do filme Dark Horse sobre a vida do ex-presidente Jair Bolsonaro. O relatório se tornou público hoje, depois que o ministro Flávio Dino, do STF, retirou o sigilo de documentos enviados pela Justiça de São Paulo. A produtora Karina Ferreira da Gama, que participou da produção do filme, é apontada como a principal figura por trás das entidades e empresas que aparecem na apuração. Morreu neste sábado, aos 41 anos, Fabiane Grando Broto, que estava internada há quase 5 meses após sofrer um grave acidente na BR-277, em Céu Azul, no oeste do Paraná. Na batida ocorrida em 22 de abril, a filha dela, Bianca Grando Broto, de 6 anos, morreu no local. Ela estava internada no Hospital Universitário de Cascavel desde o acidente. Fabiane ficou gravemente ferida após o carro em que estava com a filha ser atingido e arrastado por um caminhão na rodovia. A organização do Rock in Rio fez neste domingo um balanço da edição de 2026 que reuniu mais de 700 mil pessoas em 7 dias de festival. Entre os destaques esteve a chuva, segundo Roberta Medina, vice-presidente do evento, acabou influenciando o comportamento do público e aumentando a interação dos fãs com as atrações. Com receio de molhar celulares, muitos deixaram os aparelhos de lado e aproveitaram mais o festival. Durante a coletiva também foi confirmada a realização da próxima edição em 2028. Horário de Brasília, 4h33.
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0: Bom, vamos falar sobre esse padrão que voltou à tona de corpos excessivamente magros e os efeitos disso. Nós estamos com a neurocientista Michele Rosa, professora do Departamento de Bioquímica da Universidade Federal de Pernambuco, pesquisadora do Núcleo de Pesquisa e Inovação Terapêutica. Professora Michele, boa tarde.
1: Boa tarde, obrigada pelo espaço. Coisa boa a gente falar com cuidado desse tema.
0: É um tema delicadíssimo, né? Só traz o cenário pra gente. O que é que tá acontecendo? Houve um retorno desse padrão de magreza excessiva?
1: Então, Tânia, eu acho que são vários fatores, né? É um assunto que ele é multifatorial, eu diria assim. Primeiro, eu diria que começa, obviamente, com as redes sociais, né? A gente tem um aumento aí da comparativos, a gente consegue ver o corpo que a gente considera ideal o mais rápido possível, e aí o algoritmo pega aquilo ali como se fosse norma. Então, antes que a gente comparava com uma revista, agora a gente compara com o algoritmo por centenas de vezes por dia. A gente tem um padrão vindo de uma cultura mais asiática também, né? De corpos magros. A gente volta com esse ideal de... Eu não sei se vocês concordam comigo, mas a gente só vê falar hoje de dietas. Ou o que não comer, né? Não o que comer, mas o que não comer. E as dietas restritivas são sinônimos de longevidade. E isso é um assunto que a gente tem que ter muito cuidado com a linguagem. Principalmente quando a gente fala de transtornos alimentares ou de quem já tem sintomas de ansiedade e depressão. Com certeza pode ser um gatilho. E esses tipos de gatilho eu descrevo no livro que eu escrevi sobre anorexia nervosa, né? Que é um transtorno alimentar que mais mata na atualidade.
0: Então, essas dietas saudáveis e tal, não sei o quê, para quem já tem um transtorno alimentar, né? Caem assim com um efeito muito, muito negativo. Então, você tem um padrão de corpo que os algoritmos estão disseminando como extremamente magros, e são extremamente magros mesmo, né?
1: Exato. Exatamente.
0: É algo que foge ao padrão saudável.
1: Mas então, Tânia, justamente essa palavra, tu trouxeste uma palavra muito importante, padrão, né? Hoje a gente tem, vamos pensar assim, né? Porque eu sou neurocientista, eu sempre tenho que colocar o cérebro no meio. O cérebro é a nossa, uma caixinha preta que tá sempre recebendo estímulos do ambiente, tá? Ele não sabe nada até que esses estímulos cheguem pra ele. E os estímulos que o cérebro recebe hoje é que ser magra é padrão. Ser magra é prestígio social. Ser magra é regra. E a gente aprende isso. Então, hoje a gente aprende que ser magra é bonito. Agora, ser magra, não tem importância de ser magra se isso é como tu considera teu corpo ideal, mas ser magra virando tua rotina, virando teus valores, virando tuas prioridades. Sim. Na vida, eu acho que quando altera a nossa conexão com a linguagem, a nossa conexão com o corpo, ou a forma como a gente se relaciona com o nosso corpo, aí que é o momento de virada de chave, aí que eu aconselho o pessoal a ficar mais atento um pouquinho nos sintomas, porque isso pode estar direcionando, sim, a uma complicação neurológica.
0: Porque aí tem aquela pessoa que vai receber essa informação e falar, vou querer seguir esse corpo e tal, e tem aquela pessoa que já tem uma predisposição ao transtorno alimentar.
1: Com certeza.
0: Anorexia,
1: com certeza.
0: Bulimia. Para essa pessoa, o impacto é muito mais sério, né?
1: Com certeza. Uma pessoa que tem um distúrbio neurológico, seja ansiedade, depressão, um transtorno alimentar, como anorexia nervosa, qualquer outro, é um traço marcado no sistema nervoso central que ele nunca mais vai sair daí. Muitas vezes as pesquisas mostram que pode ter nascido com a gente, pode ter evoluído, pode ter se consolidado mais com os contextos que a gente vive, mas ele tá lá. Ele é como se fosse uma latência, né? Como o vírus fica no estado de latência, um transtorno neurológico também fica. E aí, dependendo do estímulo que tu recebe, do contexto que tu vive diariamente, isso pode ser uma válvula de escape pro ressurgimento de sintomas ou pro surgimento de sintomas. E aqui, Tânia, eu acho que vale um adendo bem importante, tá? Um transtorno emocional ou neuroquímico, ele pode se dar de múltiplas formas. Se uma pessoa tem sintomas de ansiedade ou se tem sintomas de depressão, por exemplo, isso pode se converter mais além na vida num transtorno alimentar, por exemplo, ou vice-versa. Uma pessoa que já teve anorexia nervosa, como eu, que já tive nos meus 13 anos de idade, carrego sintomas até hoje, ouvir esses estímulos constantes, com certeza potencializa os meus sintomas e eu tenho que ficar no cuidado, né, para que esses sintomas não se prevaleçam mais, não tomam conta dos meus valores novamente, como outrora.
0: Quer dizer
1: que tudo tá na mesma raiz. E a gente só tá diversificando conforme o nosso contexto, conforme o nosso andamento.
0: Gente,
1: né?
0: É tudo muito perigoso.
1: Esse é o perigo.
0: E que sintomas, quando você diz que acessa esses sintomas, né? Seria o quê? Vontade de parar de comer, transtorno de imagem,
1: sim,
0: né? também?
1: Então, são várias coisas. Até isso aí é bem interessante, porque assim, qual é o meu intuito, tá? De falar sobre emagrecimento, de falar sobre anorexia, de falar sobre esse cultivo da magreza que a gente volta com toda a força. Hoje nós temos dois corpos ideais, né? Que é o corpo magro ideal ou o corpo musculoso ideal. E é só isso que a gente vê nas nossas redes sociais. E, obviamente, a comparação que a gente tem hoje é superior a qualquer outra era. É, a velocidade como chega em nós, né? É qualquer outra era. E eu gostaria muito mais que a gente falasse sobre cuidado. A gente pode falar sobre terapias de emagrecimento, a gente pode falar que a alimentação é saudável. Agora, eu gostaria que a gente falasse com cuidado. Quais são os sintomas que a gente pode detectar numa pessoa que está desenvolvendo um transtorno alimentar ou que tem um transtorno alimentar? Quais são os sintomas, né? Tem sintomas físicos, obviamente, que é a restrição extrema a comer, é um medo extremo de ganhar peso, as pessoas mudam o comportamento social, não é mais interessante comer na frente de pessoas, a gente se esconde um pouquinho para comer, porque eu não quero que ninguém olhe que eu tô comendo, as pessoas reforçam o comportamento alimentar de outras pessoas, ou seja, é legal que outras pessoas comam, mas eu me abstenho, eu não preciso dessa alimentação. A gente controla o que comeu ontem com o que comeu hoje, com o que vai comer amanhã, então sempre a vida é uma comparação. Matemática não para muito no cérebro de uma pessoa com um transtorno alimentar, como anorexia nervosa. O cálculo de calorias é 24 horas por dia. Só para te ter uma ideia, Tânia, eu tive anorexia nervosa com meus 13 anos de idade. Até hoje, o cálculo de calorias na minha vida é constante. O que eu como, o controle sobre a minha alimentação é constante. Então, o meu objetivo aqui é tentar que as pessoas percebam quanto antes possível que se tem alguma coisa alterada com os teus valores sobre alimentação ou com a tua conexão sobre alimentação, pra gente parar um pouquinho, respirar, ouvir mais o nosso corpo, entender mais como o nosso corpo funciona, porque tem alternativas de mudança, se a gente reconhece os sintomas com antecedência.
0: Michelle, repete o nome do livro, importante.
1: O livro é a Anatomia da Recusa. É um olhar científico e pessoal sobre anorexia nervosa. E o intuito é trazer uma outra visão da anorexia, viu, Tânia? Porque a gente tem conhecimento científico da anorexia nervosa, só que nunca tem uma visão. A gente não tinha uma visão ainda de dentro para fora. E eu acho que o que falha muito em alternativas terapêuticas para anorexia, para a gente conhecer mais a doença, é se conhecer o que está acontecendo na cabeça de um paciente. Então, muitas pessoas acham que a anorexia nervosa, ela se abstém à alimentação. Com certeza, o fator nutritivo é muito importante, mas ele é um dos fatores que é direcionado por um transtorno emocional. Então, primeiro, a gente tem que tratar o transtorno emocional. Primeiro, a gente vê o trauma, vê onde surgiu, e depois começar as mudanças alimentares. Então, a gente ainda não sabe o que é anorexia nervosa. Eu, quando fui diagnosticada com 13 anos de idade, ninguém sabia. Eu fui descobrir meses depois, quando eu já estava praticamente magérrima ou um esqueleto ambulante. Hoje a gente consegue detectar mais cedo. Hoje tem ferramentas mais poderosas. Só que o problema é que a gente ainda não sabe falar sobre anorexia e não sabe ainda reconhecer sinais. E fica ainda mais difícil quando a gente tem uma sociedade que preza pela magreza. Então hoje estar magra, sim, é bonito, né?
0: É um
1: estar
0: valor.
1: Magra, beleza. É valor social.
0: É muito difícil, exato. Sendo que é um transtorno quando chega nesse ponto. Você falou em gatilho, né? Em gatilho não, você usou outro termo.
1: Traumas, né?
0: Traumas,
1: gatilhos.
0: Exato. Isso. Pode ser, como você falou, uma depressão, pode ser várias coisas, uma situação.
1: Com certeza. E aí depende muito, né? Depende muito. Eu acho que tem algumas tríades, tá? No meu livro, inclusive, eu ponho algumas tríades relacionadas à anorexia pra gente ter um cuidado também. Que é a ansiedade, depressão e perfeccionismo extremo. Então, geralmente, as pessoas que são mais ansiosas, que têm mais sintomas depressivos e que têm um perfeccionismo extremo, principalmente relacionado à vida, ao corpo, né? Aos cuidados com o corpo, eu acho que são as pessoas que a gente mais tem que ter um olhar atento. E um chamado que eu faço, Tânia, para esses, traumas e tríades, tudo tem a ver com a nossa sociedade, como a gente trata uns aos outros. O meu problema maior hoje em dia é que eu acho que a gente está numa sociedade em que a gente não estende muito as nossas mãos, né? O meu objetivo com o livro foi estender a minha mão, porque por mais de 25 anos eu não queria falar sobre anorexia, porque eu não queria reviver aquele monstro dentro de mim que me levou a sintomas que quase me levaram à morte. Anorexia nervosa é o transtorno neuropsiquiátrico que mais mata hoje, Tânia, e ninguém fala sobre isso. Então, eu vi que pelos esses números, pela quantidade de pessoa que morre por anorexia nervosa, não só mulheres, não só adolescentes, todas as idades, todos os gêneros, a gente precisa falar mais sobre isso. E mais importante, a gente precisa ouvir mais as pessoas. Não só por transtorno alimentar, mas por ansiedade, por depressão ou qualquer outra alteração de saúde emocional. Eu, como professora e neurocientista, eu trabalho com saúde mental e eu acho que o que falta mais é a gente parar, tentar ouvir o nosso corpo, reconhecer as nossas prioridades, ter o tempo de parar, ter o tempo de se reconectar com a gente mesmo e ter mais empatia pelo próximo, né? Porque quando a gente tem mais empatia pelo próximo, a gente realmente quer ouvir o que está acontecendo com o próximo, a gente, eu acho que encontra mais alternativas para ajudar e até mais alternativas de mudança, né?
0: É. Agora, professora Michele, existe algum componente genético no sentido assim, hereditário na anorexia?
1: Sim, sim. Tem muitas pesquisas que mostram que há um componente genético, sim. Principalmente se vem mais na parte materna, tá? Do que paterna. Mas não é o fator principal da anorexia nervosa, tá? Ele é um transtorno neuropsiquiátrico que envolve fins genéticos, fins emocionais, neurobioquímicos, alterações nas estruturas neurológicas, na conexão entre elas e na neuromodulação do teu cérebro, tá tudo alterado, a química do teu cérebro tá alterada. Só pra te ter uma ideia aqui, o mais importante da anorexia nervosa, né, que vira um controle muito grande, a gente chama a anorexia nervosa de uma inflexibilidade cognitiva. Porque essa parte do nosso cérebro aqui, que se chama córtex medial pré-frontal, ela tá motivada apenas pra restrição. Para não comer, uhum. Com cuidado, com o padrão do corpo. E a nossa recompensa pela comida, que ia nas partes mais basais, que vai nas partes mais basais no cérebro, ela já não existe mais. Ela está desativada. Gente. A recompensa agora é dizer não a se alimentar. Não aquela, o bolo de chocolate dá prazer, né? Não, uma pessoa que tem um distúrbio alimentar, ela não tem esse prazer. Então, ela tem um controle muito forte, né? Por isso que é uma doença neuroquímica, neuropsicológica. E ela não consegue ter uma recompensa positiva com a alimentação. Isso vira hábito. Uhum. E esse hábito fica tão enraizado no teu sistema Sim. nervoso central que é dificílimo de mudar.
0: E aí, pra
1: Tanto
0: mudar,
1: que eu tenho sintomas...
0: terapia e também medicamento.
1: Isso, então, eu estudo o cérebro desde a minha graduação e até hoje eu tenho sintomas. Então, para tiver a dificuldade que é essa mudança, né? Todos os dias. O principal pro tratamento da anorexia nervosa, com certeza, é a psicoterapia, tá? A terapia cognitivo-comportamental é a que mais mostra um resultado positivo. E depois que a gente conseguiu amenizar os sintomas emocionais, entra a característica nutricional. Né? Com os nutricionistas, obviamente.
0: Precisamos tratar com muita seriedade tudo isso e parar com essa coisa de ficar propagando nas redes sociais, né? Esses corpos excessivamente magros, essa coisa horrorosa, porque para quem já tem esse transtorno, podemos chamar de um transtorno, né, professora?
1: Sim, deve, é um transtorno.
0: Isso pode ser fatal, né?
1: Esse é o meu chamado, Tânia, tá? O meu chamado é que a gente valorize a nossa linguagem, tá? A nossa linguagem, como a gente fala do corpo. Não tem problema fazer dieta, eu acho que se tu tá bem com isso, ok. O problema é quando isso vira controle, quando isso vira rotina, quando isso vira percepção, quando isso vira o teu rótulo, o teu valor. A gente não pode trocar os nossos valores familiares, emprego, ambição por um corpo, né? Eu acho que isso não é bem o que representa a humanidade. E a gente, com um transtorno alimentar, a gente vê que os nossos valores se tornam em função do corpo. Então, o meu chamado aqui é um chamado de cuidado com a nossa linguagem, porque falar de peso, muitas vezes, para algumas pessoas, tudo tranquilo, passa o dia que segue, mas para outras pessoas tem um significado muito mais profundo. Então, se a gente olhar a sociedade com um pouco mais de empatia, inteligência emocional, eu acho que a gente ganha muito espaço aí para mudança.
0: Boa, muito bom o seu alerta, professora. Muito obrigada, viu?
1: Boa tarde. Eu que agradeço, contem comigo. Obrigada.
0: Michele Rosa, neurocientista, professora no Departamento de Bioquímica da Universidade Federal de Pernambuco, pesquisadora do Núcleo de Pesquisa e Inovação Terapêutica, autora do livro Anatomia da Recusa, justamente chamando atenção para isso, né? Para esses padrões horrorosos de extrema magreza que se propaga nas redes sociais, o impacto que isso causa nas pessoas que já têm uma predisposição ao transtorno da anorexia, que é muito sério, que pode levar à morte. Agora, daqui a pouquinho a gente traz informação sobre o desabamento de um prédio em construção em São Paulo, uma tragédia em São Paulo. Agora temos 4:47.
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4: Você lembra do caso de uma adolescente de 16 anos, parente de um ganhador da Mega Sena em Barra de São Francisco, que foi sequestrada em março desse ano? Nesse fim de semana, a Polícia Civil realizou a Operação Sorte Reversa para desarticular o grupo responsável pelo crime. Ao todo, duas mulheres foram presas na Bahia e um homem no Espírito Santo. As duas mulheres têm 29 anos. Uma delas foi capturada na sexta-feira e a outra neste domingo, ambas em Teixeira de Freitas, na Bahia. Já o homem foi localizado no sábado pela manhã em Linhares. Os nomes deles não foram divulgados. Uma das suspeitas é investigada por alugar o carro utilizado no crime, enquanto a outra teria ajudado no sequestro da vítima. O apostador, morador de Barra de São Francisco, levou sozinho os quase 100 milhões de reais da Mega Sena. O sorteio aconteceu em agosto de 2025. No dia 16 de março desse ano, a adolescente acabou sequestrada. O crime teria sido planejado por um detento do presídio de Teixeira de Freitas, ligado ao Comando Vermelho, após tomar conhecimento do prêmio. A ideia inicial era sequestrar uma neta do ganhador. No entanto, como não conseguiram localizar o alvo principal, a adolescente acabou sendo a vítima. Ela é neta por afinidade do milionário, sem ter laços sanguíneos. A garota foi mantida em cativeiro em Nova Viçosa, na Bahia, e localizada pela polícia em 18 de março. As investigações continuam. Reportagem Júlia Afonso.
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1: O Matheus Leite tem informações sobre o desabamento de um prédio que estava em construção. Esse prédio desabou em cima de uma casa. Matheus, boa tarde para você.
2: Oi, Tânia, boa tarde a você e também aos ouvintes. A polícia prendeu um homem apontado como sócio oculto da empresa responsável pela obra desse prédio, que ainda em construção desabou em cima de uma casa e causou a morte de 6 pessoas na Penha, na zona leste da cidade de São Paulo. Esse homem foi identificado como Ronaldo Vivacqua, pai de Cristiano Vivacqua, autor do projeto e engenheiro responsável pela obra da New Home e da Rastform, da qual o Cristiano é proprietário. Ele e a mulher Isis Brandão, proprietária da New Home, também são alvos de um mandado de prisão temporária e o casal é considerado foragido. Segundo a delegada responsável pelo inquérito, Dediene Fialho Costa Éboli, existe a hipótese de que os 3 sabiam do risco da construção e as prisões foram determinadas porque eles não se manifestaram e não foram encontrados logo após o incidente.
3: A partir dessa linha investigativa, nós tomamos as providências cabíveis, colhemos todos os elementos probatórios e, com sucesso, nós conseguimos a identificação e, por meio da convicção jurídica, nós pedimos a prisão temporária para iniciar essa investigação, porque eles se evadiram e não se apresentaram desde o início da investigação.
2: A polícia também afirma que havia um alvará de autorização para a obra com a condição de que a antiga estrutura fosse demolida, o que não aconteceu. O advogado das empresas, Adelmo Silva, afirmou que as companhias se solidarizam com as vítimas, disse que respeita as decisões judiciais, mas defendeu a inocência dos citados na investigação. Segundo ele, as construtoras tinham autorização para a obra sem necessidade de demolição.
4: A obra era regular pela prefeitura, de fato houve uma impetração de uma ação judicial requerendo a demolição, posteriormente houve uma contestação das empresas, houve uma vistoria cautelar da prefeitura atestando a regularidade da obra, tanto é que foi expedido pela 7ª vara uma decisão extinguindo o feito e posteriormente nós vamos juntar isso no inquérito.
2: Adelmo Silva também disse que Ronaldo não tem envolvimento com nenhuma das construtoras e que Cristiano e Isis não estão na cidade de São Paulo e vão se apresentar à polícia nos próximos dias. A casa atingida pelo desabamento da estrutura funcionava como uma oficina de costura em que pessoas bolivianas trabalhavam. Todas as vítimas estavam no local. O secretário da Segurança Pública do Estado, Oswaldo Nico Gonçalves, se reuniu com o cônsul da Bolívia em São Paulo e vai prestar apoio na transferência dos corpos para o país vizinho. Além das 6 mortes, de 3 mulheres, 2 homens e uma criança, outras 2 pessoas ficaram feridas. Tânia.
1: Muito triste. Matheus, muito obrigada, hein? Matheus Leite. Temos aqui... reportagem, o prédio do Supremo Tribunal Federal terá segurança reforçada para a sessão da próxima terça-feira, sessão que vai decidir o futuro do ministro Alexandre de Moraes, se ele vai ou não ser investigado. Nesta segunda, haverá uma reunião entre o secretário de Segurança do Distrito Federal e a Corte para definir a operação com atenção a possíveis manifestações. O esquema terá policiamento, drones e câmeras no entorno do STF.
5: A sessão decisiva para a crise no STF na próxima terça-feira terá esquema especial de segurança com drones e inteligência, segundo a Secretaria de Segurança Pública do DF. Na sessão, marcada para as 10 horas da manhã, a Suprema Corte irá analisar o referendo da decisão do ministro André Mendonça, que trata das mensagens trocadas entre o ministro Alexandre de Moraes e o ex-banqueiro Daniel Vorcaro. Segundo o governo local, o policiamento será reforçado na Praça dos 3 Poderes e anexo ao Supremo já na noite anterior e horas antes da sessão. Drones térmicos serão utilizados para afastar qualquer movimentação estranha no local. O 6º Batalhão da Esplanada também fará o policiamento do perímetro da corte, evitando que pessoas façam acampamento no local ou ultrapassem local não permitido. Segundo a Secretaria de Segurança Pública do DF, existe uma célula de inteligência ativada desde o mês passado para cuidar da segurança da capital distrital durante as eleições. Esse grupo conta com 22 órgãos de segurança distritais e federais e deve funcionar até o dia 9 de janeiro de 2027. Além disso, todas as câmeras de segurança do DF-360 estão ativadas. De acordo com o secretário Alexandre Paturi, uma reunião na próxima segunda-feira à tarde está marcada entre o governo do DF e o STF para avaliar o esquema de segurança caso haja confirmação de manifestação no local.
6: É justamente quando estiver mais próximo que a célula de inteligência consiga avaliar, porque se tiver manifestação, a gente vai analisar eventual bloqueio à Praça dos Três Poderes ou bloqueio parcial ali no acesso à esplanada, né? Dependendo da altura. Se você for buscar, você vai ver mais de 10, 20, mas assim, sem confirmação nenhuma, chamadas aleatórias, que só no dia mesmo que essa célula, ela fica fazendo varredura na internet, a gente fica vendo movimentação de ônibus, de carros, de pessoas que chegam próximo à esplanada e ali sim você tem uma convicção.
5: Dentro da corte, a segurança será feita por agentes do próprio STF. Na última semana, o presidente do tribunal, Edson Fachin, convocou sessão extraordinária para analisar novos elementos da investigação envolvendo mensagens do banqueiro Daniel Vorcaro ao ministro Alexandre de Moraes. A apuração ganhou repercussão após André Mendonça retirar o sigilo dos autos. A expectativa é que na sessão de 15 de setembro, o plenário decida se Alexandre de Moraes será ou não alvo de investigação formal. De Brasília, Ana Carolina Tomé.
1: Bom, então, é isso. Estamos aí na expectativa. Daqui para terça-feira, muita água ainda vai passar por debaixo dessa ponte, considerando que caiu o sigilo do caso do Banco Master, considerando também que agora a Polícia Federal vai enviar ao presidente da Suprema Corte o conteúdo do celular do Daniel Vorcaro. Já imaginou? Daqui para frente teremos aí muita informação inundando o noticiário. Na terça-feira vai ser um dia importante. Vai ser o dia em que os ministros do Supremo vão decidir, não é que eles, se eles vão ou não condenar o Alexandre de Moraes, eles vão decidir se começam uma investigação em relação à conduta do Alexandre de Moraes, da provável relação dele com Daniel Vorcaro. Então é isso que será decidido na terça-feira, se haverá ou não pedido, ou melhor, início de investigação contra o Alexandre de Moraes. E nós aqui na CBN estamos atentíssimos a tudo. Vamos, inclusive, fechar esse show da notícia para o pessoal do esporte trabalhar um pouquinho. Vamos fechar aqui, ó, com o Luiz Fernando Figliage na produção no estúdio e a pré-produção da Karina Almeida e da Beatriz de la Corte e os trabalhos técnicos de Daniel Mesquita.
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1: Um ótimo restinho de domingo para todo mundo.
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0: Domingo, 13 de setembro de 2026, o ministro do Supremo Tribunal Federal, André Mendonça, afirmou em ofício neste domingo que incluir novos elementos e abrir a íntegra das informações extraídas do celular do ex-banqueiro Daniel Vorcaro somente contribuiria para tumultuar o julgamento. Segundo ele, isso colocaria em risco todo o segmento e êxito das investigações. A manifestação ocorre a 2 dias do julgamento no plenário do STF, marcado para a próxima terça, em que ministros devem analisar o relatório da Polícia Federal sobre mensagens trocadas entre Vorcaro e o ministro Alexandre de Moraes. Equipes de resgate da Indonésia procuram 129 pessoas desaparecidas no Mar de Java após uma balsa de passageiros afundar durante uma tempestade neste domingo. Segundo autoridades locais, 108 pessoas já foram resgatadas, 6 morreram. Ao todo, a embarcação identificada como Virgo Transport 8 transportava 213 passageiros e 30 tripulantes. O navio fazia a rota entre Surabaya, a segunda maior cidade da Indonésia, na província de Java Oriental, e Banjarmasin, em Kalimantan do Sul, na ilha de Bornéu. No horário de Brasília, 5 horas e 1 minuto.
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0: 5:03. Muito boa tarde. Domingo, dia 13 de setembro de 2026, 27ª rodada do Brasileirão, Maracanã, Rio de Janeiro, para o clássico das multidões.
1: Flamengo, Corinthians.
0: É o Mengão tentando voltar à liderança do Brasileirão, enquanto o Corinthians precisa vencer para não pensar em Z4. E quando a bola rolar no maior palco do futebol mundial, quem dá o recado é o Bom de Bola. Dele, minuto a minuto, vendo tudo lá de cima, tem um gigante dos comentários.
2: Carlos Eduardo Éboli.
0: E tem também ele, direto do campo do Maraca, com todas as informações do jogo, tem o Renan Moura na trepidância. E tem também a sua participação, DDD 21 97.099.88, DDD 21 97.099.88. Ou se preferir, tem o chat, nossa transmissão no YouTube, youtube.com/CBN. E aproveitando que você tá aí com seu celular na mão, segue a gente lá no Instagram para saber mais e melhor sobre futebol. Segue lá, @FutebolGloboCBN. E aí, tá animado? Então vem com a gente, com essa maratona de bola rolando, com aquele jeitinho que só o Futebol Globo CBN sabe fazer. Com a minha humilde produção e a mesa de áudio de Marco Aurélio Treme. E nos trabalhos técnicos da externa, Alan Roque, Fernando Roque. E na central técnica mais técnica do Rádio Esportivo Brasileiro tem a Gabriele Maria. Está entrando no ar o Enquanto a Bola Não Rola.
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0: E aí, tá animado? 5:06 e girando a informação no seu rádio. Campeonato Brasileiro, 27ª rodada, Maracanã, Rio de Janeiro. As primeiras informações de Flamengo e Corinthians. Muito boa tarde, Renan Moura.
4: Boa tarde, Carlos Alexandre e amigos ligados aqui no Enquanto a Bola Não Rola. Chuva, hein, Carlinhos? Muita chuva nesse momento aqui no Maracanã. E com a vitória do Palmeiras na rodada, o Flamengo precisa vencer o Corinthians hoje para retomar a liderança do Campeonato Brasileiro. Vindo de uma vitória maiúscula sobre o Del Valle, na altitude de Quito, pela Libertadores, o técnico Leonardo Jardim vai preservar alguns dos jogadores mais desgastados e mexe no time hoje à tarde. Emerson Royal, Léo Pereira, Jorginho, Carrascal e Bruno Henrique começam, portanto, fora dessa partida, à disposição no banco de reservas. Até porque, no Flamengo, algumas notícias também sobre vetos para esse jogo, como Everton Araújo, que ainda se recupera de uma lesão muscular, e o próprio Léo Pereira, que por conta de um desgaste muscular, por precaução, fica fora desse jogo. Os exames realizados não evidenciaram nenhuma lesão, porém, ele segue em tratamento para mitigar qualquer tipo de desgaste, visando o jogo da volta da Libertadores da América contra a equipe do Del Valle, quinta-feira, no Rio de Janeiro. Já do outro lado, o Corinthians, estacionado com 32 pontos após 4 derrotas seguidas, chega ao Rio com mais dúvidas do que certezas. Diniz ainda se dá o luxo de acreditar estar longe de uma briga contra o rebaixamento e por isso manda a campo um time praticamente reserva, já que sonha mesmo é com uma vaga às semifinais da Libertadores após um empate com o Estudiantes. Ranieri, suspenso para o jogo de quarta, será o único titular contra o Flamengo. Alan, emprestado ao Timão, não foi relacionado. A participação dele seria possível tão somente com o pagamento da multa contratual, o que o Corinthians, cheio de problemas também financeiros, não fará perante o jogo, que não é considerado de vida ou morte para o time. Flamengo definido com Rossi, Varela, Léo Ortiz, Danilo, Ayrton Lucas, Eric Pulgar, Paquetá, Arrascaeta, Plata, Samuel Lino e o Pedro Carlos.
0: Valeu, Renan. Fabiano Moura, 5 horas 8 minutinhos, Carlos Eduardo Éboli, a sua expectativa, o que esperar desse duelo das duas maiores torcidas do Brasil, duas equipes que estão sim pensando na Libertadores no meio de semana, mas que têm objetivos muito distintos dentro do Brasileirão. O que esperar do jogo? Boa tarde, gigante!
5: Tudo bem, Carlão? Boa tarde para todo mundo que acompanha aqui enquanto a bola não rola. É, e mesmo assim na Libertadores também, missões diferentes, né? O Flamengo encaminhou bem a classificação ao vencer fora de casa o Independiente del Valle. O Corinthians empatou fora de casa, então vai ter que buscar a vitória simples na sua casa. É, o que não é tão simples assim, não vem sendo tão simples assim para o Corinthians, que vem de um retrospecto ruim na Neoquímica Arena. Então, isso explica por que o Corinthians está com o foco voltado para o meio de semana e coloca uma equipe fraca, é uma equipe bem limitada, não é um time horroroso. Mas o Flamengo já seria favorito contra o time principal do Corinthians. Contra esse catacata que fez o Fernando Diniz, é muita obrigação pro Flamengo vencer hoje aqui. Obrigação total, não há outro resultado. O Flamengo não pode pensar em outro resultado. É vencer e retomar a liderança do campeonato. Isso gera pressão? Gera. Mas o time do Flamengo é acostumado com as pressões, e quem briga por títulos está sempre convivendo com as pressões. O problema é quando você não tem pressão, né? Então eu não enxergo isso como uma questão, um obstáculo a ser vencido pelo Flamengo, mas sim, o Flamengo tem a obrigação de hoje vencer o Corinthians.
0: 5 horas 10 minutinhos, os resultados dessa 27ª rodada, que começou na sexta, no Atletiba, no Couto Pereira, no Alto da Glória, 3-3, Coritiba e Atlético Paranaense. Ontem, na Arena MRV, o Atlético Mineiro venceu a equipe do Fluminense por 3-1. E ontem o Vasco, hein? Que vitória importante do gigante. Há 20 anos não sabia o que era vencer o Grêmio em Porto Alegre. Primeira vitória no novo estádio do Grêmio. 2-1 Vasco pra cima do Imortal. O Internacional também venceu, né, fora de casa, na Arena Índio Condado. 2-1 pra cima da Chapecoense. No Nubank Park, o Palmeiras venceu o São Paulo por 2-0. E no Nilton Santos, o Botafogo ficou no empate em 1-1 com o Red Bull Bragantino. Na Vila Belmiro, Santos e Cruzeiro. Santos venceu por 2-1. Bola rolando, segundo tempo de jogo no Maião. E o Vitória vai vencendo o Mirassol por 2-0. Inclusive, um dos gols do Vitória, uma falha bizonha do goleiro Alex Muralha. Saudades dele, torcedor do Flamengo. Hoje, único jogo de que ainda a bola vai rolar no Maracanã. Esse Flamengo e Corinthians. E amanhã, fechando essa 27ª rodada, Bahia e Remo duelando na Arena Fonte Nova. 5-11, mais uma do Mengão. Tá com a capinha no gramado, Renan Moura?
6: Meu amigo, se pudesse, eu usaria capa e também guarda-chuva, porque nesse momento é que a chuva apertou de vez. Durante o trabalho de aquecimento, uma chuva normal, mas agora, rapaz, que toró aqui no Maracanã. E o Ayrton Lucas ganhará novamente a concorrência de Alexandre no time, mas nesse momento será difícil barrar o atual titular. O ex-jogador da seleção brasileira ficou fora mais de um mês e viu a sequência de Ayrton Lucas ser preponderante para ele se tornar um pilar da defesa do time. Em Quito, teve ótima atuação, eleito pelo Éboli e os jogadores do Flamengo como melhor em campo. Ayrton Lucas empilha 9 jogos consecutivos com assistência na goleada sobre o Mirassol e tem visto Varela ser a sua atual sombra na Libertadores da América, já que do outro lado, Emerson Royal virou o preferido de Leonardo Jardim. Ayrton Lucas já admitiu viver uma fase ruim pelo time esse ano, confessando ter tido um péssimo jogo contra a Chapecoense, mas o time do lateral também tem que se vangloriar nessa passagem pelo Flamengo. Em 2022, segurou a bomba de substituir Felipe Luiz na final da Libertadores contra o Furacão em Guayaquil e ser um dos melhores em campo. Aos 29 anos, o jogador se mostra mais maduro no time e disposto a não abrir mão da vaga. O jogador tem contrato com o clube até dezembro do ano que vem e soma até aqui 239 jogos com 16 gols marcados. Esteve em 143 vitórias, 45 empates e 51 derrotas. Kiko de la Cruz não foi relacionado. 10 estrangeiros no elenco do Flamengo. E o jogador, um dos mais caros da história do clube, sobrou, Carlinhos. Sobrou.
0: É isso. 5 horas, 13 minutos. Éboli, rapidinho, queria te ouvir só sobre essa questão do Ayrton Lucas, que é muito peculiar. O lateral do Flamengo, eu sempre tenho a impressão de que o bom é o que está no banco. Sempre. Só que no caso, como o Renan muito bem trouxe, o Ayrton Lucas, no momento que não teve Alexandro, tomou conta da posição e hoje é difícil pensar que um jogador que esteve pela seleção brasileira na última Copa do Mundo vai retomar o time titular. Vai ter que capinar muito lote com o Alexandro para voltar ao time titular, gigante.
5: É, até porque o Alexandre, Carlão, não estava fazendo também aquela diferença. Qual é o diferencial entre os dois? É a parte técnica. É a parte técnica do Alexandre, a segurança na saída de bola. Mas o que o Flamengo hoje mais está precisando é a parte física, pernas. E isso o Ayrton Lucas tem de sobra. Corre pra caramba. Às vezes comete erros infantis, mas corre muito. É muito aplicado taticamente. E vem se destacando nos últimos jogos justamente no aspecto defensivo. Cobertura. Ele encontra um momento de estabilidade. Mas não vamos falar muito não, porque senão te zango, viu?
0: 5 horas, 14 minutos. Uma rápida pausa. Na volta tem mais informação com o Renan Moura. Tem também a análise do Carlos Eduardo Abel, é claro. Todo jogo com a narração do Bom Jogador Edson Mauro. Você não sai daí que a gente já volta. 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
1: A intimidade pode ser um gesto político. É dessa ideia que nasce a linguagem do transe. A primeira exposição individual da artista visual Faira Moreira, na Galeria Homero Macena, até o dia 26 de setembro. Com curadoria de Lohane Mendes, a mostra reúne obras inéditas, produzidas ao longo de anos de pesquisa e propõe um percurso marcado por amor, memória e segredos que moldam uma vida. O título da mostra foi inspirado uma reflexão presente no documentário Ori, de 1989, que relaciona transe e memória. Entre os destaques da exposição estão Mãe, uma pintura de grandes dimensões, construída a partir das memórias afetivas da relação com sua mãe. E a série Ele Vem Me Visitar Nos Meus Sonhos de Vez em Quando, composta por 10 pinturas organizadas segundo o ritmo cardíaco de um coração apaixonado. A Galeria Homero Macena fica na rua Pedro Palácios, número 99, na Cidade Alta, em Vitória. Adalberto Cordeiro, CBN Cultura.
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4: A unidade da Valoureg, na Serra, será a primeira planta industrial do mundo qualificada para produzir e aplicar em larga escala uma nova tecnologia de isolamento térmico submarino para tubos utilizados em projetos de petróleo e gás. A empresa recebeu a ExxonMobil a primeira licença para utilizar e comercializar os sistemas de resina próxima com a tecnologia GDLX. Está implantando a solução na fábrica Capixaba. A tecnologia foi desenvolvida pela ExxonMobil nos Estados Unidos e chega ao Brasil por meio de um acordo de licenciamento com a francesa Valoureg. A empresa está estruturando os processos necessários para produzir e aplicar o sistema em escala industrial, ampliando o portfólio de revestimentos oferecido pela unidade da Serra. A previsão é que a nova operação comece a fornecer os primeiros produtos no primeiro semestre de 2028. O projeto já tem uma aplicação comercial definida. Cerca de 90 quilômetros de tubulações serão produzidos com um novo sistema para o projeto Long Tail da ExxonMobil na Guiana. André Lacerda, vice-presidente da Valoureg na América do Sul, ressaltou a importância dessa aquisição para a economia da empresa e do Estado. Segundo a Valoureg, a tecnologia GDLX representa uma evolução em relação aos sistemas convencionais de isolamento térmico submarino. Entre os diferenciais estão a maior velocidade de aplicação, as melhores propriedades térmicas e um tempo de resfriamento mais longo. Na prática, o maior tempo de resfriamento amplia a janela para retomar a operação após uma parada não programada. Isso reduz o risco de que o produto transportado pela tubulação perca temperatura, se solidifique e provoque obstruções no sistema. A Petrobras está entre os mercados que a Valoureg pretende atender com a nova tecnologia. A empresa afirma que mantém conversas com a estatal, mas a solução ainda precisará passar por um processo de qualificação antes de ser utilizada em projetos da companhia. Reportagem André Cipreste.
5: E aí, tá animado? 5h19. Daqui a pouquinho a bola rolando no Maracanã pra Flamengo e Corinthians. Tem um bom de bola, tem o Edson Mauro, tem o gigante Carlos Eduardo Éboli e tem também ele direto do gramado, do encharcado gramado do maior palco do futebol mundial. Mais informações do Mengão e do Timão. Fala você, Renanzão.
6: Beleza, Carlinhos, estou de olho aqui na movimentação da torcida do Flamengo, grande público para esse duelo envolvendo as duas equipes aqui pelo Campeonato Brasileiro. Gramado no Maracanã vai resistindo a essa chuva torrencial nesse exato momento aqui na zona norte do Rio de Janeiro. Chuva, pelo menos, deu uma leve diminuída nesse exato momento, mas choveu bastante agora há pouco. O gramado do Maracanã não está também dos melhores, mesmo com o tratamento que vem sendo feito para que ele tenha condições para suportar essa reta decisiva da temporada de 2026, mas os torcedores vão se abrigando do jeito que dá aqui no Maracanã, com aquela famosa capa de chuva. Não é permitido guarda-chuva, mas os torcedores vão tentando fazer o que dá, né, para evitar essa chuva aqui nesse exato momento. O time do Flamengo, definido pelo técnico Leonardo Jardim, praticamente com aquilo que tem de melhor mediante a atuação diante do Del Valle na altitude de Quito. A questão física obviamente pesa, foram 5 jogadores poupados em relação à partida contra a equipe do Del Valle lá no Equador. E do lado do Corinthians, preocupação maior, né, porque não tem vantagem, pelo contrário, se o Flamengo venceu por 2-0 e pode perder por um gol de diferença no Maracanã, Corinthians, que joga na Neoquímica Arena quarta-feira, teve um empate na Argentina, decisão tá aberta contra o Estudiantes, não tem o mesmo elenco do Flamengo e por isso preserva praticamente todos os titulares, com exceção do Ranieri, que tá fora do jogo contra o time argentino e fica à disposição. Começa o jogo hoje diante do Flamengo. Mengão definido com Rossi, Varela, Léo Ortiz, Danilo e Ayrton Lucas, Eric Pulgar, Paquetá e Arrascaeta, Gonçalo Plata, Samuel Lino e Pedro. Flamengo tem alguns jogadores pendurados, Carlos. Arrascaeta, Carrascal, Pulgar, Paquetá, Luiz Araújo, Plata, Lino, Vitão, todos esses com 2 cartões. Flamengo que enfrenta o Bragantino na próxima rodada, domingo que vem, aqui mesmo no Maracanã. Do lado do Corinthians, escalação da equipe: Hugo Souza, Pedro Milans, João Pedro, Iago Machado e Angelelli, Ranieri, Charles, Matheus Pereira, Dieguinho, Lingardo, Inglês e também Guinegão, Carlos.
5: Valeu, valeu, Renan Moura. 5:22. Atenção, rede, em um minuto a gente está de volta em definitivo para esse Flamengo e Corinthians por essa 27ª rodada do Campeonato Brasileiro. Em um minuto a gente está de volta. 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
5: 3:24. Esse é o Enquanto a Bola Não Rola. Eu anuncio que a bola vai rolar. 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
9: Hoje é dia de Mengão no Maraca. Vem aí, Flamengo e Corinthians, um clássico pesado do futebol brasileiro. Faltando 12 rodadas para o encerramento no Brasileirão, o Flamengo volta a jogar pela liderança, pois ontem o Palmeiras ganhou do São Paulo por 2-0 e agora dorme na liderança do Campeonato Brasileiro, que pode ser retomada hoje pelo Mengão aqui no Maraca. E o Corinthians, que anda abaixo da metade na tabela de classificação, ele vem de 4 derrotas consecutivas no Campeonato Brasileiro. Mas é jogo grande, é jogo pesado. Flamengo e Corinthians, tudo vem aí no Futebol Globo CBN, para você em movimento neste domingo, chuvoso no Rio, você no carro, no aplicativo, no celular, e para quem tá de olho na telinha e o áudio do Futebol Globo CBN. E agora vem aí atacando o espaço o Renan Moura com os artistas. 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

escalado pelo técnico Leonardo Jardim, com o goleiro Rossi. Na lateral direita, Varela com a 2. Zaga formada por 3, Léo Ortiz, 13, Danilo e 6 para Ayrton Lucas. Meio campo, 5, Eric Pulgar. 11, camisa 9 é dele, Lucas Paquetá. E 10, o capitão de Arrascaeta. Na frente, ele tá de volta ao Maraca, o rei do Rio, Gonçalo Plata com a 19. 16, Samuel Lino. E 9 para o artilheiro Pedro. No banco de reservas, o Mengão tem à disposição 42, Andrio. 49, Diogo Alves. 22, Emerson Royal. 44, Vitão. 26, Alexandro. 21, Jorginho. 8, Saul. 15, Carrascal. 7, Luiz Araújo. 14, Antony Valência. 27, Bruno Henrique. E 30, Joaquim Freire.

0: 4 jogos. Definido e escalado pelo técnico Fernando Diniz. Com o ex-Flamengo do Souza, 20 Pedro Milans, 4 João Pedro, 55 Iago Machado, 26 Angeleri, 14 Ranieri, 35 Charles, 23 Matheus Pereira, 61 Dieguinho, 77 Linga e 56 Guinegão. No banco, o Corinthians tem à disposição 51 Cauê, 2 ex-Flamengo Mateuzinho, 3 Gabriel Paulista, 7 Breno Midon, 8 Garro, 11 Vitinho ex-Flamengo, 18 Pedro Raul, 21 Matheus Pidu, 37 Caio César, 46 Hugo, 80 Alex Santana e 84 Iago Melo.
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0: Ele está de volta no Maracanã, de Goiás, Wilton Pereira Sampaio. Assistente 1 do Paraná, Vitor Hugo dos Santos. O 2 de Goiás, Leone Carvalho Rocha. Ilva, também de Goiás. Olho nele, bom de bola, Gilberto Rodrigues Castro Júnior.
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2: Olho na telinha e o áudio no Futebol Globo CBN. Vai rolar a bola para Flamengo e Corinthians no Maracanã. São 5:30. O árbitro da partida, árbitro de Copa, Wilton Pereira Sampaio, já no centro do gramado. Flamengo com a sua camisa tradicional, uniforme número 1 listrado, e o Corinthians de camisa branca. O juiz apita e rolou a bola. Começa o jogo.
3: Flamengo, Corinthians.
2: A saída foi dada pelo Corinthians, a bola já recuada para o goleiro Hugo Souza, ex-goleiro do Flamengo. Ele dá um chutão para frente e a bola sai pela primeira vez pela linha lateral. Flamengo cobrar, lateral já cobrado na intermediária pelo time rubro-negro. A bola já volta no lado esquerdo para Ayrton Lucas, que é desarmado. Completa jogada pela defesa do Flamengo. Pulgar, Eric adianta pela intermediária. A bola vem pela defesa do Corinthians para João Pedro cortar de cabeça. Volta a bola pela intermediária. Para a ponta para Andilene, ele recupera de novo e recua para o goleiro o Souza no interior da grande área. Devolve a bola pela defesa para João Pedro. João Pedro vira o jogo na esquerda para Iago Machado, o garoto de 17 anos, 1,87m, jogador da base do Corinthians. Levanta a bola Hugo Souza e ela vai de novo pela linha lateral para o Flamengo cobrar. Lateral já cobrado pela direita pelo Varela, devolve na intermediária para Prata, passa para Varela que vira o jogo. Jogo no meio campo, entrega para Paquetá. Paquetá volta a bola para Ayrton Lucas, devolve no meio campo para Danilo. Danilo devolve na intermediária pela direita para o Pulgar. Pulgar com ela dominada, ainda Pulgar devolve a bola para Léo Ortiz. É o Flamengo ainda trabalhando a bola no seu campo de defesa. Léo Ortiz dá para Danilo, que cruza a linha que divide o campo, adianta na intermediária para Ayrton Lucas. Ayrton devolve outra vez a bola pela intermediária, ele volta pelo lado esquerdo, faz a tentativa.

0: O Arrascaeta retoma a bola pela metade intermediária pelo Flamengo, vira a bola na ponta, faz a tentativa com Ayrton, volta a bola de novo pela defesa para Danilo. Danilo desloca pelo lado direito para Pulgar, adianta pela ponta para Varela, controla a bola de cabeça, defesa corta com Gileri, ele retira da grande área e adianta a bola pelo lado esquerdo na tentativa na ponta com Matheus Pereira. A bola volta para a defesa do Flamengo com Léo Ortiz. Léo Ortiz retoma pela defesa, ele cruza a linha que vem do campo, adianta para Danilo. Danilo bota na ponta com muita força para Ayrton Lucas, a bola saiu, vai pela linha lateral outra vez para o Corinthians cobrar. Ontem já tivemos 2 para o Vasco, 1 para o Grêmio, Atlético Mineiro 3, Fluminense 1, Botafogo 1, Bragantino 1, jogos dos cariocas no sábado na rodada 27 do Campeonato Brasileiro. Lateral cobrado pelo Corinthians, a bola vem pela defesa, ela é recuperada pelo Léo Ortiz, que devolve o goleiro Rossi. Rossi na chegada era grande área, adianta pelo lado esquerdo pela defesa para Danilo. Danilo volta a bola na intermediária para Samolino. Samolino procura carregá-la de novo na defesa do Flamengo, devolve a bola para Léo Ortiz. Léo Ortiz para Danilo. Danilo na esquerda, volta a bola na intermediária, passa pela metade do campo, faz uma nova tentativa no ataque com Samolino, combina com Pedro, com Samolino, trabalha a bola pela defesa, tenta Plata, a defesa faz o corte parcial com Raniel. Ela sai da grande área, volta ainda para Plata, lá vai Plata, domina ele todo atrapalhado, mas fez a jogada legal, adianta no meio campo para Paquetá, volta pela metade do campo do lado esquerdo, devolve a bola na ponta para Arrascaeta. Arrasca, bota para correr Ayrton, mas nem turbinado ele pegava essa, hein, Renan Moura?
1: Já dizia o antigo, nem se ele tivesse 2 pulmões bom de bola ele chegava nessa. 0-0.
0: Olha aí, a galera do chat ao vivo já tá chegando aqui no Rio. Bom Globo CBN. O Miro Gonçalves, esse é o nosso presidente, né? No chat ao vivo, abrindo sempre o nosso chat no YouTube, participando com a gente no Futebol Globo CBN. E também o Thiago Soria, o Gonçalo Pereira, o Rogério Gadelha. Tá todo mundo ligado no Futebol Globo CBN. Já são 4 minutos do primeiro tempo, 0 pro Flamengo, 0 pro Corinthians. Um clássico gigante do Maracanã. E o Maraca tá cheio, hein, Renan Moura?
1: Ótimo público hoje no Maracanã, acima da casa de 55 mil torcedores.
0: Volta o Flamengo. O Flamengo tem a posse na bola com Paquetá pela parte central da intermediária. Vira o jogo pela direita para Léo Ortiz. Ele recolhe a bola, devolve para Paquetá. Paquetá jogando mais atrás do que o Pulgar. Devolve a bola na intermediária para Danilo. Para Danilo, vira para Samolino. Agora para o Pulgar de novo, domina a bola pela intermediária, volta pelo meio campo, arma jogada pela direita, adianta pela ponta, é o Flamengo pressionando pela extrema direita, vai Arrascaeta, bota na área, tenta Plata, a defesa corta, fica lá atrapalhada a defesa, a bola volta, recuada pelo Iago pro goleiro Hugo Souza, dá um bico e bota a bola pela linha lateral pro Flamengo cobrar. Lateral vai ser cobrado pela direita pelo Varela, é o Flamengo já no campo de ataque, Varela demora um pouquinho, manda a bola pro Plata, devolve pela direita, para Pulgar, para Plata, para Varela, o amigo triangula pelo lado direito do campo de ataque, a bola passada no meio, agora para Paquetá, Paquetá devolve na intermediária, vira para Danilo, na ponta esquerda, tenta a jogada com Ayrton Lucas, mais atrás a Danilo, Danilo vira o jogo de novo pela meia direita para Pulgar, Eric procura encaminhar a bola pela intermediária, a opção na direita era o Varela, Varela tá lá, recebe, volta a bola para Pulgar, outra vez na intermediária, é o Flamengo procurando amassar o Corinthians nesses 5 minutos iniciais de jogo. 0-0 é o marcador, a bola segue com o Flamengo na intermediária corintiana com o Léo Ortiz. Léo Ortiz vira o jogo do lado esquerdo para Paquetá. Paquetá retoma a bola fora da área, bota na ponta para Samolino, vai tentar o levantamento. Ainda Samolino levantou, botou na área, tentou Pedro, a defesa afastou. Vem a bola pela direita para Varela, para Plata, na área, dominou e perdeu. A defesa cortou, tava lá Angileri para ceder o primeiro escanteio do jogo e é do Flamengo, Renan.
1: Pelo lado direito, vem o Arrascaeta com a sua chuteira laranja, bom de bola.
0: Vai Arrasca, toma posição para fazer a cobrança, Plata tá lá, Arrasca demora um pouquinho, dá uma olhada na bola, sinaliza que vai botar lá no bolo, é Arrascaeta, toma posição para a cobrança do escanteio, e escanteio tem alerta de gol, ele bateu curtinho, tá pro Plata. Zapata, virou pela direita, procura jogada novamente na ponta, vai Varela, para, Arrasca, levantou, a defesa corta com o Iago, completa novamente o ataque do Flamengo com o Pulgar, com o Plata, e ela vai pela linha de fundo. Marque o tempo! 39 para acabar, para terminar o primeiro tempo no Maracanã, rodada 27 do Campeonato Brasileiro. E o placar, olha ele aí:
2: Flamengo
0: 0,
2: Corinthians
0: também 0. 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Volta o Flamengo de novo com a Arrasca, Arrasca pela intermediária, devolve a bola para Paquetá, devolve a bola de novo no campo de defesa do Flamengo para Danilo, adianta pela direita para Léo Ortiz passa a bola para Pulgar, adianta na intermediária pela esquerda para Paquetá, na ponta, faz a tentativa com Ayrton Lucas, ele retoma, bota a bola no meio, trabalha a bola fora da área, Samulino trabalhou, uma bomba de longe do Plata, e o Hugo Souza tava lá para pegar, essa foi mole, hein Renan?
3: Uma bombinha, né, bom de bola, no meio do gol, isso daí até o presuntinho pegava.
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4: É, mas uma única finalização, esse chute agora de fora da área do Plato, que mostra que o Flamengo tem dificuldade para levar essa bola até dentro da área, né? O Corinthians faz um jogo de resistência defensiva e até agora se defende bem a sua área, obriga o Flamengo a trocar passe, mas o Flamengo ainda não conseguiu encontrar a melhor alternativa.
0: 8 e meio do primeiro tempo, lateral cobrado pro Corinthians, o Flamengo procura retomada da bola, houve ali um choque dos jogadores do Flamengo, um flamenguista e um corintiano, mas antes houve um toque, o árbitro Wilton Pereira Sampaio de Goiás para a marca dar uma nova falta na intermediária. No telão do Maraca aparece o Diniz com aquela cara de Diniz. Falta cobrada pelo Flamengo, a bola rolada pelo Paquetá, pela direita para Leo Ortiz, levanta, põe na grande área, faz a tentativa, Samulino, a defesa corta pela direita com o Milan, coloca pela linha de fundo, escanteio para o Flamengo cobrar pelo lado esquerdo, a bola vai lá para a grande área, já cobrado pelo lado esquerdo, pelo Samulino, dá para o Arrasca, no interior da grande área, levantou, tentou Pedro, a defesa cortou, voltou Plata, chuta, bate na defesa, é o Flamengo pressionando, volta na direita para Varela, na ponta de direita para Leo Ortiz, domina a bola, dá para Plata, no meio da intermediária, devolve a bola para Pulgar, agora levanta Paquetá, a bola bate na defesa e o Flamengo ganha o novo escanteio, Flamengo cercando a área do Corinthians, Renan.
3: A zaga salvou do jeito que deu, dessa vez na entrada da área, tava lá o Ranieri para colocar pela linha de fundo, escanteio pela direita, vem de novo, o homem que tá com a McLaren nos pés, a laranjinha, Arrascaeta.
0: Arrasca, toma posição para fazer a cobrança de escanteio pela direita, vai botar lá no bolinho, vai botar no bafafá, e ao lado dele, numa jogada combinada, tá lá o Plata para receber, curtinho, Arrascaeta sinaliza, e escanteio tem alerta de gol, lá vai Arrasca, partiu, levantou, botou na área, subiu, Paquetá, não pegou, a defesa corta a bola, volta na intermediária para Ranieri, ele devolve de cabeça no campo do Flamengo, e toma novamente Ayrton Lucas pelo lado esquerdo, passa a bola na ponta para Samulino, lá vai Samulino, ele agora é protagonista, hein, Samulino, domina a bola pela intermediária, trabalha, dá no meio campo para Paquetá, novamente a Samulino, fora da grande área, é o Flamengo pressionando, adianta a bola, Samulino, volta para Paquetá, no meio para Pulgar, passa pela direita para Leo Ortiz, é o Flamengo que chega outra vez cercando a grande área corintiana, a bola pela direita, retoma ainda na intermediária, Varela, para Plata, para Arrasca,
2: Arrasca, ele dormiu, foi desarmado. A defesa corta e a bola volta pelo lado esquerdo ainda para o jogador Dieguinho. Bota mal, perto da grande área. O Flamengo retoma de novo com o Pulgar, devolve no meio campo. Adianta a bola, passa para Paquetá. Na ponta esquerda para Ayrton Lucas, tenta Sambolino. A bola bate na defesa, bate no Milan. É o Flamengo implacável tentando o primeiro gol. Pedro de calcanhar, Arrasca, devolveu, botou na área. Defesa corta com João Pedro. Mas a bola já havia saído no lance anterior. Renan Moura.
5: É, o árbitro marcou ali uma irregularidade quando o Arrascaeta se aproximava pela linha de fundo. Segundo ele, impedimento do uruguaio. 0-0.
2: Marque o tempo. 32 para acabar, para terminar o primeiro tempo no Maracanã, rodada 27 no Campeonato Brasileiro. É o Flamengo correndo outra vez atrás da liderança. Nesse momento, o Palmeiras tem 56 e o Flamengo tem 55, com esse empate parcial aqui no Maracanã. Daqui a pouco eu te conto o placar. Daqui a pouco o Flamengo vai à luta de novo. E olha agora, hein? Lá vai Plata pela direita, devolve a bola na ponta para Varela, virou pela direita para Pedro na grande área, devolveu, tentou Varela. A defesa corta com Ranieri. Ele retira da grande área e o Flamengo retoma de novo, mas há uma falta em cima do Dieguinho. O juiz para, marca, dá uma falta na intermediária do Corinthians. E o placar, olha ele aí.
6: Flamengo
2: 0.
6: Corinthians
2: também 0.
7: Central. No Maião, 32 do segundo tempo, pegou do Mirassol. Bruno Santos diminui. Vitória 2, Mirassol 1.
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2: Futebol Globo CBN, daqui a pouco tem Carlão, hein? Carlão no intervalo, a resenha do Carlão vem aí com o Renan e com o Duda, no intervalo de Flamengo 0, Corinthians também 0, e o Flamengo se organiza e vai à luta de novo com Danilo. Danilo cruza a linha, que divide o campo, adianta a bola pela intermediária, passa para Paquetá, em cima da risca, que divide o campo, devolve a bola na ponta para Ayrton Lucas. Ele correu, correu muito Ayrton, acelera Ayrton, a defesa corta com Pedro Milans, bota para lateral. Lateral já cobrado pelo ataque do Flamengo, pelo Ayrton. Devolve na intermediária, bola recuperada pelo Paquetá. Rola pelo meio-campo, entrega para Pulgar, pela direita para Plata. Plata domina, levantou, botou na área, tentou Pedro. A defesa corta de novo com João Pedro, grandalhão do Corinthians. 1,92m. Devolve a bola com força e coloca para lateral para o Flamengo cobrar. 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Volta o Flamengo. Flamengo outra vez na direita com Varela, combina a bola com Pedro, com Varela, cruza, põe na área, defesa corta pelo Corinthians. Na esquerda com o garoto Iago Machado, ele retira da grande área, vem a bola de novo pelo lado esquerdo na intermediária, retoma Guinegão. Guinegão bota a bola para frente, é desarmado. O Corinthians ainda não foi a grande área do Flamengo. O Duda tá de olho, mas o Flamengo ataca de novo na intermediária com Ayrton. Ayrton vira o jogo na ponta, tenta jogar com Samulino, hora da grande área. É o Flamengo que trabalha, batalha, cerca a grande área do Corinthians, mas o gol não sai. Já quase 15 do primeiro tempo. Arrascaeta arrasta a bola na intermediária, dá para Paquetá. Paquetá em profundidade, a Samulino virou para Pedro, na meia-lua, devolve a bola para Pulgar, vai bater, chutou, a bola bate na defesa, volta para Ranieri, perde a bola, retoma Samulino na grande área, trabalhou, clareou, vai bater, desarmado na defesa pela direita, pelo jogador Charles, cortando pelo Corinthians. O Flamengo retoma, arrasca Pedro, Samulino na área, defesa corta de novo com João Pedro, bota pela linha de fundo. Mas que pressão, que massacre, Renan!
5: Tem um balão de oxigênio para o Corinthians, porque não consegue respirar. Só dá Flamengo escanteio pela esquerda. Vem a McLaren, ele Arrascaeta.
2: Arrasca, toma posição para fazer a cobrança, bate curtinho, dá para Samulino pela esquerda, outra vez Arrascaeta, tem ângulo, cruza, põe na área, tenta, Léo Ortiz de cabeça, vai lá, não consegue, a bola sai da grande área, ainda a proteção da defesa do Corinthians, a bola chega no lado esquerdo, retoma o garoto Iago Machado, passa a bola mal, Plata chuta, a defesa corta e o Flamengo ganha mais
9: mais um escanteio. É um atrás do outro, hein, Duda?
4: É um ataque contra a defesa, né? Jogo em campo reduzido. O Flamengo agora consegue acelerar um pouquinho mais na medida que se aproxima da área. Pressão total.
9: Escanteio pela direita, vai ser cobrado pelo Flamengo. Toma posição plata para fazer a cobrança. Vai botar lá no bolinho pela direita. Arrascaeta tá lá também. Partiu pra bola, levantou. A defesa corta. E o Flamengo ganha mais um. Renan Moura.
10: Pelo lado direito, mais um escanteio a favor do Flamengo. Quem cobra agora é o Plata.
9: Plata toma posição para fazer a cobrança pela direita. Vai devolver a bola na grande área. Vai botar lá no bolinho. É um bom momento pro Flamengo. Escanteio tem alerta de gol. Partiu Plata, levantou, botou na área. A defesa corta de novo. É o terceiro escanteio consecutivo pro Flamengo. Agora vai lá o Arrasca. Bate curtinho, Plata, dá pro Arrasca. Retoma, tenta o drible. Passa, levanta a bola, põe na área. A defesa corta, a bola sai pela linha lateral pro Flamengo cobrar. Lateral outra vez pela ponta direita, já cobra Arrascaeta. Arrasca, devolve a bola pela intermediária do Corinthians. Passa a bola para Léo Ortiz. Deixa Ayrton Lucas. Ayrton vira o jogo na esquerda. Adianta a bola pela intermediária para Danilo. Ainda pela defesa do Flamengo. Vai Danilo com a bola dominada. Ainda o zagueiro do Flamengo. Volta a bola no centro da intermediária do Flamengo. Passa para Pulgar. Vira o jogo pela direita. Na defesa para Léo Ortiz. Agora já no ataque. Na ponta para Varela. É um ataque implacável do Flamengo. É uma pressão brutal do Flamengo. E o gol não sai. O Flamengo vai à luta de novo com Danilo. Danilo no grande círculo. Para Pulgar. Vira pela direita. O Flamengo já no campo de ataque. Volta. Léo Ortiz. Dá de novo. Para Pulgar. Na Danilo. Flamengo implacável. Flamengo troca passes no campo do Corinthians. Pega a bola de Danilo. Para Ayrton. Tenta Samulino. Adianta muito. A defesa corta com João Pedro. Bate no Ayrton. Vai pela linha de fundo. É tiro de meta para o Corinthians cobrar. 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
9: 18 minutos do primeiro tempo, 0 Flamengo, 0 pro Corinthians. E o Corinthians, volto, repito aqui, Duda, não pisou no campo do Flamengo.
4: É, não consegue passar do meio de campo, né? Impressionante como o Corinthians tem uma dificuldade enorme lá. Mais uma saída errada do Gustoso para a lateral. E o Flamengo fincou bandeira no campo do Corinthians. Agora, as tabelas, passagem em velocidade são alternativas importantes. Isso exige muita precisão, porque é um campo muito congestionado.
9: Volta o Flamengo outra vez pela intermediária, a bola passada pelo meio campo, recupera Danilo, bota na ponta, dá para Ayrton, Ayrton Lucas novamente para Danilo, é o Flamengo amassando o Corinthians contra a grande área dele. O Flamengo ataca pela direita com o Pulgar, Eric adianta, bota na ponta para Plata, Gonçalo Plata dá uma paradinha, volta pela defesa para Léo Ortiz, ainda Léo Ortiz com a bola dominada pela parte central da intermediária do Corinthians, passa na esquerda, adianta a bola na ponta, chuta, Paquetá, tenta Ayrton, e ela vai pela linha de fundo, é tiro de meta pro Corinthians cobrar. E olha aí, a galera continua chegando aqui no nosso chat ao vivo, o Antônio Carlos Castro, e tá com a gente aqui também Anjo Murica de Paula, manda o recado e a gente manda pro ar. Marque o tempo. Faltando 25 para acabar, para terminar o primeiro tempo no Maracanã, rodada 27 no Campeonato Brasileiro. E o placar, olha ele aí:
6: Flamengo
9: 0,
6: Corinthians
9: também 0. 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A bola outra vez pro Corinthians, uma nova falta na intermediária, vai ser cobrada pelo lado esquerdo, toma posição, adianta a bola Angeleri, Angeleri pela intermediária, trabalha a bola pelo meio campo, faz uma nova tentativa, bota a bola para frente pro ataque do Corinthians, mas ela volta pela defesa corintiana, recolhe pela intermediária, ainda o Iago Machado, o garoto de 17 anos, passa a bola para frente no campo do Flamengo, a bola vai e volta, recolhe recupera novamente Danilo, adianta na intermediária, dá para Paquetá, Paquetá na ponta para Ayrton, Ayrton pela intermediária do Corinthians, procura adiantar a bola de novo para Paquetá, é o Flamengo pressionando, é o Flamengo massacrando, é o Flamengo empurrando o Corinthians contra a sua grande área, o Flamengo outra vez tem a posse na bola, ainda Léo Ortiz, ninguém combate o jogador do Flamengo, lá na intermediária do Corinthians, devolve a bola no meio para Pulgar, volta para Danilo, na ponta para Arrascaeta, olha o Arrasca, tenta a jogada com Samulino, com Arrasca, 1-2, 1-2, lá vai Samulino, evoluiu, entrou na área, a defesa corta pela direita com Pedro Milan, ela volta na intermediária para Danilo, devolve fora da grande área, adianta pela direita para Paquetá, dá na ponta, na direita para Léo Ortiz pressiona, se apresenta pelo lado direito, Varela, pela ponta, retoma, devolve para Léo Ortiz, é o Flamengo ainda na intermediária corintiana, a bola chega na direita para o Plata, tenta a jogadinha, preparou, sambou, levantou, Pedro testou, salvou Hugo, volta a bola, bateu na trave, a defesa cortou, 21, rolou de tudo, e o gol não aconteceu, Renan.
10: Impressionante, quase que sai mais um gol de peito do Pedro. O goleiro salva e na sequência o Ayrton Lucas com as travas da chuteira acerta a trave. Na sequência falta em cima de novo do jogador do Corinthians, é o Guinegão caído, segue 0-0.
9: Impressionante, hein, Duda?
4: Impressionante, eu acho que o jogador do Corinthians que ajoelhado em cima da linha salvou de cabeça essa finalização do Ayrton Lucas. Impressionante, foi uma grande defesa do Hugo, grande defesa do Hugo no lance de peito. E depois é isso, o jogador do Corinthians que salva ali em cima da linha, de joelho em cima da linha, primeira grande chance do Flamengo, e a bola entrou um pouquinho, mas não totalmente, lance legal, primeiro lance que de fato o Flamengo concretiza diante de toda essa pressão.
9: 23, Flamengo quase teve bola na trave, bola de peito, um defesaço do Hugo Souza, que agora é goleiro convocado para a seleção brasileira pelo Ancelotti, e mostrou que realmente tem sorte, tem técnica, tem sorte, o ex-goleiro do Flamengo atualmente no Corinthians. 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
9: 23 agora do primeiro tempo, a bola vai pro ataque do Corinthians, apertou, Guinegão caiu e a defesa corta pela direita, retoma Varela. Veja você, hein, são 23 minutos e somente agora o Corinthians foi pisar na área do Flamengo, hein, Renan?
10: Pois é, mas o cruzamento foi muito ruim pelo lado esquerdo, a zaga do Flamengo salvou com tranquilidade, por enquanto Rossi tá com a luva limpinha, mão de bola.
9: 24 agora do primeiro tempo, a bola do Flamengo na esquerda com Ayrton Lucas, bota na intermediária para Samulino outra vez no meio campo, devolve para Danilo reinicia a jogada, vai começar tudo de novo, Pulgar, Eric dá para Rasca na defesa, novamente para Léo Ortiz, devolve na intermediária para Pulgar, reconstrói o ataque, o Flamengo chega na esquerda, Paquetá devolve a bola, Samulino mais atrás da defesa para Danilo vai pelo grande círculo, volta a bola na esquerda, faz a tentativa com Paquetá, adianta, levanta, põe na área, tenta Pedro, a defesa corta de cabeça com Iago Machado, devolvendo ao goleiro Hugo Souza no interior da grande área. Marque o tempo. Faltando 20 para acabar, para terminar o primeiro tempo no Maracanã. E o placar, olha ele aí.
6: Flamengo
9: 0.
6: Corinthians
9: também 0.
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9: 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Já são 25 do primeiro tempo. 0 pro Flamengo, 0 pro Corinthians. A bola vem de novo pro Corinthians na intermediária. Raniel tenta a jogada na ponta. Adiantava, tentava, Linga desarmado. A defesa corta, vai lá ainda, Dieguinho. Mas a bola é cortada pela defesa do Flamengo e vai pela linha lateral. São 25 minutos e agora o Corinthians arrisca um pouco, se é que está arriscando, em Duda.
4: É, ele está tentando pelo menos tirar a bola do seu campo, né, para respirar um pouquinho, porque só esse perde e pressiona, é até difícil para o Flamengo sustentar isso por muito tempo. E o Flamengo não conseguiu transformar isso em gol. A única vez que o Corinthians entrou na área, pisou na área do Flamengo, foi aos 23 minutos nesse lance errado de cabeça do Guinegão.
9: Volta o Corinthians tem a posse da bola com Charles, adianta na intermediária, vira na esquerda para Andilheri devolve na defesa, dá para Ranieri mais atrás, o garoto Iago Machado, de 17 anos, ele vira o jogo pela direita, entrega a bola para Liga, devolve pelo lado direito para João Pedro, ainda na defesa corintiana, passa a bola novamente para Liga, o jogador inglês com ela dominada avança pela direita, dá para Milans tentava a jogada, é desarmado, vai pro chão, mas o árbitro marca pela saída de bola pela linha lateral para o Flamengo cobrar. Já cobra pelo lado esquerdo Samulino, devolve a Danilo vira o jogo pela defesa do Flamengo para Varela, ele cruza a linha, adianta pela direita para Plata, vai fazer uma nova tentativa de gol. Flamengo já teve até bola na trave, mas o gol não sai, minha gente. O Flamengo outra vez predomina no meio campo com Pulgar, devolve na intermediária, passa para Leo Ortiz, vira o jogo na esquerda, adianta a bola na ponta, chega ainda para Ayrton novamente a Paquetá pela intermediária, mais atrás a Danilo na intermediária corintiana, encaminha a bola pela ponta direita, faz a tentativa na ponta, rega a bola pela direita, para Arrasca, Plata, Arrasca outra vez com a bola dominada, vai tentar a passagem rápida pela direita para Plata procura abrir o espaço, vira na esquerda, a Paquetá, Lucas adianta na ponta para Ayrton Lucas, a jogada é boa, agora vai galera, a Paquetá fora da grande área, outra vez na ponta para Samulino, vai levantar na grande área, devolve a Paquetá, uma balançada na área, defesa corta com Ranieri de cabeça, retira da grande área, mas o perigo não passa, vai lá, retoma a bola outra vez, o Pulgar, mas houve uma falta anteriormente, Renan Moura.
10: Do Paquetá, na entrada da grande área do Corinthians, acabou acertando o pé direito do adversário na tentativa de posse de bola pelo alto. 0-0 aqui no Maraca.
9: 28 minutos do primeiro tempo. Daqui a pouco vem aí o Carlão comandando a resenha do Carlão no intervalo com o Duda e o Renan Moura. Jogo ainda paralisado, caído o jogador corintiano. O árbitro da partida para o jogo e vai dar a falta na intermediária do Corinthians. 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
9: 28, já de pé, o jogador do Corinthians, a falta vai ser cobrada na intermediária, já cobrada, a bola vem pela defesa com João Pedro domina pelo Corinthians, adianta a bola pelo lado esquerdo, passa na intermediária para Andilheri devolve a bola de novo pelo meio campo para Matheus Pereira vai pela defesa do Corinthians, ele vai à altura do grande círculo, evita a presença do Arrascaeta, devolve a bola para Iago Machado, o garoto adianta pelo meio campo, o Flamengo retoma, corta ainda Léo Ortiz, adianta para Arrascaeta, passa a bola para Samulino, é o Flamengo que incrementa de novo, é o Flamengo que está vivo de novo no jogo com Ayrton tenta uma jogada individual, arma pela meia direita para Pulgar, vai bater, chutou, a bola explodiu na defesa, volta para Ayrton, agora para Samulino, mais atrás de cabeça, Paquetá, mata no peito, tenta ali uma brecha, devolve a bola na ponta esquerda para Samulino, é o Flamengo outra vez implacável pressionando o Corinthians no campo dele, a bola chega pela defesa do Flamengo, já no ataque pela direita, vai Léo Ortiz, corre com a dominada, ainda Léo Ortiz com a bola dominada, volta, passa mais atrás a Pulgar, na parte central da intermediária, para Danilo, fora da área, na esquerda, a bola chega na ponta, Ayrton Lucas, fora da área, vai fazer uma nova tentativa, mais atrás, devolve a Danilo pela meia direita, gira a bola na ponta, para Léo Ortiz, levantou, botou na área, arrasca, Pedro vai marcar, juntou, Hugo pegou, a bola volta, a bola tá viva, arrasca, chuta, ela bate na defesa e vai pela linha de fundo. Hugo Souza brilhou. Renan Moura,
10: cara a cara com o Pedro, sozinho na grande área. O atacante do Flamengo chutou em cima do goleiro do Corinthians. Na sequência, o Andilheri com o peito salvou na finalização no rebote no Arrasca. Escanteio pela direita, só dá Flamengo.
9: Arrasca, vai cobrar o escanteio pela direita, vai botá-la no bolinho. E escanteio tem alerta de gol, quem sabe vem coisa boa aí, galera do Flamengo. Lá vai Arrasca pela direita, levantou, botou na área, salta Danilo, não pega. A bola volta pro Samulino, Samulino na chegada na grande área, trabalha a bola na esquerda para Ayrton. Novamente a Samulino, na parte central da intermediária do Corinthians, para Pulgar, para Paquetá, levantou, faz uma alavanca, dá uma colherada na bola pela direita para Plata, ele retoma, envolveu o Liga, entrou na área, Pedro tava lá para marcar, ele é que vai para dentro do gol e a bola vai para fora. Renan!
10: Jogadaça do Gonçalo Plata pelo lado direito, já dominou driblando o Liga, ficou na saudade o inglês, é escanteio pela direita, bora Mengão!
9: Novamente Arrasca vai comprar no escanteio pela direita, escanteio tem alerta de gol, levantou, passa a bola, vai na área, tenta, não chuta, Paquetá, volta para ele, na área, chuta de novo, a bola bate no jogador de Lille, volta pelo lado esquerdo para Samulino, domina no interior da grande área, trabalhou, vai bater, colocou, Hugo! Tá lá para pegar, Renan!
10: Cachorro no chute cruzado do Samuel Lino colocado, e o Hugo tava latendo para fazer a defesa.
9: Marque! Tempo 31, faltando 14 para acabar, para terminar o primeiro tempo no Maraca. E um placar, olha ele aí:
6: Flamengo,
9: não dá pra ouvir nada.
6: Corinthians.
9: Pois é, 0 pro Flamengo, 0 pro Corinthians. A bola vem na intermediária do Corinthians, vai o Flamengo, a bola chega, Arrasca na área, a bola longa, Arrasca evita a saída dela pela linha de fundo, devolveu, a defesa corta novamente com o Ranieri, ele retira da grande área, vem a bola de novo, esquerda, Vicedo, retoma na ponta, vai Ayrton, devolve a bola, Samulino na área, devolveu Pedro, Arrascaeta vai bater, chuta à direita do goleiro do Sul. É um massacre, uma pressão brutal do Flamengo e o gol não sai. Renan!
10: Dessa vez foi o Pedro, mais uma vez servindo como o pivô, o ponta, pelo lado esquerdo. Serviu para o Arrascaeta e a conclusão foi por cima da meta do Hugo Souza, muito longe. 0-0 no Maracanã.
9: Olha aí, o gol não sai, o gol não sai. O Flamengo implacável novamente, toda hora na área do Corinthians. 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
9: Ela vem pela metade do campo, retoma ainda pela intermediária. O time do Flamengo, o Flamengo retoma na esquerda com Paquetá. Paquetá bota a bola na ponta, adianta para Ayrton Lucas. Ayrton Lucas novamente para Paquetá, fora da grande área para Ayrton, dominou, vai bater, a defesa corta pela direita com João Pedro, retira da grande área, ela vem novamente pela defesa, recupera a bola, vai lá o goleiro Rossi, Rossi pouco acionado hoje, hein? A bola volta do Rossi na defesa, dá para Léo Ortiz, adianta pela ponta para Varela, novamente para Léo Ortiz, para Varela, pela ponta, tenta, vai lá, Plata, é desarmado, a defesa corta com Gileiro e volta para o goleiro Hugo Souza, Hugo Souza domina e coloca outra vez pela linha lateral. Duda, e o gol não sai, Duda.
4: É, já era pra ter saído. Já era pra ter saído, porque agora sim, o Flamengo empilha oportunidades e vai nesse confronto com o Hugo Souza. O Hugo tirou o dia pra brilhar, então tem que caprichar nessa finalização. Não pode perder o gol que o Pedro perdeu. Num passe sensacional do Arrascaeta, não pode perder o gol de frente pro goleiro. Tem que caprichar, porque o Hugo tá inspirado hoje.
9: Pois é, 34-34, o Hugo tá inspirado, o goleiro Hugo convocado pra seleção brasileira, e ele foi o primeiro nome, hein? Ele é o goleiro que tá com pinta de titular da seleção, e o Flamengo vale a luta com o Pulgar, Pulgar na ponta para Samulino, vai na grande área, trabalhou, entrou na área, limpou, colocou à esquerda do Hugo Renan.
10: Novamente, Samuel Lino vai carregando a defesa do Corinthians pro campo defensivo, na grande área, mais um chute cruzado e de novo tirou o da torcida do Mengão, tá doida pra gritar pelo primeiro gol. Te cuida, porco!
9: Aqui o tempo. Opa, 35,
13: ficou faltando 10 para acabar, para terminar o primeiro tempo no Maracanã, rodada 27 no Campeonato Brasileiro. E o placar, olha ele aí.
6: Flamengo! Corinthians!
14: Central!
7: Zero. No Maião, Mirassol empata, Edson Carioca, Mirassol 2, Vitória também 2.
13: 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A bola volta pela direita pro ataque do Flamengo. É o Flamengo outra vez pressionando. Vai Plata, dá para Varela na ponta direita. Volta no meio campo para Leoti. Leoti amassa outra vez o Corinthians contra a grande área dele. É o Flamengo na intermediária do Corinthians. Chega a bola para Danilo na ponta para Ayrton Lucas. Mais atrás devolve a Samulino. Hora da grande área, outra vez no meio campo para Pulgar, Eric vira o jogo pela direita para Léo Ortiz, é o Flamengo, cerca a grande área, levantou, tentou Pedro, a defesa corta com João Pedro, volta na intermediária do Corinthians, o Flamengo retoma de novo, vai Paquetá, o Flamengo amassa, massacra, empurra, é uma pressão brutal, mas o gol não sai, o Flamengo outra vez com a Arrasca, chega a bola para Ayrton Lucas na esquerda, dá uma balançada na área, procura desesperadamente alguém para completar a jogada, ela ia pela lateral, vai lá Varela, salva, devolve, Léo Ortiz no meio, Paquetá trabalhou, virou Plata, Plata no meio campo de novo, levanta, faz uma colherada na área, tenta Pedro, sai da grande área, volta para Varela, na direita para Léo Ortiz, mais atrás agora, no meio campo, a Pulgar trabalhou, virou na esquerda, Samulino, prepara, tenta o drible, lá vai ele, chuta, bate no Hugo, goleiro, novamente brilhou o goleiro do Corinthians e da seleção,
14: palmou pro lado do jeito que deu. Volta o Flamengo.
13: Volta o Flamengo. Lateral já cobrado pelo Ayrton na intermediária. Bota a bola para Danilo. Tenta na intermediária. Dá pro Samulino. Pegaram ele. Renan Moura.
14: Pra mim foi o Guinegão. Jogador que acerta o Samuel Lino pelo lado esquerdo. Falta e cartão foi aplicado. O primeiro do jogo.
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13: Uma nova falta para o Flamengo cobrar na intermediária. Tá lá o Ayrton, tá lá também o Arrasca. Pelo lado esquerdo da intermediária, perto do bico da área. Não tão perto assim, mas leva perigo. Vai Arrasca, levantou, botou na área, tentou, Danilo. A bola vai pela linha de fundo. É escanteio, é mais um, Renan.
14: Só corrigindo, o cartão amarelo anterior foi para o Charles, com a 35.
13: Escanteio pela direita para o Flamengo cobrar, a bola vai ser levantada na grande área pelo Plata. Plata vai botar lá no bolinho, ele toma posição, escanteio, tem alerta de gol, escanteio pela direita, lá vai Gonçalo Plata, partiu para a bola, levantou, botou na área, abriu muito arco, a defesa corta, volta a Rafa de cabeça, põe na área, a defesa corta de novo, vem a bola para Samulino, na parte central da intermediária, arma pela direita para Varela, retoma, vai tentar a balançada, devolve a bola para Plata, vai tentar o drible, na jogada individual, dá uma sambadinha, volta no meio para Pulgar, Pulgar devolve a bola para Paquetá, vai virar pela direita, novamente ao Pulgar, vai levantar na grande área, deixa pela ponta para Varela, Varela adianta, Plata, Varela pela direita, Pulgar vai cruzar na grande área, é um bom momento no Flamengo, devolve a bola de novo pela direita para Varela, levantou, botou na área, Pedro subiu, Arrasca completa e a bola subiu.
14: Pegou muito mal na bola. Bola foi raspada no primeiro pau e sobrou sozinho para ele. Tentou dar aquela batida com o pé levantado. Quase que um sem pulo. Pegou mal demais. Bola foi lá na linha de fundo. 0-0.
13: Pois é, olha aí a galera que tá prestigiando aqui o chat ao vivo. A Paula Belli.
14: Olha.
13: Manda o recado e a gente manda pro ar. Já são 38 e a bola tá com quem? A bola tá com o Flamengo. É realmente um domínio de bola absurdo do Flamengo nesse jogo. O Flamengo domina a bola de novo. A tentativa na intermediária vai a Arrascaeta. Ele é desarmado. A defesa corta. O Arrasca vai lá. Belisca. Retoma. Dá na ponta. Samulino, Paquetá, Samulino, ele é desarmado, retoma pela direita, bilance pelo time do Corinthians, adianta a bola pela defesa, volta agora na intermediária o Flamengo recua de novo, o Flamengo, mas vai à luta de novo, o Flamengo retoma a bola e vai pra frente, pela direita Pulgar, bota a bola para Leotis, na direita para Varela, Varela pela intermediária do Corinthians, opina a jogada com Gonçalo Plata, tenta a jogada, prepara, passa ainda no lado esquerdo, marcado pelo Lingard, o inglês fica ali meio baratinado com Plata, a bola volta no meio campo, o Flamengo retoma, tenta ainda, arrasca, volta pela meia direita, ela é recuperada pelo Paquetá, fora da área, bota na ponta para Ayrton Lucas, tenta a jogada, desarmado pelo Milan, vem a bola de novo para o Flamengo com Danilo, na ponta para Ayrton, Ayrton outra vez para Danilo, hora da grande área, na parte central da intermediária do Corinthians, virou pela direita, Arrascaeta, vai bater, levantou, tentou, Pedro, a defesa corta com João Pedro pelo Corinthians, de cabeça, retira da grande área, retoma novamente, arrasca, bota a bola na ponta, para Plata, Plata mais atrás, a Varela, Varela na intermediária, vira o jogo na esquerda, agora Paquetá, devolve na ponta, para Ayrton, lá vem balançada, vai cruzar a grande área, vai Ayrton, no meio da intermediária, rola a bola de novo pela direita, retoma ainda o Flamengo, vai ainda, Léo Ortiz no meio campo, para Pulgar, vai bater, levantou, bola longa, saiu, vai pela linha de fundo, é tiro de meta pro Corinthians cobrar. Marque o tempo. Faltando 4 para acabar, para terminar o primeiro tempo no Maracanã, rodada 27 no Brasileirão. E o placar, olha aí.
6: Flamengo, Corinthians,
13: também 0. Daqui a pouco vem aí o Carlão comandando a resenha do intervalo com Duda, com Renan Moura, nesse massacre do Flamengo. Flamengo com uma posse de bola absurda, minha gente. E o gol não sai, o gol não sai. Já são 42 agora no segundo tempo. O Flamengo tem uma bola na esquerda, mas vai lá, arrasca, bota de novo pela linha lateral. 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
13: 42, lateral outra vez cobrado para o Corinthians, a bola vai pela linha lateral tocada pelo jogador do Corinthians e agora é lateral para o Flamengo cobrar. Ayrton faz a cobrança, dá no meio campo para Danilo, vira pela direita para Leotis, estende a bola na ponta para Varela, Varela dá uma paradinha, marcado lá pela defesa do Corinthians, tenta a jogada, devolve a bola no meio da intermediária para Pulgar. Flamengo já está merecendo há muito tempo o seu primeiro gol, Pulgar devolve, volta a bola na intermediária, pela direita, arrasca, Pulgar, arrasca de novo, põe na grande área, Zamolino devolveu, travado e a bola vai pra córner de novo, Renan Moura.
16: Pressão incrível do Flamengo, dessa vez Iago Machado foi quem cortou de costas, se atirando na bola, escanteio de novo pela direita, ela vem ele, Arrascaeta,
13: arrasca, toma posição, arrasca pela ponta direita, vai botar lá no bolinho, escanteio, tem alerta de gol, quem sabe vem coisa boa aí, levantou, botou na área, Danilo testou, volta a bola, defesa corta de novo, a bola sai da grande área, volta no meio campo do Flamengo, retoma ainda, Ayrton, Ayrton passa a bola mais atrás da intermediária, volta pela direita para Varela, na ponta para Arrascaeta, vai cruzar na grande área, levantou, tentou Danilo, a defesa cortou, a bola volta de novo, retoma Pulgar, é desarmado no meio do caminho pelo jogador Charles, Charles devolve a bola pela intermediária, passa o jogo mais atrás para Iago Machado, o garoto adianta, a bola bate no Pulgar, sai de novo pela linha lateral para o Corinthians cobrar. Já são 43, já são 43 e meio agora e o Flamengo implacável. Flamengo com uma sequência impressionante de escanteio nesse primeiro tempo e o Flamengo não consegue o gol. Ainda não consegue o gol. Ainda não consegue o gol e uma sequência impressionante de escanteios, hein, Duda?
4: São 11 escanteios para o Flamengo. É um ataque aéreo, é ataque por baixo. Empilhou oportunidades, mas segue 0-0. O Corinthians segue nesse jogo de resistência. E o Flamengo precisa fazer algo diferente.
17: Falta o Flamengo. O Flamengo outra vez na intermediária. A bola chega pelo lado esquerdo. Vai Arrascaeta para Ayrton na área. Ele é desarmado na defesa. O corte do Charles. Retira da zona de perigo. Já são 44,5. Faltando 30 segundinhos para acabar, para terminar o primeiro tempo. O Flamengo tem outra vez a posse na bola com o Pulgar. Eric vira pela direita para Paquetá na ponta para Varela. Lá vem balãozada. Vai cruzar na grande área. Passa a bola para Plata. Mais atrás. A Paquetá fora da área. Adianta. Levantou a Arrasca. Subiu. Não pegou. A defesa corta. A bola volta para Ayrton pelo lado esquerdo. É o Flamengo que segue cercando a grande área do Corinthians. Pulgar agora no meio. Samulino trabalha. Tenta Plata. Mais atrás. A Paquetá na direita. Para Varela. Adianta. Põe na área. Tenta Plata. Vai lá. Varela vai marcar. Chuta pela linha de fundo. Era a consagração do Varela. Enamora.
18: Você pode ser até destro, mas uma jogada dessa daí, mesmo com o pé canhoto, é pra fazer, né? Não à toa ele joga também como lateral esquerdo quando é necessário. Mas a canhota dessa vez do Guilherme Varela, dentro da grande área, cara a cara com o Hugo Souza. Foi uma canhota cega, 0-0.
17: 45,5, vai acabar, vai terminar, vamos até 47, mais 1,5 para acabar, é para terminar o primeiro tempo. 0 para o Flamengo, 0 para o Corinthians, um massacre do Flamengo, um domínio de bola, uma posse de bola do Flamengo, mas o gol não sai, minha gente. Ainda tempo, Flamengo, já são 46, entramos no último minuto do primeiro tempo, 0 para o Flamengo, 0 para o Corinthians, e o Flamengo vai à luta de novo pela direita com Varela, bota na intermediária, dá pra Plata, devolve pela defesa, ele é recuperado na intermediária pelo lado esquerdo, pelo Paquetá, adianta para Arrascaeta, na parte central da intermediária, ele vê deslocado lá pelo time do Flamengo na esquerda, o Ayrton Lucas prefere a jogada com Paquetá, novamente Arrasca, Arrasca para Paquetá na meia esquerda, vai cruzar na grande área, vai tentar o levantamento, Ayrton botou na área, tentou Pedro, a defesa corta e a bola sai da grande área, ele é recuperado pelo time do Corinthians na intermediária, uma arrancada de área a área, é travado o jogador do Corinthians. Mas que arrancada é essa, Renan Moura?
18: Impressionante, o cara foi levando no campo de defesa pro campo de ataque, 4 jogadores do Flamengo voltaram correndo até o desarme do Léo Ortiz. Volta o Mengão
17: e vai a luta de novo, Flamengo pela direita, pela intermediária com Plata, vai botar a bola pela ponta, ainda Plata no bico da grande área, dá uma paradinha, devolve a bola fora da área, vai Pulgar, agora Paquetá vai bater, olha o perigo, tentou, virou da esquerda, Arrasca, Ayrton levanta, põe na área, tenta Plata, a defesa corta, volta, Ayrton, a bola bate nele, vai pela linha de fundo, é tiro de meta outra vez pro Corinthians cobrar aos 47, e o juiz apita, e termina o primeiro tempo no Maraca.
6: Flamengo, Corinthians,
17: 0. Flamengo 0, Corinthians também 0. E agora vem aí.
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7: E aí, tá animado? 6:17. Fim de papo no estádio do Maracanã. As equipes vão deixando o gramado nesse momento. E a gente vai tentando ouvir aqui os jogadores nessa saída de campo. O empate sem gols nesse primeiro tempo. 0 para a equipe do Flamengo. 0 também para a equipe do Corinthians. Com esse empate parcial, o Flamengo ainda não volta para a liderança. Guilherme Varela falando em entrevista ao canal Premier. Vamos ouvir o lateral uruguaio do Flamengo, camisa número 2, que perdeu um gol feito.
20: Eu acho que pouca coisa para reclamar. Só que na finalização, acho que tem que ser mais certa. Estamos errando muito. Segundo tempo, acho que fazendo um gol a gente conseguiria mais resultado ainda, mas vamos tentar continuar com o arco em cima, que é importante.
18: Ok, obrigado.
7: Tá aí o Varela concedendo entrevista ao canal Premier. Vamos ver se algum jogador do Corinthians também vai falar nesse intervalo de jogo no Maracanã com muita chuva. 0-0, o gramado vai até resistindo bem. Jogadores do Corinthians seguem falando, vamos ouvindo jogadores do Timão.
21: Acho que a resposta já está na sua pergunta. A gente não ser atacado, a gente precisa ficar um pouco com a bola. O Flamengo é um time muito qualificado, jogando com a sua torcida, no seu estádio. Com a perda deles é muito rápido ali, quando a gente recupera a bola. Então, tentar livrar um pouco essa pressão logo que a gente rouba, achar alguém livre para poder ter a manutenção da posse. Assim a gente descansa um pouco sem a bola. Mas acho que é isso. A maior dificuldade nossa é essa. Mas que estamos conseguindo neutralizar um pouco. Lógico, teve algumas finalizações deles perigosas. Mas acho que a gente está defendendo bem, estamos correndo bastante, trabalhar para ficar um pouco mais com a bola no segundo tempo.
7: Tá aí a palavra do Ranieri nessa saída de campo ofegante, o camisa número 14 da equipe do Corinthians. 6:19, Futebol Globo CBN, pode ligar, aqui tem jogo.
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0: O Hugo Souza fez uma defesaça. A bola sobrou lá no cantinho pro Ayrton Lucas, que ele chegou na bola e tocou pro gol. Mas aí, quem é que apareceu para salvar e tirar a bola chutada pelo Ayrton Lucas? João Pedro Tioca. Tava ajoelhado em cima da linha e de cabeça, quase que num ato reflexo, salvou, tirou a bola em cima da linha. Salvou o gol. Incrível o que aconteceu. A partir desse momento, o Flamengo foi encontrando mais espaço, foi criando mais espaços para construir as suas chances de perigo. E aí foi empilhando situações. Por exemplo, o Pedro, aos 29 minutos. Carlão, não pode perder o gol que ele perdeu. É centroavante, o melhor do país.
1: Aliás, anda perdendo muito gol, né?
0: Ele precisa ser, ele precisa voltar a ser decisivo como finalizador. Ele precisa voltar a ser decisivo. Ele não está conseguindo. Ele está com dificuldade de botar a bola na rede. E nesse lance aí foi um passe de cinema do Arrascaeta com o peito. E colocou o Pedro de frente para o goleiro Hugo Souza. O Pedro bateu com o pé esquerdo, mas bateu fraco. Em cima do Hugo Souza. O Hugo Souza fez a defesa no rebote, o Arrascaeta tentou, mas foi bloqueado. Vem uma sequência de lances do Samuel Lino, que vem sendo o jogador mais decisivo do Flamengo, vem sendo o artilheiro do Flamengo, o Samuel Lino. E o Samuel Lino tentou, mas também parou no Hugo Souza, com chutes, mas de longa distância. Num deles a bola passou raspando, triscando a trave do goleiro corintiano. Em duas outras oportunidades, o Hugo Souza fez a defesa. A Arrascaeta também teve a sua chance, numa bola que sobrou lá no segundo pau, depois de uma raspada de cabeça, pegou mal pra caramba na bola, é outro que não vem conseguindo botar a bola na rede, né? O Flamengo teve um momento que os artilheiros eram Pedro e a Arrascaeta, eles não estão mais assumindo essa condição de artilharia, e estão falhando. O Arrascaeta, por mais que tenha a capacidade de construir várias jogadas como finalizador, assim como o Pedro, não está tendo a mesma precisão. E o último grande lance do Flamengo aos 45 minutos nos pés do Varela. Uma bola rebatida pela zaga do Corinthians e apresentou afeição para o Varela. Faz. O Varela de frente para o goleiro Hugo Souza. A bola caiu no pé esquerdo, ele escorregou, bateu para o alto e perdeu a última grande chance do Flamengo.

0: e também análise. Oi?
1: Tá economizando até a vinheta, né?
0: É, guerreiro, contenção de despesas, né? Tem análise com o gigante Carlos Eduardo Éboli, tem as reportagens, as informações do gramado de jogo com o Renan Moura. A gente já volta ao Futebol Globo CBN, pode ligar? 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
5: E aí, tá animado? 6 horas 33 minutos, intervalo de jogo no Maracanã. 0 para a equipe do Flamengo, 0 para a equipe do Corinthians. Jogadores do Flamengo, eu já os vejo em campo. Não sei se o Renan Moura tem condições de dizer se tem ou se não tem alguma substituição no Flamengo.
6: Tô aqui, amigo, nenhuma.
5: Nenhuma, né? Nenhuma substituição, jogadores do Flamengo já no gramado, os do Corinthians ainda não. Eu aproveito para passar, né, a tabela nesse momento atualizada com os resultados de hoje. Eu lembro a você que o Mirassol arrancou um empate em 2x2 com Vitória, jogo no Maião, Vitória abriu 2x0, o Mirassol foi lá e empatou. E o único jogo que ainda tem bola rolando hoje é esse Flamengo-Corinthians. Amanhã tem Bahia e Remo na Arena Fonte Nova. Com esse empate, Flamengo vai ficando na segunda colocação. Palmeiras 56, Flamengo 55, Atlético Paranaense 46, Fluminense 45, fechando o G4. Na quinta colocação indo para pré-Libertadores, o Bahia com 43 pontos ainda joga, pode aí assumir a terceira colocação, a depender dos critérios de desempate. Se vencer por 3 ou mais gols de diferença, assume a terceira colocação. Cruzeiro é o sexto com 42, o sétimo Atlético Mineiro com 39, o Coritiba é o oitavo com 38, Bragantino nono com 36, o Santos, que outrora estava na zona de rebaixamento, já é o décimo com 35. São Paulo, 11º, com 33. Mesma pontuação, 12º Vitória. E do Corinthians, que vai conquistando esse pontinho no Maracanã. O Botafogo é o 14º. Com 32 pontos, o Mirassol é o 15º com 29, o Grêmio é o primeiro time fora da zona de rebaixamento, 16ª colocação com 28, na zona de rebaixamento, 17º Vasco 28, Internacional 28, Remo 23, Chapecoense 17. Equipes de volta ao gramado, também volta o Bom de Bola!
7: Rolou a bola, começa o segundo tempo!
8: Flamengo! Corinthians!
7: A saída foi dada pelo Flamengo, que avança Samulino, Pedro, Samulino na esquerda, prepara, dá uma paradinha já dentro da área, faz uma alavanca, a defesa corta, a bola volta pela direita, retoma novamente Milan pela defesa do Corinthians, o Flamengo vai lá, Ayrton retoma, chuta, a bola bate no Dieguinho, vai pela linha lateral novamente para o Flamengo cobrar, lateral já cobrado na intermediária, a bola passada pelo meio campo, ela volta pela defesa do Flamengo com Léo Ortiz, cruza a linha que divide o campo, volta pela direita para Varela, bota a bola no meio para Pedro, devolve na intermediária, é o Flamengo pressionando, faz uma nova tentativa, Léo Ortiz outra vez na intermediária, dá para Danilo vira o jogo para Pulgar, Eric já na intermediária corintiana, é o Flamengo nesses primeiros 50 segundos repetindo a mesma batida de todo o primeiro tempo, com 11 escanteios para o Flamengo, 0 para o Corinthians, uma colherada na grande área do Corinthians, a bola vai na área, Samulino, e o goleiro Hugo Souza estava lá para pegar, Renan Moura.
9: E agora o quarto árbitro entendeu que o Fernando Diniz está com um uniforme parecido com o uniforme do Flamengo, deu para ele um colete amarelo.
7: Olha aí, Fernando Diniz, o seu Diniz, o Flamengo avança, vem placa fora da grande área, vai bater na Belua, tentou, a defesa corta, a bola escapa, volta Samulino, hora da área, mais uma paradinha, vai dar uma balançada, devolve a bola para Arrascaeta, na frente da grande área para Paquetá, devolve a bola para Pulgar, é o Flamengo outra vez reiniciando aquela batida, aquela pressão, aquele amasso brutal pela direita com o Paquetá, na ponta para Varela, vai cruzar na grande área, é um bom momento, devolve a bola outra vez para Paquetá pela meia direita, o Flamengo cerca a grande área do Corinthians, vem a bola para Leo Ortiz, ele vira na esquerda para Ayrton Lucas, vai levantar a bola na grande área, vai cruzar na área, volta ainda no meio campo para Pulgar, devolve a Danilo vai bater, virou o jogo para Arrascaeta, faz o drible, volta Samulino, tenta Arrasca desarmado, a bola sai da grande área, Ayrton tenta retomada, Milan vai lá, coloca pela linha de fundo e virou briga pela da bola, hein, Renan?
9: E o escanteio vai ser cobrado pelo Arrascaeta pela esquerda.
7: Toma posição, Arrasca para fazer a cobrança, vai botar lá no bolinho. Já chegamos a 2 minutos e meio do segundo tempo e o gol não sai, o gol não sai. Quem sabe vem coisa boa aí. Partiu Arrasca, levantou, botou na área, Hugo dominou, volta a bola, uma bomba! Bingo!

0: do Flamengo. Aos 3 minutos, o Flamengo bateu a porta, o Flamengo pressionou, uma pressão brutal, anormal, fatal, e finalmente Paquetá bota a bola no fundo da rede. E bola no fundo da rede tem aquele barulhinho bom, aquele barulhinho bom, Paquetá. Boa, boa, boa, Paquetá. Meteu essa em Paquetá. E ele foi lá e deu recado pro goleiro. Tem que respeitar.
1: Flamengo.
0: E agora tá lá.
1: Flamengo.
0: 1.
1: Corinthians.
0: 0. Renan Moura.
2: Saiu o gol do Mengão, cruzamento da direita, o goleirão Hugo Souza dá um tapa na bola, tira ali do sufoco, próximo à baliza do Corinthians, mas a bola sobra do lado direito para Lucas Paquetá, mata na coxa e fuzila no alto o gol do Hugo Souza, que nada pode fazer. Te cuida, porco, que a liderança de novo é do Mengão. 1-0 Flamengo, do novo 11 da Gávea.
0: Bota a jogadinha do Paquetá aí na agenda. Carlão.
3: É o 5º do Lucas Paquetá no Campeonato Brasileiro e o Flamengo chegou à marca de 52 gols marcados no Brasileirão. O melhor ataque da Série A, bom de bola.
0: E no segundo tempo, amarelo. 3 minutos, resolveu, Duda.
4: É, o Flamengo tem um início de segundo tempo perfeito, né? Porque pagou a conta que estava aberta desde o primeiro tempo naquele massacre com 18 finalizações e nenhum gol. Rapidinho foi e fez o primeiro. Então mostra ótimo aproveitamento e começa também em cima nesse segundo tempo, mostrando imposição. O resultado vai mais dentro do contexto do jogo, né?
0: Marque o tempo! Faltando 40 para acabar, para terminar o jogo no Maracanã, rodada 27 do Campeonato Brasileiro. E um placar, olha ele aí:
1: Flamengo,
0: um Paquetá,
1: Corinthians,
0: 0.
3: Central. Com esse placar, o Flamengo é líder com 57 pontos. O Palmeiras, na segunda colocação, tem 56.
0: 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A bola volta para a defesa do Corinthians. O Corinthians retoma com João Pedro. Ele no interior da grande área devolve para Hugo Souza. Hugo Souza vira a bola pelo lado esquerdo, dá pro Iago Machado. Aperta lá, plata e coloca a bola outra vez pela linha lá. Lateral para o Corinthians cobrar pela esquerda. Toma posição no Dileire, ainda no seu campo de defesa, nas proximidades da bandeirinha. Toma posição lateral esquerdo do Corinthians. Adianta o corte feito pelo Varela, bota pela direita, busca a jogada com o Paquetá, tenta a jogada pela ponta. Vem ainda o Pedro, se envolve na jogada. Plata também briga pela posse da bola, mas perde na intermediária para Andileire. Andileire volta a bola pela defesa do Corinthians, devolve outra vez pela intermediária, passa a bola para Matheus Pereira. Devolve pela ponta direita, procura a jogada pela intermediária para Milan. É desarmado pelo Samulino com falta. O juiz para, marca, dá uma nova falta na intermediária do Corinthians contra o Flamengo. A falta já cobrada pela direita. A bola recuperada pelo Matheus Pereira. Matheus Pereira passa pela intermediária, volta a bola pelo meio campo. Mas o Flamengo já domina de novo e retoma com a Ayrton. Dá para Samulino, desarmado na defesa pelo Charles. Charles perde a bola no meio campo do Flamengo. Retoma novamente o Flamengo com Pedro. Pedro tenta dar uma puxadinha na bola de calcanhar, é desarmado. A defesa corta novamente pelo Corinthians. João Pedro. João Pedro adianta pela intermediária. Volta a bola pela defesa para Iago Machado, o garoto de 17 anos. Ele arrisca pela direita, vai à luta, bota a bola na ponta para Milan. Milan na intermediária. Vira o jogo pelo extremo direita para Dieguinho. Dieguinho ainda pelo Corinthians, é desarmado no meio do caminho. Volta a bola para Matheus Pereira. Matheus Pereira pela intermediária, bota pela direita, trabalha a bola para Liga na ponta agora para Milan. Vai cruzar a grande área. área, levantou, virou pelo lado esquerdo, tenta Andileri, põe na área, corta finalmente Danilo no interior da grande área do Flamengo. Ele limpa o perigo, mas o perigo não passa. O Corinthians retoma de novo a posse na bola. Lá vai Andileri pelo lado esquerdo, vai cruzar a grande área, dá uma balançada. Ela sumiu, vai pela linha de fundo, é tiro de meta pro Mengão cobrar. 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
4: O Corinthians vai tentar sair um pouco mais pro jogo, como fez agora, somente jogando essa bola na área. Isso pode dar um campo maior para o Flamengo aproveitar contra-ataque. Fica um cenário diferente e o Flamengo tem capacidade de aproveitar, porque também é bom no contra-ataque. Agora eu digo, o Corinthians vai tentar. Ele tentou no primeiro tempo e não conseguiu. Vai tentar no segundo tempo.
0: 9 do segundo tempo, 1-0, vai ganhando o Flamengo. Gol marcado pelo Lucas Paquetá aos 3 minutos. O Flamengo ganha por 1-0. O resultado recoloca o Flamengo na liderança. O Flamengo agora vai para 57 pontos, outras 56 do Palmeiras. Essa é a conta, galera rubro-negra. A bola volta pro Flamengo na intermediária com Samulino. Samulino devolve para Danilo na parte central da intermediária rubro-negra. Trabalha a bola Pulgar, volta para Danilo. Danilo vai cruzando a linha, aquele vídeo campo, adianta na intermediária pelo lado esquerdo para o Samulino. Samulino com ela dominada, volta pelo meio campo para Pulgar. Eric trabalha pela direita, bota a bola na ponta para Léo Ortiz. Na extrema direita para Varela. Lá vai o lateral uruguaio. Devolve a bola para Léo Ortiz. Mais atrás a Pulgar. Eric com ela dominada. Vira o jogo na esquerda. Adianta para Arrascaeta. Vai o Arrasca. O prime do Flamengo. Na ponta para Ayrton Lucas. Vai tentar levantar na grande área. Devolve para Samulino. Combina. Arrasca de calcanhar. Tentava a passagem da bola para o Samulino. É desarmado. Samulino vai lá. Retoma. Vira para o Plata. Pode ser o segundo gol do Flamengo. Volta a cercar fortemente a grande área do Corinthians. Plata, Varela pela direita, bola longa, defesa tocou ou não tocou? Enamora.
6: Tocou, voltou na perna do Varela e foi pela linha de fundo. É apenas tiro de meta. 1-0 Mengão. Mengão é líder. Bom de bola.
0: E como é que você fala mesmo, Renan Moura?
6: Se cuida, porco.
0: Marque o tempo. Ao tempo 35 para acabar, para terminar o jogo no Maracanã. A data 17 no Campeonato Brasileiro. E o placar, olha ele aí:
1: Flamengo, Corinthians, tá.
7: Zero. 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
0: 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É melhor deixar com a gente. Bom, já são 11, faltando 34 para acabar, para terminar o jogo. A bola vem de novo na intermediária para a defesa do Corinthians. Sai o Corinthians pela defesa, a bola rolada pela lateral direita para João Pedro. João Pedro com ela dominada, vai voltar pela intermediária, trabalha a bola no meio campo, entrega, dá para Ranieri. Ranieri vira o jogo pela extrema direita, busca a jogada pela ponta, vai Linga, devolve na direita. A defesa corta com Danilo, bota para a lateral, lateral cobrado pelo Corinthians. A bola pela ponta direita com Bilanz, Pedro Bilanz devolve, dá para João Pedro. João Pedro na intermediária para Charles, volta pela direita, busca a jogada pela ponta, faz a tentativa, Ranieri é desarmado, volta para ele, fora da área, vai bater, botou pro Guinegão, primeiro goleiro, Rossi tá lá para pegar, Renan!
6: A paredinha do Léo Ortiz, para saída do goleiro, nos pés do Guinegão para fazer a defesa, 1-0 Mengão!
0: 12, faltando 33 para acabar, para terminar o jogo no Maracanã, e o Flamengo tem a posse na bola com o Léo Ortiz, adianta na intermediária, vira o jogo para Arrascaeta, o prime, ele aproveita o embalo, ultrapassa a linha, aquele vindo do campo, rola a bola na intermediária para Pulgar, o chileno domina, cruza a linha de novo, entra no território do Corinthians, bota a bola pela meia direita para Paquetá, jogando mais agora pela direita, ele devolve na ponta para Varela, para Paquetá, para Varela, faz ali a triangulação pela intermediária, agora com Plata. Plata está envolvido ali no triângulo do Flamengo, a bola do Paquetá no meio campo para Léo Ortiz, a Danilo, Danilo adianta em linha reta para Arrascaeta, para Samulino, na área, vai bater, chutou pela linha de fundo. Aos 12 o Flamengo teve mais uma boa chance. Renan!
6: Tabelinha do Flamengo na entrada na grande área. Chute cruzado, rasteiro do Lino. Tentando tirar do grandalhão Hugo Souza, mas o chute foi pra fora. 1-0 Mengão.
0: E olha aqui no chat ao vivo, o Gonçalo Pereira diz que tem senhoritas secadoras do Flamengo. É, na linha, é isso aí. Alerta, alerta então. Alerta então, hein, Gonçalo? Já são 12:13 agora do segundo tempo. 1-0 vai ganhando o Flamengo. 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
0: 13 do segundo tempo, o Flamengo agora retém a bola no seu campo, mas o Corinthians retoma pela intermediária, pela direita, a bola recuperada pela metade da intermediária, vai Lingard, o inglês devolve pela defesa, volta a bola para Matheus Pereira tenta a jogada na intermediária, volta a bola ainda pela meia direita, dá pro Dieguinho, Dieguinho devolve, dá para João Pedro, volta a bola pro garoto Iago Machado, garoto de 17 anos, na defesa do Corinthians, vira o jogo pela defesa de novo para João Pedro, João Pedro cruza a linha, que divide o campo, adianta pela intermediária do Flamengo, corta Léo Ortiz, adianta, dá para a Rasca, para Samulino, que faz uma colherada na bola e devolve para Léo Ortiz. Léo Ortiz vira o jogo pela extrema direita, busca a jogada com Varela, Varela cruza a linha, que divide o campo, tenta a jogada pela ponta direita para Plata, lá vai o equatoriano Gonçalo Plata, com ele tem sempre festa no jogo, em Plata, na ponta direita, na Varela, Varela de novo, na intermediária, para Paquetá, retoma a bola, combina com a Rasca, com Paquetá, triangula no meio campo com o Pulgar, Pulgar retoma a bola, volta para Danilo, Danilo na esquerda, outra vez na intermediária do Corinthians para Ayrton, o Flamengo aperta a passada, tenta o segundo gol, já são quase 15 do segundo tempo, a bola com a Rasca, para a Plata na área, vai bater, devolveu, virou, a Rasca vai chutar, a defesa corta e a bola vai pela linha de fundo. É o escanteio número 13, Renan Moura.
6: Na hora H, na hora da conclusão, o zagueirão do Corinthians chegou travando o Arrascaeta. Ia sair de frente para o Hugo Souza. Escanteio pela direita, lá vem ele, o Platita, o Plata Knight.
0: Plata toma posição para fazer a cobrança pela direita. Com Plata em campo, sempre tem uma festa, hein, Renan Moura?
6: Exatamente, se gosta. Eu também.
0: Escanteio na direita, vai ser cobrado, tá lá Rasca, vai botar lá no bolinho, escanteio, tem alerta de gol, galera do Flamengo, lá vai a Rasca, vai levantar a bola na grande área, ordenou o juiz, salta pelo Flamengo, tenta Danilo, não pega, vem a bola fora da área, Ayrton completa e ela vai pela linha de fundo, marque o tempo. Faltando meia hora para acabar, para terminar o jogo no Maracanã, 27ª rodada no Campeonato Brasileiro. E o placar, olha ele aí.
1: Flamengo,
0: Paquetá.
1: Corinthians,
0: 0.
8: Central.
3: Teve o clássico de Manchester pelo campeonato inglês e fora de casa. O Manchester City, com gol de Haaland, venceu o Manchester United por 1-0.
0: 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Já são 16, soltando 29. O Flamengo agora tenta a retomada, vai lá, Arrascaeta, cerca o João Pedro, ele devolve na grande área, volta pro goleiro Hugo Souza. Hugo Souza vira o jogo na esquerda, bota pro Iago Machado, adianta na intermediária, bota a bola no campo do Flamengo, volta pela defesa com Danilo, rearma jogada, vai começar tudo de novo, procurando o segundo gol o Flamengo, a bola chega na direita, Varela, Plata, devolve na intermediária para Lucas Paquetá, Paquetá jogando agora pela meia direita, devolve na intermediária, passa a bola para Pulgar, na ponta esquerda, adianta, pro Ayrton, passou errado, a Rasca não entendeu, e a bola é cortada novamente no meio campo pelo Matheus Pereira bota a bola pela ponta direita, tenta Dieguinho, vai lá, Ayrton faz o cerco, a bola, a paredinha, e ela vai pela linha de fundo, é tiro de meta pro Flamengo cobrar. Duda, já são 16. E o Paquetá arrumou o lugar lá na meia direita agora, hein, Duda?
4: É isso, né? E tá trocando figurinha lá com Varela, né? Plata com muita movimentação também, encosta por ali, tá fazendo uma boa partida o Plata. Flamengo com muito empenho físico, o que me chama a atenção. Vem de um jogo desgastante na altitude pela Libertadores e tá correndo pra caramba ainda. Eu acho que esse é o único ponto a ser administrado pelo Leonardo Jardim, pra não perder esse fôlego e seguir controlando o jogo.
0: Pois é, e o Plata tá jogando um bolão e os russos não quiseram o Plata. O Plata tá com algum problema, doutor Renan Moura?
6: Nenhum problema. Se eu tivesse um problema como o do Plata, eu tava muito bem fisicamente.
0: Olha que loucura, o Plata tá correndo muito e os russos não quiseram, acusaram um problema médico no Plata, o pessoal do Dínamo de Moscou. Mas a história é outra, a história é outra. Já são 18 minutos do segundo tempo, 1-0, vai ganhando o Flamengo, gol do Paquetá, aos 3 do segundo tempo. A bola vem na chegada na grande área corintiana, retoma a bola fora da grande área, Iago Machado passa pelo lado esquerdo, retoma a bola de novo na grande área, o juiz da partida para, marca, dá uma falta em cima do Ranieri, quando ele dominava, sofreu a pressão do jogador do Flamengo, e a falta está marcada na intermediária do Corinthians. A falta já cobrada na intermediária, a bola com Lingard pela ponta direita, adianta, dá para Pedro Milan, ainda o jogador uruguaio pela dominada, volta a bola pela defesa, dá para João Pedro, João Pedro outra vez na intermediária, adianta a bola para Lingard, Lingard mais atrás na defesa, volta a bola na esquerda para Matheus Pereira, adianta pela metade do campo, na intermediária com Charles, Charles na ponta para Andilene, ele cruza a linha, aquele vídeo campo, entra no campo do Flamengo, vai lá Léo Ortiz, retoma pelo Mengão, devolve a bola pela direita para Rascaeta, lá vem o Prime conduzindo a bola pela parte central da intermediária, devolve para Samulino, entrou, faz a tabelinha, Rascaeta, Plata na área, pode ser o gol, chuta, salva a defesa do Corinthians. Mas que jogadinha legal, Renan!
6: O Flamengo tá belo, o Flamengo chega, o Flamengo finaliza, mas o Flamengo não faz o segundo gol. Já, já, Fernando Diniz vem com sua cavalaria no banco, vai colocar a campo os principais nomes.
0: Vem aí, então, a cavalaria, daqui a pouco o Duda vai comentar pra gente, pois o Flamengo tem um novo escanteio na direita, tem que fazer o gol, tem que fazer o segundo gol antes da cavalaria, Flamengo. O escanteio pela ponta direita pro Plata, vem coisa boa aí, partiu pra bola, levantou, botou na área, a defesa corta, a bola vai de novo tocada pelo Ranieri, pela linha lateral pro Flamengo cobrar pelo lado esquerdo, o lateral vai ser cobrado na ponta pelo Flamengo, a bola vai ser levantada na esquerda pelo Ayrton Lucas, já vamos chegar a 20 minutos desse segundo tempo, 1-0 vai ganhando o Flamengo. Qual é a info, Renan?
6: Serão 4 alterações do Corinthians: Mateuzinho, ex-Flamengo, Breno Bidon, Matheus Bidu e Caio César.
4: Tá com cara de que já tava no planejamento, vai você, Edson.
0: Olha, Samulino tenta, Pedro, é desarmado. Vem aí, então, pacotão do Diniz.
4: É, pra dar uma meia hora aí de rodagem pros jogadores que são considerados titulares, né? O Flamengo tá vencendo por 1-0 só, olha aí.
0: Volta Samulino à direita do Hugo.
4: E segue pressionando, segue com oportunidades, já teve chance, inclusive, pra fazer o segundo gol, mas não fez. Tá vencendo por 1-0. E o que aposta o Fernando Diniz? A saída pelos lados do campo, né? Porque coloca os laterais titulares, coloca o Breno Bidon, né? Que inclusive aí vai para a seleção brasileira, coloca o Caio César, mexe em quase todos, em todos os setores da equipe, para melhorar a saída de bola, né? Esse escoamento aí de tirar o Corinthians do seu campo de defesa e quem sabe até buscar um gol de empate para surpreender o Flamengo.
6: As alterações do Corinthians: saem o 35 Charles, o 61 Dieguinho e também faltam outros dois. Vamos lá, levanta a plaquinha aí.
4: Bora. Você tirou o laterais, né?
6: É, o 26, o Andilieri também deixa o gramado. E falta mais um, tá? São 4 alterações do técnico Fernando Diniz. Já já vou confirmar os 4 que entraram. Só falta o 4º árbitro, realmente.
4: Deve ser o Milan,
6: vai resolver.
4: Deve ser o Milan.
6: É o 20, Milan.
4: É o Milan. Ele tirou os laterais, trocou os laterais, bota o Breno Bidon no meio e joga o Caio César também para fazer a ligação.
0: Bom, o Corinthians então mexeu em quatro. Tá aí o Corinthians então com quatro mexidas. O Fernando Diniz resolve colocar seus titulares, mesclando o time com alguns jogadores reservas. E agora quatro titulares do Corinthians e mais o Ranieri, que é titular absoluto no meio-campo corintiano. Já são 22 minutos, faltando 23 para acabar no jogo. O Flamengo ataca pelo lado esquerdo, tenta Arrascaeta, é desarmado. O Flamengo tem que fazer agora o segundo gol, minha gente. Quando o Corinthians avança, vem a bola na ponta, tenta pela direita, corria ainda, uma nova falta cometida em cima do jogador da camisa 27. Não, é o 37, é o Caio César, que entrou também pelo Corinthians. O Bidu está em campo o Mateuzinho e está em campo também o Bidon, convocado também para a seleção brasileira. A bola volta pela intermediária do Corinthians pela defesa, a bola com Ranieri, Ranieri pelo meio campo, devolve a bola pela intermediária, passa mais atrás no meio, tenta a jogada com Bidon, Bidon é desarmado, vem a bola pela extrema direita, dá Matheus Pereira é desarmado pelo Pedro, volta a bola pela defesa ainda, na intermediária, Ranieri dominou, a bola tocada pelo Samulino, saiu, vai pela linha lateral pro Corinthians cobrar, lateral já cobrado pelo time corintiano, vai lá, retoma novamente pelo Flamengo, Samulino empurrado por trás, há uma falta cometida pelo Lingan, o juiz da partida para a marca da falta na intermediária do Flamengo, Samulino já cobrou, devolve a bola no meio campo, entrega na intermediária para Pulgar, Pulgar volta pela direita, passa pela intermediária, bota pela ponta para Varela pela direita, Varela ainda no campo do Flamengo para Léo Ortiz, Léo Ortiz mais atrás da intermediária para Pulgar, devolve a bola para Danilo, que devolve ao goleiro Rossi na chegada na grande área, altura da meia lua, Rossi dá uma parada na bola, para a bola, bota o pé sobre a bola e afinal adianta de pé direito para o ataque, procura a jogada com Pedro, a defesa corintiana faz o corte, a bola volta para Samulino, Samulino de cabeça na intermediária, dá para Pulgar, Eric retoma a bola pelo alto, dá um balãozinho, volta para Ayrton, ainda no campo de defesa do Flamengo, entrega para Danilo, passa pela direita para Paquetá, Paquetá cruza a linha que divide o campo, adianta pela direita para Varela, devolve a bola para Arrascaeta, lá vai o Prime, lá vai o Master do Flamengo, ele ainda com a bola dominada, dentro da esquerda para Danilo, adianta para Ayrton Lucas, acelera Ayrton, Ayrton disparou, preparou, entrou na área, vai bater, foi travado, vai pro chão, fica caído Ayrton, mas o juiz manda levantar e manda o jogo seguir por conta do Corinthians, o Corinthians adianta pela direita, a bola vem na ponta, a tentativa com Caio César, dominou, vai levantar fora da área, passa mais atrás, a bola de longe, ela bate na defesa do Flamengo, mas vai lá, o Rossi bota a bola de pé direito pela linha lateral, marque o tempo. Faltando 20 para acabar, para terminar o jogo no Maracanã, rodada 27 no Campeonato Brasileiro. E o placar? Olha ele aí!
1: Flamengo!
0: Um, Paquetá!
1: Corinthians!
0: Zero!
8: Alexandre.
0: E aí, beleza? 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O Corinthians adianta, a bola vem na esquerda, uma bomba de longe do Guinegão, ela vai pela linha de fundo. Qual é a info, Renan?
8: Vem aí, Alexandre, no time do Flamengo, depois de um longo inverno, vai saindo, portanto, da hibernação. E do outro lado, Garro também foi chamado.
4: Eu acho que essa arrancada do Ayrton Lucas foi o último suspiro dele na partida, né? Correu pra caramba até tomar uma trombada ali e não tá se aguentando em pé. Aliás, o Leonardo Jardim precisa observar outros jogadores, né? Porque, repito, o Flamengo vende um jogo desgastante, né? Arrascaeta esteve em campo na altitude, Samuel Lino, Arrascaeta também dá sinais de cansaço. Para que o Flamengo não perca a imposição no jogo, não perca o controle no jogo. O Fernando Diniz está fazendo todas as suas alterações, vai para a quinta alteração até agora. E o Leonardo Jardim não mexeu ainda, vai mexer a primeira só agora.
0: Bom, vem aí então a primeira alteração do Flamengo aos 26, faltando 19 para acabar, para terminar o jogo. E o Corinthians vai mexer de novo daqui a pouco, vem aí com a camisa número 8, Garro, argentino Garro. A bola pela defesa do Flamengo na direita com Varela. Varela cruza a linha, aquele meio do campo, bota pela direita, encanou ali com o drible sensacional, Plata. Vai na linha de fundo, prepara, vai cruzar na grande área, devolveu, a bola chegou na defesa, João Pedro corta pelo Corinthians e tira da grande área.
9: área, ela volta pela direita para Paquetá, faz a proteção, é atacado por trás pelo Gui Negão, a bola vai para lateral para o Flamengo cobrar pela ponta direita.
8: PH.
9: Sim, diga lá, Renan Moura.
8: Bruno Henrique também vem no time do Flamengo já já.
4: É isso, é começar a renovar as pernas da equipe para os jogadores, inclusive, que tem poder de decisão como é o BH.
9: 27, o Flamengo ataca, Samulino põe na área, tenta Pedro, retomou, vai tentar de calcanhar, não consegue, brecha, devolve a bola para Arrascaeta, mais atrás na intermediária, é o Flamengo com Danilo, vira o jogo, para Pedro, tenta a jogadinha, na ponta para Arrascaeta, devolve a Samulino, na grande área, vai bater na linha de fundo, devolveu, tenta Plata, a defesa corta com João Pedro, retira da grande área, e ela vai pela linha lateral novamente para o Flamengo cobrar. 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
9: 28, o Flamengo vai mexer em duas, vem aí Alexandro, vem aí Bruno Henrique também, e o Corinthians faz apenas mais uma, queima a quinta alteração, Renan Moura.
8: Sai o Matheus Pereira com a 23 para a entrada no Garro com a camisa número 8. O Flamengo sai o 9, Pedro, para a entrada do Bruno Henrique, 27. E também sai o Ayrton Lucas com a 6, volta Alexandro com a 26, depois de mais de um mês.
4: É, o Pedro, mais uma vez, né? Se movimentou bastante, participou de várias jogadas, mas como finalizador não conseguiu ser decisivo. E essa entrada do Garro deixa claro o objetivo do Fernando Diniz com todas essas alterações concentradas no setor de meio de campo. É fazer o Corinthians ter um pouco mais de qualidade para sair mais para o jogo.
9: 29-1-0, vai ganhando o Flamengo. A bola vem de novo na intermediária pro goleiro Rossi. Rossi adianta, bota a bola no campo do Corinthians. Ao corte feito pelo João Pedro, ele vira o jogo pela metade da intermediária, bota a bola para Garro pela direita, devolve para Mateuzinho. Mateuzinho tenta a jogada pela intermediária, volta a bola pela defesa. Ele é recuperado pelo Iago Machado. Já são quase 30 do segundo tempo. 1-0, vai ganhando o Flamengo. Ainda insuficiente para respirar, para deixar feliz essa grande galera que lota o Maracanã. O Corinthians ataca, a bola na ponta, vai Lingard, o inglês correu, mas ela vai rolando pela linha lateral pro Mengão cobrar. Marque o tempo! Faltando 15 para acabar, para terminar o jogo no Maracanã. E o placar, olha ele aí.
1: Flamengo.
9: Um Paquetá.
1: Corinthians.
9: 0.
8: Central.
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9: 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A bola é do Corinthians na intermediária, o goleiro Hugo Souza bota a bola na frente da grande área pro Iago Machado, o quarto zagueiro do Corinthians, volta pela defesa, volta pela direita, dá para João Pedro, devolve pro goleiro Hugo Souza, altura da marca do pênalti, pela direita da grande área. Adianta a bola no campo do Flamengo. O corte feito pelo Alexandro. Dá pro Pulgar, devolve Alexandro. Alexandro faz uma alavanca na bola. No meio campo para Paquetá, que de cabeça volta para Leontir. Leontir espera direita para Varela. Ainda Varela no campo de defesa do Flamengo. Recolhe a bola o uruguaio. Bota pela direita para Paquetá. Novamente para Varela pela ponta. Lá no campo de ataque. Ainda Varela com ela dominada. Volta para Paquetá. Devolve a bola no campo do Flamengo. Na esquerda faz uma nova tentativa. Passa a bola outra vez para Danilo, Danilo pela intermediária, perde a bola, vai lá, ataca a bola e devolve o goleiro Rossi no interior da área. Qual é aí, pro Renan?
8: Já já, Jorginho e também Carrascal.
9: Pois é, qualidade chama qualidade. Quando o Flamengo ataca, vai Plata, mas antes houve uma falta cometida pelo Varela.
4: É, o Leonardo, a gente tá tentando recuperar a intensidade do Flamengo com a bola, e é natural, nessa queda de intensidade, no segundo tempo, porque quem bate também cansa. O Flamengo bateu muito, cansou, mas fez um único ferimento. Então o Jorginho e o Carrascal para retomar essa intensidade com a bola para tentar matar o jogo.
0: Olha aí, Flamengo vai mexer em duas, Flamengo vai mexer em mais duas. Bruno Henrique já entrou, Alexandro também, e agora vem aí Carrascal e Jorginho para dar qualidade, intensidade ao Flamengo em cima do Corinthians. 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
0: 32, o Corinthians tem uma nova posse da bola pela intermediária, uma falta cobrada pelo Ranieri, ele vira o jogo pela direita, bota a bola pela ponta, adianta na intermediária, dá para Bidon, Bidon tenta a jogada pela extrema direita, bota na área, olha o perigo, a bola vai lá, Guilherme chutou, bingo! Corinthians, aos 32, o Flamengo vacilou, a bola foi na área, Gui bota no fundo da rede, empata o jogo, e agora tá lá,
1: Flamengo,
0: um Paquetá,
1: Corinthians,
0: um Gui Negão. Ah, quero tudo explicadinho, Renan Moura.
10: Antes de tudo, a cobrança de falta foi fora do local onde ela aconteceu. Já começa por aí. Jogadores do Flamengo reclamam disso, mas o Wilton Pereira deixou o lance seguir. E depois, toda a jogada é construída nas costas do Alexandro. Sem tempo de jogo, sem ritmo de jogo, passou como quis pelo lateral esquerdo do Flamengo, até o cruzamento em busca do Gui Negão, que só chegou escorando e foi com bola e tudo pro fundo da rede. Empata o jogo, o Corinthians aqui no Maracanã, Flamengo não aproveitou, enquanto esteve diante de uma equipe reserva, e agora sofre o gol de empate, vai deixando o gramado, Arrascaeta com a camisa número 10 para entrada de Carrascal com a 15, e o 21 Jorginho também vai entrar no time do Flamengo, falta levantar a placa. Quarto árbitro também todo enrolado. Leonardo Jardim chega agora para fazer a correção da alteração e sai o Plater com a 19.
4: Um placar curto no segundo tempo de menor intensidade. E o Fernando Diniz foi colocando qualidade, qualidade de construção. Uma belíssima jogada feita pelo Corinthians que tirou proveito dos espaços deixados pelo Flamengo. Mas foi uma belíssima jogada com os jogadores que entraram, inclusive, e a finalização do Guinegão. O Flamengo arruma um problema, vai ter que voltar a correr atrás.
0: E o Guinegão vai pra geninha, hein, Carlão?
3: É o primeiro do Guinegão no Campeonato Brasileiro, 28 Corinthians na Série A.
0: Volta o Flamengo no ataque, Bruno Henrique chuta e o goleiro Hugo Souza tá lá pra pegar. Marque o tempo. Faltando 10 para acabar, para terminar o jogo no Maracanã, rodada 27 no Campeonato Brasileiro. Com esse resultado de empate, o Flamengo volta a ocupar o segundo lugar. Cai novamente o Flamengo para 55 e o Palmeiras tem 56 pontos nessa configuração agora da tabela do campeonato. O Flamengo avança com o Samulino, entrou na grande área, driblou, virou na direita, Paquetá chuta, explodiu no peito do Hugo.
10: Flamengo tenta pressionar pelo lado esquerdo, a conclusão depois de um passe forte do Samuel Lino em busca do Carrascal, escanteio pela esquerda, o colombiano bate.
0: Uma posição Carrascal para fazer a cobrança, Flamengo tenta ganhar sangue novo, Flamengo tenta ganhar motivação nova, tenta novamente emparedar, empurrar o time do Corinthians contra a sua grande área, o escanteio para o Carrascal na esquerda, levantou, botou na área, a defesa corta, volta a bola, Samuel Lino domina na meia lua, volta a bola para Carrascal pela esquerda, devolve a bola, Samulino prepara, cruza Hugo, ele domina, mas a bola já havia saído. 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
0: É, mas o juiz marcou escanteio, Samulino cobrou, Carrascal cruza. A defesa aperta Bruno Henrique testa e ela vai pela linha de fundo. Já são então 36, faltando 9. E justamente o Renan chamou a atenção em cima do Alexandre Duda.
4: É, a jogada foi em cima dele, isso é fato. mas eu acho que no contexto geral é um desperdício que o Flamengo fez jogar contra um time reserva, criar muitas oportunidades e fazer apenas o placar mínimo. 1-0 no futebol, em qualquer situação, ele é muito perigoso. Ainda mais quando você tem uma queda de intensidade.
0: É verdade, é a velha história da vovó. Quem tem um, não tem nenhum, né?
4: Exatamente, Bruno? Faltou o Flamengo fazer uma poupança, não fez.
0: 37, faltando 8, o Corinthians vai à luta pela direita, a bola pela intermediária, vai, domina Caio César, vira o jogo pelo lado esquerdo, busca a jogada na intermediária, lá vai Linga, domina, tenta pelo meio campo, dá para Mateuzinho volta a bola na intermediária para Bidon vira o jogo pelo lado direito, devolve a bola pela intermediária. Intermediária, trabalha pela ponta, é o Corinthians pressionando, vai lá na área, tenta ainda, Garro vai pro chão, mas o juiz manda levantar e dá tiro de meta pro Flamengo cobrar. Olha aí, Fernando.
10: Volta a chover forte aqui no Maracanã, mais um problema para o Flamengo, esse gramado péssimo. Já, vem aí o Calvo Careca, Joaquim Freitas.
0: Bom, vem aí também, aí a galera continua agora já chiando aqui no chat ao vivo com esse gol do Corinthians, o Samuel Silva, o Albert Santos, o Gonçalo Pereira, manda o seu recado e a gente manda pro ar aqui no Futebol Globo CBN. Já são 38, faltando 7 para acabar, para terminar o jogo, 1-1 é o marcador, Paquetá os 3 pro Flamengo, Guinegão aos 32, o gol do Corinthians, a bola é do Flamengo. Flamengo na intermediária, a bola passada pelo Jorginho, vira o jogo na esquerda para Alexandre devolve, dá para Samulino, na intermediária do Corinthians, Jorginho domina, mais atrás a Pulgar, Eric vira o jogo pela direita para Paquetá, tenta jogar de individual, é desarmado pelo Dudu, ele faz o corte, retoma de novo Varela pelo Flamengo, ela volta na intermediária, trabalha novamente Jorginho, fora da grande área, é o Flamengo tentando voltar a retomar, a ter aquela batida do primeiro tempo, o Flamengo outra vez pressiona pela direita, vai Leo Ortiz, devolve na intermediária área para Pulgar, Eric vira o jogo para Jorginho, bola da grande área, vai tentar o levantamento na grande área, vai ele, entrou na área, a bola voltou, Bruno Henrique chuta, a bola bate na defesa, corta pelo Corinthians novamente o jogador Ranieri, ele retira da grande área e volta a bola no meio campo do Flamengo, vai lá o goleiro Rossi, dá uma de lançador, passa a bola para Pulgar, adianta na esquerda para Jorginho, tenta na intermediária para Samulino, trabalha fora da área, vai tentar bater, virou pela meia direita, ainda Paquetá, levanta, põe na área, Hugo tá lá pra pegar pelo Corinthians. 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
0: Marque o tempo. Tá faltando 5 para acabar, para terminar o jogo no Maracanã. E o placar, olha ele aí.
1: Flamengo,
0: 1.
1: Corinthians,
0: também 1.
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0: 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Olho na telinha e o áudio, deixa com a gente aqui do Futebol Globo CBN. Olha aí, pô.
10: Nota aí, bom de bola, renda. Antes, olha o Corinthians,
0: aperta Mateuzinho, entrou na grande área, levantou. Vai lá, Rossi, olha a saída da bola, vai pela linha de fundo.
10: Alguém dá uma bateria, por favor, pro Alexandre, porque ele tá fora do tempo. Renda, R$ 6.858.100. Ingressos comercializados, 65.838. Público total, 70.112. Sai Paquetá com a 11, entra o Calvo, Joaquim Freitas com a 30.
4: É, o outro que arreou também os 4 pneus, né, o Paquetá. O Flamengo está propondo agora aquele jogo aberto, né? Aquele jogo aberto que também é perigoso para tomar um segundo gol.
0: Entrando então Freitas com a 30, sai Paquetá pelo Flamengo. O Corinthians avança pro campo do Flamengo, vai dar o corte feito pelo Pulgar, adianta na intermediária para Samulino dá o primeiro drible, volta a bola para Bruno Henrique, arma a jogada na intermediária para Freitas, adianta pela ponta, é o Flamengo que chega pela extrema direita, vai Carrascal fora da área, vai tentar bater, levantou, a defesa corta e a bola sai de novo na grande área e o juiz para o jogo, pois dois jogadores do Flamengo estão caídos, Renan Moura,
10: Bruno Henrique e Samuel Lino.
12: Duda, e agora qual é o plano, hein, Duda?
4: É, virou desespero, né? Porque é um time que está tentando buscar novamente uma organização. O Flamengo se perdeu um pouquinho nessa organização e está indo muito mais na base da vontade. Na minha opinião, sim, o Leonardo Jardim esticou demais a corda com vários jogadores, poderia ter feito alterações já desde o início, logo depois que fez o primeiro gol, para ter um controle pleno da partida e observar o que estava sendo feito do outro lado. Fernando Diniz fez alterações em massa para dar mais qualidade à equipe e ter esse ganho ali de combate no meio de campo. Leonardo Jardim ficou observando, tomou o gol de empate e agora virou desespero.
12: Volta o Flamengo. O Flamengo tem a posse na bola pelo direito, retoma Varela pela intermediária, cruza a linha que divide o campo, adianta pela direita para Carrascal. Vai com ela dominada pelo Flamengo. Volta a bola pelo meio campo. Aí uma nova tentativa pelo lado esquerdo. A bola chega na ponta para Danilo, adianta para Alexandre. Prepara, levanta, põe na área. A defesa faz o corte, volta para Carrascal, tenta o primeiro drible. Armou, se deu bem no interior da grande área para Varela, cruza, põe na área, tenta ainda fora da área, Sambulino adianta, a bola bate na defesa e sai, e o Flamengo ganha mais um escanteio. Renan Moura,
13: vem todo mundo para a grande área, o último homem passa a ser o Alexandre, zagueiros, vem todo mundo, quem sabe agora,
12: 43, e a galera vai junto, escanteio cobrado, a bola vai lá para a grande área, a bola testada, vai pela linha de fundo, e o Flamengo ganha um novo escanteio pela direita, a tentativa do Léo Ortiz, no ataque do Flamengo, o escanteio vai ser cobrado pela direita, parte novamente Carrascal, levantou, Jorginho sobe, não pega, a defesa corta com Iago Machado, retira da grande área, ela volta pela direita, o Flamengo retoma de novo, Carrascal adianta, Jorginho, Carrascal, a defesa corta outra vez e manda pela linha de fundo, mais um escanteio pela direita para o Flamengo cobrar, a bola vai lá para a grande área, Carrascal toma posição para fazer a cobrança, vem coisa boa aí, partiu, levantou, bota na área, a defesa do Corinthians corta, afasta na grande área, volta para Alexandre, na ponta direita para Carrascal, levanta de novo, perto da grande área, vem a bola para Varela, Varela no meio campo para Alexandre, devolve na intermediária para Pulgar, Eric vai lá, retoma pela ponta, dá para Sambulino, é o Flamengo tentando o gol do desempate, a bola volta pelo lado esquerdo, a tentativa na ponta, levantada na grande área, Bruno Henrique, é sempre ele para decidir na grande área, um cabeçaço sem defesa do Bruninho, boa Bruno Henrique, de cabeça bota a bola no fundo da rede, e bola no fundo da rede, tem aquele barulhinho bom Bruno Henrique, boa Bruno Henrique, meteu essa em lenda, e ele foi lá e deu recado pro goleiro, tem que respeitar, e agora tá lá,
14: Flamengo,
12: líder de novo, 2,
14: Corinthians,
12: 1, olha o Bruninho aí, Renan,
13: é o Flamengo que não desiste, bom de bola, que jogada no Jorginho, se estica, encontra Joaquim Freitas, é centroavante, mas olha a ponta, um cruzamento perfeito, lá no quinto andar para ele, Bruno Henrique, a lenda, capitão do Mengão, para colocar o Flamengo de novo na liderança, tá pra cá, porco, tá pra cá, porco, 2-1 Mengão.
12: Bota o Bruninho aí, Carlão.
15: É o segundo da lenda, Bruno Henrique, no Campeonato Brasileiro, 53 o Flamengo na Série A.
12: Volta o Flamengo tem outra vez a posse na bola pela direita com Jorginho, passa na intermediária, dá para Leo Ortiz, 2-1, vai ganhando o Flamengo, Paquetá e Bruno Henrique, os dois gols do Flamengo no segundo tempo, descontando Guinegão para o Corinthians, e o Flamengo volta à liderança do Campeonato Brasileiro com 57, briga boa, ô briga boa. A bola volta ainda, vai Samulino no lado esquerdo, tenta a tabelinha, desarmado, a defesa corta e a bola volta de novo na intermediária. Ela é recuperada pro ataque do Corinthians, faz a tentativa, vai lá, ainda retoma a bola, é ele, Caio César, a defesa corta e a bola vai de novo pela linha lateral pro Corinthians cobrar.
10: Amarelo.
12: 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Qual é a info, Renan?
10: Pulgar recebe cartão amarelo para matar um contra-ataque. Depois de um passe errado do Samuel Lino, ele tentou puxar, tentou dar um pontapé. E aí o Lino voltou para cortar a bola. Mas a falta do Eric Pulgar não passou batido. Cartão aplicado, está fora do próximo jogo.
12: 47, vamos até 52. Vamos até 52. O Wilson Pereira Sampaio aplicou mais 7 em cima dos 45 minutos. Vamos até 52. 2-1 vai ganhando o Flamengo. Paquetá e Bruno Henrique descontando o Guinegão para o Corinthians. A bola volta pela intermediária do Corinthians no lado esquerdo. Vai Iago Machado, bota pela direita. Dá para Mateuzinho, ex-jogador do Flamengo. Aí já tentativa pela ponta para Caio César, é desarmado, volta a bola pela defesa para Ranieri. Ranieri mais atrás da intermediária, devolve a bola para João Pedro. É o Corinthians trabalhando a bola no seu campo de defesa. Já são 48, temos aí mais 4 para acabar, para terminar o jogo. Flamengo 2-1, novamente líder do Campeonato Brasileiro. A bola vai na área do Flamengo, Guilegão não domina e ela vai para fora. Tiro de meta para o Mengão cobrar. 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
12: Tiro de meta cobrado pelo Rossi para o Flamengo, adianta para Bruno Henrique, que disputa tudo. Ele vai lá, a bola é retomada pelo goleiro Hugo Souza do Corinthians. Vira o jogo pela defesa, volta pela intermediária, passa pela direita para Mateuzinho. Mateuzinho tenta a jogada pelo meio campo, passa pelo lado esquerdo, bota a bola na ponta para o Corinthians, chega na ponta esquerda para Bidu. Ainda Bidu domina, tenta na intermediária, volta a bola pelo meio campo, aí uma nova tentativa com Garro, arma a jogada pela esquerda, vai Bidu, levantou, botou na área, corta Alexandre de cabeça, o perigo não passa, vem na direita para Mateuzinho, hora da área, na ponta agora para Garro, levantou, botou na área, o ataque fechou, Léo Ortiz corta de pé direito, retira a bola da grande área e bota para lateral, com raiva, Renan.
10: Vai cortar de qualquer maneira, minutos finais, não para a chuva no Maraca.
12: 49, faltando ainda 3 para acabar. Vamos até 52. 2-1 vai ganhando o Flamengo, mas o Corinthians ataca de novo com o Ranieri. O Corinthians tem a posse na bola da intermediária. Vai Iago Machado, o garoto de 17 anos, devolve a bola para Garro no meio campo. Ele vira, passa mais atrás na defesa, dá para João Pedro. João Pedro outra vez na intermediária, passa a bola na metade do campo para Bidon. Bidon outra vez na esquerda para Bidu, vai levantar na grande área. Mais uma balançada na área do Flamengo, salta, corta Danilo de cabeça, limpa a grande área, bota na frente da área. Mas na sequência, uma nova falta em cima do Careca. É aí, Renan Moura?
10: É, Bom de Bola, nada contra, tá, Bom de Bola? Eu tenho cabelos grisalhos, mas quem é careca na transmissão tá ouvindo, fique tranquilo, tá?
12: Não, só que... Eu, é alguma brincadeira comigo?
10: Não, você também, nem o outro também, fica tranquilo, tá? Fica tranquilo, mas o garoto tem 19 anos e já tá faltando pra ele, tá?
12: Olha aí, eu vou então usar aquela peruca do Fábio Azevedo, hein, Renan Moura?
10: É peruca?
12: Falta já cobrada pelo goleiro Rossi, adianta, bota pelo meio campo, vai lá Bruno Henrique, tenta a jogada, já são 50 e 30, faltando 1,5 para acabar, para terminar o jogo. 2-1 vai ganhando o Flamengo e retoma a liderança no Campeonato Brasileiro. Flamengo tem 57, o Palmeiras tem 56, essa é a conta. Daqui a pouco o Carlão vem aí para contar tudo explicadinho para você no, na resenha final, na resenha final. Final da Central da Bola. Olha aí, pro Renan.
10: Cartão amarelo para Garro.
12: Mais um escanteio pro Flamengo. Perdi a conta aqui. Deve ser
16: o 15º escanteio, 16º, contra nenhum escanteio do Corinthians. Essa é a conta, minha gente. O escanteio cobrado para o Flamengo, dominava lá pelo lado esquerdo, fazia tentativa ainda Freitas e bota a bola pela linha de fundo. Já são 51:40, vai acabar, vai terminar o jogo daqui a pouco. Flamengo 2-1, retoma a liderança do Campeonato Brasileiro nessa disputa com o Palmeiras. É um pontinho para lá, um pontinho para cá. Agora o Flamengo, com esse resultado mantido, vai para 57, outra 56 do Palmeiras. Rola mais um cartão, Renan.
10: Jorginho deu um bicão na bola em direção à arquibancada. Cartão aplicado, também está fora do próximo jogo.
16: 52, o Flamengo que voltará a jogar domingo no Maracanã contra o Bragantino, na rodada 28 do Campeonato Brasileiro. E na quinta-feira o Flamengo pega o Del Valle no jogo da volta, nas quartas de final da Libertadores da América no Maracanã. Já são 52, seu juiz, vai acabar, vai terminar o jogo. Ele dá mais um, ele aplica mais um minutinho. A bola vem na intermediária do Flamengo, tenta Samulino, Bruno Henrique vai lá com força, com vontade, retoma, vai pro chão e a falta tá marcada em cima do Edson. Bruno Henrique. Fala, Renan.
10: Só corrigindo, o Jorginho não tá

0: Tal BH.
1: Corinthians.
0: O Guilherme. E agora vem aí.
1: 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Carlos
2: Alexandre. E aí, tá animado? O Mengão é líder. O Flamengo é líder do Campeonato Brasileiro. Segue na liderança. 27ª rodada encerrada para o Flamengo. E o Flamengo é líder do Campeonato Brasileiro. Um ponto à frente do Palmeiras. E venceu na raça. Na raça, na vontade. Mas na sorte do que no juízo também. Mas o Mengão venceu o Corinthians por 2-1 nessa tarde e noite chuvosa no Maracanã, para mais de 60 mil pessoas no maior palco do futebol mundial. Vamos juntos até as 8 da noite repercutindo essa importante vitória rubro-negra para cima do Corinthians no Maracanã. O Paquetá abre o placar ainda no segundo tempo. O Guinegão empatou quando parecia que o empate seria o destino desse duelo no Clássico das Multidões. Aos 43 de segundo tempo apareceu ele, a lenda, o homem, o imortal rubro-negro Bruno Henrique, subiu muito alto, parou no ar tal qual um bem-te-vi para estufar as redes do Corinthians e dar números finais à partida. 2-1 Flamengo. Bruno Henrique extremamente comemorado pelos companheiros e pela torcida, que ovacionou o Bruno Henrique no Maracanã com os gritos de ah, é Bruno Henrique. E segue a festa no Maracanã para essa vitória do Flamengo. 2-1 no Maraca. 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

0: mais 35 minutos, sem perder tempo, análise do confronto. A vitória por 2-1 do Mengão, que coloca o rubro-negro na liderança do Brasileirão. Quem conta essa história pra gente é um gigante dos comentários. Agora com vinheta, gigante.
1: Olha, Xará, o Corinthians foi guerreiro pra caramba, viu? Corinthians foi guerreiro pra caramba. E foi, até uma hora eu falei isso durante a transmissão. Falei, olha, quem bate também cansa. O Flamengo bateu muito, gente. Bateu muito. O primeiro tempo, então, foi um negócio impressionante. Foi um primeiro tempo totalmente concentrado num único campo, num único lado de campo. Ataque contra defesa durante 45 minutos. Né? No primeiro tempo foram 18 finalizações do Flamengo. 11 escanteios contra nenhum do Corinthians. O Corinthians não finalizou no primeiro tempo. Então fica bate e não consegue fazer o gol. O Flamengo demorou, inclusive, a construir as primeiras chances claras, mas depois construiu a primeira, que foi incrível, né? Esse lance que o Choca salvou em cima da linha. O Flamengo foi empilhando oportunidades. E aí é o confronto com o goleiro adversário. O Hugo começou a pegar um monte de bola. E isso vai entrando na cabeça do time que está dominando. Vai causando um cansaço mental. Então termina o primeiro tempo 0-0, a sensação do Flamengo era de derrota. E a do Corinthians, que foi um jogo de resistência, com um time praticamente todo reserva, só o Ranieri e o Hugo Souza, que de titulares nesse primeiro tempo, uma sensação de vitória. Porque suportou a pressão. Jogo de resistência, deu certo. A defesa superou o ataque. Só que o Flamengo, com 2 minutos do segundo tempo, construiu o cenário mais tranquilo de todos. Pagou a dívida que ele deixou no primeiro tempo. Com o gol do Paquetá, os 2 minutos. Escanteio cobrado, soprou para ele ali no segundo pau, bateu forte. Ali o Hugo Souza se enrolou com os próprios defensores. A bola sobrou para o Paquetá, ele encheu o pé e fez o primeiro gol do Flamengo. Pronto. Abriu a porteira, tranquilidade total. Era isso que o time do Flamengo imaginava. Era isso que o Maracanã lotado imaginava. Mas o tempo foi passando, o Flamengo foi perdendo oportunidades e também foi perdendo intensidade. Não criou tantas chances assim, mas criou. Samuel Lino, Arrascaeta, Plata tiveram suas oportunidades. A bola não entrou, o Flamengo não fez o segundo gol. E aí vem um detalhe que eu acho importante. E talvez isso estivesse dentro do planejamento do Fernando Diniz. Depois do jogo de resistência, que de uma certa maneira deu certo, porque até aquele momento, ferimentos leves, placar mínimo a favor do Flamengo, 1-0. O Fernando Diniz fez um bloco de alterações e botou jogadores titulares. Jogadores, mais do que titulares, jogadores responsáveis diretamente pela criação de jogadas do Corinthians. Colocou seus dois laterais titulares, colocou o Breno Bidon, colocou o Caio César. Cara, era aí, esse foi o sinal pro Leonardo Jardim também dar uma mexida no time do Flamengo, porque havia um desgaste. O Flamengo jogou com um campo pesado contra o Remo, jogou na altitude contra o Independiente del Valle, e de novo, campo pesado aqui no Maracanã, com muita chuva durante toda a partida. E ele foi segurando, ele foi esticando a corda com os jogadores que começaram a partida. Foi diminuindo a intensidade. E, ao mesmo tempo que diminuiu a intensidade, o Corinthians, com as alterações, foi ganhando um pouco mais de corpo com a bola no pé. E a jogada saiu justamente com 2 dos jogadores que entraram em campo e que são responsáveis por criação de jogadas. Bidon, Caio César, Guinegão no meio da área. 32 minutos, o Corinthians empata o jogo. Numa jogada feita em cima do Alexandro. Tinha acabado de entrar. Primeira alteração feita pelo técnico Leonardo Jardim foi colocar o Alexandro no lugar do Ayrton Lucas. Alexandro, como destacou o Renan, sem ritmo. E a jogada foi em cima dele e ele não conseguiu evitar. Né? Também houve a entrada do Bruno Henrique, que foi importante para dar um gás diferente lá na frente. Mas agora, mais do que nunca, com o empate, o Flamengo precisava renovar as suas pernas para correr atrás do resultado. E aí, muito mais na base da vontade do que propriamente na organização. Leonardo Jardim queimou todas as suas alterações preenchendo mais do meio para frente, colocando o Jorginho Carrascal e o Joaquim Freitas. E foi com o Jorginho, com o Joaquim Freitas e com o Bruno Henrique, jogadores que entraram no segundo tempo, pernas frescas, cabeça fresca acima de tudo. Cabeça que menos cansada raciocina melhor. Uma belíssima jogada feita pelo Flamengo aos 44 minutos, com o Jorginho enfiando para o Joaquim Freitas, que deu um cruzamento com um passe, colocou na cabeça do Bruno Henrique, decisivo mais uma vez. Foi assim em Quito e agora no Maracanã. Testada forte, precisa, sem chance para o Hugo Souza. E garante a vitória do Flamengo 2-1, que terminou segurando bola no ataque, não correu mais de um risco. E assim leva essa vitória importante, que poderia ter sido construída com mais tranquilidade, com mais facilidade e um placar elástico. Mas não foi, é o futebol. Flamengo hoje pecou na finalização, seu Pedro. Pedro, mais uma vez, não está sendo decisivo como finalizador. Participa pra caramba das jogadas de ataque, mas como finalizador, precisa voltar a botar a bola na rede. Flamengo hoje carrega uma vitória importante e justa, tá? Justa. Vamos repetir aqui, 32 finalizações contra 3 do Corinthians, 20 escanteios, nenhum do Corinthians. Não dá para dizer que o Flamengo não correu atrás da vitória e que não buscou a vitória do início ao fim. Mas poderia ter sido bem mais tranquilo, Carlão.
0: Esse Carlos Eduardo Éboli contando a história desse duelo, essa vitória do Flamengo por 2-1, que recoloca o Flamengo na liderança do Campeonato Brasileiro. 7 horas e 42 minutos. Eu quero saber quem é que foi o cara do jogo, hein?
2: O craque do jogo.
0: Quem é que mandou bem, gigante?
1: Ah, do lado do... O melhor em campo foi o Hugo Souza, tá? O melhor em campo foi o Hugo Souza, indiscutivelmente foi o Hugo Souza. Então já pode dar pro Hugo Souza aí, goleiro do Corinthians. Mas do lado do Flamengo, pronto, eu vou dar pro cara que decidiu, cara, que é o Bruno Henrique. Isso aí, na dificuldade, você tem que ter poder de decisão. Tem que ser preciso. Quando o jogo já caminha para um lado mais difícil, tem que ter o poder de decisão. E o Bruno Henrique foi decisivo mais uma vez. Mas o melhor do jogo foi o Hugo Souza, goleiro do Corinthians.
0: Hugo Souza, o melhor em campo, mas peraí, deixa só, porque segundo Francisco Aero tem uma liturgia disso aí. O prêmio de melhor em campo vai pro Hugo ou vai pro Bruno Henrique?
1: Não, vai pro Hugo Souza.
0: Vai pro Hugo Souza.
1: Hugo Souza evitou que poderia ser uma goleada do Flamengo. Sim.
0: E o Bruno Henrique, o melhor do Flamengo.
1: E o Bruno Henrique decidiu a parada a favor do Flamengo.
0: Beleza, justo. 7 horas e 43 minutos. Quem é que foi o vacilão, hein?
2: O pior.
0: Gigante, teve alguém que vacilou?
1: Cara, entrou mal pra caramba no jogo, né? O Alexandre entrou mal pra caramba.
0: E o gol sai nas costas dele, né? A descrição do Renan também foi brilhante. Foi justamente nas costas dele. Totalmente fora de ritmo. Se a gente falava no início do jogo sobre o Ayrton Lucas estar voando fisicamente na lateral esquerda, sai por uma exaustão já na reta final do jogo. E no primeiro lance sem o Ayrton Lucas, gol do Corinthians.
1: Então, eu coloco o Alexandre e coloco o Pedro, porque qual é o principal papel do Pedro? É botar a bola na rede. Hoje ele teve chance e não conseguiu. Então ele vacilou. O Pedro foi um vacilão hoje também. Então vamos lá, Pedro e Alexandre, posso botar os dois? Né?
0: Não, tem que escolher um.
1: Tá bom, o gol foi em cima dele, Alexandre.
0: Pronto. Alexandre eleito o pior em campo. Arbitragem do senhor Wilton Pereira Sampaio, o nosso árbitro FIFA na última Copa do Mundo.
1: Ele gosta de complicar, né? Ele tem uma nuvenzinha cinza às vezes, mas hoje ele não complicou. Eu tenho uma coisa que me incomoda no Wilton, que ele adora arrumar uma faltinha para dar uma segurada no jogo.
0: Arbitragem tática.
1: Arbitragem tática. Ele dosa o ritmo da partida, entendeu? Ele dosa. E esse jogo em campo reduzido, muito congestionado, ele é difícil para a arbitragem, porque muitas vezes tem o contato físico, pouco espaço, o árbitro tem que estar muito bem posicionado. Mas ele não influenciou no resultado, tá? Ele não influenciou no resultado. Nota 6.
0: Nota 6. Éboli, para encerrar contigo, faltam 11 jogos para acabar o Campeonato Brasileiro. Acho que o título vai ficar entre Flamengo e Palmeiras. Dificilmente Atlético Paranaense, Fluminense ou Bahia vão ter força para chegar. Atlético Paranaense, Fluminense, talvez o Bahia pode chegar a 46 amanhã, assumir a terceira colocação. Flamengo dá indícios de que pode conquistar o seu 10º título brasileiro, segundo em sequência, o gigante.
1: Total, o Flamengo retoma aí a liderança. Quer dizer, na rodada, na verdade, ele não perdeu a liderança, né? A gente zera a rodada.
0: Palmeiras dormiu na liderança, né?
1: É, dormiu na liderança, mas o Flamengo, ele tem um jogo de imposição que, por exemplo, o Palmeiras não consegue, tá? Isso que o Flamengo fez com o Corinthians, de ataque contra a defesa, sufocando, empilhando oportunidades, o Palmeiras não consegue fazer. O Palmeiras ontem penou contra o time reserva também, totalmente reserva do São Paulo. Time totalmente reserva do São Paulo. E time reserva do São Paulo, time reserva do Corinthians, é que olha, tá com ataque, a mesma porcaria, tá? E digo mais, o time reserva do São Paulo foi melhor, até o momento que o Osório infantilmente tomou um cartão vermelho com inteira justiça. Então, houve um sofrimento do Palmeiras, não porque ele perdeu gols como hoje aqui o Flamengo, não porque ele fez do goleiro adversário o melhor da partida, porque ele não conseguiu ter volume. O Palmeiras não conseguiu ter volume. E essa é uma preocupação que o Palmeiras carrega para esse jogo da volta contra a LDU. Então, o Flamengo tem mais time que o Palmeiras, o Flamengo tem mais de onde tirar, e o Flamengo tem um jogo muito mais agressivo, né, com maior capacidade de construir seus resultados. Então, o Flamengo é, hoje, o favorito à conquista do título brasileiro.
0: Gigante, vai descansar, meu guerreiro. Até a próxima.
1: Obrigado, Carlão. Um abraço forte. Valeu.
0: Lembrando que na próxima rodada o Palmeiras visita o Grêmio na Arena do Grêmio, domingo 11 da manhã, e o Flamengo recebe o Red Bull Bragantino no Maracanã às 6h30. Claro, a cobertura completa você acompanhando aqui no Futebol Globo CBN. Ó, a gente vai fazer um intervalo rapidinho, na volta você vai não ouvir os gols, você vai ouvir o gol do Paquetá e também o gol do Bruno Henrique na vitória do Flamengo para cima da equipe do Corinthians 2-1, que recolocou o Flamengo na liderança do Campeonato Brasileiro. A gente já volta, Futebol Globo CBN, pode ligar. Cara, aqui tem jogo.

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0: Fernando, 7 horas e 53 minutos, vitória do Mengão para cima do Corinthians, 2-1. Quem abriu o placar já no segundo tempo foi o Lucas Paquetá. Bom de bola, contou assim, ó.
1: Posição, Arrasca para fazer a cobrança, vai botar lá no bolinho. Já chegamos a 2 minutos e meio do segundo tempo e o gol não sai, o gol não sai. Quem sabe vem coisa boa aí. Partiu Arrasca, levantou, botou na área, Hugo dominou, volta a bola, uma bomba! Bingo!

0: coitadinho do Paquetá. Aos 3 minutos.
1: Aí o Corinthians foi lá e empatou. Quando parecia que tudo ia ficar no empate e que o Flamengo ia perder a liderança do Campeonato Brasileiro, apareceu ele, a lenda. Conta pra gente, bom de bola.
2: Flamengo!
3: Carrascal tomou uma posição para fazer a cobrança. Vem coisa boa aí. Partiu, levantou, bota na área. A defesa do Corinthians falta, afasta na grande área. Volta para Alexandre, na ponta direita para Carrascal. Levanta de novo, perto da grande área. Vem a bola para Varela. Varela no meio campo para Alexandre. Devolve na intermediária para Pulgar. Eric vai lá, retoma pela ponta. Dá para Samulino. É o Flamengo tentando o gol do desempate. A bola volta pelo lado esquerdo. A tentativa na ponta, levantada na grande área. Bruno Henrique. Um cabeçaço sem defesa do Bruninho. Boa, boa, boa, Bruno Henrique. De cabeça, bota a bola no fundo da rede. E bola no fundo da rede, tem aquele barulhinho bom. Aquele barulhinho bom, Bruno Henrique.
1: O Bruno Henrique colocou o Flamengo na liderança do Campeonato Brasileiro. Faltando 4 minutinhos para as 8 da noite. Eu me despeço por aqui. 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E você ligado na Rádio Globo. Tá chegando meu amigo Mola para agitar a sua noite com muita música boa na Rádio Globo em 98,1 FM. Valeu, um abraço, fui, tchau!
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1: O Museu Capixaba do Negro Verônica da Paz, o Mucane, recebe a mostra Luz do Fuego, de Mulheres Brasileiras na Fotografia. Até a data de 26 de setembro, o público poderá conhecer gratuitamente o trabalho de 13 fotógrafas, em uma exposição que reúne diferentes olhares sobre território, memória, corpo e ancestralidade. Com curadoria de Alex Salomão e Tainara Barreto, a mostra presta uma homenagem à artista, bailarina, naturista e feminista Luz del Fuego, nascida em Cachoeiro de Itapemirim. Ao desafiar os padrões de gênero e moral do seu tempo, Luz construiu uma trajetória marcada pela liberdade e pela ruptura. O Mucane fica na Avenida República, número 121, no Centro Histórico de Vitória, e funciona de terça a sexta-feira, das 9 da manhã às 5 da tarde. No sábado, o funcionamento é das 9 horas ao meio-dia. Adalberto Cordeiro, CBN Cultura.

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1: O Tribunal Superior Eleitoral, TSE, firmou uma parceria com a Advocacia Geral da União para orientar o uso da inteligência artificial nas eleições de 2026. A iniciativa prevê a criação de uma cartilha com recomendações para órgãos públicos, partidos, candidatos e plataformas digitais. Entre as orientações está a identificação de conteúdos produzidos por inteligência artificial para que o eleitor saiba quando uma imagem, vídeo ou áudio foi criado com essa tecnologia. O material também vai alertar sobre os riscos da desinformação e do uso de deepfakes, conteúdos manipulados para influenciar a opinião pública. O objetivo é garantir mais transparência e reforçar a segurança e a confiança no processo eleitoral. Juliana Morgado, CBN Eleições 2026.

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0: de setembro de 2026. Um grupo de autoridades, incluindo ex-ministros dos governos Fernando Henrique Cardoso, Lula e Dilma Rousseff, juristas, empresários e líderes da sociedade civil, esse grupo assinou uma carta em apoio ao presidente do Supremo Tribunal Federal, Edson Fachin. O documento foi enviado ao ministro neste domingo. O manifesto afirma que as revelações recentes sobre as relações de ministros da corte com o ex-banqueiro Daniel Vorcaro e os desdobramentos do episódio compõem a mais grave crise da história do STF e da história republicana do Brasil. Um dos homens que desapareceram após serem arrastados pela correnteza de um rio durante uma enchente em Jandira, na Grande São Paulo, foi encontrado morto na tarde deste domingo. O segundo desaparecido segue sendo procurado. Segundo o boletim de ocorrência, uma das vítimas estava em uma área atingida pela enchente quando o outro homem e a irmã dele, de 32 anos, tentaram ajudá-lo. Durante a tentativa de resgate, a força da correnteza arrastou os três. O presidente dos Estados Unidos, Donald Trump, comparou os críticos da inteligência artificial a forças muito negativas, que estão levantando cenários que não vão acontecer. Ao ser questionado se a indústria de IA deveria desacelerar ou ser mais regulamentada, o republicano diz que quer garantir que o país continue sendo líder do setor. O debate público sobre IA esquentou depois que dois pesquisadores da Anthropic emitiram alertas de que o rápido avanço da tecnologia poderia levar à extinção da raça humana num futuro próximo. O Brasil começou os Jogos Sul-Americanos Santa Fé 2026, conquistando bons resultados na competição. No Lago Sur de Santa Fé, na Argentina, o time Brasil conquistou duas medalhas de ouro nas provas de 10 quilômetros das águas abertas. No feminino, Ana Marcela ficou com o lugar mais alto do pódio. E no masculino, Matheus Melec. Além disso, o Brasil sai de Santa Fé com 3 vagas para os Jogos Pan-Americanos de 2027 em Lima, garantidas. No horário de Brasília, agora 8:05.
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1: Olá, boa noite, bem-vindos. A segunda parte do Show da Notícia deste domingo, uma horinha de Show da Notícia, vamos juntos até as 9 horas com o Luiz Fernando Figliage aqui na produção e os trabalhos técnicos do Henrique Dias, o nosso HD. Daqui a pouquinho a gente chama o Igor Cardim em Brasília, que vai fazer um balanço sobre os acontecimentos de hoje, né? Nessa crise envolvendo o Supremo, expectativa também para o julgamento da terça-feira, mas aqui pincelando rapidinho. Antes do nosso entrevistado, que já temos um entrevistado, a Polícia Federal vai disponibilizar o celular, o conteúdo do celular de Daniel Vorcaro para o presidente da corte, o Luiz Edson Fachin. André Mendonça, o ministro, se manifestou em relação a isso, foi contra, disse que isso tumultuaria as investigações. Cristiano Zanin emitiu uma determinação de que a divulgação desse conteúdo seja feita até às 11 horas da noite do dia de hoje. Enfim, você vê que nesse domingo os acontecimentos estão a todo o vapor. E agora à noite, um grupo de autoridades, incluindo ex-ministros dos governos Fernando Henrique, Lula, Dilma, juristas, empresários, líderes da sociedade civil, um total de quase 200 pessoas, 198 assinaturas, essa carta, é uma carta que foi tornada pública em apoio ao presidente do Supremo Tribunal Federal, Edson Fachin, defendendo apuração rigorosa e imparcial das gravíssimas acusações que vieram a público, defendendo transparência às investigações e também reformas institucionais urgentes. Nós vamos conversar com um dos signatários dessa carta, o professor Oscar Vilhena, que é diretor da Escola de Direito da Fundação Getúlio Vargas. Professor, bem-vindo, boa noite.
2: Boa noite, muito obrigado.
1: Ah, eu que agradeço. Bom, vamos daqui a pouquinho a gente detalha um pouco sobre cada um dos pontos que vocês trazem nessa carta, mas de uma forma geral, professor, queria entender essa reunião, né, de nomes importantes da sociedade civil, do direito, em apoio ao ministro Edson Fachin neste momento, né? Por que vocês sentiram necessidade de se unirem fazerem essa manifestação pública por meio da carta?
2: O embrião desse grupo foi formado em 2022, quando a democracia civil sofreu um ataque muito contundente, né, de forças autoritárias. E nós então colaboramos na organização daqueles atos no 11 de agosto, que reuniu da mesma forma empresários, lideranças da sociedade civil, as centrais sindicais, e isso em apoio ao Estado de Direito e ao Supremo Tribunal Federal, que vinha sendo objeto desses ataques, era o principal alvo desses ataques, que vinham de fora, né? E mais recentemente, o que nós passamos a perceber é que além dessa continuação dos ataques externos ao Supremo Tribunal Federal, também a conduta de alguns ministros geravam vulnerabilidades enormes, que colocam em risco não só a autoridade do Supremo, né, a reputação do Supremo, a confiança da população no Supremo, mas, dada a centralidade do Supremo na vida política brasileira, coloca em risco a própria estabilidade da nossa democracia constitucional. Eu acho que é esse senso de gravidade que fez com que um grupo grande de empresários, de economistas, juristas e também de lideranças, nós temos aí a presença de todas as centrais, ou quase todas as centrais, e de líderes sociais, do movimento negro, né? Então, é muito importante que nós sejamos capazes, num momento de tanta polarização, de demonstrar que aqueles que têm compromisso com a democracia são capazes de abraçá-la, independentemente de suas posições políticas.
1: Sim, quer dizer, e assim como foi em 2022, também agora em defesa da institucionalidade, né? Só que agora a crise é diferente, agora a crise é de credibilidade. O senhor falou da conduta de ministros, falou no plural, é isso?
2: Isso, quer dizer, porque o Supremo teve um papel importante em 22, mas infelizmente a conduta de ministros. Veja, e essas são condutas a serem apuradas. Eu acho que o que a sociedade brasileira hoje reivindica, né, é que sejam apurados todos esses fatos que têm vindo à luz, a participação de ministros, contratos com familiares de ministros, e mesmo o uso vamos dizer, das prerrogativas de um relator, de outro relator, para abrir o sigilo de forma, muitas vezes, a gerar impacto negativo sobre os seus colegas ou sobre uma das candidaturas. Então, o que nós estamos assistindo é um ciclo de retaliações dentro do Supremo, né? Nós tivemos, na última semana, uma quantidade bastante grande de trocas de ofícios, de cautelares, que criam uma enorme instabilidade, né? Eu não quero aqui fazer qualquer juízo sobre a adequação de uma ou de outra. Evidentemente que os ministros muitas vezes estão preocupados se a suspensão no sigilo vai gerar uma dificuldade para investigação. Veja, vários desses atos são meritórios. A questão é que o Supremo precisa recobrar uma certa estabilidade, né? E apurar os fatos, né? E nós entendemos que a postura que vem tendo o ministro Edson Fachin, que preside a corte, acho que para a felicidade de todos, ele tem tido uma conduta bastante ponderada, né? Muitas pessoas o criticavam pela demora, mas eu acho que a demora é fruto exatamente daquilo que nós esperamos, né? Uma certa prudência em tomar atitudes. Uhum. Mas como houve uma escalada nesses conflitos internos, ele muito adequada, né? Buscou centralizar as investigações, né? Sobre essas condutas que digam respeito a ministros do Supremo Tribunal Federal. Nós temos uma percepção de que esse é o caminho a ser perseguido, mas com clareza de que esse é um primeiro passo. É o primeiro passo é buscar aferir os fatos de maneira imparcial. E o ministro Fachin reúne as condições para fazer isto.
1: Sim, essa carta, né, que reúne 198 assinaturas de pessoas muito importantes do direito, empresários, líderes da sociedade, é uma carta em apoio ao Fachin, né, porque o Fachin está em meio ali, é um fogo cruzado, né, de grupos dentro do próprio Supremo. E como é uma situação muito inédita, talvez não, assim, do ponto de vista aí, é uma pergunta, na verdade. Uhum. Não está muito claro o poder que ele teria de atuação dentro de um conflito deflagrado, como que a gente está vendo. E na medida em que vocês fazem essa carta, vocês estão reforçando a legitimidade do Fachin para conduzir esse processo?
2: Eu acho que é importante a gente ter clareza, que não é uma coisa de pessoalização, não é a pessoa A ou pessoa B. Nós temos um presidente do Supremo que tem tomado medidas para buscar limitar as ações que, ao nosso ver, conturbam a ordem institucional e propondo uma saída, né? E nós, então, estamos apoiando esse tipo de medida que vem sendo levado a cabo pelo ministro Edson Fachin. Uhum. Ele tem demonstrado um enorme compromisso com a institucionalidade, né? Veja, e no momento onde pairam dúvidas sobre a conduta de um, a conduta de outro, o uso inadequado das prerrogativas, o que que se precisa fazer, né? Quando a desconfiança cresce, ao meu ver, o que precisa ser feito é uma iluminação dos fatos, né? A luz do dia, né, se diz sempre, é o melhor detergente. Então, nós precisamos suspender esses sigilos, né, porque as informações e as quebras de sigilo muitas vezes têm sido usadas de maneira seletiva para atingir um determinado objetivo. Então, quando entra nesse tipo de conflitosidade, de quase guerrilha, né, o que nós precisamos fazer? Suspender tudo, dar transparência, né? E ter alguém que tenha um grau de imparcialidade para conduzir essas investigações. Sim. E o ministro Fachin tem demonstrado esse papel. Né? Isto é o fim da crise? Não, a crise está muito longe de ser resolvida. Mas isso pelo menos nos abre um caminho. Né? O caminho é parar, abrir uma investigação, apurar de maneira pública, com conhecimento de todos, sobretudo da imprensa, para que nós possamos aí, então, responsabilizar eventualmente um ou outro que tenha se conduzido mal. E essa é a primeira etapa. Se nós conseguirmos fazer isso, eu acho que já será um grande tento, né? Sim. E a segunda etapa é, evidentemente, fazer as alterações fundamentais de natureza institucional que impeçam ou que previnam que nós cheguemos novamente a uma crise dessas. Né? Então, aí é uma longa discussão sobre é preciso restringir algumas das competências do Supremo, por exemplo, essa de ser o órgão de julgamento de toda a classe política, né? Porque foi isso, em alguma medida, o estopim para a politização do tribunal, né? Desde o Mensalão. Não é possível, em outras democracias do mundo, não é o Supremo Tribunal Federal que tem uma função tão importante de controlar a constitucionalidade, de decidir questões relevantes para a sociedade, ficar exposto a julgamentos de políticos. Veja, condenar um presidente, condenar um deputado, isso gera uma enorme sobrecarga sobre a legitimidade do tribunal, porque aqueles que são partidários do presidente A ou do presidente B, eles vão se voltar contra o tribunal. É natural que Exato. Seja assim. Exato. Então, nós temos que, acho que, tirar essa sobrecarga que tirar tem atrapalhado, tirar o foro de prerrogativa de função, o tradicionalmente conhecido como foro privilegiado. Sim. Veja, se esse um crime fosse cometido por um deputado, por um senador, em outros países, eles seriam julgados pelas instâncias ordinárias, né? Aqui no Brasil não, ele é julgado diretamente pelo Supremo. Isso sobrecarrega, né? Uhum. Vocês lembram, nós lembramos, né, quando o Mensalão, o julgamento de deputados, senadores, ministros, né, a atenção do país se volta para o tribunal. E quem é partidário naquela época do governo do PT ficava contra o Supremo. Depois, quando se julga no 8 de janeiro uma série de autoridades ligadas ao presidente Bolsonaro, quem fica contra o Supremo são todos os partidários do governo Bolsonaro. Então, isso gera uma tensão onde o tribunal está sempre sendo atacado por uma parcela da população. Então, esse é um problema. O outro, esse problema o que nós chamamos de decisões monocráticas, ou seja, os juízes que deveriam decidir colegiadamente passam a tomar decisões individuais. Então, é evidente que isso cria uma oportunidade para que grupos econômicos ou escusos, não econômicos, né, mas grupos com interesses escusos, sejam eles políticos, econômicos, eles busquem capturar esses ministros, né? Então, isso vai gerando uma desconfiança. Então, veja, temos um conjunto de reformas, o Supremo tem um encontro marcado com uma série de reformas, mas para chegar lá, nós precisamos sanar as dúvidas que estão pairando agora.
1: Neste momento, é apagar o incêndio, né? Agora nós estamos no meio de uma crise, né, professor Oscar Vilhena? E que está sendo bem conduzida pelo presidente Fachin, Luiz Edson Fachin. Vocês, aliás, sobre a crise especificamente, depois eu quero voltar sobre a questão, falar um pouquinho de código de ética e também sobre, já que vocês defendem que o foro caia, né, prerrogativa de foro caia, o que caberia ao Supremo. Mas ainda sobre a crise, voltando aqui, vocês defendem transparência, inclusive na sessão de terça-feira, né, em que os ministros vão decidir se abrem ou não a investigação contra Alexandre de Moraes. Especificamente em relação ao que eles vão decidir na terça-feira, o que é que vocês estão defendendo exatamente?
2: Olha, em primeiro lugar, que a sessão ocorra, né? Em segundo, que ela ocorra de maneira pública. Em terceiro, né, que as objeções que serão colocadas, que as preliminares que serão levantadas, sejam resolvidas, mas não impeçam que o tribunal delibere. Veja, o tribunal não vai deliberar, não vai julgar alguém na terça-feira. Não esperemos que na terça-feira tenha uma solução para essa crise. Né? O que se espera na terça-feira é que um caminho seja traçado, e um caminho aceitável do ponto de vista jurídico, né? Nós temos hoje uma discussão sobre diversos inquéritos ou diversas investigações onde ministros estão analisando a conduta de outros ministros, tá? Primeiro do ministro André Mendonça, que aponta o envolvimento do ministro Alexandre Moraes, depois uma manifestação do ministro Alexandre Moraes apresentando uma série de denúncias a respeito da conduta do ministro André Mendonça, tá? Depois nós temos uma outra investigação que está sendo conduzida e muito bem conduzida pelo ministro Dino a respeito das emendas parlamentares, né, que tem um impacto sobre a própria conduta de um candidato à presidência da República. Então, o fato é que todas essas investigações, elas estão se entrecruzando e gerando uma paralisia no tribunal, né? Veja, não é um caso trivial, não é um caso fácil de ser resolvido. A questão, nós temos que começar a desemaranhar isso. Mas o desemaranhar não pode ser um acordão. O desemaranhar tem que ser a transparência e tem que se buscar que alguém com imparcialidade possa levar isso a cabo, né? E nesse momento, claramente, essa parece ser a via apresentada pelo ministro Edson Fachin. Então, é nesse sentido que o grupo se juntou, elaborou essa manifestação para apoiar, né, que uma investigação imparcial possa ser feita.
1: Muito bom. Bom, professor Oscar Vilhena, em relação a depois de passar dessa crise, né, como moralizar e dar mais institucionalidade ao Supremo, né, o que a gente pode aprender com essa crise para fortalecer o Supremo. Então, o senhor falou sobre a prerrogativa de foro, para que o Supremo não vire uma instituição julgadora de políticos, porque isso facilita a identificação partidária, né, associação, vamos dizer assim, do comportamento dos juízes com vínculos políticos, o que não é nada bom. Temos o Código de Ética também, né, que está sendo proposto. Porque a questão do comportamento ético está no bojo do tema, né? Da crise.
2: Sem dúvida nenhuma. Então, vamos começar pelas questões mais estruturais. O Supremo Tribunal Federal, a partir de 88, ele passou a ocupar a função que em outras democracias do mundo está dividida pelo menos em três instâncias. Ele é uma corte constitucional que vai julgar se a lei de união entre pessoas do mesmo sexo é constitucional ou não, essas grandes questões, né? Então, isso é a sua função. Depois, ele é um tribunal de recursos. No Brasil, nós temos 92 tribunais. Então, tudo que está sendo decidido por esses tribunais no Brasil está chegando ao Supremo Tribunal Federal, né? Veja, isso faz com que ele tenha um tempo enorme sendo dedicado a rever os atos, né? Isso gera duas consequências. A primeira é que os processos se tornam intermináveis, porque os milhões de processos que estão correndo no Brasil, muitos deles ficam aguardando uma decisão do Supremo. É necessário a gente fazer uma mudança para que grande parte das decisões ocorram em segunda instância, né? As pessoas, não pode ser interminável o processo, ele tem que terminar e nem tudo precisa chegar ao Supremo ou ao STJ, né? E uma terceira parte é que o tribunal precisa mudar suas regras de deliberação. Não é possível que um tribunal que dê a última palavra possa ter essa última palavra expressa apenas por um dos seus membros, né? Então, nós precisamos aumentar a colegialidade, né? Todas as decisões têm que ser coletivas e, por último, nós temos um problema aí de integridade, tem sido, não é só o Supremo Tribunal Federal, é em outras instâncias também, e que nós temos que começar a exigir um padrão de comportamento absolutamente acima de qualquer suspeita. Quer dizer, juízes não só devem agir corretamente, como devem aparentar e ser capazes de demonstrar à população que estão agindo de forma correta. Então, a conduta deles dentro do tribunal, mas a conduta também fora do tribunal. Então, acho que aí tem um panorama daquilo que precisa ser com muita urgência colocado em debate público para que nós possamos ter uma revisão do modo como a nossa justiça tem funcionado.
1: É. Bom, professor, uma última pergunta até para liberá-lo, que o senhor precisa ser liberado. É essa questão, né, no que entra na discussão sobre a ética, de familiares de ministros que atuam na área do direito pegarem contratos de empresários ou qualquer outra pessoa que, enfim, tenha interesses em decisões do Supremo. Como moralizar isso?
2: Olha, essa é uma questão absolutamente importante, né? Que a primeira questão, quer dizer, o que é a justiça, né? Se nós tivermos que definir uma coisa, é que haja um árbitro imparcial, ou seja, um árbitro que não seja interessado no desfecho de uma causa, né? É para isso que serve a justiça. Porque quando nós entramos em conflito, nós estamos interessados. É preciso que alguém que não esteja interessado ajude a solução desses conflitos, né? O código de processo, né, ele estabelece quando você tem um vínculo próximo às partes, você não pode participar desse processo, né? Mas surge um problema aí que é os advogados. Tem regras muito claras também a respeito da advocacia para que advogados que sejam familiares, que sejam parentes, que sejam amigos, que tenham uma sociedade, também não possam, em face dessa proximidade, ter benefícios, né? Seja vamos dizer, em conseguir a atenção de um juiz, né? Uhum. Seja, no caso mais grave, de realmente determinar a sua conduta. E no Brasil isso foi se flexibilizando, né? Não é só no Supremo Tribunal Federal. Nos tribunais superiores nós temos visto isso, e temos visto isso também nos tribunais ao redor do país, né? Então você vai tendo festas, você vai tendo organizações de conferências, você vai tendo uma normalização daquilo que não pode

0: que enfrentá-lo de maneira muito contundente. Nós não queremos uma justiça que tenha ouvidos atentos àqueles que estão próximos. Nós queremos uma justiça que trate a todos de forma igual.
1: É isso. Vamos torcer para que tudo se resolva e que que o Supremo saia fortalecido dessa crise, né, professor? Essa é a ideia, né?
0: É isso, é dar o próximo passo. Eu acho que a crise é tão grave, eu gostaria de ver esse seu horizonte, ainda que a médio prazo. Mas nós precisamos enfrentar os nossos demônios nesse momento.
1: Nesse momento turbulento. Muito bom, professor, muito obrigada, viu, pela gentileza da entrevista. Uma boa noite para o senhor.
0: Eu é que agradeço, boa noite a todos.
1: Oscar Vilhena, professor, diretor da Escola de Direito da Fundação Getúlio Vargas, um dos signatários. São 198 assinaturas de juristas, empresários, ex-ministros, líderes da sociedade civil. Hoje lançaram uma carta aberta em apoio a Luiz Edson Fachin, né, nesse momento tão turbulento aí de condução da crise no STF. Daqui a pouquinho, depois do Repórter CBN, a gente vai com o Igor Cardim em Brasília, nos atualizando, né? Porque as notícias vão acontecendo, né? Porque é domingo, não, que hoje a gente está com moleza no noticiário, muito pelo contrário. Agora são 8 horas.
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0: 13 de setembro de 2026. O ministro Cristiano Zanin do Supremo Tribunal Federal ordenou neste domingo a remessa de cópia com conteúdo integral do celular do banqueiro Daniel Vorcaro ao gabinete dele. O material deverá ser entregue até às 11 da noite de hoje. Zanin ainda encaminhou cópia da determinação do presidente da corte, Edson Fachin. O ministro expediu a determinação sob o argumento de que deseja formar convicção para estar apto para o julgamento que ocorrerá na terça no Supremo. Zanin entende que, para tanto, precisa conhecer o material que originou o relatório requisitado por André Mendonça. Pelo menos 17 aparelhos eletrônicos, entre celulares, notebooks e até mesmo pendrives, foram recusados para análise por peritos do Instituto de Criminalística de São Paulo por terem falhas nos lacres. Os aparelhos foram apreendidos em endereços ligados a Karina da Gama, dona da Go Up Entertainment, produtora do filme Dark Horse, sobre a vida do ex-presidente Jair Bolsonaro e alvo de investigações da Polícia Federal. A PF apura suposto uso irregular de emendas parlamentares direcionadas a empresas ligadas à produtora. As informações sobre a recusa dos aparelhos estão no material que teve o sigilo levantado pelo ministro do STF, Flávio Dino, neste domingo. Dino, que é o relator dessa investigação. No horário de Brasília, 8h32.
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1: Vamos ao vivo a Brasília, Igor Cardim nos atualizando das informações neste domingão. Oi, Igor, boa noite.
2: Oi, Tânia, muito boa noite a você, aos nossos ouvintes. Notícia não para aqui não. Em Brasília. Desde a última vez que nos falamos, já são mais 3 ofícios publicados por ministros do Supremo Tribunal Federal entre o fim da tarde e o início da noite de hoje. O mais recente, Tânia, é do ministro Alexandre de Moraes, que pediu ao presidente do Supremo Tribunal Federal, ministro Edson Fachin, que seja levantado o sigilo de uma nova parte da investigação sobre o Banco Master. É uma nova petição que ainda permanece em sigilo antes do julgamento marcado para esta terça-feira. Moraes afirma que o material ainda não disponibilizado aos ministros contém informações essenciais para a análise das mensagens trocadas entre ele e Daniel Vorkaro. Segundo Moraes, o ministro André Mendonça manteve sob sigilo documentos que deveriam ser compartilhados com os demais integrantes do colegiado. Entre essas informações ainda sigilosas estão dados sobre a rede de pagamentos do Banco Master, detalhados por um relatório de inteligência financeira feito pelo COAF, além de informações obtidas por meio de quebras de sigilo bancário e fiscal e também medidas cautelares. A Polícia Federal já havia pedido em março acesso a parte desse material para incluir nas investigações e detalhar o sistema de pagamentos do banco e também dos fundos ligados ao Master. O caso envolvendo o BRB pode estar dentro desses pagamentos mantidos pelo Master. O pedido de Moraes ocorre justamente depois de Fachin determinar que Mendonça levantasse o sigilo de todos os documentos do caso Master, o caso principal, e também os casos correlatos, que é esse novo pedido aí feito pelo ministro Alexandre de Moraes. E aí, Tânia, também teve um outro ofício do ministro Cristiano Zanin que determinou que o diretor-geral da Polícia Federal, André Rodrigues, entregue até às 23 horas deste domingo uma cópia integral do celular do ex-banqueiro Daniel Vorkaro, que foi apreendido na Operação Compliance Zero, aquele iPhone que está recolhido desde novembro do ano passado pela Polícia Federal, quando o ex-banqueiro foi preso. Essa decisão ocorre após aquela série de pedidos dos ministros do Supremo pelo acesso completo ao espelhamento do material contido nesse aparelho. O próprio Alexandre de Moraes, ministro Gilmar Mendes, também o próprio ministro Zanin já haviam reivindicado o conteúdo integral desde sexta-feira, então, para ampliar a contextualização das mensagens e poder chegar em pé de igualdade no julgamento de terça-feira. Tânia.
1: Ok. Igor Cardim, muito obrigada. Os ministros querendo ter acesso a todo o conteúdo do caso Master. Para a partir do acesso a todo esse conteúdo, eles terem mais condições de avaliar se abrem ou não investigação contra Alexandre de Moraes, que é esse que estará em jogo na terça-feira. E com isso, o caso vem à tona, né? Todas as informações do caso Master vêm à tona. Inclusive, muita expectativa para isso, o conteúdo do celular do Daniel Vorkaro. Ainda não caiu esse sigilo. Mas o Luiz Edson Fachin pediu a quebra do sigilo, como disse aqui o Igor Cardim. O Cristiano Zanin determinou que isso acontecesse até às 11 horas da noite de hoje. Então, olha só, um material muito explosivo. O André Mendonça, inclusive, foi contra, né? O Igor Cardim falou sobre isso também. O André Mendonça manifestou que abrir o sigilo do conteúdo do celular do Vorkaro pode atrapalhar as investigações. Um outro sigilo que caiu também foi em relação ao inquérito sobre a condução do Flávio Dino, que envolve o Dark Horse, a produção do filme Dark Horse. É aquela investigação da Polícia Federal envolvendo a rede de empresas e ONGs ligadas à Karina da Gama, né? Que nessa semana teve operação policial. E agora Flávio Dino derruba também o sigilo em relação a essas investigações. Então, daqui para frente, vai surgir muita informação, muitos dados virão à tona. Vamos aqui em frente, vamos falar de Rock in Rio, balanção do Rock in Rio. Os 7 dias de Rock in Rio atraíram mais de 700 mil pessoas à cidade do Rock, na zona sudoeste do Rio de Janeiro, sendo quase metade desse total de fora do estado. Em balanço apresentado hoje, último dia de festival, a organização destacou as apresentações históricas, como a de Elton John e o ineditismo dos shows de K-pop. A empresa responsável pelo festival anunciou a edição para 2028. Anunciou para a edição de 2028 uma corrida de rua com chegada na cidade do Rock. Uma possibilidade de participação de até 10 mil pessoas. Vamos ouvir aqui a reportagem com a Juliana Prado.
3: A organização do Rock in Rio anunciou na tarde desse domingo algumas novidades para a edição de 2028 do evento de música e apresentou um balanço da edição desse ano. Daqui a 2 anos, além dos grandes nomes da música nacional e internacional, o festival terá a primeira edição da Rock in Run, corrida oficial do Rock in Rio com percursos de 5 e 10 quilômetros. Em coletiva de imprensa na cidade do Rock, a empresa responsável pelo evento confirmou para setembro do ano que vem a terceira edição do The Town, em São Paulo. Entre os destaques do Rock in Rio desse ano estiveram a apresentação do cantor Elton John, uma grande festa com Calvin Harris como primeiro DJ headliner, o pop de Maroon 5 e 2 dias consecutivos dedicados ao rock. A vice-presidente da Rock World, Roberta Medina, destacou a presença inédita do K-pop esse ano, atraindo adolescentes e crianças e, ao mesmo tempo, a presença em massa de pessoas mais velhas, como no dia dos shows de Gilberto Gil e Elton John.
4: Esse ano ficou ainda mais marcante, a chegada do K-pop, muita criança, o dia de Elton John, Gilberto Gil, com o público mais velho, né? Então se a gente já vive mais, né? Se a gente cuida tanto de ficar bem até mais velho, que é fundamental e é tão bom, que toda a sociedade evolua para acolher o público mais velho. Não é porque a gente fica mais velho que a gente deixa de gostar de festivais e de música, né? E de entretenimento.
3: Marcado por chuva e frio nos 2 finais de semana, o festival reuniu mais de 700 mil pessoas na cidade do Rock ao longo de 7 dias, segundo os organizadores. Dessas, 49% vieram de fora do estado do Rio de Janeiro, com fãs de 89 países. O impacto financeiro na economia do estado foi de R$ 3,36 bilhões. O festival gerou mais de 33 mil empregos diretos e indiretos. Nesses 7 dias, foram 190 shows, com mais de 1.300 artistas e 45 apresentações internacionais. Cerca de 300 mil passageiros utilizaram o BRT Expresso Rock in Rio, enquanto o metrô registrou 240 mil embarques por dia durante o evento. Já o ônibus executivo transportou cerca de 150 mil pessoas. Inspirada na já tradicional corrida dos fãs, que aguardam horas na fila antes de algumas atrações e disparam para conseguir o lugar colado na grade, a organização resolveu fazer a Rock in Run. A primeira edição da corrida oficial do Rock in Rio vai acontecer em setembro de 2028, no dia do evento teste do festival, um dia antes da abertura oficial da festa. Com a colaboração de Cláudio Gabriel, do Rio de Janeiro, Juliana Prado.
1: Voltamos então com o caso Master. Agora, com a queda do sigilo, as informações vão aparecendo. Então você imagina que daqui para frente teremos muito assunto, hein? Relatórios da Polícia Federal apontam que Cláudio Castro, o ex-governador do Rio, e Daniel Vorcaro lideraram uma organização criminosa para direcionar recursos do Rio Previdência ao banco. Ah, mas é óbvio, né? Porque o Rio Previdência colocou bilhões no banco do Daniel Vorcaro. E ali já sabidamente um banco problemático. A corporação aponta coincidências entre encontros da dupla, do Cláudio Castro com Daniel Vorcaro, e aportes do fundo. Mensagens mostram que o ex-governador do Rio e o dono do banco Master se chamavam de amigo, de irmão, tanta camaradagem, né? Castro nega irregularidades.
5: A Polícia Federal afirma que o ex-governador do Rio, Cláudio Castro, e o controlador do Banco Master, Daniel Vorcaro, lideraram uma organização criminosa para direcionar recursos do Rio Previdência para o banco. A dupla teria influência sobre os valores e os investimentos feitos pelo Fundo de Previdência dos Servidores e Pensionistas do Estado. As informações estão no inquérito do Master, que teve o sigilo quebrado pelo ministro André Mendonça, do STF, após pedido do presidente da corte, Edson Fachin. O esquema no Rio Previdência ainda teria um núcleo financeiro comandado por Ricardo Siqueira Rodrigues e um núcleo operacional formado por dirigentes que, segundo a PF, foram nomeados para viabilizar as aplicações. A investigação também aponta uma relação de proximidade entre Castro e Vorcaro, com mensagens em tom pessoal e encontros privados. Em conversas analisadas, os dois se chamam de amigo e irmão. A PF também identificou o que chamou de coincidências temporais entre encontros dos dois e aplicações do Rio Previdência. Um dos casos ocorreu em maio de 2024. Castro participou da degustação de uísque organizada por Daniel Vorcaro em Nova York. E no dia seguinte, o Rio Previdência investiu 80 milhões de reais em produtos do Banco Master. Os documentos citam ainda jantares de luxo com carnes folheadas a ouro e até uma degustação de uísque, que custou mais de 5 milhões de reais. Entre novembro de 2023 e julho de 2024, o Rio Previdência aplicou 970 milhões de reais em letras financeiras do Master, investimento que não era coberto pelo Fundo Garantidor de Crédito, o FGC. Depois, outros 2 bilhões de reais foram direcionados a 4 fundos ligados à instituição, posteriormente liquidada pelo Banco Central. Os investigadores não concluem, com base nesses fatos, que Castro tenha determinado cada aplicação, mas reforçam a necessidade de aprofundar a apuração. Em nota, o ex-governador negou qualquer interferência política para direcionar investimentos ao Banco Master e disse que o Rio Previdência tem governança própria, com decisões que passam por instâncias técnicas, comitês e órgãos de administração. Ainda segundo Castro, os encontros com Vorcaro tiveram caráter institucional. Do Rio de Janeiro, Pedro Bonenberger.
1: De volta a Brasília, Igor Cardinho. Oi, Igor.
2: Tânia, enquanto falávamos, o ministro do Supremo Tribunal Federal, Gilmar Mendes, também encaminhou um ofício ao presidente da corte, o ministro Edson Fachin, pedindo acesso à íntegra dos dados extraídos do celular do ex-banqueiro Daniel Vorcaro. O decano da corte cita a informação da própria Polícia Federal de que há condições técnicas para fornecer aos ministros cópias idênticas à que está disponibilizada ao ministro André Mendonça, com a preservação da cadeia de custódia e também da certificação de integridade. Segundo Gilmar, a mídia extraída do aparelho é a fonte das conversas utilizadas nos elementos que embasam a investigação e o julgamento sobre as conversas entre Vorcaro e o ministro Alexandre de Moraes, e está no gabinete de André Mendonça uma cópia desde março. O ministro afirma que os demais integrantes do colegiado tiveram acesso apenas a recortes de diálogo selecionados em relatório produzido a partir da perícia, sem acesso ao conjunto das mensagens. No ofício, Gilmar Mendes também argumenta que a íntegra do material é necessária para que todos possam verificar eventuais omissões, contradições ou falta de contexto nas mensagens divulgadas. E, por fim, ele diz que o pedido não envolve levantamento de sigilo ou divulgação do conteúdo, mas apenas acesso interno ao material restrito aos gabinetes dos ministros e submetido às mesmas regras de confidencialidade aplicadas ao relator André Mendonça e também à própria Polícia Federal, Tânia.
1: Ok, ok. Igor Cardim, sim, nesse caso os ministros estão querendo acesso ao celular do Vorcaro, já que eles vão analisar a conduta do Alexandre de Moraes e o relatório da Polícia Federal. Foi feito com base nas conversas do Alexandre de Vorcaro, supostamente com Alexandre de Moraes. Eles não querem fazer essa análise exclusivamente a partir do relatório da Polícia Federal. Eles querem ter acesso ao material original, que é o celular, para entender se todo o conteúdo está constando do relatório ou não, em que contexto se deu essa conversa, para ter mais informações. É interessante o que o Igor trouxe, né? Que o Gilmar Mendes está dizendo que não necessariamente isso implica na quebra do sigilo das conversas, que os ministros poderiam inclusive manter essas conversas reservadamente, sem que elas viessem a público, o que aqui particularmente acho que seria muito difícil, mas enfim, mas que a intenção é que os ministros tenham acesso a esse conteúdo para que possam na terça-feira terem aí uma posição mais embasada, né? Essa é a alegação dos ministros quando querem o acesso ao conteúdo do celular de Daniel Vorcaro. Agora que vai vazar, vai, né? Mas aí já é um outro capítulo. Temos agora, no horário de Brasília, 8 horas e 53 minutos.
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4: A Justiça Eleitoral do Espírito Santo já começou a convocar os mesários que vão atuar nas eleições 2026. O prazo vai até o dia 28 de agosto. Os eleitores chamados receberão um aviso por e-mail e SMS, além de poderem consultar a convocação pelo aplicativo e-título, no autoatendimento eleitoral ou no cartório eleitoral. Quem for convocado deve participar da eleição. Caso não possa atuar, é preciso solicitar dispensa ao juiz eleitoral em até 5 dias após a publicação do edital, apresentando documentos que comprovem o impedimento. Os mesários auxiliam na identificação dos eleitores, na organização da votação e nos trabalhos da sessão eleitoral. Como benefício, recebem 2 dias de folga para cada dia de trabalho e treinamento, além de um auxílio alimentação de R$ 65,00 por turno e outras vantagens previstas em alguns concursos públicos. Juliana Morgado, CBN Eleições 2026.

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1: Imagine poder ver de perto obras originais de um dos artistas mais famosos da história, sem precisar de sair aqui do Espírito Santo. A exposição Picasso, a construção de um gênio, a arte de nunca ser o mesmo, está em exibição no Espaço Cultural do Palácio Anchieta até o dia 16 de outubro. A exposição reúne 80 obras de Pablo Picasso e parte desse acervo é inédita no Brasil. Além das 80 obras, a exposição apresenta um conjunto de trabalhos que amplia o olhar sobre a trajetória e o universo artístico do mestre espanhol, incluindo fotografias, gravuras, cerâmicas e obras de artistas que fizeram parte do seu percurso e do seu círculo de criação. Ao todo, são 120 obras que permitem ao público conhecer diferentes aspectos da sua produção e de artistas que fizeram parte da sua trajetória. As fotografias de Robert Capa, um dos maiores fotojornalistas do século XX, complementam o percurso revelando um lado pouco conhecido de Picasso. Os registros mostram momentos descontraídos do artista na França, já consagrado mundialmente, aproximando o visitante da pessoa por trás do gênio. A entrada é gratuita, de terça a sexta-feira, de 9 horas da manhã às 5 da tarde, aos sábados, domingos e feriados, das 9 horas às 4 horas da tarde. O Espaço Cultural do Palácio Anchieta fica localizado no centro de Vitória. Adalberto Cordeiro, CBN Cultura.

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1: Vamos fechar este Show da Notícia. Esse Show da Notícia que teve 2 horas iniciais, e depois uma interrupção pro jogo entre Corinthians e Flamengo. E agora fizemos mais 1 horinha para fechar o noticiário, hein? Quer dizer, fechar o noticiário eu não digo, né? Porque do jeito que as coisas estão, o noticiário continua pegando fogo daqui para frente. Qualquer novidade, a CBN traz aqui quentinha para os nossos ouvintes. A gente se despede com o Show da Notícia, com a produção do Luiz Fernando Figliage e os trabalhos técnicos de Henrique Dias.
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1: É isso, um ótimo restinho de domingo e ótima semana para todo mundo. Na sequência, é o CBN Auto Esporte.
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0: domingo, 13 de setembro de 2026. De olho em um eventual segundo turno, a campanha à reeleição do presidente Lula tenta criar pontes com o candidato Augusto Cury, do Avante. O cenário apontado pelas pesquisas indica que o psiquiatra pode ter, na disputa deste ano, um papel semelhante ao que Simone Tebet, na época, no MDB, teve na eleição de 2022. Diante das perspectivas mais difíceis para Lula, agora do que 4 anos atrás, há uma avaliação de que o candidato do Avante pode ser ainda mais decisivo do que a ex-senadora. Na eleição de 2022, Tebet ficou em terceiro lugar com 3,84% dos votos válidos. 3 dias depois do primeiro turno, a então candidata do MDB almoçou com Lula na casa da ex-prefeita Marta Suplicy e em seguida anunciou apoio ao petista. A produtora do filme Dark Horse, sobre a trajetória do ex-presidente Jair Bolsonaro, afirma se sentir pressionada a fazer uma delação premiada, mas diz não ter quaisquer informações para incriminar alguém. Karina Gama foi um dos alvos nesta semana da Operação Make Up da Polícia Federal, autorizada pelo ministro do Supremo Tribunal Federal, Flávio Dino, que apura o desvio de emendas parlamentares para a obra. Em entrevista à CNN Brasil, ela negou irregularidades e disse que os contratos fechados pela produtora são protegidos por cláusulas de sigilo e confidencialidade. Um drone russo atingiu neste domingo um trem de passageiros na fronteira da Ucrânia com a Polônia, país membro da OTAN. O ataque ocorreu pouco depois de o ex-primeiro-ministro britânico Boris Johnson e outros diplomatas europeus terem usado a mesma linha ferroviária. O trem foi atacado a apenas 2 quilômetros da fronteira polonesa. A informação é da operação da operadora ferroviária da Ucrânia. Não houve registro de vítimas. Horário de Brasília, 9h02.
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0: CBN Auto Esporte de hoje detalha os planos da chegada de uma nova montadora chinesa ao Brasil. Você tem acompanhado várias marcas que estão desembarcando por aqui e tem mais uma que anunciou os planos já para começar a operar, que é a Bike. Uma montadora que já anunciou o início de algumas vendas, mas tem planos de mais longo prazo que a gente vai poder detalhar por aqui. Eventualmente até com produção nacional, a gente vai tentar detalhar todos esses planos para entender o que esperar dessa montadora que chega nesse mercado tão aquecido, tão movimentado, com tantas outras marcas também desembarcando por aqui. Só que a Bike, além de ter anunciado o início da operação, também anunciou uma meta ousada, dá pra gente falar isso. Ela quer se tornar uma das 10 marcas mais vendidas no Brasil até 2028 e chegar ao top 5 até 2030. Não é pouca coisa, então tem bastante plano pra gente poder detalhar no CBN Auto Esporte de hoje. Eu sou o Guilherme Muniz e tô aqui mais uma vez com o André Paixão, da revista Auto Esporte. Tudo bem, André?
1: Olá, Gui, olá quem nos acompanha. Parece um déjà vu, né? A gente falar de marca chinesa chegando ao Brasil.
0: Eu me sinto meio repetitivo, mas